0: com iguais. Vamos ver o que traz Matanovic para este encontro. Entra no lugar de Budimir, que andou ali em alguns momentos na luta com os centrais portugueses, mas não ganham mais do que faltas, e por isso mesmo tentar perceber que Croácia é que vem para esta segunda parte, porque a equipa portuguesa tem que continuar a ser melhor e a marcar.
1: Mas isso é Portugal, não é, Luís?
0: É, Portugal tem que continuar a ser melhor e a marcar. Agora veremos o que é que traz a Croácia de diferente, porque é a Croácia que tem aqui alguma responsabilidade em dar resposta ao que não fez no primeiro tempo.
2: É Mário Pazalić, ficou no banco, esteve no aquecimento, mas acabou por não entrar. Apenas Matanovic no lugar de Budimir. Aí vem a equipa de Portugal, a bola está no Nuno Mendes, vai meter a bola para Bruno Fernandes, para Mendes, aí vai ele, vai meter a bola na área, corta! A Croácia, ainda Bruno Fernandes, sobra a bola para a equipa croata.
1: Olha, a Croácia ali a conseguir tirar a bola para intermédio, depois apertar Susic. Avança rapidamente a Croácia, vamos ver o que pode dar este ataque. Estancou, João Neves deu para Rafael Leão.
2: Aí está, vai meter a bola para Nuno Mendes, a bola para Rafael Leão, lateral esquerda do ataque de Portugal, a bola para trás para João Neves e recebe o Algarvio, vai numa simulação sobre o adversário, vai tentar avançar, vai meter a bola para Ruben Dias. Dias vai meter a bola para o lado direito, a bola para Cancelo, recepciona, marcado já para um adversário, dá a bola à linha. A bola vem para a equipa de Portugal, Pedro Neto para trás, a bola para Ruben Dias, invade o meio território contrário, está marcado à distância por Matanovic, vai meter a bola para Renato Veiga, incorpora-se no ataque, Veiga, bem a abertura para a esquerda, a bola para Rafael Leão, aí vai Rafael Leão, vai levando a bola, agora da lateral para o meio, para Ronaldo, tenta a tabela, corta a Croácia, a bola vem para Matanovic, sobra ainda para Portugal, para João Neves vai para o relvado, o árbitro manda a seguir e vai Nuno, a equipa croata.
1: Mateu Kovacic já leva para o ataque, a seleção da Croácia, bola entra ali direito, olha o perigo, ali o cruzamento, corta no bandeira, que brilhoso, Petar Susic, a tentar meter o coração, a bola no coração da área, recuperada a Croácia, entra melhor do que Portugal nestes primeiros instantes, a segunda parte 0-0 no marcador, tentativa mais uma vez de cruzamento, ali a bola vir de Baturina, não passa na muralha defensiva de Portugal, agora é a Croácia a querer ter as rédeas do jogo, por intermédio é do camisola 10, Luka Modric na última dança, ele e Cristiano Ronaldo, nas últimas dances neste campeonato do mundo, lá está o quarentão, Luka Modric a empregar para Mateu Kovacic a adiantar o passo lá para Perisic, também ele se vai despedir das fases finais de campeonatos do mundo, recupera Portugal, Vitinha tem a bola, dá para Ruben Dias, a pressão por parte da Croácia, mete ali o pé na bola, Luka Modric, a Croácia a ganhar, mata ali Matanovic, aí para a área, olha o perigo e a bola sai à malha lateral, cheira a golo, que perigo! Mateu Kovacic, a melhor oportunidade para a Croácia marcar em todo o jogo. A bola a entrar em Matanovic, conseguiu a tabelinha, ali com um companheiro de equipa que foi Vlasic, e este libertou, depois para a camisola 8, Mateu Kovacic, que ia pirar para o golo, mas valeu a grande defesa do guarda-redes Diogo Costa.
2: Mais uma vez Diogo Costa a salvar Portugal, Kovacic, ele que nasceu na Áustria, já passou por grandes clubes na carreira, aqui a criar a primeira verdadeira situação para a formação croata, vai ter o pontapé de canto, nono para o inevitável Luka Modric.
1: Olha o canto para a Croácia, Luka Modric, a melhor oportunidade da Croácia, uma defesa enorme, o Luís Cristóvão já irá falar disso com os pés de Diogo Costa, negando o golo a Mateu Kovacic, o jogador do Man City de Inglaterra, a bola para o Rossonero, vai ser companheiro de Gonçalo Ramos no Milan, lá está ele, a Modric, a bola batida à maneira curta, com pontapé de canto para a Croácia, lá está a Croácia, a entrar melhor nesta segunda parte, a querer ter mais bola, a querer dominar, mais o cruzamento de Modric, cortou Rafael Leão, depois a bola a sobrar para o remate final de Vlasic, ao lado da baliza de Portugal.
2: Vem a bola já para o Nuno Mendes, é tempo de reação da equipa das esquinas, estamos nos primeiros instantes desta segunda parte, o 0-0 permanece, já sabe, se houver empate há prolongamento, se for necessário, há pontapés de penalti para se resolver a coisa. A bola vem já para o espaço português, a bola para o Renato Veiga, dá para Bruno Fernandes, entrega a bola para Ruben, Ruben vai dizendo a Bruno Fernandes para subir, mas o Bruno não sobe, e a bola vem para Veiga, vem ganhando a bola para Mendes. Nuno Mendes junto ao lateral esquerdo, pisa a bola, dá para o Leão, tenta dominar, vai entregar a bola ao adversário.
1: Sai então a Croácia, passa a Luka Modric, a primeira para Petar Susic, lá vem ele, Petar Susic, a velocidade passa o adversário, passa pelo segundo, dá na direção de Matanovic, a bola devolvida ainda para Petar Susic, vai para a área de Portugal, estancou Portugal a bola, espirrou para a bota de Bruno Fernandes.
2: Aí está Bruno Fernandes, vai conduzindo bem, meter a bola contra o adversário, ainda vai no entanto para João Neves, recebe João Neves, encosta-se à lateral direita, trava a marcha, pausa o jogo, dá a bola para trás, a bola para Cancelo, vai para Vitinha, 0-0 aqui em Toronto, a bola está no Vitinha, vai meter para a direita, a bola para Cancelo, vai cruzar, já cruzou, para quem? Para o guarda-redes. Livakovic, não havia ninguém de Portugal na área.
1: A bola para o guarda-redes de Dominik Livakovic, 0-0 nesse Portugal-Croácia. Estamos na segunda parte, Toronto, o estádio mais pequeno de todos aqueles deste Campeonato do Mundo. Portugal com a bola.
2: Atenção, Rafael Leão bate, mas contra um adversário, a bola para Modric, vem a Croácia.
1: Lá vem a Croácia, Vitinha vai tentar roubar a bola ali no meio-campo da Croácia, vai ganhando Vitinha, depois é puxado para o intermédio do acabado em par, Matanovic, o árbitro, o norueguês Espaneskas, diz que é livre para Portugal, em zona central, ao meio do meio campo da Croácia. Vitinha perto da bola.
2: Aí está Vitinha, camisola 23, vai colocando a bola numa faixa mais escura do relvado. Agita a bola para a esquerda, a bola para Rafael Leão. Aí está o número 17, Portugal. Rafael Leão, Portugal não fez alterações para esta segunda parte. Outra vez Vitinha. Cá está o homem que tem um GPS na cabeça. Vai levando a bola para um lado, para o outro. Dá a bola para trás, para Rubem Dias, já apertado por um adversário. Dá a bola para Vitinha. Tem que recuar Vitinha. Agora avança, dá para Leão. Leão vai bailando perante um adversário, para Vitinha, rodou sobre o Matanovic, entrega a bola bem para Ruben, e o Ruben olha para a direita, para lá que pode mandar a bola, dá a bola já para junto da lateral, para Pedro Neto, vai numa simulação, entrega em Cancelo, olha para a área, aí vem Portugal, a bola para Bruno Fernandes, e o Fernandes vai levando a bola outra vez para a direita, a bola para João Neves vai meter a bola, vem para trás, para o Ruben Dias, Dias vai meter a bola para Ronaldo, a meio, Ronaldo para um lado, para o outro, dá a bola para João Neves, entrega a bola para Vitinha, Vitinha vai descendo para o lado esquerdo, ainda Vitinha, vai levando a bola, Vitinha perde para a Croácia.
1: A Croácia fica com a bola, Portugal volta a recuperar a bola, está em Nuno Mendes, pode ir Portugal para o ataque, há falta, não há, Fernando?
2: Ah, o árbitro pelo menos assim indica pontapé livre para a formação croata num jogo que está partido, com muitas perdas de bola, mas partido claramente nestes primeiros minutos da segunda parte. Pontapé nono para Modric.
1: A pontapé livre para Modric na defesa da Croácia. Luís Cristóvão, leitura para os primeiros minutos da segunda parte. Como está o jogo? A Croácia entra bem no segundo tempo.
0: Sim, a equipa da Croácia entra mais sólida, claramente tirou ilações do que aconteceu no primeiro tempo e procura ter um jogo mais seguro, estar mais capaz de estancar o jogo português na zona do meio campo. Já teve uma grande situação porque conseguiu colocar-se em 3 contra 3 numa transição ofensiva, e de resto é uma equipa da Croácia que vai aqui pondo a mão no jogo, e a equipa portuguesa não sabe bem o que fazer, pelo menos é essa a ideia que transparece destes primeiros 7 minutos. É uma equipa portuguesa que tenta encontrar rasgo, mas agora com muito mais dificuldades, porque a malha croata aperta de maneira diferente.
1: Lá está Vlasic, lá está Vlasic com a bola, Vlasic toca atrás, Stanisic, cruzamento, ajeita, está sozinho para marcar golo. Golo da Croácia! Perisic! Defesa de Portugal a ver jogar, a bola sobrou para Perisic, atirou completamente sozinho Perisic, a apirar para o golo e para a malha de Portugal. Estava completamente sozinho, teve tempo para tudo, na direita, o cruzamento a sair, a bola a ir para Perisic, ajeitou, tirou as medidas à baliza de Diogo Costa e bateu para a malha. Incrível como apareceu completamente sozinho Perisic. 1-0 para os croatas, festa da Croácia em Toronto, Fernando.
2: Com todos os suplentes a irem ao relvado festejar com Ivan Perisic, 37 anos, vai despedir-se dos campeonatos do mundo. Este jogador do PSV Eindhoven é uma boa jogada coletiva da equipa croata, finalizada por Ivan Perisic. Quando a bola foi para lá, estava bom de ver que ia dar a geneira para a equipa nacional. Vamos ver o que ou como Portugal reage.
1: Cruzamento tirado na direita de Stanisic, Ruben Dias falhou o corte, Cancelo não conseguiu chegar e depois nas costas de Cancelo apareceu ali Perisic, o experiente Perisic, completamente sozinho a tirar para o golo. Foi assim, Luís Cristóvão?
0: Sim, muita gente sozinha. Para já Stanisic aparece no flanco direito sem qualquer oposição. Havia dois jogadores portugueses a marcar com os olhos o jogador croata, deixa-no com espaço para fazer o cruzamento. há uma tentativa de Matanovic chegar na bola, ainda no duelo aéreo, com Ruben Dias, mas quando sobra para Perisic, também ele estava sozinho do lado contrário, e aí enquadrar-se com a baliza e arrematar-se a hipótese para Diogo Costa. A Croácia, de facto, a entrar melhor e a conseguir marcar gol, coisa que Portugal não conseguiu quando esteve por cima da partida, e este jogo muda agora de cara, porque a Croácia tem a vantagem no marcador e é Portugal que tem toda a responsabilidade para encontrar algum tino naquilo que é estar em campo neste momento, porque se falta à equipa portuguesa alguma coisa, é um senso coletivo que lhe permita ser uma equipa.
1: 9 remates para Portugal, 6 para a Croácia. Foi o primeiro remate da Croácia à baliza que deu golo. Um remate à baliza, um golo. Portugal tinha ido uma vez à baliza também, a da seleção da Croácia, mas há muito para jogar. Estamos apenas com 10 minutos da segunda parte. Croácia agora em vantagem com o golo de Perisic, que se vai despedir dos campeonatos do mundo. Vamos acreditar. Bola em Vitinha.
2: Aí está a Vitinha, arrebita Portugal. Ainda há muito tempo. A bola vem já para Cancelo. A Cancelo dominou. Dá a bola para Vitinha. Vai avançando, avança à direita. Picou. Para Pedro Neto, vai cortar o Pão Grassic e a bola é dos croatas.
1: A bola batida lá para Dominik Livakovic. Aí está a Croácia a tentar a sair rapidamente. A Croácia que entrou melhor na segunda parte. Mata no peito, mete rasteiro. Susic vai virando. A bola vem para Vlasic. Encara ali a Nuno Mendes. Obrigado a baixar. Lá está ele. Espaço para manobrar. A manutenção de Susic. Outra vez para Vlasic. Cruzamento de golo. Fora de jogo. Fora de jogo não conta. Fora de jogo não conta. Se não era o 2-0, Portugal de cabeça perdida.
2: Era sim senhor, mais uma situação de grande perigo a finalizar a equipa croata, mas em posição irregular, é pontapé para a equipa portuguesa. Bom, que susto, a Croácia entrou muito melhor, está ameaçadora, vence por 1-0 e quase fez o segundo, não valeu, e por isso Portugal tem que ir para a frente. Vai entrar Bernardo Silva, a bola já picada lá para a frente para Bruno Fernandes, sobra para Modric, a festa é croata aqui em Toronto.
1: Custa muito ver isto, um estádio cheio de portugueses, e são os croatas que se fazem ouvir. Há pouco, Luís Cristóvão, havia mesmo fora de jogo a Vlasic, não é? Ele depois cruzou para o gol de Matanovic, mas o fora de jogo é do Vlasic.
0: É, Vlasic está evidentemente fora de jogo, ele já está dentro da área e toda a linha defensiva está fora da área, portanto não havia aqui grandes dúvidas. Fora de jogo, a salvar mais uma situação em que o flanco esquerdo defensivo da equipa portuguesa dá todo o espaço à equipa croata.
2: São três as alterações. Bernardo Silva, Gonçalo Ramos, Francisco Conceição, aí vai Leão. Leão bateu no trave. Ainda Pedro Neto. Ainda também Portugal a insistir à direita. A bola beijou o travessão de Livakovic. É amor não correspondido de Rafael Leão. Aí está Portugal. Bola na área. Agarra Livakovic. Porquê é que estava ali aquele travessão? É um estouro de Rafael Leão, mas a bola não entra.
1: Azar agora para Portugal com este remate de Rafael Leão. Estava batido o Dominik Livakovic e a bola vai à trave da baliza da Croácia. Faltou esta linha para Portugal, mas pelo menos há reação. E estamos a ver aqui nos ecrãs gigantes, havia mesmo claramente o fora de jogo tirado a Fernando a Vlasic. O fora de jogo ali ao homem que faz o passo depois para Matanovic. Portugal a tentar reagir numa altura em que a Croácia vem a mais uma vez para o ataque. O meio-campo a oferecer a montes de espaço. 4-2, a Croácia ali na área de Portugal, vai sair o remate, defesa de Diogo Costa, tudo a dormir, há na defesa de Portugal, e outra vez Diogo Costa a conseguir limpar. O que é que se passa, Portugal? Tudo a dormir. Depois de Portugal ter tido uma grande oportunidade de Rafael Leão de fazer um empate, eis que a Croácia no ataque consegue colocar 4 homens na frente e Portugal a ter muitas dificuldades para estancar novamente o ataque dos croatas. 1-0 para a Croácia. A Croácia nesta altura está mais perto do oitavo de final do Campeonato do Mundo. Portugal está fora, mas ainda há muito para jogar. 13 minutos do segundo tempo. 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Canto para os croatas. A bola vai ser levantada para a área. A bola já bateu lá para a área, corpo de Pedro Neto, Vitinha não chega, jogadores portugueses mal fisicamente, muita falta de frescura entre vários jogadores portugueses, ali falta de Modric, cartão amarelo para Modric, na falta por trás sobre Vitinha.
2: É, Modric derrubou Vitinha porque já tentava sair para o contra. É pontapé livre para a equipa de Portugal, mas incrível a facilidade com que os croatas chegam à área de Portugal. São quatro alterações. Vai entrar Nelson Semedo. Portanto, Nelson Semedo, Francisco Conceição, Bernardo Silva e Gonçalo Ramos. Vem uma revolução na equipa portuguesa. Aí está Bruno Fernandes, golpeia, mas a bola vem para fora da equipa da Croácia.
3: É isso, mais um lançamento para a Croácia. Atenção, veio quatro alterações: a Gonçalo Ramos, Bernardo Silva, Francisco Conceição e Nelson Semedo. Não fica à espera então Roberto Martínez. Estamos aí a avançar para o quarto de hora. Portugal perde para uma bola a zero neste jogo dos 16 aves final do Campeonato do Mundo. Está atrás Renato Veiga, à vontade tem a bola.
2: Aí está a camisola 13, Veiga vai meter a bola para Vitinha. Vitinha olha, roda para a direita, a bola vai para o Cancelo, mete mais para a direita, Pedro Neto vai fugir ao adversário, vem agora procurando a zona mais interior, picou, atenção Ronaldo na área, dominou, bateu, golo! Fora de jogo, incrível, fora de jogo, que recepção de Cristiano Ronaldo, que finalização numa picadinha sobre Livakovic.
3: Vamos ver se estava, não é, Fernando?
2: É, vamos ver se estava, mas o árbitro é perentório a indicar o posicionamento irregular de Cristiano. Bom, tenho sérias dúvidas, Luís Gustavo, pela imagem que temos aqui, se Cristiano estava fora de jogo ou não. Tenho sérias dúvidas.
0: Mas ele está inclinado. Eu creio que é uma situação que vai ser próxima daquela que vimos no jogo contra a Colômbia, mas aí favorável a Portugal. A inclinação do corpo provavelmente poderá dar essa indicação. Mas vamos esperar e esperar que não.
3: Fora de jogo, fora de jogo.
2: Está confirmado pelo árbitro da partida. A Croácia mantém vantagem, Perisic aos 53 minutos e vai ter posse de bola a formação de Zlatko Dalic. E ainda não houve um momento de alterações na equipa de Portugal. Não sei o que é que o árbitro está à espera, este norueguês de Oslo. Os jogadores portugueses vão protestando, mas o árbitro está ali à espera, de algo.
3: Quatro alterações do lado de Portugal. Francisco Conceição fala com Gonçalo Ramos. Vamos lá, Fernando.
2: É isso, para já.
3: Francisco Conceição, a entrar.
2: É, Francisco Conceição, sai Rubem Dias, sai Pedro Neto, também Bruno Fernandes, se encaminha aqui junto à linha. Vamos ver se é para ser ou não. Não,
3: não, Rubem Dias não.
2: Não, ah, veio à linha.
3: É a linha. É.
2: Vitinha, vamos ver, Vitinha, sai o Pedro Neto. Vamos ver agora os outros.
3: Entradas de Francisco, Conceição, aí Bernardo Silva, não é? É Francisco já está dentro, Bernardo Silva também já está dentro. E agora faltam Gonçalo Ramos e o Nelson Semedo.
2: É, sai o Cancelo.
4: E o Bruno.
2: E o Bruno. O Bruno veio aqui à linha lateral, estava na dúvida, mas portanto, quatro alterações, Luís Cristóvão, para a equipa portuguesa.
0: Estava aqui a ver se não me perdia com estas trocas todas de Roberto Martínez, quando estamos também a confirmar o lance de fora de jogo de Cristiano Ronaldo. Estamos agora a ver essa
4: a
0: imagem.
4: A inclinação do corpo, como dizias, sim, acaba por ser decisiva.
0: Em relação às trocas de Roberto Martínez, parece-me que o treinador neste momento perde um bocadinho o controle da situação do jogo e vai à procura de mexer com tudo. Nelson Semedo no lugar de Cancelo não traz aqui assim propriamente grande qualidade em termos de acrescente de características. Cancelo é também um jogador que na primeira parte apareceu muitas vezes a colocar cruzamentos. Tem Francisco Conceição a encostar-se do lado direito para tentar mexer mais nesse momento de velocidade.
3: Luís, olha o canto. Bora lá. Olha o canto para Portugal, olha o canto para Portugal.
2: É, já vais complementar, Luís, que estavam porque há pontapé de canto nesta altura. É Rafael Leão quem vai levantar para a equipa portuguesa. O relógio avança. 63 minutos, já estamos para lá, a hora do desafio. Levanta Leão. Atenção, desvio para fora. Renato Veiga desviou. A bola namoriscou o poste direito, mas não entra. Grande momento, Portugal teve aqui o golo do empate, Luís, mas não entrou a posse para a equipa da Croácia.
0: Sim, então, vamos lá olhar para estas trocas. Nelson no segundo lugar do Cancelo não traz grande diferença. O João Cancelo na primeira parte foi dos jogadores que teve maior atividade a partir do flanco direito. Pode eventualmente estar aqui à procura de um jogador que tenha melhor recuperação defensiva, mas são questões de muito pormenor. Pode também haver...
2: Desculpa novamente, Mas Roberto Martínez e um dos adjuntos pedem ao árbitro para ver as imagens.
0: Sim, mas...
2: parece que Renato Veiga terá sido agarrado.
0: Não, não, não há, não há nada. Infelizmente não há nada, mas... É uma situação...
2: É um desespero,
0: que...
2: não é?
0: Sim, sim. E o que era importante para a equipa portuguesa era não perder a cabeça nesta fase, não perder a cabeça depois de um golo sofrido. Que parece que em campo os jogadores estão todos um pouco perdidos, mas isso também é consequência do treinador não estar com grande capacidade para perceber o que é que está a acontecer na partida.
2: O árbitro vai ver, o árbitro vai ver. Oxalá! Penescas, veja lá isso bem, e que Portugal consiga aqui evitar e conseguir empatar. Fica. Ora aí uma imagem parada e parece que é ali um braço do croata.
4: Sim, mas pelo menos da pois. Minha opinião, é obviamente que eu quero que Portugal ganhe, acho que toda a gente percebe isso. Na minha opinião, se isto é penalti, ficaram já muitos por assinalar neste campeonato.
0: Não parece nada um lance que leva a penalti naquilo que temos visto ao longo deste Mundial.
2: Vamos ver, para já o árbitro está a olhar para o ecrã e grande expectativa, Nuno.
3: O lance foi com o Vlasic. O Vlasic a abraçar ali o Renato Veiga. Agora vamos ver o que é que o árbitro, qual a leitura do árbitro relativamente a este lance. Vai decidir o juiz norueguês Espaneskas.
2: É agora, vem para o relvado.
3: Vamos ver o que é que vai dizer então Espaneskas.
2: É penalti para Portugal. Renato Veiga faz uma festa tremenda, ajoelha-se Rafael Leão. Chegou o momento em que Portugal pode empatar e relançar. Decisão penalti, é a decisão do árbitro norueguês e portanto Portugal tem aqui aos 11 metros uma clara chance de voltar a sonhar com os oitavos de final do Campeonato do Mundo. SR7, claro, o capitão coloca a bola e já sabe, caro ouvinte, se Ronaldo marcar eu vou gritar. Aí vai Ronaldo, que os deuses te abençoem. Ronaldo vai olhando para o relvado, camisola 7, nem olha para o guarda-redes Livakovic. Imagina a pressão que vai no capitão de Portugal. Bom, 66, quase 67, respira Ronaldo, vai ali dizendo uma pequena oração, acredito que é uma pequena, um pedido de ajuda. Aí está Cristiano Ronaldo, vai tentar, aí está Ronaldo, a paradinha, Ronaldo bateu o golo! É o de gritar Portugal! Gol! Portugal! CR7 bateu para o fundo e Portugal empata. Renasce a esperança nacional aqui em Toronto. Abanou a rede Livakovic. Ficou a olhar para o capitão de Portugal. E quando a rede abana, avança o marcador Nuno Matos. Vamos lá! Nesta altura, o marcador em Toronto assinala Portugal. Croácia! E a partir de agora, Luís Cristóvão, como é que vai ser?
0: Bem, a partir de agora, a equipa portuguesa espera-se que com este gol consiga respirar fundo e reencontrar-se com a partida. Passa a ter dois homens na frente, Cristiano Ronaldo com Gonçalo Ramos, tem duas pontas com velocidade e com capacidade de jogo individual e tem também no meio campo dois homens com João Neves e com Bernardo Silva, que têm capacidade para gerir o jogo. É uma equipa que nesta fase ficou completamente montada para ir à procura da reviravolta. Consegue-o num lance onde é um penalti inventado pelo VAR, Jared Gillett, o VAR inglês, consegue aqui uma grande ajuda para a equipa portuguesa, mas Portugal tem que saber aproveitar e tem que saber reentrar no jogo. E esperemos que isso aconteça. Agora, com a pausa de hidratação também, provavelmente para que o Roberto Martínez consiga dar aqui algum sentido ao 11 que tem em campo. Pode também esta situação acabar por ser um duro golpe para a equipa da Croácia, que estava a ser melhor, melhor nesta segunda parte, acaba por sentir o golo do empate e agora veremos como é que consegue reagir. Já saiu, entretanto, o Baturina para a entrada do Mário Pazalic. Zlatko Dalic vai também tentando que a sua equipa consiga ter solidez e consiga ter constância para aguentar este embate do jogo, mas vão ser cerca de 20 minutos mais descontos para que a equipa portuguesa tente agarrar de novo o jogo e tente chegar a um golo que possa resultar desse crescimento da equipa e não de um lance fortuito como foi a situação que deu o empate.
2: Para já a festa portuguesa aqui em Toronto, Nuno, com grande batida aqui na instalação sonora. Temos aqui uma boca mesmo em cima.
3: É verdade, Fernando.
2: Mas olha, vamos ver o que dá agora.
3: Atenção que no lance em que vocês falam, Luís e João Gomes Dias, eu estava a ver aqui algumas repetições e pareceu-me que o jogador croata também está com o pé no Renato Veiga. Não sei se ficam com essa percepção vocês. Eu estive aqui, não sei se as imagens que estão aqui a passar também são diferentes daquelas que chegaram a vocês.
4: Em termos de pé, não vi só a parte. Croácia... Sim, vi só a parte do possível abraço, que a mim não. Parece penalti.
3: Dá-lhe com o pé também, João, dá-lhe com o pé.
4: Ok.
3: Eu penso que depois vão poder avaliar com mais rigor, mas há um toque também com o pé. E daí a grande penalidade. Pois vocês estavam-se a focar só no abraço. Inicialmente também, eu também. Mas depois vi melhor e parece que há ali o toque no Renato Veiga, com o pé no pé. Mas vamos ver. O lançamento é para a Croácia. 71 minutos de jogo. 1-1, grandes nervos, muita emoção e muitos nervos. Lançamento para a seleção da Croácia, agora que Portugal conseguiu um empate, Portugal consegue reagir bem ao golo da Croácia, atira uma bola na trave para o Rafael Leão e agora consegue chegar ao golo nessa grande penalidade do Cristiano Ronaldo. O lançamento vai ser efetuado a partir do lado esquerdo, o lançamento já, a bola na área, vai pingar lá, ali a saída, Diogo! É boa, Diogo! Lá está ele a agarrar.
2: E a meter a bola já para Nelson Semedo, vai tentar avançar a bola na equipa de Portugal. Portugal pode agora ganhar algum ascendente depois do empate. A coisa estava difícil, foi aos 11 metros, mas valeu. A bola para Rafael Leão, entra no meio campo contrário, bate com a bola, é para Gonçalo. Gonçalo Ramos dá a bola para Nuno Mendes. Nuno Mendes quase perdia a bola, vai tentar frear, perde a bola para a equipa croata. Ainda Nuno, vai lá Gonçalo, rouba a bola no adversário, dá a bola para trás para o espaço do Rafael Leão, dá agora para o grande círculo, a bola para Ruben Dias dá a bola para Nelson Semedo, entrega no Conceição, aí está Chico Conceição, dá a bola para trás, a bola para Semedo para trás, a bola para Ruben Dias, vai rodando, a bola tem Renato Veiga, ele que terá sido remato, segundo o árbitro, depois de ver as imagens, para o pontapé de penalti, bola lançada mal, vai lá o Pão Gracic deixar a bola escorrer ao longo da linha de fundo. Nuno, pontapé de baliza para a equipa da Croácia.
3: Pontapé de baliza para a Croácia. Você está ligado connosco nas emoções do grande jogo. Um jogo de grande sofrimento entre Portugal e Croácia. Portugal nunca perdeu para a Croácia em jogos oficiais. Tem apenas uma derrota em particulares. Olha, a Croácia entrou melhor na segunda parte. Portugal conseguiu reagir 1-1 no marcador. Portugal parece estar melhor nesta fase do jogo. Puxa ali para a linha lateral para um Gracic. A libertar lá para Matanovic. E a bola morre na defesa de Portugal. Dá-se no segundo. Já movimentou, tem Renato Veiga a bola.
2: Aí está o Veiga, vai meter a bola para Ruben Dias. Era bom que Portugal resolvesse nos 90 minutos. Um prolongamento seria difícil. Os jogadores estão esgotados. Grande época, muito longa para a maioria deles. Aí está a bola no Ruben Dias. Dias vai meter a bola lá para a entrada da área. Grande corte da formação croata. Vai lá Ruben Dias, Imperial. Dá a bola para o Nuno Mendes. Sobra a bola já para o Renato Veiga. Dá a bola para o Leão. Aí está o Leão. Aí está o Leão. Estonteante para um lado, para o outro. Vai para o relvado. A bola é da Croácia.
3: A bola para a Croácia, Leão ficou a pedir uma falta, o árbitro diz que não há nada, a bola vem para Stanisic. Stanisic a movimentar, ganhou Nuno Mendes, a bola vem para Bernardo Silva, choca Portugal no meio campo da Croácia, Nuno Mendes.
2: Aí está Nuno Mendes, a bola para Gonçalo Ramos, tenta a virada, a bola vai para Francisco Conceição, grande trampalhada, a bola está nos pés de Mandrić, vai ainda Portugal roubar a bola, corta a Croácia e vem Perisic.
3: Aí vem Perisic, o autor do golo da Croácia, Perisic olha para ver, não pode colocar a bola, tem ali Petar Susic, marcado por Ruben Dias, a bola vem para Petar Susic, Ruben Dias mete o pé, conseguiu ganhar, João Neves já movimentou, precipitou-se no passe, ganha ainda a seleção da Croácia para intermédio de Kovacic, o jogador do Manchester City, lá vai ele, grande raio, ninguém a tapar, o remate e a bola no ferro de Portugal, cruzamento, olha o perigo, cabeceamento, vai-se matar, defendeu, está a negar o golo, não tirasse de meia distância de Kovacic. E agora já ninguém se fica a rir, não é? A Fernando, uma bola batida na trave para o Leão e agora um remate ao poste da baliza com a defesa de Diogo a libertar a bola para o poste, mas ele defende, há duas grandes defesas de Diogo, continua a ser uma das grandes figuras deste campeonato do mundo, Diogo Costa, o remate de Kovacic, o Diogo defendeu, a bola bate no poste e a seguir outra vez Kovacic de meia distância para Diogo despachar para canto, esteve à vista o gol da Croácia. Isto pode cair para qualquer um dos lados. O jogo está extraordinariamente equilibrado e com oportunidades. Belo jogo dos 16 de final. Canto para a Croácia. Cabeceamento. Fora!
2: A bola da equipa nacional. Cá está a ação. Diogo levanta. A bola para a frente para o Chico Conceição. Vai que nem uma seta. Tenta dominar. No meio de três contrários. Claro, perde a bola.
3: É, perde a bola ali, Francisco Conceição, a bola vai sobrando já na direção de Pongracic, a dar na direção de Modric, joga a Croácia, lá vai ele, Mateu Kovacic, abre na esquerda, Portugal a baixar, oferecer muito espaço, mais um cruzamento, ajeitou, à vontade, vai atirar, dominou, passou, rematou, Diogo! Nuno Mendes nem parece ele, o Nuno Mendes tem levado ali uns lençóis, a do jogador croata, outra vez Maparovic. Atenção, agradeço ao Diogo Costa. São Diogo, é ele que está a segurar Portugal. De três grandes defesas no curto espaço de tempo. Diogo Costa, Diogão aqui em Toronto.
2: Aí está o canto para Modric.
3: Canto já batido para a seleção da Croácia, um no marcador. A Diogo Costa a fazer três enormes defesas. Portugal aos papéis, mais um cruzamento. Mas Portugal a oferecer muito espaço à seleção da Croácia. Bom jogo destes 16 aves de final. É verdade que isto pode cair para qualquer um dos lados. Faltam 14 minutos para o final, para os 90 regulamentares. Um no marcador, lançamento para Stanisic, jogador do Bayern de Munique. Croácia tem belos jogadores, tal como Portugal. A bola vai ser lançada para a intermédio de Stanisic. Lança Stanisic, ali o domínio por intermédio do camisola 17, Petar Susic. Jogou para trás, a bola entra num dos melhores da partida, a Mateu Kovacic. Ainda para trás, para Pongracic. Pongracic para chuta-lo, chuta-lo, abrir na direita, é para o maestro Luka Modric na sua última dança. Ainda a Croácia a jogar, um passe de Susic, cruzamento, a bola na área de Portugal, ganhou João Neves.
2: E dá a bola já para frente para o Gonçalo Ramos, entrega para a esquerda, a bola para a peitaça do Rafael Leão, esgotou Leão, a bola de Stanisic.
3: A bola para Stanisic, Leão não consegue dominar, 43 mil espectadores, porque este estádio, os números oficiais apontam para os 40 mil, mas houve aí uma ampliação do estádio, e por isso 43.036 espectadores. O estádio hoje a abarrotar, não cabe ninguém. Olha a Croácia, a mais um cruzamento, limpou a Nuno Mendes. Tenta dominar ali o Gonçalo Ramos. Depois a bola a ficar em Rafael Leão, joga Portugal.
2: Bem, Gonçalo Ramos a meter a bola para Nuno Mendes. Vai a levantar a bola para a frente, não há ninguém. Conceição abre os braços, pedindo justificações a Nuno Mendes. Está a olhar Nuno Mendes, a bola é da formação da Croácia.
3: É bola para a Croácia, Portugal. Não consegue realmente aceitar o seu futebol. A mais uma bola perdida para o intermédio de Ruben Dias. Abre ali a Croácia agora para o intermédio de Luka Modric. Completamente sozinho. Como é que é possível aparecer ali? Perisic a fazer todo o corredor. Só agora encosta Nelson recebendo o cruzamento. E o corte de Renato Veiga. Senão a bola ia sobrar já para os croatas. Chega Rafael Leão. Lá vai ele, Rafael Leão. Sai Portugal, Fernando.
2: Aí está Rafael Leão. Passa por dois adversários. Mete a bola no Bernardo. Vai para o relvado. O árbitro manda seguir a bola de Ronaldo. Agita a bola para a esquerda para Rafael Leão. Aí está Rafael Leão. Corta a equipa croata. A bola para fora, é lançamento para a equipa das esquinas, o corte de Vlasic.
3: Atenção aí, alterações, parece que, quem é? Gonçalo Inácio, que está ali embaixo, Vamos ver daqui a pouco a alteração na equipa nacional. É Ruben Neves que vai entrar.
2: É exatamente, camisola 21, Ruben Neves vai entrar, já vamos analisar para já. O João Neves perde a bola para Modric.
3: E podia ser algum defesa de Portugal com queixas e pareceu-me ver o Inácio, ele estava levantado, mas é o Ruben Neves que vai entrar. Mais um passo em profundidade para a seleção da Croácia. A bola sai, lançamento ainda para os croatas. A Croácia que perdeu por 4-2 para a Inglaterra, venceu 1-0 o Panamá e venceu por 2 bolas uma ao Ghana. Portugal empatou uma bola com a República Democrática do Congo, venceu 5-0 o Uzbequistão, empatou 0-0 com a Colômbia. Estamos na fase do mapa-mapa, estamos em Toronto com um grande apoio à seleção de Portugal, mesmo assim Portugal em dificuldades, mas para já o empate a subsistir quando o jogo vai se aproximando do fim. Bola para a Croácia, bola para Stanisic, coloca o coração na ponta da bota atrás da direção do Pão Gracete, jogador da Fiorentina, dá um toque lá para a esquerda onde está Mateo Kovacic, trabalhou e trocou com Perisic, a bola para Kovacic, na cara do golo dos croatas, bateu ao gol, fora de jogo, tirado a Petar Susic, fora de jogo, é provável que estivesse Petar Susic, mas mais uma vez a defesa de Portugal, que não tem estado bem neste campeonato do mundo, oferecer muito espaço então a Petar Susic, que estava, aliás era Matanovic, que estava completamente sozinho e adiantado. Luís Cristóvão e João Gomes Dias, a ideia que eu fico é que ele estava até um bocadinho adiantado, até bem adiantado, melhor dizendo.
0: Não, é o lance, é em tudo semelhante ao lance de Cristiano Ronaldo há pouco, está também com o corpo inclinado, portanto os pés estão atrás da defesa, mas zona de ombros-cabeça estará adiantado, será isso que provavelmente será confirmado.
2: Sai Ronaldo, entra Ruben Neves. Ronaldo não está com boa cara, tira a abraçadeira de capitão, fica a olhar para o estádio, vai entregar a abraçadeira a Rafael Leão, é confortado por Rafael Leão.
3: Grande aplauso.
2: Agora a agitar também Ruben Neves. Vamos lá, Ronaldo, é por Portugal. Recebe...
3: Cumprimenta Martínez, Cristiano Ronaldo.
2: Exatamente. Mas cá está, ele que jogou...
4: Não era mais o que faltava que não o fizesse.
2: É, exatamente. Mas sai CR7, ainda amuou um bocadinho, mas Luís, entra Ruben Neves. O que é que isto traz com a saída de CR7 e a entrada de Ruben Neves?
0: Bem, era a única troca que fazia sentido neste momento. Não fazia sentido tentar inventar, fosse o que fosse. Cristiano Ronaldo tem estado apagadíssimo neste encontro e depois de ter tentado colocar um 4-2-4 para ir à procura do gol do empate, surgiu o gol do empate porque Portugal fica completamente desequilibrado e por isso é que a Croácia estava a ser capaz de agora voltar a conquistar o meio campo e estava a forçar sobre a equipa portuguesa. A opção de Roberto Martínez é chamar mais um médio e tinha que tirar um dos homens do meio do ataque. Gonçalo Ramos acabou de entrar. Sai com naturalidade Cristiano Ronaldo, não gostou de sair, mas estava mais do que na hora de sair e veremos se agora com maior equilíbrio na zona do meio campo, Portugal consegue de novo equilibrar também as situações de jogo com a Croácia.
3: Ninguém gosta de sair, como todos sabemos, mas saiu, cumprimentou o treinador, tudo certo. Ele é um jogador muito competitivo, não gosta de sair, mas pronto, o melhor para a equipa é isto mesmo, é esta alteração, parece-me a mim, faz sentido. Olha Portugal, olha Gonçalo Ramos!
2: Aí está Ramos, aos tramulhões, vai para o relvado, o árbitro diz que não há nada. A bola da formação croata, pontapé de baliza para Livakovic.
3: 82 minutos, presta atenção no estádio de Toronto, o marcador nesta altura assinala. 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
2: 1,
3: Croácia
2: 1.
3: 7 para as 90, joga Portugal.
2: Aí está a bola na equipa portuguesa, zona central, vem para Bernardo Silva. A Bernardo vai agora rodando, gasta com a finta curta, vai levando a bola no pé esquerdo, olha para a direita, dá a bola para trás, a bola para Ruben Neves, entrega para Ruben Dias, mete a bola para Bernardo, bem, vai para o meio, a Bia vai perder a bola vem no entanto para Ruben Neves, do mal ou menos, a bola para a direita, Brunel Santos Medo, joga atrás para Ruben Dias, 1-1, isto pode calhar para qualquer uma das equipas. A bola para Renato, levanta a geneira da graça, bola de Stanisic.
3: É Stanisic ali a proteger a bola, porque ela ainda deu ali a saltitar junto à linha final e via a pressão do Gonçalo. O Stanisic ali a proteger a saída de bola, ponta pé de baliza para a guarda-rede. Dominik Livakovic. 7 minutos para a Juventus, 1 para Portugal, 1 para a Croácia. É o mata-mapa. É o mapa-mapa na última dança de Ronaldo e de Modric. Ronaldo já saiu, Modric continua em campo. Mais um passo a sair. A Nelson Semedo agora a ganhar a Perisic. É mais jovem, está mais fresco. Entrou na segunda parte, ganhou ali Nelson Semedo a Perisic. Aí agora ali por-se a fintar na saída de bola por parte de Portugal. A bola batida para a de Nelson Semedo. A bola vai, fica em João Neves. Joga Portugal.
2: Vai empurrar a bola para Nuno Mendes. Vai lá Nuno. Vai em grande correria. Invade o meio campo contrário, quase perde a bola. Vai agora passar. Passou para o adversário. Entrega a bola para João Neves. Vai ser agora. Vai ser agora. Rafael Leão já levantou. Falha. Conceição saltou, mas precisava ali de mais meio metro. A bola sai pela linha de fundo. É ponta pé de rede para a Croácia.
3: Ponta pé de rede para a seleção da Croácia. Vamos lá ver a história em

0: Ruben Neves.
1: Neves roda a bola para Renato Veiga. Entramos nos 5 minutos finais antes da compensação. Aí está Portugal, a bola no Bernardo Silva. Vai levando a bola, pé esquerdo para trás. A bola para Ruben Neves. Vai levantar, já levantou. Aí vai Conceição. Aí vai Conceição. Está na área. Conceição vai trabalhando. Bateu a canto para Portugal. Tentou meter mais para o meio. É canto para Portugal. Vai ser batido lá direito.
0: Bom passo, Fernando. Bom passo a abrir a direita para Conceição.
1: É João Neves quem vai marcar. Já tem por perto um companheiro que é o Francisco Conceição. Vamos lá, Portugal. Bola parada. Oitavo canto para a equipa das esquinas. Bom, ninguém aguenta. Ninguém aguenta. Estamos nos minutos finais. E era tão bom que Portugal chegasse à vantagem para jogar com Espanha no duelo ibérico, no confronto de Dallas. Já daqui a pouco isto é sempre a rodar. Aí vai. A bola foi para o Nuno Mendes. É o Nuno Mendes quem vai fazer a cobrança. Muito gente de Portugal na área. Aí está Nuno Mendes, vai cruzar, já cruzou, bola larga, o desvio para fora, a bola para lá da baliza. Renato Veiga trinca a camisola, porque a bola andou perto, tão perto da baliza da Croácia.
0: Luís Cristóvão, é sofrer e sofrer nestes minutos finais do Portugal-Croácia. Será que o prolongamento vai aparecer? Pelo menos está aí ao virar da esquina.
2: Sim, Portugal finalmente nesta segunda parte consegue ter alguma capacidade de chegar à área contrária, o que é uma grande novidade para aquilo que estávamos a ver num segundo tempo, onde a equipa portuguesa estava a ter muitas dificuldades para conseguir fazer o jogo e onde Diogo Costa já fez 5 defesas, já foi chamado por 5 vezes a intervir na partida.
0: Segunda parte, delas sensacionais.
2: Sim,
0: três delas sensacionais.
2: Uma segunda parte completamente carimbada pela superioridade da Croácia, mas o golo do empate da equipa portuguesa, num lance onde tive a oportunidade já de rever a situação entre Vlasic e Renato Veiga e continua a não encontrar penalti. A partir desse momento e depois da troca da saída de Cristiano Ronaldo para Portugal voltar a reforçar o meio campo, a equipa portuguesa consegue também estancar a força croata. Por isso vai cheirando a prolongamento, caso não haja aqui um erro que dê uma vantagem a alguma das seleções com um drama nos últimos instantes.
1: É isso, agora o erro é fatal e os jogadores vão ser mais calculistas. Nuno, aí vai a equipa croata.
0: Lá vai a Croácia chegar para os seus idos. Atira Renato Veiga do caminho, cruzamento! E a bola sai ao lado da baliza de Portugal. Mais uma oportunidade tremenda na cara do golo, incrível! O falhanço na cara do golo, Fernando, para a Croácia foi Baturina.
1: Ai, que ansiedade, que sofrimento. Aí está Portugal a refazer-se o susto. Grande oportunidade para a equipa croata.
0: Não Baturina, Mário Pasalic.
1: Pasalic que entrou já nesta segunda parte. A bola vem para Renato Veiga. Vem andar a bola para Nuno Mendes. Vai meter a bola para o meio para João Neves. Mete para trás a bola para Renato Veiga. Encosta à direita a bola para Ruben Dias. Vai caminhando Ruben Dias. Tem que acelerar, dá a bola para Neves. João Neves vai caminhando. Aí está a camisola 15. Entrega para Ruben Dias. Vai avançar para o meio campo contrário. Está Estamos a entrar no minuto final antes da compensação. A posse é portuguesa e enquanto estiver assim, nada mal. A bola para Renato Veiga. Agitam-se os adeptos croatas nesta altura. Também os portugueses, mas mais tímidos. A bola vem para o lado direito para Nelson Semedo. Aí está Semedo, vai levando a bola. Pisa, dá a bola para a junta lateral, para Francisco Conceição. Entrega a bola para trás, vem a bola para o Ruben Neves. Vai virar, mete a bola para o meio, para o Bernardo Silva. Cá está Bernardo, vai passar para Matanovic. Dá a bola para a direita para Ruben Neves, vai para Ruben Dias. Vai levantar a bola para a frente, corta a equipa croata com o passe para Livakovic.
0: O atraso ali para Livakovic, não pode agarrar. Livakovic libertou na direção do Pongracic. A Pongracic a despachar já para o meio campo de Portugal. A bola não chega lá, vai parar ali a Matanovic. Mas é Portugal quem vai recuperar por intermédio de um dos maiores de Portugal. De regresso novamente aos minutos deste Campeonato do Mundo. Bernardo Silva.
1: Aí está o novo merengue. Vai levando a bola, vai transportando a bola para a esquerda, bate para o lado canhoto. Vem a bola já para Nuno Mendes. Recepciona Mendes, encosta em Leão. Aí está Rafael Leão. Vai agora tentar em fintas passar por um adversário, dá para o meio a bola para Ruben Neves, vai meter a bola já para o lado direito para Ruben Dias, aí está Dias, tenta aproximar-se da área contrária, bate a bola para Renato Veiga, é Portugal a empurrar a equipa croata, vai ser levantada a placa, 10 minutos a tempo para a vantagem. Aí está Rafael Leão a fazer gato sapato no adversário, dá a bola para trás, a bola vem para o Renato Veiga, encosta para Leão, 10 minutinhos, estamos no tic-tac antena 1, bola metida mais para o meio, a bola para Ruben Neves, aí está Ruben Neves a meter a bola para Dias, outro Ruben, aí está, vai levantar,

0: Bola para a ponta para o Nuno Mendes e canto! Stanisic golpeou a bola para fora. É pontapé de canto para a equipa de Portugal. É do lado esquerdo. Lado esquerdo, vai lá João Neves bater. Bom, ninguém aguenta. Está tudo com bichos carpinteiros no banco de Portugal, no banco também da Croácia. Estamos na decisão, nos minutos finais já da partida. Pontapé de canto para Ruben Neves. Vai levantar o braço direito e está Neves. Vai meter, meteu a bola na área, desvio para fora. Apareceu Gonçalo Ramos a meio com o Ruben Dias. Bola para fora, a passar para lá no da baliza croata.
1: Alteração na Croácia. Vamos ter aqui a alteração do lado das Zlatko Dalic, porque vai sair Vlasic. Vlasic a sair, vai entrar o número 4 da seleção da Croácia.
0: É precisamente o camisola 4 da equipa croata.
1: Vardiol.
0: Vardiol, e portanto é um jogador também renomado desta formação da Croácia, que vai sair a jogar. Foi a alteração na equipa adversária.
1: Mais um jogador do Manchester City, Vardiol, a entrar para estes instantes finais, quando já estamos em período de compensação. 1-1 entre Portugal e Croácia em Toronto, no estádio de Toronto, com o golo a poder cair para qualquer um dos lados. 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Já vai para Nuno Mendes.
0: Nuno Mendes vai olhando para a frente, vai lá Rafael Leão junto da linha lateral. A bola vem para Rafael Leão, recebe o camisola 17, vai olhando, vai picar bem para Nuno Mendes, vai Nuno Mendes para a área, aí está Nuno Mendes, Nuno Mendes para um lado, para o outro, caiu, não há nada. Reclama-se penalti, mas o árbitro manda seguir a bola croata.
1: A bola vem já para a Croácia, Portugal fica a pedir grande penalidade ali para Nuno Mendes, o árbitro diz que não há nada, a bola está em Stanisic, atira Renato Veiga, a bola vem para Ruben Neves, Ruben Neves já deixar já para Francisco Conceição.
0: E Conceição mete a bola para o Semedo, Semedo para Conceição, vem cá atrás, vai calcar a divisória, tem Ruben Dias, mete a bola no entanto para o Renato, aí está Renato, vai meter a bola para o lado esquerdo, a bola para Rafael Leão, vai transportando pé direito, arranca com o esquerdo para o cruzamento, ainda não conseguiu, está marcado, muito marcado, Rafael Leão olhou, bateu para trás, a bola para Renato Veiga. Estamos com 3 minutos do prolongamento já desta partida, ou dos 90 minutos do tempo adicional, assim é que é, e portanto faltam 7. Portugal, posse de bola, Renato roda tudo para a direita, a bola vai na direção do Ruben Dias, Dias trava a marcha, dá a bola para Renato, toda a equipa croata está arremetida lá atrás, a bola para Rafael Leão, aí está Leão, Leão vai olhar, já cruzou, bola na área, cabeceamento, gol! Gonçalo Ramos, que cabeceamento! Ronaldo entra no relvado e abraça Gonçalo. Gonçalo Ramos é o herói de Portugal nesta partida. Bom, cabeceamento espetacular para o fundo da baliza, no meio de dois centrais, bola no fundinho e caro ouvinte, venha daí até aqui, junte-se à festa nacional. Calma que ainda não acabou, mas Nuno, para já, está do lado de cá.
1: É verdade, Gonçalo Ramos a estrear-se a marcar no Campeonato do Mundo. Um golo tremendo! Um golo tremendo para a seleção portuguesa. Coloca Portugal em vantagem, mais perto dos oitavos de final em Dallas, para ir jogar com a Espanha. Há que saber sofrer, há que saber acreditar até o fim, porque enquanto há jogo, há jogo. Olha a invasão de campo. Há um adepto que quer ir ter com o Cristiano Ronaldo. É travado pelos seguranças. Conseguia dirigir para o banco de Portugal. Invasão de campo por parte de um adepto, Gonçalo Ramos, Fernando, herói para já da partida.
0: Que espetáculo, Gonçalo Ramos, que cabeceamento maravilhoso para o fundo da baliza. Ora bem, vamos lá, a carimbar este momento, estamos já no tic-tac antena 1, estamos pertinho do fim, Nuno, agora reza assim aqui em Toronto.
1: Portugal,
0: 2,
1: Croácia, 1.

0: diria que colocar o avançado do bicampeão europeu podia dar golo.
1: É verdade, estava bom de ver, grande golo de Gonçalo Ramos, saiu Kovacic, completamente esgotado, e entra Kramaric, é o tudo por tudo da formação croata. Nuno, a bola é tua, é
2: aí
1: da
2: está,
1: equipa dançada.
2: Aí está a Croácia já a tentar ir para o ataque, lá vai a Croácia tentando ainda chegar ao golo, a bola entra ali para o cruzamento, para Renato Veiga. Renato Veiga a tirar, estamos nesta altura com 6 minutos, os 10 de compensação, ainda a Croácia a tentar chegar ao tudo por todo e a tentar chegar ao golo. Vamos ver o atraso a sair, a bola vem de chuta-lo, lá para o guarda-redes a Dominik Livakovic, lá está ele a Dominik Livakovic, Livakovic já para o Grassetes, para o Grassetes abre lá na direção de Perisic, para o Grassetes, para o Grassetes, a de entregar a bola lá para Petar Susic, vai chegando aí, a Croácia, a bem jogado, é lá sobre a esquerda, o cruzamento tirado, ainda não leva a bola, o cruzamento para a Croácia, olha o cabeceamento, tira Renato Veiga e depois Portugal ali para Bernardo Silva
1: a meter a bola, mas corta Guardiola, a bola vem ainda para a formação portuguesa, lá no Mendes, pezinho furado, faz um chutaço. O balão sobe como a canção da Manuela Bravo. Aí está Rafael Leão a meter a bola para Chico Conceição. Vai guardando a bola bem. Francisco vai controlando o adversário. Stanisic dá a bola para trás para Nuno Mendes. Lá dominou, já apertado. Entrega para Gonçalo Hiroi desta partida. E vem a bola para a equipa portuguesa. Estamos com 7 minutos, faltam 3. 3, 3, está quase. Está quase em Dallas esse duelo ibérico com a Espanha. Marcado para o próximo dia 6 em Arlington, nos arredores de Dallas, no Texas. A bola foi lançada, mas o árbitro vai dar um cartão amarelo a Ivan Perisic, é o nome que marcou em 4 fases finais. Vai dizer adeus aos campeonatos do mundo, mas é um belíssimo jogador. Agora viu o amarelo, também não está mal. Pontapé para a formação portuguesa, 2-1. Portugal esteve em desvantagem, deu a virada. Primeiro de penalti por CR7, depois por Gonçalo Ramos. Bom, que cabeceamento espetacular, não deu qualquer hipótese a Livakovic. A festa portuguesa aqui em Toronto, no Canadá. Há olés nas bancadas, estão silenciados os croatas, pois claro, estão quase a dizer adeus a este campeonato do mundo. E Portugal vai avançar para os oitavos. Vamos lá ver, é preciso aguentar. Martínez está de braços cruzados, vai bater a Diogo Costa. Bom, e hoje mais uma soberba exibição, salvou Portugal, foi de guarda-redes a guarda-redes, Livakovic.
2: Aí vem a bola para a Croácia. Está a acabar, está quase a acabar o jogo. Lá vem a bola, lá vem a bola para a seleção da Croácia. Atenção, a bola batida lá para a frente, lá para o ataque da seleção da Croácia. Ali Perisic, ficou para trás, aparece que Bardiol, dá para Perisic, o cruzamento, tirado para a área de Portugal. E a bola vai sair para lá da linha final. É pontapé de canto para a seleção da Croácia. E vamos lá ver, Fernando. Vamos lá ver o que pode dar este pontapé de canto para a seleção da Croácia. É exatamente para ele, para Luka Modric. Luka Modric,
1: minuto e meio para o fim.
2: A bola batida aparentemente do Luka Modric, a bola entra na área ali, a Portugal a tentar tirar. É mais uma vez pontapé de baliza, pontapé de baliza para a seleção portuguesa.
1: Está quase, está quase. É só aguentar mais um minutinho. A bola já para o guarda-redes, Diogo Costa. Vai levantar o árbitro norueguês. Avança também no relvado, os jogadores sobem. Aí está a grande ebulição no banco de Portugal. É claro que o árbitro pode esticar mais uns pozinhos. Aí está a Diogo Costa. Vai levantar, levantou. A bola vai para meio campo contrário. Vem a bola para Gonçalo Ramos, tenta dominar. Saltou a bola para fora. Vem para cá da lateral. É posse de bola para a equipa da Croácia.
2: É pontapé, lançamento para a seleção da Croácia. É lançamento para a seleção da Croácia. Lá está então a Croácia a poder a trabalhar a bola. O jogo vai terminar, o jogo vai terminar, Fernando. A partida vai terminar e estamos para já em Dallas. É a Croácia que ainda tem a bola, lá vai a Croácia, lá vai a Croácia, ali jogando por intermédio da Luka, a Luka Modric. Atenção, vem a bola para o camisola número 9 da seleção. seleção da Croácia vai a tocar para a esquerda, entra ou não entra? É a Croácia a tentar, aparentemente de Guardiola, aproximar-se, vai ali, pode ser o último lance para a Croácia, pode ser o último lance para a Croácia, o jogo vai terminar, o jogo vai terminar, ui, o cruzamento, não deixe, não deixe, não deixe, não deixe, o Modric!
1: Está quase
2: a terminar, o árbitro vai apitar, Fernando, uma nação inteira, há pouco a gritar gol de Portugal, e um golo que vale mais do que um resultado, vale por um sonho, um golo que faz tremer o estádio, e emocionou milhões, milhões, milhões de portugueses, e hoje jogou-se por um país inteiro, hoje jogou-se por um sonho, vai terminar Fernando, a bola vai ser tocada pela intermédia do guarda-redes, Diogo Costa, é lançamento para a Croácia.
1: É isso mesmo, lançamento para Stanisic.
2: Lançamento ali a ser efetuado. A Croácia numa última tentativa. Já passamos para lá dos 10. Ganha Portugal!
1: Bem, João Neves mete a bola para Nelson Semedo. Corredor aberto. Vamos lá, mais um. Só mais um. Nelson Semedo vai dominando. Agora a rodar. Dá para Francisco Conceição. Vai levando a bola. Conceição a acelerar para um lado para outro. Bateu para fora! Bateu nas orelhas da bola. Se não ia lá para dentro, a bola sai tão longe. E bom, ninguém aguenta no banco de Portugal. CR7 vai mandando vir com o árbitro. E a bola não é da Croácia.
2: Sai a Croácia. A bola vem na direção de Luka Modric. Entrega na direção de Guardiol. Lá está. Atenção. Lá vem a bola. Lá vem a bola para a Croácia. O cruzamento. Diogo Costa. Vai então acabar o jogo daqui a pouco. O jogo vai acabar daqui a pouco, Fernando. E é um abraço para todo mundo que eu vou dar ao Fernando Eurico e para milhões que nos escutam na Antena 1. Joga Portugal.
1: Acaba lá com isso. Senhor árbitro, a bola é da equipa portuguesa. Vai aos capelões, no entanto, para Modric.
2: A Modric acaba por perder a bola. A bola vai se prender ainda para a defesa da seleção. A da Croácia para Schüttel. Pode ser o último lance e para a Croácia. Aguenta Portugal. Aguenta coração. Lá vem a bola. Lá vem a bola. Lá vem a bola para a seleção da Croácia. E a bola vai sendo tocada por intermédio da Pão Gracic. Acaba com isto, senhor Espas. Cruzamento tirado. Autogolo. Autogolo para a seleção da Croácia. Parece-me ser autogolo. Eram para ser 10, já estávamos com 12 ou 13 e a Croácia consegue chegar ao empate. Pareceu-me que pode ter havido autogolo, ou não. É um cruzamento virado na esquerda, a bola entra na área e
1: acaba... Como é possível isto? Como é possível?
2: Foi o Guardiola, o último a tocar.
1: Como é possível Guardiola marcar o empate? Já estava para lá, bem para lá do tempo de compensação. E vamos ver, há um jogador adiantado,
2: que interfere
1: na jogada.
2: Há um jogador adiantado, Luís Cristóvão, para o Guardiola, é o Mário Pasalic.
3: Sim.
2: Não sei se...
4: Está fora de jogo.
3: Está fora de jogo, vai ser anulado, certamente.
4: Está fora de jogo.
2: Vai ser anulado.
4: Não, foi Renato Veiga que tocou, não vai ser anulado.
3: Pois.
2: Não.
4: Renato Veiga é que toca na bola.
3: É isso.
2: Ah, ok, então eu tinha razão.
4: Vamos ver. Quem toca na bola é Renato Veiga. Vamos ver o que é que leitura pode fazer o VAR do lance.
2: Está a ser verificado o lance.
1: É anunciado aqui nos painéis, check goal, vamos ver. Oxalá o árbitro não dê à Croácia. Vai anunciar. Não, vai ver. Ui, vai ver. É, bom, só mais uns segundos.
4: Vai ser a interpretação então do árbitro, mas a bola vem de Renato Veiga.
3: E depois parece-me que é o Rubén Neves que marca, como vocês tiveram também essa sensação.
2: Eu fiquei com essa ideia, João, mas tinha a certeza. É. Eu vi tudo a ir abraçar o Guardiola e agora os croatas estão ali a pressionar o árbitro.
4: Portanto, há um toque de Matanovic e o Pasalic já está em posição de fora de jogo. Agora, esse toque está ali também a ser avaliado, porque depois Renato Veiga toca na bola a seguir. Esse toque está a ser avaliado pelo sensor da bola, porque não era visível a olho nu.
1: Já decidiu, vamos ouvir. Aguenta, coração.
5: A bola é
1: Zanel vai passar. Zanel passou. Vai passar. O gol é anulado. Que emoções. Que sensação. Atenção que os croatas agora começam a

0: Passar de tudo o que há das bancadas.
1: Que mal feitio, minha nossa. São centenas de garrafas atiradas para o relvado. Que mal perder dos croatas. Que mal perder. O guarda-redes Diogo Costa sai mesmo da baliza e o árbitro não tem mão, claro, nos adeptos. Bom, a FIFA, se tiver mão pesada, vai multar e de que maneira a equipa da Croácia. Bom, anulou é o que importa. Atirem todas as garrafas, esgotem a garrafeira, porque Portugal vai celebrar com um Porto de muita classe, um vinho do Porto com os espanhóis agora nos oitavos de final.
0: Vai acabar o jogo! Vai acabar o jogo e Portugal está mais perto de Dallas. Portugal está mais perto de Dallas. E vamos lá ver. Vamos lá ver. Eu agora apetece-me dizer ao Fernando Eurico. Eu agora apetece-me dizer, não o dai-dai da Shakira, mas dói-dói, Croácia. Dói-dói, não é dai-dai. Dói-dói, Croácia. O jogo vai terminar. Portugal vence por 2-1. Então Portugal está a caminho de Dallas, precisamente. Vamos lá ver. Uma nação inteira. Aqui há pouco gritou o gol de Portugal. Um gol de Portugal que fez explodir um país inteiro da felicidade. Vamos lá ver um golo que há pouco fez o estádio primeiro e emocionar milhões de portugueses. Vai terminar o jogo daqui a pouco. Vai terminar o jogo. O árbitro Escas diz que a bola pertence a Diogo Costa e Portugal pode vencer mais uma vez a Croácia, não é?
1: Portugal pode vencer. Mantém-se a tradição.
0: Vamos em jogos oficiais. Vamos lá ver o que é que vai acontecer ainda nestes instantes finais. Já vamos com 117 minutos dos 110 que o árbitro deu.
1: Oh, senhor Escas, acabe lá com isso. Eles continuam a arremessar garrafas. Acabe lá com o jogo. Não dá. Vá lá o Perisic pedir aos compatriotas para não arremessarem garrafas. Bom, mas mal, muito mal perder da equipa croata. Eu imagino, era o empate mesmo no finalzinho do tempo de compensação, era o prolongamento. Eu compreendo a frustração dos adeptos, mas é assim o futebol. Perisic é ele próprio a tirar uma garrafa cá para fora. Vamos lá, Diogo Costa. Aí está Diogo Costa, vai levantar. Ninguém aguenta no Banco Nacional. Toda a gente em pé para celebrar. Vai bater Diogo Costa. Aí está Diogo Costa, já 18 minutos, 8 minutos para lá do que o árbitro deu. É muito tempo. Aí está Diogo Costa, vai levantar, levantou. Vai mandar a bola lá para o meio-campo contrário. Já levantou o Diogo Costa, o árbitro ainda não meteu o apito à boca. Vai lá, a equipa portuguesa sobra para Guardiola.
0: Aí está Guardiola outra vez a bater lá para a frente. A bola a ser cortada por intermédio de Ruben Dias. Atirou ali Bernardo Silva. Lá vem a bola para o ataque de Portugal. O árbitro ainda deixa jogar. Então, apita! Apita, senhor Escas, olha Portugal.
1: Aí está Nelson de Semedo, vai meter a bola para Chico Conceição. Junto da lateral, aí está Conceição para Ramos. Ramos dá a bola para trás para Semedo. Semedo vai levando a bola, vai aguentando. Aguenta, acabou!
0: Acabou! Estamos nos oitavo final, Fernando!
1: Alô! Alô, Texas! Alô, Dallas! Alô, Espanha! Vão preparando os caramelos para esse duelo ibérico! Vamos ter um Portugal-Espanha, Nuno! Que festa no relvado, minha nossa! Que carrossel de emoções esta partida!
0: O sofrimento! O sofrimento! Hoje jogou-se por um país inteiro! Hoje jogou-se também por um sonho! Os sonhos de milhões que entraram no estádio de Toronto! Um mar de esperança! O orgulho português! Uma história que inspira! Mas é o presente que decide quem se ia seguir em frente! Acaba por ser Portugal! E hoje faz um ano que Diogo Costa nos deixou. Meus amigos, não há força maior do que jogar por alguém que jamais será esquecido. Um golo de Portugal que, claro, é dedicado para o céu, para Diogo Costa, porque algumas conquistas são maiores do que o futebol. E esta teria o nome de Diogo Jota.
1: Diogo Jota, exatamente, e do irmão André Silva, um ano depois desse trágico acidente, Portugal consegue aqui uma vitória arrancada a ferros, mas é uma vitória muito importante, porque pode ser o clique que faltava. Vamos analisar, claro, claro, taticamente, fisicamente, tecnicamente, com o Luís Cristóvão, mas as vitórias empurram qualquer equipa para aquilo que às vezes parece difícil ou impossível. E Nuno, esta vitória, nota-se, todo o staff português,
2: verdade,
1: há uns abraços, João Vieira Pinto, o próprio selecionador, bom.
3: Lindo demais, Fernando. Lindo demais. Fernando, uma mensagem ali para os portugueses. Vocês são os embaixadores da nossa alma, da nossa coragem e dos nossos valores. Hoje celebramos não apenas Portugal, mas também todos aqueles que longe da sua terra nunca a deixaram de amar. E vocês hoje foram enormes no apoio à seleção. Obrigado, obrigado por serem Portugal além de fronteiras.
1: Muito obrigado a partir do Toronto. Há uma bandeira nacional que se agita no topo norte com o verde da esperança, o vermelho do sangue derramado pelos portugueses nas batalhas, a esfera armilar, que significa que somos um povo conquistador. E claro, temos ali também os escudos com os 30 dinheiros com que Judas vendeu Cristo, porque somos crentes, somos católicos, e tudo isso junto hoje esteve sobre o relvado aqui de Toronto. Portugal vai aos oitavos de final do Mundial de Futebol.
3: E Fernando, eu sei que ainda é cedo, agora vamos para o duelo ibérico, agora vamos para Dallas, a lá encontrar o Trinitá e jogar com a Espanha, mas há uma coisa... Exatamente, mas...
1: E o Gerardo
3: Dallas, mas meus amigos, tenho a certeza, e tu também, Fernando Eurico, se Portugal vencer o Campeonato do Mundo, o primeiro abraço será para o céu.
1: Será seguramente, está escrito desde o início. Gonçalo Ramos é abraçado ali por João Vieira Pinto. Bom, Gonçalo Ramos, hoje é o herói nacional. É um cabeceamento soberbo do ponta de lança para o fundo da baliza. Portugal avança, os jogadores não saem do relvado. Claro, os croatas estão ali um bocadinho desesperados, juntos, atónitos, sem saber muito bem o que fazer. Os portugueses também estão no centro do terreno. Ainda não há reações, ou vai haver já daqui a pouco. Vejo Gonçalo Ramos terá sido eleito o homem do jogo. Está já preparado junto aos painéis, não sei se para uma televisão portuguesa, não me parece, mas meu caro João Gomes Dias, olha o momento, Nuno, o momento, CR7 veste a camisola 21 de Diogo Jota, CR7 aponta para o céu,
3: lindo,
1: que lindo,
3: lindo capitão, nesta última dança Cristiano, nesta tua última dança capitão, uma nação inteira dança contigo, e Diogo Jota também vai dançar contigo,
1: chora.
3: Lágrimas nos olhos, porque os campeões também choram. Meus amigos, Portugal jogou hoje por aqueles que nunca mais serão esquecidos. O mundo viu 11 jogadores em campo, mas Portugal sentiu 12, 11 guerreiros e a alma de Diogo Jota.
1: Ronaldo está em lágrimas, continua a acenar à multidão. É um momento emotivo. Como conter ou não conter a emoção? É de facto um momento arrepiante. Belo gesto do capitão de Portugal, de toda a seleção nacional, mas Ronaldo, como capitão, representa todos. Bom, é um final estonteante aqui em Toronto. Os croatas vão despedir-se, mas a festa é portuguesa.
3: Uma noite de muito sofrimento e, claro, enquanto muitos dormem, há um país inteiro. Enquanto muitos dormem, Fernando... enquanto muitos dormem, dizia eu, enquanto muitos dormem, há um país inteiro a sonhar.
1: É, e hoje que venham as olheiras, ninguém quer saber, porque é dia de celebração. Portugal não ganhou ainda nada, mas passou aos oitavos de final. E, portanto, o sonho continua no horizonte. É certo que é a Espanha, mas é apetecível. Eu acredito que os jogadores de Portugal, frente à Espanha, vão soltar a fera que há neles. Porque Portugal hoje teve outra atitude, que não vimos na fase de grupos. É certo que falhou bastante, quer na defesa, quer no ataque, mas ganhou. E isso é o mais importante no futebol, porque agora é eliminar. E a equipa portuguesa, Nuno, está ali, no fundo a perfilar.
3: Vai haver um abraço.
1: Um abraço. Um abraço com o número 21.
3: É.
1: Bom, que momento. Cristiano Ronaldo agarra na camisola 21 do Diogo Jota. E
3: arrepiante.
1: Toda
3: arrepiante.
1: A equipa, todo o staff, até Martínez também se junta, claro, fica ali junto à camisola. Há muitos flashes disparados para a equipa nacional. É um momento de união, porque o futebol é isto, é família.

0: é não esquecer aqueles que nos estão sempre no coração. E agora sim, é a desmobilização com este momento mais um arrepiante, Nuno.
1: É, um ano depois, a de Jota nos ter deixado, a memória de Jota continua viva em cada vitória. A cidade, as saudades nunca acabam, mas a inspiração de Jota naturalmente permanece, Fernando. Portugal a homenagear Jota um ano depois da sua morte. Foi muito bonito, foi muito bonito.
0: Muito bonito, espontâneo até. Fico com essa ideia que naturalmente estaria, Fernando, na cabeça dos jogadores. Sim,
2: vamos lá. Estou bem Gonçalo Ramos, vamos escutar o jogador que acabou por dar a vitória a Portugal.
3: Na SIC. Especial, mas a verdade é que quem me conhece já sabe que nos últimos minutos, quando é preciso um golo, eu estou lá. Já não é a primeira, nem a segunda, nem a terceira vez. E sempre que precisarem de um golo nos últimos minutos, podem chamar o Gonçalo Ramos.
4: Gonçalo, este ambiente que se sentiu em campo, qual foi a mensagem que vos fez trazer, transformar esta pressão em motivação e em força?
3: É muito importante, é sinal que a equipa está a crescer dentro da competição. Isso é importante, isto é uma competição curta, mas para nós não é. É muito tempo de trabalho, muitas horas de treino, muito tempo juntos. Já parecemos aqui há imenso tempo e isso também pesa. Eu acho que é uma mensagem que nós passámos hoje, a força do nosso grupo, e a partir de agora é mata ou morre, e nós mostramos a nossa força.
4: E o que é que deixa para o próximo jogo? O que é que devemos esperar?
3: Portugal sempre, nossa identidade, vamos sempre atrás da vitória e acreditar até ao fim, porque nós nunca estamos mortos.
4: Gonçalo
2: Ramos, e para bom entendedor, a primeira resposta basta. Gonçalo Ramos, que tem 4 golos marcados em fase a eliminar de campeonatos do mundo. Vamos agora escutar Roberto Martínez.
5: Roberto Martínez.
4: Este segundo Mundial, fala-nos um bocadinho qual é que foi a mensagem hoje.
6: A mensagem era que estávamos todos prontos, que os 3 jogos foram exigentes, mas o Mundial começava hoje. E o foco era jogar com intensidade, jogar com orgulho, jogar com o coração e representar a camisola de Portugal, e fizemos isso. E depois a personalidade, sofrer um golo, continuar, estar aqui, é uma equipa muito especial, e hoje era muito especial pelo pai do Ricky Carvalho, pelo Diogo Jota e pelo André, e da força de todos os portugueses.
4: Posso lhe perguntar o que é que vai aí dentro agora?
6: Satisfação, orgulho, e já começar a recuperar, porque agora o próximo jogo é muito cedo.
4: Obrigada.
2: E o próximo jogo é com a Espanha de... Ou melhor, o Espanha, o país de Roberto Martínez. Obviamente agora vai defrontar o país natal. Tempo agora também. Pensava que ia ter Zlatko Dalic, mas acabou por também sair a televisão que acompanha a Flash, porque temos a oportunidade de escutar Bernardo Silva.
7: Um jogo mais dramático não podia ser. Como é que foi gerir todas essas emoções lá dentro?
8: Sim, difícil, um jogo difícil, um jogo em que, na minha opinião, perdemos um bocado o controle emocional quando não o devíamos ter feito, em que começámos bem, deu uma sensação do banco que até começámos bem, que fizemos uns primeiros 15, 20 minutos bons, e depois entrámos exatamente no jogo que eles queriam. Acabou por ser uma vitória boa, porque o mais importante está feito, a qualificação para os oitavos, mas fiquei com a sensação que partimos demasiado o jogo e que entrámos demasiado naquilo que os croatas queriam e que perdemos o controle um bocado do equilíbrio e acabámos por pagar por isso. Depois numa parte do jogo em que sim tínhamos de arriscar mais e de ir para cima deles, acho que fizemos isso de uma forma muito boa, e depois voltámos a baixar muitas linhas quando não devíamos, o que permite à Croácia cruzamentos, segundas bolas. Acabou por ser um jogo bastante emocional, claro.
7: Bernardo, é a segunda vez que eu ouço dizer que entramos no jogo do adversário já com a Colômbia, também fez essa análise. Porquê que isso acontece?
8: Não sei, claro que é uma competição difícil de jogar, porque é uma competição em que estamos a representar toda uma nação, em que queremos muito ganhar, estamos a representar os nossos amigos, a nossa família, e é difícil, porque o futebol é um jogo com muita emoção, com muita paixão, e perdemos um bocado a razão, essa parte racional que é muito importante, e aconteceu no jogo da Colômbia, hoje voltou a acontecer e podia ter custado muito caro. Respeitámos pouco as nossas posições, principalmente no final da segunda parte e no início, no final da primeira parte e no início da segunda, e quando é assim o jogo acaba por ficar um bocado mais um 50-50, quando nós devíamos ter bastante mais controle, bastante mais domínio, e acabou por falhar isso. Felizmente conseguimos a qualificação, mas vamos à procura de melhorar porque temos um adversário fortíssimo pela frente dos oitavos.
7: Sei que temos que terminar exatamente por aí, Espanha. Vai ser ainda mais difícil do que esta Croácia?
8: Vai ser igualmente difícil, vai ser um jogo contra eventualmente uma das favoritas, uma seleção que todos sabemos que tem os conceitos muito bem trabalhados, que é difícil de lhes tirar a bola, de lhes tirar esse controle do jogo, e nós temos de tentar fazê-lo para podermos ter fortes hipóteses de passar.
7: Muito obrigada, Bernardo.
2: Bernardo Silva, também numa zona de entrevistas rápidas muito rica, no sentido não só da autocrítica, mas autocrítica no sentido não dele próprio, mas da forma como Portugal, da equipa, acabou por não respeitar muito aquilo que deveria ser a posição dos jogadores e deixando o jogador mais na aleatoriedade e dando hipótese à equipa da Croácia. Vamos a mais reações, vamos voltar a escutar Gonçalo Ramos. Ele tem agora uma média de 47 minutos para marcar um golo em campeonatos do mundo.
5: Sim, é complicado, é sempre uma montanha russa de emoções, mas o mais importante é que nós ganhámos e levar a vitória daqui. Isto agora é uma fase crítica da competição, é mata ou morre, e nós conseguimos sair daqui com o mais importante, que é a vitória. Temos tempo de descansar e de preparar o próximo jogo em condições.
7: Na primeira parte houve ali várias oportunidades, até na segunda também, mas sobretudo na primeira, desperdiçadas por Portugal. Lança alguma preocupação esta dificuldade de finalização?
5: Não. Acho que não, acho que seria mais preocupante se nós não criássemos. Criando, e vai acabar por surgir mais golos, mais oportunidades. Acho que isso acaba por nos dar confiança e por quando analisamos o jogo também ver o que é que estamos a fazer bem e continuar a fazer.
7: A gente tem que a intensidade deste jogo foi diferente, a entrega da Seleção Nacional, sobretudo na primeira parte, que entrou ali com uma atitude um pouco mais aguerrida. Vocês sentem isso?
5: Sim, a partir de agora vamos ter que estar sempre com os níveis cada vez mais elevados. Como eu já disse, estamos numa fase crítica da competição e se não tivermos no nosso melhor, podemos ir para casa e nós estamos cá para ganhar.
7: O seu golo, no primeiro jogo que faz, nos primeiros minutos que tem na Seleção Nacional neste Mundial, a que é que sabe?
5: É um alívio, é uma demonstração também de força e de caráter, e o trabalho compensa sempre.
7: E acha que vai merecer mais oportunidades depois deste golo neste Mundial?
5: Isso já é uma pergunta promissa, mas espero que sim.
7: Muito obrigada.
2: Ele espera, não sei se vai ter. Vamos ter que esperar no próximo jogo, marcado para a próxima segunda-feira, repito, a partir das 8 da noite, duelo diante da Espanha. Já sabe, também pode participar nesta emissão. Dou-lhe o número 213820033, inscrições para o 213820033. Já está tudo preparado para atender a sua chamada, para ficar inscrito e participar no final desta emissão, numa conversa comigo e também com o José Carlos Trindade. Se quiser deixar uma mensagem áudio, repito, mensagem áudio para o WhatsApp, 912-120-501, 912-120-501, aqui mensagem áudio para podermos reproduzir também nesta nossa emissão. Daqui a pouco vamos ter certamente mais reações, já escutámos Bernardo Silva, também Gonçalo Ramos, Roberto Martínez, esperemos por mais protagonistas. A emissão vai, em princípio, até às 4 da manhã. Teremos ainda, obviamente, tempo para analisar tudo aquilo que se passou com o Luís Cristóvão. Relembro apenas que a partir das 4, ou seja, daqui a sensivelmente hora e meia, teremos o Suíça-Argélia e depois, para o dia de hoje já, mas às 7 da tarde, Austrália-Egito, às 11 da noite, Argentina-Cabo Verde e, finalmente, o Colômbia-Gana vai fechar estes 16avos de final do Campeonato do Mundo. Fernando Eurico, Nuno Matos, Luís Cristóvão, podemos começar a lançar notas, sou pena de vos interromper, quando tivermos mais protagonistas.
9: Sim, senhora. Luís Cristóvão, para ti, o homem do jogo, man of the match.
10: Diogo Costa, é ele que aguenta a equipa portuguesa e que salva a seleção para levar até a esta vitória épica.
2: E vamos ouvir Ronaldo.
11: Eu disse, como capitão, já passei por estes momentos, e eu disse por acaso hoje que tínhamos que saber sofrer. Para ganhar uma competição desta magnitude há que saber sofrer. Tocou hoje, acho que foi um jogo bastante interessante para os espectadores. Controlamos bastante a primeira parte, na segunda parte foi um bocadinho caótico o jogo, mas é normal, o futebol é isto, eles marcaram, a gente entrou ali um bocadinho em stress, em pânico, mas depois o desbloqueio emocional teve quando marcamos o penalti, e a partir daí o jogo foi mais fácil, depois tivemos ali mais um bocadinho de dificuldade, pá, mas isto é competição, é isto, temos de estar preparados e continuar.
7: Sei que só tenho direito a mais uma pergunta e portanto vou perguntar pelo seu golo e por essa camisola com o número 21 nas costas.
11: Aumentou um dia especial. Pelo aquilo que vocês sabem do nosso Jota, que está lá em cima, eliminar-nos. E é um momento especial, é um momento que todos nós sentíamos que ele está presente connosco e só fazia sentido hoje ganhar para homenageá-lo da melhor maneira.
7: Despediu-se de Luka Modric?
11: Sim, despedimos. Acho que é uma lenda do futebol, continua a ser. Somos quase da mesma idade, tenho um ano a mais que ele, e é uma lenda. Respeito muito o Modric pelo aquilo que ele continua a fazer no futebol e aquilo que ele fez também.
7: Muito obrigada, Cristiano.
2: Análise de Cristiano Ronaldo, aqui à boleia da SIC, fazia um compasso de espera para perceber se ele ia surgir, e vai surgir mesmo na Sport TV 5. Vamos continuar a escutar o capitão da seleção portuguesa.
12: A sua companheira, foi um jogo um pouco estranho. Na primeira parte conseguimos dominar bastante o jogo, na segunda parte não foi tanto assim, porque eles tiveram aquela oportunidade e conseguiram marcar o golo, e entramos ali um bocadinho em 10, 15 minutos em pânico. Mas depois do penalti também conseguimos desbloquear um bocado. Foi a partir daí que continuamos a acreditar que era possível. Foi um jogo louco, mas isto é um Mundial. O Mundial teríamos que passar por uma fase assim, por um momento assim, porque só ganha estas competições, ninguém ganha os jogos todos fáceis, e por isso acho que foi aquilo que aconteceu.
13: O Bernardo dizia que a equipa esteve muito bem, há coisas a melhorar, mas a alma está lá, não é?
12: Será sempre assim, jogo a jogo, há coisas boas, há coisas más, é avaliar aquilo que fizemos mal e não voltar a repetir. Mas, no meu ponto de vista, acho que a equipa jogou bem. Tivemos ali momentos que sofremos, obviamente, mas isso faz parte. Mas, para ganhar esta competição, tem que haver estes momentos. Por isso, muito feliz pela exibição dos meus companheiros, a minha também. E agora continuar.
13: Para fechar, a sua irmã dizia antes do jogo que temos todos de aproveitar o Cristiano nesta última etapa. Que mensagem quer deixar aos portugueses que ficaram em sobressalto com essa mensagem da Cátia antes do jogo?
12: Não, continuar a apoiar a seleção como tem apoiado até agora. Pensar jogo a jogo. O futuro do Cristiano não é importante agora neste momento. Não falarei, terei tempo depois de ganhar ou perder. Falar com a minha família e depois decidir as coisas da melhor maneira. Eu nunca tomo decisões, ou já não tomo tantas decisões, com cabeça quente. Agora tudo com calma, desfrutar do dia de hoje, que foi uma exibição muito boa para os portugueses, porque conseguimos passar à fase seguinte, e agora é descansar e preparar para o próximo jogo.
13: Obrigado, Cristiano.
2: Claro que uma das irmãs de Cristiano Ronaldo disse antes do jogo que este seria o último Mundial do CR7. A ver, vamos, se não quer fazer jus ao 7 e jogar ainda um 7º europeu e também um 7º Mundial. A acontecer seria em 2028 e também em 2030. Luís Montenegro, também aqui na SIC, penso eu, o Primeiro-Ministro.
14: Favorável a Portugal, com várias oportunidades de golo, entramos muito melhor. Mas depois a Croácia fez também um grande jogo. Eu não sei, mas não tenho visto os outros jogos todos, mas este talvez tenha sido até o melhor jogo do Mundial até o momento, com emoção, com qualidade, com entrega de parte a parte e com um coração gigante da nossa equipa, ainda para mais num dia onde estávamos efetivamente a jogar com mais um, com o Diogo Jota, que nos deixou há um ano e que faz parte deste grupo, faz parte desta equipa, faz parte deste percurso. Agora é continuar a acreditar e continuar a ultrapassar os obstáculos um a um. Esta capacidade de sofrimento, esta entreajuda, este espírito de equipa, aqueles que entram e que cumprem, digamos, a mudança que se quer impor no jogo, tudo isso são os condimentos para ter sucesso. Agora, os adversários são muito fortes, são equipas muito boas, e isso ficou hoje aqui muito, muito bem demonstrado.
15: Teve a oportunidade de estar no balneário, que mensagem transmitiu aos jogadores e se recordou também nesse momento em que falou com eles, Diogo Jota?
14: Sim, uma mensagem sobretudo de os congratular, de lhes dar os parabéns, muito merecidos pelo esforço, pela superação. O jogo não estava fácil, mais a mais nesta fase final. E lembrando-lhes aquilo que lhes disse em Lisboa, numa competição como esta é preciso saber sofrer e saber nos levantar dos momentos menos bons. E nós temos tido momentos não tão brilhantes como aquilo que somos capazes de fazer, mas no cômputo geral a equipa é uma equipa excelente. Eles são de facto talentosos, são unidos, são trabalhadores, têm um sentido de responsabilidade muito, muito profundo. Eu fico muito impressionado sempre com a vontade que eles têm de representar Portugal, de representar todo o futebol português, todos aqueles que aqui não estão, que podiam estar, incluindo naturalmente aqueles que já nos deixaram, como é o caso do Diogo Jota e do seu irmão André Silva. Mas para além dele, para além destes, da fatalidade que infelizmente Portugal e esta equipa sofreu com uma partida completamente inesperada, para além disso há um conjunto muito, muito, muito grande de atletas no nosso futebol, no nosso desporto, que que têm igual talento, mas naturalmente não podem estar todos aqui. E esta vontade de representar, esta vontade de estar aqui também em nome dos outros, em nome de todos nós, é uma coisa que nós temos de assinalar, que nós temos de enaltecer e também de estimular para o futuro, estimular este espírito e esta alma.
15: Permita-me uma última questão. A irmã de Cristiano Ronaldo disse hoje que seria a Last Dance, portanto a última dança de Cristiano. Também por isso ganha mais importância ainda este Mundial para a seleção portuguesa, no seu entender?
14: Eu creio que o Cristiano foi até o momento um atleta absolutamente notável em todas as competições, em todos os jogos em que participou com as cores da bandeira portuguesa. Este é o sexto Mundial do Cristiano Ronaldo, mas ele jogou qualquer um dos cinco anteriores com a mesma vontade, com a mesma dedicação, com a mesma entrega, com a mesma gana e hoje que acabou por ser substituído, por sair do jogo, continuou a estimular a equipa, continuou perto da equipa. Sabe que um jogador de futebol nunca gosta de sair, mesmo quando está cansado, é assim. E ele também não terá gostado, mas foi uma boa opção e foi a opção que ele compreendeu seguramente e pela qual também teve a ocasião de mostrar o espírito de entreajuda e o espírito de participação de todos aqueles que aqui estão. Vamos continuar a acreditar, vamos continuar a levar bem alto o nome de Portugal, a bandeira de Portugal. Vamos recordar o Diogo Jota neste dia, que é um dia especial. E vamos também estar ao lado das vítimas que sofreram com os terremotos na Venezuela, em particular os portugueses.
2: Também as declarações de Luís Montenegro, primeiro-ministro de Portugal, que assistiu em Toronto à vitória da seleção nacional diante da Croácia por 2-1, com a Gonçalo Ramos a carimbar esse gol decisivo que garante o apuramento e o duelo ibérico marcado para segunda-feira. Luís Cristóvão, interrompi quando estavas a dar o prémio de melhor em campo a Diogo Costa, se não estou em erro.
10: Sim, Diogo Costa é o salvador deste jogo, é o homem deste jogo, faz 5 defesas, várias delas a serem preponderantes para Portugal se manter no encontro e, obviamente, quem marcou o golo fica sempre na nossa memória, mas se hoje houve um herói com direito a capa e tudo, foi Diogo Costa, ele o homem do jogo.
2: Nuno e Fernando, continuamos com vocês, sim, e com o Luís.
9: É isso. Luís, em sentido contrário, alguém que te tenha desiludido?
10: Bem, é inegável olhar para este jogo, vê-lo durante os 90 minutos e não sentir que Cristiano Ronaldo é uma peça estranha neste conjunto. Por tudo aquilo que ele pode significar extradesportivamente, mas em campo, de facto, é um jogador que já não oferece o rendimento que esta equipa precisa. E hoje acabámos até por ter o exemplo para comparar nos últimos 10 que acabaram por ser quase meia hora de jogo com os 18 minutos de compensação. Portugal com Gonçalo Ramos acabou por ter outra vivacidade na forma de poder tentar controlar o jogo, acabar com o tal caos que estava a ser nota na segunda parte e acaba por ser Gonçalo Ramos a marcar um grande golo. Por isso, o sinal menos nem vai para Cristiano Ronaldo, vai para Roberto Martínez, que insiste em escavar números quando a realidade está aqui à frente dos nossos olhos.
9: É curioso, o Ronaldo marcou o primeiro golo numa fase a eliminar em campeonatos do mundo, no dia em que Gonçalo Ramos iguala Pedro Pauleta em golos em campeonatos do mundo, 4 são atrás de Ronaldo e de Eusébio da Silva Ferreira. Não deixa de ser um dado interessante. Mas já lá vamos, Luís, quanto ao árbitro da partida, Espinescas, ele estava a gostar e queria ficar aqui até quase ao pequeno almoço, não é?
10: Sim, ele teve que dar mais 2-3 minutos por causa do facto de Portugal ter marcado já em tempo de compensação. Aí percebe-se, depois ainda dá mais 2 ou 3 minutos quando já estava em compensação, e de facto isso parece ter sido um gosto para um árbitro que teve um jogo muito difícil. O lance do penalti, a chamada do VAR para rever a situação entre Vlasic e Renato Veiga, creio que acaba por ser traiçoeira para Espinescas. Já vimos aqui várias repetições e é um lance que, olhando para este Mundial, para todos os jogos que aconteceram neste Mundial, é um lance que dificilmente se caracteriza para ser um penalti, mas ficará aqui também para ser analisado mais tarde pela coordenação da arbitragem deste Mundial, e logo veremos o que é que acontece com Espanescas e com Jared Gillett, o VAR inglês. E depois, no lance do gol da Croácia, aquele lance dramático já bem para lá do final do tempo da compensação, foi preciso o chip da bola para se perceber que Matanovic tinha tocado, e portanto um lance em que aí nem sequer era o VAR, a tecnologia é que acabou por acertar com a decisão que é favorável a Portugal. No meio de tudo isto, uma exibição complicada, creio que com erros que acabaram por ter influência no encontro, também sublinhar esta situação para a equipa de arbitragem e para o olhar neste encontro, de facto, fica aqui assim algumas dúvidas de um Mundial onde a arbitragem nas primeiras jornadas parecia estar sólida e a apontar, digamos assim, por um caminho de um critério que era perceptível, e agora nestes últimos dias com várias decisões onde os critérios vão variando, e fica mais difícil também para quem faz este trabalho de tentar analisar as arbitragens de perceber quais são as decisões certas e as decisões erradas.
16: Muito bem, a análise do Luís Gustavo, ao melhor, ao que esteve menos bem, neste caso até para um treinador, o nosso selecionador nacional. Cartão para o árbitro da partida. Nuno, permite-me só esta pergunta. Sim. Ao Luís, este desafio. Eu não sei se o Gonçalo Ramos, no final, fez ali, mandou um recado ao Roberto Martínez, ou se foi apenas um desabafo quando ele disse, quando precisarem no golo nos últimos minutos, chamem o Gonçalo Ramos.
10: Porque ele de facto tem essa característica. O Gonçalo Ramos é um avançado com grande capacidade de finalização e com grande capacidade de decisão. É ao serviço da seleção portuguesa e dos seus clubes. É de facto um jogador que nos últimos minutos, muitas vezes, acaba por conseguir fazer a diferença. E ainda bem que puxaste por essa questão, porque acho que mais do que uma provocação, foi uma demonstração de um jogador num dia em que as coisas acabaram por correr a seu favor, em que ele acabou por ter este contributo decisivo, de fazer valer também a sua posição. Muitas vezes parece que olhamos para Gonçalo Ramos como se fosse alguém que não tivesse grande expressão no futebol mundial. Mas Gonçalo Ramos não só já foi um grande avançado na Liga Portuguesa, é um avançado bicampeão europeu, com muita participação na equipa. Não estamos aqui a contabilizar naquela frente de ataque do Paris Saint-Germain o ser titular ou não ser titular. É um jogador com muita preponderância na equipa, porque é um jogador muito utilizado por Luís Henrique na equipa bicampeã europeia. Já mostrou em mundiais anteriores todo o seu valor e a sua capacidade de finalização, e hoje volta a fazê-lo. O que é que falta a Gonçalo Ramos? Que haja um selecionador que acredite mais nele e que tenha para ele...
16: Acreditas, Luís? Acreditas que definitivamente agarrou essa oportunidade, ou vamos voltar à estaca de CR7 no jogo com a Espanha?
10: Se houvesse capacidade do selecionador Roberto Martínez olhar para o que tem em frente e colocar o melhor 11 possível em campo, teríamos Gonçalo Ramos como titular frente à Espanha. Não acredito que isso aconteça.
17: É mais alguma alteração ou não frente à Espanha? Não é fácil, não é?
10: Não é fácil, porque é assim, olhamos para o que aconteceu nesta partida, vamos ouvir o treinador outra vez.
2: Isso mesmo.
13: Onde importou haver um gestor no banco, porque o jogo teve várias fases e onde foi preciso de repente agarrar outra vez a partida.
6: Eu acho que os mundiais têm isso. Não, já não são os jogos de fase de grupos, então são os jogos onde, quando jogas bem, precisas de marcar, e era um momento onde a primeira parte foi fantástica a todos os níveis, de intensidade, sem bola, a capacidade de ler, interpretar o jogo, a chegada ao último terço, e sempre há o perigo quando isso acontece contra uma equipa como a Croácia, que tem muita capacidade para
18: para utilizar a bola bem, que precisas de valores de equipa, sofrer um golo e continuar a acreditar muito, utilizar jogadores no banco que já estão preparados porque tiveram já os seus momentos durante os jogos, e essa mentalidade, essa personalidade que ajuda a ganhar os jogos. O jogo perfeito nos mundiais já não existe. É tudo capacidade de ser bons, capacidade de ter talento, capacidade de ter muito, muito disciplina tática, mas depois capacidade de jogar com o coração e também disfrutar muito no relvado. E eu acho que os nossos jogadores disfrutaram por Portugal, por o pai de Henrique Carvalho e por o nosso Diogo Jota e André.
13: O que é que o Diogo pensará de um jogo destes?
18: Era o jogo típico do Diogo. 2-1, que é o número 21, contra a Croácia, que é a última equipa que o Diogo marcou no Jamor, às 7 da tarde, aqui, que é o dia 3 de julho, em Portugal. Muitos sinais, e acho que o Diogo mandou muita força, muita energia, mas agora está muito contente, orgulhoso e à espera de continuar com os mesmos níveis.
13: O Roberto dotou a equipa de ferramentas para poder empatar, depois teve de dotar a equipa de ferramentas para poder voltar a controlar, não é?
18: É isso que nós temos. Temos muitos perfis diferentes, jogadores com experiência. Acho que não há outro jogador no Mundial que possa bater o penalti como o Cristiano fez hoje. E não há outro jogador, outro ponta-lança com a força, a capacidade de entrar na área como Gonçalo Ramos, e depois utilizar a experiência de Bernardo Silva, de Ruben Neves, de poder utilizar a capacidade do Semedo, do Chico, e tínhamos mais jogadores que podem ajudar. Então é isso que é a nossa equipa, uma equipa que está muito comprometida e faz que os resultados sejam a consequência do trabalho dos jogadores.
13: Gonçalo está-se a meter no 11.
18: É isso que queremos. Há muitos, o João Félix também fez um Mundial muito, muito bom, e é isso. Temos jogadores que precisam estar prontos, e a força de Portugal é essa, que é o logro individual nesta equipa, é estar juntos.
13: Obrigado, Roberto Martínez.
2: As palavras de Roberto Martínez. Vamos ver se ele passa ali também pela SIC. Aqui escutámos a baleia da Sport TV. Penso que sim, que vai passar pela SIC também, para continuarmos a ouvir mais questões colocadas ao selecionador português.
7: Este sofrimento todo teria sido escusado?
18: Não, o futebol é isso. O futebol é ter boa personalidade. Começamos muito bem, acho que a estrutura sem bola, muita intensidade, com bola tivemos muita boa qualidade, paramos totalmente a Croácia de ter perigo. A segunda parte, há momentos, um lançamento lateral que acho que é nosso, mas a Croácia tem a qualidade para chegar e marcar, e depois a reação não é um aspecto técnico ou táctico, é um aspecto de cabeça, de coração, de querer arriscar, de como jogador tomar riscos, e é isso que hoje ganhou o jogo. Um grupo no balneário muito focado, muito comprometido com a camisola de Portugal, e como selecionador sinto um orgulho enorme.
7: Ali aos 60 minutos fez 4 substituições de uma só assentada. O que é que pretendeu com isso?
18: Nós temos jogadores que sempre pensar nos perfis dos jogadores. Era o momento onde estávamos já a perder o controle do jogo. Temos jogadores como o Chico, como o Gonçalo Ramos, que são um padrão ataque diferente. E é isso que precisamos de utilizar. Somos uma equipa onde os últimos, eu diria, desde o Europeu 2024, onde abrimos muito as posições. Acho que durante o Europeu 24 éramos uma equipa onde o banco não conseguia acrescentar. Agora acho que ganhar a Liga das Nações mostrou que o caminho é ter diferentes perfis, jogadores que já estão preparados e poder utilizar durante o jogo e contra diferentes adversários.
7: Ronaldo, Bernardo, também Gonçalo Ramos disseram que ali a determinado momento a equipa perdeu o controle do jogo e se deixou ir no jogo da Croácia. Como é que isto se explica?
18: Não, porque já é querer chegar ao fim. Nós somos uma equipa que precisamos defender com bola, perder a bola facilmente. Era o momento para a Croácia tentar tudo e perdemos a bola, mas isso faz parte para poder afinar e para poder melhorar ao próximo jogo, mas o importante é ganhar, o importante é mostrar que a equipa esteve muito, muito focada até o fim, e agora também somos muito autocríticos e temos humildade.

0: Cristóvão, socorro-me aqui também de uma informação do nosso colega da Globo, Bruno Formiga, que escreveu há pouco no X. Isto também é um pouco o facto de termos muito mais jogos do que era normal em fases finais de campeonatos do mundo. Tivemos já 12 reviravoltas neste campeonato do mundo. É o maior número de todas as edições, mas isso obviamente também acaba por ser o efeito de termos mais jogos com a presença de quase meia centena de seleções. Luís, há pouco o Fernando colocava-te a questão, e o Nuno também, se para lá de Ronaldo esperavas mais mudanças. Penso que foi isso, não foi, Nuno e Fernando, se não perdeu o fio à meada, mais mudanças no 11 para o jogo com a Espanha.
1: Não é fácil, não é?
2: O que é que não é fácil aqui?
1: Porque o Martínez é muito conservador. É isso?
2: É que nem é o ser muito conservador. É, por um lado, é um pouco conservador, por outro lado, toma opções que não fazem grande sentido. Tem havido aqui uma tendência nas redes sociais de no final do jogo comenta-se uma ou outra decisão dos treinadores e depois termina-se com "e por isso é que ele é selecionador do Mundial", e eu às 2h47 da manhã vou dormir. No caso do Roberto Martínez não dá para dizer isso, porque as opções que ele hoje tomou não fizeram com que Portugal se aproximasse mais da vitória, porque foram opções que são contraditórias com aquelas que ele costuma tomar, e portanto das duas uma: Roberto Martínez ou tem tomado as opções que o despromoveriam de ser selecionador nacional nos três jogos que nós disputámos, ou seria hoje que essas opções o fariam ficar de fora. E depois ocorre-me também sempre, quando vejo esta tendência nas redes sociais, que é, na maior parte das vezes, o treinador que toma a opção que corrige um erro é o mesmo treinador que cometeu esse erro umas horas antes. E, portanto, quando somos nós a corrigir os nossos próprios erros, obviamente ganhamos,
3: é um sinal de reconhecimento, não é?
2: Ganhamos uns pontos no karma, mas não faz de nós uns génios, não é? Vamos lá. Pelo menos é isso que me ocorre neste tipo de situações. O que é que eu posso esperar de Roberto Martínez no jogo contra a Espanha? E olhando até à forma como ele viu este jogo frente à Croácia, é bem provável que continue a sentir que a equipa, com jogadores como Pedro Neto, ou Francisco Conceição, ou Rafael Leão, a partir das faixas, tenha aqui alguma energia para tentar quebrar a resistência que existe do lado contrário. Agora, contra a Espanha ainda vamos ter menos bola, isso parece quase certo, ou seja, a equipa espanhola é uma equipa que vai querer agarrar muito mais o jogo do que a Croácia acabou por conseguir hoje. E depois ficamos sempre na dúvida. Hoje Roberto Martínez está feliz porque Gonçalo Ramos está pronto para ajudar a seleção portuguesa. Passado uns segundos diz que João Félix está a fazer um grande Mundial. João Félix hoje não foi a opção, nem no 11 titular, nem quando Roberto Martínez fez 4 trocas de uma vez à passagem da hora de jogo, quando a equipa estava completamente desmembrada. Ou seja, um jogador que está a fazer um grande Mundial acabou por não ser opção hoje para Roberto Martínez, e com trocas que ele fez, que mais uma vez Portugal chega ao empate num penalti, mas chega com a equipa completamente partida, e depois desse penalti Portugal viu a Croácia comer relva e ter ali uns largos minutos em cima da equipa portuguesa, que nada conseguia fazer. Há uma coisa no futebol que é uma coisa que é muito parecida com a vida, não é a lógica que impera. Os acontecimentos não são lógicos, não se organizam de uma forma lógica. E isso foi muito visível no jogo de hoje, mas também é uma situação que é muitas vezes potenciada por Roberto Martínez. Porque se na vida as coisas não têm lógica, no jogo podem ter, porque o ambiente é controlado. Roberto Martínez, na maior parte das vezes, opta não o controlar. Se calhar gosta de viver lá a vida louca.
0: Deixa-me só lembrar o número para o qual podem ligar para se inscreverem os nossos ouvintes que estão a acompanhar ainda esta emissão, ou que começaram agora a acompanhar esta emissão, até porque há pessoas obviamente que começam a trabalhar bem mais cedo e de madrugada. 213820033, 213820033, o número para o qual podem ligar para se inscrever. Se preferir, enviar uma mensagem áudio para o WhatsApp 912-120-501. Estamos a 10 minutos das 3 da manhã, menos 5 horas em Toronto. Vamos continuar a analisar Nuno, Fernando e também Luís, esperando que o selecionador português

0: possa aparecer também na sala de imprensa para fazer depois uma análise ainda mais exaustiva àquilo que foi a vitória de Portugal.
1: Exatamente, o Luís falou em vida louca. Neste jogo, Luís, ficou bem evidente que Portugal teve ali um desnorte, um descontrole emocional. Foi bem evidente, a equipa andou perdida durante alguns minutos. Frente à Espanha, isso não vai poder acontecer, porque a Espanha é a Espanha, uma seleção madura. E também alguns erros continuam a ser cometidos, quer na defesa, quer no ataque, quando se produz tanto futebol de ataque, mas depois espreme-se tudo e nem dá uma gotinha de sumo de laranja, não é?
2: É, falta muita solidez à equipa nacional e falta uma ideia de conjunto que permita que todos os setores possam render mais. Portugal hoje teve muita chegada nas proximidades da área, não na área, mas nas proximidades da área. Essa muita chegada não se refletiu em golos, porque muitas das situações de finalização que poderiam ser aproveitadas de outra forma não o foram da melhor maneira, e no final do encontro é Diogo Costa quem acaba por ter muito mais defesas do que Livakovic, quando as equipas acabaram por ter o número de remates muito, muito próximo.
0: E temos já na sala de imprensa Roberto Martínez.
3: Vamos ouvir. João, Diogo Costa,
0: deixa-me só dar aqui a indicação, desculpa, sim. Vai surgir na RTP Notícias, só para dar também aqui a possibilidade ao Fábio Ribeiro, o nosso técnico, para colocar também nesse canal. Mas dizias, Nuno?
3: Antes de dizia que o Diogo Costa já tinha sido o melhor no jogo com a Colômbia e hoje voltou a ser melhor.
1: Exatamente, né? Duas nomeações consecutivas para o guarda-redes de Portugal.
3: Exatamente.
0: Muito bem, agradeço aqui ao Fábio a sua perspicácia, já com a possibilidade de colocar então Roberto Martínez em antena.
4: O procedimento habitual de iniciarmos em português. We will start as usually in Portuguese, for the Portuguese press, and then we will go to international press, okay? So I ask you to respect that. As soon as I finish with the Portuguese press, I will start with you, okay?
0: Vou começar com a imprensa portuguesa.
4: Para a Catarina. E à esquerda.
5: Olá, Roberto Martínez, Catarina Cardoso, estamos em direto na CNN Portugal. Olá. Queria-lhe pedir uma análise a este jogo, muito sofrido. Portugal teve de sofrer muito para conseguir este resultado. Porquê é que acha que a seleção portuguesa tem de passar por estas provações tão grandes para conseguir, neste caso, a vitória, obviamente?
6: Boa noite. Estamos no Mundial e é isso. Os jogos são muito competitivos. Acho que a primeira parte foi muito boa. Fomos, ao nível técnico e táctico, fomos superiores à Croácia, controlamos o jogo muito bem, só faltou o golo, mas anulamos totalmente aquilo que a Croácia faz muito bem, que é manter a bola, criar oportunidades e conduzir ao último terço a sua reação, a perda, as transições defensivas, tivemos uma intensidade que ainda não tivemos, é o primeiro jogo que tivemos essa intensidade. A segunda parte é totalmente diferente, abre mais, o jogo está mais aberto, a Croácia consegue ter um bocadinho a bola, temos um lançamento lateral que pensamos que é nosso, e essa confusão, um momento de sofrer um golo, é muito fácil nesse momento dar a força à Croácia, porque depois de uma primeira parte assim, acho que a dinâmica é totalmente contrária, mas é aqui onde podemos utilizar os nossos valores da equipa, os jogadores que há no balneário, e fico muito satisfeito porque a segunda parte tivemos muito coração, mas também muita capacidade para utilizar diferentes perfis e ajustar aquilo que precisamos. Claro que agora no Mundial precisamos de melhorar em todos os jogos, há aspectos que precisamos de utilizar bem, mas acho que é um dia para estar muito orgulhoso dos nossos jogadores. O jogo foi fantástico para o adepto em geral e para os nossos portugueses, um dia muito feliz e de orgulho pelo significado do jogo também. Passamos aos oitavos de final, o dia do ano onde honramos o Diogo Jota e o André, também o pai de Ricky Carvalho, e jogar contra a Croácia, que é a última a equipa onde o Diogo Jota marcou o último gol para a seleção, e 2-1, que é o 21 do Diogo Jota. Então, muitos sinais, mas acho que merecemos a vitória. Sim, muitos sinais, sinais muito bonitos, de uma força, de uma energia, daquilo que o Diogo Jota era na seleção. Um foco de acreditar e sinais de que temos uma responsabilidade pelo Diogo de continuar a mostrar os valores de equipa que tivemos e vamos a continuar a fazer isso. É a nossa luz no Mundial.
4: Vou desculpar esta segunda pergunta. Vou passar aqui à RTP.
7: Parte Martínez, muito boa noite. Manuel Fernandes Silva da RTP. Eu vou tentar driblar o Francisco, vou tentar com uma pergunta obter mais do que uma resposta. E queria falar dos momentos decisivos, que foram vários neste jogo, quer as defesas do Diogo Costa, quer o gol do Gonçalo Ramos, mas também parece que outro momento, que é uma substituição. Quando o Cristiano Ronaldo sai e coloca mais um médio, parece-me que nessa altura a equipa estava bastante partida, estava a precisar de ter mais tranquilidade ali no meio campo. Sentiu que era aquilo que a equipa precisava mesmo e sentiu que podia virar o jogo a partir dali, com a equipa mais equilibrada a partir daquele momento?
6: É importante poder utilizar os perfis e diferentes jogadores que nós temos. Há um momento durante o jogo onde o padrão de ataque era difícil chegar no último terço na área, então a entrada do Gonçalo Ramos com o Cris dentro da área podia condicionar muito as ações dos centrais e era o momento certo para fazer isso. Também a Croácia estava... não conseguia sair. Depois de marcar o golo é uma situação diferente, a Croácia precisa de sair mais, de arriscar, então a conexão entre o Modric e o Kovacic é um aspecto que é o ponto mais forte da Croácia, então era o momento para ter mais um médio e poder controlar o ponto forte da Croácia. Então acho que utilizamos isso muito bem, que controlamos a falta de trinco da Croácia para poder ter dois pontas de lança. Acho que o jogo precisava disso nesse momento, mas depois, quando a Croácia precisa de voltar a chegar à nossa baliza, era o momento para ter uma estrutura defensiva diferente. O Diogo Costa continua, já vimos contra a Colômbia, que provavelmente nos primeiros dois jogos não teve muito trabalho, muitas ações. Contra a Colômbia está preparado, é o capitão do seu clube, acho que é um nível de maturidade, o Diogo cresceu muito e estamos muito contentes que temos um guarda-redes como o Diogo Costa.
4: Recordo? Não, é o Neves, CMTV.
8: Boa noite, Pedro Neves de Sousa, em direto para a CMTV. A seleção melhorou bastante com as alterações que fez na segunda parte. Eu pergunto... se Gonçalo Ramos conquistou a titularidade na seleção e qual foi o objetivo da saída de Cristiano Ronaldo?
6: Já respondi a pergunta.
8: Mas o que é que a equipa ganhou com essa alteração na equipa?
6: Acho que a primeira parte foi a melhor primeira parte que fizemos no Mundial. Ao nível de intensidade defensiva, a nível de estrutura, a nível de intenção, de controlar o jogo contra uma equipa da Croácia que precisa da bola, não é jogar uma equipa que dá a bola. Então a primeira parte foi muito boa, mas faltou o golo. A segunda parte são dois jogos, quando a Croácia marca e nós utilizamos os jogadores que temos. Gonçalo Ramos, os jogadores que temos. Gonçalo Ramos é um jogador que sempre acrescenta, como também o Bernardo Silva quando entrou, como o Ruben Neves quando entrou, como o Semedo quando entrou, quando o Chico. Acho que já estamos habituados a ver o nosso banco acrescentar muito aquilo que fazemos, então o importante é começar bem e tentar terminar ainda melhor. Durante o jogo tentamos arriscar muito com dois pontas de lança para condicionar os centrais da Croácia. Não é uma equipa que tem trincos que chegam à linha defensiva, então utilizamos isso, mas depois precisamos de ter mais um médio e era o momento de utilizar o Ruben Neves nessa posição e por isso tiramos um ponto de lança.
4: David?
9: Boa noite, David, novo do Record. Roberto Martínez, aqui, deste lado.
5: Desculpa.
9: Deste lado. A vitória do ano passado na Liga das Nações, não foi assim há tanto tempo, mas já passou algum tempo, serve de referência para o jogo que aí vem? Dá outro estatuto a Portugal neste jogo, que agora do Campeonato do Mundo, sabendo que são, ainda assim, competições diferentes? Obrigado.
6: Serve. Acho que... não sei como articular, mas acho que no Mundial é muito diferente jogar contra uma equipa europeia ou uma equipa que não estamos habituados. Há aspectos, momentos, leitura de jogo, como gerir o jogo. Nós respeitamos muito a qualidade da Espanha, mas é uma equipa europeia, nós conhecemos a Espanha muito bem, eles conhecem também o que

0: somos y acho que va a ser un juego fantástico, fantástico, más un juego europeo dentro del Mundial. Dentro de la exigencia, de las condiciones del Mundial, un juego europeo, más dos equipas que quieren la bola, que quieren procurar baliza rápido y crear oportunidades, entonces acho que va a ser un grande juego. ¿Favorito? No, si estamos a ver todos los juegos de 16 avos, raramente acho que la Francia fue muy superior, mas el resto, todos los juegos están siempre a pormenores, a detalles, y acho que el juego contra España va a ser muy así.
1: Que vou fechar, I will close in Portuguese now com o Luís Garopa.
2: Tens aqui. Olá, Luís. Roberto. Olá, parabéns pela vitória, Luís Garopa da Lusa. Eu sigo o Roberto Martins desde que chegou à seleção há 3 anos e eu não me lembro de o ver tomar decisões tão arrojadas como tomou hoje, em que Portugal está a perder e tira o Vitinho e o Bruno Fernandes. O que é que levou a fazer isso, trocar duas peças que são chave no meio campo português?
0: Nós temos padrões de ataque muito definidos. Acho que hoje era um bom dia para jogar no jogo interior, mas não conseguimos, e era o momento para utilizar mais a largura, a profundidade do Rafa Leão e estar já na área. Então era mais uma situação de poder atrair o trinco com a capacidade do Bernardo Silva e não estar já no espaço. Então só utilizar os padrões, já utilizamos isso na Liga das Nações, já tivemos que fazer substituições ao intervalo. Não, acho que não seja novo, mas hoje fizemos 4, porque acho que o momento do jogo, a primeira parte foi muito, muito boa. Não precisamos de fazer qualquer alteração e foi acompanhar o momento do jogo.
1: I will now give a few questions in English and in Spanish. I will ask if there's any Croatian journalist who wants to ask a question.
3: Ora, vamos agora começar as questões em inglês para a imprensa internacional.
4: Hey coach, congratulations on the game. That was one hell of a second half, even for neutral.
3: Parabéns. Foi uma grande segunda parte, até para um neutral como eu.
4: Through Twitter right now, a lot of the world is saying the second goal, it went off of Vega's head. And it might have been a mistake, and a lot of the internet is saying right now it's maybe a little bit of robbery for the Croatians. Does that change anything for
3: you? A internet diz que pode ter havido aqui uma espécie de roubo que favoreceu os croatas.
4: What do you have to say to the Croatian people? You know,
3: o que lhes diz aos croatas?
4: I'm devastated right now.
0: First of all, I've got an incredible admiration for Croatia.
3: Tenho uma grande admiração pela Croácia. Já visitei muitas vezes a Croácia. É uma grande nação desportiva. As bolas agora têm um chip.
0: É bem
3: evidente o toque de Matanovic.
0: That the ball was touched and
3: a bola foi tocada.
0: Pasalic is offside, so
3: e então Pasalic passa a estar fora de jogo.
0: The refereeing decisions were so difficult. I don't think this is one of those examples that technology helps the game, because
3: estão daqueles exemplos em que a tecnologia ajuda. Não há opinião subjetiva.
0: Is offside? Why? Because the chip of the ball showed
3: that there is Matanovic está fora de jogo, porque o chip prova que Matanovic estava fora de jogo.
0: The cross from Perisic is onside. Pasalic, Matanovic touched the ball, is offside. So the technology helps. I thought the decisions today in the technology,
3: a tecnologia ajuda.
0: They were all correct. I think the penalty on Renato Vega is clear.
3: O penalti sobre Renato Vega também é claro.
0: I understand, because I admire a lot the work of Zlatko.
3: Compreendo. Admiro também o trabalho de Dalic na sua equipa.
0: In the last 2 World Cups, involving games very closely, we respect immensely the style.
3: Que envolveu também jogos difíceis.
0: There is no bad decision or unlucky.
3: Mas não houve aqui uma má decisão. A tecnologia ajudou.
0: Today we were fortunate with the moment, but it was a clear moment.
3: Fomos afortunados no momento, mas é um momento claro.
5: John Chidley Hill, the Canadian Press. My questions. I have 2 questions in English.
1: No, not 2 questions.
5: Just one.
1: Okay.
3: Ora, só uma pergunta.
5: My question then is: this is Toronto's last match that's hosting at the stadium.
0: Is it?
5: Yeah. What did you
3: think? É o último jogo em Toronto. O que achou de jogar aqui? Fantástico.
0: It's the first time I arrive in Canada. I must admit, congratulations to everybody, to the organizers, to everybody who was involved in.
3: É a primeira vez que compito aqui. Parabéns.
0: The welcoming that we had. Was incredible the training session yesterday.
3: Fomos muito bem recebidos, muito boa qualidade do espaço de treino.
0: Facilities here, even the dressing room, it reminds me a lot of the old-fashioned
3: balneário, fez-me lembrar os antigos balneários da Premier League.
0: Congratulations to
3: everybody. Portanto, o sentimento é ótimo.
0: There are no more games here in Toronto because we really enjoyed it.
3: Lamento que não haja mais jogo por aqui porque gostámos muito. E depois também o entusiasmo dos adeptos foi fantástico.
0: Spectacle for football.
6: Yeah, yeah. Hi, my name is Ben.
3: Devotos do futebol foi um espetáculo dentro do espetáculo.
6: Here I'll ask in English.
0: Hi, Ben.
6: Hi. In the run-up to the match, there was a lot of discussion that it would likely be the last World Cup appearance for either Cristiano Ronaldo or Luka Modric.
3: Foi muito muita conversa sobre a última dança de Ronaldo ou Modric.
6: Last appearance at a World Cup.
3: Como é fazer parte da última aparição de Modric numa Copa do Mundo?
0: I would love to keep that performance. I think you're talking about a player that. The longevity that he has plays the game like a young man.
3: Ele joga como jovem. A longevidade que tem é absolutamente incrível.
0: The thinking part of it, everything is about the tactics and the technical aspect and the physical aspect. Not many times we talk about that.
3: Não poucas vezes falamos de fisicalidade, de inteligência, de capacidade técnica.
0: Depending how the game goes, he finds a space, he makes
3: e dependendo da forma como o jogo viaja, ele encontra sempre uma forma de jogar bem.
0: Over his career, had the opportunity to suffer him when he was playing at Tottenham, at Spurs, and just a big congratulations because he's inspired millions of kids and his example.
3: Dou-lhe os parabéns porque ele inspirou milhões de miúdos.
0: Folklore of football forever.
3: E vai ficar na história do futebol para sempre.
7: Professor, aqui, David Parks de Flash Score, eu vou fazer a minha pergunta em português, está bem? Primeiramente, bem-vindo no Canadá, é um prazer
0: você
7: ter aqui também, parabéns para a Vitória. A minha pergunta é, você acha que o seu time mereceu ganhar esta noite? Obviamente, um partido muito intenso, muitas oportunidades para os dois times, então, você acha que o seu time mereceu ganhar hoje?
0: Acho que foi um jogo muito muito competitivo, especialmente na segunda parte. Acho que a primeira parte fomos muito superiores, mas quando uma equipe superior precisa de marcar golos e mostrar a diferença no marcador, mas acho que foi um jogo que mostra a qualidade da Croácia, que conhecemos de muitos anos, e jogadores que conhecem o estilo desta seleção muito bem, jogam como um clube. Nós jogamos muitas vezes contra a Croácia e tacticamente muito flexíveis, mas a ideia do jogo é sempre a mesma, e é por isso que fiquei muito satisfeito como anulamos a Croácia na primeira parte. E acho que, em geral, mostrar a capacidade de sofrer um golo e voltar e dar a reviravolta no marcador, só por isso, com a qualidade mostrada na primeira parte, acho que fomos superiores.
8: Peter.
9: Yeah, go ahead.
8: Sí?
9: Sí.
8: Perfecto, gracias. En español, Mister.
9: Muy bien.
8: Con la eliminación de Holanda,
3: con la eliminación de Holanda,
8: no han ganado el Mundial en su historia, queda Portugal como el gran
3: fica apenas Portugal como o grande favorito que nunca ganhou o Mundial.
8: Hay un niño, pero también hay un sueño. Ese sueño no debe
3: se houver
8: morir,
3: futebol,
8: y sobre todo el Mundial,
3: há um miúdo e há um
8: no
3: sonho.
8: Es como empieza, sino como termina.
3: E não é como
8: todavía
3: começa,
8: se puede
3: como
8: soñar,
3: acaba.
8: Por supuesto, con que veremos una selección que no ha ganado nunca y esa selección puede ser
3: pode sonhar-se com isso? Essa seleção pode ser Portugal, a seleção que nunca ganhou. Falar de sonhos encanta.
0: Estar aqui porque de pequeno já tínhamos esse sonho, então seria
3: de pequeno tenho esse sonho, claro.
0: Com o sonho, mas sim também a verdade é que temos que, como selecionador, eu tenho que traçar o caminho.
3: Mas como selecionador tenho de traçar o caminho. E o caminho é recuperar amanhã e trabalhar o jogo com a Espanha, respeitá-la muito.
0: Não nos consideramos favoritos porque
3: não nos consideramos favoritos.
0: Porque as seleções que han ganado o mundial,
3: porque as seleções ganharam mundiais,
0: psicológico.
3: Tem essa vantagem psicológica.
0: Nós somos um grupo com muita autocrítica, que nos gusta
3: somos
0: mejorar,
3: um grupo com muita autocrítica.
0: Muito a nível interno,
3: queremos melhorar.
0: Foi
3: ganhamos muito a nível interno, porque o balneário foi muito cobrado.
0: Muito bem controladas.
3: E as emoções então, da segunda parte foram muito
0: depois do partido, que antes do partido,
3: intensas.
0: Para continuar com o sonho, pero passo a passo, e agora
3: depois dos jogos podemos falar no sonho, mas claro, sempre, mas passo a passo vamos tentar trabalhar o jogo com a Espanha.
10: Are we on?
1: Yeah, go on.
9: Roberto, Matthew Marshall from Portugal. That was just a monumental game. Congratulations.
3: These are monumental, parabéns.
9: Very often, every 4 years, knockout game. Just can you take us into your mindset, your emotions in that last half an hour before Cristiano got the equalizer?
3: How are you feeling? Pode explicar as suas emoções o que pretendeu fazer na última meia hora quando tirou Cristiano, por exemplo?
0: Allows you to focus on what can you do to help the players on the pitch.
3: A experiência ajuda. Tomemos as decisões para melhorar o jogo e fazer com que os jogadores tenham melhor desempenho em campo. No primeiro mundial fui um pouco levado pelas emoções.
0: It's important to keep the calmness, be
3: Mas agora não, agora é importante manter a calma, ser racional e pensar no processo, naquilo que podemos fazer. Acho que no processo perdi o meu cabelo todo, mas isso permitiu-me ser mais racional e calmo. Não estava a par dos fãs, nem dessas grandes emoções que os adeptos acompanharam durante o jogo. Mas acho que este Mundial tem sido fantástico. Não me lembro de um Mundial que tenha sido tão excitante tão cedo. E tantas grandes equipas tenham de reagir tão cedo na competição. Estou deliciado com isso, mas tenho de manter-me bastante racional.
1: A primeira nota é que amanhã a seleção não tem agenda mídia, mas tem treino, aqui mesmo no Canadá, em Toronto. E a segunda nota é que desde 1966, Portugal consegue pela primeira vez uma reviravolta em jogos a eliminar do Campeonato do Mundo. 60 anos depois, mais uma vez, a questão do número 6. Então, muito obrigado a todos. Muito bem.
10: Ficam também estas indicações dadas aqui pela assessoria de imprensa da seleção portuguesa. Já agora essa reviravolta que Portugal conseguiu, quando foi falado nesse jogo de 66, foi o célebre Portugal 5, Coreia do Norte 3. Ainda antes de partirmos para a análise final do Luís Cristóvão, vamos escutar a Rubem Neves, que há pouco falou na flash, ou melhor, na zona mista, assim aqui. Recordando aos nossos ouvintes que, se quiserem juntar-se daqui a pouco a nós, podem ligar o 213820033, 213820033. Vamos então escutar primeiro Rubem Neves, para depois também fazermos a análise final com o Fernando Urico, o Nuno Matos e o Luís Cristóvão.
11: Muito bem. Um jogo difícil. Nós sabemos o que a Croácia tem feito nos últimos anos neste tipo de competições. Nunca iria ser um jogo fácil para nós, mas sabíamos que tínhamos capacidade para o vencer. Depois de estar em desvantagem na segunda parte, é preciso um caráter e uma personalidade muito forte para conseguir dar a volta ao jogo. Conseguimos, felizmente, muito sofrido, mas o nosso grande objetivo era passar e estamos muito felizes por isso.
12: Rubem, há muita coisa que se podia perguntar neste momento, mas num dia como hoje e depois de tudo, o que o Diogo significou e significa para vocês, o Rubem, quando entra em campo, dá um beijo na pulseira, há homenagem no final, ele esteve convosco nesta vitória?
11: Sempre, desde a perda do Diogo, todos os dias são iguais para mim, hoje não iria ser diferente, lembro-me dele todos os dias, como já disse muitas vezes, e hoje para mim é um dia exatamente igual aos outros, porque tenho vivido dessa maneira desde o ano passado.
13: E estes jogos assim é que...
14: Portugal ganhou a Liga das Nações no ano passado em campo, frente à seleção espanhola, isso também pode querer ter algo para dizer?
11: Não vamos jogar contra a Espanha, sabemos que vai ser um jogo muito difícil, toda a gente conhece a seleção espanhola, nós sabemos das nossas capacidades e temos agora 3 dias para trabalhar nisso, sabendo que temos essa força extra connosco, vamos dar o máximo e o melhor para conseguirmos passar.
13: Ruben, estes jogos assim também dão à equipa outra força, outra união, sofrer e conseguir sair a sorrir, não é?
11: Claro, é sempre importante, quando os jogos são assim difíceis e caem para o nosso lado, principalmente em competições como estas, é muito importante para a nossa moral, para a nossa autoestima e confiança, e acho que este jogo nos deu a confiança que precisávamos agora para encarar o próximo.
15: Martínez tem razão quando diz que começou agora outro Mundial.
11: Sim, nós sabíamos que íamos enfrentar, ou seja, basicamente dois mundiais, a fase de grupos era uma fase importante e sabíamos que depois, quando entramos numa fase de mata-mata, são jogos completamente diferentes, onde tudo pode acontecer, já vimos neste mundial que houveram surpresas e não é a primeira vez que vemos isso, portanto sabemos que são jogos completamente diferentes, temos que encará-los de maneira um bocadinho mais cuidadosa, e agora estamos prontos, como eu disse, para defrontar a Espanha.
16: Vamos um bocadinho para os portugueses também, porque já sei que as pessoas em casa exigem muito de vocês a nível de futebol. É para as pessoas também perceberem que vocês não vão conseguir sempre jogar o vosso melhor futebol e que nestes jogos o importante é mesmo o resultado, ou seja, vai ser difícil encontrar a melhor fórmula para ganhar jogos neste Mundial.
11: Não diria que vai ser difícil ganhar a melhor forma, diria que todos os jogos são extremamente difíceis, e compreendo perfeitamente as críticas dos portugueses, nós sabemos também, somos autocríticos e sabemos aquilo que fazemos dentro do campo, sabemos quando jogamos bem, sabemos quando jogamos menos bem, mas hoje já se viu uma melhoria da equipa, tenho a certeza absoluta, em muita parte do jogo.
15: A primeira parte foi o melhor Portugal do Mundial?
11: Talvez, diria que talvez sim. Tivemos algumas oportunidades de gol, faltou-nos finalizar, a par com o jogo do Uzbequistão. Acho que foi uma primeira parte muito bem conseguida. Caímos um bocadinho na segunda parte depois do gol da Croácia, mas como eu disse, com muita personalidade e caráter conseguimos virar o jogo ainda antes de ir para o prolongamento.
16: Obrigado.
10: As palavras do Rubén Neves há instantes na zona mista do estádio em Toronto, onde ainda estão Fernando Henrique e Nuno Matos para vos libertar, Nuno e Fernando. Os dias têm sido longos, este também foi, acabou ainda assim da melhor forma, com a possibilidade de vocês permanecerem na América do Norte, pelo menos até segunda-feira.
17: Vamos visitar o GR, não é?
10: Agora
17: vamos visitar o GR. O Fernando diz-me que ainda está no imaginário dele aquela a série de aulas. Dar um abraço ao GR. Eu era mais o Trinita.
10: Sentiste-se correr bem até há dois jogos em Dallas, não é? No caminho, se não estou enganado, mas, não é, Fernando?
17: É isso, exatamente. Mas, João,
10: diz.
17: Há coisas do Arco da Velha.
10: Então.
17: Então, repara nisto. Mundial 2010 na África do Sul. Portugal jogou com a Costa do Marfim, que é um conjunto africano, e houve um empate.
10: Sim.
17: Tal como agora com o Congo. 7-0 à Coreia do Norte. Portugal, que é da Ásia, Portugal ganhou 5-0 ao Uzbequistão também.
10: Estou a ver onde
17: é que
10: quer chegar.
17: E empatou 0-0 com o Brasil, e empatou 0-0 com a Colômbia, agora passados estes anos todos. Quem é que calhou nos oitavos de final a Portugal?
10: Espanha.
17: A Espanha. Ganhou a Espanha 1-0.
15: Atenção ao professor Austro-Hungari.
17: Foi o David Villa quem resolveu a coisa, mas eu acredito. E acho que os portugueses têm que acreditar, e sobretudo a seleção, porque é ela que nos representa, no fundo, representa a nação no relvado, que desta vez a história possa ser diferente.
15: Claro, vamos então aguardar. Um grande apoio também dos adeptos portugueses. Os croatas também apoiaram bem.
17: Mas espetacular. E têm recebido, Nuno, permite-me, informações de colegas que estão em festas de portugueses.
15: Certo.
17: Absolutamente um espanto. Toda a gente a festejar a vitória de Portugal aqui pela cidade de Toronto.
15: Sem dúvida nenhuma. Queres recordar então a marcha do marcador, Fernando?
17: Isso, o Ronaldo marcou aliás, primeiro foi a Croácia por Perisic aos 53 minutos, depois Cristiano Ronaldo aos 68 marcou de pontapé de penalti, e aos 90 mais 4 Gonçalo Ramos fez a camalhota, e por isso Portugal venceu por 2-1.
15: Vamos ter que fechar daqui ou não, João?
10: Podes ainda colocar alguma questão ao Luís, se quiseres, uma ou duas questões, para depois darmos a oportunidade a um outro ouvinte que queira também participar connosco.
17: Sim,
10: mas ainda
17: sim.
10: Temos algum tempo com vocês e com o Luís.
15: É muito tarde, não é? Madrugada
10: 3:20, sim.
15: Exatamente. Aqui são menos 5 horas. Ainda dá para ir jantar, para comer qualquer coisa agora, antes de viajarmos para Dallas. E Luís Cristóvão, agora vem a Espanha, não é? Uma seleção muitíssimo forte, mas Portugal enganou a Espanha recentemente na Liga das Nações, não é? Mas vai ser difícil, vai. Mas o que te parece esta Espanha? Parece que está mesmo a top ou não neste Mundial, Luís?
18: A Espanha deu uma demonstração de força no jogo de hoje.
15: Hoje,
18: no jogo de hoje deu uma demonstração de força, não tem sido uma Espanha a 100%, com alguns problemas físicos, agora sem contar com Nico Williams no início desta competição. Tinha também Lamine Yamal com alguns problemas. Oyarzabal tem crescido com o passar dos encontros e acabou por bisar hoje. É uma seleção muito forte, e é uma seleção que tem claramente andado de menos a mais, com maior capacidade de organização e, acima de tudo, afinando os seus movimentos e a sua capacidade para superiorizar aos adversários. Hoje não deixou a mínima dúvida da sua capacidade e acabou por fazer um encontro bastante sossegado, digamos assim, bastante tranquilo, por oposição ao que aconteceu com a equipa portuguesa. Vem aí um desafio de enorme exigência para uma equipa que eu acho que de toda a gente que falou hoje, o português que deve ser mais ouvido é Bernardo Silva, porque de facto é...
17: Foi uma grande intervenção.
18: Eu creio que é a intervenção que mete mais o dedo na ferida, que explica melhor o que é que aconteceu hoje, que mostra melhor o que é que os próprios jogadores sentiram em termos de algum desnorte, alguma incapacidade coletiva para dar resposta ao que estava a acontecer no jogo. Noutra situação seria claramente visto como uma grande crítica sustentada ao selecionador nacional, mas Bernardo Silva fala com tal naturalidade que entendemos mais a sua sinceridade do que propriamente algum tom de crítica. Ficaram todos os avisos que Portugal precisa para, agora neste curtíssimo espaço de tempo, preparar o confronto frente à Espanha. E por isso é bom ouvir Bernardo, na forma como ele fala dos problemas na transição defensiva, na incapacidade de manter a concentração, na forma como, mesmo tendo muitas situações de ataque, a equipa acaba por não alimentar situações de finalização que permitam chegar ao golo, os apagamentos durante o encontro, de algum desnorte emocional que levaram a que a Croácia tivesse capacidade para regressar ainda a assustar a equipa portuguesa. Tudo isso são fragilidades que tenho a certeza que a Espanha tem o radar bem ligado, está a captar e vai tentar aproveitar-se disso. Portanto, cabe a Portugal chegar ao jogo em Dallas com essas fragilidades já preparadas e escondidas para poder disputar o jogo e lutar pela vitória.
17: E ó Luís, tenho conversado com o Nuno Matos bastantes vezes, sobretudo porque acompanhamos as conferências de imprensa, e claro que há jogadores que têm melhor comunicação do que outros. É um regalo ouvir Bernardo Silva, como é Francisco Conceição, como é Vitinha, como é Rubem Neves, são muito eloquentes, mas de facto hoje, no meio de tanta euforia, o Bernardo Silva conseguiu ser racional, pôr os pés na terra e fazer essa autocrítica, o que nem sempre acontece nos momentos em que as pessoas estão em exaltação, não é?
18: Sim, mas eu creio que muitas vezes nós falamos das emoções à flor da pele no futebol, mas os grandes profissionais do jogo são aqueles que conseguem controlar essas emoções ou jogar com essas emoções e acabar por demonstrar uma capacidade para continuar em rendimento, mesmo quando as coisas parecem perder, digamos assim, o chão. E o Bernardo Silva é uma dessas pessoas. É uma dessas pessoas. E eu creio que hoje, no meio de tudo aquilo que aconteceu no jogo, a forma como fala mostra bem a atenção que tinha ao que estava a acontecer, ao que poderia vir de cada situação do jogo, e essa sua capacidade mostra-o também como um elemento de uma importância enorme no seio da seleção. Provavelmente neste momento já não tem jogo para ser um dos titulares, tendo em conta também o muito talento que nós temos na zona do meio-campo, mas é uma peça que deve ser respeitada e ouvida mais vezes, porque o que diz Bernardo Silva são notas que têm muita utilidade para que a seleção possa ser melhor.
10: Eu, pelo facto de não escutar agora nenhum barulho em pano de fundo, eu penso que o circuito terá caído na nossa ligação a Toronto. Penso que não perdemos o contacto com o Nuno Matos e também com o Fernando Eurico, para rematarmos também este comentário do Luís Cristóvão. Ainda assim, Luís, penso que já ficou bem dissecada esta vitória de Portugal. Não sei se queres acrescentar mais alguma coisa para rematar.
18: Não, dizer que em relação a este encontro, o que é que deve ser sublinhado? É uma equipa portuguesa que mostra que tem energia, e esse é algo que ao longo das três partidas da fase de grupos nem sempre ficou muito visível. Essa energia, que prefiro utilizar a palavra energia do que a palavra atitude, porque às vezes a utilização da palavra atitude parece que depende um pouco do jogador querer ou não querer.
10: Quase falta de profissionalismo.
18: Creio que não é isso que está em causa. Mas a verdade é que essa energia que Portugal mostrou é importante,
10: Vamos a ouvir Ronaldo novamente.
19: Um dia especial porque ganhamos, passamos à fase seguinte, era isso que queríamos e homenageá-lo da melhor maneira.
20: Como está a ver o partido ante a Espanha?
21: What do you want to say to Luca?
19: Calma.
22: Já está a pensar no jogo com a Espanha?
19: Claro, agora é descansar bem, sabemos que vai ser uma batalha, mas era aquilo que queríamos, era passar.
22: E ao ano Portugal ganhou.
19: Também, é jogo a jogo. Agora é desfrutar.
20: Motiva-se neste jogo ainda mais? É um jogador muito competitivo que aparece nestes grandes palcos.
19: Eu tento dar o meu melhor, tento dar o máximo sempre. Pouco a pouco, acho que a equipa tem estado a melhorar. Hoje fizemos um bom jogo e contra a Espanha vai ser o mesmo.
22: Sofre-se mais quando há aquele golo anulado, sofre-se mais quando está no banco, sofre-se mais a equipar.
19: Quando está de fora, sofre-se mais. Já sofri do quê?
23: Ha sofrido muito hoje, te ha tocado sofrer muito hoje no banquillo, mirando como...
19: É normal, sempre de fora se sofre mais, mas é assim, o futebol é assim.
24: Cris, como foi reencontrar o Modric, fantástico, por favor?
19: É uma grande alegria, encontrar o companheiro. Foi um grande companheiro meu, o Modric. Ver grandes jogadores, e o Modric é um deles.
20: Cristiano, qual é a importância de Diego Jota para este equipo?
19: Queríamos homenagearlo de la mejor manera, fue lo que pasó, porque como vosotros sabéis, fue justo hace un año que nos dejó y queríamos ganar por él también y él ha estado con nosotros.
24: Cristiano, ¿es compatible jugar con Gonçalo na frente?
10: Cristiano Ronaldo passar aqui na zona mista. Luís, para terminar o seu raciocínio, depois ainda podemos ir ao Nuno e ao Fernando, porque eles ligaram por uma via alternativa, mas completa, se faz favor.
3: Sim, então, falar dessa questão do jogo de hoje e destas notas finais. Uma seleção portuguesa que, a meu ver, continua à procura do rumo. Olhando para tudo aquilo que aconteceu no jogo de hoje e a questão da energia, eu creio que é muito importante porque mostra que há vida neste conjunto de jogadores para lá das opções de Roberto Martínez e também creio que acabou por ficar mais ou menos evidente que em situações de jogos a eliminar, mudar a linha da frente para podermos ter maior capacidade de pressão e mais mobilidade vai ajudar a que o meio-campo renda mais, vai ajudar a que a defesa não esteja tão exposta. E estas situações, hoje, no meio de todo o caos que o jogo representou, acabaram por aparecer em algumas janelas, digamos assim, do encontro, e é bom que Roberto Martínez olhe para elas para que Portugal possa chegar então a segunda-feira à noite e defronte a Espanha nas melhores condições possíveis, porque como disse, a Espanha está de menos a mais, está claramente em crescendo neste Mundial e está muito, muito forte, mas a equipa portuguesa, se for uma equipa, tem condições para disputar o acesso aos quartos.
10: Obrigado, Luís. Nuno, para fecharmos isto como deve ser, Nuno e Fernando, agora por via alternativa, até porque, sim, pelo aquilo que percebi, no estádio já estão a fechar tudo, não é? E já ficamos sem o circuito.
25: Claro, já estão a desligar.
10: Mas para terem a oportunidade, obviamente, de fecharem vocês também.
25: Sim, nós estamos a entrar por via alternativa.
10: Sim.
25: Paga-se uma fortuna para estar no Mundial e para termos as melhores condições. Pagamos uma fortuna e eles já estão a desmontar tudo e estão-se a borrifar.
10: Sendo que há jogadores que ainda estão a falar na zona mista, portanto não estamos a falar de ter...
25: Claro. Já estão aqui a desligar tudo. Já estão aqui a desligar tudo na bancada e devem ter desligado aqui alguns cabos não estão muito preocupados. Esta emissão está no ar, se não está... Pronto, é para desligar. Mas agora tem que aguardar, porque nós entramos por uma via alternativa e ainda não podem ir para casa enquanto nós não terminarmos. Fernando, as famílias permanecem aqui à nossa frente. Têm estado ali os jogadores de Portugal muito satisfeitos. E o sonho permanece, não é? O sonho permanece. Mas hoje foi tudo muito sofrido aqui em Toronto. Mas como tu disseste, continuas a acreditar que Portugal vai longe.
26: Claro que sim, claro que continuo a acreditar, e muito mais depois deste jogo. Eu acho que gostei de ver uma atitude melhor do que na fase de grupos, pelo menos a atitude, os jogadores puxarem um bocadinho mais pelo brio e por aquilo que os trouxe até aqui. E obviamente agora entrando numa fase mais adiantada, sendo a Espanha também uma seleção motivadora, porque há essa rivalidade que ninguém pode esconder, Portugal obviamente... Acredito que vá dar tudo nesse desafio para poder continuar em prova. Também se não acreditarmos, como dizem os jogadores e os treinadores, o melhor é irmos embora, mas nós ainda não vamos. Tal como eu disse, em Dallas há outra história para contar diante de nuestros hermanos. Recordo esse jogo de 2010, estávamos lá, foi o David Villa que estragou tudo com um golo, e em 2018 também estávamos na Rússia, 3-3, mas na fase de grupos. Lembras-te aquela exibição monumental de Cristiano Ronaldo, fez 3 golos aos espanhóis, e eles seguramente que ainda não esqueceram isso.
25: Então pronto, são todos convidados para assistirem ao próximo filme, será o Bonanza. Em Dallas. Bem, meus amigos, aquele abraço a partir de Toronto e o sonho...
10: Está a exigir aquela foto com o chapéu de cowboy.
25: É verdade, e o sonho permanece para Portugal. Despedem-se os cowboys, Fernando Henrique e Nuno Matos. Um abraço e até Dallas. Um grande abraço, João.
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10: Um abraço, boa viagem. Bom descanso para já e depois boa viagem até ao Texas, até à cidade de Dallas, a nona maior cidade dos Estados Unidos, e que obviamente também ganha uma projeção diferente devido a essa famosa série que saltou para a ribalta na década de 70 do século passado. Daqui a pouco vamos ter a oportunidade de escutar...
2: O Bonanza também.
10: Sim, daqui a pouco vamos ter a oportunidade de escutar os nossos ouvintes.
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10: Para já o que eu proponho é fazermos uma espécie de resumo do jogo à boleia de um trabalho executado pela Noémia Gonçalves.
5: Era Croácia que está a cidade mais pequena do mundo. Chama-se Hum. Vivem lá 30 pessoas.
10: No desporto é uma espécie de aldeia do Asterix.
6: Foi reconhecida por decreto papal em 925. Uhum. E a partir daí andou a apanhar todos os lados.
10: Na Croácia há um museu dedicado exclusivamente ao fim de relacionamento.
7: Ultimamente não tem inspirado muita confiança.
8: Posso dizer também que já vivi mais de metade da minha própria vida em Portugal.
9: Eu guardo um Marlboro vazio, mas tem o selo da Federática República Herzegovina.
27: Então, eu fui um ano Sullied, que era um dos soldados da Galícia.
28: Algum... O Dubrovnik que faltaram foi os dragões, estavam de férias, não é?
29: Os dragões não tinham ido, por causa da pressão turística, provavelmente não arranjaram Airbnb ou hotel.
9: Portanto, nem que eu não tocou na Croácia, mas já tocou nas Ilhas Barreira da Rio Formosa.
30: Tenho pensado em ti no rio que corre lá para as tuas desgraças.
31: Muito bem, os homens do barco. Vem Mundial, a taça é nossa.
32: A taça é nossa de Portugal.
31: Enquanto muitos dormem, há um país inteiro acordado a sonhar.
33: A gente está sozinho para marcar golo. Golo da Croácia.
34: Ronaldo na área dominou. Bateu o golo.
35: Parece-me que o treinador neste momento perde um bocadinho o controle da situação do jogo.
36: VAR, VAR, VAR, o árbitro vai ver. É penalti!
37: Ronaldo bateu o golo!
38: Mãe, vendi a casa só para ver CR7.
39: Pela na área, cabeceamento, golo!
40: Gonçalo!
41: Cruzamento tirado!
42: Autogolo para a seleção da Croácia.
43: Que leitura pode fazer o VAR do gol?
44: Está a ser verificado o lance.
45: É do lado!
46: Acabou!
47: Eu agora apetece-me dizer, não o dai-dai da Shakira, mas dói-dói, Croácia! Apenas uma frequência oficial da emoção.
10: E seguimos, e a próxima emissão, José Carlos Trindade, segunda-feira, podemos até já convidar os nossos ouvintes, vamos estar em Viseu, a terra de Viriato, pode ser um bom presságio para ganharmos ali a batalha de dos espanhóis.
2: Vamos lá ver, é a partir das 5h30 da tarde que vamos estar em Viseu, na segunda-feira, para os oitavos de final, não é? Oitavos de final do campeonato. Já é tão tarde que já estou aqui a trocar tudo. Portugal defrontar a Espanha, vamos naturalmente fazer uma emissão como as que temos vindo a fazer sobre este um sonho americano. Vamos olhar para a Espanha e depois vamos também ter o relato desse jogo. Ora, por falar em jogo, vamos lá também cumprimentar os nossos ouvintes que vão ligando para o número de telefone que está disponível para os ouvintes poderem participar nesta emissão. Estou a falar do 213820033, se quiserem dar opinião sobre o jogo, é esse número que devem utilizar para fazer a inscrição. 213820033. Foi o que fez a Maria Amélia Lopes, está ligada de Lisboa. Bom dia, já posso dizer bom dia. Como é que foi para si?
48: Boa noite.
2: Como é que foi este jogo para si?
48: Depois disto.
2: Como é que sentiu o jogo? Portugal mereceu ganhar, o que é que nos diz?
0: Mais ou menos.
2: Mais ou menos como?
0: Mas olha, José Carlos Trindade, eu não ligo muito para comentar o jogo.
2: Então?
0: Ligo, em primeiro lugar, para vos agradecer a oportunidade, agradeço a oportunidade que me estão a dar para poder dizer aquilo que vos quero dizer, que é o seguinte. O meu telefonema tem como objetivo mandar uma mensagem para os senhores da rádio, Nuno Matos e Fernando Eurico. Eles, acho que eles prestam-nos, vocês todos, mas neste caso são eles que estão em causa, o Fernando Eurico e o Nuno Matos prestam-nos um serviço de excelência que eu acho que se calhar devia ser instituído um prémio chamado Prémio de Excelência. Porque, e vou-lhe dizer porquê e vai perceber porque é que eu estou a dizer isto. Eu sou cega e normalmente vejo os jogos, e digo mesmo com propriedade, através da rádio. E a rádio é, eu acho que é o órgão de comunicação social mais inclusivo do mundo. E eles tornam-no, eles e vós, o Trindade e outros todos como eles, mas agora estamos a falar deles. E eles tornam-nos realmente muito inclusivos.
2: Põem-nos no estádio, não é?
0: Hã?
2: Põem-nos no estádio.
0: Põem, sabe porquê? Porque eu, que sou cega e sou professora, e às vezes vou para a escola fazer os comentários dos jogos, e os meus colegas viram-nos na televisão e sabem menos do que eu. Portanto, eles ficam extremamente admirados. Como é que eu consigo dizer como é que é vestido não sei quanto?
2: Porque viu na rádio, não é? Viu na rádio.
0: Pois claro, exatamente. Portanto, eu queria muito deixar aqui esta mensagem de grande, grande apreço por todas as pessoas da Antena 1, que é a minha rádio, não ouço outra praticamente. Portanto, da Antena 1, mas nestes jogos de futebol, quando está o Nuno Matos, e há um outro que eu também tenho, que é o Paulo Sérgio, mas hoje é o Nuno Matos e o Fernando Eurico que estão a fazer isto, e são de uma excelência acima da excelência, não há outra coisa para dizer. E gostava que esta mensagem chegasse ao Nuno Matos e ao Fernando Eurico.
10: Chegará com certeza.
0: Porque eu acho que eles merecem ouvir isto, porque todos nós que trabalhamos e gostamos de ver o nosso trabalho reconhecido, e acho que eles fazem um trabalho de excelência para todo o público, mas para nós, pessoas cegas, é excepcional. E eu acho que eles nunca, se calhar, nem se dão conta disso. E era bom que alguém lhe fizesse sentir isso. Relativamente ao jogo, eu não costumo ser treinadora de bancada, porque acho que não tenho esse perfil. Digo só apenas que, por muito que eu se gosto do Cristiano Ronaldo, eu acho que o Cristiano Ronaldo também mostraria classe se agora percebesse que já não tem as mesmas capacidades que tinha e desse um pouquinho mais o lugar aos mais novos, àqueles que estão agora com a pujança toda. Mas também gostaria de dizer ao Roberto Martínez que o Cristiano Ronaldo está lá porque ele lá o põe, e para isso é preciso ter coragem, e acho que o Roberto Martínez não a tem nesse aspecto, porque o Cristiano Ronaldo é o Cristiano Ronaldo, é intocável e pronto, e não se toca. E portanto era mais ou menos o que eu queria dizer, dar-vos parabéns pela vossa transmissão e até uma próxima.
2: Muito obrigado. De facto, emocionante, é emotivo ouvir os seus elogios, porque é alguém que está certamente muito atento àquilo que é dito aqui durante esta emissão. Muito obrigado por ter ligado também.
10: E é sobretudo, e fica com essa frase, alguém que, sendo invisual, vê o jogo na rádio. Vamos dar oportunidade a mais um ouvinte, César Ruivo, pelo que depreendo está em viagem. César, muito, enfim, dizer boa noite, mas já é mais bom dia.
1: Para mim é bom dia.
10: Já é bom dia. César, este é quase um momento de José Candeias, ele que fala com muitas pessoas da roda, como ele diz, já por esta madrugada. As suas considerações, seja bem-vindas já, e as suas considerações também a esta vitória que dá o apuramento de Portugal para os oitavos de final do Campeonato do Mundo.
2: E já agora está de viagem por onde?
1: Vou caminho do Algarve, uma carga de combustível. É assim, também costumo falar com o José Cadeias, também de manhã.
10: Depreendi.
1: É normal. Pronto, respectivamente à seleção portuguesa, pronto, está de parabéns. Mal ou bem, está sempre de parabéns desde que seja a vitória, não é? O que é que eu tenho a dizer? O que tenho a dizer é aquilo que nós, portugueses, às vezes, como somos a cauda da Europa e somos os tais portugueses que, para muitos, até dizem que a gente somos espanhóis, né? Não reconhecem Portugal, e nós, às vezes, sentimos assim um bocadinho esquecidos. E às vezes depositamos na bola e nos vários esportes, não só a bola, quando, também no caso do futsal e outros mais, que nos põem lá em cima e a bandeira, nós ficamos eufóricos e é normal. E na seleção portuguesa passa-se o mesmo. Nós temos os melhores jogadores do mundo a jogar nas várias equipas e todos eles são bons, não é? Não há um que não seja, são todos. E nós depositamos muito na seleção e temos sempre aquela percepção que vamos ganhar por muitos. É que uma parte de nós que sentimos é 3-0, 4-8. E depois, claro, temos sempre o Ronaldo lá em cima. Normal. O Ronaldo, ao longo da sua vida de jogador, todos os anos sempre teve um nível muito acima de vários outros grandes jogadores. E às vezes torna-se difícil para o selecionador. E vou dizer porquê? Porque quando todos ganhamos, somos todos Ronaldo, somos todos seleção. Quando todos perdemos, todos matamos o Ronaldo e esquecemos dos outros jogadores. Não, eu sou uma equipa, Ronaldo faz parte de uma equipa. Eu acho que às vezes é preciso um bocadinho de coragem, lá está, de dizer, ou o próprio Ronaldo sentir, que já não é normal, da idade, jogador para jogar os 90 minutos. Ele tem jogado, mas não tem tirado grande proveito. Quando o nosso treinador uma vez disse que Ronaldo tem que lá estar porque pode sempre fazer um gol, lá está, o Ramos hoje provou, também lá tiver, também marca gol. Tem a oportunidade, como hoje teve, e marcou. Pronto, isto é a minha opinião. Tem estado a ver o Vitinha muito preso, o Vitinha dentro do campo do PSG, normalmente faz passos a rasgar para os avançados e é gol, e este Vitinha parece estar preso, só joga para os lados, joga para trás, não sei se é ordem do treinador, ou se ele próprio não está, se calhar, não tenho assim... Se calhar está um bocado, não sei, com medo, parece que, olha, não sei explicar, vejo um Vitinha um bocado muito apagado. E a defesa, do meu ponto de vista, está a faltar um pep. A defesa está um bocado tremida, não temos defesa, temos tido, graças a Deus, o Diogo Costa tem-nos salvado bastante, não é por nada que é o segundo jogo que ele ganha o melhor jogador em campo, mas a nossa defesa está a faltar um pep. Eu não vejo aquela defesa quando... Está rota, completamente rota. Não me desfazendo dos jogadores em questão, mas está a faltar ali qualquer coisa. Também não sei o que é que dizem, está a faltar qualquer coisa. Por isso, este é o meu ponto de vista. Acho que Ronaldo já não é jogador para jogar os 90 minutos. Não sei se deve entrar na segunda parte ou na primeira, se é cabo o treinador, mas de facto não é jogador já para estar nos 90 minutos. Entretanto, contra a Espanha, vamos aí. Aí é que já vamos ter uma equipa de topo. Vamos ver como é que nós vamos reagir. Mas também está aprovado no Mundial que hoje não há seleções fáceis. Está aprovado e nós temos visto. Já foi algumas seleções que eram candidatas, já foram para casa mais cedo. Por isso, também às vezes, se calhar nós, a nossa própria comunicação social põe muita pressão sobre a seleção e às vezes isso também não é muito bom para os jogadores. Claro, eles dizem que não, mas de facto também tem o seu certo peso. Mas para mim o mais fraco da nossa seleção, sem dúvida, que é o treinador. É a pessoa para mim mais fraca, que ao longo destes anos já poderia ter construído um fio de jogo. E noto que a nossa seleção ainda não tem um fio de jogo. Não joga muito com a alma, joga muito com o coração e de facto nós temos tido vitórias porque temos bons jogadores e nos momentos têm marcado, têm salvado. Mas como equipa, aquela equipa que nós todos queremos, um jogo definido, não temos. Nossa seleção é um bocado perdida nisso e acho que o nosso treinador é um bocadinho culpado por isso, porque acho que ainda não definiu um jogo. Não sei se estou a fazer explicar.
2: Sim, sim, sim.
1: É a minha... é a minha imagem do tipo que fiz. Mas pronto, espero passar a Espanha e espero que seja desta que a gente traga o caneco para casa.
2: Vamos lá ver.
1: Não sei se vamos o conseguir ou não, mas agora destes jogos do mata-mata, pronto, às vezes lá está, é complicado. Nem sempre aquela equipa que está a jogar bem, supostamente para mim são as duas equipas que estão a jogar futebol, que é a França e a Argentina, mas não quer dizer que no jogo do mata-mata não percam, não é?
2: O César é que pode dar uma ajuda, levar aí gasolina, não é?
1: Sim, leve.
2: Então, obrigado. Olha, um bocadinho de gasolina não era má ideia.
1: Olha, dava para todos.
2: César, boa viagem, obrigado por ter ligado.
1: Obrigado.
2: Temos aí mais um ouvinte que quer também falar sobre esta passagem de Portugal aos oitavos de final. Francisco Ramos está ligado a Hermesinde. Boa noite, viva.
3: Olá, viva. Boa noite, Zeca.

0: mas neste caso não posso, nem quero, nem devo destacar nenhum deles.
1: Oh, Francisco, eu só queria pedir-lhe se podia desligar o som do rádio, porque está a fazer a realimentação na sua chamada e estamos a ouvir o eco, portanto não é bom para
0: já,
1: quem está.
0: Já está, okay. Eu estava-me a lembrar disso.
1: Agora estamos a ouvi-lo melhor, sim.
0: Eu por acaso estava-me a lembrar disso. E portanto, eu gostava que se vocês pudessem fazer chegar à dupla Fernando Eurico Nuno Matos, especialmente ao Fernando, o meu grande abraço, e dizer-lhe que o que eu já lhe tenho dito várias vezes, rapaz, vocês são os nossos olhos. Nós vemos os jogos através dos vossos olhos, portanto, e mais uma vez, estão a fazer um trabalho que eu já estava à espera.
1: Muito bem.
0: Quanto ao resto, sinceramente, acho que Portugal ainda não, que eu me tenha percebido, ainda não fez uma exibição que a gente pudesse dizer.
1: Encher o olho, não é? Encher o olho.
0: Completamente segura. Uma exibição. Já nem ia tão longe. Mas já que falou nisso, sim, uma exibição de encher o olho. Olha, espero que façam segunda-feira.
1: Oxalá, vamos lá ver, é preciso mesmo que façam essa exibição. Francisco, muito obrigado por ter ligado, também uma boa noite para si.
0: Um abraço para si também. E cá estarei a segunda-feira para vos ouvir.
1: Muito obrigado. Se quiser, também ainda temos tempo, até perto das 4 da manhã, ligar para nós e comentar o jogo, esta vitória de Portugal. 213820033 é o número que deve utilizar para fazer a sua inscrição. Nós ligamos para estar em direto. 213820033.
2: Ora, nós vamos jogar na segunda-feira frente à Espanha. Mas desde já nesta emissão vamos até Espanha, à belíssima cidade de Pamplona. Yuri Assunção liga-nos precisamente desta cidade do país vizinho. Yuri, bem-vindo também a esta emissão. As suas considerações sobre esta vitória de Portugal e já agora, aproveitando este gancho de estar em Pamplona, o que é que já espera daquilo que pode acontecer na próxima segunda-feira?
3: No momento, nem sei o que é que eu posso esperar daquilo que vem na segunda-feira. Porque nós sabemos que Espanha tem um jogo, como um dos ouvintes havia dito ali, o jogo do estilo da Europa, o cartebola. Ah, o próprio treinador tinha dito que a equipe europeia sempre quer ter bola nos pés. Ok. Para mim, é o que vier. Mas antes de eu tentar falar dos outros, eu falo da minha casa, é falar de Portugal, a seleção portuguesa. Eu acho que todos os ouvintes que falam, eu tentado escutar, alguns têm mesmo as opiniões como minha, e os outros têm opiniões diferentes, que é fanático, ok. E muitos sabem mesmo, como estão todos a dizer, que Cristiano Ronaldo tem muito respeito pela história, por aquilo, ok. Mas nós não possamos morrer de amor ou fanatismo. O Cristiano Ronaldo também tinha que ser mais humilde de dizer o próprio treinador, porque ele quer sempre marcar o golo. Mas às vezes não é o golo que nós queremos. Nós queremos ganhar aquilo como o outro tinha dito, o caneco. Então ganhar o caneco é coletividade. Viram mesmo hoje, quando tiraram Cristiano Ronaldo, ele não gostou. Mas depois dele sair, viu como a seleção portuguesa interagiu. Viu como a seleção portuguesa jogou a bola. Porque todos os jogadores sentiram que aqui nós não temos ninguém que manda. Vamos jogar como nós sabemos. Jogaram bola bem. E o Gonçalo Ramos falou uma coisa, foi uma mensagem direta. Sempre que precisar de um gol no último minuto, chama o Gonçalo. Como jogador que está jogando uma equipa que 12 anos, depois de sair Mbappé, depois de sair o Messi, depois de sair o Ken, depois de sair o Neymar, levantou e os campeões, duas vezes. Então dá uma oportunidade, o Cristiano Ronaldo pode jogar 20 minutos, 30 minutos final, pode dar um 20 ou 30 minutos inicial, mas para mim, a minha opinião, por ele ser um craque, neste momento, pode muito bem jogar 30 minutos final, que já encontra os outros adversários um bocado cansado, até melhor.
2: Obrigado, Yuri. Pensei que já tinha terminado, mesmo para rematar?

0: Não sei se quer rematar a sua opinião para escutarmos ainda um outro ouvinte.
1: Sim, é só rematar. Ok. Ele agora próprio ele pode dizer que, porque nós sabemos que o treinador muito não é culpado, o treinador não é culpado, porque a gente sabe muito bem que o mundo, quem contra o mundo, são os corruptos, porque o Cristiano Ronaldo, quando está um banco, não tem outra pessoa que está por cima dele. Não é o que é, não. O Cristiano Ronaldo manda nessa seleção. Então é só isso. E
0: muito obrigado, então.
1: Cair por isso.
0: Muito obrigado. Okay. Vamos tentar escutar ainda nesta reta final de 7 minutos, um bocadinho menos até, que nos resta para escutar dois ouvintes.
2: Começamos pelo Diogo Cid, está a ligar de Alenquer. Diogo, contente com a passagem de Portugal? Foi merecida?
3: Olá, boa noite. Acima de tudo, foi boa pela passagem, mas vendo bem as coisas, não foi propriamente muito merecida.
2: Então, estava à espera demais de Portugal, é isso?
3: Eu acho que, eu como se calhar toda a gente estava à espera de um pouco mais, tendo em conta que o selecionador disse que agora é que começava o Mundial, eu esperava, depois destes três jogos, eu esperava que agora é que fosse a valer, mas ao que o Roberto Martínez já nos tem vindo a brindar, foi mais um jogo igual a todos os outros. Acho que Portugal não teve outra vez a sorte ou a competência do Diogo Costa e tivemos, conseguimos assistir a uma masterclass de Roberto Martínez com quatro substituições de rajada que calharam bem porque, ou seja, houve o penalti e tudo se conseguiu encaminhar, mas foi... Aquilo não foi uma masterclass, foi sim um ato de desespero.
2: Depreendo que não está muito otimista para o jogo com a Espanha, pois não?
3: Eu acho que temos que, acima de tudo, temos que ser realistas. Acho que temos uma Espanha competente, várias seleções no campeonato competentes, e Portugal não tem sido competente. Acho, e não quero ser mal interpretado, acho que Portugal tem andado um pouco a reboque da questão simbólica de... do Diogo Jota, mas falta um pouco mais, acho que falta mais ambição, mais querer.
2: Só o Diogo Jota a jogar acontece. É que não chega, não é? Muito bem, Diogo, muito obrigado também, Mário, por ter ligado, peço desculpa, Diogo, sim, desculpa. Peço por ter ligado, agradeço-lhe por ter ligado e peço-lhe desculpa sempre porque temos que avançar rapidamente, porque temos aí mais um último ouvinte.
0: Agora sim, o Mário que nos liga de Aveiro, Mário Belo, vai ser a última intervenção nesta longa emissão. Mário, bem-vindo também, suas considerações a esta vitória de Portugal.
4: Pois, considerações, é difícil, amigos, é difícil, muito difícil, nós nunca, ninguém pode esquecer, exatamente o que Cristiano Ronaldo já deu. Agora é preciso é um bocadinho de coragem da parte do treinador, acima de tudo da parte do selecionador, dizer a Cristiano Ronaldo, pá, tu és o nosso volante. Eu acho que Portugal pode ir longe, sabe porquê? Porque essa questão da fé, já o Fernando Santos falava da fé, nós dois jogámos com o jogador a mais, eles estão a jogar todos com o espírito do Diogo Jota, essa questão da fé se calhar é que nos leva lá. Eu não sei se é isso, porque eles realmente são um bocadinho, às vezes, um bocadinho meninos mimados que não sei se dão tudo quanto têm a favor do país que representam. Mas pronto, vamos lá ver essa história de vestir a camisola com o número 21, porque foi por 2-1 que ganhou, foi isso fazia um ano, fazia morrer de um jogo. Portugal jogou com o jogador a mais, se a Croácia protesta ao jogo, vai ganhar o protesto para que nós jogamos com o jogador a mais. É aquela fé. Pode ser que nos leve lá. Vamos a ver.
2: Muito bem, muito obrigado também, Mário Belo, por ter ligado com a sua análise para esta vitória de Portugal, 2-1 sobre a equipa da Croácia. João, penso que temos ainda mais um som de um ouvinte, não é? Através do WhatsApp.
0: Sim, o Malson do Brasil, que nos enviou uma mensagem ainda antes do jogo terminar. Ele esperava que Portugal vencesse e acabou mesmo por se concretizar. Vamos escutar a mensagem que ele nos deixou.
5: Olá, boa noite, Antena 1. Malson, a partir do Brasil, estamos aqui a torcer para que Portugal ganhe esse jogo. Está a jogar muito bem. Só falta introduzir a bola para a baliza. Queremos ver Portugal e Espanha nos oitavos de finais e Portugal a passar até a final e ganhar. Para que o CR7 possa ser, é o que seja completar tudo, tudo o que está-lhe a faltar.
0: Um grande abraço para o outro lado do Atlântico. O Malson deixou-nos aqui também uma mensagem. Ele que esperava aqui uma vitória de Portugal. Isso acabou mesmo por se concretizar. José Carlos Sanidade, estamos já neste fecho de emissão.
2: É verdade, estamos a avançar em direção às notícias às 4 da manhã. Na próxima segunda-feira, a partir das 5h30 da tarde, pode contar outra vez na rádio com Um Sonho Americano. Vamos, como sempre, falar sobre o adversário de Portugal. Neste caso vai ser a Espanha, nos oitavos de final do Campeonato do Mundo de Futebol. A emissão começa às 5h30 da tarde e vamos acompanhar o relato desse jogo.
0: Sendo que ainda faltam alguns jogos para fechar os 16avos de final da competição. Daqui a poucos minutos arranca o Suíça-Argélia, depois às 7 da tarde, enfim, do dia de hoje já, Austrália-Egito, e às 11 da noite o Argentina-Cabo Verde. Vamos abrir emissão a partir das 10 na antena da RTP África e também na RTP Antena 1 para seguirmos o relato deste duelo dos Tubarões Azuis frente aos atuais campeões do mundo em título. O relato do Moisés Évora da Rádio Nacional de Cabo Verde. Recordo que os 16avos de final vão fechar apenas às 2h30 da manhã. Daqui a sensivelmente 23 horas com o Colômbia-Gana, e depois começa esse enredo dos oitavos de final, sendo que vamos centrar atenções a esse duelo que obviamente nos vai prender, é o Portugal-Espanha, sendo que, e se quiser olhar um pouco mais para a frente, o vencedor do Portugal-Espanha vai depois defrontar os Estados Unidos-Bélgica, mas isso são contas, Zé, para fazermos um pouco mais à frente.
2: Sim, sim. Falta lembrar só a equipa que esteve aqui durante estas horas de emissão a fazer Um Sonho Americano.
0: É isso mesmo. Estiveram nesta emissão José Carlos Trindade e João Gomes Dias na apresentação, Nuno Matos e Fernando Eurico no relato, João Santos Correia também esteve de prevenção, caso as coisas acabassem por não correr bem diretamente de Toronto, Luís Cristóvão nos comentários, técnicos Tiago Vaz, Nuno Isidro, Ricardo Costa, também Mário Pereira, Lionel Cargaleiro e Fábio Ribeiro, na multimédia a Sofia Vicente e também a Maria Saimelo, na produção Ana Sofia Carvalheda e Alexandre Alho, a coordenação foi da Rita Roque.
2: Foi um grande gosto, contamos consigo na segunda-feira em Viseu. Se estiver pelas proximidades, podem ter connosco. Teremos muito gosto em recebê-lo. A emissão é a partir das 5h30 da tarde aqui na RTP Antena 1, também na RTP África e RTP Mundo.
0: Será no mercado 2 de maio que estaremos em Viseu. Obrigado mais uma vez. Daqui a pouco chegam as notícias à hora certa. Um abraço. Já sabe, continuo sempre na companhia da sua rádio. O sonho americano está bem vivo.

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1: Quatro da manhã, três nos Açores. Vamos conhecer os títulos a esta hora.
2: Portugal eliminou a Croácia e rumo aos oitavos de final do Mundial de Futebol. Cristiano Ronaldo e Gonçalo Ramos carimbaram a passagem da seleção portuguesa. Quase 900 operacionais combatem esta hora o incêndio de Vozela, no distrito de Viseu. Não ameaça habitações, mas as condições meteorológicas estão a complicar o trabalho dos bombeiros.
1: Estes e outros títulos a serem desenvolvidos já de seguida com a edição de Pedro Guilherme.
2: É com Espanha que Portugal vai jogar os oitavos de final do Mundial de Futebol. A seleção portuguesa garantiu a qualificação ao eliminar a Croácia com uma vitória por 2-1 esta madrugada em Toronto, no Canadá. Os golos apareceram na segunda parte. Perisic abriu o marcador para a seleção croata. Cristiano Ronaldo, de penalti, empatou o jogo. Gonçalo Ramos, já no período de descontos, pôs as esquinas na próxima fase do Mundial.
3: Toda a equipa croata está arremetida lá atrás. A bola para Rafael Leão. Aí está Leão. Leão vai olhar. Já cruzou, bola na área, cabeceamento, gol!
2: Golo de Gonçalo Ramos pela voz do Fernando Eurico durante o relato da Antena 1. Na zona de entrevistas rápidas, o avançado, que entrou na segunda parte, sentiu alívio e garante que é para continuar a ganhar.
4: A partir de agora vamos ter que estar sempre com os níveis cada vez mais elevados. Estamos numa fase crítica da competição e se não tivermos no nosso melhor, podemos ir para casa e nós estamos cá para ganhar.
5: O seu golo, no primeiro jogo que faz, nos primeiros minutos que tem na Seleção Nacional neste Mundial, a que é que sabe?
4: É um alívio, é uma demonstração também de força e de caráter. E o trabalho compensa sempre.
2: Gonçalo Ramos, que fez um dos golos de Portugal, também Cristiano Ronaldo marcou de penalti, viu também um golo anulado por fora de jogo, tal como do lado da Croácia no período de descontos. O capitão da Seleção Nacional fala num bom jogo para os espectadores.
6: Para ganhar uma competição desta magnitude há que saber sofrer. Tocou hoje, acho que foi um jogo bastante interessante para os espectadores. Controlamos bastante a primeira parte, na segunda parte foi um bocadinho caótico o jogo. Mas é normal, o futebolista eles marcaram, a gente entrou ali um bocadinho em stress, em pânico, mas depois o desbloqueio emocional teve quando marcamos o penalti e a partir daí o jogo foi mais fácil, depois tivemos ali mais um bocadinho de dificuldade, pá, mas isto é competição, é isto, temos de estar preparados.
2: Corações de Cristiano Ronaldo, que pede aos portugueses para continuarem a apoiar a seleção e recusa falar neste momento sobre o futuro nos relvados. O selecionador Roberto Martínez destaca o trabalho da equipa na segunda parte do jogo.
7: Fico muito satisfeito porque a segunda parte tivemos muito coração, mas também muita capacidade para utilizar diferentes perfis e ajustar aquilo que precisamos. Claro que agora, no Mundial, precisamos de melhorar em todos os jogos, há aspectos que precisamos de utilizar bem, mas acho que é um dia para estar muito orgulhoso dos nossos jogadores. O jogo foi fantástico para o adepto, em geral.
2: A satisfação do selecionador Roberto Martínez. Portugal está nos oitavos de final do Mundial de Futebol, após vitória frente à Croácia, vitória por 2-1. Na próxima fase, há duelo ibérico. Portugal joga com a Espanha na próxima segunda-feira à noite em Dallas, no Texas. A seleção espanhola que eliminou a Áustria com uma vitória por 3-0. E a esta hora começa o último jogo do dia, dos 16avos de final, entre Suíça e Argélia. Passados 3 minutos, o marcador está 0-0. Está fora do controle dos bombeiros o incêndio que desde a madrugada passada consome mato e floresta no concelho de Vozela, no distrito de Viseu. O fogo, com 5 frentes ativas, chegou nas últimas horas aos concelhos vizinhos de Oliveira de Frades e Águeda. Quase 900 operacionais e mais de 250 veículos estão mobilizados. O segundo comandante sub-regional da Proteção Civil das Beiras e Serra da Estrela explicou esta madrugada que não há aldeias evacuadas e o foco dos bombeiros é na proteção de pessoas e bens. Marco Lucas diz que as condições meteorológicas estão a dificultar os trabalhos dos operacionais.
8: O combate não está a ser fácil. Durante o dia já não foi fácil e à noite continua. Continuamos com muito vento no local, continuamos com temperaturas muito elevadas, não temos umidade, não temos recuperação de umidade. Houve muitas projeções, o incêndio foi-se partindo um bocadinho e derivado também aqui à orografia e também envolvente toda de haver bastantes aldeias, de haver bastantes casas isoladas, aviários, fez com que também estes meios tivessem que se repartir para salvaguardar essas as pessoas e esses bens. No resto não houve aldeias evacuadas.
2: Marco Lucas, segundo comandante subregional de Proteção Civil das Beiras e Serra da Estrela. A velocidade do vento ora aproxima as chamas das zonas habitacionais, ora afasta. Foi o que testemunhou durante a madrugada a repórter Fátima Pinto na zona industrial de Campia, Vozela.
0: A situação parece mais calma, mas tudo isto é muito relativo. Continuamos na zona industrial de Campia, onde ainda é visível, bem visível, como as chamas lavram com bastante intensidade, e há aqui diversas empresas que têm trabalhadores, proprietários, a tentar defender todo este património. E o terreno é muito, muito grande. São muitos quilómetros, é um perímetro enorme que já abrange os concelhos de Vozela, onde este incêndio começou na madrugada de ontem, às 3 da manhã. Começou em 2 pontos, mais ou menos perto um do outro, e a partir daí nunca mais ninguém agarrou este incêndio, que espalhou chama até Oliveira de Frades e também até Águeda. É uma área muito densa, há muito combustível para arder ao longo destas matas. Estamos numa das encostas da Serra do Caramulo. Se num lado é mato rasteiro e giesta, que também arde com muita facilidade, depois há as árvores que dançam ao sabor do vento e assim também vão ardendo e desaparecendo desta paisagem.
2: Repórter Fátima Pinto em Campia. Este incêndio já fez 8 feridos ligeiros, 7 são bombeiros. Para além do incêndio de Vozela, continua por dominar esta hora o fogo que começou durante a tarde em Monte Fralães, no concelho de Barcelos. Está a ser combatido por mais de 100 de bombeiros. Subiu para 81 o número de portugueses e lusodescendentes que morreram nos terremotos da semana passada na Venezuela. Os dados mais recentes do Ministério Português dos Negócios Estrangeiros dizem também que há 66 pessoas desaparecidas. As autoridades venezuelanas se elevaram esta madrugada para quase 2.600 mortos, mais de uma semana depois dos violentos sismos que atingiram particularmente a zona venezuelana de La Guaira. As equipas de resgate já salvaram perto de 6.500 pessoas. São equipas de 30 países, incluindo Portugal. De acordo com os cálculos das Nações Unidas, pode haver cerca de 6 milhões de pessoas afetadas pelo duplo terremoto que atingiu a semana passada a Venezuela.
1: Foram as notícias às 4, com a edição do jornalista Pedro Guilherme. 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

E agora que já estamos a par das mais recentes notícias do mundo, daqui a instantes regressam as histórias, as notícias das nossas músicas. Sou Edgar Canelas, vou consigo até às 5 da manhã aqui na Rádio Pública. Boa viagem!

As duas últimas canções que ouvimos aqui na RTP Antena 1, primeiro Evandro com Olhar e agora Foragido com João Couto, uma canção do álbum Efeito Submarino, que fica

0: passámos a conhecer em fevereiro de 2024. Daqui a pouco há panfletos, para já tenho alguns recados para lhe deixar.
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10: Shakira e Waka Waka, This Time for Africa. No livro How Soccer Explains the World, Como o Futebol Explica o Mundo, Franklin Foer defende que o futebol é um indicador avançado da globalização e do capitalismo contemporâneo. A transformação vê-se, por exemplo, na propriedade dos clubes. Em 2004, a Premier League não tinha donos do Médio Oriente ou dos Estados Unidos. Hoje, quase metade dos seus clubes têm investimento norte-americano, enquanto estados como a Arábia Saudita, o Qatar e os Emirados Árabes Unidos controlam ou influenciam emblemas globais como Newcastle, PSG e Manchester City. O futebol tornou-se instrumento de relações públicas e de sports washing. Estados e bilionários procuram prestígio através do sucesso desportivo. O mercado de jogadores passou também a funcionar como espaço especulativo, em que os preços astronómicos se afastam frequentemente do valor real dos atletas para criar lucros fabulosos a intermediários e negociadores dos contratos. A mobilidade do trabalho confirma esta lógica. Jogadores brasileiros abandonam o seu país em direção a ligas na Albânia ou nas Ilhas Faroé para fugirem à má gestão dos dirigentes locais. Jogadores africanos, como aconteceu com uma geração de jogadores nigerianos na Ucrânia, são contratados por clubes geridos por novos oligarcas que procuram imitar o modelo de sucesso das grandes equipas da Europa Ocidental. Esta dinâmica gera uma fuga de talentos em países em desenvolvimento, onde os ídolos nacionais se tornam figuras distantes que jogam maioritariamente em ligas estrangeiras. E há agora novas ligas ricas, como a da Arábia Saudita, que contratam jogadores de topo mundial, como Cristiano Ronaldo. A composição das seleções nacionais também reflete as complexidades migratórias e as identidades transnacionais. Em 2022, 14 dos 26 jogadores da seleção de Marrocos nasceram fora do país, integrando a diáspora europeia. Apesar da ascensão de marcas globais, como o Manchester United e o Real Madrid, a globalização não eliminou as culturas locais ou os conflitos tribais. Pelo contrário, em alguns casos, estas identidades locais ganharam poder através da oposição à normalização cultural. A rivalidade entre Celtic e Rangers, em Glasgow, de que já falei aqui em panfletos, mostra como o futebol mantém vivos conflitos religiosos, sociais e políticos que o desenvolvimento económico não dissolveu. A distinção tribal continua a gerar identidade, emoção e lucro. Outro autor, Simon Cooper, dá em World Cup Fever um exemplo concreto desta relação entre futebol, globalização e capitalismo avançado. Ele conta a história da sua prima sul-africana, Kyla, violinista dos Fleshly Ground, grupo multirracial apresentado em 2010 como símbolo da nova África do Sul pós-apartheid. 4 meses antes do Mundial, a banda gravava em Nova Iorque, no mesmo edifício onde uma artista de fama global, a colombiana Shakira, preparava Waka Waka, This Time for Africa. O produtor da cantora achou que precisava de um som genuinamente sul-africano e convidou os Freshly Ground para colaborar. A FIFA adotaria Waka Waka como canção oficial desse Mundial. O tema foi um sucesso global, mas Kyla estava do lado errado da globalização. Ela contou a Cooper que os benefícios financeiros para a banda foram muito reduzidos. Segundo o autor, a FIFA reteve a maior parte dos royalties e os músicos não receberam sequer um pagamento pelas atuações na abertura do Mundial e no encerramento. O retorno foi sobretudo simbólico, reconhecimento internacional e associação permanente à imagem cultural da África do Sul. Certamente não é por acaso que a letra de Waka Waka usa a metáfora da guerra para falar de pressão e perseverança no chamado desporto rei. O refrão, Zamina Mina Zangalewa, remete mesmo para uma canção militar dos Camarões, enquanto a frase, desta vez é para a África, assinala algo notável. Em 2010 ocorreu o primeiro Mundial realizado nesse continente.

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0: Afonso Cabral, primeiro com Dança Comigo na Ilusão e agora Também Te Amo, Cuca Roseta. Vamos conhecer já a seguir a história da palavra superstição. É a escolha para hoje de Mafalda Lopes da Costa.
1: A palavra do dia é superstição. Superstição deriva do termo latino superstitio, que é formado pelo prefixo super, que significa acima ou por cima, e o verbo stare, que significa estar ou ficar em pé em latim. E embora não exista consenso em relação à origem do termo, acredita-se que remeta para o ato de ficar em pé ou debruçado sobre algo extraordinário, ou para o temor gerado por poderes que estão muito acima dos simples mortais. O famoso orador romano Cícero foi um dos primeiros a usar o termo. Cícero estabeleceu uma oposição entre aquilo a que chamou uma religiosidade saudável, religio em latim, e a superstitio, que definiu como um temor ou uma veneração exagerada e irracional perante uma divindade. Mais tarde, o pensamento teológico adotou esta visão de Cícero, passando a considerar a superstição uma forma condenável de fé irracional e um desvio face à religiosidade. Hoje em dia, a palavra superstição descreve qualquer crença, prática ou comportamento sem base lógica ou científica e associada ao medo do sobrenatural e a preságios casuais.

0: uma das canções icónicas dos, entre aspas, Perfume, e agora o sempre icónico Portugal X.
1: O Estado foi condenado a indenizar José Sócrates em 15 mil euros por violação do segredo de justiça.
2: Está feita a piada por hoje. Bom dia e obrigado.
1: Ah, afinal voltámos porque o Ministério Público já anunciou que vai interpor recurso e a seguir vai dizer que não tem advogado e recusar sucessivamente os que lhe forem atribuídos até à prescrição total.
2: E parece que José Sócrates tem algo a dizer-nos.
3: Mas será que não entra nessas cabecinhas que o Estado atentou contra o meu bom nome e a minha honra, pá? 15 mil euros não é nada. No máximo dá para dois pães de trigo barbela e um matcha latte numa padaria da moda. No final deste processo vou ter de pagar muito mais, pá. E ainda vou exigir que me façam uma estátua para substituir a do Marquês de Pombal, pá. É o mínimo, pá. Au revoir, seus idiotas.
2: Há mais notícias sobre o caos na correção dos exames nacionais do secundário. Na Figueira da Foz, uma professora que já morreu foi convocada para corrigir provas de físico-química.
1: O ministro da Educação garante que não foi erro.
4: Para acelerar o processo de correção, estamos a convocar todos os professores no ativo ou reformados, a vivos ou mortos. Os falecidos vão fazer a correção em sessão espírita, conduzida pela Alexandra Solnado.
3: Senhor ministro, para a revista Físico-Química e Bordados, como é que vai funcionar essa sessão?
4: Bom, a Alexandra mostra aos espíritos as respostas dos alunos e eles empurram um copo para o certo ou para o errado. E a vantagem dos professores mortos é que já não chateiam com a contagem do tempo de serviço. Muito obrigado.
1: O maior acelerador de partículas do mundo foi desligado na segunda-feira. Os senhores do CERN dizem que é uma paragem técnica para melhorar o desempenho, mas o Nuno Luz tem outra versão. Não é, Nuno?
5: Precisamente a dizer que, em vez de acelerar partículas, a máquina vai tentar acelerar a seleção portuguesa para o jogo mais logo contra a Croácia. A dizer que os jogadores têm andado um pouco adormecidos e por isso vão jogar com equipamento alternativo que parece um pijaminha.
1: E como é que as irmãs Aveiro reagiram a isso, Nuno?
5: Dizer que as manas Aveiro já chamaram invejosos, falsos, hipócritas, mal amados aos cientistas do CERN, aos quais mandaram um beijinho no ombro.
1: Obrigado, Nuno. Esperemos que corra bem, que Portugal passe aos oitavos e que as manas Aveiro não tenham de dar uma cabeçada a ninguém.

0: Maria Bethânia com Fiadeira, uma canção que faz parte da banda sonora do filme O Auto da Compadecida, parte 2 de 2024.
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4: Eu sou a Didia Covas, sou investigadora do CERIS e sou professora no Departamento de Engenharia Civil, Arquitetura e Ambiente do Instituto Superior Técnico. O AquaLearn é um projeto de investigação financiado pela FCT que tem como objetivo desenvolver algoritmos de aprendizagem automática para detectar em tempo real anomalias em redes de distribuição de água. O que acontece hoje em dia é que as redes de distribuição de água têm um conjunto de sensores de caudal e de pressão instalados em diferentes localizações da rede. E são recolhidos muitos dados com diferentes frequências, 5 minutos, 10 minutos, hora a hora, em tempo real, e são recolhidos nos servidores das empresas. E as empresas têm muita dificuldade hoje em dia em interpretar esses dados e utilizá-los para detecção de anomalias. Anomalias aqui são entendidos como roturas, roubos de água ou mesmo até erros de leitura nos sensores. E, portanto, o que nós pretendemos é desenvolver, comparar e implementar em redes reais esses algoritmos. Isto não só reduz porque se perde menos água, como também porque detecta muito precocemente estas anomalias. A equipa desloca-se rapidamente ao local, não tem que andar à procura, porque já tem estes algoritmos que nos apontam a localização muito aproximada da anomalia, poupa também custos operacionais de deslocação ao terreno e de reparação da própria anomalia.

0: É, portanto, isto só tem benefícios para a entidade gestora. Há um investimento inicial, naturalmente, mas depois tem um retorno, é muito imediato. Logo começa imediatamente a aplicar e a detectar estas anomalias.
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2: E estamos cada vez mais perto das 5 da manhã. Vamos nos próximos minutos com Inês Sousa.

0: 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São 5 horas, 4 nos Açores.
1: Com os dois pés nos oitavos de final do Mundial de Futebol, Portugal eliminou esta madrugada a Croácia, vai encontrar na próxima fase a vizinha Espanha. Quase 900 operacionais estão a combater o incêndio de Vozela, na região da Serra do Caramulo. O fogo começou na última madrugada, alimentado pelo vento forte, o calor e a falta de umidade. As alterações ao Código Penal para incluir a perda de nacionalidade em determinados crimes voltam a ser debatidas hoje no Parlamento.
0: Esta hora com 19 graus em Vila Real, estão 24 em Braga e em Évora, 25 em Coimbra. O Porto com 26 graus, Faro com 27 e estão 28 graus em Lisboa. Nas ilhas, Funchal com 21 graus, Ponta Delgada e Angra do Heroísmo estão agora com 19. Edição das 5 com Pedro Guilherme.
1: A seleção portuguesa está nos oitavos de final do Mundial de Futebol. Portugal garantiu a qualificação ao eliminar a Croácia com uma vitória por 2-1 esta madrugada em Toronto, no Canadá. Os golos apareceram na segunda parte, mas foi a seleção croata que inaugurou o marcador. Cristiano Ronaldo, de penalti, empatou o jogo. Gonçalo Ramos, já no período de descontos, pôs as esquinas na próxima fase do torneio. Na zona de entrevistas rápidas, o avançado, que entrou na segunda parte, descreve o momento.
2: Foi quase um golpe de instinto. Eu sei que neste tipo de momentos eu costumo aparecer, eu costumo marcar, costumo resolver os jogos. Eu gosto de me focar nisso, gosto de depositar a minha energia nisso e acho que mais uma vez demonstrei que estou cá para ajudar e para decidir jogos, que é o meu trabalho.
1: Gonçalo Ramos a ajudar a equipa esta madrugada em Toronto. O selecionador Roberto Martínez destaca o trabalho na segunda parte.
3: Fico muito satisfeito porque a segunda parte tivemos muito coração, mas também muita capacidade para utilizar diferentes perfis e ajustar aquilo que precisamos. Claro que agora, no Mundial, precisamos de melhorar em todos os jogos, há aspectos que precisamos de utilizar bem, mas acho que é um dia para estar muito orgulhoso dos nossos jogadores. O jogo foi fantástico para o adepto, em geral.
1: A satisfação do selecionador nacional Roberto Martínez. Portugal rumo aos oitavos de final do Mundial de Futebol, depois de vencer a Croácia por 2-1. Na próxima fase há duelo ibérico nos Estados Unidos. Portugal joga com a Espanha na próxima segunda-feira à noite em Dallas, no Texas. A seleção espanhola que eliminou a Áustria com uma vitória por 3-0. E nesta altura joga-se o último duelo do dia, dos 16 avos de final, entre a Suíça e a Argélia. Ao intervalo, a seleção helvética ganha 1-0. Está fora do controle dos bombeiros o incêndio que, desde a madrugada passada, consome mato e floresta no concelho de Vozela, no distrito de Viseu. O fogo, com 5 frentes ativas, chegou nas últimas horas aos concelhos vizinhos de Oliveira de Frades e Águeda. Quase 900 operacionais e mais de 250 veículos estão mobilizados no combate. O segundo comandante subregional da Proteção Civil das Beiras e Serra da Estrela explicou esta madrugada que não há aldeias evacuadas. Marco Lucas diz que as condições meteorológicas estão a dificultar o trabalho dos operacionais.
4: O combate não está a ser fácil, durante o dia já não foi fácil e à noite continuamos com muito vento no local, continuamos com temperaturas muito elevadas, não temos umidade, não temos recuperação de umidade, houve muitas projeções, o incêndio foi-se partindo um bocadinho e derivado também aqui à orografia e também a envolvente toda de haver bastantes aldeias, de haver bastantes casas isoladas, aviários, fez com que também estes meios tivessem que se repartir para salvaguardar essas pessoas e esses bens. No resto não houve aldeias evacuadas.
1: Marco Lucas, segundo comandante subregional de Proteção Civil das Beiras e Serra da Estrela. Este incêndio já fez 8 feridos ligeiros, 7 são bombeiros. Para além do fogo de Vozela, continua por dominar o incêndio que começou durante a tarde em Monte Fralães, no concelho de Barcelos. Está a ser combatido por mais de uma centena de bombeiros. Várias localidades do concelho de Almada têm enfrentado nos últimos dias interrupções temporárias no abastecimento de água. Com as temperaturas a chegarem aos 40 graus, multiplicaram-se, entretanto, as queixas dos habitantes da Costa de Caparica, Feijó e Laranjeiro, quer à Câmara, quer aos SEMAS, Serviços Municipalizados de Água e Saneamento de Almada. A empresa divulgou nas últimas horas um comunicado na rede social Facebook a dizer que a rede de abastecimento está operacional, mas que o aumento das temperaturas e o crescimento da população sazonal no concelho disparou o consumo de água água, para lá da quantidade que diariamente é captada nos furos da região. Informam também os SEMAS de Almada que está previsto o funcionamento de um novo furo até ao final do mês, para além de outros 6 furos em fase de licenciamento e de projeto. Fica também a recomendação dos SEMAS em relação à moderação nas regas de jardins e evitar gastos não essenciais. O Parlamento volta a debater esta manhã as alterações ao Código Penal para incluir perda de nacionalidade como pena acessória para quem comete determinados crimes. É mais uma apreciação depois de ter sido chumbado pelo Tribunal Constitucional, que por unanimidade entendeu que a proposta não respeita a Constituição. Com o PS de fora, o Chega quer reconfirmar o diploma, mas o PSD apresentou uma nova versão para não comprar lutas com Belém. Inês Ameixa.
5: Depois do chumbo do Tribunal Constitucional, o decreto regressa ao Parlamento. Prevê alterar o Código Penal para incluir a perda de nacionalidade para quem cometer determinados crimes. O Chega quer reconfirmar o diploma, tal como está, mas o PSD, que já tinha dito que não ia comprar conflitos institucionais, apresenta uma proposta diferente da inicial, com menos crimes previstos, explica o social-democrata António Rodrigues.
6: Fixando com grande enfoque aqueles onde o Estado é verdadeiramente ferido. Crimes contra o Estado e crimes de terrorismo, e nós acrescentamos o crime de homicídio qualificado e de violação qualificada, mas na sua dimensão aterrorizante.
5: O PSD apela assim à responsabilidade dos partidos para ultrapassar o chumbo do Constitucional e ter uma lei num terreno intermédio. André Ventura do Chega não diz diretamente se aprova, mas já desafiou os social-democratas.
7: Não se metem propostas à última hora a dizer agora vejam lá o que é que querem fazer. A proposta é reconfirmar que quem comete crimes perde a nacionalidade. O que é que o PSD vai fazer sobre isso? Ou voltam atrás ou não teremos nenhuma reconfirmação.
5: Na prática, caso o Chega não vote a favor da proposta apresentada pelo PSD, a perda de nacionalidade como pena acessória para quem cometer determinados crimes fica mesmo pelo caminho.
1: Debate marcado para esta manhã na Assembleia da República. O presidente português condena com firmeza os ataques da Rússia contra a Ucrânia. Numa nota no site da Presidência da República, António José Seguro manifesta solidariedade ao homólogo Volodymyr Zelensky e aos ucranianos e sublinha que os ataques são uma violação do direito internacional. Na última madrugada, ataques russos a Kiev com mísseis e drones fizeram pelo menos 20 mortos. Na mensagem ao país esta noite, o presidente da Ucrânia destaca na próxima semana a Cimeira da NATO, na Turquia, para além de outros fóruns, onde espera que os aliados ajudem a Ucrânia na defesa do espaço aéreo.
0: Ouviu Pedro Guilherme na edição das 5, no simultâneo RTP Antena 1, Continente, Madeira e Açores, RTP África e RTP Mundo. E toda a informação atualiza-se no portal noticias.rtp.pt. 5 e 8. Manhã de sexta-feira, 3 de julho. Muito bom dia, sou o José Candeias com Fábio Ribeiro e Carlos Mateus. Até às 7.
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0: Oi, oi, oi. Isto é alegria. Isto é amanhã a começar. E com estas temperaturas. Vamos lá, Portugal. Bom dia. Tudo bom. Boa viagem. Bom trabalho. Ou então bom descanso, não é?

Bela canção, bela abertura com Rui Veloso. Boa sexta-feira, 5 e 11, 21382-0033, 21382-0034. Abertas as linhas, feito o convite, quem vem até se calhar pela primeira vez, onde quer que se encontre, ligamos-lhe. Primeiro inscreva-se, 21382-0033 ou 0034.

0: Uma canção de Jorge Fernando, uma grande figura. Mas aqui esta trigueirinha cantada pela Marisa, pela Carolina Deslandes, pelo Jorge Palma, pela Mafalda Veiga, pela Marisa Liz, pelo Ricardo Ribeiro e pelo Tim. 5:14, muito bom dia.
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0: A sua mensagem, que pode chegar no Facebook em José Candeias, no WhatsApp da RTP Antena 1, 912-120-501, e eu, até aqui neste histórico que vamos recebendo, e aquilo que também fui ouvindo antes da emissão, congratulo-me pela lusofonia, por muitos ouvintes aqui das nossas emissões manifestarem o agrado para com a seleção. E olha, principalmente no continente americano, que ainda imagina esta hora, portanto com 5 horas de diferença, pelo menos na costa leste, por isso, se estiver também a ouvir esta emissão, quanto mais não seja uma mensagem aqui de Portugal ganhou, pode ser? Pode ser de voz, até um minuto. Portanto, venham elas, 912-120-501, é o WhatsApp aqui de Portugal, ou em José Candeias no Facebook. Agora é telefone.
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0: Bom dia, Jorge Silva.
3: Bom dia.
0: Bem-vindo à RTP Antena 1 desde Trofa, não é, Jorge?
3: Sim, sim, sim. Mas não é por uma boa notícia, não é?
0: Então diga lá qual é.
3: Incêndio em Famalicão, Barcelos. Já estão algumas estradas cortadas para os automobilistas que vêm, camionistas e tudo, para terem cuidado, deixar os bombeiros trabalhar.
0: Portanto, em que zona de Barcelos, Jorge?
3: Entre Famalicão e Barcelos, na estrada. As estradas estão cortadas, a estrada que vai de Famalicão para Barcelos. Está lá, as autoridades estão lá no colo.
0: Portanto, devido a um incêndio e que...
3: O incêndio começou ontem à 1:30 da manhã, em Famalicão, no concelho de Famalicão, e agora já passou para o concelho de Barcelos.
0: Estranho, um incêndio começar à 1:30 da manhã, não é, Jorge?
3: E, não, por isso é que é estranho. E assim, e foi um acesso que não havia casa no meio do monte. Isto, é assim, a judiciária tem que punir essas pessoas. Porque há um bocado nós tínhamos casas em risco, bombas de gasolina em risco. Andam a brincar com isso por alma de quem?
0: Jorge, trabalha na Proteção Civil?
3: Sim, sim.
0: O que
3: Tirei a formação, estou a tirar a formação, tive um acidente de trabalho. Trabalho na Câmara Nacional de São Tirso, já há 30 anos. Nos jardins, só que é que eu, como gosto dessas coisas do ambiente, Proteção Civil, estou a fazer um estágio.
0: Muito bem, e esse estágio vai servir-lhe para, na prática, ter também alguma atuação, fazer alguma coisa,
3: sim,
0: Jorge?
3: Sim, eu ando a ver os terrenos que é preciso limpar, né? Nas autarquias, tenho o apoio da GNR do Ambiente de Santo Tirso, porque é que está responsável aqui, eu faço o meu serviço e comunico, vou comunicar a ti fotografias, comunico à GNR. E eles que me têm em poder, vem à Câmara da Trofa e às juntas de freguesia com o processo e vem, que é mesmo a Proteção Civil, e manda as pessoas vir limpar, ou até para virem limpar, para não acontecer, porque são aqui casas antigas, casas que têm mais de 100 anos, aqui no meio dos montes, é complicado. E é assim, porque tem, que agora, onde eu limpar, botar herbicidas nas valetas, no lugar de limpar, como antigamente, tinha aqueles cantoneiros que deixavam aqueles montinhos, não sei se...
0: Lembro-me, claro que sim.
3: Agora não, botam herbicida, e as pessoas não têm cuidado, é cigarros. É que se fosse em Espanha, eles eram caçados, e lá para dentro não saíam cá para fora.
0: Como é que você sabe disso?
3: Sei, porque eu... Você sabe, eu estou... Sei porque eu estou em contacto, com o comando assistencial tem que ver o que se passa nos outros lados.
0: Então, quer dizer que... Ah, pois, exatamente, ver como é que fazer comparação. Então quer dizer que em Espanha, quando apanham alguém, vai logo para a prisão, é isso?
3: Bom, vão ser julgados.
0: Aqui também, ou não?
3: Aqui não. Aqui metem num coisa, tem aquilo aqui para os malucos, naquelas casas para os malucos. E eles depois vão ao juiz, os juízes têm pena deles, são deficientes, metem-os cá fora.
0: Olhe, meu caro, e no contacto que tem com a população e naquilo que você vê, por exemplo, que é sempre uma chamada de atenção, porque sabemos que muitos dos fogos é por incúria, uns provocados, outros por uma distração péssima. O que é que você diz muitas vezes às pessoas que ainda insistem ou trabalhar, fazer alguns trabalhos ou utilizar uma máquina? Você às vezes confronta com essas pessoas, Jorge?
3: O que eu digo é assim: vocês têm os próprios terrenos, juntas, freguesia e tudo, sem ser os primeiros a dar o exemplo. Limparem. Não querem saber. Só se lembram de limparem os montes, coisa. Olha, aquela...
0: Mas, espera aí, Jorge. Mas quem é que tem que dar o exemplo?
3: O Estado.
0: Que não limpa?
3: Então, aqueles aqui em Coimbra, você se foi lá, quando foi aquele em janeiro, ainda tem lá árvores derrubadas no chão. Estão à espera de quê?
0: E como é que está a situação aí pela sua zona, amigo? O que é que se previne para além, daquilo que você me disse, portanto, das estradas cortadas entre Barcelos e Famalicão, o que é que temos aí para atualizar? O que é que o meu cara ainda me quer dizer, Jorge, a este respeito?
3: É assim, é ir à coisa da Proteção Civil e vem o que está sempre a dar, direto, na Proteção Civil.
0: Pronto, ok.
3: A Presidente da Câmara de Famalicão, sabe o que é que ela disse? É estranho. A senhora tem que ver isso, é estranho, a uma hora da manhã, aquilo a arder naquele sítio.
0: Ouça, você, nem vamos estar aqui a divagar, porque toda a gente chega à mesma conclusão, que é como é que se incendeia a essa hora. Agora, uma coisa que você disse, e eu quero aqui chamar a atenção, até porque já vi, que é pontas de cigarro. Isso é que é uma grande incúria, isso não. É que é uma grande negligência, isso é que é um grande pecado, não é, Jorge?
3: Não é candeias. Eles podem ir agora às bombas de gasolina, que à noite é o cartão multibanco. Basta uma garrafinha de cerveja, basta tirar um bocado de gasolina, metem uma ponta de cigarro e deixa aquilo remover. E como está tudo seco, por causa de eles botarem o herbicida, aquilo é pobre. Portanto... E os bombeiros vão apagar os incêndios, podem ir até uma emboscada e ficar lá adiante, mas ninguém quer saber.
0: Pois, ouvindo-se e perceberam, ou seja, isto é um contrassenso. Colocam herbicidas...
3: A Assembleia da República tem que sentar-se todos e pôr as cartas na mesa.
0: Olha...
3: Não é quem doer.
0: É a voz do povo. Olhe, Jorge, muito obrigado pela sua chamada de atenção. Muito obrigado também pela sua postura.
3: Eu queria que você pudesse, quando fosse o coisa do trânsito, para eu saber se é assim que eu agora estou em casa.
0: Jorge, ouça. O trânsito tem uma linha verde que depois qualquer ouvinte dará a informação.
3: Isto agora também está na...
0: Nós estamos sempre atentos. O nosso serviço de trânsito sendo o mais completo. Ó Jorge, não fale sobre mim. O nosso serviço de trânsito sendo o mais completo, obviamente, recebe todas as informações, mas também vamos ter com aquelas que têm de ser divulgadas. Olha,
3: tempo cortado, não, que elas já estiveram cortadas durante o dia.
0: Pronto, mas o que eu queria, e agora você tinha-me cortado o raciocínio, mas era aí que eu queria chegar, que é, isto é mesmo uma coisa, é um contrassenso, que é, utiliza-se os herbicidas, que a gente até sabe, a nível do malefício, mas um herbicida apenas mata a planta, não a retira do local, ou seja, aquilo que é uma planta seca, e que vai ficar seca, fica palha. Exatamente. Isto é um país, isto é uma coisa. Eu não sei, exatamente, eu não sei onde é que as pessoas têm a cabeça. Meu caro Jorge, vá descansar, meu amigo. Um grande abraço.
3: Você vai concordar comigo? Se é proibido botar herbicida, tens que tirar um curso para poder botar o herbicida.
0: Meu caro.
3: Porquê que eu não pego uma enxada e limpo?
0: Pois, trabalhar faz caldos. Ó Jorge. Um grande abraço, meu amigo. Foi um gosto. Parabéns pelo seu trabalho. E agora vá descansar, meu amigo. Você também tem que ter. Muitas vezes tem que estar no terreno. Um grande abraço. Foi um gosto, meu caro. Adeus, beijinhos. Muito obrigado. Beijinhos, abraços. 5h25. Bom dia, Portugal. 21-382-0033. 21-382-0034.

0: Viva a Vida com Claude. Cinco e nove, estou aqui já a receber várias mensagens, muitas delas do estrangeiro, de outras latitudes. Mário Augusto, boa noite, está no Canadá. Mário, envie então o seu número de telefone, meu amigo, se quer entrar em direto. Isso, se quiserem também entrar através de uma mensagem, podem só confirmar com o vosso número de telefone. Já irei a mais pormenores, até porque desafiando o mundo, vir aqui também manifestar aqui a alegria, esta lusofonia, as coisas estão a chegar. Para já vamos saber do tempo. Valha-me Deus, o calor que está e o calor que vai estar. O Instituto Português do Mar e da Atmosfera diz que é o tempo a estar quente, com o céu pouco nublado. O vento esse sopra moderado forte nas terras altas até ao final da manhã, com rajadas, e depois no final da tarde sobe a temperatura no norte e no centro. E temos previsão para a Madeira. É de céu pouco nublado, mais nuvens nas vertentes norte e também no Porto Santo. Atenção, na Madeira, poeiras em suspensão e também sobe a temperatura. Para os Açores, a previsão para já é de um dia com muitas nuvens e com boas abertas. Máximas, Évora e Beja, hoje com 42 graus. Santarém, Lisboa e Setúbal, 41. 39 para Castelo Branco, 38 para Braga, Coimbra e ainda para Porto Alegre, Leiria 37, Porto 36, Vila Real, Sines, Chagres e Faro 35, Viseu 34, Bragança, Viana do Castelo 33, Guarda 32, Aveiro 31, Penhas Douradas e Funchal 28 graus, Porto Santo 25, 24 graus, Santa Cruz das Flores, Horta, Angra do Heroísmo e Ponta Delgada.
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0: Esta vem de Angola.
2: Desejo-lhe muita força à seleção portuguesa por aquilo que fez pelo jogo de hoje, na vitória 2-1 sobre a Croácia. Quer dizer que foi um jogo bastante difícil, mas parabéns aos portugueses, parabéns para a seleção portuguesa, que com essa vitória vai defrontar a seleção espanhola, e que Portugal ganhe, sendo Portugal ganhe, eu apoio sempre Portugal por questões históricas e pela língua também, culto. Doutor, enfim, parabéns Portugal, bem-aja que ganhe o Mundial.
0: Portanto, uma mensagem que chega de Angola, de Clementino. Esta vem de França.
3: Bom dia, Zé.
0: Oi.
3: Bom dia a todo o auditório da Antena 1.
0: Alô.
3: Daqui Carlos Sarmento, de Vila Pouca de Aguiar.
0: Boa.
3: É para informar os ouvintes e aí ao Zé que este fim de semana temos a Feira do Granito.
0: Opa,
3: em Vila
0: bom.
3: Pouca de Aguiar, que é a capital do granito.
0: Pois.
3: Temos ali vários expositores com produtos da região.
0: Bem
3: temos
0: lembrado.
3: Tasquinhas.
0: Bem lembrado.
3: Também com os petiscos.
0: Bem
3: ali
0: lembrado.
3: Da região. E amanhã, à noite, temos um grande concerto com a nossa Sara Correia.
0: Boa.
3: Um grande espetáculo. O tempo promete, quentinho. Visitem Vila Pouca de Aguiar hoje, amanhã e domingo. Os aguiarenses são boa gente. Recebem-vos ali de braços abertos. Um bom dia!
0: Adeus!
3: Bom fim de semana!
0: Obrigado, bom fim de semana!
3: Viaja para os meus colegas da roda.
0: Muito
3: um
0: bem!
3: Abraço, bom fim de semana, Zé!
0: Obrigado, meu amigo, boa viagem. Ah, Vila Pouca de Aguiar, a festa do granito. Olha, bem, podiam ter dito com mais antecedência. Canadá.
4: Ora, muito bom dia, José Candeias, aqui em Toronto, 12:00 e 24 minutos. Na cidade de Toronto, de madrugada cedo, 00:00 e 24 minutos, é só festa por todo lado. Foi em Toronto, aqui o jogo, no BMO. Em algumas ruas estão cortadas e a polícia tapou as ruas porque é só carros a pitarem de uma ponta à outra. É só festa, até às tantas horas da madrugada. Bom dia para o Zé Candeias e para a Antena 1. Falou-vos Ambrósio João Sousa, daqui da cidade de Toronto, do Ontário.
0: Ah, Ontário. Ora bem, muito bom, boa noite. Próxima.
5: Bom dia, José Caldeias. Aqui fala Carlos Pereira, aqui pertinho da cidade de Guimarães, na distribuição de pão. Está uma madrugada espetacular. Até às 2 da manhã não foi fácil, mas pronto, lá correu bem. E queria dar os parabéns à seleção também, pelo esforço, e toda a gente feliz, esplanadas cheias, povo cheio de fome, mas pronto, toda a gente feliz, e eu também, não é? José Condeias, com respeito aos incêndios, isto faça-se a prevenção que se fizer, não há hipótese. Enquanto houver povo mau, fraco e com segundas intenções, não há hipótese. Não há hipótese. E nunca se viu isto como se está a ver agora. No meu tempo de pequenino, quando se fazia casas nas árvores, nunca vi semelhante coisa. E pronto, e é isso. José Candeias, bom fim de semana para si.
0: Obrigado,
5: um
0: boa viagem.
5: Para todos os amigos. E tudo bom. Bom fim de semana, um abraço.
0: Fantásticas as mensagens no Facebook em José Candeias, no WhatsApp da RTP Antena 1, mais 351-912-120-501. Agora é na Suíça.
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0: Bom dia, Vítor Ribeiro.
6: Bom dia mundo, bom dia.
0: Bom dia mundo, como é que está o meu amigo aí na Suíça? O que é que anda a fazer esta hora, amigo?
6: Olha, ando com a roda nas mãos, com um caminhão, uma batoneira, para levar cimento para as obras.
0: Portanto, aí já se arranca cedo, logo de manhãzinha, portanto já se faz aí à vida, não é, Vítor?
6: Tem que se começar por volta das 5 da manhã. O que hoje, por um lado, não soube nada bem a levantar cedo, uma vez tivemos que ver o jogo ontem à noite, já acabou, eram 3:30 da manhã, com aquela adrenalina toda e com os nervos que nos põem, a gente não adormece logo, pronto, dorme-se menos uma horita, mas pronto, olha, hoje...
0: O que vale é que é sexta-feira, não é, Vítor?
6: Foi a grande vantagem, é sexta-feira, isto tudo, a gente vai animando um bocadinho aqui de manhã uns com os outros e fazer umas e outras para espairecer e para alegrar, e depois isto também só custa até às 5 horas da tarde, porque depois acaba.
0: Pronto, bebe-se mais um ou dois cafés. Olhe, Vítor, e provavelmente vai encontrar-se ao longo do dia com muitos portugueses, não, Vítor?
6: Eu vou dizer, eu vim, já estive aqui há mais tempo, mas depois agora tive 3 anos em Portugal e agora vim há coisa de 6 meses, voltei para aqui. E parece que encontro mais portugueses aqui do que propriamente em Portugal. Não digo isto a brincar, é verdade.
0: Portanto, isto é forte. Ouça, meu caro, vive na Suíça em que zona?
6: E Zurique mesmo.
0: Zurique, isso, portanto, é uma grande capital, isso tem, portanto, muito movimento. Como é que o meu amigo vai passar o fim de semana? O tempo agora está de verão, isto junta mais alguém, é a família, às vezes um convívio com amigos. Como é que o Vítor Ribeiro vive um fim de semana?
6: É assim, normalmente ao fim de semana o que a gente faz, eu costumo dizer, o fim de semana é de família. A gente ao sábado, principalmente ao sábado à noite, juntamos-nos todos, comemos todos juntos, estamos todos, se tivermos que ir a algum lado, vamos. E depois no domingo é passear aqui pela cidade e ver, porque pode ter muitos defeitos, mas tem muitas qualidades, e Zurique é lindo.
0: Ah, foi tão bom. A sua família, Vítor, senhora, filhos, como é?
6: É assim, os filhos, a companheira neste momento, as filhas da companheira, mais os amigos, normalmente a gente encontra-se todos.
0: Bem.
6: Também estamos sempre muito, muito em contacto, mesmo.
0: Isso
6: durante
0: é que
6: a
0: é bom. Ó Vítor, qual é o café? Há assim um sítio em Zurique onde seja um dos pousos dos portugueses?
6: Tem, aqui tem muitos, tem aqui o que a gente chama o pastel de nata, que normalmente ao fim de semana o pessoal muitas vezes encontra-se lá, Tem outros aqui perto, que é uma localidade perto, chama-se Liran, tem lá mais dois ou três. Há aqui muitos cafés e muitos restaurantes portugueses, muitos mesmo.
0: Yeah.
6: Não é por falta de cafés ou de restaurantes que o pessoal português não se encontra, porque encontra-se, verdadeiramente encontra-se, principalmente ao fim de semana.
0: Isso é fantástico. Claro. Acusem-se, mandem uma mensagem. Alô, José Candeias. Daqui é do pastel de nata. José Candeias, este é o café da Maria do Jaquim. Este é o café de Portugal. Já agora, olha, aproveitem e a gente faz aqui um reforço. Olha, Vítor, o tempo pela Suíça, por aqui está uma brasa, amigo. E por aí?
6: Aqui, a semana passada, esteve. Esteve, que era coisa que normalmente não aparece. Andava sempre quase à volta dos 40 graus. Era quase infernal durante o dia. Agora, esta semana, já choveu, já arrefeceu. Hoje está meio nublado, diziam que dava um bocadinho de chuva e é capaz de vir. Está um bocadinho negro e a temperatura já baixou. Já baixou. Hoje, especialmente, para hoje e para amanhã, já só davam 26 ou 27 graus. Comparado com a semana passada, que andava à volta dos 39, 40, baixou bastante. O que é ótimo, que isto...
0: E mesmo assim, calor, para a Suíça, 26, 27, bem, depende das zonas da Suíça, dos vales, não é? Mas já são temperaturas muito boas. Pronto, meu amigo, olhe, a prever-se aí um fim de semana agradável, que isso é que se quer...
6: Mais nada, temos que aproveitar o que temos.
0: Até quando é que a gente. Ouça lá, e quando é que a gente o vê cá?
6: Olha, agora vou em agosto, mas só 4 dias, por causa do batizado da neta, vou aí só 4 dias, sexta à segunda e depois em dezembro, este ano é assim.
0: Está bem. E onde é que é o batizado? Onde é que é o batizado da neta?
6: É na Póvoa de Lanhoso.
0: É de onde você é?
6: Não, eu sou de Lisboa, sou por genuíno de Lisboa, sou mesmo lisboeta. Sou do famoso bairro chinês, quem conhecia ali ao pé de Marvila.
0: A você era...
6: É verdade, sou daquela zona.
0: Eu sei.
6: E depois morei muitos anos em Chelas, na zona J.
0: Olha, onde é que acha que a gente está? É RTP, em Chelas.
6: Exatamente, porque primeiro estava na...
0: Primeiro andávamos espalhados.
6: Andar
0: um bocadinho ali, outro ali, né? Agora juntou-se tudo aqui e estamos todos concentrados. A união faz a força.
6: Exatamente, e depois, mas enchi-me um bocadinho, gosto mais do norte, gosto mais da verdura, do mundo e do espaço e da liberdade. Lisboa começou a ficar muito apertada, muito trânsito, e então saí para fora.
0: Portanto, fez-se outros territórios e bem bom, não é, amigo? Há quantos anos é que está na Suíça, Vítor?
6: Olha, eu vim para a Suíça em 89.
0: E já está aí, é uma vida, pá.
6: Já, depois fui há 3 anos, estive aí agora 3 anos e por uns motivos ou por outros mais familiares tive que regressar aqui um tempo e agora estou aqui um tempo, não posso dizer um ano ou dois ou três, até organizar aqui umas coisas que tenho para organizar e vou, porque não há como o nosso país, venha quem vier, digam lá o que disserem, o nosso país é o nosso país e o nosso cantinho é o nosso cantinho.
0: Tá
6: ele
0: dito.
6: É fraco, eu costumo dizer, ele é fraco, cheira mal. Não presta, há desordem, epá, mas eu acho que se vive aí tão bem.
0: Há países muito piores, meu amigo.
6: Muito. Eu costumo dizer que a gente queixa-se de barriga cheia.
0: Mas ouça, Vítor, também há uma coisa que é assim. O que você acaba de dizer é tudo muito verdade. Eu assino por baixo. Mas que isso também não nos dê pretexto para muitas vezes ficarmos à sombra da bananeira. Porque você quando foi, como português, e muitos milhões por esse mundo fora... lutaram, preservaram, continuam com o seu português, o amor à sua terra, mas lutaram pela vida e fazem jus ao nome português. Os portugueses cá estão, esses, como já estão muito habituados à sombra da bananeira, nem dão valor às coisas e, por isso, a exemplo daquilo que são vocês aí é aquilo que nós também temos de ser cá. Ativos, somos muito bons, mas queremos ser melhores. Ponto final. É o que eu digo.
6: Eu subscrevo e digo, nós temos um problema, nós somos tão bons e temos tanta coisa boa no nosso país que estragamos o que está bom. E depois não queremos saber, parece que virou moda, se isto é assim, deixa ficar.
0: Pois.
6: E não devia, infelizmente não devia ser assim. E quando toda a gente manda picados e bocas, e eu ouço muito e vejo muito, e quando estive aí, tinha um café e falava muito com as pessoas, que o governo faz isto e que faz aquilo e que não faz isto e que não faz aquilo e que isto não anda e que isto não coisa, eu digo muitas vezes, nós somos os culpados disto tudo, não é mais ninguém. Nós somos os culpados porque nós pudermos facilitar a nossa vida, não estamos preocupados se tem que fazer assim ou não. É pá, se para nós está bom e se a gente se facilitou, porque é que não... Deixa-nos ficar, está bom. E não havia de ser assim. Infelizmente não havia de ser assim. E vou dar, que entramos por este lado, vou dar a minha opinião própria, que vale o que vale e não vale nada, mas é o que vale. Eu acho... há bocado falou-se dos fogos, fala-se disto, fala-se daquilo...
0: Para terminar, para terminar, Vítor, se faz favor.
6: Para terminar. As câmaras autárquicas das câmaras são os grandes responsáveis por isto tudo, porque são as pessoas que mais contactos têm com o povo, que melhor conhecem as suas localidades. E então, antes de culparem o Zé, o Arthur do Governo do Estado, culpem as câmaras, porque esses sim verdadeiramente têm contacto e sabem exatamente onde é que estão os problemas das pessoas.
0: Meu caro Vítor, um bom fim de semana, um grande abraço.
6: Obrigado,
0: viva Portugal!
6: E viva Portugal, mando só um abraço aqui urgente, assim rapidamente para o Paulo Sazardelo, que também está agarrado aí ao volante aí em Portugal, sei que neste momento está agarrado ao caminhão. Paulinho, um grande abraço, companheiro. E para todos os choferes e todos os trabalhadores que gostem de viver, bom dia a todo o mundo!
0: E a grande Vitar é... O Paulinho, manda aí uma mensagem. E por falar em mensagem, então um bom dia para o André de Itália, mora numa cidade que eu conheço, Trieste, no norte, e diz, eu te escuto todos os dias no meu trabalho, eu estou a estudar português sozinho há 160 dias. Parabéns a todos os trabalhadores portugueses e a você e a toda a equipa da RTP Antena 1, um grande abraço. Portanto, a aprender português, italiano, Andrea, não é? Portanto, em Trieste, convido para uma conversa aqui em direto. E pronto, olha, deixe-me então desejar-lhe, até porque adoro Itália, tanto tempo aí passei, um bom giorno e uma belíssima prima colazione.
7: Bom dia, Zé Candeias, daqui fala Marcos Tónio, da Torre Cipa Amela. Zé Candeias, olha, para desejar aí um excelente fim de semana, partir para o hotel auditório. Mandar aí um grande abraço e desejar também um grande fim de semana para toda a malta Torre Estira, e que não seja Torre Estira, que esteja aí na roda e que esteja aí na escuta, toda a malta que tenha aí um excelente fim de semana, tenham muito cuidado e com o calor. Vamos ter muito, muito, muito calor, a malta que beba aí,
0: muita
7: beba aí uma pinguinha de água de vez em quando.
0: Olha,
7: tá bom?
0: Isto é
7: Zé Candeias, um abraço, foi só mesmo para cumprimentar aí toda a malta amiga. Um abraço e bom fim de semana, tudo a correr bem aqui da parte do Marcos Tódio, da Torres de Palmelas, Zé Candeias.
0: Adeus, Marcos Tódio, um abraço.
8: E amigos Zé Candeias, daqui fala Rafael Figueiredo, da zona da Oliveira do Bairro, mais precisamente Palhaça. Ando aqui na volta do pão, distribuir o pão. Está um tempo um bocado abafado em relação aos incêndios, mas há que ter fé e esperança pelos nossos bombeiros, que
0: um abraço para eles,
8: nunca deixaram cair a capa que vestem para proteger o nosso país desses malandros que andam aí a atear fogos. Mas é assim, é o que há, é o que temos e é o que querem continuar a ver neste país. Um forte abraço, amigos da Candeias, e tudo bom para todos os ouvintes.
0: Tudo bom, meu caro amigo? Muito obrigado, bom trabalho.
9: Bom dia, meu amigo Candeias. Elias Silva aqui da Calbrita, deixando um abraço para todos os amigos do trecho. Especial aqui o pessoal da Calbrita. E também da J. Barroso. Quero agradecer ao Portugal pela emoção, maravilha, e que venha mais dificuldades por aí. Com dificuldade é mais gostoso. Excelente final de semana para todo mundo que está no trecho. E quer deixar o conselho de um colega que sempre está na rádio dizendo que carga atrasada é aquela que fica na estrada. Hoje é sexta-feira, sextou. Tchau, obrigado.
0: Adeus, Elias. Um grande abraço. Tudo bom? Esta hora, Zé Candeias, hoje dá início a maior feira do vinho verde em Castelo de Paiva, com 3 dias de gastronomia e muito vinho. Um abraço, diz o Sérgio Lopes. Verde em Castelo de Paiva, com 3 dias de gastronomia e muito vinho. Um abraço, diz o Sérgio Lopes. Epá, com transporte.

0: 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Lá sobem as temperaturas, pois contam as previsões, que mesmo à sombra há sacanas, cuidado com os escaldões. Para não correr o risco, recorro à hidratação, procuro sempre uma sombra e a garrafa sempre à mão. Viva o verão, aproveitem seu calor, a cerveja numa mão, noutra mão, o protetor. Bom dia, amigo José Candeias e família de ouvintes, da parte do Mário Simões, aqui pela cidade de Braga. Um abraço.
1: Obrigado, amigo. Boa. Torres Vedras, aí está, viva Portugal. Força. Hoje, aí, Catarina, aí na Praça do Ramalhal, na Benedita. Zé Candeias, um abraço extensivo a todos. 27 graus, logo pela manhã. Aqui a distribuir pão. José Oliveira Alves, da Tocha. O João Silva também manda uma mensagem a dizer um cumprimento a todos. Informar que este fim de semana temos os europeus de Aquabá. Que na única praia do mundo com bandeira azul há 40 anos consecutivos. Praia de Mira. Ganda João, grande mensagem. E isto é uma construção fantástica. Bom dia, boa sexta, ótimo fim de semana a todos. Joel de Porto Alegre, sul do Brasil. Curiosidade, a capital do Rio Grande do Sul, Porto Alegre, foi colonizada por açorianos. Temos até um monumento em homenagem. Ai, que monumento fantástico! Um prédio fantástico e vê-se que é o resto, portanto, de uma caravela. Bom dia, Zé Candeias, toda a equipa e restante auditório. Eu aqui a circular pelo País Vasco, quase fim de semana. Um forte abraço para todo o pessoal. Quem diz é o Ambrósio e o Mário Maia. Pois claro que temos aí novamente carrinhos de rolamentos, Campeonato de Portugal, com rolamentos e trikes. É no dia 4, Barrocal do Douro, Miranda do Douro. Portanto, 4 e 5. Mais medalhas, não é, Mário? Então vá. Tudo bom. Obrigado pelas vossas mensagens. Facebook em José Candeias, 912-120-501 no Facebook, no WhatsApp.

0: Filipe Carlson com Vai e Vem. Quase nas 6 da manhã. Bom dia, desde Roterdão estou a ouvir a Antena 1, desde as 10 da noite a ouvir a emissão do Desporto. É um entusiasmo ouvir o futebol com o Nuno Matos e o Fernando Eurico. Bom fim de semana para todos. Obrigado, Roger Nunes. Abraço do Miguel da Digelfel, regressado de Itália nesta viagem com a companhia da filha Mariana. Olá, Mariana. Então foste com o teu pai? Olha que bem. Manda aí uma mensagenzinha. Sim, como fez o teu pai. Já agora. E se quiserem tirar uma fotografia para eu ver a tua cara bonita. Miguel Carvalho Alves, que leva a filha. Olha, o Manuel António, mais conhecido em Coimbra pelo Toninho Benfiquista. Portanto, dizer, temos a Feira Popular no Parque da Canção. Portanto, isto é em Coimbra. Ah, e atenção, acho que amanhã é feriado em Coimbra, se não me engano. Dia da Rainha Santa. É ou não é? Oh, Manuel António, confirme lá, por favor. Já agora, Fernando Monteiro. Olá, Fernando. Bom dia. Um abraço, diz ele, a todos os venezuelanos, pois claro, Monteiro de Grijal, motorista do Vilas Boas. Também, bom dia, Sor, Carlos Ramos, bom trabalho, Rui Santos. Portanto, a desgraça da zona de Águeda, né? Dos incêndios, né, Rui? Você que está aí, portanto, nessa zona. Vamos lá, amigo, vá, bom trabalho, tudo bom. Lindo Brasil, portanto, também nos Açores. E ainda um cumprimento para a Florbela Mota, a escutar em Orleans.
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0: Estamos quase nas 6 da manhã, a segunda hora vai ser muito preenchida, vamos a diferentes latitudes. Eu disse que iria ao longo deste verão, contando até com a colaboração do auditório, que escreve para josecandeias.programa@rtp.pt, ir ao encontro daquilo que são aqueles festivais, aquelas coisas mais localizadas. E há para aí gente muito gira. Há para aí gente muito gira. A fazer coisas muito boas. Bem, e agora vamos lá a este ritmo da África para nos levar até às 6, que isto é a casa para dizer que está um calor tropical. Bom dia, Portugal. Bom dia, mundo.

O som africano. Ai, por falar em África, ai, meus caros, é que não há dar, não há volta a dar. Hoje à noite somos todos Cabo Verde e ponto final. Viva Cabo Verde! Portanto, aqui é a RTP Antena 1, junta todas as plataformas e vamos ter aí relato mais à noite. Oh, Messi! Ai, os tubarões, Messi, ai, os tubarões. Vamos lá fazê-los fortes, vamos lá. Ora bem, é quase nas 6 da manhã, dar-lhe conta do tempo que no continente pinta o país laranja e vermelho. Tempo quente, céu pouco nublado ou limpo, vento durante a manhã nas terras altas e para o final da tarde, sobe a temperatura. Na Madeira, um dia um pouco mais nublado, nas vertentes norte e no Porto Santo, e nos Açores temos um dia com boas abertas. Évora e Beja 42 graus, Santarém, Lisboa e Setúbal 41, Castelo Branco 39, Braga, Coimbra e Porto Alegre 38, Leiria a máxima é 37, 36 Porto, 35 Vila Real, Sines, Chagres e Faro, Viseu 34, Bragança e Viana do Castelo 33, Guarda 32, Aveiro 31, Penhas Douradas e Funchal 28, Porto Santo 25, 24, Santa Cruz

0: 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São 6 horas, 5 nos Açores. Portugal vai jogar com a Espanha aos oitavos de final do Mundial de Futebol. A seleção portuguesa eliminou esta madrugada a Croácia no jogo dos 16avos de final. Quase 900 operacionais estão a combater o incêndio de Vozela, na zona de Serra do Caramulo. O fogo começou na última madrugada, alimentado pelo vento forte, o calor e também a falta de umidade.
1: Esta hora, com 18 graus em Vila Real, estão 13 em Bragança. O Porto, com 26 graus, estão 26 também em Lisboa, nas Ilhas, Funchal 21, Horta 20 e Angra do Heroísmo, agora com 19 graus. 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
0: Com os dois pés nos oitavos de final do Mundial de Futebol, Portugal garantiu a qualificação ao eliminar a Croácia com uma vitória por 2-1 esta madrugada em Toronto, no Canadá. Os golos apareceram na segunda parte. Perisic abriu o marcador para a seleção croata. Depois, Cristiano Ronaldo, de penalti, empatou o encontro. Gonçalo Ramos, já no período de descontos, pôs as esquinas na próxima fase do torneio. Na zona de entrevistas rápidas, o avançado, que entrou na segunda parte do jogo, descreve o momento do golo.
2: Foi quase um golpe de instinto. Eu sei que neste tipo de momentos eu costumo aparecer, eu costumo marcar, costumo resolver os jogos. Eu gosto de me focar nisso, gosto de depositar a minha energia nisso e acho que mais uma vez demonstrei que estou cá para ajudar e para decidir jogos, que é o meu trabalho.
0: Gonçalo Ramos a ajudar a equipa esta madrugada em Toronto. O selecionador Roberto Martínez destaca o trabalho da equipa na segunda parte.
3: Fico muito satisfeito porque a segunda parte tivemos muito coração, mas também muita capacidade para utilizar diferentes perfis e ajustar aquilo que precisamos. Claro que agora, no Mundial, precisamos de melhorar em todos os jogos, há aspectos que precisamos de utilizar bem, mas acho que é um dia para estar muito orgulhoso dos nossos jogadores. O jogo foi fantástico para o adepto, em geral.
0: As palavras do selecionador Roberto Martínez. Portugal está nos oitavos de final do Mundial de Futebol, depois de vencer a Croácia. Na próxima fase há duelo ibérico. Portugal joga com a Espanha na próxima segunda-feira à noite em Dallas, no Texas. A seleção espanhola eliminou a Áustria com uma vitória por 3-0. A Suíça também segue para os oitavos. A seleção helvética acaba de vencer a Argélia por 2-0. Mais logo, destaque para Cabo Verde, que vai jogar com a Argentina nas 11 da noite, hora de Lisboa, um jogo com relato para ouvir aqui na rádio. Continua fora do controle dos bombeiros o incêndio que, desde a madrugada passada, consome mato e floresta no concelho de Vozela, no distrito de Viseu. O fogo, que chegou a ter 5 frentes ativas, chegou nas últimas horas aos concelhos vizinhos de Oliveira de Frades e Águeda, na zona da Serra do Caramulo. Quase 900 operacionais e mais de 250 veículos estão mobilizados no combate às chamas. O segundo comandante sub-regional da Proteção Civil das Beiras e Serra da Estrela explicou esta madrugada que não há aldeias evacuadas. Marco Lucas diz que as condições meteorológicas estão a dificultar os trabalhos dos operacionais.
4: O combate não está a ser fácil, durante o dia já não foi fácil e à noite continuamos com muito vento no local, continuamos com temperaturas muito elevadas, não temos umidade, não temos recuperação de umidade, houve muitas projeções, o incêndio foi-se partindo um bocadinho e derivado também aqui a orografia e também a envolvente toda de haver bastantes aldeias, de haver bastantes casas isoladas, aviários, fez com que também estes meios tivessem que se repartir para salvaguardar essas pessoas e esses bens. No resto não houve aldeias evacuadas.
0: O incêndio de Vozela já fez 8 feridos ligeiros, 7 são bombeiros. Para além deste fogo, continua por dominar o incêndio que começou ontem à tarde em Monte Fralães, no concelho de Barcelos. Está a ser combatido por cerca de uma centena de bombeiros. Desde a meia-noite e até ao final de segunda-feira, que Portugal está em situação de alerta, decretada pelo Governo, por causa do tempo quente. Quase todo o território está em risco máximo e muito elevado de incêndio. As Forças Armadas vão reforçar o dispositivo de vigilância e apoio. Há, nesta altura, 12 distritos sob aviso vermelho da meteorologia por causa das elevadas temperaturas. Já Bragança, Vila Real, Guarda, Viseu, Castelo Branco e Faro estão sob aviso laranja. Subiu para 81 o número de portugueses e lusodescendentes que morreram nos terremotos da semana passada na Venezuela. Os dados mais recentes do Ministério Português dos Negócios Estrangeiros diz também que há 66 pessoas atualmente dadas como desaparecidas.

0: As autoridades venezuelanas se elevaram esta madrugada para quase 2.600 mortos e pelo menos 11 mil feridos, mais de uma semana depois dos violentos sismos que atingiram particularmente a zona de La Guaira. As equipas de resgate já salvaram perto de 6.500 pessoas. São equipas de 30 países, incluindo Portugal. De acordo com os cálculos das Nações Unidas, pode haver cerca de 6 milhões de pessoas afetadas pelos sismos na Venezuela. O ator brasileiro Wagner Moura está em Portugal. O protagonista do filme O Agente Secreto e também a encenadora brasileira Cristiane Jaati levam ao palco do Centro Cultural de Belém a peça Um Julgamento, Sandy Gageiro.
1: Não é uma adaptação de Um Inimigo do Povo que Ibsen escreveu em 1882, mas sim um novo texto. Esclarece desde já a encenadora Cristiane Jaati numa conferência de imprensa.
2: É a gente se colocando a pergunta sobre o que aconteceria, uma possibilidade sobre um depois.
1: Há em palco um tribunal, mas não é no sentido literal. No entanto, 11 espectadores vão decidir se Thomas Stockman, personagem interpretada por Wagner Moura, é ou não um inimigo do povo.
2: Um pouco um tribunal como a gente muitas vezes vive hoje em dia nas redes sociais e na própria relação social, em que todo mundo vira juiz, né, e tem direito a dizer o que está certo e o que está errado.
1: A possibilidade de participar na peça é oferecida ao público no momento da entrada na sala, altura em que são distribuídas 50 pulseiras aos interessados. Wagner Moura adianta desde já que é um grande fã desta peça.
3: Foi tudo. Eu queria muito fazer a peça, porque eu sempre fui muito louco por essa peça do Ibsen.
1: O ator admira a forma como o texto faz eco hoje, recorrendo a temas como ecologia, a relação entre política e ciência, o papel da imprensa, as notícias falsas, e acaba por recorrer a uma frase da peça.
4: A verdade acabou, e isso me assusta. Isso me... Talvez essa tenha sido a coisa que mais me... que tenha me dado mais... vontade de fazer essa peça é discutir esse aspecto da pós-verdade. A ideia de que os fatos não importam mais hoje em dia.
1: Questionado sobre o que o preocupa no Brasil de hoje, o ator não hesita.
4: Que Bolsonaro ganhe de novo essa eleição.
2: É, a família dele.
4: Que a família dele, que Flávio Bolsonaro ganhe a eleição. Seria uma tragédia.
1: O ponto de partida para a conversa era o teatro, mas há pouco tempo das eleições presidenciais brasileiras, a conversa acabou por saltar do palco e entrar na política.
0: Para ver até domingo no Centro Cultural de Belém, em Lisboa.
5: 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Olá, muito bom dia, boa sexta-feira para si, são 6:08. Eu sou José Candeias, com Fábio Ribeiro e Carlos Mateus.
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0: Marisa Lezzi e Camané com esta Gente Aberta. Muito bom dia. São 6:11, manhã de sexta-feira. Já irá saber o que vai acontecer numa das terras mais bonitas do Alentejo. Depois vamos a uma das terras mais bonitas da Beira Alta. Depois vamos a uma das terras mais bonitas do Alto Douro. E vamos aí a todas as terras bonitas caracterizadas pelo auditório, pelo magnífico auditório, como por exemplo o que vamos ouvir.
1: Olá, bom dia, José Candeias e a todo o auditório. O meu nome é Ana, estou ligado do Vimieiro, aqui no Alentejo, com o início de manhã já bem quentinho. Ora então, este fim de semana vamos ter aqui a segunda edição do nosso Festival de Música do Vimieiro, sábado e domingo, dias 4 e 5 de julho, a começar por volta das 20 horas. Em cada dia vamos ter três bandas, sendo dia 4 vamos ter o Dani Silva como um dos cantores que vai estar aqui no nosso festival.
0: Branco assim Velho, Tinto e Jaropiga, com peixe frito.
1: No domingo vamos ter, é imperdível, porque vamos ter duas bandas aqui da vila. O Vimieiro é uma terra muito rica em música.
0: Boa!
1: Vamos ter os Moenga Blues, que são excelentes, e os Baconinhos, que são surpreendentes. Assim como teremos os The Pickles. Obrigado e bom fim de semana para todos.
0: Muito obrigado, grande mensagem. Manda mais, Ana Ferreira. Ana Ferreira, pão de ação. O que é o pão de ação? Vou ficar curioso.
2: Ora, vou passar aqui para dar um grande abraço, amigos. É ouvir aqui a Antena 1, mais uma vez, a Império dos Peixes, hoje em Beja, com boa sardinha, boa caldeirada, à garoto.
0: Ah pá, hoje até comi uma caldeirada, pá.
2: Tudo, ó tio Zé. É o mar à sua porta, o que é que sabe fazer?
0: À porta tua, não à minha porta.
2: Um grande abraço à malta que anda aí nos transportes, os caministas. Também queria deixar um grande abraço a um senhor que eu já não me lembro o nome, mas que é caminista, que faz ali o Oxão de Beja. E um grande abraço para a malta da Dugueno, agora as grandes festas da Facal. Ó tio Zé, hoje fui só ver o jogo da seleção. Epa! Força, amigo Zé!
0: Não, força é para eles. Muito obrigado. As mensagens aqui a chegarem no Facebook, em José Candeias, e também no WhatsApp da RTP Antena 1, o 912-120-501. Antes de irmos até ao Alentejo, hoje cumprimento Ceia. Hoje é o seu dia, feriado municipal. Celebra o feriado assinalando o 40º aniversário da eleição da vila à cidade. É uma data de grande significado para os senenses, marcada por cerimónias oficiais, pela atribuição das campânulas de mérito municipal a cidadãos, associações e instituições que se destacaram ao serviço da comunidade, e também por momentos de convívio e celebração cultural que culminam com o concerto do Luís Trigacheiro. Esta comemoração representa, portanto, um momento de afirmação da identidade de um concelho profundamente ligado à Serra da Estrela, e uma história que atravessa séculos, com raízes que remontam à ocupação romana e medieval. Ceia recebeu o foral de Dom Sancho I em 1188 e assumiu ao longo do tempo um papel relevante no desenvolvimento económico e social da região da Beira Serra. A sua localização privilegiada entre montanha, vales e planaltos ajudou a moldar o caráter das suas gentes e as atividades tradicionais que marcam gerações. Entre essas tradições, destaca-se o pastoreio, intimamente associado à produção do queijo da Serra da Estrela, um dos grandes ex-libris da gastronomia portuguesa. Durante séculos, os rebanhos percorreram os caminhos serranos em busca dos melhores pastos, numa prática conhecida como a transumância, um património cultural que continua vivo e que hoje é um dos símbolos da identidade do concelho. E é precisamente essa herança que volta a ganhar destaque já amanhã, 4 de julho, com a Festa da Transumância e dos Pastores, uma das mais emblemáticas iniciativas culturais da região. O evento recria a antiga deslocação dos rebanhos para as pastagens de altitude da Serra da Estrela, celebrando os saberes, os costumes e as tradições ligados à vida dos pastores. A festa tornou-se uma importante atração turística e cultural, reunindo população local e visitantes em torno da etnografia, da música e da gastronomia, e também da valorização do património serrano. Atualmente, a Ceia apresenta-se como um concelho dinâmico que concilia tradição e inovação. O turismo de natureza é uma das principais forças, beneficiando a proximidade à Serra da Estrela. E depois temos aldeias fantásticas, os percursos pedestres, as praias fluviais e de locais únicos como o Vale Vale Glaciar de Louriga, equipamentos de referência como o Museu do Pão e o Centro de Interpretação da Serra da Estrela a contribuir para os visitantes e, claro, portanto, mantendo uma visita ao longo de todo o ano. Portanto, bom dia ceia, hoje é o vosso feriado, parabéns e ceia continua aí dinâmica, portanto, um ótimo dia, um bom fim de semana e uma boa transumância.
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0: Dou as boas-vindas ao Marco Ferreira. Muito bom dia, Marco. Bem-vindo à RTP Antena 1.
4: Muito bom dia. Bom dia. Obrigado. Obrigado pelo convite.
0: Isso é que é um coração em Portugal com um pé em França. Como é que isto se situa tudo, Marco Ferreira? Conte lá.
4: É um bocado as duas coisas. Às vezes é um coração em Portugal com um pé em França, um coração em França com um pé em Portugal. Ando assim sempre de um lado para o outro, porque tenho a minha família, tenho os meus dois filhos que são franceses, não é? Que estão aqui em França. E todo o meu trabalho está em Serpa, principalmente. E faço a minha vida assim, tento agilizar-me. Não tenho um avião privado, mas precisava de um, por acaso.
0: Então quer dizer que divide a sua vida entre França e Serpa, onde também mantém uma atividade ao ponto de por si passar as noites da Nora que começam este fim de semana, não é?
4: Exatamente, sim. A 27ª edição das Noites da Nora começa hoje.
0: E que vai até ao dia 18.
4: Vai até o dia 18, exatamente.
0: Ora bem, para quem nunca ouviu então falar das Noites da Nora, o que é este festival e como é que surgiu a ideia, Marco?
4: O festival surgiu com a formação da Companhia Teatro Balbacete, que é a companhia que está assediada, uma companhia profissional de teatro que está assediada em Serpa desde 2000. E na altura era uma companhia de jovens, jovens irreverentes, cheios de vontade,
0: ainda
4: cheios
0: bem,
4: de ideias.
0: Ainda bem.
4: Ainda bem, claro. E nos passeios noturnos por Serpa, deparámos-nos com um local que estava meio devoluto, meio ao abandono, que é o local da Nora, do Espaço da Nora. E ao olharmos lá para dentro, começámos a imaginar o que aquilo poderia ser se nós começássemos ali a fazer qualquer coisa. Então foi recorrermos aos amigos, nós próprios começarmos a fazer alguns pequenos espetáculos, algumas sessões de poesia. Tínhamos um pequeno bar de apoio, porque o espaço é muito acolhedor, é como se fosse uma espécie de esplanada natural com o fundo da muralha e do aqueduto de Serpa, portanto é muito bonito. E começámos ali a fazer coisas, e até que envolvemos, de alguma forma, a população de Serpa, que mal nos conhecia, porque nós tínhamos acabado de chegar ali, não era? E então essa foi também uma ideia que acabou por ser uma estratégia de nos dar a conhecer a Serpa de uma outra forma.
0: Mas, Marco, o Marco é mesmo natural de Serpa?
4: Não, eu sou ali perto de Ceia, exatamente. Perto de Ceia, sou da zona da Beira Baixa, sou da Covilhã.
0: Mas tu queres dizer, mesmo agora eu falava de Ceia, portanto você é da Serra da Estrela, entretanto, exato. Isto é um triângulo fantástico. Ceia, França, vai para Serpa. Então como é que você chega à Serpa?
4: Eu chego a Serpa porque fui estudar teatro para Évora, fiz uma transumância, okay. Lá está, e de Évora houve depois quando tinha acabado o curso de teatro de ator em Évora, houve uma chamada para essa companhia, para formar essa companhia de teatro, e uns colegas meus concorreram para essa chamada e foram escolhidos, e depois, no seguimento de um ano ou dois depois, telefonaram-me para perguntar. Eu andava em Lisboa a tentar ganhar a minha oportunidade ali com os teatros e as companhias de teatro em Lisboa, e não hesitei e disse logo que sim, que queria ir, e foi assim que começou.
0: Olha, Marco, e o que é que distingue o Noites da Nora de outras propostas?
4: Eu acho que, de alguma forma, o espaço que envolve o festival e também como é que os espetáculos acontecem e aquilo que acontece antes e depois dos espetáculos. Porque o espaço é tão convidativo que os espetáculos acabam por ser uma espécie de comunhão ali íntima, a relação é muito próxima com os artistas, quer sejam músicos, quer sejam atores. E no fim do espetáculo proporciona-se sempre um convívio, uma forma de estar, porque as pessoas não vão lá consumir um espetáculo. As pessoas vão, estão...
0: As pessoas vão viver um espetáculo, é isso?
4: Vão viver um espetáculo, exatamente. E depois ficam no final, os artistas também ficam, ou que só se conversa, ou depois bebem um copo e dançam, e é toda esta mistura, este caldeirão cultural que nós chamamos a cultura como uma festa, que faz das Noites da Nora um evento assim tão particular.
0: Ah, é tão particular que ele até arrancou, tipo, convite, ó vizinho, vai um gaspachinho.
4: Exatamente, este ano nós resolvemos, porque mudámo-nos, a Companhia de Teatro mudou-se para a rua de Nossa Senhora, que é a rua onde está o espaço da Nora também.
0: Sim.
4: A Câmara de Serpa, entretanto, adquiriu um edifício que é conjunto ao espaço da Nora, portanto é mesmo ao lado, colado.
0: E vocês promoveram o acontecimento com um gaspacho para a população, não foi?
4: Exatamente, e nós organizámos na rua, pusemos umas mesas corridas e uns bancos corridos, fomos ao comércio, aos vizinhos do comércio local, uns fomos buscar tomates, outros fomos buscar pepinos, outros fomos buscar pão, e convocámos os vizinhos e os amigos e as famílias todas para irem fazer connosco em conjunto um gaspacho, e lá se fez o gaspacho a várias mãos. Pisar os alhos, pisar os tomates.
0: Ou seja, bem à alentejana, para um tempo quente. Ó Marco, e isto lá está, é logo o início de integrar as pessoas, pô-las a conviver umas com as outras pelo mesmo princípio, e então, a partir de hoje e até, portanto, até ao dia 18, alguns destaques, algumas propostas. Vamos a isso, Marco.
4: Sim, o festival tornou-se também um espaço de acolhimento artístico. Portanto, essa casa que eu estou a falar neste momento é o Centro Artístico Cultura Viva, que também é o Centro Artístico da Companhia Bal 17 e a sua sede neste momento, e acolhe residências artísticas que são o resultado de chamadas abertas que nós fazemos para jovens criadores, jovens encenadores. E então acolhemos espetáculos que vêm nesse sentido, dessa experiência de ter em Serpa durante 15 dias artistas, neste caso a Mariana Duó, que é uma artista que vem apresentar o trabalho que começou, digamos assim, em Serpa.
0: Uhum.
4: Mas temos muita música. Temos uma companhia, um destaque para uma companhia emblemática e conhecida em Portugal inteiro, que é a Companhia do Chapitou. Eu acho que vai ser é a primeira vez que eles vão estar.
0: Opa.
4: Lá em Serpa, e vai ser um sucesso, porque os espetáculos são ótimos, são fantásticos. Temos o músico Omiri, que faz um trabalho de recolha de vídeo e de multi-instrumentos.
0: Eu conheço, é muito bom.
4: É, sim, muito bom também.
0: Uhum.
4: Depois temos muito teatro. Nós vamos arrancar hoje com uma... Nós fazemos sempre a abertura com uma companhia de circo contemporâneo, porque é uma área que nós não damos... Não temos muita oportunidade de ter em Serpa. E então há sempre um espetáculo de abertura à sexta-feira, que é gratuito e é num outro espaço, é no Largo dos Contos de Calho, e é a companhia Trocos Lucos que vai fazer um espetáculo de circo contemporâneo.
0: E pronto, e é depois a irem descobrindo, porque temos aí muitos dias. Vocês têm o vosso site na internet, portanto, Noites de Luar, e mais, descobri que este festival, este evento, até está numa plataforma europeia, que é o Festival Finder, portanto, o que dá nome, o que dá relevo aqui a toda a vossa organização. E aqui o Marco Ferreira, o programador do Festival Noites de Nora, vê somar ano após ano este entusiasmo que junta quem chega e, claro, junta muito mais quem já lá está. Portanto, património, gastronomia, mercados, encontros, experiências ligadas à cultura, é tudo isto. E são grandes dias, portanto, no Alentejo. O que é que falta dizer, Marco Ferreira, para estas vossas Noites da Nora 2026?
4: Falta um bocadinho de fresquinho neste momento, porque está muito calor.
0: É caso para dizer querias?
4: Querias, pois. Mas vai vir, há sempre estes dias de muito calor. Normalmente, por azar, calham-nos sempre nos dias em que estamos a fazer a montagem e a preparação do festival, depois vai arrefecendo. Há dias em que até é preciso dar um casaquinho, mas pronto, acho, as noites são sempre muito agradáveis e é sempre uma surpresa, como estava a dizer. Houve um vizinho que durante o Gaspar nos dizia: "Ah, eu não quero saber do programa, eu venho porque sei sempre que é alguma coisa boa."
0: Olha, exatamente, a surpresa é ótimo. Oh, Marco, e por fim, não esquecendo, para além do Marco ser o programador, esta vossa companhia ABAL 17 não vai parando, assim, numa frase, o que é, para além de tudo isto, o vosso projeto ao longo do ano? Depois é manter toda uma atividade, são outras programações, Marco?
4: Sim, nós temos a atividade da criação, criamos espetáculos, andamos com os espetáculos em circulação pelo país, depois fazemos um trabalho continuado com as escolas do concelho, onde fazemos também projetos específicos para as idades escolares.
0: Bem, não param.
4: E pronto, e assim não paramos.
0: Então pronto, e aqui nós vamos dando conta perante as vossas manifestações, as vossas efervescências. Por isso, a Antena 1 fica convosco para aquilo que vocês quiserem. Meu caro Marco, uma boa viagem desde França para Serpa. Um grande festival. Ouvintes, a partir de hoje, Serpa, e até dia 18 de julho, temos aí as Noites na Nora. E aqui o Marco Ferreira, programador, falou desde França e para cá vem, não tarda muito. Um abraço. Sim, Marco, um grande festival e boa viagem.
4: Foi um prazer. Adeus.
0: Muito obrigado, bom dia. Muito obrigado.
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0: São 6h28.
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0: E se quiser entrar em contacto com o programa, josecandeias.programa@rtp.pt. Ora bem, falando do tempo, e já temos por aí sol, vamos ter um tempo quente, muita temperatura. Vamos ter algum vento durante a manhã e no final da tarde, nas terras altas, algum vento, quer dizer, por vezes forte. Sobe a temperatura e até se prevê, portanto, aviso vermelho, aviso laranja, praticamente em todo o país. Quanto à Madeira, céu pouco nublado, mais nuvens no Porto Santo e nas vertentes norte, mas também se prevê subida a temperatura e atenção Madeira, capoeiras em suspensão. O dia é de boas abertas nos Açores. Quanto a máximas, Santarém 42 graus, Braga e Évora 41, Coimbra, Castelo Branco, Leiria e Beja, 40, Porto Alegre e Lisboa, 39, Setúbal, 38, Vila Real e Porto, 37, Bragança e Viseu, 36, Viana do Castelo e Sines, 35, Guarda, 34, Faro, 33, Aveiro, Penhas Douradas e Sagres, 30, a máxima para o Funchal é de 29 graus, Porto Santo, 26, 24 graus, Santa Cruz das Flores, Horta e também para Angra do Heroísmo, ponto mais fresco, Ponta Delgada, com 23 graus. Aqui para o continente, quanto à previsão e ao estado do mar, na costa ocidental, ondas noroeste com metro a metro e meio, temperatura da água entre os 17 e os 20 graus, portanto no sentido norte-sul. Na costa algarvia, ondas de sueste com metro a metro e meio, e a temperatura da água entre os 20 e os 23 graus. Agora vamos à informação, os destaques com o Diogo Miguel Pereira. Olá Diogo,
6: Olá, bom dia.
0: Oh, Diogo, e são os incêndios que estão já em destaque, não é?
6: Sim, então falavas ainda agora das temperaturas, não é? Elas também estão altas, o que tem potenciado esses incêndios. Vamos falar nomeadamente do incêndio de Vouzela, que já está na verdade em três concelhos, Águeda e Oliveira de Frades, estendeu-se para estas zonas, tem várias frentes. Vamos por isso acompanhar este incêndio ao longo da manhã de hoje, teremos reportagem no terreno, vamos contar com a Diana Craveiro e o Joaquim Reis ao longo do programa da manhã para nos darem as últimas informações relativas a este incêndio. Segundo a página da Proteção Civil, na internet, estão a esta hora quase 900 operacionais no terreno no combate às chamas. Há também outro incêndio que vamos estar atentos, em Barcelos, um incêndio que começou também ontem, já depois das 3 da tarde, tem duas frentes e mobiliza a esta hora mais de 110 bombeiros, conta também com mais de 30 veículos no combate às chamas. É naturalmente um dos grandes destaques da manhã desta sexta-feira. A vaga de calor é também tema que vamos continuar a dar conta no programa da manhã de hoje. Portugal, recordo, Portugal continental está em situação de alerta desde a meia-noite e até segunda-feira. Ora, vamos olhar nesta manhã de hoje para a agricultura, um setor também ele afetado pelas altas temperaturas, impactam, por exemplo, o desenvolvimento e o crescimento das plantas e podem, inclusivamente, comprometer a sobrevivência. No Alentejo já se procuram alternativas para reforçar nestas culturas. É isso que nos vai contar a jornalista Marta Pacheco. Vamos também acompanhar uma equipa do Centro Social e Paroquial da Vitória, no Porto. Vamos perceber que cuidados estão a ser dados aos idosos numa altura como esta, de muito calor.
0: Pronto, fecha lá, portanto, aqui os destaques com a boa notícia.
6: É verdade, Portugal, né? estamos na fase seguinte. Vencemos a Croácia por 2-1.
7: Olá.
6: Um jogo que não começou bem, na verdade. Nós estivemos a perder por 1-0, mas Portugal deu a volta e passou à fase seguinte. Está agora nos oitavos. Vem aí a Espanha, a vizinha Espanha.
0: Ui.
6: Será o próximo jogo de Portugal. É na próxima segunda-feira, mas este mais cedo, aviso já, é às 8 da noite. Já não será de madrugada como este frente à Croácia. Nós vamos ter declarações sobre este jogo que vamos ouvir então já a partir das 7. Vai ser tudo contado pelo Mário Silva da Costa, que depois naturalmente também ao longo da manhã vai dar conta de mais destaques nos noticiários de desporto. Nota ainda, José, para a Venezuela, vamos naturalmente também ter o assunto baixo de olho. Ontem subiu por 81 o número de portugueses e lusodescendentes que morreram na sequência dos terremotos da passada semana.
0: Está dito por agora, os desenvolvimentos depois das 7. Junta-se também a equipa com a Eduarda Mar. E aqui os destaques com o Diogo Miguel Pereira.
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0: A seguir vamos até Figueira de Castelo Rodrigo.

0: Os Capitão Fausto, a 23 minutos das 7 da manhã. Este fim de semana começa em Figueira de Castelo Rodrigo, onde vai ser recriada uma batalha histórica que deu a vitória aos portugueses nos campos da Salgadela, na freguesia de Mata de Lobos. Tudo aconteceu no século XVII, quando Portugal tentava restaurar a independência. A programação para estes dias é vasta e, por isso, aproveitamos este evento para fazer até uma viagem radiofónica até este concelho da região da Beira Alta, deste nosso Portugal, e vamos, como não podia deixar de ser, à boleia da nossa jornalista da Antena 1, Carolina Bordal Soares, que é uma filha da terra e de que agora lhe falamos.
1: Estamos situados em pleno Parque Natural do Douro Internacional, mais concretamente no concelho de Figueira de Castelo Rodrigo. Há uma serra, Marofa, e há uma aldeia histórica com um castelo em ruínas. É precisamente por aqui que começamos esta viagem. Corria o ano de 1664 e o dia era o 7 de julho. Portugal lutava pela restauração da independência e nessa data teve lugar uma batalha histórica entre portugueses e castelhanos que culminou numa importante vitória de Portugal sob o comando de Pedro Jaques de Magalhães. Dada a circunstância, passou a ser o dia do feriado municipal. Agora, abrimos as portas a esse passado. Por se tratar da minha terra e das minhas origens, fiz uma pesquisa para lá do conhecimento popular e das histórias que os avós contam e tive também a ajuda do presidente da Câmara de Figueira de Castelo Rodrigo. Comecemos então pelo convite. Decorre este fim de semana uma das festas mais aguardadas pelos figueirenses, a recriação dessa mítica batalha de Castelo Rodrigo. O autarca Carlos Condesso traz-nos a história.
2: A história está contada no jornal Mercúrio, que era o jornal na altura do reino. Conta esse jornal que as nossas tropas, que eram no fundo lideradas por Pedro Jaques de Magalhães, estavam em inferior número, mas que conseguiram, durante a noite do dia 7 de julho de 1664, vencer esta batalha aos nossos vizinhos castelhanos.
1: Castelo Rodrigo vai ter uma programação muito vasta, com o regresso ao século XVII e à época seiscentista. No dia 6, a recriação passa da aldeia histórica de Castelo Rodrigo para a freguesia de Mata de Lobos, porque foi precisamente lá, nos campos da Salgadela, que estas tropas se defrontaram.
2: Essa batalha, para além de ser travada em Castelo Rodrigo, também teve um episódio marcante nos campos da Salgadela, em Mata de Lobos, onde vai haver uma verdadeira recriação daquilo que foi a batalha final. E esta é a nossa aldeia histórica, que com esta iniciativa pretende cativar novos fluxos turísticos, vai se transformar verdadeiramente naquilo que é um burgo do século XVII, para reviver o passado, onde também todos aqueles que nos visitam, portanto, são convidados, a fundo, a mergulhar neste imaginário de rituais, superstições, também em teatros, e queremos valorizar com isso a nossa identidade histórica, que muito nos orgulha. Durante estes dias celebramos esta atividade com muitos espetáculos de rua, com música e dança da altura. Vamos fazer um cortejo histórico que vai atravessar toda a aldeia histórica. Haverá encenações daquilo que era a vida cotidiana. Vai haver também o acampamento das tropas, vai haver artes e ofícios.
1: Chegamos ao dia 7, feriado municipal, e aqui vão ter lugar todas as honras de cerimónia que nos fazem recordar o passado e pensar no futuro. O autarca Carlos Condesso resume aquilo que vai acontecer.
2: Nós vamos evocar, através de uma sessão solene comemorativa que se realiza no Salão Nobre dos Passos do Conselho e que será presidida este ano, esta sessão solene, pelo Sr. Presidente da Assembleia da República. Portanto, haverá os discursos de circunstância e também, como nós somos gratos aos nossos que ao longo da sua vida deram muito de si também a este Conselho, Nós, durante a sessão, vamos atribuir a medalha de mérito grau ouro ao médico e escritor de Mata de Lobos, natural do nosso concelho, Dr. Álvaro Carvalho. Vamos atribuir essa medalha com uma distinção que também lhe confere o título de cidadão honorário do concelho.
1: Por estes dias, a recriação da Batalha de Castelo Rodrigo promete trazer muita festa e muitos trajes da época, mas não é só por isso que este território se destaca. Mergulhado em plena reserva do Douro Internacional, há património gastronómico para provar e património cultural, paisagístico para visitar, como refere o autarca de Figueira de Castelo Rodrigo, Carlos Condesso.
2: Falo-vos do Parque Natural do Douro Internacional, falo-vos das arribas do Coa, das arribas do Águeda, falo-vos dos miradouros naturais que tem este concelho, o Alto da Serra da Marofa, que de lá se avista um território imenso, quer seja para a parte espanhola, quer seja para as beiras, de lá se vê em várias latitudes, e que tem o Cristo Rei da Marofa, que está, obviamente, de braços abertos para receber todos. Temos esta aldeia histórica, que já hoje é visitada por milhares e milhares de pessoas, porque efetivamente tem umas muralhas que foram conservadas e que é uma aldeia que tem ainda gente dentro, onde há vida, onde as paredes transmitem também história, e é um local muito bonito para ver. Depois temos a nossa gastronomia, que é uma gastronomia beirã, também atrai muita gente, principalmente espanhóis, e temos uma panóplia muito grande de produtos endógenos, desde a amêndoa, o azeite, o vinho, o mel, os nossos enchidos.
1: Depois disto, só fica mesmo a faltar o pão, e percebemos que há muitos e bons motivos para visitar o concelho de Figueira de Castelo Rodrigo por estes dias. Sendo que eu, como bem sabes, Zé, sou suspeita.
0: Um trabalho da minha colega jornalista Carolina Bordal Soares.

0: 16 para as 7, já vamos a Baião.
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0: Agora vamos a uma zona fantástica, Baião, onde está prestes a nascer um novo festival que promete ser mais do que um simples cartaz de concertos. Chama-se Atlas, Discover Your Sound, e apresenta-se como uma viagem entre música, natureza, arte e descoberta. O evento acontece já amanhã, na área de lazer de Ancede, e pretende desafiar o público a encontrar então novos sons e novas experiências. E para me explicar tudo isto, eu tenho em direto o Rodrigo Portela, que é o responsável pelo festival. Olá, Rodrigo, bom dia, bem-vindo à rádio.
8: Bom dia, bom dia. Tudo bem?
0: Tudo bem, Rodrigo? Tudo preparado?
8: Tudo preparado, tudo preparado. Já está ao final dos preparativos.
0: Ó, Rodrigo, quando ouvimos falar de um festival, penso logo em muitos artistas, muitos concertos, mas vocês apresentam o Atlas como uma viagem. Afinal, como é que nasce uma ideia destas?
8: Sim, a ideia nasce de uma necessidade que de três jovens baionenses, mais propriamente ancedenses, que viram uma lacuna no concelho de que não havia uma oferta de grande dimensão deste tipo de eventos, de estilo sunset, aqui na região. Portanto, no fundo, procuramos aqui com cursos um bocadinho reduzidos a nível de cartaz e a nível de, pronto, de tudo que é a organização, procurar aqui uma oferta que não existia no concelho. Portanto, decidimos criar uma experiência, no fundo, imersiva, muito ligada a descobrimento, porque lá está, nós próprios estamos à descoberta daquilo que é possível ou não fazer neste evento, e, portanto, já realiza-se já amanhã. Já temos quase tudo pronto e, portanto, vai ser certamente uma festa, e procuramos, obviamente, trazer aquilo que é a música eletrónica e os DJs e tudo o que é essa farra da juventude para o nosso concelho e para a nossa freguesia de Ancede.
0: Disseste uma coisa certa, farra da juventude para o nosso concelho. Isto quer dizer que ainda há gente como tu que se juntam, seja para o que for, interessa é que se reúnam, que se convivam e que deem valor e destaque à vossa zona. Isto é a força de vontade da malta nova que, não tendo muitas vezes tantas alternativas, procuram vocês próprios criar o vosso centro e principalmente as vossas atividades. Parte por aí, é, Rodrigo?
8: Sim, exatamente. Isto, no fundo, é um grito de revolta de algo pois que nós procuramos já há muito tempo fazer, e, portanto, em vez de esperarmos por mais, decidimos nós arriscar e pusemos mãos à obra. Somos três jovens, no fundo, e procuramos aqui fazer uma coisa diferente daquilo que não existia, e é um,

0: acontecer mesmo amanhã.
1: É pena eu não poder ir para neste Atlas e nesta viagem navegativa, por assim dizer, às vezes passar-me à frente um Pedro Álvares Cabral, um Vasco da Gama ou mesmo um Bartolomeu Dias, consoante a disposição e o meu estado em que estaria. Mas lá está. Esta ideia imerge as pessoas e desafia as pessoas num território muito próprio, num cenário também ele muito envolvente, e lá está. A natureza, o respeito, tudo isso vocês querem levar em linha de conta, não é, Rodrigo?
0: Exatamente, exatamente. Queremos que o evento seja principalmente uma descoberta, algo que ainda não existiu aqui e que sabemos que resulta porque nós próprios já vivenciamos estas experiências noutros sítios, e porque não arriscar aqui em Baião, exatamente como dizia anteriormente, e tenho a certeza que será um sucesso, porque lá está, é algo muito novo, muito recente, as pessoas nunca tiveram este tipo de experiência, ou pelo menos esta experiência com esta dimensão, com esta logística. E, portanto, temos a certeza que será um sucesso e contamos com toda a gente. Todos os baianetes e todo o povo do Tamigui Sousa, digamos assim, está convidado a participar no evento e juntar-se a nós a partir das 4 horas na área de lazer de Ancedo.
1: A partir das 4 horas amanhã. Olha, a área de lazer de Ancedo, isso é que é? É um sítio porreiro, um sítio giro, um sítio aprazível para tudo isto, não, Rodrigo?
0: Eu diria que é um sítio mágico.
1: Ah, então melhor ainda.
0: Sim, nós quando começámos a pensar no festival, isto já há mais de 6 meses, provavelmente, agora não consigo precisar, foi uma das coisas que decidimos, que o próprio espaço teria que traduzir aquilo que nós queremos para o festival. E, portanto, é um espaço com muita sombra, é um espaço com verde, um espaço muito bonito. E nós próprios estamos a decorá-lo de forma a que as pessoas sintam lá esta experiência imersiva, ligada a descobrimentos, com muita música eletrónica, algo que ainda não se existiu em Baião e temos a certeza de que está o sucesso.
1: A paisagem do Douro e essa serrania, isso também entra, ao final, nesta envolvência, neste conceito do festival, não é, Rodrigo?
0: Sim, no fundo é a nossa identidade, é a identidade de Baião e, portanto, não poderia ser de outra forma, como é óbvio.
1: Reforçando a ligação que vocês têm à vossa terra e sendo amigos e outros que se juntam e vivendo no Porto, pergunto, as vossas idades, as vossas atividades, posso saber?
0: Sim, eu ainda estou a estudar e a trabalhar ao mesmo tempo, e os meus dois colegas já estão a trabalhar já há algum tempo, e somos todos aqui de Baião, e neste momento estamos todos, inclusive, a morar aqui em Baião, e portanto é para nós uma alegria muito grande, num fim de semana, neste caso num dia, mas para nós já vai há muitas semanas de organização, e esta envolvência tem sido fantástica mesmo da comunidade. Temos sentido muito apoio, temos sentido muita gente que está disposta a ir e lá está, viver esta experiência imersiva que ainda não viveu e que está super curiosa para vivenciá-la. E portanto acho que aí é o ponto forte deste festival.
1: Muito bem. Portanto, Baião, temos amanhã o Discover Your Sound, o nome do festival, ou pelo menos é o Atlas Festival Atlas, em que a descrição aqui ficou. O resto descubram, porque num festival destes, juntando-se a outras pessoas e pronto, convivendo, ai tu és daqui, ai vieste aqui, então vamos conhecer aí melhor a terra. Portanto, temos aí um festival extremamente promissor. Isto é assim, este vai resultar bem para o ano, vai ser cada vez melhor. Essa é a vossa intenção. Vocês querem isso como objetivo, não é, Rodrigo Portela?
0: No fundo é crescer. É isso que nós queremos. Queremos que amanhã corra tudo bem, que as pessoas se sintam envolvidas. No fundo nós costumamos dizer que as pessoas estejam todas na mesma embarcação, todas no mesmo estado de espírito, digamos assim, todas a aproveitar, todas a perceber a experiência, e no fundo é crescer e crescer e crescer e continuarmos com esta ideia, porque temos uma marca madura já, com pouco tempo, mas muito madura e temos um foco muito grande naquilo que queremos para o futuro e para as edições futuras e para esta, obviamente.
1: Assim vocês encontrem todo o apoio. Portanto, aqui uma conversa com Rodrigo Portela, o responsável, com mais outros dois, pelo Atlas Discover Your Sound, um festival que acontece então amanhã na área de lazer de Ancedo, em Baião, e que apresenta como uma experiência de descoberta através da música, da arte e da natureza. Rodrigo Portela. Sim.
0: Quero mandar um abraço, obviamente, aos meus dois sócios, ao Vasco Santos e ao Henrique Monteiro, porque, sem dúvida, tem sido uma experiência fantástica e temos a certeza que vai correr tudo muito bem amanhã.
1: Muito bem, muito Rodrigo, Vasco e Henrique, tudo bom, um grande festival amanhã, área de lazer de Ancedo, em Baião. Rodrigo, um grande abraço e parabéns, força para o festival.
0: Muito obrigado.
1: Muito obrigado.

0: É muita coisa, mas ainda bem. Mas fica aqui um cumprimento ao Johnny Santiago. Olá, Johnny. Também ao Joca Queiroz. Tudo bom, temos aí, portanto... Joca, quando for assim é mais cedo, homem. 20º encontro do Rio dos Moinhos. Isto não se pode dizer à última da hora, amigo. Mas pronto, corra tudo bem. Anabela Mira, também tudo bom. Vítor Augusto, também um bom dia. As últimas mensagens, os últimos cumprimentos. Como digo, isto, o tempo é pouco para tanta coisa, mas ainda bem. E já agora também, Fábio Batista de Almodóvar. Fábio, ouve amanhã o compacto que vais gostar. Mas esta, rapidamente, a gente vai ouvir o que é que ela diz.
1: Bom dia, amigo Candeias. Aqui é Armando Coimbra. Só para informar que este fim de semana, estas quinhas aqui em Mosel, Santa Meia da Feira, a não perder, visitem, passem por lá. Muita gastronomia, muitas coisas boas, muita música e animação.
0: Está bem.
1: Um abraço.
0: Mesmo à última da hora, e esta?
2: Bom dia, Sr. Zé Candeias. Fala Isabel da Praia da Aguda, aqui pela Catalunha. Para desejar uma boa viagem a um grupo de Arcozelo e Santa Maria da Feira, que vai em direção a Lourdes, 4 dias, férias, em peregrinação. E de resto, o nosso invento da Praia da Aguda este fim de semana, o Festival do Mar.
0: É verdade.
2: Desejar a todos os motoristas boa viagem, bom regresso. O interesse é chegar com calma.
0: Muito bem.
2: E paciência na estrada com este calor. Boa viagem a todos. Abraço.
0: Ok, bom dia desde França, perto de Andorra a Velha, aqui na escuta Viva Portugal. Aqui está mais fresco, diz o Nuno Moraes. Um abraço para Vieira do Minho e para o Luís Miguel, que deve estar a levar umas águas para refrescar. Bom dia. Daqui é o David, sou do Rio de Janeiro, mas vivo em Faro e trabalho na padaria Nelly. Bruno Martilongo, um abraço ao professor Celestino da Universidade da Penha e à senhora Fernanda de Monte Carapaz. E pronto, meu caro auditório, um bom fim de semana. Resguardem-se do calor. Vamos apoiar Cabo Verde. Amanhã há compacto entre as 7 e as 9. Ele está quase a ficar prontinho. Vai ficar perfeito, na minha opinião. Fique bem, fique com a RTP Antena 1. A seguir vem o Miguel Freitas.

0: 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Bom dia, são 7 horas no continente e na Madeira, 6 nos Açores. Está a começar o programa da manhã desta sexta-feira, 3 de julho. Eduardo Maio, bom dia.
1: Bom dia, Miguel.
0: Portugal está rumo aos oitavos no Mundial.
1: Portugal atirou a Croácia para fora do Mundial de Futebol. O sonho continua em Dallas, oitavos de final frente à Espanha. Já tem mais de 24 horas o incêndio que começou em Vozela e se estendeu a Oliveira de Azeméis e a Águeda, empurrado pelo vento forte. Tem 5 frentes com centenas de bombeiros e meios no terreno. Num dia que acorda com Portugal em situação de alerta e o calor extremo a atingir 12 dos 18 distritos do continente.
0: Temperaturas a esta hora 21 graus no Porto, estão 23 em Coimbra, 25 em Faro, 26 em Lisboa, nas Ilhas, Funchal com 20 graus, Ponta Delgada com 21. Notícias, edição de Eduardo Maio.
1: Portugal avança no Mundial de Futebol para os oitavos de final e mantém vivo o sonho. Já vamos dar conta mais adiante da missão portuguesa em Toronto. Para já, o incêndio que mais preocupa nesta altura, o incêndio de Vozela, que já virou o relógio no distrito de Viseu. É um dos incêndios que está a mobilizar mais meios. Tem 5 frentes, continua a espalhar-se, empurrado pelo vento forte. O fogo já se propagou para os concelhos de Oliveira de Frades e também Águeda. Quase 900 bombeiros no terreno, com a ajuda de centenas de viaturas. Nesta altura, o combate ao fogo provocou também já 8 feridos, 7 bombeiros e 1 civil. É um incêndio que está muito difícil de combater. Ele alastrou, como disse, de Vozela para Oliveira de Frades, Aveiro e Águeda, de acordo com o comandante do Comando Subregional das Beiras e Serra da Estrela, Marco Luz, que a jornalista Oriana Barcelos acaba de contactar. Vamos conhecer as informações que Marco Lucas deixa à Antena 1.
2: Já passou para Oliveira de Frades e também já passou para a região de Aveiro, já muito mesmo dentro de Aveiro e Águeda, e também já passou essa situação. Ou seja, basicamente manteve-se o comportamento hoje durante o dia, pela noite dentro, e basicamente foi proteger um bocado as habitações e as aldeias e as pessoas. E mantém-se ainda com muita intensidade a esta hora.
3: Está a ser então um combate difícil?
2: Afirmativo, está muito vento no local, o que dificulta os meios no terreno.
3: Como é que esperam que se comporte ao longo do dia?
2: Ao longo do dia, pelas previsões, agora durante a parte da manhã tarde, há a previsão de que o vento abrande um bocadinho, dando-nos aqui algum tempo para nós conseguirmos fazer aqui algum trabalho, mas como isto são previsões, vamos tentar ver se isso vai se efetivar ou não.
1: Pode ser a oportunidade para os bombeiros que estão no terreno, neste grande incêndio, o facto do vento amainar um pouco durante o dia. A noite foi difícil, com temperaturas altas, também com falta de umidade. Não houve a janela de oportunidade habitual para os incêndios e para o trabalho dos bombeiros. É um incêndio, portanto, este que começou em Vozela. Muito difícil de combater ainda a esta hora. Ele espalhou-se, como ouvimos aqui, para Oliveira de Frades, Aveiro e Águeda. Vamos continuar a seguir de perto a informação sobre o combate a este fogo, que pode trazer muitas preocupações ainda ao longo do dia. Não se sabe ainda como é que vai evoluir um outro incêndio, o incêndio de Barcelos, Monte de Fralães, foi onde começou ontem, depois das 3 da tarde, um incêndio com 2 frentes. No local estão 112 bombeiros, apoiados por 36 veículos. Também este incêndio estava a ter durante a noite grande dificuldade no seu combate por causa dos ventos muito fortes que se fazem sentir também naquela localidade. Portugal continental entrou em situação de alerta a partir da meia-noite por causa da onda de calor e do risco muito elevado de incêndio. Vai manter-se assim até à meia-noite de segunda-feira. País quase todo a vermelho para o calor excessivo, menos 6 distritos que passam o dia em laranja. São aqueles que, apesar de tudo, vão ter mais moderação nas temperaturas. Os de Bragança, Vila Real, Guarda, Viseu, Castelo Branco e Faro. Todos os outros distritos de de Portugal continental estão com aviso vermelho durante o dia de hoje. As ondas de calor afetam as plantas, afetam as culturas também. Com temperaturas muito altas, elas crescem menos, podem morrer. No Alentejo, a produção do trigo é um dos exemplos. É por isso, Marta Pacheco, que se estudam formas de tornar as culturas mais resistentes às novas condições do clima.
4: Há culturas mais resistentes, mais tolerantes do que outras ao calor, mas a partir de uma certa temperatura, 30, 32 graus, e se a exposição for prolongada, teremos seguramente efeitos nocivos.
5: Todo o metabolismo da planta, digamos assim, começa a ser comprometido para temperaturas superiores a essa que refere, sim, sim.
4: Fernanda Fidalgo, professora da Faculdade de Ciências da Universidade do Porto e investigadora do Plant Stress Lab, explica porquê.
5: Porque a planta precisa de transpirar, por exemplo, para arrefecer a superfície foliar, mas ao mesmo tempo, como as temperaturas elevadas surgem associadas à falta de água, a planta tem que fechar os estomas, por onde estão a libertar exatamente, a perder essa água, e portanto tem que haver aqui uma gestão que é muito complicada para as plantas, não é?
4: As temperaturas elevadas, a falta de água e a radiação muito elevada podem assim comprometer as culturas, mesmo aquelas que são típicas desta altura do ano, do verão, mesmo as que estão mais habituadas ao calor. Fernanda Fidalgo dá o exemplo do castanheiro.
5: Temos feito alguns estudos com castanheiro, é realmente muito complicado e compromete claramente a sobrevivência das plantas.
4: Está precisamente a ser feito um estudo para tornar o castanheiro mais resiliente. Estamos no segundo ano de ensaios de campo em Bragança e os resultados diz são promissores.
5: Passa por expor as plantas uma situação de stress moderado, depois damos num tempo de recuperação e depois sujeitámo-la a um stress mais acentuado. Quando ela é exposta depois a uma situação de stress mais acentuado, é como se ela estivesse alerta e vai responder de um modo muito mais eficiente.
4: Isto porque, conclui, é inevitável. Com o aumento das temperaturas, é preciso encontrar novas estratégias neste campo.
1: No caso dos cereais, por exemplo, a ciência testa nesta altura os chamados bioestimulantes para que as plantas cresçam, mesmo em condições desfavoráveis. É uma outra preocupação desta vaga de calor, o impacto que ela vai ter sobre a agricultura. Em Dallas, contra a Espanha, é o destino português no Mundial. Traçado de madrugada em Toronto, a seleção nacional atirou a Croácia para fora da competição aos 16avos de final, venceu a seleção dos Balcãs por 2-1. Os golos portugueses saíram dos pés de Cristiano Ronaldo e de Gonçalo Ramos, que fechou a contagem do jogo e carimbou o passaporte português Mário Silva da Costa para os 8avos de final.
6: Exatamente, depois de uma primeira parte com algumas oportunidades, os golos só surgiram nos segundos 45 minutos. Ivan Perisic colocou a Croácia em vantagem. Os croatas ainda fazem um segundo golo, mas que é invalidado por fora de jogo. E depois veio a reação de Portugal. Cristiano Ronaldo marcou, mas o golo foi também anulado. E ao minuto 68, de grande penalidade, o próprio Cristiano Ronaldo fez o empate. Por fim, ao minuto 94, depois de um cruzamento do lado esquerdo de Rafael Leão, Gonçalo Ramos de cabeça marcou o golo da vitória portuguesa. Ao cair do pano, a Croácia ainda empatou, mas um fora de jogo detectado graças ao sensor que está instalado dentro da bola levou o árbitro a anular o golo e o jogo termina mesmo 2-1 para Portugal. No final, Roberto Martínez estava satisfeito.
7: Fico muito satisfeito porque a segunda parte tivemos muito coração, mas também muita capacidade para utilizar diferentes perfis e ajustar aquilo que precisamos. Claro que agora, no Mundial, precisamos de melhorar em todos os jogos, há aspectos que precisamos de utilizar bem, mas acho que é um dia para estar muito orgulhoso.
6: Nos oitavos de final, a seleção portuguesa vai defrontar a Espanha. O selecionador nacional foi já questionado sobre os favoritismos para esse encontro e respondeu assim.
7: Favorito? Não. Se estamos a ver todos os jogos desses 16avos, acho que a França foi muito superior, mas o resto, todos os jogos estão sempre a pormenores, a detalhes. E acho que o jogo contra a Espanha vai ser muito assim.
6: Portugal-Espanha, jogo na segunda-feira, às 8 da noite.
1: Vamos esperar por ele, com certeza, com muita atenção e tentando perceber como é que vamos agora enfrentar uma equipa como a Espanha, também qualificada, e soube-se já de madrugada que a Suíça se qualificou para os oitavos de final, venceu a Argélia por 2-0. O Parlamento vai debater esta manhã outra vez as alterações ao Código Penal para incluir a perda de nacionalidade como pena acessória. O decreto vai ser reapreciado depois de ter sido chumbado pelo Tribunal Constitucional. Constitucional. Por unanimidade, o Tribunal entendeu que a proposta não respeitava a Constituição. O Partido Socialista já se pôs de fora desta equação. O Chega quer reconfirmar o diploma, mas o PSD apresentou uma versão nova para evitar, Inês Ameixa, tensões com Belém.
8: Depois do chumbo do Tribunal Constitucional, o decreto regressa ao Parlamento. Prevê alterar o Código Penal para incluir a perda de nacionalidade para quem cometer determinados crimes. O Chega quer reconfirmar o diploma, tal como está, mas o PSD, que já tinha dito que não ia comprar conflitos institucionais, apresenta uma proposta diferente da inicial, com menos crimes previstos, explica o social-democrata António Rodrigues.
9: Fixando com grande enfoque aqueles onde o Estado é verdadeiramente ferido. Crimes contra o Estado e crimes de terrorismo, e nós acrescentamos o crime de homicídio qualificado e de violação qualificada, mas na sua dimensão aterrorizante.
8: O PSD apela assim à responsabilidade dos partidos para ultrapassar o chumbo do Constitucional e ter uma lei num terreno intermédio. André Ventura do Chega não diz diretamente se aprova, mas já desafiou os social-democratas.
10: Não se metem propostas à última hora a dizer agora vejam lá o que é que querem fazer. A proposta é reconfirmar que quem comete crimes perde a nacionalidade. O que é que o PSD vai fazer sobre isso? Ou voltam atrás ou não teremos nenhuma reconfirmação.
8: Na prática, caso o Chega não vote a favor da proposta apresentada pelo PSD, a perda de nacionalidade como pena acessória para quem cometer determinados crimes fica mesmo pelo caminho.
1: Este debate vai arrancar às 9 da manhã e está marcado para hoje também a eleição da nova provedora de justiça, Luísa Neto, candidata que foi indicada pelo Partido Socialista e que teve o acordo do PSD. Ela tenta pela segunda vez a eleição. Mais de 24 horas depois, o ataque violento da noite passada a Kiev pela Rússia, o número de mortos volta a ser atualizado. 30 mortos em Kiev no balanço divulgado há cerca de meia hora pelos serviços ucranianos de emergência. É a vaga de ataques mais grave em número de vítimas feito pela Rússia contra a capital ucraniana desde o início da guerra. Zelensky esteve nas últimas horas nos locais dos bombardeamentos. Ele garantiu a Moscovo que a Ucrânia vai retaliar e afirmou também que o objetivo russo com ataques destes é obrigar a Ucrânia a renunciar ao seu Estado. E amanhã é o dia grande das comemorações dos 250 anos da Fundação dos Estados Unidos, que já estão a ser celebrados um pouco por todo o país. Washington concentra este sábado o grande palco tradicional da festa, com fogo de artifício, também com um discurso esperado de Donald Trump, mas o 4 de julho, Cândida Pinto, habitualmente é uma festa de família, onde não falta o churrasco.
11: Diz a tradição que a 4 de julho as famílias norte-americanas juntam-se para um churrasco no quintal e ver o fogo de artifício. É feriado federal e as comemorações dos 250 anos dos Estados Unidos já são visíveis por todo o país. Hoje, o presidente Donald Trump irá ao Monte Rushmore, no Dakota do Sul, um local simbólico onde estão esculpidos no granito gigantescos rostos de figuras centrais na história norte-americana: George Washington, Thomas Jefferson, Theodore Roosevelt e Abraham Lincoln. Haverá fogo de artifício logo à noite. Em Filadélfia, a cidade que viu nascer a nação, vai ser entregue a Medalha da Liberdade ao Papa Leão XIV. Ele deverá receber o prémio por videoconferência, uma distinção para alguém que demonstre liderança na defesa da liberdade e luta contra a opressão. Em Nova Orleans, um festival dedicado à cultura afro-americana vai contar com a presença e as palavras da antiga primeira-dama Michelle Obama. Em Nova Iorque, o 4 de julho vai ser marcado por uma parada de veleiros em que participa o navio-escola Sagres. O centro de Washington conta receber amanhã cerca de 250 mil pessoas para múltiplos eventos, desfiles militares, organizações culturais, carros alegóricos que vão representar os 50 estados norte-americanos. O aeroporto mais próximo estará encerrado para deixar os céus livres para acrobacias aéreas. Será a celebração do orgulho americano azul, vermelho e branco. Ao cair da noite, Donald Trump promete, como é seu hábito, um espetáculo de fogo de artifício como nunca se viu. E um longo discurso, apesar do intenso calor que se faz sentir. E não quer ver lugares vazios, quer uma moldura humana compacta. A polémica acompanha estas celebrações. Muitos artistas desistiram de participar, receiam o aproveitamento político. Mas Trump decidiu ser ele próprio a estrela do momento.
1: dos Estados Unidos a prepararem-se para celebrar os 250 anos da fundação.
0: 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Bom dia, são 7:15, manhã de sexta-feira, fim de semana à porta. Vamos saber também como já se está a andar ou a parar na estrada a esta hora com a Sandra Pereira. Sandra, bom dia.
12: Olá, muito bom dia, Miguel Freitas. Bom, neste momento o trânsito até nem está assim tão complicado, sobretudo para a Ponte 25 de Abril, de Almada para Lisboa. Há apenas filas na subida do Pregal em direção à Praça das Portagens. Depois o IC19 de Sintra para Lisboa é que já está um pouco mais intenso, mas entre Tercena e a zona do Palácio de Queluz. Depois há a 5 de Cascais para Lisboa, as habituais paragens entre a área de serviço de Oeiras e o Estádio Nacional. No Porto, na VCI Rábida Freixo, há também bastante intensidade entre o Campo Alegre e a saída para a Boa Vista.
0: Já está ligado, disponível para mais informações de trânsito, o número 800-21-0101 do Serviço Nacional de Informação de Trânsito RTP Antena 1. Bom dia, boa viagem e bom início de fim de semana. Este é o programa da manhã. Estamos ligados até às 10.
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0: E já a saborear uma vitória da noite passada frente à Croácia. Iniciamos amanhã com Sugar, Maroon 5.

0: Os Maroon 5 no programa da manhã da RTP Antena 1 Sugar.
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0: São 7h20, daqui a pouco vamos até a Cabo Verde no fuso horário. Agora olhamos para o jogo da nossa seleção frente à Croácia, vitória por 2-1. Mário Silva da Costa.
2: Portugal está nos oitavos de final do Campeonato do Mundo depois desse triunfo diante da Croácia. As reações são para ouvir já a seguir. Cabo Verde defronta hoje a campeã do mundo. Gana de Carlos Queiroz mete forças com a Colômbia. Já estão definidas as jornadas da primeira e da segunda liga e ainda a derrota da seleção portuguesa de basquetebol.
0: O desporto na rádio depois das 7h30.
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0: A seguir vamos até à Cidade da Praia.
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0: Agora são 7h21 em Portugal Continental e na Madeira. Menos 2 horas em Cabo Verde, na Cidade da Praia, 5h21 ainda da manhã ou da madrugada. E é para lá que vamos hoje, Eduardo Maio, porque há jogo de Cabo Verde frente à Argentina no Mundial.
5: E levantámos muito cedo o Carlos Santos, que é correspondente do Canal África da Rádio Pública, na Cidade da Praia, em Cabo Verde. Portugal já está nos oitavos de final do Mundial e agora Cabo Verde. É o dia de Cabo Verde, a única seleção estreante deste Mundial de Futebol que passou da fase de grupos e que tem agora uma tarefa de gigante pela frente. Às 11 da noite, hora de Portugal Continental, vai jogar frente à campeã mundial Argentina. Cabo Verde passou pela fase de grupos sempre com empates, um deles contra a Espanha, com quem nós nos vamos confrontar agora em Dallas no início da semana. Carlos Santos, bom dia, bem-vindo ao Fuso Horário.
6: Ah, viva, bom dia, Eduarda.
5: Como é que os tubarões azuis estão a ser seguidos aí pelos cabo-verdianos e como é que este jogo está a ser encarado?
6: Ora, bem, este jogo está encarado de facto como um jogo complicado, muito difícil, tendo em conta que a Argentina é campeã do mundo, mas há muita esperança em como os tubarões azuis vão conseguir dar a volta aos argentinos e seguir este exemplo também de Portugal passar para os oitavos de final. Há muita alegria, nas ruas vêm-se camisolas, bandeirinhas, cascóis, nas varandas, nos carros, as fanzones também, espalhadas um pouco por todo o país, têm acolhido milhares de cabo-verdianos e, de facto, a ambição é o céu, é o limite, ou seja, os cabo-verdianos dizem que é possível Cabo Verde, o país tem demonstrado que, a seleção tem demonstrado que é possível vencer as adversidades e, portanto, não será hoje diferente frente à Argentina. Aliás, também foi esta a curiosidade dos jornalistas internacionais ontem na conferência de imprensa. E o selecionador bobista diz que a estratégia vai ser a mesma em relação aos outros jogos. A Cabo Verde vai aliar o respeito que tem pela seleção argentina, mas também com muita ambição e com vontade de vencer.
5: Como é que os cabo-verdianos costumam ver aí os jogos? Juntam-se em espaços ao ar livre? Como é que acompanham a seleção na hora do jogo?
6: Ora, na hora de jogo, o que de facto tem acontecido são os cabo-verdianos juntarem-se nas fan zones, que são promovidas, organizadas pelas câmaras municipais, sobretudo nas principais praças, nos centros urbanos, nas cidades aqui em Cabo Verde, portanto, milhares de pessoas que se deslocam a esse espaço, espaços de convívio com ecrãs gigantes, mas também com muita música, muita festa, como é característico aqui em Cabo Verde. Claro que há outras pessoas que preferem ficar em casa ou então nas planadas, nos bares. O importante é de facto fazer uma grande corrente positiva para que os Tubarões Azuis possam continuar a fazer sonhar este povo, esta nação.
5: Sim, este jogo de mais logo, Carlos, que é um jogo histórico para todos os efeitos, não é? Porque a seleção nunca tinha chegado tão longe. Acontece muito próximo já do aniversário da Independência Nacional, que acontece daqui a dois dias. Estes acontecimentos misturam-se, interligam-se. Conta-me como é que estão a ser vividos aí e o que é que se prepara também para o Dia da Independência.
6: É verdade, é um jogo que tem um simbolismo muito grande, acontece precisamente nas vésperas de independência. Como sabes, Eduardo, há um novo ciclo político em Cabo Verde, um novo governo que saiu das eleições de 17 de maio. A cerimónia acontece sempre no Parlamento, na Assembleia Nacional, e portanto este jogo tem toda esta carga simbólica, e os cabo-verdianos têm dito que seria uma grande prenda pelos 51 anos de independência de Cabo Verde, se a seleção pudesse passar para os oitavos de final. Normalmente estas cerimónias no Parlamento são para poucas pessoas, para convidados, mas este ano parece-me que vamos ter muita gente na rua a comemorar a independência nacional. Claro está, se Cabo Verde vencer hoje a Argentina, portanto será um momento ainda muito mais histórico neste percurso de 51 anos de independência de Cabo Verde.
5: Bom, se isso acontecer, as duas festas vão mesmo misturar-se durante o fim de semana. É o que vai acontecer. Há algumas histórias e declarações que são curiosidades à volta deste Mundial e da prestação da seleção de Cabo Verde, que talvez nos possas contar, a começar pelas declarações, não é, do Presidente da República, José Maria Neves, sobre Messi, que levantaram algumas críticas aí em Cabo Verde. Queres contar-nos?
6: É verdade, o Presidente da República deu uma entrevista a uma rádio argentina e disse que os cabo-verdianos respeitam Messi, é uma grande estrela, é uma referência, é um símbolo do futebol mundial, e portanto ele ia homenagear, se tivesse essa oportunidade, a Lionel Messi, oferecendo-lhe três camisolas da seleção cabo-verdiana com as três cores, porque ele é uma referência, idolatrado em Cabo Verde. Estas declarações caíram muito mal, com muitas reações nas redes sociais. Disseram que isto vem a despropósito, precisamente numa altura em que a Seleção Nacional precisa de todo o apoio dos cabo-verdianos e, sobretudo, daquilo que representa a nação, e, portanto, não gostaram muito dessas declarações do Presidente da República. Dizem que, neste momento, todas as atenções devem estar focadas nos Tubarões Azuis e, sobretudo, na grande campanha que têm feito. José Maria Neves já veio, de certo modo, reescrever o texto, dizendo que acredita, sempre apoiou a Seleção Nacional e até já avançou com o prognóstico de que a Seleção pode ganhar a Argentina por uma bola a zero. Mas isso não apaga, de facto, essa polémica e todo esse descontentamento provocado por estas declarações do Presidente da República. Outra questão tem que ver com um caso que envolve o capitão da Seleção Nacional, Riá Mendes, que está a ser investigado pelas autoridades policiais de Nova Zelândia, alegadamente por ter estado envolvido num caso de violação de uma brasileira que trabalhava para a Seleção de Cabo Verde como intérprete. Portanto, tudo aconteceu em março deste ano, mas só agora, com a passagem de Cabo Verde para os 16 avos de final, é que esta história vem a baila, embora Exato. A brasileira tenha dito que o caso está a ser investigado desde 10 de abril.
5: Tornou-se mediática com o Mundial, não é? Carlos, bom jogo. Exato. Para logo. Vamos todos do lado de cá em Portugal, aí também em Cabo Verde, estar a torcer pela seleção de Cabo Verde quando ela enfrentar a Argentina, mais logo às 11 da noite.
0: E é um jogo que será transmitido na RTP Antena 1, na RTP África e também na RTP Mundo.
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0: São 7h29, vamos saber como está a andar o trânsito agora, Sandra Pereira.
7: Neste momento para a ponte 25 de Abril de Almada para Lisboa, o trânsito um pouco mais intenso na Baixa de Almada em direção à Praça das Portagens, o IC19 Sintra-Lisboa entre Terceira e o Palácio de Queluz e à chegada à Segunda Circular, há 5 Cascais-Lisboa entre o Estádio Nacional e a zona de Linda Velha e à chegada às Amoreiras. Quanto ao eixo norte-sul, Camará de Campolide, apenas intensidade entre Telheiras e a saída para Sete Rios. No Porto, na VCI, Rápida Freixo, também com alguma intensidade na saída para a Boa Vista, mas demora-se mais, é na A3, no sentido Braga-Porto, entre o nó da A4 e a saída para o Hospital de São João.
0: Para mais informações, conta com o 821-0101, o número é gratuito, está ligado para isso mesmo, para mais informações de trânsito. Bom dia, boa viagem, é uma sexta-feira de, quente, de calor quente, lá está, tempo quente, continuação de tempo quente, com alerta vermelho em vários distritos do território continental. Para onde se espera também uma pequena subida da temperatura, em especial no norte e centro, mais acentuada a subida da temperatura mínima no litoral centro. Quanto às máximas, 42 graus são esperados hoje em Santarém, 41 previstos para Braga e para Évora, 40 para Coimbra, Castelo Branco e também para Leiria e para Beja. Temos ainda a temperatura máxima prevista para Porto Alegre e Lisboa de 39 graus, 38 para Setúbal, 37 para Vila Real e para o Porto, 36 graus para Bragança e para Viseu, máxima de 35 para Viana do Castelo, 34 para a Guarda, 33 graus para Faro, previstos 30 para Aveiro e também para as Penhas Douradas. Abaixo dos 30, 29 de máxima no Funchal, 23 em Ponta Delgada. 7h30, vamos ao essencial da atualidade agora com Diogo Miguel Pereira.
8: Os quase 900 bombeiros que combatem o incêndio que começou em Vozela aguardam pela chegada de mais meios aéreos. Já lá anda um deles. Foi o que disse Antena 1 Comando Subregional das Beiras e Serra da Estrela. Este incêndio, que começou há mais de 24 horas em Vozela, já se alastrou para Oliveira de Frades e também para Águeda. O vento está a ser um dos principais problemas. Neste incêndio, 8 pessoas ficaram feridas, 7 bombeiros e um civil. Algumas aldeias foram confinadas, mas não foi preciso retirar ninguém de casa. Este incêndio tem 5 frentes. Há um outro incêndio mais a norte, em Barcelos, mobiliza a esta hora 111 operacionais da conta Proteção Civil na página da internet. Vila Real, Bragança, Guarda, Viseu, Castelo Branco e Faro são os únicos distritos sob aviso laranja por causa das altas temperaturas. O resto do país, Portugal continental, está sob aviso vermelho. O mais grave foi decretado pelo Instituto Português do Mar e da Atmosfera. Mais logo, o Parlamento volta a debater as alterações ao Código Penal. O objetivo é incluir a perda de nacionalidade como pena acessória para quem comete determinados crimes. O decreto volta a ser apreciado depois de ter sido chumbado pelo Tribunal Constitucional, que, por unanimidade, entendeu que a proposta não respeita a Constituição. Este debate começa às 9 da manhã. Subiu para 30 o número de mortos na Ucrânia, na sequência do ataque que a Rússia fez na noite de quarta para quinta-feira em Kiev. O balanço foi divulgado há pouco pelos serviços ucranianos de emergência. O secretário-geral da ONU, citado pelo porta-voz das Nações Unidas, referiu que qualquer ataque contra civis e infraestruturas civis é uma clara violação do direito internacional humanitário. Zelensky, o presidente da Ucrânia, garantiu que a Ucrânia vai retaliar.
0: Diogo Miguel Pereira com as principais linhas da atualidade desta manhã de sexta-feira na rádio. Informação sempre disponível em noticias.rtp.pt. A notícia do dia no desporto é a passagem da nossa seleção aos oitavos de final do Mundial 2026. Mário Silva da Costa.
9: Toda a equipa croata está remetida lá atrás. A bola para Rafael Leão. Aí está Leão. Leão vai olhar. Já cruzou. Bola na área. Cabeceamento. Gol!
10: O momento em que Gonçalo Ramos fez o 2-1 ao cair do pano, que deu a vitória à seleção portuguesa e a passagem aos oitavos de final do Mundial, aqui relatado pelo Fernando Eurico. Cristiano Ronaldo, de grande penalidade, fez o primeiro golo de Portugal. O capitão da seleção teve ainda um golo anulado. Para a Croácia, marcou Ivan Perisic. Os croatas viram 2 golos serem invalidados, o segundo já mesmo no final do tempo de compensação. No final do jogo, Gonçalo Ramos, autor do golo decisivo, explicou o momento.
11: Foi quase um golpe de instinto. Eu sei que neste tipo de momentos eu costumo aparecer, eu costumo marcar, costumo resolver os jogos. Eu gosto de me focar nisso. gosto de depositar a minha energia nisso e acho que mais uma vez demonstrei que estou cá para ajudar e para decidir jogos, que é o meu trabalho.
10: Portugal está nos oitavos de final do Campeonato do Mundo. A Espanha é o adversário da seleção portuguesa. A equipa espanhola venceu ontem a Áustria por 3-0. Roberto Martínez já está a olhar para este jogo frente à Espanha.
12: Que no Mundial é muito diferente jogar contra uma equipa europeia ou uma equipa que nós estamos habituados. Há aspectos, momentos, leitura de jogo, como gerir o jogo. Nós respeitamos muito a qualidade da Espanha, mas é uma equipa europeia. Nós conhecemos a Espanha muito bem. Eles conhecem também o que nós somos e acho que vai ser um jogo fantástico.
10: É segunda-feira às 8 da noite. O jogo da última madrugada teve ainda um simbolismo especial. Jogou-se no dia em que passa um ano da morte de Diogo Jota. No final do encontro, Cristiano Ronaldo vestiu a camisola da seleção com o número 21, o número de Jota. À saída, Ronaldo comentou esta homenagem.
13: Sentimos uma alegria bastante grande, porque foi uma homenagem a ele, pelo aquilo que vocês sabem, e tinha que ser um dia especial. E tornou-se um dia especial porque ganhámos, passamos à fase seguinte, era isso que queríamos, e homenageá-lo da melhor maneira.
10: As palavras de Cristiano Ronaldo. Também na última madrugada, a Suíça carimbou o apuramento para os oitavos de final com um triunfo por 2-0 sobre a Argélia. Na agenda do dia, no Campeonato do Mundo, às 7 da tarde, a Austrália defronta o Egito e depois, às 11 da noite, Cabo Verde vai medir forças com a Argentina. O selecionador cabo-verdiano Bubista garante que a equipa não tem medo da campeã do mundo e afirma também que não há uma estratégia exclusiva para Leo Messi.
14: Como equipa temos a nossa estratégia, não é só para o Messi, é para contra a equipa da Argentina. Sabemos que é atual campeão do mundo, é uma das melhores equipas da competição, daí que a nossa tarefa será para toda a equipa da Argentina. Obviamente que sabemos que o Messi é um dos melhores jogadores do mundo, mas tudo o que fazemos com a nossa organização teremos que fazer para a equipa inteira da Argentina.
10: Cabo Verde Argentina, jogo às 11 da noite que vai poder acompanhar com relato em direto aqui na Rádio Pública. Já durante a madrugada, às 2:30 da manhã, o Gana de Carlos Queiroz defronta a Colômbia. O treinador português afirma que vai tentar explorar todas as falhas do adversário colombiano.
15: O que temos que fazer é jogar nosso estilo e nossas forças positivas contra os pontos mais flacos da Colômbia. Não há equipas perfeitas, Colômbia não é perfeita, é uma grande equipa, mas não é perfeita, nós somos uma grande equipa, não somos perfeitos. Este é um partido que não há margem para erros.
10: Um jogo sem margem de erro é o que diz Carlos Queiroz. Gana, Colômbia, 2:30 da manhã. É o último jogo dos 16avos do Mundial. Decorreu ontem o sorteio da 1ª e 2ª Liga de Futebol. O campeão Futebol Clube do Porto vai iniciar a defesa do título em casa, frente ao Alverca. Na primeira jornada, o Sporting desloca-se a casa do Estrela da Amadora e o Benfica recebe o recém-promovido Académico de Viseu. O campeonato vai começar no fim de semana de 8 e 9 de agosto. Portugal perdeu diante de Montenegro na qualificação para o Campeonato do Mundo de Basquetebol do próximo ano. Derrota por 68-72 na quinta jornada da fase de apuramento. As decisões ficam adiadas para a última jornada. Portugal vai medir forças com a Grécia no domingo.
0: O Desporto com o Mário Silva da Costa no programa da manhã da RTP Antena 1, também em simultâneo com a RTP Antena 1 Açores e com a RTP Mundo, sempre na internet em desporto.rtp.pt. Bom dia, ficámos a 22 minutos das 8 da manhã.
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0: Vamos saber o que nos traz hoje a Sónia Moraes Santos, daqui a pouco no País das Maravilhas. Bom dia, Sónia.
16: Olá, bom dia.
0: Bom dia.
16: Imagina um telefone de onde se pode ligar para quem morreu. A ideia foi de um japonês e serviu que nem uma luva a um casal que perdeu mais do que é possível imaginar, mas que, ainda assim, conseguiu dar um novo sentido à sua vida. Até já.
0: Até já, Sónia. Já vamos conhecer essa história no País das Maravilhas. E à tarde há Duas de Prosa.
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0: A asma é uma das doenças crónicas mais comuns em todo o mundo, mas há ainda muitos mitos e preconceitos. Hoje, às 13:30, no Duas de Prosa, vamos ajudar a esclarecer essas dúvidas. E já agora, se não ouviu o programa sobre inteligência artificial e dietas, aqui fica um pequeno excerto da conversa com a professora Elizabeth Pinto, da Universidade Católica de Lisboa.
17: Imaginem que se pergunta, mas afinal, prática de jejum intermitente é algo que é bom ou é algo que é mau? Certamente que encontramos encontramos muitas respostas num sentido e em outro, ou seja, que é favorável ou que, é, ou que não é. A verdade é que para alguns indivíduos pode ser muito positivo e para outros não. E quem é que sabe fazer esta distinção são realmente os nutricionistas, que conhecendo o indivíduo, os seus hábitos, toda a sua história de saúde e até a sua, os seus modos de vida, os seus hábitos, poderá decidir se aquela prática alimentar se é favorável ou não é. Portanto, considero que realmente aqui a opinião, o espírito crítico e até a experiência do nutricionista são fulcrais nesta personalização da intervenção e que, pelo menos num curto a médio prazo, não poderão ser substituíveis por inteligência artificial.
0: Um certo da conversa de ontem da Filomena Crespo com a professora Elizabeth Pinto da Universidade Católica, no Duas de Prosa, toda a conversa já disponível em antena1.rtp.pt e, claro, também no podcast do Duas de Prosa. Mais logo, há mais conversa, mais Duas de Prosa na rádio.
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0: 20 minutos para as 8. Teresinha Landeiro queria ser médica, frequentou dois cursos e acabou a licenciatura em gestão. Cantou o fado pela primeira vez em público aos 12 anos. Sentiu que era ali que pertencia e hoje é uma das fadistas mais aclamadas da nova geração, com tradição e inovação de mãos dadas.
18: Inovar no fado é através das letras, trazer letras mais atuais sobre temáticas do nosso dia-a-dia, com palavras do dia-a-dia, etc. Ou fazer as novas melodias de fatos tradicionais e, de repente, os fatos tradicionais que nós já tínhamos, que eram 100 e muitos ou 200, passarem a ser 200 ou 300 ou 400. Pronto. Para mim isto é inovar. Manteres a linguagem, trazendo novas melodias e novas letras mais atuais. Tudo o resto, para mim, são fusões. São viagens musicais que nos apetece fazer, que fazemos, mas que eu não acho que vão ficar no ADN dos fados.
0: A fadista Teresinha Landeiro leva-nos a jantar a Split, na Croácia, onde se senta à mesa com o João Pedro Bandeira, para ouvir na rádio depois das 8 da noite, já disponível em antena1.rtp.pt, também na Radio Player e nas plataformas habituais. A seguir, vamos até ao País das Maravilhas.
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0: Ora, vamos lá então fechar a semana no País das Maravilhas para a última edição desta semana. É sexta-feira. Sónia Moraes Santos, bom dia.
19: Bom dia. Ui, hoje uma história daquelas de fazer engolir em seco e até ficar com uma lagriminha ao canto do olho. Preparado?
0: Não sei se estou, mas vamos a isso.
19: Então, quando Cassidy Patterson, uma americana de 23 anos, perdeu o pai, ela começou a enviar mensagens diárias para o telemóvel dele como forma de lidar com a perda. Durante 4 anos mandou mensagens para o antigo número dele, sem nunca esperar uma resposta, como é óbvio. Mas era assim uma válvula de escape para o luto, uma espécie de diário, mas dirigido a ele, como se conversassem. Ia contando episódios da sua vida, coisas boas, coisas menos boas, tristezas, conquistas, enfim, desabafando. Até que uma resposta surgiu.
0: Oi? Surgiu uma resposta?
19: Surgiu, mas não era o pai dela, o que é pena, porque dava toda uma nova luz sobre a vida depois da morte. Mas então o que é que aconteceu? Outra pessoa recebeu o número de telefone do pai dela e durante 4 anos o homem recebeu as várias mensagens de Cassidy. E ele respondeu-lhe assim: querida Cassidy, eu não sou o seu pai, mas tenho recebido todas as suas mensagens nos últimos 4 anos. Aguardo ansiosamente as suas mensagens matinais e as suas atualizações noturnas. Meu nome é Brad e perdi a minha filha num acidente de carro e as suas mensagens mantiveram-me vivo.
0: Qual é a probabilidade? Eu arrisco-me até a dizer que só mesmo nos Estados Unidos é que parece que o universo conspira para que a vida real pareça um filme, não é?
19: Podes crer, é mesmo isso, só mesmo nos States. É tudo muito cinematográfico. Mas então, Brad explicou que levou 4 anos para lhe responder. Por um lado, porque primeiro tinha perdido a filha e estava emocionalmente incapaz de dar esse passo, comunicar com quem quer que fosse. Uhum. E depois porque nem sabia bem como é que havia de o fazer, não é? Parecia-lhe uma invasão de privacidade, podia ser um choque terrível para a rapariga, enfim. Preferiu ficar em silêncio, mas naquele dia, nem sabem porquê, tomou a decisão de responder. E então a mensagem dele continuava assim: lamento muito que tenha perdido alguém tão próximo, mas eu recebi as suas mensagens ao longo dos anos e via crescer e passar por muitos momentos difíceis. Há anos que queria responder, mas não queria partir o seu coração. Acho que se tornou uma mulher extraordinária e eu gostaria que a minha filha se tivesse tornado a mulher que a Cassidy é. Obrigada pelas suas atualizações diárias. Sinto que é como se Deus a tivesse posto no meu caminho para me compensar, de alguma forma, pela minha perda terrível. Vai ficar tudo bem e, apesar de saber que isso não servirá de grande consolo, queria que soubesse que tenho muito orgulho em si.
0: Nem imagino sequer o choque que terá sido receber essa mensagem vinda do número do pai.
19: Ficou muito chocada e publicou nas redes sociais as imagens da mensagem que recebeu, dizendo que, passado o choque, foi mesmo importante e bonito receber aquele retorno, mesmo que vindo de um estranho, mas ainda mais sabendo que esse estranho também estava a viver um luto. Ela o luto por um pai, ele o luto por uma filha. Há coisas estranhas, não é? Que parecem mesmo não ser meras coincidências. Fica a dúvida, de qualquer forma, uma história bonita e com um final feliz, porque, afinal de contas, aquelas mensagens fizeram bem a duas pessoas.
0: Está visto que sim. Esta história fica também disponível lá em podcast, no Spotify, em Apple Podcasts e, claro, bem, em RTP Play, como de resto acontece com todas as histórias que aqui partilhamos de segunda a sexta. Pode enviar também a sua própria história para o nosso contacto de WhatsApp 910-370-290. É este, 910-370-290. Sónia, bom fim de semana.
19: Bom fim de semana.
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0: Faltam 14 minutos para as 8, manhã de sexta-feira na RTP Antena 1. Daqui a pouco vamos entrar no último terço do terreno de jogo. E antes das notícias das 8, há, claro, o imperdível Portugalex. Já se sabe, está muito calor, não é? De resto, há 12 distritos de território continental em alerta vermelho. Mas há quem ache que não está assim tanto calor, pois não?
21: Está o frio de rachar, pá! Olha, olha, olha, eu a bater o dente, olha!
0: Pronto, está bem, não se pode agradar a toda a gente. É tudo muito relativo, a temperatura é um conceito muito relativo. Já o trânsito não tem grande relatividade, não é? Eu não estou com frio, só se fosse o ar-condicionado gelado, mas por acaso não. Está aqui uma temperatura bem agradável. Sandra Pereira, espero que aí também.
22: Aqui está bem agradável também.
0: Já no tempo, já no que diz respeito ao trânsito, há certamente alguns pontos mais quentes. Vamos então saber onde se situam.
22: Mas olha, até está uma sexta-feira para já sem muitas preocupações em termos de circulação automóvel. Começo pelo Porto, na VCI no sentido de Rábida Freixo, há apenas filas na saída para a Boa Vista. Na A3, no sentido Braga-Porto, demora-se a partir do nó da A4 até à saída para o Hospital São João. Já em Lisboa, IC19, Sintra Lisboa, de Alfragide para a segunda circular e a ponte 25 de Abril, de Almada para Lisboa, com filas na subida do Pregal.
0: Está visto o trânsito. Depois das notícias das 8 da manhã, voltamos a saber como se anda de norte a sul. Contamos também com a sua colaboração a partir da estrada 800-21-0101. É importante para partilhar informações de trânsito. 800-21-0101. O número é nacional e gratuito. Bom dia e uma boa viagem.
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0: Estamos todos hoje um bocadinho, se calhar, mais com sono, porque muitos de nós acompanhámos o jogo da nossa seleção da passada madrugada, mas estamos mais contentes também. Porque, afinal de contas, passámos aos oitavos de final do Mundial 2026 e hoje, no último terço, Rui Malheiro, bom dia.
23: Bom dia, Miguel.
0: Analisamos então esse jogo de nervos, porque foi, de facto, um jogo de nervos com muitas probabilidades, com momentos de quase certeza de vitória e alguns de muita dúvida. Vamos então começar pelo essencial desse encontro, Rui.
23: Sim, vai muito ao encontro daquilo que tu disseste. Na verdade, foi um jogo que foi uma montanha russa emocional. E que podia, na verdade, ter caído para os dois lados, e não é por acaso, apesar da FIFA ter atribuído o prémio de melhor jogador em campo a Cristiano Ronaldo, quem foi verdadeiramente o jogador decisivo na partida acabou por ser Diogo Costa. Tem 4, 5 intervenções.

31 segundos de descontos, o que é verdadeiramente atípico e que acabou por ser mais do que o tempo de uma parte de prolongamento. Em relação ao jogo, Portugal entrou de forma surpreendente, com a aposta em dois extremos. O objetivo era claramente atacar as costas dos laterais, Sanisic à direita, Perisic à esquerda, com Pedro Neto aberto sobre o corredor direito e Rafael Leão aberto sobre a esquerda. Houve claramente um efeito de surpresa que se sentiu na entrada da seleção portuguesa. Há uma combinação entre o Nuno Mendes e o Rafael Leão que termina numa definição do Bruno Fernandes, que foi claramente o sentido mais firme das alterações que Roberto Martínez conseguiu incutir na partida, mas a verdade é que há mais tempo que Portugal acaba por ser um conjunto de jogadores do que uma equipa funcional. E o 11, apesar de ter sido bem colocado e ter conseguido criar o efeito de surpresa, o passar dos minutos mostrou que continua a ser uma seleção com poucas relações, principalmente para ferir uma seleção dentro do bloco. A equipa circulou muitas vezes a bola em U. O que é que isto significa? Sempre a controlar o bloco e a sempre a jogar por fora, com muita dificuldade a entrar no bloco. No entanto, há que sublinhar, Portugal durante 35 minutos foi a melhor seleção no terreno de jogo, mas aquela força inicial, aquele efeito surpresa, se quisermos, foi-se atenuando, e a verdade é que a Croácia, principalmente no início da segunda parte, entrou claramente no jogo, conseguiu colocar-se em vantagem num lance que Portugal tem que evitar e não pode insistir em cometer erros primários como o que aconteceu. É uma desatenção coletiva na sequência de um lançamento lateral em que praticamente toda a equipa pensou que seria um lançamento lateral favorável à seleção portuguesa. A seleção croata, ao invés da portuguesa, conseguiu entrar no bloco luso e, a partir de uma variação da esquerda para o centro, do centro para a direita, acabou por desenhar um golo que surge de um cruzamento e, sobretudo, da falta de proteção do segundo poste, onde apareceu Perisic a finalizar e a fazer 1-0. Creio que assistimos pela primeira vez a uma versão mais corajosa e mais audaz de Roberto Martínez na reação ao golo, e sentiu-se com 4 substituições feitas em simultâneo, que levaram ao revigorar, se quiseres, do corredor direito com as entradas do Nelson de Semedo e do Francisco Conceição, com a entrada do Bernardo Silva e, sobretudo, com a presença do Gonçalo Ramos, juntamente com o Cristiano Ronaldo. É certo que não foi essa quádrupla substituição que motivou o golo de Portugal, foi um erro croata que permitiu a grande penalidade de Cristiano Ronaldo, acabou por transformar em golo, e aí sim sentimos uma seleção portuguesa que abanou, porque ao jogar em 4-2-4 acabou por ficar claramente em inferioridade na zona central do meio campo, e a Croácia foi muito sagaz a explorar esse espaço, ameaçou e esteve ali um muro, e o muro chamou-se Diogo Costa. Uhum. Houve a necessidade de fazer uma substituição para equilibrar a equipa depois de 10, 13 minutos em que a seleção portuguesa andou um bocadinho à deriva, sem capacidade para ter bola e com muita dificuldade em proteger o corredor central. Essa substituição passou por retirar Cristiano Ronaldo e colocar Rubén Neves, e a verdade é que o equilíbrio acabou por ser encontrado. É certo que a Croácia ameaçou, mas acabou por ser, na ausência de Cristiano Ronaldo, Gonçalo Ramos a ter um momento-chave ao marcar um golo, pleno de oportunidade, grande capacidade para assaltar o segundo poste nas costas, quer do central do Pongracic e à frente do Gvardiol, num duelo fantástico que nasce de um cruzamento fabuloso de Rafael Leão. Se parecia que o sofrimento teria terminado, a verdade é que depois a Croácia ainda conseguiu fazer o 2-2, felizmente anulado via chip da bola, que isto é verdadeiramente inaudito, mas é o futebol moderno, mas a verdade é que beneficiou claramente Portugal, porque tinha conseguido a Croácia chegar ao 2-2 num lance em que a seleção portuguesa defendeu mal um cruzamento, e a verdade é que a segunda bola, de repartida pelo Rubén Neves e o Gvardiol, tinha batido o Diogo Costa, mas felizmente acabou por ser o chip a salvar-nos e a não levar-nos para um prolongamento, e a conseguirmos uma vitória que, tal como te digo, podia ter caído para os dois lados, mas fica uma segunda metade em verdadeira montanha-russa, num dos espetáculos

0: mais abertos do Campeonato do Mundo até agora, contrariando um bocadinho a lógica, quando são duas seleções de posse, que se calhar quereriam um jogo mais dividido e mais lento, acabaram por tornar um jogo muito mais aberto e com chegada às duas balizas com alguma facilidade.
1: Rui, hoje não temos tempo para mais, mas segunda-feira teremos certamente tempo para
0: Exatamente.
1: projetar esse encontro
0: O jogo com a
1: difícil
0: Espanha.
1: frente à Espanha. Mais um jogo de nervos. Obrigado, Rui. Um abraço
0: Até
1: e bom fim de
0: segunda.
1: semana. Até segunda. Rui Malheiro, no último terço do terreno de jogo, último terço também em RTP Play, no Spotify e em Apple Podcasts.
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1: Está na hora, vamos ao Portugalex com António Machado e Manuel Marques. Vaga de calor a assolar o país, mas há quem não esteja assim tão preocupado quanto isso. O calor é relativo.
3: Portugal enfrenta mais uma vaga de calor e a Proteção Civil voltou a aconselhar as pessoas a não acenderem a lareira nem irem para a rua de Capote Alentejano.
4: A Tânia Laranjo deve estar neste momento na Marlanja a perguntar aos transeuntes se acham que está mais ou menos calor que no mesmo dia do ano passado.
5: Por acaso encontrei aqui um senhor que é negacionista das alterações climáticas, que até acha que está fresquinho, não é verdade?
6: Não, está muito fresquinho, está muito fresquinho. Até tive de vestir uma camisola interior, veja lá. Uma termotep que era do meu pai. Ainda vou buscar as luvas.
5: Vai então seguir os conselhos da Proteção Civil para quando está frio.
6: Correto e afirmativo. Isto do aquecimento global foi uma coisa que eles inventaram só para nos manterem fechadinhos em casa por causa da Covid, que é outra invenção. Mentirosos, gatunos, está o frio de rachar, pá! Olha, olha, olha, eu a bater o dente, olha!
5: Ok, daqui é tudo por agora, volta este direto quando encontrar um urso polar. Ou um camelo. Alô, estúdio!
3: Mercúrio voltou a ficar retrógrado no dia 29, o que significa que Passos Coelho deve estar a preparar-se para dizer mais coisinhas ou para ir ao lançamento de um livro sobre as famílias tradicionais e as mulheres na cozinha.
7: Por acaso, o Mercúrio é um planeta que eu aprecio, por estar sempre retrógrado. Há quem prefira planetas mais para a frentex, como Saturno, que usa aqueles anéis enormes para dar nas vistas. Eu prefiro Mercúrio, que é o planeta que rege o signo de Virgem até ao casamento.
4: Vamos pedir à astróloga, taróloga, cuscóloga Maia para nos dar alguns conselhos sobre a forma de lidar com Mercúrio retrógrado.
8: Olá, meus queridos, quando o Mercúrio está retrógrado, é possível que muitos sintam vontade de usar sapatos de vela, fazer pegas a bezerros como Paulo Núncio, ou ler o livro Identidade e Família, sobre a família tradicional e as fadas do lar, que tudo o que sonham é receber uma nova varinha mágica. Devem ter cuidado com estes impulsos e também com os fritos e com as irmãs Aveiro que andam desvairadas. Os homens com mais de 20 anos devem evitar usar calças skinny porque é ridículo e as mulheres não devem fazer preenchimento de lábios.
4: Por causa do Mercúrio retrógrado, pode afetar a operação?
8: Não, porque vê-se sempre que é falso e ficam com boca de garopa. Ok? E agora querem que eu leia a ficha técnica, não é? Cá vai. Portugalex com Manuel Marques e António Machado. Textos da Patrícia Castanheira. Sonoplastia do Tomás Anaori e César Martins. Vá, beijinhos da tia Maia e bom fim de semana a todos.
1: Bom fim de semana, tia. Portugalex também em RTP Play, no Spotify e em Apple Podcasts, por aqui de segunda a sexta na rádio. É uma sexta-feira com a continuação de tempo quente, céu pouco nublado limpo, subida da temperatura no norte e centro, acentuada a subida da mínima no litoral centro, Madeira com céu pouco nublado limpo, mais nebulosidade na vertente norte e no Porto Santo, há possibilidade de poeiras em suspensão e também é esperada uma pequena subida da temperatura. Já para os Açores, a previsão fala em períodos de céu muito nublado, com boas abertas nesta sexta-feira, em que Santarém pode chegar aos 42 graus de máxima, 41 previstos para Braga e para Évora, 40 para Coimbra, Castelo Branco, Leiria e Beja, 39 para Porto Alegre e também para Lisboa, 38 para Setúbal, 37 para Vila Real e para o Porto, máxima de 36 graus para Bragança e para Viseu, 35 para Viana do Castelo, 34 para a Guarda, 33 para Faro, 30 para Aveiro e para as Penhas Douradas, Funchal 29 graus de máxima hoje, 23 na previsão para Ponta Delgada. Vamos às notícias.

0: Bom dia, são 8 horas no continente e na Madeira. São 7 nos Açores. A esta hora, Eduardo Maio preocupa o incêndio de Vozela.
1: Porque se agigantou em 24 horas. Vai ser uma fonte de problemas para os bombeiros ao longo do dia. O fogo cresceu para Oliveira de Frades, já chegou a Águeda, onde está a repórter Diana Craveiro. Já vamos ao encontro dela. À meia-noite, Portugal entrou em situação de alerta por causa do calor extremo conjugado com o risco máximo para os incêndios rurais. O sonho está vivo. Portugal venceu a Croácia e segue para os oitavos de final ao encontro da Espanha.
0: Agora estão 25 graus em Coimbra, 27 no Porto, 28 em Lisboa, 26 graus em Faro, nas Ilhas, 20 em Ponta Delgada, estão 22 graus no Funchal. Notícias, edição de Eduardo Maio.
1: O fogo de Vozela está muito duro, difícil de combater. As temperaturas elevadas durante a noite, também a falta de umidade, não trouxeram grandes oportunidades aos bombeiros para dominarem o incêndio, que já tem mais de 24 horas. Ele começou em Vozela e, com o vento muito forte, espalhou-se para Oliveira de Frades, a seguir entrou na região de Aveiro e chegou a Águeda. Pelo caminho, algumas aldeias foram confinadas. Até agora, no entanto, não foi preciso retirar ninguém das casas por precaução. O balanço mais recente foi feito à Antena 1, há cerca de uma hora, pelo comandante do Comando Subregional das Beiras e Serra da Estrela, Marco Luz. Ele confirma que a força do vento está a complicar o trabalho dos bombeiros.
2: Já passou para Oliveira de Frades e também já passou para a região de Aveiro, já muito mesmo dentro de Aveiro e Águeda, e também já passou essa situação. Ou seja, basicamente manteve-se o comportamento hoje durante o dia, pela noite dentro. E basicamente foi proteger um bocado as habitações e as aldeias e as pessoas. Mantém-se ainda com muita intensidade a esta hora.
3: Está a ser então um combate difícil.
2: Afirmativo, está muito vento no local, o que dificulta os meios no terreno.
3: Como é que esperam que se comporte ao longo do dia?
2: Ao longo do dia, pelas previsões, agora durante a parte da manhã e tarde, há a previsão de que o vento abrande um bocadinho, dando-nos aqui algum tempo para nós conseguimos fazer aqui algum trabalho, mas como isto são previsões, vamos tentar ver se isso vai se efetivar ou não.
1: Marco Lucas, o segundo comandante do Comando Subregional das Beiras e Serra da Estrela, que está no terreno a acompanhar o incêndio que começou em Vozela ontem de madrugada. Nesta altura já há um meio aéreo que se juntou ao combate a este fogo. Um dos braços deste incêndio estendeu-se para Águeda e parece, Diana Craveiro, que o dia se fez noite aí em Águeda.
4: Parece mesmo noite. Aliás, os carros que andam a circular têm de circular com os médios ligados, porque há mesmo visibilidade reduzida, mesmo no centro da cidade de Águeda. Aliás, eu estou naquela rua muito famosa da cidade, com os chapéus coloridos, e os chapéus até parecem mais escuros, tal é a quantidade de fumo que está aqui no centro da cidade. Há pessoas que circulam com máscara, há outras que estão a tentar tapar a boca com a roupa que têm, porque parecem mesmo surpreendidas. Acabaram de acordar, saíram à rua e está muito fumo na cidade. Há cafés abertos, as mesas já estão completamente cheias de cinzas que estão cá fora. Uma das pessoas que está à espera num dos cafés por onde passei é o João Paulo. Ele disse-me que estava à espera de um amigo para tentar perceber se ainda hoje vai trabalhar ou não.
5: Sim, não, vim para o café para ver se vamos trabalhar. Se não for trabalhar, olha, tenho que voltar outra vez para casa, que não se pode andar aí na rua por causa destes fumos que estão aí na rua.
4: E está à espera de saber se vai trabalhar, depende de quê?
5: Porque estou à espera de um colega meu, para ir se vamos ou não vamos. Não vamos, olha, vamos, vou para casa, deve andar com este fumo aqui, não.
4: Já ontem a cidade amanheceu com fumo, mas hoje está muito pior.
5: Hoje está muito pior. Ontem tinha um bocadinho, mas não era assim tanto como isso. Mas hoje tem muito mais. Mas muito, muito, muito mais.
4: Pois, aliás, as cinzas, a mesa deste café está tudo cheio de cinzas.
5: Já. Já. Mas foi agora, mais de manhã, que se viu isso acontecer. Está péssimo. Isto está um bocado complicado.
4: Surpreendeu quando acordou e chegou à rua?
5: Sim. Mas muito, muito. Tendei à procura de uma máscara lá em casa. Não tenho lá nenhuma agora. Estou à espera que a farmácia abra, pois, para ir buscar umas máscaras para a gente andar.
4: Uma máscara para tentar impedir que se respire este fumo pesado. Até os olhos já estão a arder e eu estou aqui há cerca de 40 minutos, tal é a intensidade do fumo aqui no centro da cidade. No caminho que fiz até Águeda, já percebi que havia já muitas pessoas acordadas, mesmo antes das 8 da manhã, estavam preocupadas a olhar para o céu, a tentar perceber, com tanto fumo, onde é que estaria o incêndio. Algumas já estavam a tentar regar o jardim e também na autoestrada, na A1, que fiz de Coimbra. Até aqui havia muitos avisos, atenção ao vento forte e também atenção à visibilidade reduzida, porque o fumo está espalhado ao longo de muitos, muitos, muitos quilómetros.
1: Vais ter que te proteger também, Diana Craveiro. Talvez a máscara ajude, pelo menos nas alturas em que não estejas em reportagem, porque vai ser um dia duro de atravessar com o ar que se respira nesta altura em Águeda, por causa deste incêndio de Vozela, que começou em Vozela. Os estragos ainda não estão contabilizados em Vozela, mas o presidente da Câmara Municipal garante que muito já ardeu. Continua a arder. O autarca Carlos Oliveira antecipa um dia muito difícil para os bombeiros.
6: Já passaram mais de 24 horas desde que o incêndio teve início, já ardeu muita coisa, portanto a nossa preocupação continua a ser salvaguarda da vida das pessoas e os seus bens principais, nomeadamente as suas primeiras as suas habitações. Temos um conjunto de condições climatéricas que não é nada favorável, está muito bem, a temperatura não baixou quase nada durante a noite, o teor de umidade muito baixo e temos aqui várias frentes ativas e estamos a tentar ver se minoramos aqui os efeitos aqui na comunidade.
1: A Câmara de Vozela vai ter que esperar pela extinção deste incêndio, só depois é que será possível contabilizar os estragos e avançar também com eventuais ajudas públicas. Foi o que disse à jornalista Oriana Barcelos esta manhã o autarca Carlos Oliveira.
6: Ainda vamos ter um dia muito longo com muito trabalho pela frente, que já começou, esperar que os meios aéreos também possam entrar em ação para também ajudar. Portanto, os bombeiros estão, as forças que estão no terreno estão também já algo fatigadas, são muitas horas de trabalho. Vamos esperar para podermos também, junto da comunidade, fazermos a avaliação dos prejuízos dentro da comunidade, para depois podermos, de alguma forma, ver de que forma que a autarquia ou a administração pública poderá também colaborar na recuperação do território e do património das pessoas.
1: Nesta conversa feita há instantes com a jornalista Oriana Barcelos, o presidente da Câmara de Vozela, Carlos Oliveira, deixou ainda a informação de que foi preciso nas últimas horas retirar algumas pessoas de casa. Isto aconteceu de forma pontual, porque eram pessoas mais vulneráveis, por precaução, mas já todas regressaram a casa nesta altura. A autarquia garante apoio, caso seja preciso retirar alguém de casa por mais tempo, por causa deste incêndio. Há um outro incêndio de Barcelos, Monte de Fralães, que não está também ainda dominado. Ele começou ontem, depois das 3 da tarde, tem 2 frentes, no local estão mais de 100 bombeiros, o combate também muito dificultado pelos ventos fortes. É um incêndio que pode crescer precisamente nas próximas horas, com as temperaturas a subirem, se o vento não acalmar. Vamos seguir de perto também o que se passa neste incêndio de Barcelos. Portugal continental entrou em situação de alerta a partir da meia-noite, por causa da onda de calor e do risco muito elevado de incêndio. Vai manter-se até à meia-noite de segunda-feira em situação de alerta e o país está quase todo a vermelho para o calor excessivo. Só sobram 6 distritos que estão a laranja. São Bragança, Vila Real, Guarda, Viseu, Castelo Branco e Faro. Os outros todos estão a vermelho no continente. Santarém é uma das regiões a vermelho no mapa do Instituto do Mar e da Atmosfera. Está assim desde ontem. Na Vila de Coruche está esta manhã o repórter Gonçalo Costa Martins. No mercado municipal, em Coruche, os termómetros podem bater nos 43 graus ao longo deste dia. Como é que a vila enfrenta esta onda de calor e como é que enfrentou a noite, Gonçalo?
7: A noite foi dividida em duas partes. Houve quem visse ontem o jogo da seleção e depois que, há bocadinho falei com um senhor que custou-lhe a adormecer, ainda pensou ir buscar a ventoinha depois de ter visto o jogo, mas acabou por dormir sem ter esta ajuda. E eu agora vou falar aqui com uma senhora que trabalha numa banca de frutas, acabou de colocar o boné da seleção, ela está com uma banca decorada ainda com as bandeiras, disse-me há pouco que era para apoiar a seleção. Como é que disse? Portugal olé, não foi? Viu o jogo ontem?
8: Foi. Não, por acaso não vi.
7: Apenas decorou a banca, mas depois não viu o jogo.
8: Não vi, mas vi logo de manhã hoje como é que estava o resultado. Ganharam? Ganharam.
7: E há bocadinho também, já há bocadinho, já está aqui certamente a trabalhar há algumas horas, não é? Os mercados abrem cedo e já levou também um pouco a mão à testa com o suor. Costuma estar aqui calor no mercado?
8: É assim, muito calor. Eu estou aqui toda a semana. Provavelmente com este calor serei obrigada a faltar alguns dias durante a semana, porque há muita coisa que eu tenho aqui durante a semana que se vai estragar, como por exemplo vinho, azeite, com o calor tudo isso perde qualidade.
7: São produtos que não aguentam, não é?
8: Como as vendas também estão fracas, nós para estarmos aqui todos os dias temos que optar por certas coisas que muitos do fim de semana não trazem, porque só vêm ao fim de semana. Portanto, como o senhor vê, eu tenho vinho, tenho azeite, tenho esses produtos, como ali o rebuçados e aí o mel e essas coisas todas, isso tudo com o calor começa a perder qualidade.
7: Ficamos aqui com este testemunho. Eu vou falar aqui também numa outra banca, neste caso passamos aqui para o talho. Vou pedir aqui a licença para passar para uma zona um pouco mais reservada. A dona Ana Maria Abrantes está a arranjar aqui a carne e perguntava-lhe, ligou há bocadinho a ventoinha, eu reparei, é a única forma que tem aqui atrás das máquinas,
9: sim,
7: atrás do balcão de ser.
9: Onde eu estou a trabalhar estão dois motores no chão, como pode ver, e mandam muito calor para as pernas, que é muito difícil suportar aqui, com o atendimento. Agora ainda é muito cedo, para as pessoas vão chegando, mas a pouco e pouco.
7: É
9: mas
7: um
9: logo,
7: testemunho...
9: e amanhã é
7: muito complicado.
9: Muita gente e é muito calor.
7: Agradeço aqui este testemunho, que ficamos aqui com dois relatos de comerciantes deste mercado, que também dizem que há mais de uma década, quando foram feitas as obras, passou a ser mais difícil arrefecer durante a noite, porque as portas mudaram, deixaram de ser grades e então reteram o vento que entrava aqui durante a noite.
1: Reportagem de Gonçalo Costa Martins no mercado de Coruche, uma vila do distrito de Santarém, onde os termómetros devem atingir hoje os 43 graus. Foi de calor também à noite para quem acompanhou a seleção, mas valeu a pena. Pela frente, a Espanha é o destino português agora no Mundial. Traçado de madrugada em Toronto, a seleção nacional empurrou a Croácia para fora da competição aos 16avos de final. Venceu a seleção dos Balcãs por 2-1. Mário Silva da Costa.
10: Os golos só surgiram nos segundos 45 minutos. Ivan Perisic colocou a Croácia em vantagem. Os croatas ainda fizeram mais dois golos que foram anulados por fora de jogo. Para Portugal, Cristiano Ronaldo marcou, mas o gol foi também anulado. Depois de grande penalidade, o capitão fez o empate. Por fim, ao minuto 94, depois de um cruzamento do lado esquerdo de Rafael Leão, Gonçalo Ramos, dentro da área de cabeça, marcou o golo da vitória portuguesa. Ao cair do pano, a Croácia ainda chegou ao empate, mas o gol foi também anulado devido a fora de jogo. Segue-se a Espanha nos oitavos de final e Roberto Martínez já tem a mira apontada a esse jogo.
11: Que no Mundial é muito diferente jogar contra uma equipa europeia ou uma equipa que nós estamos habituados. Há aspectos, momentos, leitura de jogo, como gerir o jogo. Nós respeitamos muito a qualidade da Espanha, mas é uma equipa europeia, nós conhecemos a Espanha muito bem, eles conhecem também o que nós somos e acho que vai ser um jogo fantástico.
10: É segunda-feira, às 8 da noite, hora de Portugal Continental. Vai jogar-se em Dallas, o Portugal-Espanha.
1: São as notícias do jogo, para quem não viu, porque foi de madrugada que jogámos frente à Croácia. A seleção portuguesa vai agora começar a preparar já o encontro frente à Espanha, dos oitavos de final do Mundial de Futebol. Vai ter um dia de treino e de recuperação à porta fechada. Ainda em Toronto, o trabalho está marcado para as 16h, hora de Portugal Continental. E amanhã a equipa viaja para Dallas, regressando assim aos Estados Unidos e ao estado do Texas, para enfrentar na segunda-feira a Espanha, às 8 da noite.
0: Eduardo Maio com a edição de notícias na RTP Antena 1 simultâneo com a RTP Antena 1 Açores, também com a RTP Antena 1 Madeira e com a RTP Mundo, sempre na internet notícias em noticias.rtp.pt. Bom dia, são 8h14. Sandra Pereira, conta lá como está o trânsito agora.
12: Neste momento falamos do Porto. Atenção à Estrada Nacional 14, no sentido Trofa-Porto, com um acidente antes da fábrica da cerveja e, por isso mesmo, o trânsito mais demorado. E muita atenção à 32, no sentido Oliveira de Azemeis Gaia. Cuidado, está um caminhão com um pneu arrebentado ao quilómetro 19, na zona de Gião. Está a ocupar a via direita, portanto, cuidado à passagem pelo local. Na A28, no sentido Viena do Castelo Porto também se para a partir da Ponte Lessa até à Avenida AEP, a A3 Braga-Porto do Nodo A4 até à saída para o Hospital de São João e a VCI Rábida Freixo com filas à passagem pelo Nodo da Boa Vista. Por Lisboa, muito mais tranquilo, apenas intensidade na subida do Pregal para a Praça das Portagens, a A5 à chegada às Amoreiras, o IC19 à chegada à Segunda Circular e os restantes acessos para já tranquilos e sem muita demora.
0: 821-0101 está ligado, é gratuito. Para mais informações de trânsito, bom dia, boa viagem com a RTP Antena 1. Estamos ligados até às 10. Este é o programa da manhã.
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0: 8:15, estamos a uma semana da chegada do novo álbum dos Rolling Stones, Foreign Tones. Sai dia 10 de julho, ou seja, na próxima sexta-feira, precisamente. Esta é uma das canções, In the Stars. Grande regresso.

0: A idade é um número, a prova está aí. In the Stars, mais um regresso em 2026 da Rolling Stones. Novo álbum sai dentro de uma semana. Entretanto, Mário Silva da Costa, continuamos de olhos postos na prestação da nossa seleção no Mundial 2026.
1: Portugal está nos oitavos de final, com a vitória sobre a Croácia a valer a passagem. Segue-se a Espanha na fase seguinte. Cabo Verde defrontou hoje a campeã do mundo, a Argentina. Ouvimos a antevisão de Bobista já daqui a pouco, e ainda o ciclismo e o Mundial Universitário de Futsal.
0: Para ouvir depois das 8h30.
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0: 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Bom dia, são 8h21. A seguir, o Ponto Central olha para a nossa seleção.
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0: É o Ponto Central desta manhã de sexta-feira na RTP Antena 1. A prestação da nossa seleção, Eduardo Maio, frente à Croácia no jogo da noite passada.
7: Foi nos minutos finais que a seleção portuguesa se apurou frente à Croácia para os oitavos de final. Vamos analisar esse jogo, também perceber como poderemos preparar-nos para o embate com a Espanha, já no início da próxima semana. Está connosco Matilde Fidalgo, comentadora de desporto da Antena 1. Matilde, bom dia, bem-vinda. Muita gente não terá visto o encontro. Bom, os profissionais terão visto com certeza, quem comenta o desporto e quem segue de perto esta matéria. Este encontro com a Croácia, uma vez que nos mantemos em jogo no Mundial, deu para tirar lições?
8: Sem dúvida, e mais uma vez, bom dia. Portugal entra bastante bem no jogo, acho que isso é uma boa lição que se pode tirar: a capacidade de incutir mais velocidade, de pressionar mais alto, foi mais competente na transição, na forma, aliás, como não deixou que o adversário transitasse, e portanto teve essa capacidade de estancar o jogo, particularmente durante quase toda a primeira parte. Depois os índices de intensidade foram diminuindo um bocadinho, a segunda parte já foi bastante mais repartida, com Portugal a ter mais dificuldade em dominar efetivamente o jogo. Depois concede um golo com alguma distração à mistura, acho que uma recuperação algo débil de alguns jogadores, e depois vai atrás do resultado com uma equipa já bastante mudada, e a certa altura consegue também, num jogo partido em que houve oportunidades parte a parte, consegue um bom golo de um jogador que estava até agora com muito pouca utilização, e portanto acho que que as ilações que se podem tirar é que há jogadores que são bastante válidos e que merecem, se calhar, uma aposta mais frequente ou mais duradoura. E depois também que Portugal, quando quer ter intensidade, consegue fazê-lo. Agora é tentar replicar com maior frequência estes momentos.
7: Sim. Fazendo uma análise completa da fase de grupos aos oitavos de final, tem-se falado muitas vezes de uma seleção oscilante. Ao fim de 4 jogos, é possível já perceber quais são os principais pontos fortes e os principais pontos fracos desta seleção?
8: Não é assim tão simples. Honestamente, continuo a achar que Portugal tem uma ideia de jogo ainda bastante indefinida. Se pensarmos nos 4 jogos, é difícil dizer o que é que foi comum a todos, a não ser alguma dificuldade de Portugal na transição, que neste jogo não foi assim tão verdade, e alguma tendência depois conseguir encontrar poucas linhas no meio campo, pouca ligação, e também me parece algum subaproveitamento de contramovimentos que Portugal ainda não tem completamente definidos. Mas tem outras características que, de facto, começam a conseguir sobressair, como jogadores que conseguem fazer alguma diferença nos corredores. Portugal teve essa capacidade de reconhecer que a Croácia normalmente fecha mais por dentro e conseguir ter boas ligações entre os seus extremos e os seus laterais, a conhecerem-se um bocadinho melhor, a conseguirem ler melhor qual seria um movimento típico e a melhor forma de se ligarem.
7: Antes de fecharmos a nossa conversa, Matilde Fidalgo, vamos olhar para o encontro que vem a seguir na próxima segunda-feira, em Arlington, às 8 da noite, hora de Portugal Continental, o Portugal-Espanha. A Espanha, ontem, Luís de la Fuente dizia do jogo que aprou a Espanha frente à Áustria, também para estes oitavos de final, que a equipa russou a perfeição. Devemos assustar-nos ou temos seleção suficiente para esta seleção que se considera quase perfeita, a da Espanha?
8: Eu acho que será um jogo bastante difícil. De La Fuente tem noção que tem uma equipa bastante bem oleada e tem alguns jogadores com muitíssimo relevantes. Não me parece que Portugal tenha razões para estar amedrontado no quesito qualidade de plantel. Em termos daquilo que é a ideia de jogo, acho que a Espanha tem uma ideia um bocadinho mais definida. Ainda assim, Roberto Martins já salientou, e é verdade, Portugal dá-se melhor com equipas europeias, com um perfil semelhante. A Espanha é uma equipa que vai querer ter muita bola, Portugal vai querer ter bola, e portanto a capacidade de retirar bola à Espanha pode deixá-la desconfortável, que é algo que não aconteceu, por exemplo, nos jogos de fase de grupos. E por isso, espero um jogo bastante difícil, diante da equipa mais forte que Portugal vai jogar desde que entrou nesta competição, mas também um bocadinho mais à imagem de Portugal, que pode permitir que Portugal tenha a capacidade de fazer um jogo novamente no qual consiga gerir um bocadinho mais, no qual consiga ter bola, de tornar o adversário desconfortável por não a ter e, portanto, depois conseguir feri-lo em alguns momentos.
7: Vai ser, por certo, um duelo ibérico emocionante, isso de certeza. Matilde Fidalgo, obrigada, comentadora de desporto da Antena 1. Um jogo que desta vez praticamente toda a gente vai poder ver, porque é uma hora, pelo menos para Portugal, melhor de acompanhar o jogo. É às 8 da noite, na próxima segunda-feira, o Portugal-Espanha, em Arlington, hora de Portugal Continental. 8 da noite.
0: É uma hora que já estamos muito mais habituados. No ponto central, analisámos então a prestação da Seleção Nacional ontem frente à Croácia. 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Daqui a pouco, um dia no mundo com Francisco Sena Santos. E na Venezuela, Francisco, os números da tragédia continuam a subir. Bom dia.
9: É, Miguel, viva, bom dia. Passada uma semana, o tempo julgado como limite para sobrevivência por entre escombros, as autoridades da Venezuela reconhecem 2.295 pessoas mortas, mas continuam a faltar cerca de 50 mil. A esperança esgota-se. E entre muitos venezuelanos, como temos para escutar, explode a revolta pela incompetência na coordenação do socorro, que chegou, é verdade, de fora, mas não tem sido devidamente encaminhado.
0: Já vamos ouvir mais com Francisco Sena Santos, Um Dia no Mundo. Agora com a Sandra Pereira, atualizamos a informação de trânsito quase às 8:30 da manhã. Sandra.
10: Ainda está por resolver o acidente na Estrada Nacional 14, no sentido Trofa Porto, antes da Fábrica da Cerveja. O trânsito está um pouco mais demorado. Demora-se também na A28 e também na A3 e a VCI, a Rábida Freixo, entre o Campo Alegre e a Boa Vista, Freixo Rábida, no Mercado Abastecedor até às Antas, por Lisboa. Para a ponte 25 de Abril, de Almada para Lisboa, as filas estão na subida do Pregal, em direção à Praça das Portagens, e toda a extensão do tabuleiro em direção a Lisboa. A5 de Monsanto para as Amoreiras, o IC19 entre Queluz e Amadora, e à chegada à Segunda Circular, o eixo Norte-Sul com paragens entre Telheiras e Sete Rios, e a Segunda Circular entre o nó do eixo Norte-Sul e as Calvanas.
0: 821-0101 continua ligado, o número é gratuito. Para mais informações de trânsito, conte connosco. 821-0101. Bom dia, boa viagem. E é uma sexta-feira quente, continuação de calor em todo o território continental, também com alguns distritos, 12 em alerta vermelho. Temos subida da temperatura prevista para o norte e centro, mais acentuada a subida da mínima no litoral centro. Atenção ao vento que sopra moderado a forte nas terras altas, em especial até ao final da manhã, e com rajadas que podem atingir os 70 km/h, e também a partir do final da tarde a intensidade do vento nesta sexta-feira. Previsão de 42 graus de temperatura máxima para Santarém, 41 para Braga e para Évora, 40 para Coimbra, Castelo Branco, Leiria e Beja, 39 para Porto Alegre e também para Lisboa, 38 para Setúbal, máxima de 37 graus hoje em Vila Real e no Porto, 36 em Bragança e em Viseu, 35 previstos para Viana do Castelo, 34 para a Guarda, 33 graus para Faro, 30 para Aveiro e para as Penhas Douradas, 29 para o Funchal e 23 graus de máximo hoje para Ponta Delgada. São 8:30, Diogo Miguel Pereira agora com o principal da atualidade desta manhã.
11: Em Águeda, o fogo já chegou à cidade, a situação complicou-se, sobretudo depois das 10 da noite. Há já casas afetadas e também uma pessoa ferida. Foi o ponto de situação deixado há instantes aqui à Antena 1 pelo Presidente da Câmara, Jorge Almeida. Este incêndio que está em Águeda é, digamos, um braço do incêndio que começou em Vozela. Lá muito já ardeu, mas ainda não vai ficar por aqui, disse também o autarca de Vozela à Antena 1. Carlos Oliveira antecipa um dia muito difícil para os bombeiros. A autarquia diz estar à espera que o fogo seja extinto. Só depois será possível, então, contabilizar os estragos e avançar com eventuais ajudas. Este incêndio em Vozela, que depois se estendeu para Águeda e também para Oliveira de Fratos, começou já às 3 da manhã do dia de ontem. Tem ardido sem parar. Estão no terreno cerca de 900 operacionais e um meio aéreo a esta hora. Há ainda outros incêndios, mas de menor dimensão: Barcelos, Sinfãs, Castelo de Paiva e Paredes. Portugal, recordo, está até segunda-feira em estado de alerta. Daqui a meia hora arranca no Parlamento o debate para as alterações ao Código Penal. O objetivo é incluir a perda de nacionalidade como pena acessória para quem comete determinados crimes. O decreto volta a ser apreciado depois de ter sido chumbado pelo Tribunal Constitucional, que por unanimidade entendeu que a proposta não respeita a Constituição. Subiu para 30 o número de mortos na Ucrânia na sequência do ataque que a Rússia fez na noite de quarta para quinta-feira em Kiev. O balanço foi deixado esta manhã pelos serviços ucranianos de emergência. Zelensky esteve nos locais dos ataques, garanteu a Moscovo que a Ucrânia vai retaliar. Também António Guterres condenou o ataque. O secretário-geral da ONU, citado pelo porta-voz das Nações Unidas, refere que qualquer ataque contra civis e infraestruturas civis é uma clara violação do direito internacional humanitário.
0: Diogo Miguel Pereira e o principal da atualidade desta manhã na rádio. 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E agora Mário Silva da Costa, continuamos a dar destaque à seleção portuguesa.
1: Portugal está nos oitavos de final do Campeonato do Mundo. A seleção portuguesa venceu a Croácia por 2-1 durante a última madrugada. Ronaldo, de grande penalidade, e Gonçalo Ramos, ao cair do pano, fizeram os golos de Portugal. Para a Croácia marcou Ivan Perisic. Os croatas tiveram 3 golos anulados, o último já num dos últimos lances do encontro. Neste jogo, Portugal jogou com 2 pontas de lança durante grande parte dos segundos 45 minutos. Depois, Cristiano Ronaldo foi substituído e Roberto Martínez, no final, explicou toda esta estratégia.
12: Durante o jogo, tentamos arriscar muito com 2 pontas de lança para condicionar os centrais da Croácia. Não é uma equipa que tem trincos que chegam à linha defensiva, então utilizamos isso, mas depois precisamos de ter mais um médio e era o momento de utilizar ao Ruben Neves nessa posição e por isso tiramos um ponto de lança.
1: Nos oitavos de final, a Espanha é o adversário da equipa das esquinas. A seleção espanhola venceu ontem a Áustria por 3-0. Roberto Martínez foi questionado sobre os favoritismos nos oitavos de final e o selecionador respondeu assim.
12: Favorito? Não. Se estamos a ver todos os jogos desses 16avos, acho que a França foi muito superior, mas o resto, todos os jogos estão sempre a pormenores, a detalhes. E acho que o jogo contra a Espanha vai ser muito assim.
1: É segunda-feira, às 8 da noite. O jogo da última madrugada teve ainda um simbolismo especial. Jogou-se no dia em que passa um ano da morte de Diogo Jota. No final do encontro, Cristiano Ronaldo vestiu a camisola da seleção com o número 21, o número de Jota. Os jogadores da equipa das esquinas homenagearam o antigo jogador. Nota também para o momento da chegada da seleção ao hotel em Toronto, onde milhares de adeptos saudaram a equipa. Também na última madrugada, no Mundial de Futebol, destaque para a Suíça, que carimbou o apuramento para os oitavos de final com um triunfo por 2-0 sobre a Argélia. Na agenda do dia, no Campeonato do Mundo, a Cabo Verde defronta hoje a campeã em título, a Argentina. O selecionador cabo-verdiano Bubista garante que a equipa não tem medo e afirma que não há uma estratégia exclusiva para travar o camisola 10 argentino, Leo Messi.
13: Como equipa temos a nossa estratégia, não é só para o Messi, é para contra a equipa da Argentina. Sabemos que é atual campeão do mundo, é uma das melhores equipas da competição, daí que a nossa tarefa será para toda a equipa da Argentina. Obviamente que sabemos que o Messi é um dos melhores jogadores do mundo, mas tudo o que fazemos com a nossa organização teremos que fazer para a equipa inteira da Argentina.
1: Cabo Verde-Argentina, jogo às 11 da noite, partida que vai poder acompanhar com relato em direto aqui na Rádio Pública. Na restante agenda do dia, às 7 da tarde, a Austrália mete forças com o Egito e já durante a madrugada, às 2:30 da manhã, o Gana de Carlos Queiroz defronta a Colômbia. O Sporting rejeitou uma oferta do Atlético de Madrid por Morten Hjulmand. O anúncio feito por Frederico Varandas, sem revelar os valores, o presidente leonino afirma que é uma proposta longe do que os leões pretendem.
14: Morten Hjulmand é jogador do Sporting, nós recebemos uma proposta do Atlético de Madrid, rejeitámos, está longe do valor que nós não é segredo, Morten Hjulmand, nós estabelecemos um valor justo, adequado à idade, à posição e o facto de ter 3 anos de Sporting. O jogador e os seus agentes sabem desse valor, tudo o que seja abaixo desse valor, o jogador fica no Sporting.
1: Frederico Varandas no sorteio do campeonato. O presidente do Sporting comentou ainda a polémica em torno da arbitragem e da demissão de Duarte Gomes. Varandas diz que o antigo diretor técnico nacional de arbitragem vai ter de apresentar provas das alegações. No ciclismo, Martina Alzini venceu a segunda etapa da Volta a Portugal feminina. A ciclista belga Emma Seegers conseguiu segurar a camisola amarela. Hoje é dia da terceira etapa, contra-relógio em Coimbra. São mais de 10 quilómetros. A primeira ciclista sai para a estrada ao meio-dia e 5 minutos. A seleção universitária de futsal masculino joga hoje a terceira jornada da fase de grupos do Campeonato do Mundo. Portugal soma uma vitória e um empate na competição. Hoje, o terceiro jogo, ao meio-dia, a seleção portuguesa defronta Israel. Já a seleção feminina joga amanhã diante dos Estados Unidos. Ontem, Portugal conseguiu uma goleada por 8-1 diante da Costa Rica. Em 2 jogos, a equipa feminina soma 2 vitórias neste Mundial Universitário de Futsal.
0: Mais desporto na rádio na próxima hora com o Mário Silva da Costa, sempre na internet. 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Falando em desporto e em futebol e na nossa seleção, vamos ao filme da emissão especial de ontem à noite, da noite passada e também da madrugada.
15: É da Croácia que está a cidade mais pequena do mundo. Chama-se Hum. Vivem lá 30 pessoas.
16: No desporto é uma espécie de aldeia do Asterix.
17: Foi reconhecida por decreto papal em 925. Uhum. E a partir daí andou a apanhar todos os lados.
16: Na Croácia há um museu dedicado exclusivamente ao fim de relacionamento.
18: Ultimamente não tem inspirado muita confiança.
19: Posso dizer também que já vivi mais de metade da minha própria vida em Portugal.
20: Eu guardo um Marlboro vazio, mas tem o selo da Federática República Herzegovina.
21: Então, eu fui um unsullied, que era um dos soldados da Galícia.
22: Algo do Dubrovnik que faltaram foi os dragões, estavam de férias, não é?
23: Os dragões não tinham ido por causa da pressão turística, provavelmente não arranjaram Airbnb ou hotel.
20: Portanto, nem que eu não tocou na Croácia, mas já tocou nas Ilhas Barreira da Rio Formosa.
24: Tenho pensado em ti no rio que corre lá para as tuas desgraças.
25: Muito bem, os homens do barco
2: Vem Mundial, a taça,
3: taça
2: é nossa,
3: é nossa,
2: taça é nossa,
3: a taça é nossa de Portugal.
2: Enquanto muitos dormem, há um país inteiro acordado a sonhar. A gente está sozinho para marcar golo. Golo da Croácia. Ronaldo na área dominou, bateu, golo!
4: Parece-me que o treinador neste momento perde um bocadinho o controle da situação do jogo.
2: VAR, VAR, VAR, o árbitro vai ver. É penalti! Ronaldo bateu o golo!
4: Mãe, vendi a casa só para ver CR7.
2: Bola na área, cabeceamento, golo! Gonçalo! Cruzamento tirado! Autogolo para a seleção da Croácia.
4: Que leitura pode fazer o
2: está
4: VAR do
2: lance? Está a ser verificado o lance. Está a ser verificado o lance. É golado! Acabou! Eu agora apetece-me dizer, não o dai-dai da Shakira, mas dói-dói, Croácia. Apenas uma frequência oficial da emoção.
0: Foi sim o filme da emissão especial Um Sonho Americano, com relato do Portugal-Croácia no Mundial 2026, que passou naturalmente pela RTP Antena 1.
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0: Estamos a 20 minutos das 9, daqui a pouco nem mais nem menos. Agora um dia no mundo com Francisco Sena Santos. As tragédias dentro da tragédia na Venezuela. Francisco, bom dia.
6: É, Miguel, viva, bom dia. Passada uma semana, o tempo julgado como quase limite para sobrevivência por entre os escombros, as autoridades da Venezuela reconhecem 2.295 pessoas mortas. É um número de cadáveres encontrados, mas continuam a faltar cerca de 50 mil pessoas e a esperança está a esgotar-se. Há um milagre de ontem. Um vasto grupo de socorristas internacionais, entre eles a equipa portuguesa, conseguiu, ao cabo de uma extenuante operação de resgate, salvar Hernán. O salvamento deste homem, de 43 anos, é um consolo. Valeu muitos abraços. Mas é apenas uma gota de água por entre o oceano de desaparecidos. Muitos corpos, provavelmente os das 50 mil pessoas que faltam, estarão entre os escombros dos 60 mil edifícios que, como revelam as imagens satélite, ruíram há uma semana. Houve mobilização internacional para socorro. Muitas dezenas de países têm na Venezuela equipas para ajudar. Há revolta pelo que é sucessivamente definido como a incompetência de quem está ao mando na Venezuela e que atrapalha a ação do socorro internacional. Há o exemplo deste pai que quer recuperar o corpo de cada um dos filhos.
25: Eu quero conseguir meus filhos vivos ou mortos, mas os quero comigo.
6: Este outro pai revolta-se por ver a tropa com armas a tiracolo ou no coldre, mas sem picaretas nas mãos.
26: Que necessita de usted, Juan, um arma? Ah? Para echarnos plomo e coñazo, sim. Demuéstreme sua maldade aqui, pois. Demuéstreme sua maldade com um pico, uma pala nessa mierda.
6: A fúria dos venezuelanos está a ficar cristalizada em Délcia Rodrigues, a vice do presidente Nicolás Maduro, e agora ela, presidente interina. Também muita zanga com os Estados Unidos, que comandam o poder máximo na Venezuela, mas não conseguem que exista a necessária coordenação competente do socorro. Estão há meses a tratar as questões da exploração do petróleo e das reservas de ouro, mas não montam um sistema de saúde que possa ajudar a salvar vidas. Há a imagem deixada por uma economista de Caracas, muito próxima da líder da oposição venezuelana e Nobel da Paz, a mulher que está no exílio, Maria Corina Machado. A visão dessa economista é assim: fomos salvos pelos americanos, mas estamos a bordo de um navio de piratas. Causa estranheza que, 6 meses depois, Corina Machado continua a não poder regressar à Venezuela. Análise de próximos dela. É Donald Trump quem não deixa, porque ele sabe que com Délcia Rodrigues, os americanos fazem dela tudo o que quiserem. Preocupação para o que vem a seguir na Venezuela. A urgência humanitária. Há centenas de milhares de pessoas que deixaram de ter casa. Perderam tudo, ou quase tudo, do pouco que tinham. Como é que vai ser a ajuda a essas pessoas? Muitas vão provavelmente engrossar os 8 milhões de venezuelanos que estão no exterior, no exílio. E como é que vai ser a recuperação dos serviços essenciais? Há 38 hospitais total ou parcialmente destruídos, como é que vai ser tratada a saúde, a alimentação, a educação dos venezuelanos? Esta é uma outra tragédia dentro da tragédia do terremoto, num país em que a maioria das pessoas vive há mais de 10 anos em estado de máxima urgência, falhas múltiplas de dinheiro, de cuidados, de liberdade.
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0: Bom dia, faltam 16 minutos para as 9, a seguir nem mais nem menos.
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0: Vamos para o último espaço de comentário, nem mais nem menos esta semana, sexta-feira, 3 de julho, Diogo Miguel Pereira, olhando hoje para as mudanças no crédito à habitação.
9: 1 de agosto é a partir desse dia que as regras vão ficar, digamos, mais apertadas para quem quer ir ao banco pedir um empréstimo para comprar casa ou até mesmo crédito para consumo. O Banco de Portugal vai tornar mais difícil esse acesso. A taxa de esforço, que até agora ia aos 50%, passará a ser no máximo de 45%. Bom dia, Francisco Paupério. Bom dia também a André Silva. Francisco Paupério... Falamos desta, ou conhecemos esta decisão e o dia desta decisão, no mesmo dia também em que sabemos também da subida do preço das casas, dispararam 17,8%, a maior subida da União Europeia. É uma decisão acertada do Banco de Portugal, numa altura em que há esta subida também dos preços das casas. Como é que se explica esta decisão?
10: Bom dia. Claro que o problema da habitação acaba por ser algo multifatorial, que não depende apenas do crédito, mas o crédito acaba por ter uma grande influência. E se pensarmos bem aquilo que aconteceu nos últimos anos, tivemos um aumento sucessivo dos preços das casas, que também foi acompanhado este aumento da taxa de esforço, para, sobretudo, que o crédito não fosse injusto, ou o acesso ao crédito não fosse injusto para todas as camadas da população. Nós vendo nos últimos anos este aumento de cerca de 18% em média no preço das casas e ao mesmo tempo não vermos este acompanhamento do salário, tanto o mínimo como ao médio, sobretudo, o que acontece é que estamos aqui a perder também capacidade de comprar casas em Portugal. Esta decisão do Banco de Portugal acaba por ser, do ponto de vista financeiro, do ponto de vista de estabilidade do sistema financeiro, uma decisão prudente, ou seja, o objetivo técnico é tentar proteger o sistema em si. Mas o que acontece, na minha opinião, é que protege aqui duas coisas. Primeiro, protege o sistema em si e o sistema vigente, e por outro lado, protege aqueles também que já têm casas no seu património, aqueles que fazem dinheiro com estas casas no seu património, e retira a capacidade a jovens, a famílias monoparentais, a pessoas que com trabalho precário de aceder a créditos e de ter a sua própria casa. Acrescentar aqui também que há uma resposta do ponto de vista governativo que também não é suficiente e nós vemos até em contraciclo. Enquanto o governo procura estimular a procura de casa, o Banco de Portugal está a tentar parar esta procura. Portanto, até aqui também, nós não vemos coordenação.
9: Este acesso também ao crédito. Já volto a si, Francisco, mas vou incluir também o André Silva. Bom dia, André. Foi uma decisão prudente do Banco de Portugal? Quer proteger também os consumidores no acesso ao crédito? Ou qual é a visão que tem relativamente a isto?
11: Olá, bom dia Diogo, bom dia Francisco. Bom, quer dizer, há aqui dois aspectos em choque direto. Por um lado, esta medida prudente e a estabilidade macroeconómica e depois, no fundo, a justiça social. Só olhando estritamente para a solidez do sistema financeiro e para a proteção das famílias a longo prazo, a medida é prudente, é defensável no sentido de evitar
1: o sobreendividamento, com os preços das casas em níveis recordes e os salários a não acompanhar essa subida, permitir que uma família comprometa metade do seu rendimento líquido com prestações bancárias é de facto uma bomba relógio e, portanto, qualquer flutuação no emprego, uma emergência médica, a persistência de juros altos pode deixar muitas famílias na miséria ou no limiar do incumprimento e, assim, ao limitar a taxa de esforço para 45%, o regulador força a criação de uma almofada financeira e, no fundo, o Banco de Portugal aqui a agir um bocadinho como adulto na sala antes que a bolha rebente.
9: E essa decisão, que poderá até ser responsável, como têm dito, pode ajudar também a contribuir para que as casas passem a ter outro valor, descer o preço das casas ou não? Porque isto, na verdade, para quem também nos está a ouvir, tornará mais difícil o acesso se os preços continuarem assim.
1: Pelo contrário, Diogo, repare, a partir do momento em que o crédito fica mais difícil, mais impossibilitado, o bem aquisição de casa valoriza e, portanto, em sentido contrário. Portanto, nunca esta medida vai contribuir para a redução do preço das casas. E, portanto, isto é uma regra um bocadinho cega que, na prática, vai penalizar quem já tem menos e quem mais precisa. E, portanto, é uma barreira para os mais jovens e para quem tem salários mais baixo. Portanto, reduzir a capacidade de endividamento significa que, para comprar a mesma casa, as famílias vão precisar de apresentar mais capitais próprios, uma entrada inicial maior, ou contentar-se com habitações com pior. Apresentar mais capitais próprios, uma entrada inicial maior, ou contentar-se com habitações com piores condições. Portanto, no fundo, a intenção do Banco de Portugal evitar.

0: Um conjunto de medidas, Francisco Paupério, entre Banco de Portugal e Governo, é certo que são instituições separadas, digamos assim, mas deveriam ter trabalhado em conjunto para um pacote de medidas mais global para evitar isto que o André Silva diz?
1: É claro, e quando olhamos para o caso português, em que na última década a habitação é capaz de ser um dos tópicos que toda a gente pretende resolver, aqui também se pretende que haja aqui uma maior coordenação entre Banco de Portugal e Governo.
0: E quando onde sai até a grande fatia do salário das pessoas.
1: Exatamente, e quando até vemos duas direções diferentes, não é? Vemos o Governo a estimular a compra de casa e vemos o Banco de Portugal a tentar que isso não aconteça. Portanto, até aqui parece que não há comunicação e eu estranho quando este Governador também foi nomeado por este Governo. Portanto, há aqui algo que ou não está a ser bem comunicado com o resto dos portugueses, ou então ultrapassa até o nosso conhecimento económico e do problema da habitação, porque não entendo qualquer justificação para esta ação, assim que haja aqui uma explicação sobre porque é que isto está a acontecer neste timing e porque é que isto não é acompanhado por outras medidas no Governo.
0: Quis o Banco de Portugal proteger-se a si próprio e com esta redução, não pensando no diálogo para outro tipo de medidas?
1: Eu acredito que nós vivemos num sistema muito globalizado, especialmente a questão da habitação também passa um pouco por esse problema. Não acredito que haja um grande efeito em termos de sistema macroeconómico ao fazer esta alteração de 5% em Portugal. No entanto, penso que em termos de institucionais, em termos de comunicação institucional, isto claramente protege o Banco de Portugal porque passa por uma instituição mais prudente e mais razoável. Mais uma vez, gostava que, para resolver os problemas da habitação, houvessem políticas mais estruturais, não só políticas financeiras do lado do Banco de Portugal, mas também do lado do Governo, que acompanhe também esta ótica. E que nunca se esquecessem daqueles que realmente estão a sofrer em Portugal, dos jovens, das famílias monoparentais, dos trabalhadores precários, que cada vez mais têm dificuldade em aceder a este crédito. Relembrar, mais uma vez, que Portugal é dos países da Europa com mais casas disponíveis e também com mais casas vazias no território.
0: Comprar casa continua a ser o grande desafio em Portugal, especialmente para os mais jovens. Agradeço a Francisco Paupério e obrigado também a André Silva. Fechamos esta semana do Nem Mais Nem Menos, olhando para a decisão do Banco de Portugal. 1 de agosto, a partir deste dia, as regras ficam mais apertadas, a taxa de esforço passa dos 50% para 45%.
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2: 7 minutos para as 9, já vamos entrar na zona VIP com João Roberto, mas primeiro, Sandra Pereira, principais notas do trânsito a esta hora.
4: Ainda com algum trânsito, a Via Norte sentido Maia-Porto, há filas entre a Fasec e a Circunvalação, a A3 Braga-Porto Nodo, a A4 até ao Hospital de São João, a A28 Viana do Castelo-Porto, com filas entre a Leste da Palmeira e a Redonda AEP, a VCI Rápida Freixo, com filas do Campo Alegre até à Boa Vista e Freixo Rápida no Mercado Abastecedor até à Zona das Antas. Para a Ponte 25 de Abril, Almada Lisboa, as filas estão muito próximo do primeiro viaduto do Feijó, os acessos com intensidade. A A5 na descida de Monsanto para as Amoreiras, o IC19 com filas na reta dos comandos da Amadora e de Alfragide para a segunda circular, o eixo norte-sul, Camarada Campolide, em Telheiras até a Sete Rios e depois na saída para a Avenida de Ceuta e a segunda circular, Benfica Aeroporto, da Escola Alemã até às Calvanas.
2: Boa viagem, 821-0101 para mais informações de trânsito, número nacional e gratuito.
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2: E para hoje na Zona VIP temos um trio. Um vinha dos Birds, outro dos Buffalo Springfield, o terceiro chegava de longe dos britânicos Hollies. Passam hoje exatamente 58 anos sobre o primeiro serão em que Crosby, Stills e Nash tocaram juntos, assim num apronto caseiro, e depois, claro, a coisa deu em pérolas como aquela que vamos ouvir hoje, Helplessly Hoping. João, bom dia.
5: Bom dia, Miguel. É um dia bom para falar de harmonias vocais, porque ontem a música foi-nos dada com harmonia vocal, ontem não, já esta madrugada, pelo Fernando Eurico e pelo Nuno Matos, que no fundo nos trouxeram música de outro género aqui na Antena 1. No caso do Crosby, Stills and Nash, a história conta-se com um serão, aparentemente inócuo e sem consequências, em casa da Joni Mitchell, em Laurel Canyon, onde ela vivia, nos arredores de Los Angeles. Ela juntou um grupo de amigos para jantar lá em casa e depois ficar, e entre eles estavam David Crosby, Stephen Stills e Graham Nash. Acontece que A situação profissional dos três era, nessa

0: altura um bocadinho periclitante. Ou seja, o David Crosby tinha sido despedido dos Birds por mau comportamento, o Stephen Stills tinha visto acabar o projeto Buffalo Springfield e o Graham Nash estava mortinho para sair dos Hollies porque se queria radicar do lado de lá do Atlântico e fixar-se nos Estados Unidos. Ora, muito bem, reza a lenda que primeiro o Stills e o Crosby se juntaram para cantar uma canção do Stephen Stills, You Don't Have to Cry, também um título significativo, e depois entrou o Graham Nash, que à segunda já fazia as harmonias vocais. É um daqueles casos curiosos de um supergrupo que deu certo, nem sempre acontece, e de resto um dia destes vamos falar de outro supergrupo que não funcionou, mas isso fica para depois. Neste caso, juntaram-se os três, depois desse serão acabaram por decidir seguir em conjunto e acabaram por fazer um primeiro disco notável em 1969, e, de facto, as harmonias vocais nunca mais foram a mesma coisa. Em boa verdade, não há na história deste grupo nenhuma, ou praticamente nenhuma, canção que tenha sido feita por duas ou três pessoas. São sempre composições individuais que depois eles põem ao serviço do grupo. O problema aqui, e é engraçado falarmos de problema, quando nos referimos à chegada posterior de um gênio chamado Neil Young, que por um lado trouxe toda a sua bagagem e todo o seu talento, por outro lado veio, imagino, desequilibrar a questão dos egos e por isso mesmo a coisa foi sendo sempre intermitente. Uhum. Eles voltaram a fazer discos, mas sempre com longos intervalos, 77, 82, 90, 94. Mas para a história fica mesmo este primeiro disco de 69, com canções como esta, que em 2 minutos e 40 nos explica o que é pôr as vozes a funcionar.
1: Helplessly Hoping, Crosby, Stills e Nash and Nash. Nazaré Vipos, bom, um abraço, bom fim de semana.
0: Bom fim de semana, até segunda.

Crosby, Stills and Nash, que se juntaram há 58 anos, não serão em casa de Joni Mitchell. 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

0: Bom dia, são 9 horas no continente e na Madeira, 8 nos Açores. Cresce o incêndio de Vozela esta manhã, Eduardo Maio.
1: Expandiu-se e agravou-se no espaço de 30 horas, saiu de Vozela e já toma Oliveira de Frades e Águeda. Neste jornal vamos ao encontro dos repórteres Joaquim Reis e Diana Craveiro em duas frentes distintas do fogo. Ouvimos depois das preocupações e dos relatos dos autarcas de Vozela, Oliveira de Frades e Águeda sobre as últimas horas que têm afligido a população. O inferno dos incêndios e dos termómetros a subir mais um dia trazem o país em situação de alerta até segunda-feira.
0: Já estão 27 graus em Coimbra, 28 no Porto e também em Faro, 30 graus em Lisboa, a esta hora 23 no Funchal e 20 em Ponta Delgada. Notícias, edição de Eduardo Maio.
1: O fogo de Vozela tem para já as primeiras horas do dia um meio aéreo a atuar e a ajudar os bombeiros num combate que é muito difícil e desigual com as temperaturas altas durante a noite, a falta de umidade. Elas não deram aos bombeiros grandes oportunidades para dominar este incêndio que começou em Vozela e com o vento forte se foi espalhando para Oliveira de Frades. A seguir entrou na região de Aveiro e chegou a Águeda. Vamos em reportagem para perto de uma das frentes deste incêndio em Câmara, no concelho de Vozela, onde está o repórter Joaquim Reis. Joaquim, o fogo já entrou na freguesia.
2: O fogo entrou na freguesia, aliás, o fogo basicamente não deixou a freguesia desde que começou ontem, cerca das 2h20 da madrugada. Estamos precisamente no local, na freguesia, onde tudo isto começou, freguesia aqui de Câmara, no concelho de Vozela, distrito de Viseu. Estamos perto aqui da junta de freguesia, está mesmo aqui atrás de nós, e aqui à nossa frente, 500 metros por aí, aqui está uma das frentes de incêndio, que para já está mais calminha, apesar de estar bem viva, porque o vento está a soprar deste. E o fumo não avança para nós, avança no sentido contrário. Aliás, no IP3, quem vier de Coimbra para aqui, vê aquilo que parece uma nuvem, aquelas nuvens que os pilotos de aviação tentam evitar, que são os cumulonimbos, que têm o formato de uma bigorna. Não é uma nuvem, é o fumo que progride quilómetros e quilómetros. Fernando Lopes, o senhor está aqui. Isto, para já, parece calminho, mas a todo momento...
3: Principalmente ali na parte de Santa Comba, já está a arder com mais intensidade. Até se vê aquele fumo negro também, e o vento, se lhe der a favor, ele vai progredir mais com direção a Mugueirense e a Campia e a Rebordinho, e por essas populações além.
2: Porque o vento tem estado quase que ausente, mas agora há uma pequena brisa, quase que não notamos, é o suficiente para avivar tudo.
3: É, como estamos então ali a ficar, como acabei de dizer. E está-se a aproximar também da A25 com direção a Viseu, a Aveiro Viseu, e pronto, vamos esperar que é que poderá dar e vamos atendendo por aqui.
2: Ao verem esta frente de incêndio, a vossa memória, o senhor há pouco dizia-me, lembra-se logo de 2017.
3: Sim, em 2017 era um domingo à tarde, ele andava na zona da Lousa, ali mais para baixo, mas muito longe ainda, e então depois começou a galgar para cima, e o vento era precisamente ao contrário. Nós aqui, nesta junta de câmara, ficamos todos cheios de fumo, onde hoje é diferente. Com o incêndio que houve ontem, então, de grandes proporções, não tivemos fumo nenhum, mas no anterior incêndio, sim, ficamos todos cobertos com fumo, porque o vento estava ao contrário.
2: E por isso, a preocupação para muitas dessas pessoas aqui em Câmara é que essa memória de 2017 continua viva. O local onde estamos, não poderíamos estar em 2017, porque tudo à nossa frente, aqui bem pertinho, logo aqui a dois passos, tudo isto ardeu. Agora está lá à frente. Mas se o vento rodar, se o vento mudar, de novo vai soprar aqui na direção deste picotezinho onde está a junta de freguesia de Câmara. A temperatura para já não é muito elevada. Aqui estão cerca de 25 graus. A umidade anda na casa dos 40 graus. O vento sopra de este. Está a começar a levantar-se um pouco com mais força e as previsões, é que pode chegar a rajadas de 30 km por hora. A esperança da gente aqui em Câmara é que 2017 não se repita agora, de novo.
1: Não é um bom augúrio.

0: Reportagem de Joaquim Reis em Câmara, no Conselho de Vozela. Já passámos por Águeda esta manhã, onde está outro braço deste fogo, com a repórter Diana Craveira a descrever um céu de cinza que cai como neve escura sobre a cidade. É difícil respirar, os olhos ardem, a população procura proteção contra este ar irrespirável e agora estás, Diana, no quartel dos bombeiros de Águeda, onde o dia, imagino, é de operação intensa.
1: Operação muito intensa, muita azáfama aqui, com muitos carros bombeiros a sair, a entrar, também ambulâncias. Há corporações de Águeda, claro, há também de Algés, Severo do Voga, Estarreja, muitos carros a passarem por aqui. Está montado aqui um centro de distribuição e logística. Há pessoas que estão em fila, montaram umas mesas aqui fora, que já estão completamente cobertas de cinza, e há pessoas, voluntários, que estão aqui a preparar comida, a fazer sandes, para os bombeiros poderem levar para o terreno. Os carros chegam aqui, param, levam sacos de plástico com as sandes lá dentro e seguem para combater as chamas. Há também algumas pessoas que têm vindo até aqui perguntar se é preciso alguma coisa, e eu há pouco falei com o presidente da direção dos bombeiros voluntários de Águeda, Manuel São Bento, que me fez um ponto de situação e que indicou quais é que são, neste momento, os sítios que mais preocupam aqui no concelho.
2: Neste momento, as aldeias serranas, penso que neste momento o fogo deve estar a passar a Alcafaz, vai se dirigir para o Caselho e para o resto da freguesia de Agadão, e portanto são populações que Alcafaz tem uma situação privilegiada, porque provavelmente será a aldeia mais segura de Portugal, mas seja como for, é um momento de muita preocupação, porque a extensão do incêndio e as temperaturas muito altas não ajudam a que as coisas sejam fáceis, não é?
1: Tem algum plano delineado para retirar pessoas?
2: Neste momento ainda não tem sido necessário.
1: Por enquanto ainda não é necessário. O presidente dos bombeiros falou aqui de Alcafaz porque é uma das aldeias seguras que existe e para o qual está criado um plano, e a população está preparada para se defender das chamas caso seja necessário. E vou passar ainda também a informação sobre a expectativa de controlo que existe das chamas ao longo deste dia.
2: Sim, por enquanto temos meios necessários. É difícil existirem meios para combater uma catástrofe dessa dimensão, mas estamos bem equipados e estamos a utilizá-los para que agora, com o dia, porque de noite é muito mais difícil combater um fogo desta dimensão, mas agora durante o dia e com a ajuda do apoio aéreo, estamos convencidos que conseguiremos controlar, se não for, não pode não ser nestas 2 ou 3 imediatas, mas penso que durante o dia teremos condições de controlar o fogo. Se o vento nos ajudar, conforme são as previsões que existem neste momento.
1: Espera-se que o vento acalme, porque durante a noite o fogo evoluiu muito rapidamente, precisamente por causa das rajadas de vento. A população foi surpreendida esta manhã com a proximidade das chamas aqui à cidade. Há muita preocupação, alguma apreensão, mas por enquanto as pessoas estão calmas e não há confusão.
0: Reportagem em direto de Diana Craveiro, nesta altura no quartel dos bombeiros de Águeda. Em Águeda o fogo chegou à cidade, a situação complicou-se sobretudo depois das 10 da noite, houve casas afetadas, um ferido também, como explicou já esta manhã à Antena 1 o Presidente da Câmara, Jorge Almeida.
3: Veio dentro da cidade completamente. Espaços com algum tipo de vegetação dentro da cidade, conseguiu queimar alguns. No seu caminho esteve junto de muitas casas. Sei que há algumas casas que tiveram prejuízos, que não sei exatamente casas habitadas se isso aconteceu. Temos que fazer esse balanço. Há um cidadão que não sabemos exatamente o que é que aconteceu, mas que foi evacuado com queimaduras. Provavelmente tentou combater sozinho algum foco de incêndio e a coisa correu menos bem.
0: Jorge Almeida, o Presidente da Câmara de Águeda, nesta altura o combate no concelho a este fogo faz-se com cerca de 300 de bombeiros. Eles estão agora sobretudo nas aldeias, mesmo assim o centro de Águeda continua coberto por um manto de fumo e de cinzas, como já descreveu aqui esta manhã a repórter Diana Craveiro. Em Oliveira de Frades, as atenções viram-se agora para duas povoações que levantam mais preocupações, a de Destriz e de Arca. É lá que os bombeiros combatem o fogo, um incêndio que, como dissemos, ouvimos já aqui, chegou de Vozela, pôs casas em perigo, explicou há pouco o Presidente da Câmara de Oliveira de Frades, João Valério, ouvido pela jornalista Oriana Barcelos.
4: Tem tido muita zona de floresta, é verdade, mas em diversos pontos tivemos casas em perigo, já arderam pequenos barracões, casas de apoio, não temos até agora a notícia de primeiras habitações terem sido consumidas pelas chamas, mas estão agora a começar a levantar novamente as temperaturas e, portanto, será mais um dia bastante complicado. Chegamos a fazer algumas evacuações, sobretudo pessoas com mais idade, com mobilidade reduzida, jovens, portanto, no fundo, pessoas mais frágeis, que conseguimos retirar para locais seguros e já não temos também notícia de feridos.
0: João Valério, Presidente da Câmara Municipal de Oliveira de Frades, com o retrato do incêndio no concelho, a forma como ele tem evoluído também no território, um incêndio difícil de combater, com muito calor e vento forte à mistura. Em Vozela, não é a altura ainda de calcular prejuízos, porque o incêndio está em curso ainda. O Presidente da Câmara Municipal garantiu já esta manhã à Antena 1 que, no entanto, houve uma grande área de terreno que herdeu no concelho. O autarca Carlos Oliveira antecipa também um dia que vai ser muito, muito difícil para os bombeiros.
5: Já passaram mais de 24 horas desde que o incêndio teve início, já ardeu muita coisa, portanto a nossa preocupação continua a ser salvaguarda da vida das pessoas e os seus bens principais, nomeadamente as suas primeiras as suas habitações. Temos um conjunto de condições climatéricas que não é nada favorável, está muito bem, a temperatura não baixou quase nada durante a noite, um teor de umidade muito baixo e temos aqui várias frentes ativas e estamos a tentar ver se minoramos aqui os efeitos aqui na comunidade.
0: O Presidente da Câmara de Vozela, Carlos Oliveira, nesta altura muito preocupado ainda com a forma como o fogo vai evoluir no concelho ao longo das próximas horas. Num dia que se apresenta de muito calor, mais um, o país entrou desde a meia-noite em situação de alerta por causa do calor extremo, mas também do risco muito elevado de incêndio. E é assim que se vai manter até à meia-noite de segunda-feira. País todo em aviso vermelho para o calor excessivo, à exceção de 6 concelhos que estão a laranja, são eles o de Bragança, Vila Real, Guarda, Viseu, Castelo Branco e Faro. Com a onda de calor que atravessa o país, os cuidados precisam de ser redobrados. O vice-presidente da Comunidade Intermunicipal do Baixo Alentejo conta esta manhã à Antena 1 que a principal preocupação nesta altura são os mais velhos. Mas Álvaro Azevedo explica que estão atentos aos incêndios também e que tomaram medidas para proteger os trabalhadores que andam expostos ao sol.
6: Trabalham só até às 13 horas, um horário diferente para esses colegas e, como é óbvio, eles não estão tão expostos às temperaturas mais elevadas. As nossas preocupações maiores são também a questão dos incêndios. Temos os nossos sapadores florestais em prontidão, os bombeiros voluntários também. Os nossos idosos são também uma preocupação. As pessoas resguardam-se mais, ficam mais em casa durante o dia, à noite é que saem um bocadinho mais, mas os serviços sociais da Câmara fizeram portanto, o habitual, contactam portanto, as pessoas que estão mais isoladas, colocamos-nos inteiramente à disposição tanto dos nossos idosos, no sentido de, em qualquer eventualidade, podermos estar à altura das necessidades tanto das pessoas.
0: O Baixo Alentejo, as autarquias que formam o Baixo Alentejo, a região do Baixo Alentejo, preocupadas com as populações, sobretudo com as populações mais velhas, e também a tomarem medidas por estes dias por causa do excesso de calor e dos impactos que pode ter sobre a saúde, sobretudo dos mais frágeis. Acabou mesmo por mudar as datas, o Ministério da Educação, para a segunda fase dos exames finais nacionais e também para a correção e para a fixação das notas relativas à primeira fase. A segunda fase dos exames finais nacionais do ensino secundário vai ser feita a partir de 20 de julho à tarde e termina até no dia 24 de julho, uma decisão que é divulgada pelo Ministério da Educação esta manhã. Em relação ao calendário calendário para a correção dos exames nacionais. As datas também foram alteradas. A classificação cresce mais 3 dias, devia estar pronta a 10 de julho, tem agora mais um prazo até 14 de julho, e a fixação das pautas com as notas, com as classificações, passa para o dia 17 de julho. Em causa estão problemas que têm sido muito noticiados na correção dos exames, os atrasos nesta correção, os professores já tinham alertado que não seria possível cumprir os prazos. O Ministério da Educação, no que refere às questões técnicas que puseram em causa estes prazos para cumprir as datas iniciais, apesar de ter dito que tudo ia correr bem, acabou mesmo por decidir alterar os prazos, e há novas datas então para a segunda fase dos exames nacionais, também para a fixação das notas da primeira fase.
7: 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Bom dia, já são 9:15. Sandra Pereira, nesta manhã de sexta-feira, como está a andar o trânsito?
8: Muita atenção à 32, Oliveira Dias Meis Gaia. Cuidado, está um caminhão com um pneu rebentado ao quilómetro 19 na zona de Gião e ocupar a via direita, portanto, prudência. Quanto à AVCI, a Rábida Freixo, há paragens entre o Campo Alegre e a saída para a Boa Vista. Freixo a Rábida, de Bom Joia até às Antas. A A28, entre Leste da Palmeira e a Rotunda AEB. A A3, Braga Porto, demora-se entre o nó da A4 e a saída para a AVCI. Já por Lisboa, ponto 25 de Abril, de Almada para Lisboa, há filas na subida do Pragal. A A5 de Cascais para Lisboa, na descida de Monsanto para as Amoreiras. O eixo Norte-Sul, há passagem por Sete Rios. E depois a segunda circular, Benfica Aeroporto, há paragens entre a Escola Alemã e as Calvadas.
7: Para mais informações, dispõe do 821-0101, número nacional e gratuito. Bom dia, boa viagem connosco nesta manhã. Ainda até às 10, o programa da manhã.
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7: Daqui a pouco fazemos as contas do dia. O Pedro Sousa Carvalho vai explicar-nos o que são os certificados do Tesouro. E agora contamos com a música de Harry Styles. Chama-se American Girls. Antes de voltarmos a olhar também para o desporto esta manhã.

0: Está bom de ver que a canção se chama American Girls. Harry Styles no programa de manhã.
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0: E hoje contamos com Roberto Martínez e os oitavos de final em destaque na manhã da rádio. No desporto, Mário Silva da Costa.
2: Portugal vai defrontar a Espanha nos oitavos. O selecionador nacional não vê favoritos, mas destaca vantagens de jogar frente a um adversário europeu. Bobista antevê o jogo de Cabo Verde frente à Argentina e ainda a seleção portuguesa de basquetebol.
0: Mais desporto em antena depois das 9h30.
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0: A seguir, as contas do dia desta sexta-feira.
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0: Antes do fim de semana, ainda voltamos a fazer as contas do dia com o Pedro Sousa Carvalho. Pedro, bom dia.
6: Olá, Miguel. Bom dia.
0: Pedro, o Governo vai aprovar hoje em Conselho de Ministros um novo produto de poupança chamado Certificados do Tesouro, que não tem propriamente a ver com certificados de aforro, já lá vamos. Queria que nos explicasses que produto de poupança é este, os Certificados do Tesouro, e já agora, será que vale a pena fazer investimento nele?
6: Acho que sim. Para quem tem um pé de meia e quiser colocar o dinheiro a render, sem correr grandes riscos, porque estamos a falar de um produto de capital garantido, eu acho que pode ser uma boa opção. Capital garantido, obviamente só perdes o teu dinheiro, num caso extremo do Estado falir, não é? Mas as pessoas, portanto, podem subscrever este novo produto de poupança nos mesmos sítios onde normalmente já compram os certificados de aforro, pode ser na plataforma Aforronet, pode ser nos balcões do CTT ou nos espaços Cidadão. Deixa-me só fazer aqui uma precisão, Miguel. Este produto não é propriamente novo. O Estado já vende atualmente um produto de poupança parecido, tem um nome mais esquisito, chama-se Certificado de Tesouro Poupança Valor. Só que atualmente este produto tem uma taxa de remuneração tão baixa, estamos a falar de cerca de 0,7% de juro, que basicamente deixou de interessar aos portugueses.
0: Não tem procura.
6: Não tem procura nenhuma, exatamente. Este novo certificado do Tesouro, que vai ser aprovado hoje em Conselho de Ministros e que começa a ser vendido ou comercializado na próxima segunda-feira, esse sim já tem uma taxa mais simpática. Só para teres uma ideia, no primeiro ano este novo produto paga um juro bruto de 2,35%, que é um valor, convenhamos, simpático.
0: Simpático, sim.
6: E no décimo ano, portanto, estamos a falar de um produto que, se quiseres, podes deixar lá o dinheiro durante 10 anos, no último ano paga, por exemplo, um juro de 3,35%. Só para termos aqui uma ideia de comparação, essas coisas às vezes é importante comparar, por exemplo, um depósito a prazo em Portugal está a pagar hoje em dia, em média, 1,4%.
0: Portanto, é um valor inferior.
6: Bastante inferior, é quase metade,
0: bastante.
6: Não é? Sim, sim. Por isso é que eu acho que pode ser uma boa opção para as famílias portuguesas que têm alguma poupança de lado e que queiram pôr a render e não deixar ao vento o dinheiro ficar parado. E acho que também, já agora, até pode ser um bom negócio para o próprio Estado. Hoje em dia, se o Estado for aos mercados internacionais vender dívida a 10 anos, está a pagar juros acima de 3%. E se optar por esta opção de se financiar junto das famílias portuguesas, portanto vender estes produtos, está a pagar pouco mais de 2%, portanto o Estado até poupa dinheiro. Portanto, repito, acho que é uma boa opção de poupança para as famílias e é uma opção também não muito cara para o Estado se financiar.
0: Agora, a pergunta que surge na minha cabeça e na de muitos ouvintes, seguramente, é, ora, se já tínhamos até aqui os certificados de aforro, os tradicionais certificados de aforro, que todos conhecemos já há muito tempo, porquê é que agora surge este novo produto designado Certificados do Tesouro? E já agora, qual é a comparação possível entre ambos e qual dos dois poderá ser o mais rentável?
6: Sim, eu acho que é uma pergunta que não está a passar só pela tua cabeça. Eu acho que nesta altura muitos ouvintes da Antena 1 que nos estão a ouvir estão a colocar essa pergunta, porque não nos podemos esquecer, Miguel, que os certificados de aforro são hoje em dia, como tu sabes, um dos produtos de poupança de longe mais populares em Portugal. Só para teres uma ideia, nós atualmente temos mais de 40 mil milhões de euros das nossas poupanças investidas nos certificados de aforro.
0: É um valor significativo.
6: É muito dinheiro. Se os portugueses, é um produto que os portugueses gostam muito. E agora, quem me está a ouvir a falar deste novo produto, eventualmente pode fazer essa tua pergunta. Não é uma pergunta fácil de responder, Miguel. Olhando para os dois produtos, portanto, os certificados de aforro e este novo certificado de tesouro, e respondendo diretamente à tua pergunta, eles, pelo menos neste momento, no primeiro ano, vão pagar taxas de juros muito parecidas, de 2,35%. Agora, escolher entre um e outro depende um bocadinho, ou vai depender, se quiseres, do perfil de cada pessoa e da própria expectativa que a pessoa possa ter. Se quiseres, a grande diferença entre um produto e outro é que estes novos certificados de tesouro têm uma taxa de juro fixa, portanto que não muda ao longo dos 10 anos. No final do prazo até aumenta um bocadinho, mas nunca baixa. Portanto, é um produto com uma taxa de juro previsível. Já os certificados de aforro, aqueles tradicionais, têm um juro variável, a taxa de juro é variável, ou seja, sobe e desce em função da taxa Euribor. Portanto, Miguel, se a taxa Euribor cair muito, este produto fica a render pouco ou quase nada. Se a taxa de Euribor aumentar muito, tu ganhas mais, mas também não nos podemos esquecer que os juros dos certificados de aforro têm um teto de remuneração base que não pode ultrapassar os 2,5%.
0: Sim.
6: Portanto, eu diria que à primeira vista, eu diria que estes novos certificados de tesouro podem parecer mais apetecíveis do ponto de vista financeiro, mas é preciso fazer as contas, até também já agora, sem querer ser muito técnico, não nos podemos esquecer que os certificados de aforro têm um prémio de permanência, que é preciso tomar em consideração, e já agora, sem querer ser muito técnico, repito, também tem aquilo que se diz a capitalização de juros, que é uma vantagem que o outro produto, novo, que este novo produto não tem. Portanto, eu diria que são produtos muito equivalentes, mas o melhor, Miguel, é mesmo a pessoa que quiser investir e comprar este produto ir ao site do IGCP. O IGCP, portanto, é o Instituto Público que gera a nossa dívida pública, que vai vender este produto e vai lá encontrar toda a informação que precisa. Se a informação não estiver lá hoje, há de estar lá na segunda-feira, que é precisamente quando este produto começa a ser vendido ao público.
0: Em gcp.pt, como disseste, e bem, tem a ver com o perfil de cada um, da sua disponibilidade financeira e da sua expectativa também. Pedro, obrigado.
6: Exatamente, ou seja, se a pessoa quiser um produto mais previsível, tem uma opção, que é esta opção nova. Se uma pessoa quiser eventualmente estar mais exposto ao sobe e desce das taxas de Euribor, tem os tradicionais certificados de aforro. E já agora, há aqui outra diferença grande, Miguel, muito rapidamente, que é este novo produto, se quiser, está mais desenhado para as pessoas que têm mais dinheiro, porque permite ter as poupanças de lado até 1 milhão de euros. Como deves imaginar, 1 milhão de euros não está ao alcance de muitos portugueses.
0: Claro.
6: E o montante mínimo de investimento também é elevado, ou seja, tens que investir no mínimo 1.000 euros. Portanto, eu diria que está talvez mais detalhado para as pessoas eventualmente com poupanças mais elevadas, e os certificados de aforro para as pessoas, se calhar, com poupanças um bocadinho mais modestas.
0: Com outro perfil. Pedro, um abraço então e bom fim de semana.
6: Deus, até segunda.
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0: A nossa seleção venceu a seleção da Croácia no jogo da noite passada no Mundial 2026 e é precisamente para esse jogo e para a prestação da seleção portuguesa que olhamos hoje na Antena Aberta, o debate aberto depois das 11 da manhã com o jornalista António Jorge. António, bom dia.
7: Olá, muito bom dia, Miguel. Foi uma noite de sofrimento, de reviravolta, de emoção até ao último segundo. A seleção nacional venceu a Croácia por 2-1 em Toronto com um gol de Gonçalo Ramos já no descontos. Nos descontos e segue em frente na competição. Cristiano Ronaldo, de penalti, tinha iniciado a recuperação depois da vantagem croata. Portugal esteve em desvantagem, respondeu quando mais precisava, confirmou a presença entre os 16 melhores do mundo. Segue-se agora à Espanha, num clássico ibérico que promete parar o país na próxima segunda-feira. Esta vitória de Portugal frente à Croácia foi a afirmação de uma candidatura ao título ou apenas um alívio de última hora? Portugal mostrou qualidade ou voltou a mostrar dificuldades perante um adversário forte? Roberto Martínez está a tirar o melhor partido dos jogadores. Gonçalo Ramos merece ser titular frente à Espanha depois do gol decisivo de ontem. E Cristiano Ronaldo continua a ser indispensável nesta equipa ou Portugal deve começar a pensar noutras soluções? Será que Portugal, do seu ponto de vista, tem capacidade para eliminar a Espanha? O que é que mais o preocupa nesta seleção? A defesa, a criação de jogo ou a eficácia ofensiva? Queremos ouvir a sua opinião depois das 11.
0: É um assunto que não deixa ninguém diferente. 822-0101, 822-0101 é o número nacional e gratuito disponível para se inscrever na Antena Aberta. Se se encontra fora do país, deve ligar o 2233-99956. 2233-99956, número para quem se encontra no estrangeiro. Para participar na Antena Aberta, vai para o ar depois das 11, com a edição do jornalista António Jorge. São 9h31.
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0: E vamos voltar a saber do trânsito, Sandra Pereira.
8: Tem sido até uma manhã tranquila no trânsito. Há abrandamentos na segunda circular, Benfica Aeroporto, entre a Escola Alemã e as Calvanas, na A5 na descida de Monsanto para as Amoreiras e para a Ponte 25 de Abril na subida do Pregal em direção à Praça das Portagens. No Porto, a VCI Rábida Freixo à passagem pela Boa Vista, Freixo Rábida entre o Mercado Abastecedor e as Antas e depois a A28, Viana do Castelo Porto, entre Leste da Palmeira e a Rotunda AEP.
0: 821-0101 mantém-se ligado, número gratuito para mais informações de trânsito. 821-0101, bom dia, boa viagem e prepare-se para mais um dia quente, muito quente em Portugal continental, com a previsão de subida da temperatura no norte e centro, mais acentuada a subida da mínima no litoral centro, mas atenção também ao vento que sopra moderado a forte nas terras altas, em especial até ao final da manhã, com rajadas até 70 km/h, e também o vento a soprar com bastante intensidade a partir do final da tarde desta sexta-feira. 42 graus é a temperatura máxima prevista para Santarém, 41 para Braga e para Évora, 40 para Coimbra, Castelo Branco, Leiria e Beja, 39 para Porto Alegre e também para Lisboa, máxima de 38 para Setúbal, 37 para Vila Real e para o Porto, 36 para Bragança e Viseu, 35 para Viana do Castelo, 34 para a Guarda, 33 graus previstos para Faro, 30 para Aveiro e para as Penhas Douradas. O Funchal hoje deve ficar-se pelos 29 graus de máxima, 23 estão previstos para Ponta Delgada. E agora são 9h33, vamos ao essencial da atualidade com Diogo Miguel Pereira.
9: A segunda fase dos exames nacionais do ensino secundário foi alterada para 20 de julho, à tarde, vai terminar no dia 24. A decisão foi conhecida hoje em comunicado do Ministério da Educação. Também alterou o calendário da correção dos exames nacionais. A classificação estava prevista para 10 de julho, passa agora para o dia 14 e a fixação das pautas passou para o dia 17. Em causa estão os problemas na correção dos exames, que têm levado a atrasos. Os professores já tinham avisado de que não seria possível cumprir os prazos e o Ministério da Educação refere que, embora fosse tecnicamente possível, decidiu então alterar as datas para que sejam garantidas as condições de trabalho dos professores classificadores. Em Águeda, o fogo chegou à cidade, a situação complicou-se, sobretudo depois das 10 da noite, há casas afetadas e também uma pessoa ferida. Esse foi o ponto de situação deixado esta manhã pelo Presidente da Câmara, Jorge Almeida. Este incêndio que está em Águeda é um braço do incêndio que começou em Vozela já às 3 da manhã de ontem. Tem ardido sem parar e, além de Águeda, também já se estendeu a Oliveira de Frades. Estão no terreno cerca de 900 operacionais, também um meio aéreo. Há ainda outros incêndios, mas de menor dimensão, Barcelos, Sinfães, Castelo de Paiva e Paredes. Portugal, recordo, está até segunda-feira em estado de alerta e o Instituto Português do Mar e da Atmosfera colocou quase todos os distritos sob aviso vermelho, o mais grave, por causa das altas temperaturas. Só não estão, aliás, os distritos de Viseu, Vila Real, Guarda, Bragança, Castelo Branco e Faro. Estes distritos estão sob alerta, aviso, aliás, laranja. Subiu para 30 o número de mortos na Ucrânia depois do ataque que a Rússia fez na noite de quarta para quinta-feira. Ataques que aconteceram em Kiev. O balanço foi divulgado esta manhã pelos serviços ucranianos de emergência.
0: Diogo Miguel Pereira com o principal da atualidade desta manhã de sexta-feira. 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Estamos hoje, naturalmente, a olhar para o jogo da nossa seleção frente à Croácia, mas, entretanto, já com olhos postos nos oitavos de final e Roberto Martínez, o que terá a dizer para o próximo jogo, Mário Silva da Costa.
2: Portugal vai defrontar a Espanha na segunda-feira, nos oitavos de final do Campeonato do Mundo de Futebol. A equipa das esquinas que, como dizias, Miguel, carimbou o acesso na última madrugada à próxima fase, com uma vitória por 2-1 diante da Croácia, mas Roberto Martínez já está de olhos postos no jogo frente à Espanha.
10: Que no Mundial é muito diferente jogar contra uma equipa europeia ou uma equipa que nós estamos habituados a aspectos, momentos, leitura de jogo, como gerir o jogo. Nós respeitamos muito a qualidade da Espanha, mas é uma equipa europeia, nós conhecemos a Espanha muito bem, eles conhecem também o que nós somos e acho que vai ser um jogo fantástico, mas um jogo europeu dentro do Mundial. Dentro da exigência, das condições do Mundial, um jogo europeu, mas duas equipas que querem a bola, que querem procurar a baliza rápido e criar oportunidades, então acho que vai ser um grande jogo.
2: Apesar de sublinhar estes aspectos positivos, o selecionador nacional não vê favoritismos.
10: Favorito? Não. Se estamos a ver todos os jogos desses seis avos, acho que a França foi muito superior, mas o resto, todos os jogos estão sempre a pormenores, a detalhes, e acho que o jogo contra a Espanha vai ser muito assim.
2: Segunda-feira, 8 da noite, hora de Portugal Continental. A seleção portuguesa vai defrontar a Espanha nos oitavos do Mundial. A equipa espanhola que bateu ontem a Áustria por 3-0. Também durante a madrugada, a Suíça venceu a Argélia por 2-0 e carimbou acesso aos oitavos de final do Campeonato do Mundo. Na agenda do dia, às 7 da tarde, a Austrália vai defrontar o Egito e depois, às 11 da noite, Cabo Verde vai medir forças com a Argentina. O selecionador cabo-verdiano Bubista garante que a equipa não tem medo da campeã do mundo e diz também que não há uma estratégia exclusiva para Leo Messi.
11: Como equipa temos a nossa estratégia, não é só para o Messi, é para contra a equipa da Argentina. Sabemos que é atual campeão do mundo, é uma das melhores equipas da competição, daí que a nossa tarefa será para toda a equipa da Argentina. Obviamente que sabemos que o Messi é um dos melhores jogadores do mundo, mas tudo o que fazemos com a nossa organização teremos que fazer para a equipa inteira da Argentina.
2: Cabo Verde, Argentina, 11 da noite, jogo com relato em direto para acompanhar aqui na Rádio Pública. Já durante a madrugada, às 2:30 da manhã, o Gana de Carlos Queiroz defronta a Colômbia. O técnico português afirma que vai tentar explorar todas as falhas do adversário colombiano.
12: O que temos que fazer é jogar nosso estilo e nossas forças positivas contra os pontos mais flacos da Colômbia. Não há equipas perfeitas. Colômbia não é perfeita, é uma grande equipa, mas não é perfeita. Nós somos uma grande equipa, não somos perfeitos. Este é um partido que não há margem para erros.
2: Jogo sem margem de erro é o que diz Carlos Queiroz. Gana Colômbia tem início marcado para as 2:30 da manhã e vai ser o último jogo dos 16avos de final do Campeonato do Mundo. Portugal perdeu diante de Montenegro na qualificação para o Campeonato do Mundo de Basquetebol do próximo ano. Derrota por 68-72 na quinta jornada da fase de apuramento. Apesar deste resultado, o selecionador Mário Gomes considera que houve pontos positivos na prestação portuguesa.
13: Não correu tudo mal, porque se corresse tudo mal, o resultado foi mau, obviamente, mas se corresse tudo mal da maneira como começámos o jogo e num dia mau que tivemos lançamentos, se não tivéssemos outras coisas, fizemos um extraordinário trabalho defensivo a partir de uma determinada altura. Se tivesse corrido tudo mal, tínhamos perdido 30, não tínhamos jogado até à última posse de bola.
2: As decisões do apuramento ficam adiadas para a última jornada. Portugal vai medir forças com a Grécia no domingo. A seleção portuguesa de basquetebol em cadeira de rodas joga hoje o último jogo da fase de grupos do Campeonato da Europa. Portugal integra a divisão B. O jogo de hoje é também diante da Grécia, ao meio-dia e meia. A seleção portuguesa já garantiu o apuramento para as meias-finais pela primeira vez na história.
0: Mário Silva da Costa com o Desporto no programa da manhã da RTP Antena 1, edição alargada ao meio-dia e meio no Jornal do Desporto com Carlos Rui Abreu e a informação desportiva em desporto.rtp.pt. Bom dia, estamos a 20 minutos das 10 da manhã.
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0: E porque é sexta-feira, depois das notícias das 10, temos Geometria Variável com Maria Flor Pedroso, Carlos Coelho e Marisa Matias. Maria Flor Pedroso, bom dia. Do que se vai falar hoje no Geometria Variável?
14: Viva Miguel, viva, bom dia. No Geometria desta sexta-feira, Carlos Coelho não partilha da ideia da Ministra do Trabalho, que preferia ter aprovado a prestação social única com o Chega. Diz mesmo, é a opinião dela, não é a minha, e acha que de certa forma se desentupiu um canal de relação política entre o governo e o Partido Socialista. Falamos também da ajuda para a Venezuela. Marisa Matias diz que a Venezuela se transformou num protetorado norte-americano e que ninguém parece dar muita atenção a isso. E ainda da paz de papel no Médio Oriente, porque é uma paz só no papel, porque todos os dias há novos focos de tensão no Médio Oriente, sobretudo entre o Líbano e Israel, porque Israel não sai do Líbano e o Líbano não consegue que Israel saia de lá.
0: Maria Flor Pedroso com Carlos Coelho e Marisa Matias, depois das 10 da manhã, mais uma edição do programa Geometria Variável, à sexta-feira depois das 10, na RTP Antena 1. E a seguir temos marionetas.
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0: Manhã de sexta-feira, fim de semana à porta, e desta vez abrimos a porta do anfiteatro a um aniversário. A Marta Rocha está por Lisboa, no Museu da Marioneta, para celebrar os 25 anos do museu, acompanhado pela diretora Ana Paula Rebelo Correia. Não é assim, Marta? Bom dia.
24: Olá, olá, muito bom dia. É isso mesmo, estamos a celebrar os 25 anos do Museu da Marioneta em Lisboa, mas estamos a celebrá-los também com uma nova exposição, que é onde eu estou neste preciso momento. Abro já ao público a exposição Criadores de Marionetas em Portugal no século XXI. Eu estou com a diretora do museu, Ana Paula, muito bem-vinda, bom dia, que está comigo aqui a olhar para um cavalo de Troia. Um cavalo de Troia que é maior do que nós, ou seja, que é uma coisa que às vezes não esperaríamos de uma marioneta. Mas antes de irmos exatamente algumas destas peças que estão aqui e perceber do que é que falamos quando falamos de marionetas, que se calhar não são só aqueles bonecos tradicionais que nós imaginamos, eu queria que me dissesse como é que surge a vontade de criar esta exposição.
1: Bom, antes de mais, muito obrigada por ter vindo ao Museu da Marioneta e por divulgar esta exposição. A exposição surgiu na sequência da última exposição que fizemos, a Revolução das Marionetas, que foi uma exposição que nasceu de um trabalho de investigação sobre o último quartel do século XX e a mudança drástica social, cultural, económica, etc., e portanto também na área da marioneta. E por isso interrogámos, este ano o museu faz 25 anos, são os primeiros 25 anos do século XXI. O museu abriu em 2001. Muitos criadores de marionetas, muitos diretores artísticos, companhias, também já surgiram neste século. E numa altura em que o mundo mudou tanto, o que é que se passou na arte da marioneta? Será que, tal como o último terço, o último quartel do século XXI, houve as mesmas mudanças? E então pensámos nos criadores, porque os criadores de marionetas são aqueles que o público nunca conhece, nem sequer pensa neles. Quando vê uma marioneta, ele vê um ator, ele vê vida, ele entra naquelas emoções, mas não pensa quem é que a construiu, quem é que a esculpiu, como é que fez. E há, efetivamente, muitos criadores de marionetas a trabalhar, e a trabalhar de uma maneira radicalmente diferente daquilo que se fazia até meados do século XX. Hoje, todas as companhias de marionetas têm pessoas formadas em belas artes, em artes plásticas, em escultura, em pintura, em dramaturgia, em cenografia, e já são equipas muito mais complexas que fazem esse trabalho. Claro que quando começámos a pensar esta exposição estávamos um bocadinho confrontados com as dificuldades inerentes em fazer algo que está em atividade e para o qual ainda não tínhamos um recuo de investigação, como tivemos para investigar os anos 70, 80 a 90. E então percorremos Portugal de lés a lés, vimos que havia efetivamente muitas pessoas a fazer marionetas e a fazê-las muito bem, e belíssimos espetáculos, e portanto colocou-se como é que nós vamos escolher. E optámos por escolher criadores de marionetas que trabalham com companhias que acompanharam a vida do museu ao longo destes 25 anos. Por isso a seleção é... Nós só temos uma sala, como vê, é a antiga igreja do Convento das Bernardas, onde o museu está instalado, e expomos cerca de 50 peças, porque aqui também houve um critério, é que todas estas marionetas estão em atividade, todos estes criadores, companhias, diretores artísticos estão neste momento na sua temporada alta, e para podermos expor as marionetas durante mais de 2 meses, elas não podiam estar em digressão. Isso é que também faz um bocadinho que haja alguma disparidade, porque é que umas companhias só expomos 3 marionetas e de outras expomos 6. Dependia também da disponibilidade e da diversidade do que nós queríamos mostrar. Mas eu penso que era mesmo uma exposição que era necessária, porque o museu nos últimos anos tem-se preocupado muito com o estudo e a história da marioneta em Portugal. Temos agora uma grande coleção de marionetas portuguesas, que é uma novidade, que reabrimos o museu no ano passado com uma nova museografia e uma grande coleção de marionetas portuguesas. Portanto, podemos retraçar a história da marioneta em Portugal ao longo do século XX, mas não tínhamos nada do século XXI, apesar do museu ter surgido em 2001. E, portanto, era uma ocasião de mostrar marionetas e de, através destas marionetas já do século XXI, mostrar o que mudou e a criatividade e o vigor e a fantasia, a imaginação destes criadores de marionetas.
3: Ou seja, isto é uma exposição que conta uma história, não é, do século XXI, mas que olha para o presente e para o futuro, não é? Porque se as marionetas estão em digressão, é história, mas é também o que está a acontecer agora. Há também essa vontade de olhar para o que se está neste momento a fazer no país com as marionetas.
1: Claro que sim, e vamos ter no seguimento da exposição formações dadas por esses construtores de marionetas. O Rui Sousa vem dar uma formação interessantíssima de esculturas em cartão monumentais, que nós chamamos popularmente cabeçudos, mas vão ver que todo o sistema de construção é muito interessante. E o Raul Constante Pereira vai dar uma formação de construção de marionetas em 3D, que é também uma das novidades do século XXI, obviamente, é que a marioneta já não é esculpida em casa, com a roupinha feita com o tecido que tinha sobrado, como nós víamos nos marionetistas dos anos 60, 70 do século XX, mas hoje é um projeto artístico. Portanto, há um desenhador, há um figurinista, há um artista plástico, há um especialista em desenho para 3D, há várias impressoras 3D a trabalhar, e tentámos ilustrar tudo isso aqui nesta exposição.
3: Porque às vezes nós, quando pensamos em marionetas, pensamos naqueles bonecos tradicionais, como estávamos a falar no início, mais pequenos, segurados obviamente por fios, mas estamos a olhar então para este, por exemplo, para este cavalo de Troia. Ali à frente também vejo um peixe enorme que está pendurado no teto. As marionetas são muito mais.
1: A marioneta é muito mais, ou seja, a marioneta mantém-se sempre uma marioneta e felizmente tem-se dado continuidade a todo o sistema de manipulação e de trabalho das marionetas, que é ancestral. A marioneta de sombra está documentada há mais de 2000 anos, por exemplo, a marioneta de luva, tudo isso existe. E é isso que é muito interessante, é que estes artistas, a arte da marioneta mantém essa continuidade, mas vai sempre ao encontro das novidades da época em que existe. O cavalo de Troia não é obviamente uma marioneta que se possa manipular com fios, mas é uma máquina cénica. Porque, e repare, se pensarmos na Expo 98, os olharapos, tudo aquilo, a marioneta de rua tem hoje um peso no espaço público enorme. São grandes máquinas cénicas. Repare que este cavalo de Troia tem uma porta que se abre e dentro é um palco onde desfila, onde vai rodando o cenário da Odisseia de Homero. E depois tem toda uma série de instrumentos musicais aqui embaixo, mais instrumentos de som do que instrumentos musicais, uma sineta, uns foles, um bombo, uma série de guizos. E é um cavalo que percorreu Portugal, Espanha e foi até França ao Festival Internacional de Marionetas de Charleville-Mézières. Mas, olhando para as marionetas, e eu digo a toda a gente que se puderem vir com uma visita guiada é mesmo importante, porque como a marioneta mantém muito a manipulação tradicional, é depois, quando ela está em ação, que ela interage com novidades tecnológicas. Por exemplo, a marioneta de sombra vai ter um fundo de projeção de vídeo, a marioneta vai interagir com atores, vai ter efeitos de som completamente novos, mas aqui elas estão musealizadas. Musealizar é sempre uma traição, de certo modo, eu acho, sobretudo marionetas, porque a marioneta tem uma coisa muito especial, é vida,

0: de luz, que é o Rui Seabra, e que eu acho que faz um trabalho notável, porque se vir bem não temos uma única iluminação de museografia, é tudo iluminação de cena. Portanto, temos estas contingências, mas que também fazem um bocadinho a magia do local.
1: Fazem todo um contexto também. Muito obrigada. São muitos motivos, como se percebe, para virem visitar esta exposição. Muito obrigada, Ana Paula, diretora do Museu da Marioneta em Lisboa, onde está esta exposição Criadores de Marionetas em Portugal no século XXI até setembro. Por isso, podem passar por cá e celebrar este aniversário, estes 25 anos também do Museu da Marioneta.
2: Obrigado, Marta Rocha.
1: Obrigada, até já.
2: Até já. Além desta exposição temporária, lembrar ainda que o Museu da Marioneta vai abrir as portas às crianças entre os 6 e os 12 anos para workshops de marionetas entre os dias 13 e 17 de julho. E já este sábado, dia 4, ou seja, amanhã, pelas 4 da tarde, há um espetáculo chamado As Minhas Inesquecíveis Marionetas, do marionetista Rui Sousa. Um espetáculo interativo e gratuito para quem tiver bilhete para a exposição. Tudo no âmbito deste ano de celebrações do 25º aniversário do Museu da Marioneta.
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2: Uma última volta pelo trânsito antes das 10 da manhã, Sandra Pereira.
4: Muita atenção à A17 no sentido norte-sul, mais precisamente ao quilómetro 55, está um caminhão a arder. É a seguir à saída para a Figueira da Foz. Cuidado e muita precaução à passagem pelo local. Depois temos também bastante trânsito ainda para a segunda circular, Benfica Aeroporto, a partir das Torres de Lisboa e até às Calvanas, no IC19 de Sintra para Lisboa. Há paragens na reta dos comandos da Amadora e também à chegada à segunda circular, a ponto 25 de Abril, apenas na subida do Pregal, em direção à Praça das Portagens, e nos restantes acessos a circulação faz-se sem grandes demoras. Quanto ao Porto, intensidade na VCI, no sentido da Rábida Freixo, há passagem pelo nó da Boa Vista, e no sentido Freixo Rábida, há também paragens entre o nó das Antas e a saída para a A3.
2: Está visto por hoje, quanto a mim e quanto a ti, este nosso diálogo aqui nestas 3 horas. Sandra Pereira, bom fim de semana.
4: Bom fim de semana para ti também, Miguel.
2: Obrigado. 821-0101 é o número gratuito que se mantém disponível para mais informações de trânsito. Quadração de Boa Viagem com a RTP Antena 1. Com o fim de semana à porta, estamos também a caminho das 10. 6 minutos agora para a hora certa.
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2: E chegamos ao último dia da semana que registra os 40 anos decorridos sobre a edição de True Blue de Madonna. Ora, dá-se o caso de hoje mesmo ser posto à venda um novo álbum da cantora chamado Confessions 2. Este dado, e eventualmente outros, pode projetar-nos para uma perspectiva de futuro, ainda com a assinatura de Madonna, João Goberno.
5: Para ser sincero, eu estou entre os muitos que dificilmente acreditariam numa longevidade tão grande para esta mulher, tanto pelos estilos que maioritariamente nos foi mostrando, como pela exigência física que anda de mãos dadas com os seus espetáculos. E a verdade é que a senhora, que até já tivemos como vizinha, digamos assim, em Lisboa, vai nos 67 anos. É verdade que ela parece feita de outro material, sempre reciclável, sempre habilidosa a conseguir ir buscar o melhor dos seus colaboradores, sempre capaz de uma qualquer reinvenção. Ao que se sabe, Confessions 2, o tal disco novo, terá 16 canções, com possibilidades de algumas vinhetas pelo meio, e verá mais uma jovem a juntar-se à corte da Abelha Rainha. Desta vez é Sabrina Carpenter que é chamada a um dueto com a mestra. Que em boa verdade já parece ter feito de tudo, desde um livro erótico explícito a literatura para crianças, de voz em filmes de animação a discos ao vivo e de remisturas, de um incontornável documentário chamado Truth or Dare, In Bed with Madonna. Já agora por cá, esquecemos a parte da verdade ou consequência e ficamos na cama com a dama. De tal forma que esse título até foi transposto com outra estrela, entenda-se, para um programa local de televisão. Passaram mais de 20 anos sobre o álbum Confessions on a Dance Floor e à partida não parece muito empolgante a ideia de algo que pode ou não ser uma sequela. Mas passaram, como temos constatado, 12 discos e 40 anos sobre True Blue, o que faz pensar na motivação para prosseguir de alguém que ombreou com os donos dos números mais lucrativos de várias idades da música pop. De Michael Jackson a Prince,

dos Rolling Stones aos U2. Uma coisa parece certa, quanto mais se lhe vaticinar o adeus, mais ela terá tendência a regressar. Há muitos anos Madonna disse algo como isto: eu sei que isto chateia muita gente, incomoda muita gente, mas eu vim mesmo para conquistar o mundo. Isso, de forma inegável, já o conseguiu, com escândalos e polémicas, com romances e adoções, quase sempre sem filtros, mantendo-se como a mais efetiva das concretizadoras do girl power, algo que começou quando ainda nem se falava no assunto. Madonna já não é a mesma de True Blue? Claro que não. Mas se olharmos à volta, nenhum de nós é. Pelo menos, tentemos viver para contar, como em Live to Tell. Foi um gosto.

0: 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Vem as notícias das 10, depois há a geometria variável com Marisa Matias, Carlos Coelho e Maria Flor Pedroso. Emissão a seguir com Augusto Fernandes. Nesta sexta-feira de tempo quente com o céu pouco nublado limpo no continente, também com subida da temperatura no norte e centro. Na Madeira, céu pouco nublado limpo, mais nubosidade na vertente norte e no Porto Santo. Nos Açores, períodos de céu muito nublado com boas abertas. 42 graus, temperatura máxima prevista para Santarém, 41 para Braga e para Évora, 40 para Coimbra, Castelo Branco, Leiria e Beja, 39 para Porto Alegre e também para Lisboa. Máxima de 38 graus na previsão hoje para Setúbal, 37 para Vila Real e também para o Porto, 36 para Bragança e para Viseu, 35 para Viana do Castelo, 34 para a Guarda, 33 para Faro, 30 graus é a máxima esperada em Aveiro e também nas Penhas Douradas. Abaixo dos 30 graus, máxima de 29 hoje no Funchal, 23 em Ponta Delgada. Bom fim de semana.
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0: Bom dia, são 10 horas no continente e na Madeira, são 9 nos Açores. E a marcar a atualidade a esta hora, Eduardo Maio, alteração do calendário dos exames nacionais pelo Ministério da Educação.
2: O Ministério da Educação alterou as datas para a segunda fase dos exames nacionais do secundário e também o calendário para corrigir as provas da primeira fase por causa dos problemas levantados com a classificação digital dos exames. O incêndio de Vozela corre descontrolado à boleia do vento e do calor. Vamos saber também da proteção dos mais velhos com a equipa do Centro Social da Vitória no Porto, que a repórter Sara Araújo de Almeida acompanha esta manhã, e vamos saber ainda da saúde de quem vive à Torreira do Sol da Chamada Musca. O repórter Gonçalo Costa Martins está no Centro de Saúde.
0: Agora estão 28 graus em Coimbra, 29 no Porto e também em Faro, 32 em Lisboa, nas Ilhas, Funchal com 24 graus, Ponta Delgada com 21. As notícias, edição de Eduardo Maio.
2: As falhas na avaliação eletrónica dos exames nacionais sempre obrigaram o Ministério da Educação a alterar datas e calendários. A segunda fase dos exames nacionais do secundário, que ia começar no dia 16 com a prova de português, vai começar agora 4 dias depois, no dia 20, e terminar no dia 24. As correções e a entrega das classificações da primeira fase vão ter os prazos alargados. Os professores podem ainda entregar as classificações das provas até ao dia 14, têm mais 4 dias para corrigir estas provas. Os resultados são fixados no dia 17, mais 3 dias para a fixação destes resultados, do que estava previsto inicialmente, decisões que o Ministério da Educação deu a conhecer esta manhã. A Antena 1 ouviu já esta manhã os professores sobre esta matéria. Cristina Mota, porta-voz da Missão Escola. A Missão Escola tem dúvidas de que este alargamento dos prazos seja suficiente, porque os problemas ainda não pararam de aparecer.
3: Surpresa não foi. Se vai ser suficiente, ainda vamos precisar de avaliar, porque os problemas continuam a surgir, continuam-se a acumular e no dia de ontem tivemos inclusive informação que os classificadores portugueses perderam o trabalho que tinham estado a desenvolver durante estes dias, tendo recebido mais itens na ordem dos 150, 160 itens para classificar, alguns deles até já classificados por outros professores. Portanto, há uma situação que tem de ser respondida pelo Educa, o que vão fazer os professores perante esta situação, e a acumular-se com as outras, da falta de folha de continuação e tudo mais. Entendemos que os 4 dias poderão não ser suficientes para dar resposta a todos os constrangimentos.
2: A porta-voz da Missão Escola Pública, ouvida esta manhã pela Antena 1, fixa ainda e lembra que as alterações ao calendário dos exames têm muitas implicações, vão implicar com os professores, com os alunos, com os encarregados de educação, também com os períodos de férias e as expectativas em relação aos exames. Cristina Mota, porta-voz da Missão Escola Pública, considera que o modelo de classificação digital não está a funcionar e não deve continuar porque não está a garantir o essencial.
3: Temos de, acima de tudo, garantir rigor, transparência, segurança. Neste momento, este modelo não o está a fazer, portanto, nós entendemos que ele não deverá continuar. A continuar num sistema de classificação digital e esta transição digital, que tem sido uma bandeira, uma teimosia, chamemos-lhe assim, do Ministério da Educação, são precisas outras condições. A ter lugar, terá de ser sempre numa forma muito mais faseada, introduzindo-se dois ou três exames por ano letivo.
2: Críticas duras da Missão Escola Pública em relação à forma como estão a correr os exames nacionais do secundário e a avaliação eletrónica, sobretudo, que veio atrapalhar as correções e também a fixação das notas relativas à primeira fase, agora também a adiar a segunda fase dos exames nacionais, que deviam começar no dia 16 e que vão arrancar apenas no dia 20 de julho. Voltamos ao incêndio que começou ontem em Vouzela, no distrito de Viseu, que levanta muitas preocupações aos bombeiros, também aos autarcas, porque os territórios o fogo se espalhou, além de Vouzela, Oliveira de Frades e Águeda, já na região de Aveiro. Joaquim Reis, nesta altura há mais meios aéreos já a ajudar o trabalho dos bombeiros neste incêndio de Vouzela.
1: Exatamente, nomeadamente nesta frente de câmara, o vento que sopra de este, que não se tinha feito sentir, neste momento está acima dos 15 km por hora, com rajadas que ultrapassam os 30 km por hora. E sopra de este, a empurrar o fumo e as chamas para o ocidente. Só que uma das pontas desta frente está perto da povoação de Vermilhas. Um pouco mais além, na direção da crista deste cerrado, fica então Tourelho, onde o incêndio despoletou a cerca das 2h20 da manhã do dia de ontem. E súbito, aqui as chamas adensaram-se. O fumo, que era branco, denso, passou a negro, escuro e denso. 6 meios aéreos para além de um helicóptero. 4 aviões tipo Canadair, Fireboss, que têm estado a atacar aos pares esta ponta que está mais perto da povoação de Vermilhas e também, ao fim de algum tempo, há cerca de 10 minutos atrás, 2 Canadair também a fazerem os despejos ali, tentando controlar aquela língua desta frente de chamas que está mais perto da povoação de Vermilhas. Um circo de aviões que estão aqui em carrossel tentando controlar estas chamas. Vermilhas, uma povoação onde Fernando Correia está preocupado porque lembra-se do que lhe aconteceu em 2017.
4: Nesse momento estive quase um mês em Lisboa, no Hospital Santa Maria, e recordo que, pronto, eu tive que passar em tipo um túnel para me ver se, pronto, ainda hoje estou cá vivo e graças a Deus, não sei, ou a minha inteligência de andar a rastejar quase como as cobras no meio do fogo. E pronto, mas tem lembranças de isto aconteceu em 2017. A minha casa infelizmente ardeu. Agora isto é, esta noite e na outra também estava, pronto, ao vivo aqui com uma companhia aqui em Tourelho, Câmara, e também foi um muito complicado, um vai se lembrar-se de 2017.
1: Lembra-se, Fernando Correia, do que lhe aconteceu em 2017, porque carrega até hoje não só a memória, como as cicatrizes que traz no corpo. E muita gente em Vermilhas também sente essa preocupação, até porque, para além da frente de fogo, que com o vento se começa a renovar e a adensar, a temperatura já está, neste momento, na casa dos 30 graus. E a umidade relativa, essa já desce abaixo dos 30%. Preocupações estão sendo os bombeiros aqui não vão ter descanso.
2: Reportagem em direto em Câmara, no Conselho de Vozela, de Joaquim Reis. Os termómetros já estão a subir e vão continuar a subir ao longo do dia. O calor em excesso é, aliás, outra grande fonte de preocupação da Proteção Civil nesta altura, mas também das autoridades de saúde, sobretudo por causa das populações mais frágeis, as crianças, as pessoas com doenças crónicas e os mais velhos. A esta hora, a repórter Sara Aruz de Almeida está em Miragaia, no Porto, com uma equipa do Centro Social e Paroquial da Vitória, que acompanha diariamente pessoas mais velhas que precisam de apoio. Sara, este trabalho faz-se de maneira diferente do habitual, empurrado agora por esta onda de calor?
5: Faz-se com muitos conselhos, como beber água e arejar a casa, mas já lá vamos aos conselhos. Eu estou aqui com Clotilde, a senhora tem 88 anos, vive sozinha em Miragaia, no Porto. Eu pergunto-lhe, estes dias de muito calor afetam a sua rotina?
6: Afeta um bocado o calor, que eu sinto-me mal disposta com o calor.
5: E tem conseguido manter a casa fresca de noite?
6: Sinto assim um bocadinho fresca de noite, não é? Também deixo um bocado a varanda aberta para entrar no ar. E estou sempre sentada à porta da varanda até às 10 e tal da noite para tomar um bocadinho de ar, que eu sinto-me... A uma também não gosto de ir para a cama cedo. E além disso, estou lá... Estou um bocadinho a tomar ar até às 10 e tal.
5: E tem bebido muita água também?
6: Também bebo muita água, porque lá está, sou diabética, tenho que beber muita água.
5: Ah, obrigada, Clotilde. A Clotilde esteve já aqui a tomar o pequeno almoço, a maquilhar-se, também já mostrou muitas fotografias. Ao meu lado está também Susana Feliciano, que é a educadora social que acompanha estas visitas. Bom dia, numa vaga de calor como esta, quais são as principais recomendações?
7: Bom dia. Nós tentamos sempre ter bastante cuidado, aconselhamos a arejar a casa, as cuidadoras vêm cá e tentam sempre escolher as roupas mais frescas, hidratar com mais frequência e até a nível da alimentação que seja tudo muito mais leve.
5: Muito obrigada. Beber água e arejar as casas, por exemplo, são pequenos gestos que podem fazer a diferença durante esta vaga de calor.
2: Reportagem de Sara Aruz de Almeida. Ela acompanha nesta altura, no Porto, a equipa do Centro Social e Paroquial da Vitória, que faz a visita aos mais velhos com preocupações e conselhos especiais durante estes dias de calor excessivo. Santarém é uma das regiões do país a vermelho, nos avisos do Instituto do Mar e da Atmosfera desde ontem. Já passaste pelo mercado de Coruche esta manhã, Gonçalo Costa Martins, e agora na Chamusca, como é que corre o trabalho aí no Centro de Saúde num dia que enfrenta a fúria dos termómetros?
8: É um dia que, para já, ainda não teve uma afluência significativa em relação, por exemplo, a ontem, quando as temperaturas foram começando a subir. O final de tarde foi realmente a altura de maior calor e assim vai continuar a ser. Estou nesta altura 32 graus num dia que vai chegar aos 41. Bom dia, César Monteiro, médico de família e coordenador desta unidade de saúde familiar. Há alguns utentes, há alguns grupos mais vulneráveis entre 8.500 utentes desta USF que estão mais atentos, prontos a acompanhar?
9: Olá, bom dia. Sim, os utentes que estamos mais dispostos e atentos são os utentes geralmente da maior idade, com doenças crónicas, hipertensos, diabéticos, com insuficiência cardíaca. Estes são os utentes mais problemáticos nessa onda de calor, que há que estar sempre atentos a eles.
8: Como é que passa esse acompanhamento? Liga-se, procura-se chamar aqui ao Centro de Saúde para perceber se está tudo bem?
9: Liga-se, principalmente com a Câmara, as autarquias, a Proteção Civil vigia esses utentes. Também seria muito importante a colaboração cidadana de estar pendente desses utentes, vigiando, acompanhando-se e, se precisarem, avisarem às autoridades e ao Centro de Saúde, que nós estaremos dispostos a atuar sempre.
8: Ficamos aqui com este exemplo, doutor, muito obrigado. Ficamos obrigado. A perceber que este acompanhamento vai sendo feito. Estamos a falar de uma unidade local de saúde, a Lesíria, que tem identificados 30 locais de abrigo para acolher as pessoas nestas alturas de maior calor. Estamos a falar de, em primeiro lugar, das sedes das juntas de freguesia, são os locais mais relevantes nesta rede criada, mas também passa, Eduarda, por exemplo, por associações locais, sociedades recreativas, pavilhões de bombeiros e também municipais.
2: Máxima atenção nesta altura da Proteção Civil, também das autoridades de saúde, para a situação do calor excessivo e o impacto que pode provocar, sobretudo em relação às populações mais frágeis. O país está em situação de alerta desde a meia-noite, precisamente por causa do calor excessivo que nos vai acompanhar até ao início da próxima semana e também pelo risco agravado dos incêndios rurais.
0: As notícias com edição de Eduarda Maio, simultâneo RTP Antena 1 Madeira, Açores e RTP Mundo. 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Sexta-feira, 3 de julho. Muito bom dia. Daqui a pouco o programa Geometria Variável. Para já, informação de trânsito com a Sandra Pereira. Olá, Sandra, bom dia.
10: Olá, muito bom dia, Augusto Fernandes. Muita atenção à 17, no sentido norte-sul. Um caminhão que ardeu ao quilómetro 55, logo a seguir à saída para a Figueira da Foz. Cuidado, o trânsito está condicionado nessa zona. Depois, no Porto, na VCI, atenção agora também ao sentido Freixo a Rábida. Tivemos agora indicação de um acidente já na parte final do tabuleiro da ponte da Rábida e que está a provocar também já trânsito mais lento. Mais atrás há paragens entre o mercado abastecedor e a saída para as Antas. Quanto ao sentido a Rábida Freixo, o trânsito também se para a partir do Campo Alegre até à saída para a Boa Vista. À 28 as filas antecedem o nó da A4 e até à rotunda AEP. Quanto a Lisboa, para a ponte 25 de Abril, circula-se sem grandes dificuldades. A segunda da circular Benfica-Aeroporto, a intensidade entre a Escola Alemã e as Calvanas.
0: 821-0101, número para o trânsito. Uma ótima viagem, tudo a correr bem. Bom final de semana também.
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0: Hoje é dia do Geometria Variável com Carlos Coelho e Marisa Matias para análise ao que de mais importante se passou em Portugal esta semana. Moderação de Maria Flor Pedroso.
12: Viva, seja bem-vindo ao Geometria Variável com Carlos Coelho e Marisa Matias. O que é que se passa na vida política portuguesa? Nesta semana estranha, de código vermelho por causa do calor, e todos sabemos como o calor excessivo perturba, e perturba o pensamento também. Na semana em que o Conselho de Finanças Públicas dá conta de que se gastou mais milhões de euros na saúde do que aquilo que estava previsto. Na semana em que, afinal, ficámos a saber que somos mais do que pensávamos, porque o INE, o Instituto Nacional de Estatística, mudou a forma de nos contar. O INE mudou o método de contar quantos somos. E o PSD quer fazer perguntas aos governantes que deixaram de o ser há mais de 2 anos. É um bom tiro de partida para o porta-voz Sebastião Bugalho ou é só uma maneira de não desgastar a relação do governo com o Parlamento, como se leu esta semana na imprensa, Marisa?
13: Bem, eu não me parece um bom ponto de partida e eu não percebo, e não sei se é uma forma de proteger o governo ou não, mas a verdade é que o governo não se demarca, nem nunca se tem demarcado deste tipo de interpretações em relação à imigração. Portanto, há aqui várias questões. É evidente que estas alterações nos números têm impactos, nomeadamente nos cálculos relativos à economia, ao PIB per capita, e isso mostra que nós somos um país mais pobre do que aquele que se anuncia. Há indicações de que podemos ser o sexto mais pobre da União Europeia em matéria de PIB per capita, as pressões relacionadas com os serviços públicos, etc. Mas a verdade é que, primeiro, as pressões sobre os serviços públicos começaram muito antes da onda de imigração, porque começaram a ser abandonados antes, quando se achava que estávamos a envelhecer, que íamos perder a população e, portanto, e aliás, quando se discutia ainda a insustentabilidade da zona social. E depois, este é o modelo de economia e eu não vejo o governo a discutir sequer o modelo de economia. E a minha pergunta é, consegue o governo manter este modelo de economia sem imigrantes? Eu creio que não.
12: E pergunto-lhe também se é um bom tiro de partida do porta-voz do PSD novo, Sebastião Bugalho, ou se é uma maneira também de não desgastar a relação do governo com o Parlamento, de chamar quem há 2 anos já não tem responsabilidades governativas.
14: Bem, antes de mais, é um sinal de acerto para Luís Montenegro, porque quando escolhe um porta-voz e vê grande parte do debate público centrado no facto de, pela primeira vez, o porta-voz exercer essas funções, é um grande destaque.
12: Sim, mas pode ser muito barulho para nada.
14: É um grande início de funções Sebastião Bugalho, e sob esse ponto de vista já temos aqui uma leitura positiva. Em segundo lugar, sobre esta questão dos números, eu acho que é importante recordar o seguinte. Esta não é uma questão virgem.
12: Claro que não, mas a questão que eu estava a colocar não é essa.
14: Mas esta também é importante. Nós recordamos, sobretudo quando houve transferências de governo entre o PS e o PSD, quer num sentido, quer no outro, de haver circunstâncias de coincidência em que os serviços públicos alteraram a forma de contabilizar o desemprego e de ter havido grandes polémicas a saber se o desemprego tinha subido ou tinha baixado. Eu acho que quando a mudança de sistema é justificada por razões científicas ou por maior precisão, ela é desejável e é bem-vinda.
15: Certo.
14: Quando ela é um truque, é indesejável e deve ser criticada.
12: O que eu percebo, neste caso, é bem-vinda, certo?
14: Exatamente, é bem-vinda.
12: Pronto, mas agora a questão política.
14: Bem, eu recordo que na fase final do governo do Partido Socialista já tinha passado 8 anos da...
12: Está-me a responder com outra coisa.
14: Não, eu estou-lhe a dizer que a Assembleia da República, os grupos parlamentares, no âmbito do seu direito de iniciativa e até de inquéritos parlamentares, muitas vezes vão buscar o testemunho de ex-membros do governo que estão muito mais longe
12: na
14: escala temporal, portanto eu não vejo qual é o problema.
12: Na educação, um dos momentos-chave do ano letivo são os exames de final do secundário, tudo informatizado, a correção inclusiva, e segundo o ministro Fernando Alexandre, o problema é um problema de software, mas houve uns agrafos no QR Code que contêm toda a informação sobre o teste e o aluno, e os professores não conseguem corrigir as provas, os alunos não sabem as notas, os pais não conseguem ir de férias, que é o que todos querem nesta altura. Antes do problema do software, o ministro Fernando Alexandre terá tido um problema de expressão, como dizem os clã, porque responsabilizou escolas e as suas direções pela falha no sistema. E depois de se ter ficado a saber, aliás foi tema do ministro dos Assuntos Parlamentares no Congresso do PSD, Carlos Abreu Ombrim, que todas as propostas do governo passaram no Parlamento, à exceção do pacote laboral, logo, como diz o cartaz, o governo não se pode queixar de que não o deixam trabalhar. Pacote laboral que PSD, Governo e Chega anunciaram que ia passar, mas não passou, como sabemos. Quando a questão é dinheiro, o governo que preferia ter tido a proposta da prestação social única aprovada com o Chega, segundo palavras em ON da ministra Palma Ramalho e que não foram desmentidas por ninguém, e eis que, em menos de nada, o acordo se faz com o Partido Socialista, com as linhas vermelhas socialistas. É certo que a medida era do tempo do PS. Carlos, o Carlos consegue explicar porque é que o governo preferia ter negociado com o Chega esta medida?
14: Bem, eu acho que, sinceramente, que é uma abordagem que é pouco relevante. O que é relevante é que ela foi...
12: Mas é a abordagem da ministra.
14: Sim, também, mas não é a minha.
12: Sim, até porque o Carlos, na semana passada, isto foi o seu redondo, precisamente porque se abriu um canal de diálogo construtivo, isto nas suas palavras, entre o PS e o Governo. E até que as alterações que o PS introduziu melhoraram a ideia inicial do Governo.
14: Com certeza, houve diversas alterações que foram introduzidas.
12: Portanto, discorda da Ministra do Trabalho.
14: Não apenas aquela que já... que foi mais falada, que foi o fim do canal da denúncia. Mas também o aumento do limite do património, a garantia do não retrocesso, a proteção em caso de despedimento. Portanto, há um conjunto de alterações que eu acho que tornaram a PSU melhor do que a proposta inicial.
12: Mas o Governo não acha isso, ou não... acha que o Governo também acha isso?
14: Eu acho que qualquer pessoa que olhe para isto com independência chega a esta conclusão.
12: Então o Governo não olha para isto
14: com
12: independência?
14: Não, acho que há muitos membros do Governo que olharam para isto com
12: tirando a Ministra Palma Ramalho.
14: Não sei, eu não vi a Ministra Palma Ramalho avaliar o produto final.
12: Ouvimos a Ministra Palma Ramalho dizer que preferia negociar com o Chega.
14: Está bem, mas isso é legítimo, é a opinião dela, respeito, não é a minha. Agora, aquilo que eu acho é que o acordo com o PS permitiu, primeiro, desbloquear 650 mil milhões de euros que estavam dependentes desta reforma legislativa. Em segundo lugar, mas sei que há alguns detalhes que ainda dependem da regulamentação, mas em termos gerais, isto simplifica o acesso de centenas de milhares de portugueses aos apoios sociais, agrega 13 prestações num único mecanismo, combate a fraude, que retira recursos a quem eles precisa, cria incentivos corretos ao regresso ao trabalho. Portanto, sob esse ponto de vista, acho que é bom. Agora, sob o ponto de vista político, sob o ponto de vista político, que é de certa forma a reflexão que a Maria Filipe Pedro nos pede, eu acho que para o PS é tornar a ficar claro que a negociação com consequência é produtiva. Isto é, o Governo entrou na negociação com o PS melhorou a proposta inicial e até Ferro Rodrigues, que tinha, de certa forma, antecipado que o PS devia já dizer que ia
12: chumbar o orçamento.
14: Chumbar o orçamento, agora voltou atrás e diz que afinal há caminho para negociar a seu tempo. O Chega, que achava que devia ter o monopólio das razões com o Governo, tem aqui um embaraço. O Governo, e em particular o Primeiro-Ministro Luís Montenegro, revelam o acerto estratégico. Isto é, ele foi muito criticado por esta ideia de que está no centro do debate político, tanto pode fazer acordos à esquerda como acordos à direita, e provou que tem razão. Mas aquilo que me parece mais importante é o sinal de descrispação.
12: Ou seja, o PS.
14: Não, no sistema político. Com certeza com o PS, mas no sistema político. Ou seja, a ideia de que a Assembleia da República não deve ser sobretudo um palco de insultos ou de rudeza mal educada ou de espaço para a provocação, mas deve ser um palco para consensos e para a capacidade legislativa, ou seja, para tomar decisões. Eu acho que esta ideia de uma Assembleia em que pode haver consensos, pode haver melhorias e pode haver boas decisões, é o sinal mais positivo que resulta da PSU.
12: Em seu entender, este canal aberto para o PS foi desentupido, digamos assim.
14: Sim, claro.
12: Marisa, também faz esta leitura?
13: Eu acho que ainda é muito cedo para ter grandes leituras e muito definitivas em relação àquilo que são os canais de negociação do Governo.
12: Portanto, ainda acha que há aqui resíduos no canal?
13: Acho que há resíduos, mas não é porque queira ter desconfiança em relação a isso, é porque há declarações contraditórias de membros do Governo e de próprios membros do partido, do principal partido que apoia o Governo. E, portanto, havendo tantas contradições e mudanças de posição tão repentinas, porque não é apenas a posição da ministra, também o próprio líder parlamentar do PSD mudou muito de um momento para o outro em relação ao que foi a negociação da PSU.
12: Pois até fez um vídeo, não é? Um vídeo.
13: Estilo série televisiva ou de streaming.
12: É que dá os parabéns a duas deputadas que
13: estiveram nas negociações e faz elogios.
12: Carlos gostou do vídeo, gostou de ver aquele vídeo.
14: Não vi o vídeo, para ser sincero, não vi o vídeo.
13: Enfim, mas
12: Marisa viu.
13: Até prefiro nem comentar o vídeo.
12: Certo.
13: Agora, em relação à situação em concreto, quer dizer, nós tínhamos ouvido e vimos no Congresso do PSD, que antecedeu esta negociação, a forma como o PS foi muito atacado, como se continuou a valorizar o Chega, e portanto várias vozes, e não foi apenas da ministra. Eu acho que é muito cedo para chegarmos a essas conclusões. Agora, há aqui questões relevantes. Há duas dimensões, como em quase tudo, aqui na negociação da PSU, que são muito importantes. Uma delas tem a ver com a forma e a outra tem a ver com o conteúdo. Em relação à forma, unir 13 prestações não contributivas em apenas uma faz sentido. Em relação ao conteúdo, há algumas partes da proposta do Governo que caem, e ainda bem que caem. Aliás, o Carlos tinha elogiado o facto do canal de denúncias ter desaparecido da legislação, e eu tinha concordado com ele ainda na semana passada, e portanto acho que esse é um dado muito importante. Isso é bom, mas eu penso que temos que ir para além disso, do que é que fica, do que é que sai, e a pergunta principal, do meu entender, é se ficamos melhor ou pior com esta lei que foi aprovada. Eu não acho que ficamos melhor, ou seja, ficamos melhor na forma, mas acho que ficamos pior no conteúdo, porque ainda assim é uma medida que reduz os meios de sobrevivência de muita gente. Não é bom.
12: Apesar da declaração do Primeiro-Ministro dizer que ninguém iria ser prejudicado.
13: Não, eu espero que se perceba que estamos num contexto e num conjunto de medidas que vão sendo tomadas e das quais esta, parece-me a mim, é um elemento integrante, que estamos a assistir a, digamos assim, um recuo global, quer no combate à pobreza, quer nas prestações sociais. E isso é uma reflexão que deve ser feita também, do meu ponto de vista, não é apenas... Obviamente evitámos o pior, eu creio que se evitou o pior com esta negociação, mas não significa que depois desta negociação e com esta votação que estejamos melhor, no meu ponto de vista, no que diz respeito ao combate à pobreza, no que diz respeito às prestações sociais, num país onde se gasta muito menos do que a média europeia neste tipo de intervenção do Estado, onde os salários são particularmente baixos e as prestações, também estamos a falar de prestações muito baixas, e portanto é disso que estamos a falar, eu acho que essa reflexão também era importante ser feita.
12: O Carlos João não concorda?
14: Não, vamos querer ver. Em última instância, o tiratema só o podemos fazer no day after, isto é quando fizemos a avaliação do impacto destas medidas. Agora, uma das garantias que ficaram na lei, que é a garantia de não retrocesso, é que ficou expresso que o novo regime da PSU não pode ser menos favorável do que os apoios sociais que ele vai substituir. E, portanto, bem sei que há, às vezes o diabo está nos detalhes, como se costuma dizer, e a regulamentação aqui é importante. Mas o instrumento jurídico, a lei que está aprovada, parece-me positiva. Vamos a ver
12: o que é que dá.
14: O que é que dá, mas eu tenho uma predisposição positiva relativamente àquilo que foi aprovado. E para ser completamente sincero, o facto do Partido Socialista ter viabilizado esta iniciativa
12: com a abstenção
14: dá alguma garantia, porque é um partido da oposição, de que os aspectos que a Marisa está a sublinhar podem não verificar-se. Não?
12: O que é relevante assim também dizer é que os 600 milhões de euros do PRR por causa desta medida, sendo assim, vêm.
14: Sim, não, seria completamente irresponsável que por incapacidade legislativa da Assembleia da República nós perdêssemos 650 milhões de euros.
13: Eu acho que há medidas da proposta do Governo que caíram e bem. Isso faz da proposta que sai desta negociação melhor do que aquilo que seria a possibilidade de uma proposta negociada entre o Governo e Chega. Não tenho nenhuma dúvida disso.
12: Ainda assim, não chega.
13: Ainda assim, não chega. Porque
12: não é suficiente.
13: Vamos lá ver, eu até posso achar que nunca é nada suficiente em relação àquilo que devia ser o mundo ideal, mas não é sobre isso que eu estou a falar. O que eu estou a falar é esta proposta, em relação à situação atual das prestações não contributivas, esta proposta concreta, mesmo depois da negociação, mantém o teto da PSU mais baixo do que é atualmente o subsídio social de desemprego. E é por isto que eu digo, há um recuo global nas medidas de combate à pobreza e das prestações sociais. Eu não estou a dizer isto só porque acho que não está bem a lei. Claro, eu melhoraria, achava eu, muitas coisas se pudesse, não é isso que está em causa. Estou a dizer, há dados concretos que me fazem dizer que em termos de forma, sim senhor, em termos de conteúdo, ainda bem que eram muitas coisas negativas, mas essas coisas negativas não fazem com que esta proposta nos coloque numa situação melhor do que aquela que estamos aqui em matéria de combate à pobreza e prestações sociais.
12: Geometria Variável 270, estamos com Carlos Coelho e Marisa Matias, que está à distância, como já perceberam. Ambos já foram eurodeputados, pertencem às direções atuais dos seus partidos, PSD e Bloco de Esquerda. O Carlos já foi governante, lidera a plataforma Nossa Europa, e a Marisa, duas vezes candidata presidencial. Na Venezuela ainda se encontra vida depois do sismo que quase igualou o de 1755 em Lisboa, mas o número de mortos e feridos sobe todos os dias num regime de fachada, Carlos.
14: Primeiro, a situação é dramática. Neste momento, os últimos números que nós temos apontam para mais de 2.300 mortos e mais de 10 mil feridos, mas o número de desaparecidos pode ultrapassar os 50 mil e nós não sabemos destes quantos é que são mortos e quantos é que não são. No caso dos portugueses, de acordo com o balanço do Ministério dos Negócios Estrangeiros, teremos grosso modo 100 mortos com a nacionalidade portuguesa.
12: Uma centena.
14: Uma centena também de desaparecidos. O ministro dos Negócios Estrangeiros, Paulo Rangel, exprimiu o desejo de que estes 100 desaparecidos sejam, sobretudo, problemas de comunicação, mas é razoável presumir que alguns deles também serão pessoas que não conseguiram sobreviver àquilo que aconteceu. O problema é que isto é uma catástrofe que cai num país que já estava devastado. As infraestruturas estavam degradadas, os cortes elétricos eram frequentes, os serviços públicos estavam abaixo das suas capacidades. Um correspondente da Al Jazeera, antes disto acontecer, disse que a Venezuela era um país em frangalhos. Os hospitais claramente a operar abaixo da capacidade. Isso nota-se na reação popular. Os relatos que nós temos é de pessoas a exprimir frustração e indignação face à demora no destacamento de maquinaria pesada, há demora nas equipas de busca e, aparentemente, a presidente Delcy Rodrigues foi vaiada pelos moradores de vários sítios mais afetados por onde passou. Há acusações, que eu não sei se são verdadeiras, são um bocadinho exageradas, mas que dizem que os militares só passaram a participar nas buscas depois dos protestos da população. O que eu acho que é notável ainda assim é que não houve nenhum parceiro internacional que ficasse dividido entre a ideia de ajudar o povo ou ajudar o regime, ou seja, é evidente que o reforço da ajuda humanitária é um apoio indireto a quem está no governo, mas o que importa é salvar as pessoas e ajudar, e portanto até os Estados Unidos, mas Portugal, a União Europeia, grande parte dos países que falam espanhol da área e até a Espanha, houve uma grande solidariedade, já há mais de 700 toneladas de ajuda que estão lá.
15: Uma que já chegou, outra que está a caminho.
14: Exatamente. Internamente, com exceção da tentativa líder da oposição,
15: Corina Machado,
14: de regressar.
15: Que disse que não ia lá fazer nada, não é?
14: De regressar, para a grande raiva dos norte-americanos, que acharam que isso ia complicar os seus interesses na Venezuela.
15: Os seus americanos.
14: O que é que os americanos querem? Querem estabilidade regional, querem evitar uma crise humanitária e migratória e querem impedir o aumento da influência dos seus rivais estratégicos, que são a China e a Rússia. E, portanto, a última coisa que eles querem é a complicação. Agora, as figuras do regime, o irmão da Presidente, que é o Presidente do Parlamento, que é das principais figuras, com exceção de Corina Machado, que estão lá, na Venezuela, têm apelado à diminuição das tensões, à entreajuda, à definição das prioridades para salvar vidas e reconstruir o país. E, portanto, sob esse ponto de vista, creio, quer internamente, quer externamente, não há esta divisão entre apoiar as pessoas ou ajudar o regime. E, portanto, perante uma calamidade desta natureza, está toda a gente a ajudar e eu acho isso positivo.
15: Marisa.
13: É evidente que a situação da Venezuela é neste momento uma situação particularmente trágica e difícil, porque está a enfrentar uma sobreposição de crises, a crise política e a crise humanitária. A crise política que resultou da intervenção dos Estados Unidos e da mudança de regime, que não foi uma mudança assim tão grande do ponto de vista interno, mas que do ponto de vista da configuração regional é uma mudança significativa. Passámos de um regime antagónico com os Estados Unidos a um regime que eu creio que não haverá muita dificuldade em classificar como uma espécie de protetorado americano, porque é o governo Donald Trump que não só que define quem está no governo e quem não está, a economia de Delcy Rodrigues, mas também é o governo Donald Trump que controla as receitas das exportações de petróleo venezuelano, que o faz através de uma conta bancária que abriu em Nova Iorque, e que apoiou e que apoia de forma muito evidente Delcy Rodrigues no poder. E, portanto, e como o Carlos estava a dizer, que, de certa forma, impõe esta normalização e esta estabilidade em detrimento de qualquer outro modelo que pudesse ser. E, portanto, há uma mudança de regime, mesmo que as figuras possam ser as mesmas, em grande medida, mas há uma mudança da natureza do regime, isso não tenho dúvidas. E, por outro lado, a catástrofe natural. No meio desta fragilidade política enorme, houve dois sismos muito violentos consecutivos que atingiram a Venezuela.
14: Com poucos segundos de intervalo, não é?
13: Estas tragédias vieram expor o que é total degradação dos serviços públicos, o que é total degradação das infraestruturas do país, que estavam mais ou menos disfarçados, mas que não conseguem resistir a isto. E depois, o Carlos falou da solidariedade, da resposta humanitária. É verdade, mas é verdade também que do lado dos Estados Unidos, por exemplo, é absolutamente insuficiente. Ou seja, os Estados Unidos, que controlam as exportações através de uma conta em Nova Iorque, que tem este regime de protetorado, acabaram por prometer uma resposta rápida, e aliás enviaram marines, enviaram equipas de resgate, mas apoiaram com 300 milhões de dólares, quando se estima que os custos e os prejuízos possam variar entre 10 mil milhões e 100 mil milhões de dólares. Portanto, é uma gota, é uma percentagem mínima daquilo que é necessário. E só uma última nota. Eu acho que também é importante mostrar que, com esta catástrofe dos dois terremotos, e mesmo com a proteção dos Estados Unidos, eu acho que se vê com isto, com esta situação, a forma como o Estado venezuelano está profundamente enfraquecido.
14: Certo.
13: Infelizmente acaba por permitir tudo isto, que se transforma o processo de ajuda humanitária numa batalha política. Ou seja, eu concordo com o que o Carlos disse, que se olha mais à ajuda do povo e da população do que propriamente ao regime. Agora, não podemos é ignorar que, ainda assim, este processo de ajuda humanitária se transformou numa batalha política. internamente e não apenas internamente. Por exemplo, no meio desta catástrofe, estar-se a aproveitar sem nenhuma denúncia, nem nenhuma exigência por parte dos Estados Unidos, que toda a ajuda seja centralizada e canalizada pelo governo central e que se fechem ou se tentem fechar centros de doações que não são geridos pelo governo central, eu acho que mostra bem o que é a realidade. Enfim, é trágico, de facto. E há um silêncio também, continua a haver um silêncio internacional em relação à forma como este protetorado foi criado. Muito poucas críticas em relação à intervenção de Donald Trump, e isso não deixa de me surpreender, apesar de tudo.
12: Estamos mesmo nas vésperas do 4 de julho e os portugueses ficaram a saber, através de uma publicação nas redes sociais do embaixador norte-americano em Lisboa, que Trump nos ama e que Portugal tem sido um bom amigo, não é, Carlos?
14: É melhor que nos amem do que nos odeiem, portanto, isso é o único comentário que me oferece.
12: Marisa.
13: Também não, eu não dou muito valor às palavras de Donald Trump, às afirmações de amor ou de ódio, mas acho que é isso. Não tem
12: mas que Portugal tem sido um bom amigo, se tem revelado um bom amigo.
13: Houve momentos em que Portugal devia ter tido outra posição muito diferente daquela que teve, e estão à base das lajes, então, seja em relação ao que se passou na Palestina e continua a passar, seja em relação ao Irão e aos ataques ao Irão, penso que Portugal tem tido uma posição muito aquém daquilo que devia ter, mas não é por isso que eu passo a valorizar as palavras de...
12: Mas e enquanto isto acontece, e vai haver este festejo do 4 de julho, ainda por cima em vésperas de festejar 250 anos da independência norte-americana, a guerra parecia ter parado, mas afinal não temos a certeza, não é, Carlos?
14: Qual é a leitura honesta? É que duas semanas depois da assinatura do memorando entre os Estados Unidos da América e o Irão, nós temos uma paz de papel, mas que não se tornou ainda uma paz real. Não é? Há um palavreado, há uma tensão retórica entre o Irão e as autoridades norte-americanas, e há uma diferença de registro, sei lá. Esta semana, por duas vezes, Donald Trump anunciou que havia negociações em curso sobre a questão nuclear. E o Irão, por duas vezes, desautorizou Donald Trump, dizendo que não tinha enviado delegação nenhuma e não estavam a discutir nada do pacote nuclear. E, portanto, eu creio que nós vamos ter mais disto. Vamos ter uma retórica aqui e ali até um bocadinho agressiva de parte a parte, porque Trump voltou às ameaças a dizer que dá cabo do Irão e que pode reduzir o Irão a cinzas se não houver avanços nas negociações. Portanto, eu acho que esta retórica bélica, que eu acho um bocadinho desagradável e que diria que não cria as melhores condições, sobretudo o espírito de confiança recíproca, para chegar a um acordo. Mas que é o estilo um bocadinho desta gente. Mas a grande questão continua a ser a questão do Líbano. A questão do Líbano é aquilo que eu chamaria um triângulo impossível. O Irão tem dito que a existência de atos agressivos no Líbano é o principal obstáculo às negociações entre o Irão e os Estados Unidos. O triângulo impossível traduz-se na circunstância de que Israel diz que não sai do Líbano e quer continuar a manter a zona de segurança com a ocupação militar do sul do Líbano. O Hezbollah exige a retirada total israelita como condição para se desarmar. E o governo libanês, que condenou publicamente os ataques do Hezbollah contra Israel, considerando que põe em perigo o Estado libanês, pediu ao movimento que coloque as suas armas sob o controle do Estado, mas defende a saída de Israel do seu território. E, portanto, nós temos três atores, como é compreensível, temos três atores com posições incompatíveis, e por cima deste triângulo impossível, temos dois países, a saber, os Estados Unidos da América e o Irão, que assinaram, por cima da cabeça destes três beligerantes, sem o seu envolvimento e sem a sua participação, um acordo que os envolve. Sim. E, portanto, na prática temos aqui um puzzle com cinco estados, em que três são os beligerantes no terreno, dois estão por cima e sem qualquer acerto tomaram
12: com
14: decisões
12: os outros três.
14: Relativamente aos outros três. E esta é a confusão do momento. A confusão do momento.
12: Marisa, a guerra que parecia ter parado, como o Carlos diz, é uma paz de papel, porque no terreno não é assim.
13: Não, não é assim, já tivemos a oportunidade de dizer isso várias vezes. Agora assistimos a cessar-fogo, que não significam exatamente paz, ou mesmo que o próprio fogo não esteja a continuar a ser utilizado de parte a parte. Mas há três questões que me parecem importantes, agora que tem havido, apesar de tudo, um abrandamento nas hostilidades. A saber, em primeiro, das relações relativas às relações dos Estados Unidos e Irão e o Estreito Hormuz, que está no centro de tudo isto, são cada vez mais visíveis as divergências nas negociações e, para além das contradições que foram identificadas, acho que também é relevante haver permanentemente esta contradição entre o Presidente Donald Trump falar de conversações diretas entre os Estados Unidos e o Irão, enquanto que o Irão desmente permanentemente os contactos diretos e clarifica que a sua delegação apenas comunica com os mediadores do Qatar. Essa parece-me particularmente relevante, porque é fácil de confirmar.
14: Certo, claro.
13: E depois, em relação ao Estreito de Hormuz, o Irão está a avançar com outras negociações também, bilaterais, e portanto está a avançar muito com a Oman para estabelecer novas regras de trânsito, para estabelecer novas rotas, para estabelecer novas taxas para os navios que cruzam o Estreito, e portanto podemos estar aqui perante uma mudança muito significativa.
14: Para cobrar portagens, que é aquilo que eles querem.
13: Para cobrar portagens, exatamente, mas ou seja...
15: Antes não havia, não é? É uma das consequências.
14: E o direito internacional proíbe.
13: Proíbe, mas como este conflito, este ataque de Israel e dos Estados Unidos mostraram ao Irão o poder que tinha com este Estreito, avançam noutras negociações. A segunda nota tem a ver com o impacto económico. Há análises que têm sido feitas e que mostram como a China está a ser a vencedora relativa desta guerra, ou seja, a guerra no Irão e o fecho do Estreito provocaram, como sabemos, uma crise energética global, e nós falámos disso várias vezes, afetam muito as economias asiáticas, que viram os preços do combustível e dos fertilizantes aumentar muito, mas a China conseguiu isolar-se dos efeitos mais perversos de tudo isso, porque tem não apenas vastas reservas de petróleo, de gás, etc., como tem uma aposta enorme, muito maior que qualquer outra região do mundo, nas energias limpas, e usou subsídios públicos e controles de exportação de tal forma que também impediu a escalada da inflação. E por isso acabou por reforçar, digamos assim, a sua posição competitiva a nível global. Mas não é apenas do ponto de vista económico que eu acho que a China é vencedora relativa, acho também é do ponto de vista político. Mas esta guerra mostrou a quebra brutal da influência dos Estados Unidos, a influência norte-americana na região. E também a confiança dos aliados árabes em relação aos Estados Unidos não é a mesma, porque perceberam que não podiam ser defendidos da mesma maneira. A última nota é, de facto, o Líbano. O Líbano é o maior problema, o maior nó de tudo isto. Subscrevo o que disse o Carlos, mas, primeiro, não está de parte, do meu ponto de vista, o risco de uma guerra civil, porque este acordo que foi assinado, por exemplo, o acordo de paz que foi assinado em Washington, está a dividir ainda mais e profundamente a sociedade libanesa. Há aqui tensões muito grandes, muito fortes, e da situação de fragilidade que existe, acho que não é de colocar totalmente de parte essa possibilidade. E depois, o silêncio do Irão. O Irão, teoricamente, grande amigo e aliado de Hezbollah, dos Houthis, etc. E nós, cada dia que passa, vamos percebendo que há agendas que são, obviamente, provavelmente negociadas, mas também há agendas muito separadas e estratégias paralelas de cada um destes grupos, e, portanto, que se calhar não é tanto como os Estados Unidos, ou principalmente Israel, vinham a anunciar.
15: E o Carlos, queria ainda...
14: Duas notas breves. A primeira é que nós estamos a iniciar a presença irlandesa do Conselho da União. Sim. E a Ministra dos Negócios Estrangeiros foi muito clara...
15: Irlandesa,
14: ao pedir uma alteração do comportamento da Europa relativamente a este dossiê. Ela disse esta semana que o que vemos acontecer no Líbano e na Cisjordânia é um aumento dos territórios ocupados e da violência dos colonos, com uma ambição muito clara de ir ainda mais longe. Ela diz que é necessário instar a União Europeia a tomar medidas mais fortes em resposta ao que é uma catástrofe humanitária, e diz que o Bloco Comunitário deve agir agora para mudar o comportamento israelita em Gaza e no Líbano. São palavras muito fortes da nova presidência do Conselho da União. E o último comentário.
15: Um olho.
14: O último comentário.
15: Europa.
14: Um amigo meu chamou-me a atenção para que a escala do tempo é diferente. Os ayatollahs iranianos, que têm uma visão teológica, pensam em décadas. Trump, que tem o relógio a contar os meses até às eleições de novembro, às eleições para o Congresso, funciona na base dos meses, já não dos anos.
15: Daqui a pouco das semanas.
14: Netanyahu, taticamente, vive o dia-a-dia. E o Hezbollah, debaixo de bombardeamentos, pensa em horas. E, portanto, nós temos aqui, nos contendores, pessoas com escalas de tempo diferentes. E, portanto, quer a perspectiva com que olham para o problema, quer os tempos de reação, quer as medidas que adotam, são também diferentes em função da escala
15: do tempo que vivem.
14: Que vivem, exatamente.
15: Aí está uma nota que fica. Vamos para os nossos redondos, bicudos e quadrados. Marisa, qual é que é o seu redondo?
16: Vai para a aprovação de uma nova legislação em Nova Iorque, por Mamdani, para trabalhadores que estão em situação de calor extremo. Acho que é um sinal muito importante e muito significativo. Neste caso, estamos a falar de um em cada três trabalhadores em Nova Iorque, que passa tempo excessivo no exterior nos meses de verão, e estamos a falar de trabalhadores da construção, de estafetas, de vendedores de rua, trabalhadores de armazéns, enfim. Muitas categorias e é muita gente. E agora, com esta legislação, as agências da cidade têm que desenvolver planos de prevenção de doença para empregadores e para trabalhadores que estão sujeitos a calor extremo. O calor mata todos os anos 500 nova-iorquinos. As alterações climáticas não vão fazer disto uma situação melhor. E nós vimos o que aconteceu em França, o que aconteceu na Bélgica, o que está a acontecer em Portugal com as ondas de calor. E é importante ter isto em consideração. Eu nunca faço isto, mas hoje faço, ou seja, na resposta ao pacote laboral do Governo, o coordenador do Bloco, José Manuel Pereira, já tinha apresentado propostas para estes trabalhadores que estão em situação extrema. Espero que agora que estamos a viver uma onda de calor e que vão vir tantas pela frente, se possa de facto avançar, porque é urgente avançar nestas matérias.
15: Carlos, o seu redondo.
14: Os embaraços de Putin. Putin decidiu retirar os seus iates, os seus luxuosos iates, que estavam em território russo, para outras áreas. O Graceful saiu com escolta militar para a Dinamarca, escolta militar, um contra-torpedeiro e um navio-patrulha, e o Vitória saiu rumo à Turquia. Porquê? Porque estavam sob ameaça no Mar Báltico de poderem ser bombardeados por drones ucranianos. Ou seja, há áreas do território da Rússia em que Putin acha hoje que é mais seguro de retirar os seus bens pessoais do que mantê-los na Rússia. E, na mesma linha, Zelensky fez um ultimato Lukashenko da Bielorrússia relativamente aos instrumentos de comunicação que ajudavam os ataques de drones russos contra o território da Ucrânia. Na prática, ele disse que ou eles desativavam esse serviço ou seriam bombardeados. Lukashenko não quis perder a imagem que tem no seu país de que é ele que mantém a paz ali na região, e ele desligou os retransmissores e, portanto, Putin já não pode contar com a ajuda do seu aliado para atacar a Ucrânia.
15: Bicudos, Marisa.
16: Eu vou voltar a um tema que já de certa forma aflorámos, mas que eu acho que a gravidade não permite não voltar a ele, que é a reunião da Comissão Europeia com os Talibã a propósito da política de imigração.
15: Foi manchete que a Marisa aqui antecipou, a manchete do El País, na semana passada.
16: Sim, porque de facto é de uma gravidade extrema. Reunir com talibãs sobre retornos, sobre refugiados, fazê-lo sob pressão de alguns governos, segundo se percebeu, o governo alemão, belga, outros que estão a pensar, ponderar, sei lá, começar a repatriar refugiados afegãos. Não tem nome. Eu creio que a União Europeia, com este tipo de atitudes, em particular a Comissão, perde qualquer legitimidade. E estamos a falar de uma Comissão que tentou justificar, dizendo que se tratava apenas de um encontro puramente operacional ou técnico. Não é, e é uma falácia, porque estamos a falar, aliás, de um grupo que não é reconhecido formalmente por nenhum Estado-membro da União Europeia. Houve muitas críticas, e eu junto-me a essas críticas, porque não podemos de nenhuma forma ajudar a normalizar e a legitimar internacionalmente este regime fundamentalista, e sobretudo é uma reunião obscena e também uma ofensa para as mulheres afegãs e as minorias que continuam a resistir ao extremismo em solo afegão.
15: Carlos, o seu bicudo.
14: É a vaga de calor. Nós começámos com os distritos de Beja, Évora, Porto Alegre e Castelo Branco com o aviso laranja. Neste momento ele já está alargado a todo o território nacional e já há distritos com aviso vermelho. A Direção-Geral de Saúde publicou recomendações a empresas para proteger os trabalhadores expostos ao calor, referência que a Marisa fez agora a propósito da experiência norte-americana. A Direção-Geral de Saúde também apela à hidratação e à adaptação dos horários de trabalho. A Ministra da Saúde, Ana Paula Martins, reconheceu a preocupação com o possível impacto na mortalidade e o Governo reforçou a rede de saúde diariamente com um reforço no INEM e na linha Saúde 24. Mas, independentemente das respostas públicas à vaga de calor, todos temos que ser prudentes.
15: Marisa Quadrados.
14: Mas, independentemente das respostas públicas à vaga de calor, todos temos que ser prudentes.
15: Marisa Quadrados.
16: Para o estudo que foi conhecido da possível relação

0: que há evidência que o demonstra, mas é uma situação muito crítica, porque se está a condenar uma população a um risco maior de contração de um determinado tipo de doenças. E, portanto, este é um tema muito sério. Sabemos que a descontaminação completa nestas questões é uma tarefa impossível e, por isso, creio que é obrigatório não colocarmos a cabeça na areia e discutir-se isso, porque tem implicações não apenas para a saúde, mas também do ponto de vista da geopolítica, mas é importante não ignorar estes dados que são revelados.
1: E há vacas que pastam precisamente ao pé da base das lajes e que depois, enfim, os seus
0: 81
1: produtos.
0: vacas, exatamente,
1: E que
0: 81
1: são da Força
0: vacas,
1: Aérea,
0: que são
1: né?
0: da Força Aérea, exatamente.
1: Carlos, o seu quadrado.
2: O meu quadrado vai para um novo cisma na Igreja Católica. A fraternidade sacerdotal São Pio X voltou a desafiar o Vaticano a ordenar 4 bispos sem autorização do Papa. Repetiu a provocação que levou a um cisma em 1988. A cerimónia foi na Suíça, apesar dos apelos de Leão XIV para que ela fosse cancelada. Em 1988, Marcel Lefebvre, o fundador desta fraternidade, ordenou 4 bispos sem autorização do Papa João Paulo II, originando um cisma e a excomunhão dos envolvidos. Em 2009, o Papa Bento XVI levantou essas excomunhões numa tentativa de reconciliação que se revelou totalmente falhada. Esta fraternidade rejeita várias reformas do Concílio Vaticano II, sobretudo as relacionadas com a liturgia e com o diálogo ecuménico. Quando nós vemos humildade cristã e um frutuoso diálogo interreligioso, eles veem a fraqueza do Papa.
1: Vamos para as ideias de fim de semana, Marisa.
0: Para uma exposição em Coimbra, que se chama Meridianos do Futuro e que trata da Casa dos Estudantes do Império de Coimbra entre 1945 e 1965. É uma exposição com a curadoria de Helena Joaquim Moreno e de Miguel Cardina e que está no Convento de São Francisco.
1: E a sua ideia, Carlos, para este fim de semana?
2: Eu geralmente sugiro livros em português, este tem em francês. De um jornalista de investigação chamado Antoine Michelin, é um livro deste ano, das edições do Rocher, chama-se Operação Duque de Windsor, e o que é que ela refere? Refere que em 1935, pouco antes da sua morte, o rei Jorge V, que foi avô da Isabel II, estava muito preocupado com as ligações do príncipe Carlos, do seu filho,
1: Do seu sucessor,
2: do seu sucessor. Porquê? Porque ele vivia uma relação de amor com uma divorciada norte-americana, Wallis Simpson, que já tinha sido casada 2 vezes, e tinha um fascínio muito grande pelos regimes ditatoriais da Europa, especialmente uma atração pelo regime nazi. E, portanto, pediu ao governo para submeter o Príncipe de Gales a uma operação de interceção de comunicações. Essa operação
1: Ou seja,
2: continua.
1: ser espiado,
2: Ser
1: né?
2: espiado. Isso continua quando ele é rei, portanto, o governo britânico continua a espiar o seu rei, muito preocupado com a proximidade com regimes condenáveis e com esta relação com uma divorciada, o que é particularmente complicado porque, de acordo com o sistema britânico, o rei é também o chefe da igreja anglicana. E, portanto, não poderia ser casado com uma mulher divorciada, de acordo com as regras. Bem, este é um livro muito interessante que explora toda esta operação, como
1: Bom,
2: nós
1: e ele
2: nos.
1: acabou por abdicar,
2: Ele
1: não é?
2: acabou por abdicar, dá o trono ao irmão, o pai de Isabel II, e é assim que Isabel II, que nunca tinha pensado ser rainha, foi a rainha com aquela longevidade que nós sabemos da história britânica. O livro, portanto, é um livro com base em factos, com base em investigação, mas lê-se como um romance e é, para aqueles que leem em francês, uma ótima sugestão de fim de semana.
1: Muito bem. Geometria Variável é um programa de rádio que também é um podcast para ouvir quando apetecer em todas as plataformas, na rádio, na Antena 1 e agora na RTP Mundo Rádio, sempre com Carlos Coelho e Marisa Matias como residentes fixos. A produção é de Ana Fernandes, os cuidados de emissão de Diogo Axel, a edição de Maria Flor Pedroso e nós voltamos para a semana.
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3: Na Universidade de Coimbra, diversos investigadores estão envolvidos num projeto internacional para desenvolver uma rede de sensores de baixo custo. Vamos conhecer mais agora.
4: Olá, o meu nome é Jacinto Estima, sou professor aqui no Departamento de Engenharia Informática e também sou investigador no Centro de Informática e Sistemas da Universidade de Coimbra. Este projeto Interreg Sudoé reúne parceiros de Portugal, Espanha e França, nomeadamente a zona sul de França, que são afetados por esta problemática dos incêndios, ou têm vindo a ser afetados por esta problemática dos incêndios. E o objetivo é desenvolver aqui, por um lado, uma rede de sensores de baixo custo com as respectivas comunicações, por outro lado, uma plataforma que permite analisar os dados recolhidos por esses sensores, cruzar essa informação com a informação ambiental que está disponível publicamente e gerar mapas de risco, alertas, entre outras coisas. Uma coisa curiosa que nós detectámos quando do treino destes modelos é que as variáveis relacionadas com o solo, ou pelo menos existem variáveis relacionadas com o solo, que à luz dos testes que nós fizemos mostraram ter um contributo maior para a performance dos modelos, nomeadamente a umidade relativa do solo e a temperatura do solo também, por comparação, por exemplo, com a umidade relativa do ar e a temperatura do ar, que são variáveis que à partida imaginemos que possam ter um forte contributo para aquilo que é a ignição dos incêndios. Mas os modelos mostraram-nos que estas variáveis relativamente ao solo têm uma importância superior.
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3: Muito bom dia, 11 horas da manhã no continente e na Madeira, 10 horas da manhã nos Açores. Vamos agora conhecer os títulos desta edição.
5: As altas temperaturas e o vento voltam a deixar o país em chamas. Há 4 incêndios de dimensão significativa a esta hora. O que gera maior preocupação é o que começou na madrugada de quinta-feira em Vouzela e que se estendeu a outros concelhos. Mais 4 dias pode não ser suficiente. É a reação da missão Escola Pública ao adiamento das datas para correção e fixação das notas dos exames da primeira fase do 12º ano. Este movimento não tem dúvidas de que o modelo que entrou em vigor este ano tem de ser melhorado de forma significativa. Sem entendimento entre PSD e Chega, o decreto de perda de nacionalidade para quem comete crimes graves que foi chumbado pelo Tribunal Constitucional deve mesmo ficar pelo caminho. É a ideia que sai da nova apreciação desse decreto esta manhã na Assembleia da República.
3: As notícias com edição de João Vasco.
5: O incêndio que começou ontem em Vouzela, no distrito de Viseu, está a gerar grande preocupação porque se estendeu a outros concelhos, como Oliveira de Frades e Águeda, já na região de Aveiro. Continua a lavrar com grande intensidade e há pouco tinha 5 frentes ativas. A repórter Diana Craveiro está perto de uma dessas frentes de fogo, em Esquins, no concelho de Águeda. Diana, esta frente está a ameaçar alguma localidade? Já houve a necessidade de retirar pessoas de casa?
6: Por enquanto, tanto quanto tenho informação, não houve ainda necessidade de tirar pessoas. Eu estou em Asquins, que fica a cerca de 3 km de onde está a cabeça mesmo do incêndio, que é na localidade de Raivo. Eu tentei ir até esta zona, mas deixamos de ter rede. As comunicações já começam a ficar um pouco instáveis, portanto voltei para trás, estou aqui onde conseguimos rede e onde está muito fumo. Muita cinza que continua a cair, nota-se azáfama na rua, os carros passam com muita velocidade, alguns com os 4 piscas ligados, porque são as pessoas a tentar perceber para onde é que está a ir o incêndio. Algumas estão a sair do trabalho e voltam porque têm que ir ver se a sua casa se está tudo bem, em que zona é que estará o incêndio, para perceber se é preciso fazer algum combate. Eu passei há pouco também numa pequena localidade de Justeira, na Estrada Nacional 333, que foi onde o fogo esteve ao longo de toda esta noite. Continua a haver algumas chamas, há trabalhos de rescaldo por parte dos bombeiros, que são bastante visíveis, e eu encontrei também um pequeno grupo de 5 pessoas que estava a descansar, deitada no chão, ao longo da Estrada Nacional 333, e eu falei com o António Pereira, que me contou que a noite por aqui foi muito, muito difícil.
7: A noite foi um bocadinho atribulada. A gente esperava que o fogo viesse só da parte da manhã, pronto, e veio, era uma e pouco da manhã e chegou aqui. E nós tivemos que andar todos aqui a bater, para conseguir a combater.
6: Ainda tem aqui os regadores, garrafas de água.
7: É para a gente apagar, porque agora chegam os bombeiros agora aqui, pronto, agora já está mais controlado. Agora daqui já vai no raio, já vai o raio para baixo, espera de bloquear, já vai para outro sítio e já está.
6: Ainda assim continuam atentos aqui?
7: Assim, temos atentos, que podem passar para aqui, nós temos as nossas casas aqui, mais uma coisa, e estamos aqui para não passar para aqui, senão daqui a bocadinho está ali. Então, temos de estar à guarda. Que é o remédio.
6: População sempre à guarda, porque é certo que por agora não há muito vento, que foi o que dificultou durante a noite o combate às chamas. As coisas aparentemente estarão mais calmas, mas basta às vezes uma rajada de vento para voltar a incendiar ou a dar fogo a este fogo que chegou aqui a esta zona durante a noite. Só para terminar, indicar que há 5 freguesias que estão a ser mais afetadas: Agadão, Águeda, Castanheira do Voga, Valongo do Voga e também a União de Freguesias de Préstimo e Macieira de Alcoba.
5: A reportagem de Diana Craveiro. O presidente da Câmara Municipal de Águeda aconselha prudência na utilização das estradas do município porque há árvores e postes caídos em algumas dessas estradas. Jorge Almeida diz que há trabalhos em curso para remover esses obstáculos à circulação, mas enquanto esse trabalho não está concluído, todo o cuidado é pouco.
8: Há muitas estradas com muitas obstruções, com postes caídos, com árvores caídas, e portanto não é de todo aconselhável. Eu acho que devem aguardar as informações da Câmara Municipal e dos nossos serviços de proteção civil antes de se aventurarem a passarem nas estradas que foram percorridas pelos incêndios. Posso adiantar que temos já equipas do município no terreno a desobstruir essas estradas, mas atenção, com o vento que se fez sentir, há muitas estradas que têm obstruções sérias.
5: E por isso o presidente da Câmara de Águeda pede prudência na circulação no concelho, uma declaração registada há pouco pela RTP Notícias. Combatem este fogo que começou em Vouzela, mais de 900 operacionais que têm o auxílio de cerca de 300 veículos. Há também 10 meios aéreos a operarem. Há ainda outros 3 incêndios considerados de dimensão significativa pela Proteção Civil a esta hora. O fogo lavra desde ontem à tarde em movimentação. Sinfãs tem perto de 100 operacionais a combatê-lo. De acordo com Paulo Soares, dos bombeiros de Nespereira, um homem ficou desalojado, mas até ao momento não há feridos a assinalar. Ele descreve um combate difícil durante as últimas horas a este fogo.
9: Um combate duro durante toda a noite, com ameaça a várias habitações. Uma delas sofreu danos, daí o desalojado. Neste momento temos uma reativação no flanco esquerdo, onde estamos a concentrar os meios aéreos e equipas terrestres. Como teve de ser um combate muito rápido, porque tínhamos várias habitações em perigo, há zonas que não ficaram bem consolidadas e é normal que agora, com a subida das temperaturas, possam aparecer algumas reativações.
5: Paulo Soares, comandante dos Bombeiros Voluntários de Nespereira, diz que neste momento não há povoações em perigo. Em Barcelos também ainda não está dominado o incêndio que se iniciou ao início da tarde de ontem na zona do Cávado. Há mais de 100 operacionais a combaterem este fogo. Há também um meio aéreo a operar. Há ainda um outro incêndio em Fornos, Castelo de Paiva, que começou na última madrugada e merece destaque. Este incêndio também está a ser combatido por muitos operacionais, cerca de 100 neste momento. Digo-lhe agora que 2 homens de 24 e 32 anos foram detidos por suspeita de crime de incêndio florestal em Bragança. Estão fortemente indiciados pela prática deste crime, que ocorreu no domingo, em Ligares, Freixo de Espada à Cinta, é o que indica a Polícia Judiciária de Vila Real em comunicado. As falhas na avaliação eletrónica dos exames nacionais do 12º ano obrigaram o Ministério da Educação a adiar o início da segunda fase de exames nacionais e a ajustar o calendário da avaliação da primeira fase. A segunda fase dos exames, que ia começar no dia 16 com a prova de português, só se vai iniciar 4 dias depois, no dia 20 de julho. Os professores vão ter também mais dias para entregar as classificações das provas e a fixar as notas. Têm agora até dia 14 de julho para corrigirem os exames e até dia 17 para tornarem públicas as notas. Um prazo que pode ser curto, avisa Cristina Mota, da Missão Escola Pública. Ela não se mostra surpreendida com esta decisão anunciada hoje pelo Ministério da Educação.
10: Surpresa não foi. Se vai ser suficiente, ainda vamos precisar de avaliar, porque os problemas continuam a surgir, continuam-se a acumular e no dia de ontem tivemos inclusive informação que os classificadores de português perderam o trabalho que tinham estado a desenvolver durante estes dias, tendo recebido mais itens na ordem dos 150, 160 itens para classificar, alguns deles até já classificados por outros professores. Portanto, há uma situação que tem de ser respondida pelo EDUC, o que vão fazer os professores perante esta situação, e a acumular-se com as outras, da falta de folha de continuação e tudo mais. Entendemos que os 4 dias poderão não ser suficientes para dar resposta a todos os constrangimentos.
5: Cristina Mota, da Missão Escola Pública, diz também que o modelo que entrou em vigor este ano tem de ser melhorado de forma significativa. O decreto da perda de nacionalidade para quem comete crimes graves, que foi chumbado pelo Tribunal Constitucional, não deve ser confirmado pelo Parlamento. Esta manhã, durante o debate de nova apreciação do diploma, PSD e Chega trocaram acusações e mostraram que vai ser difícil um entendimento. Inês Ameixa.
11: Já depois de o Ministro da Presidência sublinhar que a nova versão apresentada pelo PSD acautela as preocupações do Tribunal Constitucional, o social-democrata António Rodrigues pressiona o Chega a aprovar a nova proposta.
12: O apelo que há a fazer é pensarmos todos que mais vale ter um diploma, mesmo que ele não albergue tudo aquilo que nós quisermos, mas acima de tudo temos um diploma, cumpre a Constituição e cumpre aquilo que é o nosso propósito de defender os cidadãos portugueses.
11: A perda de nacionalidade como pena acessória para os imigrantes que cometerem determinado crime só segue em frente se o Chega a votar a favor da proposta do PSD. André Ventura não diz o que faz, mas deixa a crítica.
13: O PSD só voltou atrás para tentar agradar. E nós sabemos uma coisa, quem tenta agradar à esquerda fica junto dela. Nós continuaremos este caminho de nos afirmar.
11: Além do PSD, a Iniciativa Liberal também não acompanha a reconfirmação do diploma vetado por Belém, nem o Partido Socialista. Isabel Moreira.
14: Aquilo que hoje discutimos não é apenas um diploma devolvido, é a prova de que a teimosia oportunista de colagem à extrema-direita nunca substitui o rigor jurídico e de que nenhuma maioria parlamentar está acima da Constituição.
11: À esquerda, o PCP insiste na inconstitucionalidade dos diplomas e Paulo Moacho, do Livre, fala em discriminação.
15: Porque se um português originário cometer exatamente os mesmos crimes, não vai ter esta pena. E, portanto, tem aqui uma discriminação e tem aqui uma quebra deste princípio constitucional.
11: Argumentos na reapreciação do diploma da perda de nacionalidade. André Ventura quer reconfirmar a lei, apesar do veto. Já o PSD apresenta uma nova versão, mas precisa dos votos a favor do PS ou do Chega.
5: Esta nova versão apresentada pelo PSD prevê menos crimes em relação à inicial, além dos crimes contra o Estado e de terrorismo. São acrescentados na proposta apenas os crimes de homicídio qualificado, violação e associação criminosa. A reapreciação do diploma que foi chumbado pelo Tribunal Constitucional, bem como esta nova proposta de alteração do PSD, são votados pela hora de almoço na Assembleia da República.
3: Foram as notícias com edição de João Vasco, simultâneo com a RTP Antena 1 Madeira, Açores e RTP Mundo. 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Muito bom dia, hoje é sexta-feira, 3 de julho. Daqui a pouco, na Antena Aberta, vamos olhar para a vitória ontem da seleção portuguesa. Para já, na informação de trânsito, Sandra Pereira, como é que estão as coisas a esta hora?
16: Neste momento, o trânsito está bastante demorado no IC19 de Sintra para Lisboa, porque há um acidente antes da saída para os Cabos de Ávila. É a via direita que está ocupada e as filas estão a partir da descida de Queluz. Depois, na segunda circular, no sentido Benfica-Aeroporto, há paragens entre o Campo Grande e a zona das Calvanas. Quanto ao Porto, AVCI e Rábida Freixo, há intensidade à passagem pelo nó da Boa Vista, à 28, Viana do Castelo Porto, na Avenida AEP, em direção à AVCI.
3: A vitória não foi ontem, foi esta madrugada e que maravilha foi. Estamos nos oitavos de final e já olhamos para esse tema daqui a pouco na Antena Aberta.
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3: 11 horas, 12 minutos, bom dia.
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3: Na Antena Aberta perguntamos que leitura faz da vitória da seleção portuguesa.
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3: Programa que nos leva até perto do meio-dia. Tem edição do jornalista António Jorge.
5: Olá para todos, bom dia. Queremos saber a sua opinião sobre o jogo de ontem. Portugal convenceu ou continua a deixar dúvidas? Gonçalo Ramos ganhou um lugar mais importante na equipa? E até onde pode chegar esta seleção no Mundial? Queremos ouvir a sua voz nesta edição da Antena Aberta. O número de telefone gratuito é 822-0101. 822-0101. Pode ligar e inscrever-se. Nós ligamos-lhe de volta. Se está fora do país, um número diferente é o 2233-99956. Portugal está nos oitavos de final do Mundial 2026, depois de uma noite de sofrimento, de reviravolta e até de emoção até ao último segundo. A seleção nacional venceu a Croácia por 2-1 em Toronto, no Canadá, com um gol de Gonçalo Ramos, já nos descontos, e segue em frente na competição. Cristiano Ronaldo, de penalti, tinha iniciado a recuperação depois da vantagem croata, Mário Silva da Costa.
21: Os golos só surgiram nos segundos 45 minutos. Ivan Perisic colocou a Croácia em vantagem. Os croatas ainda fizeram mais dois golos que foram anulados por fora de jogo. Para Portugal, Cristiano Ronaldo marcou, mas o gol foi também anulado. Depois de grande penalidade, o capitão fez o empate. Por fim, ao minuto 94, depois de um cruzamento do lado esquerdo de Rafael Leão, Gonçalo Ramos, dentro da área de cabeça, marcou o golo da vitória portuguesa. Ao cair do pano, a Croácia ainda chegou ao empate, mas o gol foi também anulado devido a fora de jogo. Segue-se a Espanha nos oitavos de final e Roberto Martínez já tem a mira apontada a esse jogo.
22: Que no Mundial é muito diferente jogar contra uma equipa europeia ou uma equipa que nós estamos habituados. Há aspectos, momentos, leitura de jogo, como gerir o jogo. Nós respeitamos muito a qualidade da Espanha, mas é uma equipa europeia. Nós conhecemos a Espanha muito bem. Eles conhecem também o que nós somos e acho que vai ser um jogo fantástico.
21: É segunda-feira, às 8 da noite, hora de Portugal Continental. Vai jogar-se em Dallas o Portugal-Espanha.
5: Foi um jogo de nervos, de resistência, mas também de crença. Portugal esteve, como ouvimos, em desvantagem. Respondeu quando mais precisava e confirmou a presença entre os 16 melhores do mundo. Segue-se agora à Espanha, na próxima segunda-feira, num clássico ibérico, que promete parar os dois países. O jogo vai ser em Dallas. Nesta emissão queremos ouvir a sua opinião. 822-0101 é o nosso número de telefone gratuito. Voltamos a contar com os comentadores de Antena 1 de futebol, Luís Cristóvão e António Tadeia. Vamos perceber se alguma coisa muda nas análises que fizeram aqui ontem, antes do jogo, e depois deste jogo da madrugada, em que Portugal sai vitorioso. Bom dia, António Tadeia. Obrigado mais uma vez pela colaboração. Olá, Portugal ganhou mais pela qualidade que mostrou ou pela capacidade de sobreviver nos momentos difíceis que passou?
23: Bom dia a todos. Olha, eu acho que foi um bocadinho das duas coisas em momentos diferentes. A equipa teve aquilo de que precisava para ganhar. Fez uma boa primeira parte, Portugal.
5: Talvez a melhor primeira parte deste Mundial?
23: Sim, porque a equipa esteve, e Roberto Martínez no final falou disso, falou da pela primeira vez que tinha visto intensidade. Eu acho que a intensidade aí teve que ver com a forma como a equipa reagiu à perda, com a forma como a equipa encaixou as marcações dentro do meio campo adversário e recuperou muitas vezes a bola ainda antes da Croácia passar a linha do meio campo. Também terá sido eventualmente uma estratégia favorecida pelo facto da Croácia ter apostado num bloco baixo de início e ter apostado em ficar atrás à espera de conseguir depois lançar jogo mais direto para os seus homens da frente. A estratégia não funcionou, mas a verdade é que Portugal chegou ao intervalo com uma mão cheia de boas sensações, mas nada mais a não ser isso, porque o resultado estava ainda no 0-0. Depois, a segunda parte já é diferente, e eu acho que é diferente por uma série de razões. E foi uma belíssima segunda parte, um jogo muito emotivo, mas onde Portugal já deixou algumas dúvidas. Enfim, Martínez fala muito num lance, numa desconcentração, em que, de facto isso aconteceu, em que depois do Nuno Mendes ter optado por procurar o Cristiano em vez de chutar, e estava numa boa posição para chutar, logo a abrir Portugal teve uma boa situação para poder adiantar-se e não o fez. Há ali um lançamento lateral que os jogadores de Portugal tentam que seja para nós, mas depois não era, e então houve ali uma desconcentração que permitiu que a Croácia criasse a sua primeira situação de perigo em toda a partida. E diz Martínez que isso terá levado a equipa a ter dúvidas. Eu acho que isso é uma eventualidade. Há outra possibilidade, que é o facto da equipa já não estar com a frescura dos momentos iniciais, e já se sabe que quando falta o pulmão, quando faltam as pernas, o cérebro também paga, não é? E que não há a mesma frescura e a mesma capacidade para reagir tão rápido. As sinapses entre o cérebro e os músculos já não são tão automáticas, e a verdade é que as marcações começaram a chegar tarde, a Croácia começou a ganhar mais divididas, e o jogo pôs-se complicado, tanto se pôs complicado que os croatas se adiantaram. Aí houve, de facto, capacidade, primeiro, para sofrer. Porquê? Porque quando Martínez faz as quatro alterações de uma assentada, e deixa-me dizer-te que acho que foi uma precipitação mudar tanta coisa de uma vez na equipa, para ir à procura do empate, Portugal faz o empate, penalti, mas perde completamente o controle do jogo. Portugal ficou sem meio campo, e acho que demorou demasiado tempo Martínez a reagir depois, porque quando Portugal faz o golo do empate, imediatamente o que se impunha era voltar a reassumir o controle do jogo, porque o nosso meio campo naquele momento era uma autoestrada por onde a Croácia avançava, e não tivesse sido aí capacidade de sofrimento, o brilhantismo do Diogo Costa na baliza e alguma sorte também, é preciso dizê-lo, alguma sorte também, a Croácia podia, até antes de Portugal empatar, teve ocasiões para fazer o 2-0, e depois de Portugal empatar, teve ocasiões para fazer o 2-1. Depois, no final, acaba por se impor a qualidade individual de alguns jogadores, e é inevitável não se olhar mais uma vez para o Diogo Costa. O Nuno Mendes fez um grande jogo, parece-me que foi aquele que mais se aproximou da qualidade e do brilho do guarda-redes, mas o jogo é ganho num lance de brilho individual de dois jogadores, um dos quais, o Rafael Leão, me parece que já estava, entre aspas, morto há muitos minutos. Aliás, quando a Croácia marca, já marca porque o Rafael Leão já não estava com a frescura necessária para baixar e para ajudar a defender. Há ali uma descompensação no corredor esquerdo. Já estava a pedir substituição, e eu estou em crer que houvesse a possibilidade de fazer uma sexta substituição, o Rafael Leão seria sacrificado para meter outro jogador naquela zona. A questão é que ele arranca um cruzamento absolutamente fabuloso, tal como antes disse, tinha feito um remate absolutamente fabuloso que foi à barra. Era um jogador com o qual já não se contava nos momentos sem bola, mas com bola podia sempre ajudar a definir. Foi isso que ele fez. Grande cruzamento do Rafael Leão e uma finalização do Gonçalo Ramos, que eu quero crer que neste momento o Cristiano já não seria capaz de fazer. Um cabeceamento, quando está inclusive a ser agarrado pelo Gvardiol, a bater o Livakovic e a fazer o 2-1 para Portugal. Portanto, houve um bocadinho de todos esses ingredientes que tu mencionaste. Sim. Houve qualidade coletiva na primeira parte, qualidade individual a fechar, capacidade de sofrimento no período em que a Croácia foi melhor, e brilho individual na forma como se ganhou o jogo no final.
0: Luís Cristóvão, bom dia para ti também. Qual é o balanço do jogo que fazes? E este resultado, de alguma maneira, mascara algumas fragilidades que ficaram evidentes durante a partida?
2: Bom dia. Eu creio que o resultado não mascara as dificuldades. O jogo mostrou bem essas fragilidades que a seleção portuguesa apresentou, e eu creio que o António já as referiu de forma clara. Um coletivo português que ficou sempre um pouco aquém da exigência do jogo. Há de facto uma excelente entrada da equipa portuguesa na partida, mas uma primeira parte onde as dificuldades para concretizar as oportunidades criadas foram muito visíveis, essas dificuldades, e Portugal, creio que até acabou por entrar um pouco numa ansiedade de querer cruzar bola na área sem grandes resultados e a desperdiçar uma série de situações ofensivas com cruzamentos que de facto não conseguiam ser respondidos por quem aparecia na área, sendo também verdade que a forma como a equipa portuguesa entrou acabou por quase que obrigar a Croácia a ser uma equipa mais defensiva e com muito menos bola do que aquilo que teria imaginado. Roberto Martínez montou um 11, a meu ver, algo partido, porque é um meio-campo de posse, mas depois com uma linha ofensiva de transições rápidas, e essa confusão serviu num primeiro momento para retirar um pouco a Croácia da partida. Num segundo momento percebeu-se que era uma equação que também a seleção portuguesa tinha algumas dificuldades para resolver. O segundo tempo mostrou-nos uma Croácia a ser capaz de corrigir essas fragilidades e de alguma maneira a entender melhor como é que Portugal estava no jogo e a ganhar grande preponderância na partida. Na primeira parte Portugal teve muitas situações de chegada bem perto da área, na segunda parte foi a Croácia que foi mais forte e que obrigou Diogo Costa uma vez mais a evidenciar ao nível de melhor do jogo, não é? Acaba por ser o grande herói do jogo, acaba por ser o Diogo Costa na série de defesas que realiza durante o segundo tempo. Quando Portugal chega ao empate, a forma como estava montada a equipa é sem dúvida nenhuma, uma forma que voltou a expor a equipa portuguesa, porque Portugal fica sem meio campo, e aí, depois de termos chegado ao empate no penalti sobre o Renato Veiga, a seleção croata acaba por voltar a estar por cima do jogo e acaba por voltar a criar oportunidades com muita facilidade em situações de igualdade numérica no meio campo ofensivo português, e foi preciso retificar na zona do meio campo para que Portugal pudesse, na ponta final, ir à procura do gol. Eu diria que é uma vitória épica, porque foi um jogo muitas vezes caótico, com estes grandes desequilíbrios da primeira parte para a segunda parte, com um domínio primeiro dos portugueses, depois dos croatas, com as decisões dos golos a surgirem, uma no lance de penalti, o outro numa situação individual em que, como de facto o Rafael Leão já estava com pouco gás, mas ainda consegue fazer o grande cruzamento e grande assistência para o grande trabalho do Gonçalo Ramos, aquilo que tiramos deste jogo, para além do apuramento, que no fundo é aquilo que mais importa e que mais interessa nestas fases de eliminar, aquilo que tiramos deste jogo é que, de facto, Portugal é uma equipa capaz do melhor e do pior. Muita qualidade individual, mas muita fragilidade coletiva, o que, se por um lado nos dá sempre soluções para os problemas que temos, também é uma situação onde vamos ficar sempre muito permeáveis ao que os adversários podem encontrar dessas nossas fragilidades.
0: Agora uma pergunta para ambos, até porque admito que ela possa passar pelas intervenções dos ouvintes que continuamos a inscrever através do 822-0101, 822-0101. António e Luís, António, começo por ti. Se não houvesse VAR, Portugal tinha vencido?
23: Provavelmente não, não é? Porque as decisões do VAR foram umas desfavoráveis a Portugal, outras favoráveis. Eu acho que de todos os lances, o único que pode ser minimamente discutível é o lance do penalti. Porquê? Porque é evidente que há ali um abraçar do Vlasic ao Renato Veiga. Pode-se argumentar que, de acordo com aquilo que tem sido a lógica de arbitragem deste Campeonato do Mundo, é um abraçar demasiado suave para ser marcada falta. Mas eu já o tinha escrito aqui há dias que estamos todos a adorar a arbitragem do Mundial, porque está a ser desvalorizado o contacto e tal, mas quando a coisa chegasse ao nosso campeonato e as análises começassem a ser feitas de acordo com a lógica da paixão, que ia ser o fim do mundo, porque toda a gente vai dizer, bom, mas há ali um contacto. Bom, mas vamos lá ver. O lance que eu estou a ver mais discutido, que é o lance do golo anulado à Croácia no final, é um lance que não tem discussão rigorosamente nenhuma. E as pessoas estão a centrar-se em dois detalhes. Eu já vi coisas do arco da velha, e curiosamente ontem no Twitter eu e o Luís trocámos aí umas impressões sobre o papel dos influencers e dos jornalistas nas conferências de imprensa. E é curioso que ontem a primeira pergunta feita por um jornalista estrangeiro, Roberto Martínez, na conferência de imprensa, tenha sido: estão aqui a dizer na internet que... Isto é o fim do mundo, quer dizer, estão aqui a dizer na internet. É o equivalente, eu fui ali à taberna do Tijaquim e estava lá um maluquinho a dizer que não sei quantos. Bom, enfim, vamos lá ver. O lance não tem discussão nenhuma. Há um toque, e a tecnologia serve para isso. Há um toque de Matanovic. É um toque suave. É, a bola não muda de trajetória. Não, mas das duas uma, ou vamos ter tecnologia ou não vamos ter tecnologia. Se é para fazer ao olhómetro, não é preciso tecnologia nem investimentos de milhões na tecnologia. A tecnologia comprova, porque há um microchip instalado dentro da bola, que sente o impacto no momento, e atenção, não dá para manipular, quer dizer, dá para manipular, dá, mas eu não acredito que as pessoas estejam lá preocupadas em manipular os frames e tal e não sei o quê. Portanto, há um toque de Matanovic. A partir do momento em que há um toque de Matanovic, o Vlahović está em posição de fora de jogo, ponto final, não há discussão. E depois a malta ainda diz assim: ai, mas a bola a seguir bate no Renato Veiga. Pois bate, de facto, mas não há, e aqui a lei também é clara, não há uma intenção clara e deliberada e controlada de jogar a bola por parte do Renato Veiga. A questão coloca-se aqui como se colocaria, por exemplo, e isto é mais fácil para as pessoas entenderem, se há um remate, há um jogador que está numa posição de fora de jogo, posicional, a bola é defendida pelo guarda-redes, é rechaçada, mas o guarda-redes não a controla e sobra para esse jogador que estava em posição de fora de jogo e ele marca golo. Também há um toque de um elemento da equipa defensora, só que lá está, como diz a lei, não é um toque controlado, não há um domínio claro de bola, que é o que acontece com o Renato Veiga. A bola bate ali no cucuruto do Renato Veiga, que até se estava a agachar para não interferir no lance. Portanto, a partir desse momento, isso não vem habilitar a posição do Vlahović, porque não há o tal toque controlado. Não há nada que saber aqui. A única coisa que há aqui são, lá está, são os tais influencers, quase todos com aquele chip azul nas diferentes redes sociais, que estão a usar o tema para ganhar dinheiro, para criar polémica, para monetizar as suas intervenções nas redes sociais. E o mundo não pode ficar dependente disto.
0: Luís.
2: Sim, bem, eu confesso que vou estar muito curioso para perceber que outras nomeações vão ter o árbitro norueguês e o vídeo-árbitro inglês do jogo de ontem, porque eu creio que o lance do penalti não é penalti no Mundial da FIFA. E nos jogos da FIFA, nos jogos da Liga dos Campeões, também da UEFA, uma situação como a de ontem raramente é penalti. E parece muito difícil haver da parte do VAR a ideia de que houve um erro claro da equipa de arbitragem ao não assinalar o penalti em jogo. Portanto, tendo isso em conta, o lance do penalti de Portugal aí acaba por ser claramente beneficiado. No lance do último instante do jogo, o golo anulado à Croácia, estou com o António. A partir do momento em que a tecnologia identifica um toque na bola, se assumimos que a tecnologia faz parte do jogo, então temos que aceitar que aquele toque na bola existiu mesmo, e tendo existido, o Vlahović está em fora de jogo. E, portanto, não há aí grande discussão nessa situação. E creio que a única discussão que depois se pode gerar aqui é que, de facto, olhando do ponto de vista dos adeptos croatas, a situação do jogo, depois de já terem sofrido um penalti também visto pelo VAR, emocionalmente é muito difícil de lidar. Mas, na realidade, há a haver um erro da equipa de arbitragem que está no lance do penalti assinalado a favor de Portugal.
0: Luís, Gonçalo Ramos merece ser titular frente à Espanha depois do gol de ontem?
2: Eu creio que sim, não tanto pelo golo, mas pela forma como, com Gonçalo Ramos em campo, a equipa ganha uma muito maior capacidade para poder fazer diferença na maneira como se organiza em jogo. Ou seja, um avançado com a mobilidade do Gonçalo Ramos permite a Portugal todo um outro conforto no encontro que com Cristiano Ronaldo acabou por não encontrar.
0: Continua a ser indispensável Cristiano Ronaldo nesta equipa ou deve começar a ser vista internamente outro tipo de solução, António?
23: Eu acho que, enfim, a pergunta que fizeste ao Luís, eu respondo-te assim: creio que sim que merece, tenho a certeza que não vai ser. Essas são as duas respostas que
0: se podem dar. E porquê?
23: Porque há, em termos coletivos, ou pelo menos na cabeça do selecionador, a certeza absoluta de que Cristiano Ronaldo é indispensável ao 11 por tudo aquilo que ele significa. Uhum. E aquilo que ele significa tem muito que ver com o peso específico que ele tem dentro do balneário. Eu acho que as pessoas aqui, lá está, vamos sempre estar a falar das mesmas coisas. Fala-se muito daquilo, tudo aquilo que ele já deu, de tudo aquilo que ele implica, mas é mais ou menos ponto assente que o Cristiano de hoje já não é o Cristiano de há uns anos. Ele ontem tem um lance muito bom, que é o lance em que ele faz gol, que é anulado por fora de jogo também, uma belíssima recepção e uma belíssima finalização, mas não se lhe vê, sobretudo, e para jogar contra a Espanha, a tal capacidade para iniciar o processo defensivo.
0: É isso, saltamos para perspectivar o jogo com a Espanha. Portugal tem capacidade para eliminar a Espanha, António?
23: Portugal há um ano ganhou à Espanha, foi nos penaltis, mas ganhou à Espanha na final da Liga das Nações. E podem dizer-me, Liga das Nações não é o campeonato do mundo. Pois não, mas foi um jogo e as duas equipas queriam ganhá-lo e puseram tudo em campo para o ganhar. E Portugal conseguiu ganhar esse jogo. Vai ser um jogo terrivelmente difícil. Eu acho que a Espanha é favorita. Diria, em termos de percentagens, se calhar 70-30 para o lado da Espanha. A Espanha já não perde um jogo quase desde o tempo da ditadura. E, portanto, aquilo que temos que pensar é, temos que montar uma equipa que seja capaz de contrariar aquilo que são as principais armas desta equipa espanhola. Eu acho que a Espanha vai ter mais bola, é importante que Portugal mantenha sempre a disciplina no seu processo defensivo, e por isso mesmo creio que é importante ter os jogadores que não potenciem o espaçamento entre as linhas e que sejam capazes de ser rigorosos do ponto de vista defensivo. Tenho sido muitas vezes contrário à escolha do Pedro Neto para o 11 de Portugal neste jogo com a Espanha. Eu acho que sim, que deve jogar Pedro Neto, porque é um extremo que dá à equipa a tal capacidade defensiva e trabalha muito. Agora, aquilo que o Luís estava a dizer há bocado, relativamente ao Gonçalo Ramos, que não é pelo golo, o Rafael Leão, por exemplo, que fez um bom jogo ontem, uma boa primeira parte, enfim, na segunda parte já não tinha gás, mas ainda conseguiu ser importante na resolução do jogo, lá está, o Rafael Leão já não é um jogador que dê, do ponto de vista defensivo, aquilo de que a equipa provavelmente vai precisar. E vai ser um jogo a ser lançado em bases muito, muito, muito, muito diferentes deste, onde a solidariedade e a capacidade da equipa no processo defensivo vão ser fundamentais.
0: É este o argumento fundamental para montar a equipa portuguesa frente à Espanha, Luís?
2: Eu creio que o jogo frente à Espanha tem que ser visto desse ponto de vista, do ponto de vista de como é que Portugal vai evitar os erros no seu processo defensivo. E isso vai com certeza implicar mexidas, quer na linha mais adiantada, ou mexidas, ou pelo menos alguma retificação em termos posicionais nessa linha mais avançada e no comportamento que essa linha mais avançada tem. E aí, sinceramente, creio que Gonçalo Ramos poderia acrescentar nesse momento em detrimento do Cristiano Ronaldo e, eventualmente, parecendo muito injusto fazê-lo, eventualmente também mexer na zona do meio-campo para encontrar um médio um pouco mais posicional que consiga aguentar a equipa de outra forma. Roberto Martínez tem anda sempre muito ao sabor dos adversários e eu creio que, podendo retirar qualidade à equipa portuguesa no momento com bola, para enfrentar esta Espanha e para enfrentar este momento em que a seleção portuguesa também está, vai precisar de fazer estas mexidas.
0: Muito obrigado a ambos, Luís Cristóvão e António Tadeia, que estiveram a deixar-nos as perspectivas de ambos relativamente ao jogo de ontem e também àquilo que Portugal tem que abraçar para conseguir chegar ao jogo de Dallas frente à Espanha com esperança de ultrapassar o vizinho ibérico. Ora, nesta emissão queremos ouvir a sua opinião. Liga 822-0101. 822-0101. Se está fora do país, 2233-99956. Ora, depois desta vitória dramática sobre a Croácia, queremos saber o que sente mais em relação à seleção nacional. Se confiança, se preocupação. Vamos já saber o que acha Jorge Oliveira, em Oeiras. Bom dia, Jorge.
4: Muito bom dia.
0: Bom dia e bem-vindo ao programa.
4: Muito obrigado, obrigado por me receberem. Bom dia também a todos os ouvintes. O que eu gostaria de dizer, enfim, gostaria de partir a minha resposta em três partes. Relativamente ao jogo de ontem, eu acho que Portugal, mais uma vez, não deslumbrou, não é? Como já tem...
0: Não encheu as medidas.
4: Não encheu, ainda nunca encheu as medidas, quer dizer, nós ganhamos com uma equipa do Uzbequistão, que é uma equipa fraca, ou seja, a sensação que eu tenho sempre é que Portugal é forte com os fracos, mas é fraco com os fortes. E eu tenho um bocado receio que isso se vá refletir depois também no jogo com a Espanha. Mas relativamente ao jogo de ontem, eu acho que na primeira parte nós tivemos ali bons tocados, como eu digo, tivemos longe de recuperar, mas ainda dominámos relativamente o jogo. Na segunda parte, eu sinceramente só vi Croácia. E depois há um problema que me parece gravíssimo, que nós, enfim, estamos um bocadinho a mandar para canto, não é?
0: Qual é esse problema gravíssimo?
4: Que é o penalti. O penalti, aquilo não é penalti nenhum. Estávamos, desculpa a expressão, mas estávamos tramados. Se em cada jogo de futebol se marcasse um penalti cada vez que eles se abraçam na grande área, na marcação de um canto, na marcação de um livre, não é? Quer dizer, não havia futebol, só havia penalti, porque eles fazem aquilo constantemente. Portanto, o penalti muda a história do jogo completamente, não é? Quer dizer, eu suponho que eu obviamente estava a torcer por Portugal, mas eu gosto de um bom futebol, muito sinceramente. Eu suponho para os jogadores da Croácia aquilo, enfim, tenha sido uma marretada na cabeça. E, mais uma vez, o que me parece é que o VAR tem umas decisões um bocadinho duplício, não é? Quer dizer, umas vezes é, outras vezes não é, e não se percebe muito bem o que é que está a passar nos visionamentos que o VAR faz e na maneira como chama o árbitro. Mas, relativamente ao jogo, eu tenho um bocadinho também desconfiança dos comentadores que não põem aquele poder na ferida que é Cristiano Ronaldo. Eu estou um bocadinho cansado, não é, de as pessoas tratarem o Ronaldo com paninhos quentes aqui dentro de fronteiras, porque no exterior os comentadores de futebol são bastante críticos do Cristiano Ronaldo. E o Cristiano Ronaldo, de facto, mais uma vez provou que já não joga aqui o Portugal, já jogou muito, mas já não joga. E se não repararmos bem, o Rafael Leão só tem espaço para fazer aquele centro absolutamente milimétrico para a cabeça do Ramos, porque o Ramos tem a capacidade de arrastar os defesas com ele. Então, tem que escolher física, impôs fisicamente também. O Ronaldo normalmente está colado ao jogador, ao portador da bola, e faz uma coisa que me faz muita confusão, que eu não ouço os comentadores e os especialistas da bola falar. Ele passa sempre a bola para trás. Ele raramente se vira de frente para o jogo e verticaliza o jogo. Vejam como é que jogam Mbappé, vejam como é que jogam Pedri, vejam como é que jogam Arley Zabal, vejam como é que jogam Dembélé. Mal agarra na bola e vira-se à frente. O Ronaldo passa a bola para trás, como se a bola teimasse. E agora, a grande questão é, porquê que o Ronaldo continua em campo? É o Martínez? As culpas são todas a ser sacadas ao Martínez? Não creio. Não creio, sinceramente, não creio. Acho que a coisa é mais profunda.
0: É mais estrutural?
4: É absolutamente estrutural e económica. E vou dizer aqui uma coisa, eu fiz as contas por alto com a inteligência artificial de quanto é que a marca Ronaldo neste momento vale em termos de Instagram. E a inteligência artificial fez uma estimativa conservadora que vale mensalmente entre 20 milhões e 32 milhões de euros. O que significa um rendimento à volta de 200 a 300 milhões anuais. O que significa um ativo financeiro que vale 1 bilhão de euros, digamos, em carteira, não é? Portanto, a ideia de pensar, mas que o Martínez mete o Ronaldo? Não é, não é. O Ronaldo manda na seleção, o Ronaldo prolonga a sua carreira, porque o Ronaldo ganha, só na conta do Instagram, o equivalente àquilo que ganha a jogar na Arábia Saudita. E, portanto, percebe-se que tínhamos, vão-me perdoar, por enfim, eu criticar o nosso ídolo, um miúdo birrento que teve a desfaçatez de ser o último a ir cumprimentar o Gonçalo Ramos quando o Gonçalo Ramos marcou aquele gol genial, o Ronaldo, o nosso capitão, foi o último a cumprimentá-lo. Quer dizer, isto tem que ser visto. As pessoas têm que comentar isto.
0: Vamos deixar essa análise para os próximos ouvintes. Obrigado pela sua intervenção, Jorge. Agradeço-lhe ter ligado para o 822-0101. Jorge Oliveira, falávamos de Oeiras. Vamos agora parar em Leiria. Porque é a partir de Leiria, a cidade do Lis, onde está o próximo ouvinte. Ele chama-se Agostinho Chicória. Bom dia, Agostinho. Já ontem aqui esteve connosco.
6: Sim,
0: correu bem o jogo para si?
6: Olha, Jorge, teve fases. Começámos bem e depois tivemos ali terregos que não jogámos nada. Teve fases distintas. Estávamos a ver que estávamos o ouro bandido, pá. Não sei porquê, mas para mim é taticamente, né? Problema tático. Agora, se me dá licença, eu discordo completamente. Tanto, concordo em muita coisa, mas discordo completamente. Em relação ao penalti, que se calhar não era penalti, não sei o que. Isto não é rugby. O jogador está a agarrar, o nosso jogador, pelas costas, está a abraçá-lo, tem os joelhos quase no chão, está a fazer esforço. E o nosso jogador quer elevar-se para cabecear e não consegue. Epá, eu não percebo como é que os comentadores estão aí, que eu respeito muito, este senhor que falou agora, dizem que dúvidas num penalti, quer dizer, não percebo, sinceramente não percebo. Se aquilo não é penalti, não é penalti no futebol. Outra coisa, embora o Ronaldo tenha marcado um golo num lançamento em profundidade, onde ele está fora de jogo e marca o golo, não há dúvida nenhuma, com uma habilidade fantástica, picando a bola e tal, mas continuo a dizer, Portugal joga com 10. O Ronaldo em campo joga com 10. E viu-se a diferença e depois não defende. E concordo plenamente com o que a senhora disse, que o Ronaldo passa a bola para trás, não quer responsabilidades. Ronaldo quer fazer. Ronaldo ficou satisfeito, marcou um gol, é mais um para o recorde, para os mil, pronto. E depois já havia com que ele fica quando sai a abanar a cabeça. E depois, é isto que a senhora também disse, é o último a ir felicitar o Gonçalo Ramos. Gonçalo Ramos entrou em campo, viu-se o Gonçalo Ramos quando não estava à frente, onde é que ele estava? Estava na nossa defesa. É um jogador muito mais móvel, move-se mais na área. Ronaldo é um pinheiro que está ali. É um pinheiro. Ronaldo é um pinheiro.
0: Obrigado.
6: A seleção perde muito com isto. E o treinador também, taticamente, pelo amor de Deus. Agora, só para dizer, acho que o Gonçalo Ramos que merece entrar no 11, mas não vai acontecer.
0: Ok, não, obrigado, Ronaldo, Agostinho.
6: Ronaldo manda na seleção.
0: Argílio Amorim é quem segue, está connosco no Porto. Bom dia, Argílio, bem-vindo. Vamos ouvir a sua opinião.
7: Muito bom dia.
0: Muito bom dia.
7: Antes de mais uma vez, a segunda que falo, para dar os parabéns pelo programa, que acho que há poucos que dão voz a pessoas que muitas vezes não conseguem ter. Relativamente ao jogo, pois há efetivamente uma melhoria, há uma primeira parte muito superior. Ainda que, como diz o ditado, quem não marca acaba por sofrer. Aqui há depois umas situações na segunda parte que me levam a pensar que o selecionador finalmente acorda. E acorda quando se vê a perder e faz logo 4 substituições e num momento mais tarde em que essas 4 substituições, apesar de tudo, desequilibraram um pouco a equipa. E a Croácia esteve ali muito perto de fazer o 2-1 e ele retira efetivamente o Ronaldo e mete o médio defensivo para segurar o jogo. E a partir daí a Croácia só volta a fazer alguma coisa depois de sofrer o segundo golo e já numa altura mais tarde. Só queria dizer mais uma coisa relativamente a regras, e falavam muito a penalti, não é penalti, é fora de jogo, não é fora de jogo. A situação dos foras de jogo, e eu concordo plenamente que haja VAR e que assim não caia tudo sobre o fiscal de linha e sobre o árbitro, e o VAR é muito importante. Agora, quando se fala em dar regras ou fazer regras para que o futebol seja mais espetacular, que haja mais possibilidades de golo, eu acho que em vez de cortarmos um golo por causa do medo grande do pé, como foi o caso do golo da Colômbia contra Portugal, uhum. E agora o golo do Ronaldo, que finalmente ele aparece, e era um grande golo, por um bocado de um braço, eu acho que é preferível o fora de jogo seja considerado o calcanhar. Ou seja, o jogador até pode estar à frente do último defesa, desde que haja uma parte do corpo que ainda está assim. Porque de resto é muito complicado. Quer dizer, são situações de milésimas ou de centímetros, de menos que isso, e que não tem grande interesse em termos de espetacularidade.
0: Obrigado, Virgílio, pela sua participação. Depois do Porto, vamos até Aveiro. Mário Melo, bom dia. Vamos ouvi-lo também.
8: António Jorge, bom dia. Bom dia para todos os ouvintes que estão a ouvir. Eu hoje trouxe aqui um assunto diferente para as pessoas. Diferente não. Não vamos fugir do assunto, mas vamos fazer aqui uma coisa diferente. Porque fala-se muito Ronaldo sim, Ronaldo não. E o Ronaldo, para mim, o Cristiano Ronaldo é considerado é uma espécie de condutor, que já com uma certa idade, que quando pega no seu carro, vai perdendo reflexos. Eu conheço os condutores teimosos, quando chegam a uma certa idade, perdem reflexos, só percebem que perdem reflexos quando têm um acidente. O Cristiano Ronaldo é um animal do jogo, é um animal futebolístico, é um animal que gosta de futebol, mas não percebeu que tem que dar lugar aos outros. Essa é que é a questão. E, portanto, como dizia o ouvinte, e o Sr. Chicória e outros, o Cristiano Ronaldo é que manda na seleção, não é o Tony Martins. Aliás, também o Tony Martins não está motivado para continuar, porque haja o resultado que houver, haja o que houver, ele vai acabar o contrato. Se calhar já não está
0: ali. Roberto Martínez.
8: Roberto Martínez, exatamente.
0: Sim, disse António.
8: E será se o Cristiano Ronaldo, se calhar, ainda quer jogar outro Mundial? Pá, não sei, se calhar só sai ali de Bengala.
0: Vamos ver, Mário, vamos ver. Obrigado. Vamos agora escutar em Coimbra António Gonçalves. Bom dia, António.
9: Bom dia, António Jorge. António Jorge, de facto, a seleção não jogou bem. Portanto, isso, tiramos o cavalinho da chuva, não jogou bem. Teve alguma felicidade, mas tudo faz parte do jogo. O jogo não é uma ciência exata. Portanto, se a abnegação dos jogadores portugueses também foi brilhante. Portanto, também ajudou que Portugal passasse à nova fase. Por conseguinte, não há nada a fazer. Ganhou-se minimamente sem brilho, mas de qualquer das maneiras foram brilhantes, deram tudo por tudo. Não podemos estar aqui agora...
0: Portanto, está confiante com o desempenho da Seleção Nacional?
9: Sim, estou, e julgo que vão defrontar a equipe espanhola com toda a dignidade, demonstrando que, claro, que poderemos, de facto, ir mais longe. Agora, de facto, não significa que não pudesse haver ali, estruturalmente, outra equipe. É verdade, tem havido ali uma certa situação que já se arrasta há muito, uma grande amizade entre o treinador da seleção e o jogador, o Ronaldo, que de facto é de uma cumplicidade terrível. Portanto, há jovens brilhantes e notou-se que de facto podem mudar e têm muita força e têm muita qualidade.
0: Vamos ficar com esse ponto sublinhado, António. Obrigado por ter estado connosco uma vez mais. Em Passos de Ferreira, André Dias. Bom dia, André.
10: Olá, bom dia.
0: Bom dia.
10: Eu estava a ligar para dizer o seguinte sobre a prestação do jogo de ontem. Acho que na primeira parte entrámos com garra e com foco, que já não entrávamos assim no jogo há muito e podíamos ter marcado, podíamos ter chegado à vantagem. Na segunda parte, o Martínez a fazer aquelas substituições.
0: Quatro de uma vez.
10: Temos uma defesa mediana, andámos ali 20 minutos a papéis, estamos de longe de ter uma defesa top. Tirou o Vitinha, ficámos sem médios, andámos ali 20 minutos completamente desorganizados, eles podiam ter matado o jogo, tivemos o Diogo Costa e tivemos sorte. Em relação ao Ronaldo, acho que ele também deve ter noção do que anda para ali a fazer, não é? As opiniões começam a ser todas muito em comum. Eu não sou contra que ele não jogue a titular, para mim podia jogar, mas quando ao sair, ainda ontem saiu e ficou amuado. O Gonçalo Ramos, em 30 minutos, já justificou bem que tem que jogar mais minutos, é uma pena estar no banco. Acredito que com o golo veio ganhar mais minutos e, no fundo, ganhamos, que é o que interessa, e venha ao próximo.
0: E venha ao próximo, que é a Espanha, segunda-feira às 8 da noite. E agora connosco Francisco Fernandes. Bom dia, Francisco. Alô, Francisco Fernandes, está a ouvir-me?
12: Sim, sim, bom dia. Meu nome é Francisco Fernandes. Antes de mais, parabéns pelo programa. É a primeira vez que participo.
0: Seja bem-vindo, então.
12: Em relação à prestação de Portugal, duas coisas muito importantes. Quando o Martínez perceber que tem o melhor avançado do mundo, o melhor cabeceador, o indivíduo que mais impulsão tem dentro da área, e quando quiser pôr a seleção de Portugal a jogar para Ronaldo igual àquilo que faz a Argentina para Messi, teremos uma seleção capaz. Depois, outra coisa. Martínez teve a melhor seleção de uma seleção capaz. Depois, outra coisa. Martínez teve a melhor seleção de jogadores belgas nas mãos. O que ganhou?

0: lado, bola para trás, bola para o lado, por amor de Deus, com a geração, com os jogadores que temos, eu com 54 anos, faço uma proposta à seleção, ou ao presidente da federação, por 10 mil euros vou treinar a seleção com melhores resultados. Bom dia, muito obrigado e viva Portugal.
1: E até à próxima. E agora seguimos com Pedro Garcia, em Santo Tirso. Olá Pedro, qual é a sua análise? Pedro Garcia, bom dia para si. Aparentemente,
2: bom dia.
1: Olá, viva.
2: Bom dia, António Jorge, bom dia, auditório. Eu queria ser, vou ser muito rápido, na minha opinião.
1: Então.
2: Nós somos o que somos neste momento na Seleção Nacional, muito à custa de um Cristiano Ronaldo que nos deu um espírito ganhador e vencedor desde que entrou na Seleção. Hoje não está na sua melhor forma, todos sabemos, mas estamos onde estamos, é por sua, pelo seu trabalho, pelo seu esforço e pelo seu espírito ganhador. O anda, bate a bola, anda que tu sabes bater a bola, todos nós nos lembramos disso.
1: Anda que bates bem.
2: Anda que bates bem. Outras tantas fases que vimos, Ronaldo, em jogo e no balneário, aquelas que não vemos, ele dá-nos esse espírito ganhador. Portanto, eu acho que ele merece estar onde está. Estamos com uma federação à frente do futebol e outros jogadores extraordinários, que com certeza no balneário saberão como construir a equipa da melhor forma. E outra coisa que eu gostava de dizer era que em 86 o Maradona marca um golo e faz a Argentina ganhar o Mundial, não existia VAR. Hoje temos que admitir que se temos VAR, temos que seguir as regras do VAR. Portanto, não vejo aqui porque é que...
1: Há VAR e VAR, ir e voltar, não é, Pedro? Obrigado pela sua colaboração, bom dia, boa viagem. João Matias, connosco em Aveiro, bem-vindo ao programa. João está na antena aberta.
3: Sim, bom dia, Sr. António Jorge.
1: Olá, bom dia.
3: É um gosto poder participar. Pronto, em relação à seleção, eu estou a adorar acompanhar o Mundial, como penso que toda a gente está, embora as pessoas tenham muita tendência para criticar o que não gostam, pronto, também é normal.
1: Faz parte da nossa identidade.
3: Sim, de qualquer forma eu preciso valorizar o que gosto, e o que não gosto guardo mais para mim do que... Acho que é melhor sermos assim, embora, pronto, não importa. Então, em relação ao Ronaldo, que é o que toda a gente estava. Em relação ao jogo de ontem, jogámos muito bem, passámos, é o que interessa, isto é que conta, jogámos bem, batemos de igual para igual com a Croácia, que é uma grande equipa, das melhores do mundo, e ganhámos, isto é que conta, para mim isso é que conta. Jogámos bem, o Ronaldo, por exemplo, mostrou mais uma vez, por duas vezes, que continua a ser um grande jogador, marcou o penalti, que não é qualquer um que se atravessa ali para ir tentar marcar aquele penalti, e marcou um golo que foi por uma unha negra, não estava fora de jogo, não, mas é uma grande recepção, um grande... Porquê que as pessoas dizem que, já não, que o Ronaldo já não é o quê? Claro que já não é o quê, ele tem 41 anos, ele agora concentra-se mais na finalização. De qualquer forma, ele joga e o Martínez põe os dados. E ele, senão, ele não podia estar ali. Ele, se fosse para o banco, ele estabilizava a equipa. O Martínez, ao tê-lo levado, optou por contar com ele a titular. O Ronaldo é líder, é um líder dentro da seleção. E todos os jogadores que lá estão apoiam-no e suportam a liderança dele, digamos assim. E isso passa-se em todo lado, não é só na seleção, isso é na... É no dia a dia das pessoas, pronto, nos trabalhos de cada um. E ele, como tal, merece a confiança que lhe é dada. E é difícil para o treinador tirá-lo a 10 minutos de fim. E não é de estranhar que ele saia de trombas, digamos assim, de chateado por sair. Porque ele é o que é, o que sempre foi. Agora, em relação à Espanha, penso que temos hipótese, vai ser muito difícil, como sempre é com a Espanha. Mas eu estou confiante que podemos passar. Agora, não vou ficar zangado com a seleção, nem com o Ronaldo, nem com o Martínez, e nem a chamar-lhes nomes, nem a inventar teorias da conspiração como um monte de gente faz. Por se não passarmos, isso é normal, eles vão dar o máximo. Olha, como eles dizem, para terminar, como eles dizem, não há ninguém mais que queira passar e que fique zangado do que eles próprios. Eles querem ter sucesso, como toda a gente.
1: João, obrigado, bom dia e boa viagem. Pedro Santos, na Amadora. Bom dia, Pedro.
4: Bom dia, António Jorge, olha, eu o que eu quero dizer é que toda a gente fala do Cristiano Ronaldo, mas o Cristiano Ronaldo, além de ter 41 anos, ele não é a equipa de 11.

0: Eu, em relação ao jogo de ontem, acho que o Roberto Martínez fez muito bem em tirar o Cristiano Ronaldo. Acho que isto tudo, em vez de falarem o Cristiano Ronaldo não quer sair, o Cristiano Ronaldo não quer sair, isto, aquilo, acho que esta transição já devia ter sido feita há mais tempo pelo nosso selecionador. Começar a deixar tirar o Cristiano Ronaldo, dar mais minutos ao Gonçalo Ramos, porque muitas das vezes ele entra e decide os jogos, e já não é a primeira vez que isso acontece na nossa seleção. Mas de resto, acho que devíamos apoiar e continuar a apoiar a nossa seleção, como foi no Euro 2004, que os portugueses estavam todos unidos, e deixarmos desta fofoquice o Cristiano Ronaldo, que vamos jogar mal, vamos jogar bem, mas todas as seleções que lá estão vão querer jogar bem, vão querer jogar mal, vão dar tudo o que têm, e nós não somos os melhores do mundo, mas também não somos inferiores a ninguém, e acho que a nossa seleção precisa do nosso apoio, porque são 26 jogadores a representar uma nação. E eles, só eles sabem o peso que carregam e as frustrações que têm quando não têm resultados mais bem conseguidos e quando as exibições são menos bem conseguidas. Porque quando as exibições são boas, toda a gente vem, toda a gente fala bem da seleção. Nós sabemos que a nossa seleção tem muito potencial, mas também há algumas coisas que têm que ser melhoradas. É como eu, no meu trabalho, você, todos nós, todos os dias estamos aqui a dar o nosso máximo e a melhorar todos os dias. E é como eles também. As coisas nem sempre vão correr bem, mas também nem sempre vão correr mal. E força Portugal, e espero que passemos a Espanha, apesar de ser uma seleção muito forte, mas acho que temos capacidade para isso. E não seria a nossa seleção, acho que temos capacidade para isso. E não seria a nossa seleção se não nos habituasse a sofrer até
1: ao fim. Obrigado, Pedro. Foi mesmo o último a estar connosco. Bom dia.
2: Muito boa tarde, meio-dia no continente e na Madeira, 11 horas da manhã nos Açores. Vamos agora conhecer os títulos do Jornal do Meio-Dia.
3: O Ministro da Educação admite que era necessário adiar os prazos para a correção e a fixação das notas dos exames da primeira fase de acesso ao ensino superior, face aos problemas encontrados no novo sistema digital associado a estas provas. Os diretores escolares e a Missão Escola Pública falam numa decisão inevitável por parte do Governo. O incêndio que começou ontem em Vouzela, no distrito de Viseu, continua a gerar grande preocupação porque se estendeu a outros concelhos e tem várias frentes ativas. Neste jornal vamos ao terreno, a Vouzela, com reportagem de Joaquim Reis. No Irão, ultimam-se os detalhes para a cerimónia pública de despedida do Ayatollah Ali Khamenei, o líder supremo que comandou o país ao longo de 36 anos.
2: Edição do Meio-Dia com João Vasco.
3: O Ministro da Educação lamenta os transtornos causados pelo novo sistema digital de distribuição e correção dos exames de acesso ao ensino superior. Fernando Alexandre diz que foi necessário alargar os prazos de correção e a fixação das notas para permitir aos professores corrigirem os exames com serenidade.
4: Vamos dar aos professores o tempo que eles precisam para poder corrigir os exames sem qualquer pressão, porque obviamente quando um classificador, um professor está sob pressão porque o prazo está a ficar mais curto, e neste caso ficou de facto um pouco mais curto com este atraso, nós não podemos estar a correr o risco de haver alguma perturbação no processo de avaliação.
3: Fernando Alexandre, em declarações há pouco em Guimarães, referiu também que o prolongamento dos prazos em poucos dias não trará transtornos significativos e lembra que o modelo digital está a ser testado pela primeira vez este ano.
4: É um processo novo, tem que existir total credibilidade e confiança neste sistema. Nós temos vindo a ultrapassar um conjunto de constrangimentos informáticos, técnicos, que surgiram. Neste momento, com a visibilidade que temos sobre a forma como as equipas estão a trabalhar, é que a alteração que fizemos agora de calendário, que fundamentalmente é feita para garantir que os professores tenham tempo, porque há duas ou três provas que ainda não foram distribuídas, faltam duas ou três provas para distribuir, as outras estão praticamente distribuídas na totalidade, e por isso a grande maioria dos classificadores, dos professores, estão neste momento a poder classificar as provas, e por isso nós acreditamos, com esta alteração que é minimalista, que não vai perturbar o calendário, obviamente poderá gerar algum constrangimento na vida de algumas famílias que tinham a sua vida organizada, e lamentamos isso, mas é por um bem maior, que é garantir que de facto temos rigor total, que não pode ser de outra maneira.
3: As explicações de Fernando Alexandre. Os professores têm agora até dia 14 para corrigirem as provas e até dia 17 para tornarem públicas as notas. As falhas na avaliação eletrónica dos exames nacionais obrigaram também o Ministério a adiar o início da segunda fase de exames nacionais, a segunda fase que

0: E começar no dia 16 com a prova de português, só vai arrancar 4 dias depois, no dia 20 de julho. O presidente da Associação dos Diretores Escolares reconhece que o Ministério tinha mesmo de adiar estes prazos devido aos problemas encontrados na correção digital e também na plataforma. Flinto Lima faz votos para que dia 17 estejam mesmo fixadas as pautas com os resultados da primeira fase.
1: Eu espero é que o dia a dia, que era, estava marcado para o dia 14, que era, é o dia da fixação das provas, das classificações, que agora será dia 17, seja cumprido, seja observado. Porque isto poderá causar e dar causar transtornos, desde logo aos nossos alunos, aos nossos pais também. Alguns deles poderiam ou poderão ter já férias marcadas para estas alturas. Às próprias escolas, há professores também já com férias agendadas. Mas é uma situação que, de facto, teria que ser alterada.
0: Filipe Lima avisa que as escolas vão ter de lidar ainda com um previsível aumento de pedidos de recurso, já que pais e alunos perderam a confiança na correção dos exames.
1: Os pais, penso eu, desconfiados da situação, não vão hesitar e vão pedir tanto o recurso de nota, que é um direito que os alunos têm e que é exercido todos os anos, mas este ano, tendo em conta esta situação, irá ser exercido de uma forma mais meritória e, claro, isso para fazer a reapreciação é preciso professores. E esses professores, alguns deles, podem ter já as férias marcadas. As escolas irão fazer o melhor para que os alunos não sejam prejudicados, com toda a certeza, mas é evidente que isto causa constrangimentos às escolas.
0: Flinto Lima, presidente da Associação dos Diretores Escolares. Cristina Mota, da Missão Escola Pública, diz que os 4 dias extra atribuídos pelo Ministério podem não ser suficientes para os professores que estão a corrigir os exames. Ela não se mostra surpreendida com esta decisão do Ministério, liderado por Fernando Alexandre, de adiar os prazos, de prolongar os prazos para a correção e a fixação das notas.
2: Surpresa não foi. Se vai ser suficiente, ainda vamos precisar de avaliar, porque os problemas continuam a surgir, continuam-se a acumular e no dia de ontem tivemos inclusive informação que os classificadores portugueses perderam o trabalho que tinham estado a desenvolver durante estes dias, tendo recebido mais itens na ordem dos 150, 160 itens para classificar, alguns deles até já classificados por outros professores. Portanto, há uma situação que tem de ser respondida pelo Educa, o que vão fazer os professores perante esta situação, e a acumular-se com as outras, da falta de folha de continuação e tudo mais. Entendemos que os 4 dias poderão não ser suficientes para dar resposta a todos os constrangimentos.
0: Cristina Mota diz também que o modelo que entrou em vigor este ano tem de ser melhorado de forma significativa.
2: Temos de, acima de tudo, garantir rigor, transparência, segurança. Neste momento, este modelo não o está a fazer, portanto, nós entendemos que ele não deverá continuar. A continuar num sistema de classificação digital e esta transição digital, que tem sido uma bandeira, uma teimosia, chamemos-lhe assim, do Ministério da Educação, são precisas outras condições. A ter lugar, terá de ser sempre numa forma muito mais faseada, introduzindo-se 2 ou 3 exames por ano letivo.
0: Cristina Mota, da Missão Escola Pública, numa reação a esta decisão conhecida hoje do Ministério da Educação de adiar os prazos para a correção e a fixação dos exames. José Miguel Antunes, da CONFAP, a Confederação das Associações de Pais, ouvido há pouco pela Antena 1, lamenta toda esta situação. Ele diz que estes problemas vão aumentar a ansiedade dos alunos que tentam concorrer ao ensino superior.
3: Este momento, per si, já é um momento tenso. Portanto, está-se a acrescentar atenção a um momento que, por si, também já é um momento tenso. Portanto, aquilo que os pais estão a fazer é acompanhar toda a situação com tranquilidade possível, junto das entidades competentes. Nós sabemos que vai haver um aumento significativo dos pedidos de reapreciação de prova, pelo menos tudo indica que tal vai acontecer. Nós próprios, em caso de dúvida, estamos a aconselhar a que isso aconteça para que se peça essa reapreciação ou que se peça a cópia da prova.
0: José Miguel Antunes, da CONFAP, ouvido há pouco pela Antena 1 sobre esta decisão conhecida hoje e sobre esta controvérsia em torno da correção dos exames nacionais de acesso ao ensino superior. As altas temperaturas e o vento voltaram a deixar o país em chamas. Há 4 incêndios de dimensão significativa a esta hora, de acordo com a página da Proteção Civil na internet. O que gera maior preocupação é o que começou na madrugada de quinta-feira em Vouzela e que se estendeu a outros concelhos. Continua a lavrar com grande intensidade e há pouco havia a informação de que tinha ainda 5 frentes ativas. O repórter Joaquim Reis está em Pés de Pontes, Vouzela, junta-se em direto a este jornal. Joaquim, esta frente de fogo em Pés de Pontes, perto de Vouzela, está a ameaçar alguma localidade?
4: Para já não ameaça nenhuma localidade. Está perto, bordeja alguns lugares e aldeias, mas trata-se sobretudo e infelizmente por causa do vento, que não está a soprar forte. Mas basta estar a soprar com mais 5, 6, 7 km por hora do que durante a madrugada para imediatamente o efeito se fazer sentir. É o avivar das chamas desta frente de incêndios e são também os reacendimentos. Aqui em Pés de Pontes, um pequeno lugar com 3, 4 habitantes, um deles o Sr. Manuel, que falou connosco, mas que não quer falar em direto, não quer falar, e que está aqui a construir um alojamento local, está com um grande receio. Por agora o vento sopra de este, em direção ao ocidente, empurrando esta frente de chamas e o seu fumo para o lado de lá, para longe. A A25 está mesmo à nossa frente, mas os reacendimentos vão-se fazendo sentir. E há aqui 6 meios aéreos com o controle de um heli ligeiro que está a coordenar o ataque. 2 Canadair, 4 Fireboss, que vão lançando água um pouco mais para norte, um pouco mais para sul, conforme as chamas se reavivam com o soprar do vento. Há pouco, aqui em Torelho, onde este incêndio começou, ontem, às 2h20 da manhã, reacendeu o local onde o incêndio começou. Equipas no solo imediatamente atacaram. Mas na contra-encosta de Santa Comba, de súbito, há cerca de 45 minutos, um forte e espesso fumo negro foi um reacendimento em força que foi imediatamente atacado, quer a partir do ar, quer a partir do solo. E a questão é esta. Está previsto que entre as 16 e as 17 horas o vento rode, deixe de soprar de este para passar a soprar de nordeste. E aqui voltam os receios do Sr. Manuel e dos seus habitantes aqui de Pés de Pontes, dizia, porque foi algo semelhante que aconteceu em 2017. O vento rodou, mas rodou para soprar do lado contrário onde tinha começado. E toda esta zona aqui, esta zona que fica, ao fim e ao cabo, do lado este da A25, toda esta zona em 2017 acabou por arder. E essa memória é o que preocupa todas estas gentes. Para já, a temperatura está nos 34 graus, agradáveis para estar na piscina, mas que provocam preocupação e desespero para quem não vê o fim às chamas.
0: A reportagem de Joaquim Reis em Vouzela. Ainda outros 3 incêndios considerados de dimensão significativa pela Proteção Civil. Neste momento, o fogo lavra desde ontem à tarde em Moimenta, assim Sinfãs. Tem perto de 90 operacionais a combatê-lo, estão apoiados por 27 veículos. Há também 3 meios aéreos a operarem. Há ainda um fogo em Fornos, Castelo de Paiva, que começou na última madrugada a merecer destaque, e ainda um outro em Barcelos, que também não está dominado na zona do Cávado. O decreto da perda de nacionalidade para quem comete crimes graves que foi chumbado pelo Tribunal Constitucional não deve ser confirmado pelo Parlamento. Esta manhã, durante o debate da nova apreciação do diploma, PSD e Chega trocaram acusações, Inês Ameixa, e mostraram que vai ser difícil um entendimento.
5: Já depois de o Ministro da Presidência sublinhar que a nova versão apresentada pelo PSD acautela as preocupações do Tribunal Constitucional, o social-democrata António Rodrigues pressiona o Chega a aprovar a nova proposta.
6: O apelo que há a fazer é pensarmos todos que mais vale ter um diploma, mesmo que ele não albergue tudo aquilo que nós quisermos, mas acima de tudo temos um diploma, cumpre a Constituição e cumpre aquilo que é o nosso propósito de defender os cidadãos portugueses.
5: A perda de nacionalidade como pena acessória para os imigrantes que cometerem determinado crime só segue em frente se o Chega votar a favor da proposta do PSD. André Ventura não diz o que faz, mas deixa a crítica.
7: O PSD só voltou atrás para tentar agradar. E nós sabemos uma coisa, quem tenta agradar à esquerda fica junto dela. Nós continuaremos este caminho de nos afirmar.
5: Além do PSD, a Iniciativa Liberal também não acompanha a reconfirmação do diploma vetado por Belém, nem o Partido Socialista. Isabel Moreira.
8: Aquilo que hoje discutimos não é apenas um diploma devolvido, é a prova de que a teimosia oportunista de colagem à extrema-direita nunca substitui o rigor jurídico e de que nenhuma maioria parlamentar está acima da Constituição.
5: À esquerda, o PCP insiste na inconstitucionalidade dos diplomas e Paulo Moacho, do Livre, fala em discriminação.
9: Porque se um português originário cometer exatamente os mesmos crimes, não vai ter esta pena. E, portanto, tem aqui uma discriminação e tem aqui uma quebra deste princípio constitucional.
5: Argumentos na reapreciação do diploma da perda de nacionalidade. André Ventura quer reconfirmar a lei, apesar do veto. Já o PSD apresenta uma nova versão, mas precisa dos votos a favor do PS ou do Chega.
0: As votações desta proposta de alteração do PSD e também da reapreciação do diploma que foi chumbado pelo Tribunal Constitucional vão acontecer pela hora de almoço na Assembleia da República. No Irão, ultimam-se os detalhes para a cerimónia pública da despedida de Ali Khamenei, líder supremo que comandou o país ao longo de 36 anos e que foi morto pelos Estados Unidos logo no primeiro dia de ataques ao Irão. O funeral de 6 dias de Ali Khamenei vai decorrer em 5 cidades diferentes e deve atrair milhões de pessoas. A cerimónia que começa amanhã em Teherão e termina com o enterro de Khamenei na quinta-feira na cidade de Mashhad é descrita pelo primeiro vice-presidente do Irão, Mohammad Reza Aref, como o evento mais importante deste século e o acontecimento com maior influência desde a Revolução de 1979. O corpo de Khamenei está exposto num vasto salão em Teherão esta sexta-feira, permitindo que clérigos, autoridades e algumas entidades estrangeiras prestem homenagem ao falecido líder supremo iraniano.
10: Foram as notícias com João Vasco, simultâneo RTP Antena 1 Madeira, Açores e RTP Mundo. 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E o trânsito é esta hora, Sandra.
11: Neste momento há trânsito na segunda circular no sentido Benfica-Aeroporto, entre a Escola Alemã e as Calvanas, já para a ponte 25 de Abril, de Lisboa para Almada. O trânsito começa a intensificar-se já a partir do acesso da A5 em direção sul. Depois, para o Porto, A28, Viana do Castelo-Porto, as filas estão entre a Ponte Lessa e a saída para a Rotunda AEP. Já no sentido Porto-Viana do Castelo, também se para entre a Avenida AEP e a saída até ao nó da A4. A VCI Rábida Freixo com filas à passagem pelo nó da Boa Vista e Freixo Rábida no Mercado Abastecedor e até às Antas.
10: Número para o trânsito 821-0101. Desejo que passe uma ótima tarde e que faça uma boa viagem. Estamos deste lado.
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0: rapper e produtor musical Last, com uma das canções do álbum Violeta. Chama-se Gostas. Continua o calor, 32 graus em Lisboa, 33 em Faro, 34 graus no Porto e também em Coimbra. Muito boa tarde, bom verão.
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0: Está a chegar o Portugalex. Hoje temos calor, conselhos e perguntas da repórter. Ah, e ainda Mercúrio retrógrado. Pois é.
12: Portugal enfrenta mais uma vaga de calor e a Proteção Civil voltou a aconselhar as pessoas a não acenderem a lareira nem irem para a rua de capote alentejano.
13: A Tânia Laranja deve estar neste momento na Amarelaja a perguntar aos transeuntes se acham que está mais ou menos calor que no mesmo dia do ano passado.
14: Por acaso encontrei aqui um senhor que é negacionista das alterações climáticas, que até acha que está fresquinho, não é verdade?
15: Não, está muito fresquinho, está muito fresquinho. Até tive de vestir uma camisola interior, veja lá. Uma termotep que era do meu pai. Ainda vou buscar as luvas.
14: Vai então seguir os conselhos da Proteção Civil para quando está frio?
15: Correto e afirmativo. Isto do aquecimento global foi uma coisa que eles inventaram só para nos manterem fechadinhos em casa por causa da Covid, que é outra invenção. Mentirosos, gatunos, está o frio de rachar, pá! Olha, olha, olha eu a bater o dente, olha!
14: Ok, daqui é tudo por agora, volta este direto quando encontrar um urso polar. Um camelo. Alô, estúdio!
12: Mercúrio voltou a ficar retrógrado no dia 29, o que significa que Passos Coelho deve estar a preparar-se para dizer mais coisinhas ou para ir ao lançamento de um livro sobre as famílias tradicionais e as mulheres na cozinha.
16: Por acaso, o Mercúrio é um planeta que eu aprecio, por estar sempre retrógrado. Há quem prefira planetas mais para a frentex, como Saturno, que usa aqueles anéis enormes para dar nas vistas. Eu prefiro Mercúrio, que é o planeta que rege o signo de Virgem até ao casamento.
13: Vamos pedir à astróloga, taróloga, cuscóloga Maia para nos dar alguns conselhos sobre a forma de lidar com Mercúrio retrógrado.
14: Olá, meus queridos, quando o Mercúrio está retrógrado, é possível que muitos sintam vontade de usar sapatos de vela, fazer pegas a bezerros como Paulo Núncio, ou ler o livro Identidade e Família, sobre a família tradicional e as fadas do lar, que tudo o que sonham é receber uma nova varinha mágica. Devem ter cuidado com estes impulsos e também com os fritos e com as irmãs Aveiro que andam desvairadas. Os homens com mais de 20 anos devem evitar usar calças skinny porque é ridículo e as mulheres não devem fazer preenchimento de lábios.
13: Por causa do Mercúrio retrógrado, pode afetar a operação?
14: Não, porque vê-se sempre que é falso e ficam com boca de garopa. Ok? E agora querem que eu leia a ficha técnica, não é? Cá vai. Portugalex com Manuel Marques e António Machado. Textos da Patrícia Castanheira. Sonoplastia do Tomás Anaori e César Martins. A Vá, beijinhos da tia Maia e bom fim de semana a todos.
6: Bom fim de semana e segunda-feira há novas aventuras do Portugalex, episódios disponíveis para escuta em RTP Play. Bom, e agora está aí Salvador Sobral. Vamos recebê-lo.

0: É assim que se chama esta canção na voz de Yolanda. Sexta-feira, boa tarde aqui.
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0: E boa viagem também. O trânsito agora, Sandra.
2: Neste momento há bastante intensidade em direção a sul, para a ponte 25 de Abril. As filas já estão a partir do acesso da Avenida de Ceuta. O acesso da A5 e das Amoreiras estão mais preenchidos. Depois, atenção agora à segunda circular no sentido Aeroporto Benfica, com indicação de um acidente na zona do Campo Grande. As filas estão a partir da zona do relógio e no sentido Benfica Aeroporto também já se começa a parar a partir do nó do Eixo Norte-Sul e até ao Campo Grande. Quanto ao Porto, demora-se nos dois sentidos, da A28 entre a Ponte Lessa e a Avenida AEP e depois a A44 no sentido Golpe Piares Freixo, com paragens entre a Madalena e a saída para a U na zona de Coimbrões.
0: Muito boa tarde, boa viagem também.
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0: Jornal de Desporto, títulos desta edição, Carlos Rui Abreu.
4: Noite longa com um final feliz, Portugal sofreu até à última, mas bateu a Croácia e está nos oitavos de final do Mundial. Neste jornal, as emoções e as reações da partida de Toronto. Hoje volta a ser dia de Cabo Verde, Tubarões Azuis medem forças com a campeã do mundo, Argentina. Varandas reage à demissão de Duarte Gomes, líder do Sporting. Existe provas e não quero ouvir falar em golpe de Estado na arbitragem. Direto com a Alverca, Sérgio Ferreira apresentado como treinador dos ribatejanos e Portugal adia o apuramento para o Mundial de Basquetebol.
0: Jornal do Desporto, edição São Carlos Rui Abreu.
5: Yeah. É tu ou nada. Bora.
6: Já tocou Modric. A bola vem já para trás, na direção do Kovacic. Stanisic, cruzamento. Ajeita, está sozinho para marcar gol. Golo da Croácia. Perisic, 1-0 para os croatas. Já não há muito para jogar. Estamos apenas com 10 minutos da segunda parte. É penalti! É penalti! É penalti para Portugal! Aí está Ronaldo, a paradinha. Ronaldo bateu o gol! Já cruzou, bola na área, cabeceamento, gol! Gol! Gol! Portugal! Gonçalo Ramos, que cabeceamento! Ronaldo entra no relvado e abraça Gonçalo. Acaba com isto, senhor Espas. Cruzamento tirado. Era um para ser 10, já estávamos com 12 ao 13 e a Croácia consegue chegar ao empate.
7: Como é possível?
6: Foi o Guardiola, o último a tocar.
7: Como é possível Guardiola marcar um empate ao jogador adiantado?
6: Ao jogador adiantado.
7: Interfere na jogada.
6: É do lado! É do lado! Apita! Apita, senhor Ascas! Olha Portugal!
7: Aí está o Nelson de Semedo. Vai meter a bola para Chico Conceição. Vai aguentando, aguenta. Acabou!
6: Acabou!
4: As emoções na rádio pelas vozes de Fernando Henrique e Nuno Matos de uma noite longa em Toronto com um final feliz. Portugal está nas oitavas de final do Mundial depois de bater a Croácia por 2-1 com 0-0 ao intervalo, com os croatas a marcarem primeiro, os lusos a virarem por Ronaldo e Gonçalo Ramos e um gol anulado à Croácia no 13º minuto da compensação através de um sensor colocado na bola que detectou um ligeiro contacto do avançado Matanovic que tornou o golo ilegal. À chegada ao hotel em Toronto, milhares de portugueses esperavam a seleção.
8: Portugal,
4: Para trás tinha ficado um jogo que deixou orgulhoso o selecionador Roberto Martínez.
8: Fico muito satisfeito porque a segunda parte tivemos muito coração, mas também muita capacidade para utilizar diferentes perfis e ajustar aquilo que precisamos. Claro que agora, no Mundial, precisamos de melhorar em todos os jogos, há aspectos que precisamos de utilizar bem, mas acho que é um dia para estar muito orgulhoso.
4: O selecionador português justificou a estratégia para o jogo e o facto de ter tirado do campo pela primeira vez na prova o capitão CR7.
8: Durante o jogo tentamos arriscar muito com dois pontas de lança para condicionar os centrais da Croácia. Não é uma equipa que tem trincos que chegam à linha defensiva, então utilizamos isso, mas depois precisamos de ter mais um médio e era o momento de utilizar o Ruben Neves nessa posição e por isso tiramos um ponto de lança.
4: Com a Croácia para trás, vem agora a Espanha, segunda-feira, 8 da noite, no jogo dos oitavos de final.
8: Que no Mundial é muito diferente jogar contra uma equipa europeia ou uma equipa que nós estamos habituados. Há aspectos, momentos, leitura de jogo, como gerir o jogo. Nós respeitamos muito a qualidade da Espanha, mas é uma equipa europeia, nós conhecemos a Espanha muito bem, eles conhecem também o que nós somos e acho que vai ser um jogo fantástico.
4: Na vitória desta madrugada, a FIFA atribuiu o prémio de homem do jogo a Cristiano Ronaldo, capitão, que marcou de penalti e foi substituído, lembrou Diogo Jota no dia em que passa um ano da morte do ex-internacional.
9: Sentimos uma alegria bastante grande, porque foi uma homenagem a ele, pelo aquilo que vocês sabem, e tinha que ser um dia especial. E tornou-se um dia especial porque ganhamos, passamos à fase seguinte, era isso que queríamos e homenageá-lo da melhor maneira.
4: Portugal treina esta tarde à porta fechada, ainda em Toronto, a partir das 4 horas e não haverá declarações aos jornalistas. Foi precisamente há um ano que o país acordou com a notícia da morte de Diogo Jota, vítima ao lado do irmão André Silva de um acidente de viação em Zamora, Espanha. A memória do jogador não sai do seio da Seleção Nacional e no último ano são sucessivas as homenagens e lembranças do jovem de Gondomar. Na Antena 1, Vasco Seabra, treinador que orientou Diogo Jota nos juniores do Paços de Ferreira, explica o porquê do grande impacto da morte do jogador.
10: O que eu mais consigo guardar do Diogo é o sorriso. Era demasiado característico, a personalidade altamente humilde todos os dias. Aquela personalidade permitia que nós víssemos com transparência tudo aquilo que ele era quando estava nos juniores do Paços de Ferreira e quando estava agora no Liverpool. Ou seja, essa transparência e esse sorriso tão, tão genuíno, acho que ficaram para sempre. E esse, no momento em que aconteceu, foi um choque. Um ano depois continua a ser um choque. Continuamos a vivê-lo com uma presença que parece que nunca vai desaparecer das nossas vidas, porque é alguém muito especial, que vai ficar sempre especial.
4: Vasco Seabra a recordar Diogo Jota, um ano depois da morte do ex-jogador do Liverpool e da Seleção Nacional. Hoje volta a ser dia de Cabo Verde. Os Tubarões Azuis têm surpreendido o mundo do futebol em ano de estreia em Mundiais e depois dos três empates na fase de grupos, Espanha, Uruguai e Arábia Saudita, têm pela frente a campeão do mundo, a Argentina de Lionel Messi. Nomes que não assustam Bobista, o selecionador de Cabo Verde.
11: Como equipa temos a nossa estratégia, não é só para o Messi, é para contra a equipa da Argentina. Sabemos que é atual campeão do mundo, é uma das melhores equipas da competição, daí que a nossa tarefa será para toda a equipa da Argentina. Obviamente que sabemos que o Messi é um dos melhores jogadores do mundo, mas tudo o que fazemos com a nossa organização, teremos que fazer para a equipa inteira da Argentina.
4: Confiança de Bobista, partilhada por Stopira, o herói da última final da Taça de Portugal, ganha pelo Torriense ao Sporting, garante um Cabo Verde preparado para Messi e companhia.
12: O que nos trouxe até aqui foi eu acreditar que podemos fazer algo grande aqui nesta competição. E esse jogo não vai ser exceção. A primeira coisa que temos que mentalizar é acreditar que podemos disputar o jogo e tentar ser corajosos, sem medo, para que podemos conseguir o objetivo, passar para a próxima fase, com a nossa humildade e nossa união acima de tudo.
4: 11 da noite, Cabo Verde, Argentina, com emissão especial nas antenas da Rádio Pública, num simultâneo Antena 1, África e Mundo. Para além de Cabo Verde, hoje às 7 da tarde, ou Austrália, Egito, e já de madrugada, às 2:30 da manhã, Colômbia, defronta o Gana, seleção africana orientada por Carlos Queiroz.
13: Temos que ser jogar nosso estilo e nossas forças positivas contra os pontos mais flacos da Colômbia. Não há equipas perfeitas. Colômbia não é perfeita, é um grande equipa, mas não é perfeita. Nós outros somos uma grande equipa, não somos perfeitos. Este é um partido que não há margem para erros.
4: de ontem. Para além do triunfo das esquinas, a Espanha, próximo adversário de Portugal, bateu a Áustria por 3-0, enquanto a Suíça, já esta madrugada, afastou a Argélia, vitória por 2-0. Ainda pelo Mundial, a Federação Alemã está em conversações com Jürgen Klopp para assumir o cargo de selecionador, depois da demissão de Julian Nagelsmann. O anúncio foi feito esta manhã pelo organismo que gera o futebol alemão. Frederico Varandas diz que Duarte Gomes tem de provar as insinuações que fez e que levaram à demissão do cargo de diretor técnico da arbitragem da Federação Portuguesa de Futebol. O presidente do Sporting classifica as afirmações de Duarte Gomes como muito graves.
14: Sr. Duarte Gomes, penso que é de uma gravidade enorme o que ele, de afirmações dele, eu penso que ele é uma pessoa responsável. Ao fazer isto, o Sr. Duarte Gomes vai ter que provar, tem que ter provas do sucedido.
4: O líder dos Leões pede que não brinquem com o futebol e diz não acreditar que tudo o que se está a passar na Federação seja um golpe de Estado, uma luta de poderes na arbitragem.
14: Tem que ser provado, não se pode deixar largar uma bomba destas e depois vir a público, o jogo de Estrela da Amadora. O senhor Duarte Gomes teve um ano e meio na Federação, julguei que pudesse dizer que olha, há influências do Benfica, do Porto, do Sporting. Não, é do Estrela da Amadora, acho que isto tem que ser provado. Olha, a mim cheira-me, eu não quero acreditar que seja um golpe de Estado.
15: A Liga passa.
4: Declarações de Frederico Varandas que estávamos a escutar e que foram aqui interrompidas abruptamente. Frederico Varandas que deixou também uma bicada aos rivais, falando também do caso Apitorado e dos e-mails. Quanto à equipa da Liga de Clubes, do Presidente da Liga, lembra que a arbitragem não está sob o controle do organismo que dirige, mas que o clima de transparência é essencial para o sucesso dos campeonatos. A arbitragem marcar os primeiros dias da nova época desportiva e a bola ainda não começou a rolar. Frederico Varandas, que à margem dos sorteios da Liga, garantiu também que recebeu uma proposta do Atlético de Madrid por Morten e Ullmann, mas os números ainda não chegaram aos pretendidos pelo Sporting.
14: A falar de cenários hipotéticos, Morten Ullmann é jogador do Sporting, nós recebemos uma proposta do Atlético de Madrid, rejeitámos, está longe do valor que nós até... Não é segredo, Morten Ullmann, nós estabelecemos um valor justo, adequado à idade, à posição e o facto de ter 3 anos de Sporting. O jogador e os seus agentes sabem desse valor. Tudo o que seja abaixo desse valor, o jogador fica no Sporting.
4: A garantia de Frederico Varandas no final da gala que premiou os melhores da Liga na temporada passada e o melhor gol foi marcado precisamente em Alvalade, mas por William Gomes, do Futebol Clube do Porto. O extremo dos Dragões tem estado atento ao Mundial e, apesar da amizade com Diogo Costa, o coração pende para o Brasil, onde sonha poder vir a jogar.
16: Estou acompanhando o Mundial, claro. Acho que, com fé em Deus, o Brasil vai conquistar o título, é isso que eu espero. Mas é um sonho que eu tenho. E é uma coisa que eu estou me preparando para isso. Acho que o novo ciclo já está aí na beira da casa, então eu vou me preparar cada vez mais e me preparar para que as coisas aconteçam.
4: William Gomes, autor do melhor gol da época para a Liga Portugal, gol marcado ao Sporting em Alvalade num triunfo 2-1 dos Dragões. Ainda pela Liga Portuguesa, o Alverca apresenta a esta hora o novo treinador, depois de uma época tranquila sob o comando do Custódio Castro. A aposta agora é José Pedro Pinto. Boa tarde em Sérgio Ferreira, o campeão nacional de sub-19 pelo Futebol Clube do Porto.
17: Sim, Carlos, boa tarde. E o treinador de 38 anos que vai arrancar justamente a sua caminhada como técnico principal na carreira ao serviço do Alverca no Dragão frente ao campeão vigente Futebol Clube do Porto e que vai à terceira jornada a Alvalade defrontar o Sporting, diz que é a melhor forma de começar o desafio pela manutenção.
18: Não, ou seja, nós temos que nos preparar de forma diferenciada para cada jogo, sem fugir àquilo que é o nosso padrão de jogo. Logicamente que vamos ter algo que é uma lógica de jogo, uma intencionalidade que nos vai ter que marcar, identificar ao longo de toda a época e que será o nosso suporte. E é dentro dela que nos vamos sempre preparar com as diferentes nuances que temos de ter em conta para cada jogo. Mas aquilo que queremos impor é um padrão de jogo. Temos de ser muito realistas, perceber aquilo que somos capazes de fazer, mas a verdade é que queremos ser uma equipa capaz de competir, seja onde for, contra quem for. É esse o nosso grande objetivo. Mais uma vez sendo realistas, sendo conscientes, mas queremos ser muito competitivos, com uma marca e em que os jogadores de jogo para jogo possam ser melhores, possam ser maiores e possam ter maior dimensão de jogo.
17: Sérgio Ferreira, bom, treinador de 38 anos, que rubrica contrato de uma temporada com outra de opção. Essa cláusula será acionada, Carlos, caso o Alverca garanta a manutenção pela segunda época no principal escalão do futebol português.
4: José Pedro Pinto, em direto de Alverca, do Ribatejo, na apresentação do treinador Sérgio Ferreira. No basquetebol, Portugal perdeu diante de Montenegro na qualificação para o Campeonato do Mundo, derrota por 68-72 na quinta jornada da fase de apuramento. Apesar do resultado, o selecionador Mário Gomes considera que houve pontos positivos na prestação
19: seleção portuguesa.
20: O resultado foi mau, obviamente, mas correu-se tudo mal da maneira como começámos o jogo e num dia mau que tivemos lançamentos. Se não tivéssemos outras coisas, fizemos um extraordinário trabalho defensivo a partir de uma determinada altura. Se tivesse corrido tudo mal, tínhamos perdido 30. Não tínhamos jogado até à última posse de bola.
19: As decisões ficam adiadas para a última jornada. Portugal vai medir forças com a Grécia já no domingo. A seleção portuguesa de basquetebol, mas em cadeira de rodas, joga hoje o último jogo da fase de grupos do Campeonato da Europa. Portugal integra a Divisão B. O jogo é diante da Grécia. Começou ao meio-dia, meia hora. A seleção portuguesa já garantiu o apuramento para as meias-finais pela primeira vez na história. No ciclismo, vai amanhã para a estrada em Barcelona a edição 2026 da Volta a França. Em bicicleta, o único português no pelotão é Nelson Oliveira, da Movistar. O ciclista de 37 anos gostava de ganhar uma das 21 etapas do Tour.
21: Era bom. Há muito tempo que não ganho, mas nunca... Ou seja, estamos aqui. É possível, impossível não é. Vamos ver como é que os adversários estão. Há 21 oportunidades, que não é fácil hoje em dia, cada vez ganhar é muito difícil, mas tentaremos.
19: Nelson Oliveira, o único português no pelotão da Volta à França, que amanhã parte de Barcelona, em Espanha. Por cá, e a fechar, e ainda no ciclismo, Martina Aldzini venceu a segunda etapa da Volta a Portugal feminina. A ciclista belga Emma Siegers conseguiu segurar a camisola amarela. Hoje é dia da terceira etapa, está na estrada. Nesta altura, o contrarrelógio entre Tavares e Coimbra são mais de 10 quilómetros. A primeira ciclista saiu para a estrada ao meio-dia e 5 minutos.
0: Jornal de Desporto, edição Carlos Rui Abreu. 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
22: Era a Croácia que está a cidade mais pequena do mundo. Chama-se Hum. Vivem lá 30 pessoas.
23: No desporto é uma espécie de aldeia do Asterix.
24: Foi reconhecida por decreto papal em 925. Uhum. E a partir daí andou a apanhar todos os lados.
23: Na Croácia há um museu dedicado exclusivamente ao fim de relacionamento.
25: Ultimamente não tem inspirado muita confiança.
26: Posso dizer também que já vivi mais de metade da minha própria vida em Portugal.
27: Eu guardo um Marlboro vazio, mas tem o selo da Federação da República Herzegovina.
28: Então, eu fui um Unsullied, que era um dos soldados da Galícia.
29: O Dubrovnik que faltaram foi os dragões, estavam de férias, não é?
30: Os dragões não tinham ido por causa da pressão turística, provavelmente não arranjaram Airbnb ou hotel.
27: Portanto, é que não tocou na Croácia, mas já tocou nas Ilhas Barreira da Rio Formosa.
31: Certo. Tenho pensado em ti no rio que corre lá para as tuas desgraças.
32: Muito bem, os homens do barco. Vem Mundial, a taça é nossa,
33: a taça é nossa de Portugal.
32: Enquanto muitos dormem, há um país inteiro acordado a sonhar.
34: A gente está sozinho para marcar golo. Golo da Croácia.
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0: Voltamos às informações de trânsito e agora, Sandra.
2: Bom, e agora atenção à segunda circular no sentido do Aeroporto Benfica com um acidente no Campo Grande. As filas estão a partir do relógio e no sentido Benfica-Aeroporto para-se a partir do nó do Eixo Norte-Sul e até ao Campo Grande. Para a Ponte 25 de Abril, as filas estão a partir do acesso da Avenida de Ceuta em direção a Sul. O acesso mais preenchido é o da A5 e também o das Amoreiras. Quanto aos restantes acessos para Lisboa, neste momento sem muitas preocupações, no Porto a A28 demora-se nos dois sentidos da A28 entre o nó da A4 e a Avenida AEP, quanto à A44 no sentido de Golpilhares Freixo, também se para entre a Madalena e a saída para Coimbrões, na zona da A1.
0: Sandra, um bom fim de semana.
2: Bom fim de semana, Augusto.
0: Obrigado, até a segunda-feira.
2: Bom dia.
0: Terezinha Landeiro queria ser médica, frequentou dois cursos e acabou a licenciatura em gestão. Cantou o fado pela primeira vez em público aos 12 anos. Sentiu que era ali que pertencia. Bom, e hoje é uma das fadistas mais aclamadas da nova geração.
3: Inovar no fado é através das letras, trazer letras mais atuais sobre temáticas do nosso dia-a-dia, com palavras do dia-a-dia, etc. Ou fazer as novas melodias de fados tradicionais. E, de repente, os fados tradicionais que nós já tínhamos, que eram 100 e muitos ou 200, passarem a ser 200 ou 300 ou 400. Pronto. Para mim isto é inovar. Manteres a linguagem, trazendo novas melodias e novas letras mais atuais. Tudo o resto, para mim, são fusões. São viagens musicais que nos apetece fazer, que fazemos, mas que eu não acho que vão ficar no ADN dos fados.
0: Tradição e inovação de mãos dadas. A fadista Terezinha Landeiro leva-nos a jantar a Split, na Croácia, onde se senta à mesa com o João Pedro Bandeira. Para ouvir aqui depois das 8 horas da noite, não perca.

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1: A Fonte, uma canção que surgiu após um convite feito a Mafalda Veiga, bom para escrever um texto comemorativo do bicentenário da marca portuguesa Vista Alegre. A letra inspira-se na lenda histórica da Fonte da Vista Alegre. E agora a palavra do dia.
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1: Está a terminar a semana, sexta-feira, julho 3. Mafalda Veiga, o que nos traz hoje? Qual é a palavra do dia?
3: A palavra do dia é diamante. A palavra diamante deriva do latim de diamantem, que, por sua vez, descende do termo grego adamas. A raiz grega significa invencível, indomável ou ainda inquebrável. Uma referência direta à extrema dureza e resistência desta pedra preciosa. O termo original grego descrevia a faceta inalterável e a forma inabalável do mineral, sendo usado pelos gregos para nomear a substância mais dura que então conheciam. Esta ideia de um mineral invencível fez com que a pedra passasse a simbolizar não apenas a durabilidade física, mas também a pureza e o poder espiritual.
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1: Muito boa tarde. Máximas hoje, Santarém, 42 graus. Braga e Évora, 41. Coimbra, Leiria e Castelo Branco, 40 graus. Porto Alegre e Lisboa, 39. Setúbal, 38. Porto e Vila Real, 37. Viseu e Bragança, 36. Viana do Castelo, 35. Guarda, 34. Faro, 33. Aveiro, 30 graus de máxima. No fim de semana, continuação de tempo quente, amanhã com vento mais intenso nas terras altas. 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
1: Uma hora da tarde no continente e na Madeira, é meio-dia nos Açores. Os títulos desta edição.
2: Está finalmente eleita a nova Provedora de Justiça. Na votação esta manhã na Assembleia da República, Luísa Neto, atual Presidente do Instituto Nacional de Administração, conseguiu alcançar os 2/3 necessários para assumir o cargo. A Presidente da Câmara de Almada admite que as dificuldades no abastecimento de água em algumas localidades do município vão continuar, mas assegura que os serviços essenciais, como hospitais e centros de saúde, não vão ter falta deste bem essencial. A CP cancelou 6 viagens de longo curso no comboio Intercidades, depois de queixas relacionadas com o ar-condicionado das carruagens.
1: As notícias com edição de João Vasco.
2: À terceira tentativa foi de vez. O Parlamento elegeu finalmente uma nova Provedora de Justiça. Luísa Neto vai suceder a Maria Lúcia Amaral. A candidata indicada pelo PS com o apoio do PSD foi eleita com 159 votos a favor, 29 votos brancos e 30 nulos. Precisava de 2/3 para ser eleita e conseguiu. Luísa Neto, atual presidente do Conselho Diretivo do Instituto Nacional de Administração, tinha falhado a eleição há cerca de um mês, já depois do nome de Tiago Antunes ter sido chumbado. PS e PSD falaram em razões técnicas e não políticas para o chumbo do nome de Luísa Neto. Agora está confirmado, Luísa Neto vai suceder a Maria Lúcia Amaral. A Presidente da Câmara de Almada garante que está a ser feito tudo para que as interrupções de abastecimento de água em várias localidades do município ocorram apenas de forma pontual, mas Inês de Medeiros admite que as dificuldades vão continuar. Ouvida esta manhã pela Antena 1, a autarca assegura que os serviços essenciais, como hospitais e centros de saúde, não vão ter falta de água e detalha a estratégia que está a ser levada a cabo para que haja água no maior número possível de locais do concelho.
3: Não deixar só uma zona sem água e tentar ir distribuindo a água com pouca força, é verdade, mas tentando gerir o melhor possível a água. Estamos, para além de mais, a aumentar o número de furos para ir buscar retirar mais água. Sabemos que vamos ter problemas, mesmo assim, de insuficiência de água. Precisamos de ver, para já, é garantir que há água suficiente nos equipamentos essenciais. Isso está tudo a funcionar. Hospitais, bombeiros, tudo o que é centros de saúde. Isso aí é logo a primeira das questões.
2: Maria de Medeiros, Presidente da Câmara de Almada, ela assegura, como aqui ouvimos, que os bombeiros também não vão ter falta de água caso precisem dela para combater as chamas. Inês de Medeiros, aqui em declarações à Antena 1, depois de ontem ter sido registadas falhas no abastecimento de água em várias localidades do concelho de Almada, em especial na Costa da Caparica e na Charneca da Caparica. De acordo com os serviços municipalizados de água e saneamento de Almada, a rede de abastecimento está operacional, mas o aumento das temperaturas e o crescimento da população sazonal no concelho fez disparar o consumo de água para lá da quantidade que diariamente é captada nos furos da região. A CP cancelou 6 viagens de longo curso no comboio Intercidades esta tarde, isto depois de várias queixas relacionadas com o ar-condicionado das carruagens. Quem já tinha as viagens compradas, esclarece a CP, pode agora recuperar o valor. Em comunicado a Comboios de Portugal, diz que vai reforçar a monitorização dos equipamentos de climatização nestes comboios. O Ministro da Educação lamenta os transtornos causados pelo novo sistema digital de distribuição e correção dos exames de acesso ao ensino superior. Fernando Alexandre explica também que foi necessário alargar os prazos de correção e a fixação das notas para permitir aos professores corrigirem os exames com tranquilidade.
4: Vamos dar aos professores o tempo que eles precisam para poder corrigir os exames sem qualquer pressão, porque obviamente quando um classificador, um professor está sob pressão porque o prazo está a ficar mais curto, e neste caso ficou de facto um pouco mais curto com este atraso, nós não podemos estar a correr o risco de haver alguma perturbação no processo de avaliação.
2: Em declarações aos jornalistas, à margem de uma iniciativa em Guimarães, Fernando Alexandre referiu que o prolongamento do prazo em 4 dias não trará transtornos significativos e lembrou que o modelo digital está a ser testado pela primeira vez este ano.
4: É um processo novo, tem que existir total credibilidade e confiança neste sistema. Nós temos vindo a ultrapassar um conjunto de constrangimentos informáticos, técnicos, que surgiram. Neste momento, com a visibilidade que temos sobre a forma como as equipas estão a trabalhar, é que a alteração que fizemos agora de calendário, que fundamentalmente é feita para garantir que os professores têm tempo, porque há 2 ou 3 provas que ainda não foram distribuídas, faltam 2 ou 3 provas para distribuir, as outras estão praticamente distribuídas na totalidade, e por isso a grande maioria dos classificadores, dos professores, estão neste momento a poder classificar as provas, e por isso nós acreditamos que com esta alteração, que é minimalista, que não vai perturbar o calendário, obviamente poderá gerar algum constrangimento na vida de algumas famílias que tinham a sua vida organizada, e lamentamos isso, mas é por um bem maior, que é garantir que de facto temos rigor total, que não pode ser de outra maneira.
2: Fernando Alexandre espera que os novos prazos agora fixados sejam cumpridos. O presidente da Associação dos Diretores Escolares reconhece que o Ministério da Educação tinha mesmo de adiar os prazos de correção dos exames, mas avisa que as mexidas no calendário vão criar constrangimentos às escolas. Felinto Lima faz votos para que dia 17 estejam mesmo fixadas as pautas com os resultados da primeira fase.
5: Eu espero é que o dia a dia, que era, estava marcado para o dia 14, que era, é o dia da fixação das provas, das classificações, que agora será dia 17, seja cumprido, seja observado. Porque isto poderá causar e dá a causar transtornos, desde logo aos nossos alunos, aos nossos pais também. Alguns deles poderiam ou poderão ter já férias marcadas para estas alturas. Às próprias escolas, há professores também já com férias agendadas, mas é uma situação que, de facto, teria que ser alterada.
2: Felinto Lima avisa que as escolas vão ter de lidar ainda com um previsível aumento de pedidos de recurso, já que pais e alunos perderam a confiança na correção das provas.
5: Os pais, penso eu, desconfiados da situação, não vão hesitar e vão pedir tanto o recurso de nota, que é um direito que os alunos têm e que é exercido todos os anos, mas este ano, tendo em conta esta situação, irá ser exercido de uma forma mais meritória, e claro, isso para fazer a reapreciação é preciso professores. E esses professores, alguns deles, podem ter já as férias marcadas. As escolas irão fazer o melhor para que os alunos não sejam prejudicados, com toda a certeza, mas é evidente que isto causa constrangimentos às escolas.
2: Felinto Lima, este adiamento para a entrega dos exames e a fixação das notas. Os professores têm agora até dia 14 para corrigirem as provas, até dia 17 para tornarem públicas as notas. As falhas na avaliação eletrónica dos exames nacionais obrigaram também o Ministério da Educação a adiar o início da segunda fase de exames. A segunda fase dos exames nacionais, que ia começar no dia 16 com a prova de português, só vai começar 4 dias depois, no dia 20 de julho. José Miguel Antunes, da CONFAP, Confederação das Associações de Pais, lamenta estes atrasos e esta situação. Ele diz que estes constrangimentos estão a aumentar a tensão junto dos alunos que estão a fazer exames de acesso ao ensino superior.
6: Este momento, per si, já é um momento tenso. Portanto, está-se a acrescentar tensão a um momento que, por si, também já é um momento tenso. Portanto, aquilo que os pais estão a fazer é acompanhar toda a situação com tranquilidade possível, junto das entidades competentes. Nós sabemos que vai haver um aumento significativo dos pedidos de reapreciação de prova, pelo menos tudo indica que tal vai acontecer. Nós próprios, em caso de dúvida, estamos a aconselhar a que isso aconteça, para que se peça essa reapreciação ou que se peça a cópia da prova.
2: José Miguel Antunes, da Confap, numa reação a estes adiamentos conhecidos hoje e também num comentário aos constrangimentos criados por este novo sistema digital de distribuição e correção dos exames de acesso ao ensino superior. Agora, olhamos agora para os incêndios que estão a lavrar no país nesta altura. O incêndio que começou ontem em Vozela, no distrito de Viseu, continua a gerar grande preocupação porque se estendeu a outros concelhos vizinhos, como por exemplo o Conselho de Águeda, onde está a repórter Diana Craveiro. A Diana está em Castanheira do Voga. Diana, qual o cenário por aí a esta hora?
7: O cenário não está muito, muito fácil. Esta freguesia, Castanheira do Voga, é uma das freguesias onde a situação está mais complicada, fica já numa zona de serra. Eu estou dentro desta freguesia, estou mais especificamente na localidade de Maçadas. As pessoas estão preocupadas porque algumas casas já não têm luz e o que acontece em alguns casos é que, como muitas têm furos para ter água, sem ter a luz, acabam também por não ter água, mas têm bidões e estão preparadas para os usar, caso seja preciso. Neste momento não se ouvem meios aéreos a atuar, mas também não há visibilidade nenhuma. Está muito fumo, é impossível ver o céu. As pessoas estão muito atentas. Disseram-me há pouco que, com tantas casas aqui nesta zona, o foco dos bombeiros tem de estar mesmo na defesa das pessoas e das casas e não tanto no combate aqui dentro da floresta. E é isso que tem acontecido. Há bombeiros que estão a abrir vagas para impedir que o fogo avance. Eu ainda há pouco via chamas perto de uma casa com um eucaliptos a arder, mas a rapidez dos bombeiros conseguiu evitar que as chamas avançassem, conseguiu evitar o pior. Neste momento estão 35 graus, não há vento, não há uma brisa e pode ser que isso ajude aqui no combate às chamas.
2: A reportagem de Diana Craveiro, ela está a acompanhar este incêndio que se estendeu a Castanheira do Voga. Há ainda outros 3 incêndios ativos de grande dimensão no país a esta hora, em Moimenta, Sinfães, Fornos, Castelo de Paiva e também na região do Cávado, em Barcelos. Antes de fecharmos, digo-lhe que o Parlamento acaba de chumbar, acaba de não confirmar o decreto da perda de nacionalidade para quem comete crimes graves. A votação decorreu há pouco na Assembleia da República. A reapreciação do diploma foi então chumbada. Este diploma não foi confirmado pelo Parlamento depois do chumbo do Tribunal Constitucional.
0: Foram as notícias com edição de João Vasco, simultâneo com a RTP Antena 1 Madeira, Açores e RTP Mundo. 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
0: 1:12, muito boa tarde. Agora, converse, coerce.
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11: Hoje no Converso com a ERC temos o Pedro Costa, da Entidade Reguladora dos Serviços Energéticos, para responder ao ouvinte António Pereira, que diz que tem um contador inteligente e que recebeu uma fatura com um consumo estimado, o que o deixou, convenhamos, um bocadinho zangado. Pedro, isto é possível?
12: Olá, boa tarde, Noémia. Vou só fazer uma pequenina introdução sobre os contadores inteligentes. Hoje, em Portugal continental, quase todos os consumidores têm um contador inteligente, ou seja, todos os dias há uma leitura diária, portanto o consumidor sabe o que consumiu naquele dia. Na verdade, sabe o que consumiu em cada período de 15 minutos. Isto faz com que, em regra, não há faturas com estimativa. Portanto, os valores utilizados são valores reais. Esta informação de 15 minutos é, aliás, útil para as pessoas perceberem aonde é que consumiram eletricidade. Podem consultá-la no site da E-Redes. Os contadores inteligentes também são úteis porque permitem e evitam que deslocações do operador da rede, do técnico das redes, à nossa casa, por exemplo, para mudar a potência contratada. Ajudam também a detectar fraudes, ou seja, roubos de eletricidade, o que é bom porque diminui os custos do sistema, portanto, com vantagens para os consumidores.
13: Pedro, nós já aqui falámos sobre estas questões, mas de facto faz um bocadinho de confusão, não é? E o nosso ouvinte, neste momento, está a pensar, então se é assim tão bom, porquê é que falhou no meu caso? Que é aquilo que as pessoas pensam objetivamente.
12: Eu compreendo. A tecnologia de comunicações que é utilizada e que foi escolhida tem, de vez em quando, algumas falhas pontuais, falhas de comunicações. A maior parte das vezes elas são resolvidas no dia a seguir, dois dias depois. Ou seja, é possível recolher a leitura dois dias depois. Mas há falhas que persistem, acontecem, nomeadamente neste início, terminámos a mudança dos contadores e nem tudo ficou resolvido à primeira. Nestes casos, a rede tem que ir ao terreno, à casa do cliente, resolver a situação e a empresa tem estado a fazer isso. Portanto, é capaz de ser a situação do nosso ouvinte e, portanto, o que pedimos ao nosso ouvinte é que contacte a rede para saber se há algum problema com o seu contador, alertar que tem este problema para que eles possam agendar uma visita e vão a casa mudar o contador.
13: Até porque, para descansar do António Pereira, regra geral, a coisa funciona bem.
12: Exatamente.
13: Obrigada, Pedro. Lembramos que se tiver mais dúvidas sobre este tema ou sobre outros assuntos relacionados com a eletricidade, o gás ou a mobilidade elétrica, converse com a ERSE. Deve, para tal, enviar uma mensagem do WhatsApp para o 963-816-698.
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1: Está a começar o Portugal em Direto para esta sexta-feira, 3 de julho. Vamos agora saber que temas estão hoje em destaque no programa, Cláudia Costa.
15: Mais de 100 mil pessoas foram afetadas por falhas no abastecimento de água em Almada. Em dias de calor extremo, a Câmara admite que os problemas vão continuar, mas garante que a situação deverá começar a melhorar. Do Alto Minho ao Porto, a partir de hoje as opções de transporte público ficam reduzidas ao mínimo. O fim de uma ligação histórica está a preocupar autarcas e passageiros. O presidente da Câmara de Melgaço diz que o Conselho nem sequer foi ouvido e alerta para as consequências. O leite português chega todos os dias à mesa de milhões de consumidores, mas será que sabemos de onde vem, quem o produz e os desafios que enfrenta? Hoje, na parceria entre o Portugal em Direto e o suplemento Agrovida do jornal Vida Económica, vamos falar do presente e do futuro da produção de leite em Portugal e perceber porque é que os produtores apelam aos consumidores para que continuem a escolher leite e produtos lácteos nacionais. Daqui a pouco conversamos com o secretário-geral da APROLEP, Associação dos Produtores de Leite de Portugal, Carlos Neves.
1: Portugal em Direto tem edição da jornalista Cláudia Costa.
15: Em plena vaga de calor continuam as interrupções no abastecimento de água em Almada. A Câmara admite que as dificuldades não vão desaparecer de um dia para o outro, mas garante que as medidas entretanto adotadas deverão reduzir as falhas de água. Nos últimos dias, mais de 100 mil pessoas foram afetadas, sobretudo na costa da Caparica e na Charneca da Caparica. Também houve queixas no Feijó e no Laranjeiro. A Presidente da Câmara assegura que os serviços essenciais têm o abastecimento garantido, promete falhas mais curtas no abastecimento aos consumidores e pede desculpa pelos transtornos. Arlinda Brandão.
16: A Presidente da Câmara de Almada reconhece o desconforto e diz que estão a avançar medidas para melhorar a situação. Mas Inês de Medeiros pede desculpa a quem nestes dias, no seu concelho, abre a torneira e não tem água.
17: Peço desculpa, naturalmente, pelo o inconveniente que isso tem, justamente numa altura de grande calor.
16: A Presidente da Câmara diz que estão a fazer tudo para reduzir este problema.
17: Nós já estamos a tentar resolver é como conseguir arranjar mais água, sobretudo nesta onda enorme de calor. Estamos a fazer os possíveis para que ninguém fique dias seguidos sem água. Agora, está a haver, de facto, interrupções no fornecimento de água, porque as nossas reservas estão muito, muito baixas.
16: Uma das soluções, nesta altura, passou por fazer uma nova captação, um novo furo, também por gerir a rede de forma equitativa.
17: Tentar gerir o melhor possível para não deixar só uma zona sem água e tentar ir distribuindo a água, com pouca força, é verdade, mas tentando gerir o melhor possível a água.
16: Os equipamentos essenciais têm o fornecimento garantido.
17: Isso está tudo a funcionar. Hospitais, bombeiros, tudo o que é centros de saúde. Isso aí é logo a primeira das questões.
16: A água, se for necessária para os incêndios, também está garantida, diz a Presidente da Câmara de Almada.
17: Para os incêndios está garantida. Ainda ontem falei com as autoridades, Proteção Civil, a questão dos incêndios, que é outra preocupação, essa está garantida.
16: As principais queixas de falhas de abastecimento de água vêm da Costa de Caparica e da Charneca da Caparica. Só aí estima-se que cerca de 100 mil pessoas estejam a sentir falhas no abastecimento, mas também há situações no Feijó e Laranjeiro. Luís Palma, o presidente dos Serviços Municipalizados de Água e Saneamento da Almada, diz que com uma nova captação efetuada, a situação vai melhorar.
18: O que transmitem é que a situação está mais regularizada. Há água, mas não há com tanta pressão. Mas faltar a água em absoluto só muito pontualmente e por curtos períodos de tempo. E prevemos que até ao final deste mês tenhamos outro furo a funcionar e mais dois eventualmente até ao final do ano.
16: A Câmara de Almada e os serviços municipalizados garantem estar a tomar medidas para enfrentar esta situação de falta de água no concelho, apelando a todos a uma gestão racional da água.
15: A Câmara de Almada garante que está assegurada a água para responder a eventuais incêndios. Já no abastecimento à população, a entrada em funcionamento de um novo furo na Charneca da Caparica deverá melhorar a situação, embora possam continuar a verificar-se falhas nos próximos dias. Em Anadia, na cidade de Anadia, distrito de Aveiro, está com cortes de energia e de abastecimento de água. A empresa E-Redes diz que várias equipas estão no terreno a fazer trabalhos de reparação e prometem restabelecer os serviços o mais depressa possível. Não fomos tidos nem achados, foi assim que o presidente da Câmara de Melgaço reagiu à notícia de que a empresa de transportes autoaviação do Minho vai deixar de operar a partir de hoje no concelho. A operadora assegurava atualmente a ligação ao Porto, a alternativa é curta, a ligação do Alto Minho à cidade invicta passa a ser feita apenas com um único autocarro por dia da rede Expressos. O autarca apela a uma união de forças e alerta Isabel Cunha Marques para o impacto deste desfecho.
19: É uma decisão que fragiliza Melgaço. O presidente da Câmara, José Albano Domingues, não tem dúvidas de que esta é mais uma consequência da perda de população que aquele território tem vindo a enfrentar.
20: É fruto também daquilo que foram políticas que foram seguidas durante cerca de 40 anos, que levaram a um despovoamento, a uma desertificação de território galopante, preocupante.
19: Um desabafo que surge no dia em que a autoaviação do Minho deixa de operar em Melgaço. A empresa de transportes assegurava a ligação direta até ao Porto.
20: E nós sabemos que as empresas que gerem pelo lucro, se há circuitos que efetivamente não respondem em termos de procura àquilo que é expectável, as empresas não podem assumir prejuízo, nós compreendemos esta decisão. O que nós estranhamos, de facto, é que ela tenha sido tomada sem auscultar os municípios, sem nos ter sido previamente comunicado, fosse o que fosse. Não fomos desenganchados.
19: Neste momento, a assegurar o mesmo caminho, resta apenas um autocarro diário da rede Expressos.
20: Que estabeleceu um circuito novo este ano. Também temos a expectativa, com aquilo que resultou de conversações por essa altura, que a rede Expressos também venha a reforçar os circuitos que partem de Melgaço.
19: E há ainda esperança no concurso que está a ser lançado pela comunidade intermunicipal.
20: A criação de 125 linhas, um concurso de 30,9 milhões de euros, produza frutos no curto prazo.
19: Por agora surgiu já uma petição pública que conta com mais de 200 assinaturas contra o fim do serviço da autoaviação do Minho.
20: As pessoas têm obviamente o direito de manifestar o seu descontentamento. Eu posso lhe dizer também que fui uma das pessoas que já assinou.
19: Face a isto, o Presidente da Câmara apela a uma união de esforços.
20: Entre o poder local, entre nós, entre a administração da empresa e entre a própria população também.
19: Para que Melgaço não seja mais penalizado. E além de Melgaço, a Autoaviação Domingo deixou também de operar hoje em Ponte de Lima, outro concelho do distrito de Viana do Castelo, com a mesma ligação, que tem a mesma ligação direta ao Porto. O Tribunal de Sintra começa a julgar na próxima terça-feira a providência cautelar que embargou as obras na Quinta dos Ingleses, em Carcavelos, concelho de Cascais. As assinaturas foram recolhidas pelo Movimento 66 pela Quinta, que vai organizar um jantar para recolher donativos de forma a custear a ação judicial. Paula Vera.
3: E a providência cautelar parou temporariamente as obras na Quinta dos Ingleses. Agora a expectativa dos cidadãos de Carcavelos é que o Tribunal de Sintra decida a favor do movimento cívico 66 pela Quinta. Uma batalha de muitos meses a favor da ação popular contra a construção junto à praia de Carcavelos. Ana Beram, do movimento cívico, explica o que pretendem do Tribunal.
21: Nós pretendemos que aquela construção que está prevista, licenciada pela Câmara, de 850 de apartamentos, de um centro comercial, todos os arruamentos que estão ligados a isso. Queremos que tudo isso não seja construído naquele terreno de 52 hectares. É um bosque entre a vila de Carcavelos e a praia e o mar.
3: As obras estão paradas nesta altura, mas de abril a outubro do ano passado as máquinas já fizeram bastante estragos.
21: Árvores centenárias que ali estão e todo o ecossistema. Neste momento já houve muitos animais que foram expulsos do habitat deles e também já houve uma fração considerável da quinta que já foi terraplanada antes da obra ser parada em outubro.
3: Os cidadãos do concelho de Cascais temem o impacto desta construção, prevista para o local da Quinta dos Ingleses, que argumentam vai destruir a mancha verde e causar efeitos climáticos com o aumento das ondas de calor. O movimento cívico 66 pela Quinta quer que aquele espaço verde seja transformado num parque urbano público.
19: A providência cautelar parou as obras, agora a expectativa dos cidadãos de Carcavelos é que o Tribunal de Sintra decida a favor do movimento cívico. Para responder à crise da habitação, alguns autarcas portugueses apoiam a reivindicação do Comitê das Regiões pelo acesso direto das entidades locais aos fundos europeus. No final do debate sobre habitação em Bruxelas, os presidentes de Câmara de Almada, Lisboa e Odivelas concordaram que é preciso descentralizar o acesso aos fundos. O presidente da Câmara de Lisboa, Carlos Moedas, defende programas específicos de habitação diretamente entre as cidades e a União Europeia. Já o autarca de Odivelas, Hugo Martins, diz que existe uma grande pressão porque a habitação é de facto um problema transversal que afeta a competitividade, a coesão social e a demografia.
22: Eu vejo que há neste momento uma grande pressão, uma grande solidariedade entre famílias políticas, porque este é efetivamente um problema transversal. A centralização de fundos que estamos a assistir neste momento não faz sentido e demonstra, no fundo, o inverso da estratégia que o próprio Conselho Europeu delineou. Se queremos soluções mais ágeis, se queremos soluções mais rápidas, o caminho passa cada vez mais por uma descentralização, por uma subsidiarização. É isso que temos vindo a reivindicar, ou seja, acesso mais fácil aos fundos, acesso mais imediato aos recursos e aos instrumentos financeiros disponibilizados para conseguirmos mais rapidamente também ter essas respostas.
19: Já a Presidente da Câmara de Almada, Inês de Medeiros, não vê sinais de abertura na Comissão Europeia, bem pelo contrário, defende a autarca que as políticas das regiões só são possíveis com uma verdadeira regionalização. Com o país coberto por um manto de calor, na Lesíria, as juntas de freguesia são os principais abrigos recomendados para as populações poderem respirar um pouco melhor nestes dias quentes e abafados. E se for preciso, há mais locais que podem ser ativados. Ainda assim, nos últimos dias não houve qualquer alteração na afluência da Unidade Local de Saúde da Lesíria, uma unidade que abrange 9 concelhos no distrito de Santarém, um distrito muito quente, mas cresce a vigilância, Gonçalo Costa Martins, a vigilância dos cuidados de saúde.
23: Uma chamada pode fazer a diferença. É uma das formas da Unidade Local de Saúde da Lesíria para acompanhar os utentes e são vários que merecem especial atenção, sublinha o coordenador da Unidade de Saúde Familiar da Chamusca, César Monteiro.
4: São os utentes geralmente da maior idade, com doenças crónicas, hipertensos, diabéticos, com insuficiência cardíaca.
23: Como é que passa esse acompanhamento? É, liga-se, procura-se chamar aqui ao Centro de Saúde para perceber se está tudo bem?
4: Liga-se, principalmente com a Câmara, as autarquias, a Proteção Civil vigia esses utentes.
23: É um trabalho das autarquias e da saúde, como esta unidade em que estamos, no Centro de Saúde da Chamusca, com cerca de 8.500 utentes, mas que pede a vigilância de todos. A Delegada de Saúde, Júlia Martinho, pede que os familiares estejam atentos aos grupos mais vulneráveis, mas diz que a Proteção Civil também pode vigiar a população entre as medidas locais que estão previstas.
5: O que é proposto é haver, de facto, esta vigilância da própria Proteção Civil, se tiver essa disponibilidade de fazer visitas domiciliárias a algumas destas pessoas. Também é feita essa recomendação à população em geral, que as famílias, vizinhos e conhecidos de pessoas mais idosas, com doenças crónicas, ou mesmo até também atenção às crianças e grávidas, que estejam atentos a alterações de saúde e que também pessoas também que vivam mais isoladas, muito nos idosos, que de facto é a realidade que existe.
23: Uma realidade, o calor, bem conhecido na região. Almeirim, Alpiar, Sacartacho, Chamusca e Golegã, também Corujo, Rio Maior, Salvaterra de Magos e Santarém. São os concelhos abrangidos pela Unidade Local de Saúde da Lesíria, que ainda não precisou de reprogramar a atividade. A Delegada de Saúde, Júlia Martinho, diz que não houve grandes alterações da fluência.
5: Não se têm notado ainda muitas alterações. Também quando existem ondas de calor, normalmente o efeito demora alguns dias depois a fazer-se sentir a nível dos serviços.
23: Para enfrentar as temperaturas, Júlia Martinho diz que as juntas de freguesia são espaços prontos para receber a população. As autarquias podem ativar locais de abrigo temporário se forem precisos. Existem 30 na Lesíria e aqui fica o caso da Chamusca.
5: Por exemplo, aqui a nível do Conselho da Chamusca, estão previstos neste momento 16 locais, sendo que a primeira linha será as juntas de freguesia. De forma geral, a população deve procurar permanecer em espaços frescos e, se não tiver essa possibilidade, poderá então ser ativados estes locais que serão disponibilizados à população que não disponha desse acesso a espaços aclimatizados.
23: Os termómetros podem ultrapassar os 40 graus de máxima por estes dias nos vários concelhos da Lesíria e do Tejo.
15: E por isso, com este calor extremo, a Unidade Local de Saúde da Lesíria está particularmente atenta aos cuidados de saúde por estes dias. E com esta onda de calor, uma das principais preocupações das autoridades são os idosos. No Porto, a equipa do Centro Social e Paroquial da Vitória, uma freguesia do Centro Histórico, acompanha diariamente pessoas mais velhas que precisam de apoio. Nesta altura mais crítica, visitam os idosos 3 vezes por dia. A repórter Sara Araújo de Almeida acompanhou uma dessas visitas.
6: Sabe, aqui a casa dá o sol de manhã até à noite, não é? E aquece muito a casa.
7: Clotilde Costa vive no primeiro andar, num prédio em Miragaia, no Porto. Estão 28 graus lá fora, as janelas estão abertas, corre algum vento, mas a casa não arrefece.
6: Durante a noite, esta noite até tive que dormir sem nada. O calor era tanto que dormi. Nem quis camisa de dormir, nem nada. Fiquei toda nua da cinta para cima.
7: Estava muito calor.
6: Estava muito calor.
7: A solução é ficar até tarde na varanda.
6: E estou sempre sentada à porta da varanda até às 10 e tal da noite, para tomar um bocadinho de ar, que eu sinto-me... A uma também não gosto de ir para a cama cedo. E além disso, estou lá, estou um bocadinho a tomar ar até às 10 e tal.
7: De manhã, depois do pequeno almoço, com a ajuda da equipa do Centro Social e Paroquial da Vitória, Clotilde vai para o centro de dia, tenta fugir ao calor que a deixa mal disposta.
6: Fico muito cansada, assim com o calor, mal disposta, porque eu nunca gostei do calor. E agora com a idade ainda pior, não é? E é por isso que sinto-me um bocado mal com o calor.
7: Beber água, arejar a casa, são alguns dos conselhos da educadora social Susana Feliciano.
24: Nós tentamos sempre ter bastante cuidado, aconselhamos a arejar a casa,
0: cuidadoras vêm cá e tentam sempre escolher as roupas mais frescas, hidratar com mais frequência e até a nível da alimentação que seja tudo muito mais leve.
7: O que preocupa mais as equipas é a desidratação dos idosos.
0: Nesta época de calor é mesmo a desidratação principalmente, mas tirando a época de calor são as quedas ou o risco de ficarem numa cama presas sem qualquer tipo de alimentação. Tudo muito grave para o seu estado normal de saúde.
7: Estas visitas são uma grande ajuda para quem está a viver sozinho.
0: Porquê? Porque nas nossas visitas nós damos o banho, hidratamos, alimentamos, fazemos todos os cuidados primários, que faz com que as pessoas tenham a atenção redobrada, quer esteja calor ou quer esteja frio.
7: Clotilde Costa segue para o centro do dia. Quando chegar a casa, volta a abrir as janelas para refrescar.
6: Ora, quando chego, acabo tudo para trás, causa-me dar um bocado de malhar.
15: Reportagem da jornalista Sara Araújo da Almeida. Nestes dias quentes, muito abafados, a equipa do Centro Social e Paroquial da Vitória, uma freguesia do Centro Histórico do Porto, faz visitas aos mais idosos 3 vezes por dia. A Câmara do Porto está preparada para avançar ainda este ano com os transportes públicos gratuitos. O autarca Pedro Duarte diz que há dinheiro, há vontade, só falta mesmo o visto do Tribunal de Contas.
2: Comprometemos que a 1 de janeiro de 2027 teremos transportes públicos gratuitos. Depois, com a possibilidade que poderia ocorrer de anteciparmos essa medida, eu próprio disse que gostaria de antecipar, se nós alocamos um orçamento entrar em vigor no segundo semestre para podermos ter capacidade orçamental caso pudéssemos antecipar. Nós estamos preparados. Falta-nos apenas um pequeno detalhe. E esse detalhe é um visto do Tribunal de Contas. Aliás, eu não encontro muita justificação para o Tribunal de Contas estar a demorar muito mais tempo. Se não houver, eu diria, subterfúgios processuais, eu acho que nós, ainda durante o verão, vamos poder ter o problema resolvido. Eu acho que já vamos iniciar o ano letivo com transportes gratuitos no Porto.
15: O Porto tem tudo pronto para avançar com os transportes públicos gratuitos que vão permitir aos portuenses viajar por toda a área metropolitana sem pagar, ainda antes do arranque do ano letivo. Falta só o visto do Tribunal de Contas. As 70 pedreiras de Vila Pouca da Guiar criam 2 mil postos de trabalho, diretos e indiretos, e geram um volume de negócios de 100 milhões de euros por ano. Este concelho transmontano assume-se como a capital do granito. Hoje abre portas a uma feira dedicada a esta pedra. A autarca de Vila Pouca, Ana Rita Dias, diz que o setor do granito é o pulmão económico do município.
8: É uma das maiores receitas, digamos assim, que temos no concelho, a nível da economia local e também da economia circular. Temos aqui cerca de 2 mil empregos criados no setor do granito e com um volume de negócios anual na ordem dos 100 milhões de euros. Portanto, é de facto um número bastante significativo para a nossa economia local, para este setor e para este reconhecimento. Cerca de 60 pedreiras sediadas aqui no concelho de Vila Pouca da Guiar contribuem para estes números, para esta economia circular, e portanto é aqui que nós entendemos que o investimento deve ser claro e a promoção também.
15: A Feira do Granito em Vila Pouca da Guiar começa hoje, termina domingo, conta com uma centena de expositores e com a participação de 300 empresários do setor.
9: Inspirada no verso de Eugénio de Andrade, é urgente o amor, do seu poema Urgentemente, a maratona de leitura da Sertã iniciou-se com uma manifestação pelo amor.
24: É Farsi, que é do Irão, persa, e ucraniano, russo, inglês naturalmente, principalmente aqui simbolizando os Estados Unidos, e claro, português também.
9: Na atual situação mundial é urgente o amor?
24: É urgente o amor, na atual situação é sempre urgente, mas neste momento ainda mais.
15: O Dia Mundial do Leite assinala-se todos os anos, a 1 de junho. A efeméride foi criada pela Organização das Nações Unidas para a Alimentação e Agricultura para reconhecer a importância do leite e dos derivados como um alimento global com propriedades únicas. A Associação dos Produtores de Leite de Portugal, a Aprolep, também celebra este dia, mas este ano decidiu estender as comemorações durante todo o mês. E há poucos dias, vários produtores fizeram-se ao caminho, em direção à cidade do Porto, instalaram deram-se numa das ruas mais movimentadas da Invicta, a Rua de Santa Catarina, junto à estação de metro de Bulhão, e ofereceram leite e produtos lácteos a quem passava na rua. Este ato simbólico serviu para agradecer a preferência dos consumidores pelo leite português e para lhes pedir que continuem a escolher e a exigir nos supermercados o leite produzido em Portugal. E também os queijos, os iogurtes, as manteigas e outros produtos lácteos. Ora, é disso que vamos falar hoje, na parceria mensal entre o Portugal em Direto da Antena 1 e o suplemento Agrovida do jornal Vida Económica, que sai para as bancas esta sexta-feira. Já saiu, está nas mãos da Teresa Silveira, e eu e a jornalista Teresa Silveira, editora do Agrovida, vamos conversar com o secretário-geral da Associação dos Produtores de Leite de Portugal, Carlos Neves, que está connosco em estúdio. Muito boa tarde, Carlos Neves, muito obrigada por estar aqui connosco. Porquê é que tomaram a iniciativa de vir para as ruas do Porto distribuir leite nacional aos cidadãos que passam nas ruas? Qual é a mensagem que quiseram passar?
10: Muito boa tarde a todos os ouvintes. O objetivo da ProLEP foi fazer um apelo ao consumo do leite e dos produtos lácteos portugueses. Porque nós temos, porque o leite é um alimento completo, é um alimento saudável, e se o leite for nacional, se o queijo, os iogurtes e os outros produtos, como o kefir e produtos com proteína e todas as coisas boas que se fazem com leite, se forem nacionais, também temos vantagens para a nossa economia, para os agricultores, para as nossas famílias, para os nossos funcionários, para quem transporta o leite do prado ao prato, para quem o transforma. E é bom para a nossa economia, mantém os nossos campos cultivados.
15: E os consumidores portugueses não estão devidamente cientes dessa importância?
10: O consumidor está, e no contacto que tivemos...
15: Ou valoriza mais o preço?
10: Eu diria que como é evidente, as pessoas têm que olhar para a carteira e têm a sua questão limitada, mas em igualdade de circunstâncias, ou com uma diferença pequena, o consumidor escolhe o português. Qual é o problema? E foi uma luta que nós tivemos para conseguir ter a origem nos pacotes, nas embalagens. Só que quando o leite é importado, dizem letras muito pequeninas, a origem UE. Portanto, quando o consumidor vai ao Porto e come uma francesinha, não sabe que o queijo que está a comer provavelmente é importado. Portanto, o consumidor precisa de estar atento, e em relação aos supermercados isso é mais importante, quando é até as marcas brancas, há empresas que estão a vender e que têm bem destacado até a bandeira nacional, as cores nacionais na embalagem, mas há outras que de uma forma de subreptícia vão vendendo ou metendo ou usando o produto importado para pressionar o nacional a ser mais barato.
15: O produto que é incorporado, o produto lácteo que é incorporado nos restaurantes, nos cafés, nas pastelarias, portanto, nas tostas mistas, nas francesinhas, etc., é um produto que está nas cozinhas e, portanto, o consumidor não se apercebe da origem desse produto, não é?
10: E muitas vezes
15: que trabalho
10: até...
15: é que falta fazer aqui, de divulgação?
10: Bom, é um trabalho de divulgação, é um trabalho de consciência, é um trabalho que nós fazemos até mesmo de pressão. Em 2015 nós entramos nos supermercados, nunca estragámos nada, mas fizemos uma coisa muito simples. Fomos lá dentro, comprámos, trouxemos cá para fora, chamámos os jornalistas e mostrámos a enorme quantidade de produtos que estavam a ser importados. E sobretudo queijo. Há marcas, ou queijos e até iogurtes. Há marcas que compraram fábricas em Portugal, fecharam as fábricas e importam todos os iogurtes. Há queijos que são importados. E, portanto, é esse trabalho. Porque no leite, no geral, o consumidor conhece as marcas nacionais, dá preferência a isso. E, em igualdade de circunstâncias, o consumidor consome produto nacional.
15: Portanto, a vossa mensagem é dirigida aos consumidores, mas também, segundo até o comunicado que divulgaram desta ação na Rua Santa Catarina, no Porto, é também dirigido às empresas da grande distribuição. E pedem para valorizar o leite português, o leite nacional, que sentem que não está a ser feito e que o leite estará até a servir de pretexto para algumas promoções que não são positivas, na vossa opinião.
10: É verdade. O leite foi muitas vezes, foi durante anos usado como isco. Em qualquer folheta é o primeiro produto, é um alimento básico de... porque é completo. Nos primeiros meses de vida nós alimentámos-nos apenas de leite, e sendo que ainda hoje, apesar do preço ter aumentado em relação ao que estava no passado, é dosado como o produto que está sempre em promoção. Está sempre algo em promoção, mas as pessoas não conseguem beber mais leite por facto de ele estar em promoção numa marca ou noutra. As pessoas apenas mudam-se de uma marca para outra, mudam-se de um supermercado para outro. Agora, as pessoas têm que entender que as promoções não caem do céu, nem saem do bolso dos donos dos supermercados, nem saem do bolso da indústria.
1: Sai
10: do bolso do produtor. Porque quando um supermercado faz uma promoção, o outro vai dizer, nós temos que responder, e da indústria para responder, vamos baixar e a indústria diz ao produtor.
1: Portanto, há uma competição entre empresas da distribuição
10: e entre
1: para
10: indústrias,
1: o produto
10: entre
1: mais baixo
10: empresas de distribuição, e a conta vai sempre para o agricultor. O agricultor é o elo mais fraco da cadeia.
1: É ele que paga a promoção. A baixa do preço.
10: Não é o dono do supermercado.
1: Temos que avançar na nossa conversa. Há também um problema de concorrência, ao que parece, do leite dos Açores com o leite produzido no continente. Quer explicar-nos em breves palavras o que é que se passa?
10: Isto tem a ver, precisamente destas, tem havido bastantes promoções com o leite dos Açores. O leite dos Açores é um produto de qualidade. É natural que até fique, tenha o custo de transporte, e por isso depois custa-nos a perceber como é que ele pode aparecer mais barato à venda do que o leite, precisamente o leite das marcas
1: e
10: da distribuição.
1: E porquê que aparece mais barato?
10: Isso tem de perguntar à indústria e à distribuição.
1: Mas que opinião é que tem sobre isso?
10: A opinião que eu tenho é que isso é mau para os produtores dos Açores.
1: Mas vende melhor o rótulo, a marca Açores, a submarca Açores, vende melhor?
10: Não, eu acho que sim, e por isso mesmo, se vende melhor, porque é que é preciso estar mais barato? Porque é que vamos usar esse leite para despromover o leite? É mau para todos. O que é que acontece depois? Pagam pior aos produtores dos Açores, por causa disso pagam pior aos produtores do continente, e isso vai ser mau para todos nós. O que é preciso fazer? É preciso transformar mais leite dos Açores em queijo de qualidade, em produtos de valor acrescentado.
1: E era sobre isso justamente que tínhamos aqui uma questão para si. Queria fazer só aqui uma nota introdutória. Portugal, como penso que todos saberemos, é autossuficiente em leite, mas ao nível dos produtos derivados, nomeadamente os queijos e iogurtes, é muito deficitário. Em 2023, a balança comercial foi negativa em 398,4 milhões de euros. E em 2025, de acordo até com os números partilhados pela Associação Nacional dos Industriais de Laticínios na última semana, no seminário em Lácteos, aqui no Porto, o déficit da balança comercial atingiu 470 milhões de euros. O que é que está a falhar na nossa indústria para estarmos a cada vez a importar mais produtos lácteos?
10: Eu não sei. O que eu posso dizer, da parte dos produtores, nós produzimos aquilo que nos pedem e, portanto, não há falta de capacidade.
1: Não há falta de matéria-prima.
10: De produzir. O que é que acontece, isto é histórico, nós exportamos leite a granel para a Espanha e compramos iogurtes e compramos queijos. Isto é um problema.
1: Isso é entendível? Isso percebe-se?
10: Isto é a realidade com que a gente tem que
1: Mas
10: viver.
1: Mas percebe?
10: É histórico, e eu sei que é a luta pelo espaço no estômago, a luta pelo espaço na prateleira, que é muito difícil. Portanto, é um trabalho que a nossa indústria tem que fazer, e a distribuição dando preferência ao nacional, um trabalho de investigação e um trabalho de estudar, de investigar.
1: De investigação e desenvolvimento de novos produtos,
10: exatamente,
1: derivados do leite. É
10: para
1: isso?
10: Irmos ao encontro, porque o consumidor, e nós quando falamos na rua com as pessoas, apesar de algumas não estarem habituadas, até terem medo pela forma como foram surpreendidas, mas as pessoas no geral dizem, ah, eu consumo nacional. As pessoas têm gosto, percebem
1: mas
10: isso.
1: Mas se calhar até não consomem, pensam que sim.
10: Há marcas que são conhecidas, que as pessoas, sim, e portanto é fácil ver pelo menos se o produto foi embalado em Portugal, o símbolo, o rótulo, sim, PT, e a origem do leite de Portugal, e os supermercados depois da campanha. Nós há 20 anos diziam, a gente tem que vai buscar onde é mais barato. E depois do trabalho que nós fizemos, eles percebem que se o agricultor e quem trabalha connosco não trabalhar, também não vai haver consumidor para o supermercado. Portanto, as pessoas percebem. É preciso,
1: portanto,
10: depois
1: a resposta
10: este trabalho.
1: Tem de estar do lado da indústria, na investigação e desenvolvimento de novos produtos de
10: precisamente
1: origem.
10: Sendo
1: láctea.
10: Que a distribuição, hoje em dia, como sabem, a marca da distribuição é cada vez mais importante. As pessoas vão à cadeias de supermercados, as principais vendas que fazem é a marca própria. Sim. E também investigam. E, portanto, eles também têm muita responsabilidade.
1: Carlos, temos aqui uma outra questão que também gostaríamos de abordar consigo. O Carlos Neves foi eleito muito recentemente para a direção da CAP, da Confederação dos Agricultores de Portugal. Porquê é que aceitou esse desafio? E que reflexos é que isso pode ter no setor do leite e na defesa dos produtores de leite?
10: Bem, eu aceitei o desafio porque fui convidado e aceitei com muito gosto. Eu sou apenas um vogal da direção, portanto, eu não espero grandes consequências.
1: Mas
10: para...
1: Mas tem assento na CAP, mas vou fazer... isso é um passo.
11: E vai levar os problemas do setor de leite com mais afinco para a CAP.
10: Com certeza. E que já estavam colegas que defendiam o setor do leite e que estavam, e da sua maneira, portanto, serei mais uma voz. A CAP está muito preocupada com as questões da mão de obra, com a via verde para a imigração. 50% da mão de obra na agricultura é... imigrante. Nós no setor do leite temos muita dificuldade em encontrar pessoas que queiram vir para as vacas, porque
11: trabalhar
10: é um trabalho, exatamente.
11: Porque não é atrativo.
10: Não é atrativo.
11: Mas
10: e temos as questões sociais. Paga-se melhor do que alguns serviços, paga-se acima do salário mínimo, mas mesmo pagando bem, existe uma questão histórica, as pessoas têm vergonha, porque cheira à vaca, porque não sei o quê. E o que é que acontece? Os imigrantes fazem o que fazem os imigrantes de Portugal quando vão lá para fora, fazem os trabalhos.
11: E é essas questões que também quero ver debatidas agora, não sei
10: também.
11: Da cá.
10: E uma coisa curiosa é que os imigrantes que vêm, por exemplo, paquistaneses que moram na minha rua e vêm lá pedir-me para lhe vender o leite da vaca direto, porque eles lá têm esse costume e adoram o leite das nossas vacas, beber o leite direto. E a questão da água, que também é muito importante, que a CAP está muito preocupada aqui, nós, em todo o país, no setor do leite, o acesso à água em todas as parcelas, porque não temos aqui barragens, mas também precisamos de chegar com água,
11: Carlos,
10: para produzirmos milho, para alimentarmos as vacas, para alimentarmos
11: uma
10: Portugal.
11: Uma última questão, 20 segundos para uma resposta. Com esta vaga de calor, onda de calor que está a abafar o país, alguma preocupação especial por parte dos produtores de leite?
10: Estamos a trabalhar imenso nesta altura, levantei mais cedo que é habitual para regar as culturas, portanto, esta preocupação com a água, com a ventilação dos animais, andamos todos a 100 à hora, e a preocupação que depois deste trabalho todo, que a indústria de distribuição não nos baixa o preço.
11: Isso pode ter reflexo na produção?
10: É normal baixar um pouco, mas nós temos estoque, não vai faltar o leite nos supermercados e na casa das pessoas.
11: Carlos Neves, secretário-geral da Associação Produtores de Leite de Portugal, lá para o LEP, muito obrigada por ter vindo conversar comigo.
10: Muito obrigado pelo convite.
11: E com a Teresa Silveira, boa tarde.
1: Obrigada.
11: A festa do colete encarnado está de regresso à Vila Franca de Xira, uma festa que já conta 94 anos e que envolve toda a comunidade. As ruas vão ser ocupadas por cavalos, campinos e amazonas. É o campo a visitar a cidade, que atrai gente do Ribatejo, da área metropolitana de Lisboa, muitos turistas e até do resto do país. Um incentivo à economia local, que este ano tem regras para enfrentar o calor extremo, explica o autarca de Vila Franca, Fernando Paulo Ferreira.
12: Já temos instalados vários pontos de água, teremos cisternas a molhar sistematicamente as ruas, instalamos um posto médico avançado no centro da cidade, junto ao tribunal, e depois tomamos algumas medidas relativamente à festa. Reduzimos o percurso do tradicional desfile do colete encarnado, que é com os campinos, os cavalos, charretes, e cancelamos, como é óbvio, o tradicional espetáculo de fogo de artifício, por causa da situação em que o país se encontra, a situação de alerta.
11: Regras para enfrentar o calor extremo e medidas para atenuar os perigos. A festa do colete encarnado vai animar nestes três dias a cidade de Vila Franca de Xira. Sob o signo do amor, arrancou mais uma edição da Maratona de Leitura na Vila da Sertã. Esta edição conta com mais de 80 atividades, 70 horas de programação e uma centena de convidados naquele que já é um dos mais celebrados festivais literários da região. Um dos pontos altos são as icónicas 24 horas a ler, que dão o nome a Paulo Brás. É o evento mais conhecido como Maratona.
13: Venham! Gritem! É urgente o amor!
14: Inspirada no verso de Eugénio de Andrade, É Urgente o Amor, do seu poema Urgentemente, a Maratona de Leitura da Sertã iniciou-se com uma manifestação pelo amor. Dezenas de pessoas e entidades foram convidadas a associar-se e a trazer consigo um cartaz onde o amor era a palavra-chave. Alguns, em várias línguas, de forma a chegar a todo o mundo, onde, em vez do amor, impera a guerra, como o que levou o participante Nuno Saraiva.
24: É farsi, que é do Irão, persa, e ucraniano, russo, inglês naturalmente, principalmente aqui simbolizando os Estados Unidos, e claro, português também.
16: Na atual situação mundial é urgente o amor?
24: É urgente o amor, na atual situação é sempre urgente, mas neste momento ainda mais, e era muito importante que utilizássemos aquela máxima de fazer amor e não a guerra.
14: A Maratona de Leitura da Sertã tem vindo a afirmar-se como um dos principais festivais culturais e literários do interior do país e mobiliza cada vez mais entusiastas. São 70 horas de programação e mais de 80 atividades, encontros com escritores, workshops, oficinas e espetáculos centrados na leitura, como refere Ana Sofia Marçal, a coordenadora do programa.
17: Nós temos cerca de 100 convidados, entre contadores de histórias, escritores, ilustradores, músicos, atores. O programa é muito vasto, muito diverso, para todas as idades e com atividades muito diferentes umas das outras. Portanto, é para todas as pessoas e até para quem ainda não sabe que gosta de ler.
14: Isto para não falar nas icónicas 24 horas a ler e que dão nome ao evento de Maratona.
17: Foi assim que tudo começou, as primeiras 12 edições foram apenas isso. O festival foi crescendo a partir daí, tem uma bonita história para contar também pelo crescimento e pela evolução que teve. E sim, no sábado, além de outras atividades, estão a decorrer as 24 horas a ler, onde cada pessoa, de crianças, adultos, sobem ao palco, e também alguns espetáculos que temos para intervalar essas leituras para tornarem a atividade mais dinâmica e interessante.
14: Está assim lançada a 14ª edição da Maratona de Leitura da Sertã, que decorre até este sábado.
11: E este ano, sob o signo do amor, arranca assim mais uma edição da Maratona de Leitura na Vila da Sertã. Em Setúbal, começa hoje um novo festival que mistura música, gastronomia e animação. Chama-se Sons do Sado. Do é com U, do Sado, assim é que é. Organizado pela União de Freguesias, o presidente da Junta, Nuno Cruz, explica que o evento pretende ser uma mostra do melhor que por ali se faz.
18: Podíamos ter vindo aqui outros artistas nacionais, tivemos muita procura a nível também do que é artesanato de outras regiões, mas não. O grande objetivo é mesmo promover o melhor que esta cidade faz. Esta é uma cidade muito rica, quer em gastronomia, quer em produtos regionais, os vinhos, os queijos. Vamos ter ainda feitas connosco. Vamos ter uma empresa nova que nasceu na Arrábida e que faz queijo de excelência também connosco. Vamos ter artesanato muito interessante e que só é feito em Setúbal. E pronto, nós consideramos que esta é uma montra importante e que iremos ter um momento durante 10 dias em que estas pessoas também possam promover os seus produtos.
11: E para além desta vertente, o Festival Sons do Sado ainda tem uma componente social, com as verbas angariadas a reverter. Para a compra de uma ambulância para a Cruz Vermelha Portuguesa.

0: Notas. Tempo de emissão da responsabilidade do PCP, Partido Comunista Português.
1: Partido Comunista Português.
2: A vitória dos trabalhadores com a derrota do pacote laboral não caiu do céu, não resultou de nenhum negócio de gabinete, nem muito menos apareceu à 25ª hora. A derrota do pacote laboral foi construída nos 330 dias de mobilização, força, tomada de consciência, organização, esclarecimento e luta de todos os trabalhadores. Passo a passo, dia a dia, hora a hora, sabendo que era difícil, mas que não era impossível derrotar os objetivos do governo e do grande patronato. Todos e cada um de nós somos os vencedores e agora é tempo de deixar claro que não são toleráveis novos ataques. É tempo de passar à luta por mais direitos, por uma vida melhor. É tempo de exigir o aumento geral dos salários, aumento geral das pensões. É tempo de exigir os direitos a que nós, cada um de nós, tem direito. Com a luta travámos o roubo, queriam impor ainda mais tempo e mais horas de trabalho. Agora é preciso avançar para aquilo que se impõe, as 35 horas, e agora é preciso valorizar de uma vez por todas quem trabalha por turnos e limitar o trabalho por turnos e noturno àquilo que é fundamental e essencial. Com a luta impedimos que a precariedade fosse a regra. Agora é tempo de pôr fim aos falsos recibos verdes e que a cada necessidade permanente corresponda um contrato efetivo de trabalho, pondo fim a este crime a que são alvo milhares e milhares de trabalhadores. Com a luta derrotámos a mentira, derrotámos a farsa e agora é tempo de facto concretizar os 25 dias de férias pagos para todos os trabalhadores. Com a luta impedimos mais um ataque às mães trabalhadoras e agora é tempo de, sem rodeios, sem medos, de avançar para as licenças de maternidade e paternidade, 7 meses pagas a 100% e com a redução do horário para quem tem bebés até aos 2 anos de idade. Olhemos para a confiança que aumentou e vejamos as portas que se abriram para resistir e andar em frente, mesmo quando parecia que seria impossível. Agora é tempo de romper com as opções que nos trouxeram até aqui. E se há quem saiba, e bem, por experiência própria, que é preciso de facto mudar e é preciso de facto a ruptura, são os trabalhadores. Travar o aumento do custo de vida, em particular dos preços dos alimentos, dos combustíveis, mas também da habitação. Pôr fim aos lucros escandalosos dos grupos económicos à custa de quem trabalha. Pôr fim ao ataque aos serviços públicos, particularmente no Serviço Nacional de Saúde e na escola pública. Pôr fim ao assalto à segurança social. E é isso que está em marcha, é isso que o Governo tem no seu horizonte. Não permitir que a habitação e as taxas de juros não parem de subir e as rendas sejam completamente incomportáveis na vida de cada um. Não precisamos de um Estado que dê ainda mais benefícios fiscais aos grupos económicos e que é demasiado lento, sempre demasiado lento, a fazer chegar os apoios prometidos a todas as vítimas das tempestades. Precisamos de um país que construa fábricas, que construa laboratórios, que produza e que não se transforme num resort turístico ao serviço dos grandes grupos económicos. Precisamos de um novo rumo que invista numa rede pública de creche, que responda aos mais idosos, um país de salários e pensões melhores aos serviços e de melhores serviços públicos. Vamos à luta, e vamos à luta, e mais uma vez, para vencer. Contem com o PCP. Contem com o PCP, com todos aqueles que nos querem juntar a nós para trilhar este caminho de progresso. Esse caminho que se impõe ao serviço das nossas vidas, ao serviço do nosso país.
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1: A música vai voltar daqui a pouco, depois das notícias das 14h, já no 14h. Para já queria só relembrar que este tempo quente, escaldante que temos tido vai continuar, o fim de semana vai ser assim também. Para amanhã estão previstos 29 graus para Aveiro, 34 para Viana do Castelo e para a Guarda, 35 para o Porto, 36 para Faro, Bragança pode chegar amanhã aos 37 graus, 38 previstos para Vila Real, Viseu, Leiria e Setúbal, 39 para Lisboa e Coimbra, 40 é a máxima prevista amanhã para Castelo Branco, também para Porto Alegre. Se está em Beja, conte com 41 graus. As cidades mais quentes devem ser Braga, Santarém e Évora, que amanhã podem chegar aos 42 graus. Estamos a chegar às 14h. Temos notícias já a seguir por aqui na Antena 1. Mantenha-se connosco. Uma boa tarde a caminho de um bom fim de semana.

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1: Boa tarde, são 2 horas no continente e na Madeira, 1 da tarde nos Açores. Está na hora de conhecermos as notícias que marcam esta sexta-feira, João Vasco.
2: Duas aldeias do município de Tondela foram evacuadas esta tarde pela proximidade do incêndio que deflagrou ontem em Vouzela e se estendeu, é o concelho vizinho de Tondela. Este fogo, que continua com várias frentes ativas, está a mobilizar quase 1000 operacionais. O ministro da Administração Interna, Luís Neves, garante que as várias entidades envolvidas no combate estão a trabalhar em articulação total para vencer as chamas. A perda de nacionalidade como pena acessória para crimes graves não avança. O Parlamento chumbou a nova apreciação do decreto que foi chumbado pelo Tribunal Constitucional e a proposta apresentada pelo PSD para fintar esse chumbo também foi rejeitada. Subiu para 84 o número de cidadãos portugueses mortos nos sismos da Venezuela. Há ainda 63 cidadãos nacionais desaparecidos.
1: Notícias às 2 da tarde. A edição é do jornalista João Vasco.
2: O incêndio que começou ontem em Vouzela, no distrito de Viseu, não dá descanso. Está a ser combatido a esta hora por quase 1000 operacionais, apoiados por mais de 300 carros de combate. Há também, de acordo com a página da Proteção Civil na internet, 10 aviões de combate a operarem. Duas aldeias do concelho de Tondela foram evacuadas pela proximidade das chamas. Como explicou há pouco à Antena 1, a presidente da Câmara de Tondela, Carla Antunes, ela conta que as chamas estão em plena Serra do Caramulo.
3: O incêndio neste momento está na Serra do Caramulo, dentro do concelho de Tondela, já dentro do concelho de Tondela, desde a madrugada, e está junto a duas povoações, a povoação de Matadegas e a povoação de Mansores, que foram evacuadas preventivamente, garantindo assim a segurança das pessoas, visto que são pessoas idosas e por força do isolamento que aquelas povoações têm, merecem aqui uma preocupação. E, portanto, estamos a acompanhar com proximidade o incêndio nas frentes, principalmente na frente, naquela zona da Serra do Caramulo, e com muita preocupação, porque o incêndio está a evoluir com muita rapidez e muita intensidade, e, portanto, temos os nossos meios mobilizados, os meios das associações de bombeiros mobilizados também, das unidades locais de proteção civil de juntas de freguesia, e, portanto, estamos empenhados com empenhamento no local para podermos fazer combate e também a prevenção e a segurança das populações.
2: Carla Antunes, Presidente da Câmara de Tondela, e a situação no município. O repórter Joaquim Reis está junto a outra das frentes deste fogo, em Levides, Vouzela. Ele relata-nos a angústia dos moradores desta localidade face à proximidade do fogo.
4: Na aldeia de Levides, aqui numa das extremas da aldeia, o fumo negro de um reacendimento desta frente de Vouzela, deste incêndio que começou no dia de ontem. Ana Sofia Carvalho é moradora aqui em Levides e passaram uma noite preocupada.
5: Sim, sem dúvida nenhuma. Sempre acompanhado, nós da janela conseguimos ver as chamas do lado de lá de Mogueirães, que afinal é só, não chegam a 3 km de distância. E, claro, uma pessoa lembra-se sempre dos incêndios de 2017, em que vinha uma frente, tanto do lado de Campia como do lado de Mogueirães, e tivemos de ser evacuados. Vieram chamar-nos aqui no largo da aldeia para irmos para Vouzela, para a sede de concelho.
4: Este vento, neste momento, não está a soprar as chamas para cima da aldeia, mas vizinhas suas mostravam-se receosas, porque, pois, mas o vento pode mudar em 2017. É essa a grande preocupação? E se o vento mudar?
5: Sim, e as fagulhas, porque em 2017 o vento puxava para cá e depois puxava para lá e depois esvoaçava um pedaço de eucalipto e o pessoal está um pouco assustado. Mas aqui não, nem tem cheirado assim a fumo e dá a entender e percebe-se que o vento está a puxar para longe de nós em específico.
4: É essa a esperança?
5: Pois a esperança de uns é o azar dos outros, mas é isso.
4: Muito obrigado. Ana Sofia Carvalho, na aldeia de Levides, com a preocupação, relembrando 2017 e com honestidade a dizer, se respiramos de alívio, outros, se calhar, neste momento, não podem fazer o mesmo.
2: Agentes da aldeia de Levides, em Vouzela, preocupadas que o cenário de 2017 se repita. O ministro da Administração Interna, Luís Neves, garante que as várias entidades envolvidas no combate a este grande fogo em Vouzela estão a trabalhar em articulação total para tentar levar de vencida as chamas o mais rapidamente possível.
0: A estratégia é incêndios que surjam, combate rápido e cela, para nos podermos concentrar com todos os meios e neste momento...
6: O país está preparado.
0: O país está preparado, vamos lá ver, estamos em situação de alerta, queria reafirmar, quando há condições extraordinárias, há momentos extraordinários que se passam, e eu quero dizer que do ponto de vista da coordenação, nós estamos muito alinhados, estamos muito motivados, estamos muito concentrados neste grande incêndio que já atinge vários concelhos, e por isso esta organização, durante o dia de hoje, vai ser um dia de grande combate, para ver se conseguimos debelar e resolver esta situação.
2: Em declarações aos jornalistas, esta tarde, Luís Neves considerou existirem indícios de origem criminosa na ignição deste incêndio em Vouzela.
0: De facto, tudo indicia que não é de noite que as condições para o surgimento de ignições, e logo duas ignições, e por volta das 2-3 da manhã, portanto, tudo indicia que há aqui, de facto, um comportamento de mão humana e um comportamento criminoso. É isto que estes factos indiciam.
2: As suspeitas do Ministro da Administração Interna, Luís Neves, com o país em estado de alerta desde a meia-noite de hoje e até à meia-noite de segunda para terça-feira, por causa da onda de calor, a Ministra do Ambiente, Maria da Graça Carvalho, relembra o que não se pode fazer nesta altura e pede à população que cumpra as recomendações, quer da Proteção Civil, quer do Ministério da Saúde.
7: O meu apelo é que sigam essas orientações. Portanto, há coisas que são mesmo proibidas, a utilização de máquinas em zonas rurais, nas florestas, qualquer espécie de fogo, fogueira, fogo de artifício, tudo isso está proibido. Há uma lista bem divulgada do que é proibido e depois há, pela parte do Ministério da Saúde e da Direção-Geral de Saúde, uma série de indicações, mais do ponto de vista de saúde, o que é desaconselhado fazer e o que é aconselhável fazer. Portanto, o nosso apelo é que sigam as orientações, tanto da Proteção Civil como do Ministério da Saúde.
2: O pedido da Ministra do Ambiente, Maria da Graça Carvalho. A perda de nacionalidade como pena acessória para crimes graves não avança. O Chega votou contra a nova proposta de alteração da AD, que continha mudanças no leque de crimes para ultrapassar as reservas deixadas pelo Tribunal Constitucional. E o Parlamento também chumbou esta tarde a reapreciação do decreto. Sem acordo, Inês Ameixa, ficam assim pelo caminho. Estão faladas mudanças ao Código Penal.
8: Está rejeitado.
9: Nem a proposta inicial, nem a versão com alterações foram chumbadas as mudanças ao Código Penal para que fosse incluída a perda de nacionalidade como pena acessória pela prática de determinados crimes graves. A reconfirmação do decreto, que tinha sido chumbado pelo Tribunal Constitucional e vetado pelo Presidente da República, foi chumbada, essa reconfirmação do decreto, no Parlamento. Apenas o Chega e o CDS-PP votaram a favor. Também rejeitadas foram as alterações feitas pela AD para ultrapassar o chumbo do Constitucional. O PSD precisava dos votos a favor do Partido Socialista ou do Chega para aprovar essa nova versão da perda de nacionalidade que continha menos crimes previstos. O PS já se sabia que votaria contra. O partido de André Ventura confirmou o voto também contra. Sem acordo, ficam pelo caminho as mudanças ao Código Penal que iriam permitir que imigrantes que cometessem determinados crimes graves, como terrorismo ou homicídio qualificado, pudessem perder a nacionalidade portuguesa como pena acessória. No momento da votação, André Ventura escreveu nas redes sociais que o PSD, a Iniciativa Liberal e a esquerda uniram-se contra a medida e fala num momento de vergonha parlamentar.
2: Inês Ameixa, com o que aconteceu esta tarde na Assembleia da República, a perda de nacionalidade com pena acessória para crimes graves fica pelo caminho. São agora 84 os cidadãos portugueses mortos na sequência dos sismos que atingiram a Venezuela na semana passada. De acordo com a última atualização do Ministério dos Negócios Estrangeiros, entre as vítimas mortais há 15 crianças e 69 adultos. Destas 84 pessoas, 72 tinham também a nacionalidade venezuelana. O Ministério dos Negócios Estrangeiros informa ainda que continuam desaparecidos 63 cidadãos portugueses. Os trabalhos de resgate continuam na sequência dos dois grandes sismos do passado dia 24 de junho, de magnitude 7.2 e 7.5. 5 na escala de Richter, dois sismos com menos de um minuto de diferença um do outro. Os alunos que querem candidatar-se ao ensino superior acompanham com ansiedade a confusão com os exames nacionais e os adiamentos sucessivos da fixação das pautas com os resultados. Dois alunos com quem a jornalista Teresa Correia falou esta tarde falam numa corrida contra o tempo no caso de precisarem de ir à segunda fase.
6: As notas não chegam e os alunos não sabem se podem arrumar os livros e entrar em modo férias. É o caso da Ana Júlia Baldon, fez exame a Biologia, Geologia e a Filosofia. Não lhe correram assim tão bem, pode ter que ir à segunda fase, tentar melhoria de nota, mas com a avaliação a chegar a dia 17, fica com pouco tempo para pedir o acesso às provas e decidir.
10: Nós só vamos ter dois dias para ver se vamos fazer a segunda fase ou não. O Ministério dá pelo menos, quando nós estivermos nas escolhas múltiplas, ou dar assim mais ou menos uma base, para sabermos se nós vamos querer ir à segunda fase ou não, porque nós ficamos nesse desespero. Ai, será que eu vou à segunda fase? Será que não? Será que eu tenho que estudar agora? Será que não estudo? Será que eu estou bem? Será que eu estou mal?
6: O Rodrigo Mesquita fez exame a matemática aplicada às ciências sociais, não conta ir à segunda fase, mesmo assim a espera maior deixa-o ansioso.
11: Os nervos e a ansiedade para saber as notas acaba por causar alguns nervos sim nos alunos. Mas eles contam ir à segunda fase, acho que a ansiedade e os nervos perante o adiamento das notas e até saírem os resultados das notas até são maiores, porque há pessoas, dependendo das notas, podem estar na dúvida entre se fazem a segunda fase ou se mantém o resultado da primeira fase.
6: Férias adiadas à espera das pautas com os resultados dos exames nacionais.
2: A ansiedade destes alunos que não sabem se têm de ir à segunda fase. O início dessa fase foi hoje adiada. Vai começar a segunda fase dos exames nacionais no próximo dia, próximo dia 20. Estava previsto começar no dia 16, mas vai começar no dia 20 com a prova de português. A data de fixação das provas da primeira fase, os resultados, as correções, essas datas também foram alteradas. Os professores têm agora até dia 14 para corrigirem as provas e até dia 17 para tornarem públicas as notas. O Ministro da Educação, Fernando Alexandre, diz que foi necessário alargar os prazos de correção e a fixação das notas para permitir aos professores corrigirem os exames com tranquilidade.
1: João Vasco, edição das 2 da tarde na RTP Antena 1, num simultâneo com a RTP Antena 1 Madeira e RTP Mundo. 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Agora passam praticamente 13 minutos das 2. Muito boa tarde. Boa viagem se vai na estrada. Vamos voltar a atualizar as informações de trânsito agora com o Paulo Galvão, que está atento no serviço de trânsito da Antena 1. Boa tarde, Paulo. Vamos saber o que se passa a esta hora.
12: Esta hora vamos começar na capital. Na segunda circular tem um acidente no viaduto do Campo Grande, com demora para quem está junto ao Terminal 2 do aeroporto. Na A1, trânsito parado para sair de Lisboa. Há acidente em direção ao Alverca, em São João da Talha. Há filas e demora já a partir de Sacavém. Quem puder sair de Lisboa pelo IC2 a partir de Sacavém ou pela Crel a partir de Loures, deve fazê-lo. Para entrar em Lisboa, também há uma ocorrência na A1, junto ao Rio Trancão, um caminhão avariado com trânsito lento. A ponte 25 de Abril está completa a esta hora. De Lisboa para Almada está com demora a partir de Campolide. Os acessos estão igualmente demorados. Quem puder deve optar pela ponte Vasco da Gama. No Alentejo, a Nacional 253 tem despiste de um caminhão. Está tombado na ligação de Montemor-o-Novo a Alcácer do Sal, junto à barragem do Pego do Altar, a pedir atenção nesta zona. No centro do país, o incêndio que teve início ontem no concelho de Vouzela já avançou para Águeda e Tondela. A esta hora estão cortadas a Nacional 230, que liga Águeda a Tondela, na zona de Castanheiro do Voga, e também a Nacional 333, cortada pelo mesmo motivo, liga Águeda às Talhadas. O corte é na Giesteira. É preciso ter atenção às indicações que são dadas pelas autoridades nestes locais. A cidade do Porto, a esta hora, não tem problemas.
1: Obrigada, Paulo Galvão, no Serviço do Trânsito da Antena 1. As suas informações são sempre bem-vindas. Se vai na estrada, se tem conhecimento de alguma situação que mereça ser divulgada para poder ajudar quem segue viagem também, então, ao seu dispor está até às 8 da noite este número de telefone, 800-21-0101. Faça uma boa viagem, a caminho também de um bom fim de semana. 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
1: Já cá estou, como sempre não estou sozinha, trago o Filipe Pinto e o Tiago Vaz hoje, também a Bárbara Almeida e a Rita Roque, e do lado da música, dois nomes que dispensam apresentações, o Ricardo Ribeiro e a Ana Moura. Venha de lá essa maré.

0: Chama-se Maré, esta canção que trouxe o Ricardo Ribeiro e também a Ana Moura à Antena 1, a primeira de muitas que ao longo da tarde vamos poder ouvir por aqui.
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0: E há tanto ainda para contar. Já a seguir vamos abrir o almanaque de ouvido, como sempre com a Mafalda Lopes da Costa. Vou só deixar-lhe aqui duas ou três sugestões.
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0: Hoje abrimos o almanaque de ouvido para tirar aqui algumas dúvidas e para falar de uma superstição que se vai aplicar, digo eu, espero eu, a muito boa gente. Porque há muito boa gente que costuma subir os degraus de 2 a 2.
7: 2 a 2, exatamente.
0: A questão é, parece que não se deve, não é, Mafalda Lopes da Costa?
7: Dizem que não. Porque a ascensão corresponde a um desejo de aproximação ao sagrado e talvez por isso, por exemplo, muitos templos como Ziggurat ou as pirâmides do Antigo México eram feitas com degraus, ou seja, havia uma ascensão. E quem se eleva acima da esfera do cotidiano e atinge um plano situado mais alto, encontra-se mais próximo das divindades ou da divindade. Mas atenção, os degraus também têm um significado especial. Diz quem sabe que as jovens solteiras não devem subir os degraus 2 a 2, porque se o fizerem, terão um casamento apressado. E por último, há também quem defenda que tropeçar num degrau significa que a morte está à espreita, pelo que deve-se evitar tropeçar e deve-se cruzar os dedos da mão direita quando se sobem degraus. Isto para quê? Para não se tropeçar. Portanto, sempre com os dedos cruzados da mão direita, quando se sobem os degraus,
0: e, um
7: e
0: um.
7: Nunca 2 a 2.
0: Muito bem, obrigada, está explicado. É assim o almanaque de ouvido com a Mafalda Lopes da Costa na Antena 1. 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

0: Love Me Again foi também uma das canções escolhidas para esta tarde com John Newman. Já passam 25 minutos das duas. Já a seguir temos ciência à solta por aqui, como sempre com os habituais 90 segundos de ciência e hoje com Jacinto Estima. Isto porque na Universidade de Coimbra, alguns investigadores estão envolvidos num projeto internacional para desenvolver uma rede de sensores de baixo custo e uma plataforma para ajudar a prevenir incêndios. Vamos saber mais agora. 90 segundos de ciência.
1: Olá, o meu nome é Jacinto Estima, sou professor aqui no Departamento de Engenharia Informática e também sou investigador no Centro de Informática e Sistemas da Universidade de Coimbra. Este projeto Interreg Sudoé reúne parceiros de Portugal, Espanha e França, nomeadamente a zona sul de França, que são afetados por esta problemática dos incêndios, ou têm vindo a ser afetados por esta problemática dos incêndios. E o objetivo é desenvolver aqui, por um lado, uma rede de sensores de baixo custo, com as respectivas comunicações, por outro lado, uma plataforma que permite analisar os dados recolhidos por esses sensores, cruzar essa informação com a informação ambiental que está disponível publicamente e gerar mapas de risco, alertas, entre outras coisas. Uma coisa curiosa que nós detectámos quando do treino destes modelos é que as variáveis relacionadas com o solo, ou pelo menos existem variáveis relacionadas com o solo, que à luz dos testes que nós fizemos mostraram ter um contributo maior para a performance dos modelos, nomeadamente a umidade relativa do solo e a temperatura do solo também, por comparação, por exemplo, com a umidade relativa do ar e a temperatura do ar, que são variáveis que à partida imaginemos que possam ter um forte contributo para aquilo que é a ignição dos incêndios. Mas os modelos mostraram-nos que estas variáveis relativamente ao solo têm uma importância superior.
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0: Esta noite, como sabemos, foi dia de jogo de Portugal, um sonho americano, foi a missão especial que fizemos também. Portugal segue em frente no Mundial de Futebol, depois da vitória esta noite com a Croácia. O próximo jogo é já na próxima segunda-feira, dia 6, às 8 da noite, com emissão especial a partir das 5h30 da tarde, aqui na Antena 1, em direto do Mercado 2 de Maio, em Viseu, e com a mesma equipa, o José Carlos Trindade e o João Gomes Dias, e depois o relato do Fernando Eurico e também do Nuno Matos. Tudo para acompanhar na RTP Antena 1, também nas nossas redes sociais. Mas agora queria que recordasse connosco alguns momentos que vêm da noite de ontem.
4: Era a Croácia que está a cidade mais pequena do mundo. Chama-se Hum. Vivem lá 30 pessoas.
5: No desporto é uma espécie de aldeia do Asterix.
6: Foi reconhecida por decreto papal em 925. Uhum. E a partir daí andou a apanhar todos os lados.
5: Na Croácia há um museu dedicado exclusivamente ao fim de relacionamento.
7: Ultimamente não tem inspirado muita confiança.
8: Posso dizer também que já vivi mais de metade da minha própria vida em Portugal.
9: Eu guardo um Marlboro vazio, mas tem o selo da Federação República Herzeg Bosna.
10: Então, eu fui um ano Sullied, que era um dos soldados da Galícia.
11: O Dubrovnik que faltaram foi os dragões, estavam de férias, não é?
12: Os dragões não tinham ido por causa da pressão turística, provavelmente não arranjaram Airbnb ou hotel.
9: Portanto, nem que eu não tocou na Croácia, mas já tocou nas Ilhas Barreira da Rio Formosa.
13: Tenho pensado em ti no rio que corre lá para as tuas desgraças.
14: Muito bem, os homens do barco. Vem Mundial, a taça é nossa.
15: A taça é nossa de Portugal.
14: Enquanto muitos dormem, há um país inteiro acordado a sonhar.
16: Ajeita estar sozinho para marcar gol. Golo da Croácia.
17: Ronaldo na área dominou, bateu o golo.
18: Parece-me que o treinador neste momento perde um bocadinho o controle da situação do jogo.
19: VAR, VAR, VAR, o árbitro vai ver. É penalti!
20: Ronaldo bateu o golo!
21: Mãe, vendi a casa só para ver CR7.
22: Bola na área, cabeceamento, golo!
23: Gonçalo!
24: Cruzamento tirado!
16: seleção da Croácia.
18: Que leitura pode fazer o
16: está
18: VAR do
16: lance? Está a ser verificado o lance. Está a ser verificado o lance.
1: É golado!
16: Acabou! Eu agora apetece dizer, não o dai-dai da Shakira, mas dói-dói, Croácia. Apenas uma frequência oficial da emoção.
0: Ai, que até cansa só de ouvir. Obrigada, Fernando Eurico e também Nuno Matos, por estes momentos. Até para quem não acha muita graça ao futebol, que para quem não acompanha e não liga, que é o meu caso, gosto de ver pontualmente, mas para quem não é deste mundo do futebol, até sente assim um arrepio na espinha de vez em quando. Na próxima segunda-feira temos então mais um jogo, que seja outra vez um jogo de vitória, é o que nós todos queremos saber, todos queremos acompanhar. Mercado 2 de maio em Viseu, a partir das 5h30 da tarde é quando começa a nossa emissão especial Um Sonho Americano. Agora, passa um minuto das 2h30, vamos lá então olhar para o trânsito e perceber, Paulo Galvão, se há ou não dificuldades e onde é que estão?
11: Estão, maioritariamente, na região de Lisboa. Está tudo parado para sair de Lisboa para Alverca na A1, porque há um acidente em São João da Talha. O trânsito já está na zona do Prior Velho, na segunda circular, e já está a afetar também o acesso ao nó de Sacavém. Quem vem no sentido oposto vai encontrar um pesado que está avariado junto ao Rio Trancão, também deixar ali algumas dificuldades, mas para sair de Lisboa, quem puder deve optar pelo IC2 ali na zona de Sacavém, ou então entrar na Crela até à zona de Alverca, em direção ao norte. Temos esta hora, na segunda circular, também tudo parado entre o Terminal 2 do aeroporto e o Campo Grande, onde há um acidente, a deixar também trânsito lento no sentido inverso. Tudo parado também para a ponte 25 de Abril, de norte para sul, a partir de Sete Rios, com acessos completos menos o de Alcântara, porque mais atrás há uma ocorrência na Avenida Ponte para sair de Lisboa e o trânsito está então bastante demorado. A ponte Vasco da Gama está sem demora de norte para sul. Mantemos esta hora estradas cortadas devido a um incêndio, vamos chamá-lo de Vozela, apesar de já ter avançado para os concelhos de Tondela e também de Águeda. Mantemos o corte esta hora da Nacional 230, que liga Águeda a Tondela, é na zona de Castanheira do Voga, também a Nacional 333, na zona da Giesteira, é a ligação de Águeda às Talhadas. Temos também o corte da Estrada Nacional 333-2, que liga Alcofra a Campia, a sul da zona industrial de Campia, com corte devido ao incêndio que tem estado a lavrar nesta zona. Na região do Porto, esta hora temos apenas trânsito lento na VCI de Bessa Leite para o Norte Francos, também para quem vai de Matosinhos para o Porto na A28, na A44, trânsito lento em direção à Ponta Rábida para quem está junto ao Norte Coimbrais.
0: Paulo Galvão, no Serviço do Trânsito da Antena 1, vamos continuar atentos ao que se passa nas estradas. Se nos puder ajudar, já sabe, até às 8 da noite pode utilizar o nosso número gratuito 800-21-0101. Boa tarde e boa viagem.
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0: Já a seguir vamos conhecer uma iniciativa da Santa Casa da Misericórdia que é dirigida aos jovens.
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0: Bem, sei que tudo começa já na próxima segunda-feira, mas é bom lembrar que ainda vai a tempo. Estou a falar de quê? Estou a falar de um campo de férias, mas um campo diferente do habitual. Destina-se a crianças e jovens que gaguejam e é totalmente gratuito. O campo de férias vai acontecer na próxima semana, de segunda à sexta-feira, em Alcoitão, no concelho de Cascais. A ideia, basicamente, é ajudar os jovens a explorarem diferentes formas de expressão, a partilharem experiências e, sobretudo, a ganharem confiança. Como é que isso se consegue e o que é que vai acontecer durante esta semana é o que vamos querer saber com a nossa convidada desta tarde, a professora Jacqueline Carmona, é a professora responsável por esta iniciativa. Muito boa tarde, seja bem-vinda.
20: Muito boa tarde, Ana, obrigada por estar aqui.
0: Muito bem, ora bem, vamos tentar perceber, esta é a segunda edição, portanto significa que a primeira correu bem e foi o ano passado.
20: Foi o ano passado na Escola Superior de Saúde do Alcoitão e tivemos o privilégio de ter algumas crianças connosco durante toda a semana. É das 9 às 4 da tarde, 4h30, e foi um privilégio estar com elas, assim como no início e no final do campo com as suas famílias.
0: Vamos tentar perceber que campo de férias é este. É um campo especial, é um campo diferente, é um campo que tem ali um propósito muito específico, é dirigido a crianças com gaguez. Tem ideia de quantas crianças existem em Portugal com gaguez?
20: crianças.
0: Assim por alto.
20: Assim por alto, serão garantidamente muitas, porque afeta 8% das crianças entre os dois anos e meio e os 6 anos de idade. Uhum. E depois serão muito mais, porque está, perspectiva-se que 1% da população gagueja, uhum, ou seja, em Portugal serão pelo menos mais de 100 mil pessoas.
0: Não vamos, obviamente, entrar aqui pelo mundo da gaguez, mas assim, por alto, estamos a falar de um problema que tem causas genéticas, não é? Uhum. Muito bem. Professora, vamos tentar perceber que jovens são estes. Isto é um campo de férias que recebe pessoas do país inteiro, portanto é um campo a nível nacional, que vai acontecer em Alcoitão. Eles vêm de onde, mais ou menos? A maioria vem de Lisboa, acredito?
20: A maioria vem da Grande Lisboa, uhum, mas temos pessoas que virão de Sines, do Algarve, de vários pontos do Algarve, de Paredes, e de outras,
0: portanto,
20: de outra zona
0: é
20: do
0: para
20: norte.
0: Quem quiser. E ainda
20: é
0: vão a tempo,
20: quiser,
0: não é?
20: Ainda vão a tempo, ainda se consegue, ainda temos, não muitas, mas ainda temos algumas vagas, e se tiver muito, muito, muito motivado, arranjaremos forma de participar.
0: Se calhar as pessoas às vezes não participam porque não sabem das iniciativas, não conhecem, nunca ouviram falar, e portanto, estando hoje aqui a falar, se conhece alguém, alguma criança, isto é entre os quantos anos?
20: Entre os 5 e os 17 anos, ou seja, antes de fazer 18, portanto pode ser um dia antes de fazer 18.
0: Portanto, a partir dos 5 até quase aos 18, se tiverem gaguez, são todos bem-vindos. E a pergunta é, o que é que vai acontecer durante essa semana neste campo?
20: Durante a semana, o campo baseia-se em 20 anos de investigação, antes de ter começado, particularmente nos Estados Unidos, mas não só, e estão a decorrer este ano cerca de 45 campos pelo mundo. Quando eu digo pelo mundo, Paquistão, Bélgica, Turquia, Malta, Portugal, Estados Unidos, etc.
0: É porque, apesar de ser recente em Portugal, portanto é o segundo ano, isto já existe há muito tempo nos Estados Unidos, certo?
20: Sim, sim. O que é que vai acontecer? O modelo de intervenção chama-se CARE, porque pega nas várias palavras, pilares do método. O segunda-feira é dedicada à comunicação, como é que comunicamos, como podemos ser um bom comunicador. Ainda que com gaguez à mistura, isso não é impeditivo de ser um bom comunicador. Segundo dia, literalmente é advogar, mas em português ficaria melhor defender o meu modo de falar. Ou seja, se alguém me diz, vá, determina lá dizer isso, não será a forma, será pelas palavras do próprio, mas a resposta poderia ser qualquer coisa como, queres ouvir o que eu tenho para dizer ou não?
0: Exatamente.
20: Portanto, defesa do seu modo de comunicar. É resiliência. Porque todos nós sabemos, como adultos, que há adversidades. Adversidades é difícil em qualquer altura da vida, mas na infância e na adolescência tem um impacto particular. E saber exatamente o que eu quero para dizer, e às vezes a palavra sai e outras vezes não sai, ainda por cima flutua ao longo do dia, efetivamente é um desafio para o qual é preciso resiliência.
0: Uhum. E sobretudo quando estamos a falar de crianças, não é? E de jovens.
20: Sem dúvida. Sem dúvida. E depois educação. Educação no sentido de a maioria das pessoas faz com boa intenção, diz coisas como tem calma, fala devagar.
0: Respira fundo.
20: Exatamente. Pensa antes de falar, repete o que acabaste de dizer e nada disto ajuda.
0: Pelo contrário, não é?
20: Exatamente.
0: Atrapalha mais ainda.
20: Atenção, dizem também a pessoas que não gaguejam antes de uma reunião, antes de uma apresentação. Não.
0: Quando as pessoas estão nervosas, isso, a pior coisa que se pode dizer é tem calma.
20: Completamente. mas as pessoas querem muito ajudar e não sabem muito bem, portanto perpetua-se estas verbalizações que não ajudam ninguém. Uhum. Portanto, partilhar esta informação que acabamos de dizer as duas, mas também a seguir vem a parte fundamental, que é o que fazer. Dá tempo, não interrompas, espera até ao fim, ainda não terminei de falar. Se não percebeste o que eu disse, diz, porque eu volto a dizer, e todas
0: no fundo é respeitar, não é? Quem está à nossa frente.
20: Sem dúvida.
0: É respeitar. Dúvida. Porque a pessoa é gaga, mas podia, é uma característica. Podia ter outra característica qualquer. É aquela uma das características daquela pessoa. Não é isso que a define, não é?
20: Não, mas como a Ana obviamente sabe...
0: Filomena.
20: Desculpa.
0: Não faz mal.
20: Desculpa. Filomena sabe... estigma é uma coisa fácil. Portanto, quando há uma característica que nos identifica.
0: Claro, aquilo ganha uma dimensão, não é?
20: Exatamente.
0: E abafa tudo o resto.
20: Exatamente.
0: Ainda é motivo de muito gozo, eventualmente, nas escolas, por exemplo, entre os colegas.
20: É, e é motivo de gozo e também, por vezes, motivo de bullying. Crianças que gaguejam são 3 vezes mais alvo de bullying do que qualquer outra criança.
0: É também por isso que é muito importante ter, se calhar, acompanhamento, ter, saber o que fazer. Este campo de férias vai ajudar também com estas atividades que, no fundo, de uma forma lúdica, vai passando informação, não é?
20: Exato.
0: Vai dando mensagens importantes.
20: Exato. E uma coisa que eu queria dizer, isto é das 9 às 4 da tarde, não é terapia da fala clássica, de tantas horas tipo gabinete. Não, na segunda-feira vamos fazer malabarismo, ou seja, numa perspectiva de eu consigo, não é fácil, mas eu consigo. Vamos andar a fazer pintura, irá estar connosco uma contadora de histórias. Temos várias atividades.
0: Espetáculo de fantoches, estou aqui a ver, não é?
20: Sim.
0: Concurso de talentos.
20: Também escalada, esperemos que o calor que se perspectiva não seja bem assim. Também iremos fazer uma atividade que não está aí no horário, só foi confirmada recentemente, mini-golf. Portanto, irá ter várias atividades ao longo do dia. E uma última coisa, iremos estar online com outros 5 campos que estão a ocorrer pela Europa e na Ásia ao mesmo tempo, para eles se verem uns aos outros e que há mais crianças e jovens em atividades similares pelo mundo.
0: Professora, estes miúdos vêm pela primeira vez este ano ou já são alguns do ano passado?
20: Alguns, a maioria do ano passado, repete.
0: Pois, eu queria chegar aí para perceber se eles gostaram ou não, porque se eles não repetissem significava que se calhar não foi assim tão bom. Portanto, o facto de eles repetirem significa que gostaram, querem repetir, querem voltar a fazer tudo isto. Este é um convite que também deixamos a quem nos está a ouvir. Se têm crianças por perto que têm gaguez, este é uma boa oportunidade para se juntar com outros meninos da mesma idade, entre os 5 e os 17 anos, não é? Vai ser na próxima segunda-feira, a partir de segunda e até sexta-feira, portanto uma semana, é uma iniciativa da Santa Casa da Misericórdia, em Alcoitão, Conselho de Cascais. Estava aqui a pensar, as pessoas que eventualmente estiverem interessadas em ainda inscrever-se, o que é que devem fazer? Como é que devem fazer?
20: Vão à página das redes sociais ou da internet da Escola Superior de Saúde do Alcoitão e está lá um link para se inscreverem.
0: Pronto, muito bem. Está tudo dito. Não sei se quer dizer mais alguma coisa.
20: Quero dizer uma coisa que para mim é muito importante. Este campo não seria possível sem 11 estudantes fabulosos que trabalharam o ano passado e este ano novamente, e seria completamente impossível sem o entusiasmo e o trabalho e o suporte deles.
0: Muito obrigada. Bom trabalho a todos e um extraordinário campo. Obrigada.
20: Muito obrigada.
0: Até para
20: Filomena.
0: O ano, eventualmente.
20: Espero bem que sim. Obrigada.
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0: Ora, chegamos hoje ao último dia da semana em que temos andado por aqui a relembrar os 40 anos da edição do álbum True Blue de Madonna. Curiosamente, hoje mesmo é posto à venda um novo álbum de Madonna, chama-se Confessions 2. A pergunta que te faço hoje, João Goberno, é se este dado curioso nos pode projetar para uma perspectiva de futuro, ainda com a assinatura da Madonna. O que é que tu achas?
1: Para ser sincero, eu estou entre os muitos que dificilmente acreditariam numa longevidade tão grande para esta mulher, tanto pelos estilos que maioritariamente nos foi mostrando, como pela exigência física que anda de mãos dadas com os seus espetáculos. E a verdade é que a senhora, que até já tivemos como vizinha, digamos assim, em Lisboa, vai nos 67 anos. É verdade que ela parece feita de outro material, sempre reciclável, sempre habilidosa a conseguir ir buscar o melhor dos seus colaboradores, sempre capaz de uma qualquer reinvenção. Ao que se sabe, Confessions 2, o tal disco novo, terá 16 canções, com possibilidades de algumas vinhetas pelo meio, e verá mais uma jovem a juntar-se à corte da Abelha Rainha. Desta vez é Sabrina Carpenter que é chamada a um dueto com a mestra. Que em boa verdade já parece ter feito de tudo, desde um livro erótico explícito a literatura para crianças, de voz em filmes de animação a discos ao vivo e de remisturas, de um incontornável documentário chamado Truth or Dare, In Bed with Madonna. Já agora por cá, esquecemos a parte da verdade ou consequência e ficamos na cama com a dama. De tal forma que esse título até foi transposto com outra estrela, entenda-se, para um programa local de televisão. Passaram mais de 20 anos sobre o álbum Confessions on a Dance Floor e à partida não parece muito empolgante a ideia de algo que pode ou não ser uma sequela. Mas passaram, como temos constatado, 12 discos e 40 anos sobre True Blue, o que faz pensar na motivação para prosseguir de alguém que ombreou com os donos dos números mais lucrativos de várias idades da música pop. De Michael Jackson a Prince, dos Rolling Stones aos U2. Uma coisa parece certa, quanto mais se lhe vaticinar o adeus, mais ela terá tendência a regressar. Há muitos anos Madonna disse algo como isto: eu sei que isto chateia muita gente, incomoda muita gente, mas eu vim mesmo para conquistar o mundo. Isso, de forma inegável, já o conseguiu, com escândalos e polémicas, com romances e adoções, quase sempre sem filtros, mantendo-se como a mais efetiva das concretizadoras do girl power, algo que começou quando ainda nem se falava no assunto. Madonna já não é a mesma de True Blue? Claro que não. Mas se olharmos à volta, nenhum de nós é. Pelo menos, tentemos viver para contar, como em Live to Tell. Foi um gosto.

0: Live to Tell, mais uma das canções deste álbum que andámos durante toda a semana a recordar por aqui. True Blue, de Madonna, são 40 anos.
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0: Está na hora de voltarmos à estrada, a 6 minutos das 3, para atualizar a informação de trânsito. Paulo Galvão.
2: A cidade do Porto tem apenas trânsito lento do Dragão para a A3 na VCI, também entre o tabuleiro da Ponta Arrábida e o Norte Francos, e ainda na ligação de Matosinhos ao Porto, na Avenida AEP, com alguma demora para a Avenida de Sidónio Paes, evitar os acessos à Praça da Galiza. Há trânsito com demora porque há trabalhos na região. Sidónio Paes, evitar os acessos à Praça da Galiza. Há trânsito com demora porque há trabalhos na região de Lisboa. Mantemos todas as dificuldades.

0: optar pela ponte Vasco da Gama para sair de Lisboa. A segunda circular mantém as filas com um acidente à chegada ao Campo Grande para quem vai do aeroporto para Benfica. O trânsito parado a partir da zona do relógio a afetar o final da Avenida Machado Gomes da Costa e com a curiosidade de deixar também trânsito compacto a partir do eixo norte-sul em Telheiras no sentido oposto. Mantemos também na região centro do país no incêndio de Vozela, corte da Estrada Nacional 333, cortada na ligação de Águeda às Talhadas. O corte é na Giesteira, corte da Nacional 230 que liga Águeda a Tondela, na zona de Castanheiro do Voga. Nacional 333-2 entre Crasto e a zona industrial de Câmpia. Esta hora, evitar as imediações da aldeia de Mugueirães. Está próxima da A25, é onde está o incêndio a ser combatido agora com maior intensidade. Os ouvintes vão ligando a perguntar se a A25 está transitável. Está, para já, não há problemas. Há luz verde para esta autoestrada.
1: Obrigada, Paulo Galvão. Serviço de Trânsito da Antena 1. Se tiver mais informações, pode utilizar o nosso número gratuito 800-21-0101. O importante é que faça uma boa viagem.
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1: Estamos a caminho das 15h.
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1: O importante é que estamos ligados. A música vai voltar depois das notícias das 3 da tarde, já no, na segunda parte do Duas de Prosa. Agora está

0: Boa tarde, são 3 horas no continente e na Madeira, 2 da tarde nos Açores. Olhamos agora para as notícias que estão a marcar esta sexta-feira, João Vaz.
1: O incêndio florestal que começou na madrugada de ontem em Vouzela e se estendeu a vários concelhos vizinhos já consumiu mais de 7 mil hectares de floresta e mato e as chamas continuam sem dar descanso. Duas aldeias da Serra do Caramulo foram evacuadas devido à proximidade das chamas. O ministro da Administração Interna, Luís Neves, insiste que há indícios de origem criminosa na ignição deste incêndio. Subiu para 84 o número de cidadãos portugueses mortos nos sismos da Venezuela. Há ainda 63 cidadãos nacionais desaparecidos. Neste jornal espreitamos o espetáculo que chega hoje ao CCB e que tem no papel principal o consagrado ator brasileiro Wagner Moura. Chama-se Um Julgamento, depois do Inimigo do Povo, e tem como base um texto de Henrique Ibsen.
0: Notícias às 3 da tarde, a edição é do jornalista João Vasco.
1: Quase 1000 operacionais estão no terreno a combater o incêndio que se iniciou ontem em Vouzela e já consumiu mais de 7 mil hectares de floresta em mato. Há também, de acordo com a página da Proteção Civil na internet, 8 aviões de combate a operarem. Duas aldeias da Serra do Caramulo foram evacuadas esta tarde devido à proximidade das chamas, explicou à Antena 1 a Presidente da Câmara de Tondela, Carla Antunes.
2: O incêndio neste momento está na Serra do Caramulo, dentro do Conselho de Tondela, já dentro do Conselho de Tondela, desde a madrugada, e está junto a duas povoações, a povoação de Matadegas e a povoação de Mansores, que foram evacuadas preventivamente, garantindo assim a segurança das pessoas, visto que são pessoas idosas e por força do isolamento que aquelas povoações têm, merecem aqui uma preocupação. E, portanto, estamos a acompanhar com proximidade o incêndio nas frentes, principalmente na frente, naquela zona da Serra do Caramulo, e com muita preocupação, porque o incêndio está a evoluir com muita rapidez e muita intensidade, e, portanto, temos os nossos meios mobilizados, os meios das associações de bombeiros mobilizados também, das unidades locais de proteção civil das juntas de freguesia, e, portanto, estamos empenhados com empenhamento no local para podermos fazer combate e também a prevenção e a segurança das populações.
1: As explicações da Presidente da Câmara de Tondela, Carla Antunes. Duas aldeias da Serra do Caramulo foram evacuadas pela proximidade das chamas. Em Castanheira do Voga, ou noutras das frentes de fogo deste incêndio de Vouzela, tem estado a repórter Diana Craveiro. Ela descreve-nos a seguir a situação no local, contando-nos que o vento tem colocado muitas interrogações no combate às chamas e está também a dificultar o trabalho dos bombeiros.
3: Aqui em Castanheira de Voga, por enquanto, parece que o pior já passou, mas continua a haver aqui muitos bombeiros de várias corporações na localidade e isto acontece porque o fogo aqui tem evoluído conforme o sabor do vento. É certo que neste momento não há assim muito vento, não se sentem muitas rajadas, mas a pouca brisa que há sempre vai tendo algum impacto no percurso que as chamas vão fazendo. A noite aqui foi muito, muito difícil, o início do dia foi mais calmo, ao final da manhã novamente houve muitos sustos e agora aparentemente está tudo mais calmo, mas, por exemplo, à minha frente, talvez a cerca de um quilómetro em linha reta, vejo uma coluna de fumo negro, que já foram três colunas pequenas, juntaram-se agora numa coluna de fumo negro que está a avançar nesta direção e para onde os bombeiros que estavam aqui há pouco avançaram para tentar combater estas chamas. Eu falei há pouco com uma das habitantes desta freguesia, Inês Faria, e ela contou-me que é certo que o pior já passou por enquanto, mas todos se estão a manter atentos.
4: Não dormimos a noite toda, ficámos a noite acordada por via do medo, do risco de chegar alguma coisa às nossas casas, às nossas habitações. Estamos bem prevenidos, sim, água temos, mas ontem à noite, sinceramente, sendo honesta, parecia um inferno. Nós olhávamos para todos os lados do céu, estava tudo vermelho, completamente vermelho. Para cada canto que a gente olhasse, parecia que estávamos num pesadelo.
3: O pior aqui foi mesmo a noite e é isso que os habitantes ainda têm na cabeça, mas continuam muito atentos porque, por exemplo, à minha esquerda as árvores por detrás das casas já arderam, notam-se completamente castanhas. À minha frente há a tal coluna de fumo com o fogo e à minha direita, também ainda dentro desta freguesia Castanheira do Voga, há outro foco que está cada vez a ficar maior. Por isso as pessoas continuam muito atentas nesta zona.

0: não há combate com meios aéreos, porque não há visibilidade, não se vê céu, só se vê fumo.
1: A descrição de Diana Craveiro a partir de Castanheira do Voga. O ministro da Administração Interna, Luís Neves, considera que existem indícios de origem criminosa na ignição deste incêndio, uma vez que ele começou a meio da madrugada, de quarta para quinta-feira.
2: De facto, tudo indicia que não é de noite que as condições para o surgimento de ignições, e logo duas ignições, e por volta das 2, 3 da manhã, portanto tudo inicia que há aqui de facto um comportamento de mão humana e um comportamento criminoso. É isto que estes factos indiciam.
1: Em declarações aos jornalistas ao início da tarde em Torres Novas, Luís Neves garantiu que as várias entidades envolvidas no combate estão a trabalhar em articulação total para tentarem levar de vencida as chamas o mais rapidamente possível.
2: A estratégia é incêndios que surjam, combate rápido e cela, para nos podermos concentrar com todos os meios e neste momento...
3: O país está preparado?
2: O país está preparado, vamos lá ver. Estamos em situação de alerta, queria reafirmar, quando há condições extraordinárias, há momentos extraordinários que se passam e eu quero dizer que do ponto de vista da coordenação, nós estamos muito alinhados, estamos muito motivados, estamos muito concentrados neste grande incêndio que já atinge vários concelhos e por isso esta organização durante o dia 2 vai ser um dia de grande combate para ver se conseguimos debelar e resolver esta situação.
1: Para já este incêndio ainda tem várias frentes ativas, mas quem está no terreno vai tentar fazer tudo para travar as chamas, garante Luís Neves, ministro da Administração Interna. Com o país em estado de alerta desde a meia-noite de hoje e até à meia-noite de segunda para terça-feira, a ministra do Ambiente, Maria da Graça Carvalho, relembra o que não se pode fazer nesta altura em que Portugal enfrenta uma onda de calor e pede à população que cumpra as recomendações, quer da Proteção Civil, quer do Ministério da Saúde.
4: O meu apelo é que sigam essas orientações, portanto há coisas que são mesmo proibidas, a utilização de máquinas em zonas rurais, nas florestas, qualquer espécie de fogo, fogueira, fogo de artifício, tudo isso está proibido, há uma lista bem divulgada do que é proibido e depois há... Pela parte do Ministério da Saúde e da Direção-Geral de Saúde, uma série de indicações, mais do ponto de vista de saúde, o que é desaconselhado fazer e o que é aconselhável fazer. Portanto, o nosso apelo é que sigam as orientações, tanto da Proteção Civil como do Ministério da Saúde.
1: O pedido de Maria da Graça Carvalho, ministra do Ambiente. Esta tarde, na Assembleia da República, o PCP conseguiu ver aprovado em votação final global um projeto de lei a propor um reforço dos direitos e regalias dos bombeiros. O diploma tinha sido rejeitado na especialidade com os votos contra do PSD e a abstenção do PS e da Iniciativa Liberal, mas os socialistas mudaram o sentido de voto hoje e a proposta acabou viabilizada. O secretário-geral dos comunistas, Paulo Raimundo, fala numa boa notícia, apesar de lamentar que o Parlamento não tenha ido mais longe.
5: Fizemos bem em insistir, fizemos bem em não largar esta nossa proposta. Esta proposta tinha sido aprovada na generalidade e tinha sido chumbada na especialidade esta semana. Fizemos bem em trazê-la novamente à discussão, porque permitiu que alguns partidos tivessem refletido sobre as medidas que tinham chumbado na passada quarta-feira e desta vez acabaram por, no fundamental, como disse, não tão longe como nós precisaríamos. Há um outro aspecto de importância que fica de fora daquilo que tínhamos proposto, mas não significa que não se traduzem em avanços.
1: Declarações de Paulo Raimundo esta tarde na Assembleia da República. O líder comunista a lamentar ainda assim que outras iniciativas do PCP relacionadas com as condições de acesso à reforma tenham sido rejeitadas. São agora 84 os cidadãos portugueses mortos na sequência dos sismos que atingiram a Venezuela na semana passada, de acordo com a última atualização do Ministério dos Negócios Estrangeiros. Entre as vítimas mortais estão 15 crianças e 69 adultos. Destas 84 pessoas, 72 tinham também a nacionalidade venezuelana. O Ministério dos Negócios Estrangeiros informa ainda que continuam desaparecidos 63 cidadãos portugueses. No balanço mais recente, feito na noite de ontem, as autoridades venezuelanas anunciaram que 2.295 pessoas morreram na sequência destes sismos e há também registro de 12.400 feridos. A encenadora brasileira Cristiane Jataí e o ator Wagner Moura chegam esta sexta-feira ao CCB em Lisboa com uma peça que criaram em conjunto. Chama-se Um Julgamento, depois do Inimigo do Povo, e tem como base um texto de Henrik Ibsen. Nesta peça, Sandy Gageiro, um júri de espectadores decide se o protagonista é ou não um inimigo do povo.
3: Não é uma adaptação de Um Inimigo do Povo que Ibsen escreveu em 1882, mas sim um novo texto, esclarece desde já a encenadora Cristiane Jataí numa conferência de imprensa.
6: É a gente se colocando a pergunta sobre o que aconteceria, uma possibilidade sobre um depois.
3: Há em palco um tribunal, mas não é no sentido literal. No entanto, 11 espectadores vão decidir se Thomas Stockman, personagem interpretada por Wagner Moura, é ou não um inimigo do povo.
6: Um pouco um tribunal como a gente muitas vezes vive hoje em dia nas redes sociais e na própria relação social, em que todo mundo vira juiz, né, e tem direito a dizer o que está certo e o que está errado.
3: A possibilidade de participar na peça é oferecida ao público no momento da entrada na sala, altura em que são distribuídas 50 pulseiras aos interessados. Wagner Moura adianta desde já que é um grande fã desta peça.
7: Foi tudo. Eu queria muito fazer a peça, porque eu sempre fui muito louco por essa peça do Ibsen.
3: O ator admira a forma como o texto faz eco hoje, recorrendo a temas como ecologia, a relação entre política e ciência, o papel da imprensa, as notícias falsas, e acaba por recorrer a uma frase da peça.
8: A verdade acabou, e isso me assusta. Isso me... Talvez essa tenha sido a coisa que mais me... que tenha me dado mais... vontade de fazer essa peça é discutir esse aspecto da pós-verdade. A ideia de que os fatos não importam mais hoje em dia.
3: Questionado sobre o que o preocupa no Brasil de hoje, o ator não hesita.
8: Que Bolsonaro ganhe de novo essa eleição.
6: É, a família dele.
8: Né? Que a família dele, que Flávio Bolsonaro, ganhe a eleição. Seria uma tragédia.
3: O ponto de partida para a conversa era o teatro, mas há pouco tempo das eleições presidenciais brasileiras, a conversa acabou por saltar do palco e entrar na política.
1: Um Julgamento, depois do Inimigo do Povo, com Wagner Moura, a partir desta sexta-feira e até domingo, no Centro Cultural de Belém, em Lisboa.
0: Edição das 3 da tarde com João Vasco, num simultâneo com a RTP Antena 1 Açores e RTP Mundo. A informação segue em permanência em noticias.rtp.pt. Ora, passam 12 minutos das 3, uma boa tarde, boa viagem, se vai na estrada. Vamos saber como anda o trânsito agora, Paulo Galvão.
9: Vamos a isso, vamos começar pela região do Porto. Começamos na via de cintura interna, com trânsito compacto de Bonjoia para a saída da A3. Temos também trânsito lento nos dois sentidos da Avenida AEP. E depois temos uma avaria na A1 em Gaia, para sair do Porto para Ponta Rábida. As filas já estão a aproximar-se do tabuleiro. O carro avariado está junto à saída para Coimbrões e para Valadares, à entrada da A44, e portanto o trânsito está a complicar-se nesta ligação de Gaia para os Carvalhos. Na região de Lisboa, mantemos o acidente na zona de São João da Talha, na A1, sentido Lisboa-Alverca, com trânsito parado a partir de Sacavém. No sentido inverso, há também um acidente na mesma zona, junto ao Rio Trancão, também a complicar esta entrada em Lisboa. Segundo circular, mantém um acidente no Campo Grande, para quem vai do aeroporto para Benfica. Há filas demoradas a partir do Terminal 2 do aeroporto, complicar também a Avenida Machado Gomes da Costa e deixar trânsito lento no sentido inverso da segunda circular a partir do eixo norte-sul. Para sair de Lisboa, a ponte 25 de Abril está igualmente demorada. Mantemos um acidente com um pesado e um ligeiro na Avenida da Ponte em direção a Almada. Os acessos estão todos preenchidos no eixo norte-sul a partir de Sete Rios. E agora, para entrar em Lisboa pela ponte 25 de Abril, uma avaria a meio do tabuleiro, com trânsito parado já do lado de Almada, na zona do Pragal. Portanto, nos dois sentidos, quem puder deve optar pela ponte Vasco da Gama.
0: Obrigada, Paulo Galvão, no Serviço do Trânsito da Antena 1. Recordo o número para troca de informações, 821-0101. Boa tarde, boa viagem.
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0: Sexta-feira é dia do programa da Provedora do Ouvinte. É para ouvir já a seguir. Hoje fala-se de elogios.
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13: Posso dizer uma coisa?
3: As críticas e as queixas estão em maioria na correspondência à provedora, mas também há elogios. Por vezes, os ouvintes manifestam desagrado sobre algo que escutaram e aproveitam para louvar outros programas. Os elogios abrangem todos os canais da Rádio Pública e chegam por diversas vias. Escrever à provedora é apenas uma delas. Neste programa, damos voz às mensagens de satisfação.
12: Que palavra do dia escolheu para hoje aqui para partilhar connosco na Antena 1, Mafalda?
13: A palavra do dia é elogio, e um elogio é o ato ou efeito de elogiar, obviamente, e uma expressão de opinião favorável ou de admiração por algo ou alguém. Ou seja, um elogio é algo panegírico e de louvor, um aplauso é também um elogio.
3: Elogio é a palavra deste Em Nome do Ouvinte. Ao gabinete da provedora chegou uma mensagem de um ouvinte italiano que, à distância, ouve a RTP Antena 1. Escreve que aprendeu a falar português sozinho com a ajuda da Rádio Pública Portuguesa. Destaca a rubrica Palavra do Dia, que de segunda a sexta conta a história e etimologia de um vocábulo. Cito as palavras do ouvinte. Quero, com esta mensagem, agradecer o contributo fundamental desta emissora para a minha aprendizagem por ouvir a língua falada. Transmitiu o recado à autora da palavra do dia, Mafalda Lopes da Costa.
14: Umas palavras belíssimas. Eu fico sem jeito para... Mas sim, recebo elogios, sim. Também recebo bastantes elogios, sim. Sobretudo por pessoas que ficaram muito surpreendidas com determinada explicação. Por exemplo, variadíssimos exemplos que eles me dão de palavras que eles usam no dia-a-dia e que não suspeitam a origem. E que ficam muito surpreendidos quando sabem da origem.
3: Quando os ouvintes lhe escrevem, sugerem que aborde determinados temas, sim, determinadas palavras?
14: Sim. Sim, temas não, nem por isso, mas determinadas palavras sim.
3: Como
14: às
3: por
14: vezes
3: exemplo?
14: Não são palavras muito interessantes e, portanto, não as faço, outras vezes sim.
3: Além das sugestões dos ouvintes, Mafalda Lopes de Costa toma notas de outras palavras com que se cruza no dia-a-dia.
14: Eu ando sempre com um caderninho na carteira e muitas vezes estou num café ou num restaurante ou num sítio qualquer e ouço uma palavra que ainda não fiz e escrevo-a. Portanto, é mais este o método do que propriamente andar a folhear o dicionário. E é assim que eu funciono a maior parte do tempo. São palavras que eu ouço ou leio, por exemplo, estou a ler um livro e aparece uma palavra e eu, ah, que interessante, ou estou a ver um filme ou um documentário e aparece aquela palavra. Portanto, eu tenho que ter sempre o meu caderninho ao lado para escrever estas palavras que surgem do nada e que depois eu faço o programa com elas e vou ver a etimologia, etc., e faço o programa com elas.
3: O que escuta na rádio também é um ponto de partida?
14: É bastante, até porque eu devo confessar que eu sou uma ouvinte inveterada da Antena 2 e há muitos, muitos anos, e portanto na Antena 2 surgem muitas palavras muito interessantes, palavras cultas sobretudo, e também a partir daquilo que ouço na Antena 2 faço isso, escrevo no meu caderninho.
3: São já uns milhares de palavras no dicionário sonoro de Mafalda Lopes da Costa. A palavra do dia é emitida na RTP Antena 1 e na RDP África, agora Rádio RTP África. Mas há mais. Por exemplo, há quem goste e siga determinados profissionais de rádio.
15: Posso dizer uma coisa?
3: Ora diga, senhor ouvinte.
15: Gosto muito do programa e gosto muito, sobretudo, da pessoa que o faz. Acompanho-me em Fogo Poderoso desde que ela começou a trabalhar na TSF. Já lá vão mais de 35, 40 anos, pelo menos. E há uma genoista de excelência, como pessoa e como genoista.
3: A voz é do ouvinte José Pedro Amaral, o elogio junta-se a outros sobre o Serviço Público Bloco de Notas da RTP Antena 1. O programa começou na época da pandemia, a ideia foi transformar as matérias de estudo do 11º e 12º anos numa conversa de rádio. Na altura era diária, agora é semanal. A autora, a jornalista Maria Flor Pedroso, afirma que é mais comum receber sugestões do que mensagens de contentamento.
16: Não é comum, quer dizer, ouço alguns elogios. O último que eu vi que fiquei absolutamente surpreendida foi uma senhora a dizer: eu só consigo adormecer depois do seu programa acabar. Portanto, porque os programas repetem ou dão mesmo em primeira vez durante a madrugada. É bom saber que se acompanha alguém a adormecer. E recentemente um senhor que certamente deve ser biólogo e que acompanha com atenção os programas do Serviço Público Bloco de Notas da área da biologia e dá-me uma série de pistas. E portanto, de vez em quando sim, há esses contactos, não são muito frequentes, mas são muito intensos.
17: Quer nas críticas, quer nos elogios, são muito intensos e muito afetivos. Isso significa que há uma ligação, como é demonstrada por estes elogios, muito afetiva, muito do coração.
16: Eu acho que a rádio tem esse condão, não é? Toca em cordas que outros meios de comunicação, jornais e televisão, não tocam. Acho eu. E por isso é preciso ser tratada com muito carinho. Temos muito cuidado com aquilo que disponibilizamos para quem nos ouve, porque se esses fios se cortam, depois é muito difícil estabelecer a relação e a ligação.
17: Alguma vez aconteceu uma sugestão ser acatada, tê-la feito repensar alguma coisa?
16: Várias vezes. Muitas vezes nós vamos à procura, não falámos disto, falta falar daquilo. Sim, isso acontece.
17: Com os outros dois programas que tem, de vez em quando sai de estúdio, faz lá fora e com o público.
16: Sim, não é muito frequente, mas de vez em quando acontece, e com o público, sobretudo os Radicais Livres agora menos, já saímos duas ou três vezes, também o Geometria, porque isto significa também a relação da rádio com as pessoas e sobretudo descentralizar, sair, neste caso, de Lisboa, que é onde são feitos os meus programas, e ir ao encontro das pessoas. E isso é as pessoas gostam de ver, gostam de participar, mesmo que não participem, porque nenhum desses programas têm a participação do público, mas gostam de perceber como é que é a dinâmica.
3: Maria Flor Pedroso, autora do Serviço Público Bloco de Notas, o programa dirige-se aos estudantes do 11º e 12º anos e a todos os que querem saber mais. Ao gabinete da provedora chegou também uma mensagem para Isilda Sanches, autora de programas na Antena 3 e 2. Escreveu o ouvinte que o melhor programa do universo RTP é o Pontos de Luz com Isilda Sanches, agora com a boa promessa do Gravidade Zero.
18: Receber um elogio tão rasgado quanto esse, a colocar-me assim no pódio, não é de facto comum e fico no mínimo tocada com essa consideração. Há esta coisa de como não temos imagem, apesar de agora também estarmos nas redes sociais, há uma certa distância que leva, enfim, há ali uma barreira. E por isso nem sempre temos esse feedback tão imediato ou tão sincero. E faz toda a diferença quando os ouvintes se dão a esse trabalho de enviar mensagens a dizer que gostam ou sequer que ouvem. Já isso é bom para nós.
17: Alguma vez aconteceu receber algum feedback de um ouvinte que depois tenha transformado ou alterado ou feito a refletir?
18: Ah, sim, sim. Acontece quase sempre, porque normalmente os ouvintes também, quando se manifestam, não se manifestam só a dizer gosto muito e ficam-se por aí. Explicam porque é que gostam e às vezes fazem correções. A parte das correções eu, na verdade, acabo por apreciar bastante, porque há informação que é realmente bastante obscura e que eu não tinha, e há ouvintes que têm essa informação. E mesmo a troca de ideias muitas vezes é proveitosa.
17: O ouvinte que escreveu a elogiar o Ponto de Luz falava também da boa promessa, que era na altura o Gravidade Zero, na Antena 2, que começou este ano.
18: Este tipo de programa dedica-se à música ambiental, ao ambient. É uma música que tem muita produção internacional neste momento, também muita produção nacional, e que nem sempre chega às pessoas. Eu gosto de pensar que estou a fazer um trabalho de intermediário, a ligar aquilo que são os músicos que estão a fazer esta música mais exploratória ou cósmica às pessoas que podem gostar de a ouvir, mesmo que neste momento não saibam que ela existe.
17: O Ponto de Luz é emitido na Antena 3, o Gravidade Zero na Antena 2. São ouvintes muito diferentes. Tem o cuidado de se dirigir especificamente para estes públicos? Faz alguma coisa diferente tendo isso em atenção?
18: Na Antena 3 tenho um registro um pouco mais solto. Na Antena 2 tento ter um registro um pouco mais sério, mas não no mau sentido. Isto porque eu na Antena 2 normalmente estou a explicar muitas particularidades ou questões de história, estou a contextualizar a música. De qualquer forma, eu quero acreditar que os ouvintes são móveis, não ficam sempre agarrados às mesmas frequências. Ouvem várias. O Gravidade Zero pode levar ouvintes que normalmente não ouviam a Antena 2 a ouvir o programa, da mesma maneira que quero acreditar que o Pontos de Luz pode levar ouvintes que normalmente não ouvem a Antena 3 a ligar-se na Antena 3.
17: Isilda Sanches, autora dos programas Ponto de Luz e Gravidade Zero. Na RTP Antena 1, das 9 às 11 da noite, Jorge Afonso apresenta o programa Uma Noite em Forma de Assim.
19: É uma homenagem que eu faço a Alexandre O'Neill, um grande poeta, um grande publicitário, que eu sempre admirei e que tem um livro que eu consulto muitas vezes e que já me deu vários programas, que tem por título Uma Coisa em Forma de Assim. E então eu pensei, vou pôr Uma Noite em Forma de Assim, que é a minha homenagem Alexandre O'Neill.
17: O programa existe há 5 anos, foi destacado por um dos ouvintes que escreveu à provedora, mas há quem se dirija diretamente a Jorge Afonso.
19: Mandam-me mensagens que têm muitas vezes a ver com o ambiente do programa, que têm a ver com a conversa que eu tive com o convidado, porque eu todos os dias tenho convidados que têm a ver com artes, literatura, música, cinema, teatro. Os ouvintes são muito atentos no horário noturno, têm outra disponibilidade que não têm durante o dia. E depois do programa, como tem um ambiente calmo para compensar um bocadinho a agitação do dia, quer a nível da forma como se comunica a mensagem, quer a nível do ambiente musical, satisfaz os ouvintes e esse é o feedback que eu tenho tido.
17: O slogan do programa é "Se puder, não olhe, escute". O horário noturno é o ideal para escutar?
19: Ah, sem dúvida, sem dúvida. E há uma intimidade, uma proximidade que se estabelece naquelas 2 horas. Eu tenho ouvintes que já me disseram que vinham de viagem e que iam a cumprir tudo o que era regra de trânsito, porque não queriam chegar a casa com o programa ainda no ar.
17: Neste horário é sobretudo a voz, aquilo que liga ao ouvinte?
19: Ah, sem dúvida. A arte e o engenho de quem faz rádio tem de ser primeiramente pela voz. É a voz que prende os ouvintes também à rádio. A mensagem em si também, o ambiente, mas a voz, a maneira como se comunica um texto. A segunda hora do programa é mais musical. Eu tenho convidados sempre na primeira hora. Mas na segunda hora, eu imagino sempre que tenho uma pessoa à minha frente e é para essa pessoa que eu estou a falar. É para essa pessoa que eu estou a fazer o programa. E essa pessoa encerra todos os ouvintes do programa.
17: Jorge Afonso, de segunda à sexta-feira na RTP Antena 1, com Uma Noite em Forma de Assim, um dos programas elogiados por quem escreve à provedora. Os ouvintes encontram formas de expressarem o que pensam, sobre o que escutam, nem sempre criticam, também manifestam agrado, demonstram que a rádio pública vai ao encontro de quem a ouve. Música para os ouvidos de quem está do lado de cá do microfone.
20: Aqui sempre se recomenda: se puder, não olhe, escute. O que se vê, o que se ouve.
17: A caixa de correio da provedora está aberta aos ouvintes das rádios, web rádios e podcasts. Pode escrever a partir do sítio da RTP, em rtp.pt, enviar mensagem à provedora do ouvinte. Em nome do ouvinte, um programa de Ana Isabel Reis, com apoio dos jornalistas Célia de Sousa e Inês Forjás, gravação de João Paulo Martins e montagem de Diogo Axel.
21: Em nome do ouvinte, o programa da provedora do ouvinte, que ouvimos por aqui sempre à sexta-feira, depois das notícias das 3, e que, como sempre, também fica disponível para ouvir quando quiser na RTP Play.
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21: São 3:30 da tarde, vamos olhar para o trânsito outra vez. Paulo Galvão, tem sido uma tarde agitada, vamos saber onde há as maiores dificuldades.
7: Na cidade de Lisboa temos dificuldades para sair de Lisboa para Alverca pela A1, com um acidente por resolver em São João da Talha, com filas compactas a partir de Sacavém. No sentido inverso, junto ao Rio Trancão, há também um acidente a dificultar esta entrada em Lisboa. Entrada na Quiril também já preenchida no nó de Sacavém. A segunda circular mantém uma ocorrência na zona do Campo Grande. Há demora para quem está junto ao Terminal 2 do aeroporto e no final da Avenida Marechal Gomes da Costa para entrar na segunda circular. Trânsito compacto também na segunda circular entre as Torres de Lisboa e a chegada ao aeroporto. Para a ponte 25 de Abril, mantemos uma ocorrência na Avenida da Ponte, com trânsito parado para sair de Lisboa para Almada. As filas começam em Sete Rios. Todos os acessos estão preenchidos. No sentido inverso, já foi resolvida uma avaria para entrar em Lisboa a meio do tabuleiro da Ponte 25 de Abril, mas ficou o trânsito acumulado do lado da Almada, na Baixa da Almada, no final da A2. Em ambos os casos, quem puder entrar e sair de Lisboa a esta hora pela ponte Vasco da Gama deve fazê-lo. Na cidade do Porto há uma avaria na A1 de Gaia para os Carvalhos, da cidade do Porto para os Carvalhos, na zona de Coimbrões, está a ocupar a via central. Atenção à velocidade para quem vem da Ponta Rábida, o trânsito está sujeito a demora já com filas antes do tabuleiro. Subida do Dragão para a A3 preenchida, a Avenida AEP vai no para-arranca nos dois sentidos, a A3 está a acumular para entrar na VCI a partir da circunvalação. A A25 está circulável, há ouvintes que ligam com regularidade para a linha verde do trânsito da Antena 1 devido ao incêndio de Vozela, que está a deflagrar, está a lavrar muito próximo da A25, na zona de Vozela e também nos concelhos de Águeda e de Tondela, mas para já não há corte à luz verde na A25.
21: Muito bem, obrigada Paulo Galvão no Serviço de Trânsito da Antena 1. Este número também serve para isso, para essas informações, 821-0101. Faça uma boa viagem, bom fim de semana também.
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21: E logo à noite temos mesa posta para dois, desta vez com Teresinha Landeiro. Ela queria ser médica, frequentou dois cursos e acabou a licenciatura em gestão. Cantou o fado pela primeira vez em público aos 12 anos. Sentiu que era ali que pertencia e hoje é uma das fadistas mais aclamadas da nova geração, com tradição e inovação de mãos dadas.
24: Inovar no fado é através das letras, trazer letras mais atuais sobre temáticas do nosso dia-a-dia, com palavras do dia-a-dia, etc. Ou fazer as novas melodias de fados tradicionais. E de repente, os fados tradicionais que nós já tínhamos, que eram 100 e muitos ou 200, passarem a ser 200 ou 300 ou 400. Pronto. Para mim isto é inovar. Manteres a linguagem, trazendo novas melodias e novas letras mais atuais. Tudo o resto, para mim, são fusões. São viagens musicais que nos apetece fazer, que fazemos, mas que eu não acho que vão ficar no ADN dos fados.
21: A fadista Teresinha Landeiro leva-nos a jantar a Split, na Croácia, onde se senta à mesa com João Pedro Bandeira. É para ouvir então esta conversa logo à noite, a partir das 8 da noite, já disponível também em antena1.rtp.pt, na Radio Player e nas plataformas habituais de podcast.
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21: Já a seguir, a conversa é sobre asma. Mantenha-se connosco, temos muito para conversar.
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21: Ora, hoje no Duas de Prosa vamos falar de asma. É uma das doenças crónicas mais comuns em todo o mundo, afeta milhões de pessoas, mas continua a ser muito desvalorizada e também rodeada de muitos mitos. E por isso temos connosco a pneumologista Vera Clérico, é professora na Faculdade de Medicina da Universidade Católica Portuguesa. Muito boa tarde, seja bem-vinda à Antena 1. Vamos tentar conhecer melhor uma doença que é muito mais do que o tal simples tenho um bocadinho de falta de ar.
26: Certo. Boa tarde, obrigada
0: obrigada pela oportunidade. De facto, é importante nós percebermos qual é que é a definição de asma, porque isso vai impactar a vários níveis, inclusive a nível do tratamento. Ora, a asma, o conceito tem evoluído ao longo dos anos, hoje sabemos que é uma doença heterogénea, ou seja, o facto de eu poder ter asma ou uma determinada pessoa poder ter asma não quer dizer que os sintomas sejam exatamente iguais aos de outra pessoa. A asma neste momento é definida como uma doença respiratória crónica e eu faço aqui o ênfase na questão do crónico, porque muitas pessoas acreditam que o facto de terem tido asma num determinado momento da vida as torna imunes a voltarem a ter sintomas em outro momento da sua vida.
1: O que é um mito, portanto, é o que está
0: a dizer. Exatamente, portanto, é uma doença crónica e tem que ser encarada como tal. O facto de ser crónica não quer dizer que a pessoa não possa estar longos períodos sem sintomas e sentir-se saudável e bem durante esses períodos. Mas esta definição de cronicidade é importante que as pessoas tenham essa percepção, tanto na criança como no adulto.
1: Ou seja, desculpe interromper, sim, só para ver se eu estou a perceber. Uma vez diagnosticada a asma naquela pessoa, aquela pessoa não deixa de ter asma nunca mais, é isso?
0: Exatamente. Não existe.
1: Pode ter a doença controlada ao longo da vida.
0: Sim.
1: Pode estar muitos anos sem nenhum sintoma, mas a doença está lá.
0: Exatamente. Portanto, nós aqui em asma falamos essencialmente de controlo e não propriamente de uma cura da doença, pelo menos à luz da evidência científica de que dispomos atualmente. O que é que isto significa? É uma doença então respiratória crónica, inflamatória das vias aéreas, que é caracterizada por uma série de sintomas. Esses sintomas são combinados com uma obstrução do fluxo aéreo que nós expiramos e que tendencialmente é uma alteração que pode ser reversível e há, além disso, uma reatividade anormal das nossas vias respiratórias, dos nossos brônquios a determinadas situações que podem ser alergénios, poluentes, a próprias infecções ou a outro tipo de situações.
1: E porquê que isso acontece? Porquê que umas pessoas desenvolvem a doença e outras não?
0: Exatamente, pronto. A nível de etiologia, é de facto uma doença complexa. O que nós sabemos é que existe uma predisposição genética. Ou seja, é muito importante, quando nós estamos a fazer uma consulta, seja numa criança, seja num adulto, percebermos, uma das questões que nós temos sempre que fazer, é também perceber o contexto familiar, ou seja, se existe algum familiar, sobretudo em primeiro grau, que tenha a patologia ou que tenha comorbilidades que frequentemente se associam a esta patologia, porque há fatores genéticos que são comuns entre estas doenças, como por exemplo o caso da rinite alérgica, ou seja, é mais comum uma pessoa com rinite alérgica ter asma e o contrário também acontecer do que não ter. Portanto, há aqui um componente genético muito importante. Obviamente que nem todas as pessoas que têm essa predisposição genética vão desenvolver asma. Portanto, tem a ver também com o ambiente a que a pessoa está exposta, a determinados fatores de risco e isso acaba por tornar mais provável o desenvolvimento da doença.
1: E a doença pode surgir em qualquer altura da vida ou habitualmente surge em crianças?
0: É uma ótima pergunta. Realmente o mais comum é as manifestações ocorrerem, portanto, na infância e ou na adolescência. E depois, portanto, as crianças podem ser tratadas e podem estar em vida adulta sem manifestações durante muitos anos, por vezes até décadas. De qualquer maneira, a doença pode ter início de sintomas apenas na idade adulta, inclusive, embora seja uma situação muito mais rara, as manifestações podem ocorrer pela primeira vez no idoso, portanto já num espectro muito avançado da vida, mas é possível, portanto pode ocorrer em qualquer idade.
1: Isso significa que ao longo da vida essa pessoa, esse tal idoso de que falava, pode não ter nunca nenhum sintoma e de repente ter os sintomas todos já numa fase mais avançada da vida?
0: Sim, exatamente. É uma situação mais rara, mas é uma possibilidade. Isso já tem a ver com outros mecanismos fisiopatológicos e obviamente que portanto, o avançar da idade, a idade só por si, mas a ocorrência de todas as outras doenças, portanto outras comorbilidades, aumentam o risco de desenvolvimento e de predisposição para infecções respiratórias. E as infecções respiratórias, sejam elas virais, bacterianas ou de outro tipo, são triggers para o desenvolvimento de uma exacerbação asmática e, portanto, isso de facto pode acontecer. Obviamente que não é a manifestação mais comum e nos idosos nós temos outros diagnósticos respiratórios crónicos que são mais comuns, ainda assim é uma possibilidade.
1: O diagnóstico mais comum é na infância?
0: O diagnóstico mais comum de asma é na infância, exatamente.
1: Podemos olhar para os números para tentar perceber qual é a dimensão desta doença em Portugal e assim, de uma forma geral, no mundo. São milhões, sim, não é?
0: Exatamente. Portanto, ao longo dos tempos têm sido feitos vários estudos epidemiológicos. Neste momento estima-se que a nível do mundo existam cerca de 300 milhões de pessoas com asma, portanto é um número mesmo muito significativo.
1: 300 milhões de pessoas.
0: De pessoas com asma, portanto é mesmo uma das doenças respiratórias crónicas mais comuns em todo o mundo. Em Portugal o número ronda os 700 mil, segundo o estudo epidemiológico mais recente que foi feito no nosso país há poucos anos. E depois há outro dado também importante, do qual, sobretudo em Portugal, às vezes as pessoas se distanciam um bocadinho, que tem a ver com o número de mortes. Portanto, esta doença continua a gerar mortes, cerca de meio milhão de mortes em todo o mundo por ano. Obviamente que isto, este número, portanto, este número de mortes, a contribuição é sobretudo dos países em vias de desenvolvimento, por razões óbvias, portanto, não têm uma acessibilidade tão, portanto, fácil aos cuidados de saúde, nem às terapêuticas que nós recomendamos para asma, mas ainda assim em Portugal também se morre de asma, sobretudo quando temos uma exacerbação mais grave e sobretudo quando temos um doente que pode requerer, portanto, a ida para uma unidade de cuidados intensivos. Portanto, é extremamente importante evitar esse cenário.
1: Já vamos olhar para as formas de tratamento e de controlar, no fundo, a doença. Eu gostava só de perceber se é ou não possível prevenir. Quando se fala de doenças, seja ela qual for a doença, há sempre a ideia de que a prevenção é que é importante. Temos de detectar precocemente. A questão aqui, em relação à asma, há formas de prevenir ou não?
0: Assim, de uma maneira geral, nós podemos sempre prevenir qualquer doença, mesmo aquelas que têm uma predisposição genética em cada um de nós. Há três pilares fundamentais para uma vida saudável. Ouvimos sempre falar da questão nutricional, portanto, é muito importante nutrir-nos de forma adequada. Isto porquê? Isto vai produzir um estado anti-inflamatório, um estado protetor. E sobretudo quando estamos a falar de doenças inflamatórias, como é o caso da asma, isto é extremamente importante. Por outro lado, a questão do exercício físico. É verdade que existem recomendações específicas delineadas pelas organizações mais dirigidas, incluindo pela Organização Mundial de Saúde, mas praticarmos qualquer tipo de exercício, aquilo que gostamos, no fundo não ter um estilo de vida sedentário, ajuda bastante a prevenir qualquer tipo de doença. E por fim, um pilar que tem tomado destaque nos últimos anos, que é o sono. Um sono regular, no número de horas adequada a cada pessoa, em quantidade, em qualidade, nos seus vários domínios, é também fundamental porque é forma do nosso organismo se recuperar e combater aquilo que tiver que combater no dia-a-dia. Portanto, estes são, sem dúvida, os três pilares.
1: Isso é válido para todo o tipo de doenças, não é?
0: É válido para todo o tipo de doenças. No que diz respeito à asma especificamente, para além destes pilares, se houver uma história, portanto, alguma predisposição genética ou uma história familiar, podemos tentar, de alguma maneira, simplificar o ambiente à nossa volta, no sentido de, mesmo que possamos ter a doença, evitar que ela se manifeste, ou seja, não nos expormos a determinados alergénios, a simplificarmos o ambiente à nossa volta, no sentido de não termos, portanto, tantas cortinas, tantos tapetes, tantos peluches no quarto, se estivermos a falar de uma criança, evitar expor-nos a poluentes, sejam eles indoor, ou seja, dentro dos edifícios, como é o caso do tabagismo, ainda se fuma dentro, e fuma-se muito dentro das casas, e aos poluentes outdoor também dentro daquilo que é possível.
1: Ainda assim, não é a garantia de que a doença não possa surgir?
0: Exatamente,
1: não?
0: Sim, sim.
1: Muito bem, vamos olhar para o tratamento, ou pelo menos para as formas que existem hoje em dia de controlar esta doença, que são seguramente diferentes daquelas que existiam há 10, 20 anos, não é?
0: Certo. A base do tratamento continua a ser uma terapêutica inalada, portanto o dispositivo inalatório que as pessoas conhecem, existem cada vez mais...
1: São as chamadas bombas.
0: As chamadas bombas, exatamente. Existem cada vez mais a nível do mercado e é bom termos essa panóplia de dispositivos e de princípios ativos à nossa disposição, mas o tratamento da asma no que diz respeito ao dispositivo inalatório, porque nós temos, portanto, outras ferramentas terapêuticas à nossa disposição, tem a ver com os princípios ativos. Portanto, em 2019 nós tivemos uma grande mudança a nível daquilo que é recomendado e a campanha deste ano do Dia Mundial da Saúde foca-se precisamente nisto. Ou seja, é muito importante que o dispositivo inalatório tenha na sua composição um corticoide inalado, porque estamos precisamente a falar de uma doença inflamatória e é esse corticoide inalado que vai atuar sobre as vias respiratórias e, portanto, ter um efeito anti-inflamatório a esse nível. Obviamente que, dependendo da situação, pode ser necessário adicionar, portanto, um broncodilatador, ok? Uhum. Mas o corticoide inalado é algo que deveria estar acessível a todas as pessoas com asma. E, portanto, e fazer o dispositivo de forma correta é absolutamente fundamental.
1: Essa medicação é feita só em casos de crise ou é feita ao longo do ano?
0: Pronto, depende da pessoa, portanto, muitas vezes nós numa primeira consulta não conseguimos ter logo a percepção de qual é que é a gravidade da asma e o grau, portanto, o degrau de terapêutica em que uma pessoa se poderá encontrar. Há situações, de facto, em que pode haver indicação para fazer o dispositivo inalatório apenas em SOS, e aí estamos a falar de situações muito pontuais, de asma ligeira, raramente com sintomas, e em que os fatores precipitantes estão absolutamente controlados, mas depois a maior parte das pessoas, sobretudo já numa fase mais adulta, acaba por cair noutros degraus de terapêutica em que já implica fazer o dispositivo de forma crónica diariamente, seja uma vez por dia ou duas vezes por dia, dependendo daquilo que estivermos a prescrever. E isto é muito importante porque as pessoas têm tendência a utilizar o dispositivo apenas quando têm sintomas. E em vez de serem proativas na prevenção, são reativas àquilo que está a acontecer e isto aumenta a gravidade da doença e a probabilidade de desenvolver exacerbações.
1: Deixa-me voltar ao início só para perceber uma coisa, que é, em relação ao diagnóstico, falou aqui de vários graus, sim, digamos assim, sim, da doença. Sim, sim. Como é que se faz o diagnóstico ao certo?
0: Exatamente. O diagnóstico é feito, é um diagnóstico clínico, portanto, hoje não existe propriamente nenhum exame standard altamente específico para o diagnóstico de asma. O que nós fazemos é fazer uma colheita de história clínica bem feita, os sintomas mais típicos, mas que não são nem sensíveis nem específicos, ou seja, podem estar presentes noutras doenças, são a falta de ar, uma sensação de aperto no peito, a tosse e o chiar, portanto a pieira. Estes são os sintomas mais comuns, mas podem se associar a outros, como um cansaço ou uma fadiga extrema. No entanto, nada disto é específico de asma. No entanto, com estes sintomas, nós podemos pedir outro tipo de exames, nomeadamente provas de função respiratória, a espirometria, para fazermos então a tal avaliação da obstrução a nível do fluxo aéreo. Podemos pedir o doseamento de óxido nítrico no ar exalado, ou seja, no ar que nós deitamos fora. Podemos fazer doseamentos a nível de análise, ou seja, juntamente com os sintomas que a pessoa tem, podemos pedir uma série de exames que nos ajudam ou não a comprovar aquele diagnóstico.
1: Mesmo para terminar, gostava que nos deixasse aqui algumas, antes dos conselhos que já lhe vou pedir também, alguns mitos que estão assim muito associados a esta doença e que são de facto mitos com os quais nós lidamos achando que são verdades e não são.
0: Certo. Um dos principais mitos é precisamente o facto de, uma vez ter tido um episódio de asma, nunca mais vou voltar a ter. Isso pode ser verdade desde que haja um acompanhamento adequado. Outro mito é o facto de se poder achar que é uma doença que não mata. É uma doença que continua a matar, sobretudo se não houver um acompanhamento e um controlo rigoroso do tratamento, sobretudo em casos mais graves. Depois, outro mito, assim para terminar, talvez seja a questão dos dispositivos inalatórios. Há muitos mitos associados aos corticoides, nomeadamente aos corticoides inalados. Contudo, é como tudo em medicina, nós temos sempre que ponderar o risco, claro, e o benefício das terapêuticas. Obviamente que todos os medicamentos têm efeitos secundários, nós temos maneira de os combater, mas temos sempre que dosear o risco-benefício. E neste caso, na asma, é absolutamente benéfico fazer-se a terapêutica de forma correta.
1: Ou seja, o que me está a dizer é que há pessoas que resistem a isso.
0: Exatamente, sem dúvida. Sim.
1: Muito bem.
0: Sim.
1: Para terminar mesmo, gostava que nos deixasse aqui um conselho, sobretudo para as pessoas que têm asma, uhum, ou que possam eventualmente vir a ter, a descobrir que têm asma. Que conselho é que nos pode deixar?
0: O melhor conselho que eu posso deixar é que marquem, de facto, uma consulta com um médico especialista na área, que pode ser, de facto, um pneumologista, mas há outras especialidades também a trabalhar em asma, desde que seja um médico diferenciado e que tenham no fundamento aberto para o que virá a seguir. Ou seja, não é muitas vezes numa única consulta que nós conseguimos fazer um diagnóstico, um tratamento e definir um prognóstico adequado. Portanto, isso pode levar mais, obviamente, mais do que uma consulta, mas é um tempo e um investimento que é ganho em saúde e em qualidade de vida no futuro.
1: Muito bem, não desvalorizar.
0: Exatamente.
1: Obrigada por ter vindo à Antena 1. Doutora Vera Clérigo é pneumologista, é também professora na Faculdade de Medicina da Universidade Católica Portuguesa. Hoje tentámos conhecer um bocadinho mais esta doença, que é uma das doenças crónicas mais comuns em todo o mundo. Obrigada e bom trabalho.
0: Obrigada, igualmente.
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1: Estamos a 9 minutos das 4 da tarde. É uma boa hora para voltarmos a atualizar a informação de trânsito. Paulo Galvão.
7: Vamos começar a sul de Lisboa, na zona da Marateca, a ligação ao Alcácer do Sal, agora com um acidente com gravidade, com duas viaturas envolvidas, mesmo na zona do Nó da Marateca, com o trânsito a fazer-se de forma alternada. Na cidade de Lisboa, mantemos as filas na A1 de sul para norte, mantemos o acidente em São João da Talha. Quem quiser pode optar pelo IC2 de Sacavém para Santa Iria da Zóia. Na segunda circular, mantemos também a demora entre o Terminal 2 do aeroporto e a chegada ao Campo Grande. Filas compactas para a Ponte 25 de Abril. Já está resolvido o acidente com pesado e com ligeiro na Avenida da Ponte, mas há demora a partir de Sete Rios. Todas as ligações ao tabuleiro estão demoradas. Quem quiser optar pela Ponte Vasco da Gama deve fazê-lo. Na cidade do Porto, esta hora já está na berma uma avaria na zona de Coimbrões. O trânsito está a escoar, mas ainda compacto para sair do Porto para Gaia pela Ponta Arrábida. A subida do Dragão para a A3 está compacta a partir de Bonjóia na VCI. A A3 também com fila junto à saída para o Hospital de São João para a Vitória Interna em direção ao Freixo. A Avenida AEP no Pararranca, centro do país. Estrada Nacional 230 mantém-se cortada no incêndio de Vozela. É a ligação de Águeda à Serra do Caramulo com o trânsito cortado devido ao incêndio que tem estado a ser combatido. Esta hora, quem puder, deve evitar o circular na zona de Alcafaz, nas imediações desta Estrada Nacional 230.
1: Obrigada, Paulo. Bom fim de semana.
7: Bom fim
1: Paulo
7: de semana,
1: Galvão, no Serviço de Trânsito da Antena 1, até às 8 da noite. Pode utilizar o nosso número gratuito, é o 800-21-0101. Boa tarde e boa viagem.
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1: É aqui mesmo, obrigada pela companhia. Para já, ao som dos 4:30, daqui a pouco vamos tirar mais uma dúvida de português na ponta da língua. Agora é assim.

0: Dancemos um slow ao som dos 4:30. Agora sim está na hora. Vamos então tirar a tal dúvida de português com a Sandra Duarte Tavares na ponta da língua. Ora, Sandra, a palavra avó leva acento, certo?
1: É verdade.
0: Então e porquê é que a palavra avózinha não leva acento?
1: Porquê que será? É verdade, Filomena, a palavra avó é uma palavra aguda e leva um acento agudo sobre a vogal O, mas por que razão, por que motivo? A palavra derivada por sufixação avózinha, quem diz avózinha diz avôzinho, chazinho,
0: cafezinho.
1: Porquê é que estas palavras não levam acento?
0: É só para nos baralhar, essa é a minha questão. É só para nos baralhar.
1: Ora bem. Não levam acento estas palavras porque quando nós associamos um sufixo a uma palavra base, a palavra base é avó. E eu associei o sufixo zinha. O que é que acontece? O acento tónico avança uma posição. Queres ver? Avó é uma palavra aguda. Agora, quando eu junto zinha, avózinha, a palavra já não é aguda, é grave. O que é uma palavra grave? É uma palavra cujo acento tónico se encontra na penúltima sílaba. Cinema, Filomena, Sandra, oh, os nossos nomes são graves, é verdade. São palavras graves. Então a vozinha é uma palavra grave. Se é uma palavra grave, ou seja, o seu acento tónico encontra-se na penúltima sílaba, eu não preciso daquele acento agudo que existia na vogal O, senão seria vozinha.
0: A vozinha, exatamente.
1: Queres tomar um chazinho, Filomena? Ou preferes um cafezinho comigo? Cafezinho, não. Cafezinho, chazinho, então. Não se assustem, por favor. A vozinha não tem acento. Perdeu? Não tem acento, perdeu o acento. Uma vez que acento gráfico perdeu. Uma vez que o seu acento tónico já está na sílaba seguinte.
0: Pronto, está explicado. Obrigada. Sandra Duarte Tavares, é sempre assim, aqui a esta hora, para tirar dúvidas de português na ponta da língua. Fica tudo disponível para ouvir quando quiser na RTP Play.
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0: E posto isto, estamos apenas a 1 minuto das 4:00 PM. Daqui a pouco arranca o programa da tarde com a Noémia Gonçalves e também o Nuno Rodrigues. Queria só dizer, antes de me ir embora, que o fim de semana vai ser quente, com temperaturas a chegarem aos 42 graus em Braga, Santarém e Évora. Esperam-se 41 para Beja, 40 para Castelo Branco e Porto Alegre, 39 para Lisboa e Coimbra, 38 para Vila Real, Viseu, Leiria e também para Setúbal, 37 para Bragança. Em Faro esperam-se 36 graus, 35 para o Porto, 34 para Viana do Castelo e para a Guarda, 29 para Aveiro. Um bom fim de semana é o que lhe desejo. Eu volto segunda-feira, depois das 2:00.
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3: Quatro horas em Portugal Continental e na Madeira, são 3 nos Açores. Olá, boa tarde, Nuno Rodrigues.
4: Olá, boa,
3: temos em destaque neste primeiro noticiário do programa da tarde.
4: Beber água, procurar abrigo ou, se possível, ficar em casa. São estas as recomendações das autoridades de saúde perante a onda de calor que estamos a enfrentar. No programa da tarde de hoje, vamos conhecer o serviço Porta a Porta da Junta de Benfica, em Lisboa, para que as pessoas com mais idade não tenham de sair à rua. Mais de 1000 operacionais continuam mobilizados para o incêndio que começou na madrugada de ontem, em Vozela. O fogo já chegou a outros concelhos. Em Tondela foi preciso evacuar 2 aldeias. Temos a reportagem também ao longo do programa da tarde. Portugal prepara-se para enviar mais ajuda para a Venezuela. 2 aviões da Força Aérea devem seguir viagem na próxima semana.
3: E no que diz respeito a temperaturas, a esta hora estão 22 graus em Ponta Delgada, 25 no Funchal, 33 em Faro, 34 no Porto, Lisboa 37 e Coimbra 38 graus. As notícias às 4, a edição é de Nuno Rodrigues.
4: Castelo Branco passou a integrar o grupo de distritos com aviso vermelho por causa do calor no fim de semana. A lista atualizada.

0: dada esta tarde pelo Instituto Português do Mar e da Atmosfera, indica agora 13 distritos do país com o aviso mais grave. No caso de Lisboa e Setúbal, onde o aviso vermelho deixaria de estar em vigor hoje à noite, houve um prolongamento até ao final do dia de domingo, à semelhança do que acontece em Santarém, Évora, Porto Alegre e Beja. Com as temperaturas acima dos 40 graus em algumas destas regiões, a Ministra do Ambiente, Maria da Graça Carvalho, pede à população que respeite as recomendações das autoridades, recomendações relacionadas com o calor e com os incêndios.
1: O meu apelo é que sigam essas orientações. Portanto, há coisas que são mesmo proibidas, a utilização de máquinas em zonas rurais, nas florestas, qualquer espécie de fogo, fogueira, fogo de artifício, tudo isso está proibido. Há uma lista bem divulgada do que é proibido e depois há, pela parte do Ministério da Saúde e da Direção-Geral de Saúde, uma série de indicações, mais do ponto de vista de saúde, o que é desaconselhado fazer e o que é aconselhável fazer. Portanto, o nosso apelo é que sigam as orientações, tanto da Proteção Civil como do Ministério da Saúde.
0: No caso do calor, as recomendações são dirigidas em particular aos grupos mais sensíveis, pessoas com doenças crónicas, crianças e idosos. Em Lisboa, para que as pessoas com mais idade não tenham de sair à rua, a Junta de Freguesia de Benfica ativou um serviço porta a porta, a Joana Carvalho Reis, que leva, por exemplo, algumas compras a quem mais precisa.
2: Junto à plataforma de descargas do Mercado de Benfica, José Gil e João Santos vão alinhando caixas cheias de fruta e legumes da época. São encomendas prontas a entregar em casa. Um serviço da Junta de Freguesia de Benfica que funciona desde a pandemia e que por estes dias foi reforçado por causa da onda de calor.
3: Os comerciantes é que recolhem a encomenda. E nós, com esta guia e com a encomenda da pessoa, dirigimos a casa do freguês e entregamos facilmente. Bom dia do mercado.
4: Ok, obrigado.
2: Teresa está a usar o serviço pela primeira vez.
5: Tenho ido sempre ao mercado, agora realmente com esta vaga de calor, decidi pedir ajuda. Simplicíssimo. Fui lá ontem saber como é que devia fazer. Encomendei tudo o que eu queria, porque eu como sempre ali, não dá para sair com estas temperaturas.
2: É uma das medidas da Junta de Freguesia para enfrentar estes dias de calor, mas há mais.
6: Temos aqui locais de abrigo temporário que são climatizados.
2: Carla Rotes é responsável pelo pelouro de direitos sociais da Junta.
6: Fizemos a sinalização das ilhas de sombra e também dos bebedores disponíveis que estavam na freguesia. Acabamos por disponibilizar uma linha mais reforçada, tanto de transportes para consultas através do transporte solidário.
2: Em Benfica, quase 1000 idosos vivem sozinhos, sem família ou outro apoio, e outros 1300 vivem em casal e, no fundo, são cuidadores um do outro. A Junta tem uma linha de atendimento permanente para que possam ligar quando precisam e, desta vez, a linha funcionou em sentido inverso.
6: Ou seja, somos nós que monitorizamos, que ligamos, que telefonamos, que garantimos que as pessoas compreenderam de que é que nós estamos a falar e que tiveram acesso à informação para a sua proteção.
2: A responsável pelo pelouro de direitos sociais garante que a Junta de Freguesia está atenta e as medidas vão continuar em vigor enquanto for necessário.
0: Certo, de uma reportagem mais alargada que ainda vamos ouvir ao longo do programa da tarde. Em vários pontos do país, algumas autarquias anunciaram que por esta altura vão estar disponíveis abrigos para a população, espaços climatizados para que as pessoas possam proteger-se do calor. No concelho de Abrantes, Alvega é uma das localidades com temperaturas mais altas no país, é assim habitualmente. Ana Isabel Costa, agora em direto, aí junto à praia fluvial, como é que se lida com mais uma tarde de muito calor a esta hora?
7: Bom, pelo menos tenta aproveitar-se a água, que está mais fresca do que a temperatura exterior, que ronda os 45 graus. Foi isso que fez a Sílvia, que trouxe o filho e que decidiu...
0: Perdemos a ligação com a repórter da Antena 1, Ana Isabel Costa. Vamos retomá-la, se possível, mais à frente, ainda neste noticiário ou ao longo do programa da tarde de hoje. A especialista em saúde ambiental, Susana Viegas, entende que Portugal devia ter começado mais cedo a preparar-se para este tipo de fenómenos. Entrevistada esta tarde pela Antena 1, esta especialista acrescenta que o país começa agora a aprender a lidar com estas situações que serão cada vez mais frequentes.
8: Eu acho que Portugal está a fazer o caminho para se preparar melhor para estes eventos extremos em termos climatéricos, porque eles vão efetivamente acontecer com maior frequência e maior duração, como a onda de calor que estamos agora a viver. Acho que podíamos ter começado um pouco mais cedo, porque desde 2024 que existe uma avaliação de risco feita pela Agência Europeia do Ambiente para a Comissão Europeia, que aponta, por exemplo, que os países do sul da Europa, como nós, Espanha, Itália e Grécia, são países que estão e que iriam sofrer o maior impacto sobre o cenário da alteração climática. Portanto, era algo que é expectável desde algum tempo, portanto, evidenciar nestas ondas de calor.
0: Susana Viegas, professora da Escola Nacional de Saúde Pública, numa conversa com a Antena 1, que vamos ouvir ao longo do programa da tarde, a propósito desta onda de calor que estamos a enfrentar por estes dias. As altas temperaturas agravam também o risco de incêndio. O mais preocupante a esta hora continua a ser o que começou na madrugada de ontem, em Vozela. Segue ainda com várias frentes ativas, já chegou a outros concelhos. Em Tondela, por exemplo, foi preciso evacuar hoje duas aldeias, na Serra do Caramulo, por precaução. O município ativou, entretanto, o Plano Municipal de Emergência e Proteção Civil. Em Castanheira do Voga, Diana Craveiro, a situação parece estar um pouco mais tranquila nesta altura, mas a população continua preocupada com o que pode acontecer nas próximas horas.
9: Aqui em Castanheira do Voga, por enquanto, parece que o pior já passou, mas continua a haver aqui muitos bombeiros de várias corporações na localidade, e isto acontece porque o fogo aqui tem evoluído conforme o sabor do vento. É certo que neste momento não há assim muito vento, não se sentem muitas rajadas, mas a pouca brisa que há sempre vai tendo algum impacto no percurso que as chamas vão fazendo. A noite aqui foi muito, muito difícil. O início do dia foi mais calmo. Ao final da manhã, novamente, houve muitos sustos e agora, aparentemente, está tudo mais calmo. Mas, por exemplo, à minha frente, talvez a cerca de um quilómetro em linha reta, vejo uma coluna de fumo negro, que já foram três colunas pequenas, juntaram-se agora numa coluna de fumo negro, que está a avançar nesta direção e para onde os bombeiros que estavam aqui há pouco avançaram para tentar combater estas chamas. Eu falei há pouco com uma das habitantes desta freguesia, Inês Faria, e ela contou-me que é certo que o pior já passou por enquanto, mas todos se estão a manter atentos.
10: Não dormimos a noite toda, ficámos a noite acordada por via do medo, do risco de chegar alguma coisa às nossas casas, às nossas habitações. Estamos bem prevenidos, sim, água temos, mas ontem à noite, sinceramente, sendo honesta, parecia um inferno. Nós olhávamos para todos os lados do céu, estava tudo vermelho, completamente vermelho. Para cada canto que a gente olhasse, parecia que estávamos num pesadelo.
9: O pior aqui foi mesmo à noite e é isso que os habitantes ainda têm na cabeça, mas continuam muito atentos porque, por exemplo, à minha esquerda as árvores por detrás das casas já arderam, notam-se completamente castanhas. À minha frente há a tal coluna de fumo com o fogo e à minha direita, também ainda dentro desta freguesia Castanheira do Voga, há outro foco que está cada vez a ficar maior. Por isso as pessoas continuam muito atentas nesta zona. Não há combate com meios aéreos porque não há visibilidade, não se vê céu, só se vê fumo.
0: Nesta altura, mais de 1000 operacionais continuam mobilizados para este incêndio que começou ontem em Vozela, ainda no distrito de Viseu. Já consumiu mais de 7000 hectares de floresta. Além desta situação, a mais grave, a esta hora, há mais 3 incêndios de dimensão significativa, Cláudia Godinho, identificados pela Proteção Civil.
11: O incêndio que começou ontem em Barcelos, em Monte de Frelães, no distrito de Braga, continua a inspirar preocupação por parte das autoridades. A luta às chamas é feita por mais de uma centena de bombeiros e este incêndio consome uma extensa área florestal em terreno de difícil acesso. Também em Alpiarça, no distrito de Santarém, um incêndio que já tinha sido dominado teve início novamente esta tarde, ou seja, houve aqui um grande reacendimento. O incêndio tinha começado ontem e voltou a reacender pouco antes das 3 da tarde. Está mais de uma centena de bombeiros no local e há 3 aeronaves no apoio do combate às chamas. Na lista das ocorrências mais significativas da Proteção Civil há ainda o registro de um incêndio em Sinfães, no distrito de Viseu. Este incêndio rural também começou a lavrar ontem numa zona de mato de difícil acesso. No local estão 75 bombeiros a combater as chamas.
0: Dados que vamos continuar a atualizar ao longo desta tarde. Portugal vai enviar para a Venezuela, ao que tudo indica, no início da próxima semana, 2 aviões com medicamentos e outros meios de assistência humanitária. Vão seguir também a viagem 2 ambulâncias. Informação avançada hoje pelo Ministro dos Negócios Estrangeiros, Paulo Rangel.
12: Mas nós vamos enviar 2 aviões da Força Aérea Portuguesa que levarão 6 toneladas de medicamentos, 15 toneladas de material de higiene, material de conforto e de saneamento e 2 ambulâncias completamente equipadas para darem assistência naquilo que nós chamamos agora o médio prazo. Enfim, é um curto médio prazo, mas esta era a operação de emergência, agora passamos para uma segunda fase. Ao mesmo tempo que vai seguir esta ajuda humanitária, o Ministério dos Negócios Estrangeiros, através do Instituto de Camões, já selecionou das chamadas pré-selecionadas, isto é, que estão acreditadas para esse efeito, 2 ONGs portuguesas, a Oikos e a Caritas, que vão fazer projetos de apoio a 1.500 famílias e que para isso têm um orçamento de 400 mil euros.
0: Portugal continua a enviar ajuda para a Venezuela. Na próxima semana vão seguir a viagem 2 aviões da Força Aérea. O número de portugueses e lusodescendentes mortos subiu, entretanto, para 84. Há também 63 desaparecidos entre a comunidade portuguesa. Esse é o balanço do Ministério dos Negócios Estrangeiros. Quanto ao balanço oficial de vítimas das autoridades venezuelanas, aponta agora para cerca de 2.300 mortos e mais de 12 mil feridos.
13: Nuno Rodrigues com as notícias às 4 na RTP Antena 1, simultâneo com a RTP Antena 1 Madeira, Açores e Mundo. 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São 4h13. Olá, boa tarde, Paulo Galvão.
14: Olá, Noémia, boa tarde para ti.
13: Vês como era só necessário acreditar?
14: Estás a falar
13: do jogo, claro. Jogo, então, é? Seria de outra coisa. Não falaria
14: vezes,
13: de outra coisa.
14: Às vezes não é suficiente, mas pronto.
13: Mas foi, mas foi. É uma questão de acreditar e do talento deles, não é?
14: Claro,
13: agora,
14: do esforço.
13: Exato. Vamos olhar para o trânsito a esta hora que não está nada fácil.
14: Não, temos aqui uma série de ocorrências. Vamos começar pela cidade do Porto. A VCI está completa de Bonjoia para A3. Pelo meio há uma avaria junto ao Estádio do Dragão. A entrada no Porto para quem vem de Braga está também com trânsito compacto a partir da circunvalação. Para a via de cintura interna, a Avenida AEP no Pararranca, há agora um acidente na A1 em direção à Ponta Rábida, na zona de Santo Ovídio, também com trânsito a acumular. Na região do Porto há também um acidente na zona de Alfena, na A41, em direção a Matosinhos, também a pedir atenção. Atenção também na região de Lisboa ao IC1, a sul de Lisboa, à saída da Marateca para Alcácer do Sal, com um acidente e com trânsito condicionado. Na capital, a segunda circular está demorada, há um acidente no viaduto do Campo Grande, com demora para quem está junto ao Terminal 2 do aeroporto. Na A1, mantemos um acidente por resolver já há mais de 2 horas de Lisboa para Alverca. Em São João da Talha, há filas e demora a partir de Sacavém. Quem puder deve optar pelo IC2 a partir de Sacavém ou então pela Crela a partir de Loures. Temos esta hora a Estrada Nacional 10 cortada no Alto da Guerra em Setúbal, com um incêndio numa zona de mato. A ponte 25 de Abril está completa de Lisboa para Almada, com demora a partir de Campolide. A acessos igualmente demorados. Na região centro do país, temos agora corte da Nacional 234, com o incêndio que está a ser combatido entre Nelas e Canas de Senhorim. Os condutores devem seguir pelas Caldas da Felgueira como alternativa. Mantemos também o incêndio, estamos a chamar incêndio de Vozela, apesar de já ter passado para outros concelhos, já avançou para Águeda e Tondela. Esta hora estão cortadas a Nacional 230, que liga Águeda a Tondela, na zona de Castanheira do Voga. A Nacional 333, também com corte pelo mesmo motivo, é a ligação de Águeda às Talhadas. O corte é na Giesteira e a Nacional 332-2 entre Crasto e a Zona Industrial de Campiã.
7: Isto promete é que ainda são 4 da tarde, Paulo.
14: Vamos ver como é que isto corre.
7: Pois, vamos lembrar o número da linha verde.
14: É 821-0101, até às 8
7: horas. Até já. Paulo Galvão com a atualização de informações de trânsito até bem perto das 8 da noite. Seguimos juntos. Este é o programa da tarde.
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7: Eu sou a Noémia Gonçalves, agora abre com Ray A e Worth It. Daqui a pouco vamos perceber, entre tantos assuntos, o que se destaca na informação nesta sexta-feira, 3 de julho. Ainda para espreitar o desporto, vamos também até ao Mimo, lá mais para a frente. Portanto, há muito para ouvir até bem perto das 7. Só agora chegou, seja bem-vindo à Antena 1.
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Ela tem 28 anos e uma elegância absolutamente incrível nas suas músicas. Ray, a britânica, abrir esta hora de emissão na

0: E agora são 4 e praticamente 20. Dentro de instantes falamos sobre aquilo que aconteceu. Foi magia, foi desespero, foi... foram muitos vírus, foi, sei lá, um sem fim de emoções que aconteceu esta madrugada com o Mundial de Futebol de Portugal.
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0: São 4h21 e Nuno Rodrigues em pleno campeonato do mundo. Muito à semelhança do que acontece com outras artes, com outras áreas, como a música. O futebol é uma espécie de linguagem universal que une pessoas de todo o mundo.
6: Sem dúvida. O Mundial de Futebol concentra, por esta altura, as atenções de todo o planeta, mas mesmo em tempo de Campeonato do Mundo, no México, Estados Unidos e Canadá, a paixão por este desporto continua a ultrapassar fronteiras. Em Lisboa, por exemplo, o espírito do Mundial ganha vida por estes dias em jogos, talvez um pouco mais informais, combinados através da internet. Os relevados da zona de Belém enchem-se durante a noite e transformam-se num verdadeiro ponto de encontro para pessoas de várias nacionalidades. A poucas horas do difícil triunfo português desta madrugada, frente à Croácia, a jornalista Camila Vidal foi a uma destas partidas para conhecer algumas das estrelas que entram em campo.
7: I'm from Vietnam.
8: Italy.
9: No, he's from Lebanon.
10: Olha, ele é brasileiro.
11: Amigos de amigos, um colega de trabalho ou de casa. Alguns já nem se lembram de como se juntaram a este grupo de futebol amador, composto sobretudo por estrangeiros.
12: Os africanos, americanos, asiáticos, europeus, temos de tudo.
11: Filipe, português, diz que é comum as equipas dividirem-se entre portugueses e brasileiros de um lado, o resto do mundo do outro. E Vítor explica porquê.
13: Mais fácil na hora da comunicação, na hora ali de uma jogada, alguma coisa, mas é... Mas com os outros também a gente desenrasca, né?
11: Mas quem não fala português não se sente pouco integrado, muito pelo contrário.
14: That's what I like about Portugal, is that it's easy to make friends.
11: Adib, libanês, diz que é fácil fazer amigos por cá. É um nómada digital.
14: Yeah.
11: Anne é um dos mais novos do plantel, estudante, vietnamita, costuma vir acompanhado pelo pai.
15: My father next to me, family bonding time, it was really good.
11: É uma oportunidade para passarem tempo juntos em família. Na ausência do pai, traz o amigo James, também vietnamita. É a primeira vez e o sorriso vai de orelha a orelha.
16: This is my first time to playing here, so everything is amazing. People are friendly.
11: Gostou de tudo, as pessoas são amigáveis, quer repetir. A motivação é a mesma para todos. Adoram este jogo. Mesmo depois de um dia de trabalho e na véspera de outro. Adib diz que alivia o stress.
14: I like playing with the guys, actually. It's a stress reliever.
11: E Vítor, que faz bem à saúde.
13: A gente gosta, né? De jogar a bola é bom, faz bem para a saúde. Diversão é importante, é isso.
11: Jogam em vários campos da freguesia de Belém, em horário pós-laboral, a partir das 9 da noite. Filipe é um dos mais assíduos.
17: Já jogo aqui há, diria, 2 anos. Não sei como é que surgiu, pá, sei que é um grupo criado por italianos. Maioritariamente, eles são para aí uns 3 ou 4 e jogamos 2 vezes por semana, marcamos às segundas e às quintas. Segundas, futebol 7, quintas, futebol 8. Temos 300 e tal pessoas no grupo, ou 400.
11: Daniel é mais modesto nos números, fala em 200 membros.
18: In the chat, we're around 200, maybe some more.
11: Entre 60 a 70 ativos.
18: Active like 60, 70.
11: Mas fomos verificar e quem tem razão é mesmo Filipe. O grupo do WhatsApp onde tudo se combina tem 376 membros. Daniel é um dos tais italianos, organizadores.
18: 5 years now. four or five years.
11: Faz isto há 4 ou 5 anos. O grupo vai crescendo e renovando-se. Muitos dos membros estão em Portugal de passagem, mas não há nenhuma dificuldade em conseguir juntar gente para jogar à bola. É outra particularidade destes encontros. Não interessa quão bom se é com a bola no pé, só interessa a rapidez na inscrição. Todos entram, mas por enquanto são só homens. Estão a jogar no campo Vicente Lucas. Dali a pouco começa o Portugal-Croácia. Fazem prognósticos, todos prometem apoiar Portugal. Vítor ainda tem a seleção dele em jogo, mas acha que vai ser França a estragar o sonho do Brasil.
13: Se encontrar a França, eu acho que não aguenta, não. Acho que a França é muito mais só. É. Agora as outras equipes, Brasil, Portugal, até a própria Noruega, tudo estão acho que no mesmo nível, eu acho. Portugal ainda tem uma boa equipe, eu acho. Tem um plantel assim, no papel muito bom.
11: Filipe já teme o encontro entre Portugal e Espanha. E se correr mal, já escolheu por quem torcer?
17: Se Portugal não ganhasse, eu sempre achava que o Japão deveria de ganhar, porque eu acho que a cultura deles é espetacular.
5: Também já foram.
17: Portanto, agora sim, agora podem ser os colegas de língua. Os brasileiros, os cabo-verdianos.
11: Daniel também torce por Portugal, mas lamenta que Curaçao não tenha ido mais longe.
18: Não, I'm rooting for Portugal anyway. I was rooting for Curaçao and Cabo Verde.
11: O italiano, cuja seleção não foi apurada para este Mundial, também admite torcer por Cabo Verde. O vietnamita An chama casa a Portugal há já 8 anos e por isso só tem uma resposta para dar.
15: Definitely Portugal. I've been living here for 8 years, so definitely Portugal.
16: Yeah, I'm the same one.
11: Adib admite simpatia pelo Brasil, mas o libanês diz que agora o compromisso é com Portugal.
14: Since I was a kid, I was rooting for Brazil, but now that we live here, we need to support Portugal.
6: O futebol é mesmo uma linguagem universal, como provam estes jogos em Lisboa, que continuam a juntar pessoas de várias nacionalidades em tempo de campeonato do mundo. Vamos voltar à atualidade já daqui a pouco no EMEA, com a informação de que Portugal ativou o mecanismo europeu de proteção civil por causa do calor e dos incêndios, a decisão anunciada há instantes pelo primeiro-ministro Luís Montenegro.
7: Cá estaremos para acompanhar todo o desenvolvimento dessa notícia.
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7: E agora são 4h27, a altura também de voltarmos ao trânsito, Paulo Galvão, para percebermos como estão as coisas a esta hora. Temos várias zonas com notas a vermelho nesta sexta-feira, 3 de julho.
8: Vamos começar pelo acidente na ligação de Águas de Moura, da Marateca para Alcácer do Sal, com duas viaturas envolvidas, com trânsito condicionado à saída da Marateca. Na mesma zona de Setúbal, a Estrada Nacional 10 está cortada, há um incêndio a ser combatido na zona do Alto da Guerra e o trânsito está a ser desviado pelas autoridades. Na cidade de Lisboa, a zona circular está sujeita à demora nos dois sentidos. A ponte 25 de Abril está difícil de Lisboa para a Almada. As filas estão praticamente em sete rios. Todas as ligações ao tabuleiro mantêm-se preenchidas. Avenida de Ceuta, cruzamento da Alcântara, a evitar porque os semáforos estão variados e o trânsito está muito demorado. Na A1, mantemos as filas para sair de Lisboa com um acidente em São João da Talha. Trânsito sujeito a demora na região centro do país, corte das ligações de Águeda a Tondela, Nacional 230, também da ligação de Águeda às Talhadas, Nacional 333 e também entre Crasto e Câmpia, junto à zona industrial de Câmpia, Nacional 333-2, com o incêndio que começou ontem em Vozela. A esta hora, evitar as imediações das localidades de Alcafaz e Maçadas, em Águeda, também Mugueirães em Águeda e Mansores no concelho de Tondela. Na cidade do Porto há filas compactas na subida do Dragão para a A3 a partir de Bonjóia, na VCI, também entre o Nó de Francos e o tabuleiro da Ponta Rábida. Há um acidente na A1 em direção à Ponta Rábida junto à saída para Santo Ovídio, com o trânsito ali um pouco mais parado. A A3 vem também no para-arranca para quem vem de Braga para o Porto a partir da zona de Pedroços. A avenida IP também está sujeita a demora nos dois sentidos. Voltamos ao incêndio de Vozela, apenas para dizer que a A25 continua transitável, apesar de haver muitos ouvintes que vão ligando a perguntar se é possível fazer a viagem nesta zona do país. Uhum. Está transitável, quem faz a viagem vê o incêndio ali nas imediações, fumo, mas para já não há outros problemas.
7: Ficamos então com estas indicações para quem está na estrada a esta hora. Paulo, vamos lembrar o número da linha verde?
8: 821-0101 até às 8 da noite.
7: Ora, desafio-te a ti, a pergunta vai para ti e também para o Walter, que também já cá está. Vocês acreditam assim em destino, em coisas que se adivinham, nomeadamente nos Simpsons?
8: Acertaram mais uma vez.
7: Eu não sei se eles acertaram, mas eu gostava, porque agora na internet já toda a gente está de olhos postos na temporada 9 dos Simpsons, episódio 5, onde isto, meus caros, acontecia.
19: Oh, I never heard of those people.
20: And they'll all be signing autographs. Woohoo! This match will determine once and for all which nation is the greatest on earth. Mexico or Portugal.
7: Segundo os Simpsons, e eles já acertaram em muita coisa, nós vamos à final do Campeonato do Mundo com o México. Será que?
8: Já não é mal.
7: Não seria nada mal. Springfield. Walter, há algum estádio em Springfield? Não há Springfield neste.
21: Acho que não.
8: Só uma
7: podiam inventar o nome. Podiam inventar o nome, não era? Era uma hipótese. Até já. 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Antes de atualizar as notícias em síntese, olho-me, né, também para a previsão do estado do tempo para amanhã. Pode contar com tempo quente, dia de sol, algumas nuvens durante a tarde no interior centro e sul. Quanto às máximas, Ponta Delgada deverá chegar aos 24 graus, 28 para o Funchal, Évora 43, Braga, Santarém e Beja 42 graus, Coimbra, Leiria, Porto Alegre e Castelo Branco 40, Lisboa 39, Vila Real e Viseu 38, Porto e Setúbal 37, Viana do Castelo e Bragança 36 graus, Faro 35, Guarda e Sagres 34, Aveiro 33 e Sines com uma máxima prevista de 32 graus. Está na hora, vamos agora atualizar as notícias em síntese com Alexandre David.
22: Por causa da situação dos incêndios, o Governo acaba de anunciar que ativou o mecanismo europeu de ajuda ao combate aos incêndios, ou seja, pediu ajuda aos restantes países da União Europeia. 1.400 operacionais, 449 veículos, 15 aeronaves, com destaque para o fogo em Vozela, que obrigou à evacuação de aldeias. É este o cenário de combate aos vários incêndios em Portugal. Mais ou menos por esta altura, a Autoridade Nacional de Emergência e Proteção Civil indicou que o incêndio que gera maior preocupação é o de Vozela, no distrito de Viseu, que começou na madrugada de quinta-feira e que mobiliza a maior parte dos efetivos que estão nesta altura no combate aos incêndios. De acordo com o oficial de operações do Comando Nacional da Autoridade, o fogo em Vozela, que começou nesta localidade de Tourelho, estava a ser combatido esta tarde por quase 1.000 operacionais, apoiados por mais de 300 veículos e 11 aeronaves. Deste incêndio já resultaram 5 feridos, 3 bombeiros considerados feridos ligeiros e 2 civis, ambos com ferimentos graves no âmbito do combate a este incêndio. Com as temperaturas acima dos 40 graus em algumas destas regiões, a Ministra do Ambiente, Maria da Graça Carvalho, pede à população que respeite as recomendações das autoridades relacionadas com o calor e também com os incêndios. No caso do calor, as recomendações são dirigidas em particular aos grupos mais sensíveis, pessoas com doenças crónicas, crianças e idosos. Mais de 1.500 pessoas assinaram já uma petição pública a exigir medidas urgentes para minimizar os impactos da falta de água, que afirmam estar a ocorrer frequentemente em várias localidades do concelho de Almada, no distrito de Setúbal.
7: Sandro David, com o essencial das notícias nesta sexta-feira, 3 de julho. Estas e outras notícias estão também de regresso à antena e para desenvolvimento a partir das 5 da tarde. Agora, na área do desporto, na volta de Madureira, há mais uma vítima.
23: A Federação Alemã de Futebol oficializou a saída de Julian Nagelsmann do comando da seleção alemã. Isto na sequência da eliminação do Campeonato do Mundo diante do Paraguai. A decisão dos dirigentes foi unânime, depois do próprio treinador ter solicitado a rescisão do contrato numa reunião realizada na véspera, assumindo a responsabilidade pelo desempenho da equipa nesta prova. A Federação confirmou ainda que vai iniciar contactos com Jürgen Klopp, apontando assim como como principal candidato ao cargo de selecionador. Portugal treina esta tarde à porta fechada ainda em Toronto e não haverá declarações aos jornalistas. Amanhã às 13h15, zona mista com dois jogadores. Treino também com 15 minutos abertos à comunicação social às 4 da tarde e depois, já à noite, 21h30, viagem para Dallas, destino do próximo jogo frente à seleção espanhola. Jogo agendado para segunda-feira. Para hoje, isto quando prosseguem os 16avos de final, Austrália-Egito, jogo às 7 da tarde, Argentina-Cabo Verde, jogo que arranca às 11 da noite, emissão especial aqui na Antena 1 e em simultâneo também com a RTP África, emissão que arranca às 10 da noite, e depois o dia contempla ainda o Colômbia-Gana, a partida que se realiza já de madrugada de sexta para sábado, às 2h30 da manhã. Foi precisamente há um ano que o país acordou com a notícia da morte de Diogo Jota, vítima ao lado do irmão André Silva de um acidente de viação em Espanha. Na Antena 1, Vasco Seabra, treinador que orientou Diogo Jota nos Júniores do Paços de Ferreira, explica o porquê do grande impacto da morte do atleta.
2: O que eu mais consigo guardar do Diogo é o sorriso. Era demasiado característico, a personalidade altamente humilde todos os dias. Aquela personalidade permitia que nós víssemos com transparência tudo aquilo que ele era quando estava nos Júniores do Paços de Ferreira e quando estava agora no Liverpool. Ou seja, essa transparência e esse sorriso tão genuíno, acho que ficaram para sempre. E esse, no momento em que aconteceu, foi um choque. Um ano depois continua a ser um choque, continuamos a vivê-lo com uma presença que parece que nunca vai desaparecer das nossas vidas, porque é alguém muito especial, que vai ficar sempre especial.
23: Vasco Seabra a recordar Diogo Jota um ano depois da morte do ex-jogador do Liverpool e também da Seleção Nacional. O Sporting, recordo, começou no dia 1 os trabalhos ainda na Academia de Alcochete, antes de fazer estágio no Algarve. Fotis Ioannidis, jogador que o ano passado passou muito tempo lesionado, garante estar preparado para voltar a jogar.
3: Tive muitas saudades, estou a trabalhar no duro. Tive momentos difíceis na última época, mas agora estou pronto para jogar.
23: A garantia do avançado do Sporting. O Alverca também já começou os treinos e o novo treinador, Sérgio Ferreira, admite que a aposta do clube é corajosa.
4: Pode ser considerado um ato de coragem por parte do presidente, mas a verdade é que me fui preparando e agora chegou o momento de ser colocado à prova e vamos com tudo.
23: Depois de muitos anos na formação do Porto, agora a primeira experiência nos séniores no Alverca. No ciclismo, vai amanhã para a estrada em Barcelona a edição de 2026 da Volta à França em bicicleta. O único português no pelotão é Nelson Oliveira, da Movistar. O ciclista de 37 anos gostava de ganhar uma das 21 etapas do Tour e diz que vai dar o melhor.
21: Espero que esteja em alguma etapa e certamente que me vejam na televisão, que é isso, mas que vou dar sempre o meu melhor, isso não tenho dúvida, e muitas das vezes é em prol da equipa.
23: Ouvido por Pedro Ribeiro, Nelson Oliveira, o único português no pelotão da Volta à França, que amanhã parte de Barcelona.
7: Walter Madureira está de regresso às 5h30 com o Diário do Mundial nesta sexta-feira, 3 de julho. Estas e outras notícias estão em permanência na internet em desporto.rtp.pt. E esta madrugada foi assim.
24: Era a Croácia que está a cidade mais pequena do mundo. Chama-se Hum. Vivem lá 30 pessoas.
25: No desporto é uma espécie de aldeia do Asterix.
26: Foi reconhecida por decreto papal em 925. Uhum. E a partir daí andou a apanhar todos os lados.
25: Na Croácia há um museu dedicado exclusivamente ao fim de relacionamento.
27: Ultimamente não tem inspirado muita confiança.
28: Posso dizer também que já vivi mais de metade da minha própria vida em Portugal.
29: Eu guardo um Marlboro vazio, mas tem o selo da Federática República Herzeg Bosna.
30: Então, eu fui um ano Unsullied, que era um dos soldados da Galícia.
31: O Dubrovnik que faltaram foi os dragões, estavam de férias, não é?
32: Os dragões não tinham ido por causa da pressão turística, provavelmente não arranjaram Airbnb ou hotel.
29: Portanto, é que não tocou na Croácia, mas já tocou nas Ilhas Barreira da Rio Formosa.
31: É perto.
33: Tenho pensado em ti no rio que corre lá para as tuas desgraças.
34: Muito bem, os homens do barco. Vem Mundial, a taça é nossa,
35: a taça é nossa de Portugal.
34: Enquanto muitos dormem, há um país inteiro acordado a sonhar.
36: A gente está sozinho para marcar gol. Golo da Croácia.
37: Ronaldo na área dominou, bateu o golo.
38: Fora de jogo.
0: Parece-me que o treinador neste momento perde um bocadinho o controle da situação do jogo.
36: VAR, VAR, VAR, o árbitro vai ver. É penalti! Ronaldo bateu o golo!
0: Mãe, vendi a casa só para ver CR7.
36: Bola na área, cabeceamento, gol! Gonçalo!
0: Cruzamento tirado!
36: Autogolo para a seleção da Croácia.
0: Que leitura pode fazer o VAR do gol?
36: Está a ser verificado o lance.
0: É golado!
36: Eu agora apetece-me dizer, não o dai-dai da Shakira, mas dói-dói, Croácia. Apenas uma frequência oficial da emoção.
7: E cá estaremos na próxima segunda-feira para acompanhar mais um jogo de Portugal frente à Espanha. Agora estamos a 20 minutos das 5. Daqui a pouco vamos ao mimo, agora.
1: Escolhidas a dedo.
7: É, sim, senhora. E esta semana é a última escolha de Aurélio Gomes, o homem do destacável, que hoje nos traz uma canção para um sábado de manhã. Caso não esteja a ouvir o destacável, claro.
1: Hoje temos o pedido de uma canção para um sábado de manhã. E eu aqui demorei um tempo a lá chegar, porque havia várias hipóteses. Mas, de repente, lembrei-me deste clássico dos de Chicago. Isto vai fazer-nos andar para trás um tempo até 1975, quando eles estavam longe ainda de fazer aqueles baladões como Hard to Say I'm Sorry, dos anos 80. E estavam mais próximo das suas raízes, o rock, o jazz, o rhythm and blues, aliás, bem patentes até, por exemplo, nos jogos dos metais, que estão muito presentes quer nessa fase da carreira deles, quer especificamente no tema que vamos ouvir. E como pediram um tema para sábado de manhã, vejam lá se este Saturday in the Park não é perfeito.

0: Esta semana ele quem as escolhe a dedo, Aurélio Gomes, com Saturday in the Park.
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0: São 4h43.
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0: Hora de abrirmos as portas do anfiteatro desta sexta-feira, 3 de julho. E no ápice vamos até Guimarães, onde está a Valentina Jesus. Olá, Valentina.
5: Noémia, trago-te um mimo.
0: Ai, que bom, estava mesmo à espera disso.
5: Um miminho para ti e para os ouvintes da RTP Antena 1. Estou na cidade de Berço para acompanhar ao longo dos próximos dias o Mimo, Festival Mimo, vai já na 10ª edição, pela primeira vez em Guimarães. Mudaram-se de Amarante para Guimarães, para expandir também o Mimo. Um festival que na verdade já começou há alguns dias, no passado dia 27 de junho, com o Festival de Cinema. Pela primeira vez também o Mimo a abraçar a sétima arte. Lu Araújo é a fundadora, a diretora do Mimo. E eu quero saber, em primeiro lugar, como é que correu esta primeira mostra de cinema Mimo.
6: Olá, os ouvintes da Antena 1. Prazer falar com vocês. Correu muito bem. Foi uma emoção, na verdade. Encerrou ontem. Começamos no sábado passado, como já foi dito, mas reunimos aí aproximadamente 1.100 espectadores para sessões de filmes belíssimos, emocionantes. Olha, foi uma experiência nova para o Mimo, porque o Festival de Cinema acontecia junto com o Festival de Música, e às vezes era uma concorrência meio desleal ter um filme sendo exibido ao mesmo tempo que o artista principal estava no palco. A gente conseguiu fazer essa separação, ampliou as datas do festival, e eu acho que isso veio para ficar. Foi muito bom. E só para lembrar que o nosso festival é um festival que tem de cinema, tem uma temática musical. Então você tinha um filme sobre Fernanda Abreu, Amadou e Marian, sobre o Kuduro, sobre Nova 78, que a Nova Convention em Nova York. Enfim, hip hop, muito bom, muito bom.
5: Foi muito bom, 1.100 pessoas a vir até Guimarães para assistir a esta primeira etapa, podemos assim dizer, do Festival Mimo, dedicado ao cinema musical. A partir de hoje e até domingo há muita música ao vivo e há também todo um programa paralelo com workshops a acontecer ao longo dos próximos dias.
6: É, aqui ninguém fica parado, né? Numa produção, jornalista, artista. É quase uma aula de Cooper isso aqui. Então, os artistas trabalham muito também e dão aulas, ministram aulas no Conservatório de Música. Amanhã tem Barbatuques, tem... Ai, será que eu vou lembrar de todos? Mas
5: tem,
6: olha,
5: muita coisa. Quem quiser consultar, consultar
6: é melhor
5: o programa,
6: ir no site. Mas eu estou aqui enquanto isso, olhando. E tem os concertos, né?
5: Claro.
6: E o Fórum de Ideias, que até vou aproveitar e dar uma nota aqui, que devido ao calor, a gente trocou de lugar. Eles aconteceriam dentro do Paço dos Duques e estão acontecendo na Plataforma das Artes, que é um lugar mais fresquinho, equilibrado, fresquinho, juro. Tem ar-condicionado, tem tudo e é mais tranquilo para o público, né? E no mais é vir curtir isso aqui, tá muito bacana.
5: Temos
6: o Campo de São Mamete. Estamos olhando aqui para as sombras, muitos artistas de diferentes países, uma certa euforia aqui nesse backstage e contentíssima com essa oportunidade de estar em Guimarães, uma cidade que tem um foco na cultura forte, então soube valorizar também essa proposta do Mimo, brigou para ele estar aqui. E é isso, começamos uma nova fase do Mimo nesses 10 anos, que eu espero que dure muito, muito mais tempo também aqui em Guimarães.
5: Muito obrigada, Lu Araújo, é a fundadora e é a pessoa por trás deste festival Mimo. Continua a decorrer em Guimarães, como ouvimos, já houve cinema musical, a música propriamente dita acontece a partir do dia de hoje até domingo, muita coisa a acontecer, não é, Mia? Portanto, se não tens programa para o fim de semana, o convite está feito, vem até Guimarães, vai valer muito a pena. Está muito calor, mas como ouvimos, há sombra, há água fresca também, há muito samba no pé, muita coisa a acontecer nos próximos dias, portanto o convite é que venham até Guimarães para acompanhar esta 10ª edição do Mimo.
0: Olha, presencialmente não vou conseguir estar em Guimarães, mas Valentina, há também a possibilidade de acompanhar através da rádio, no caso a Antena 3, que vai estar com emissões especiais também a partir de Guimarães, precisamente para estes 10 anos do Mimo.
5: Exatamente, já estamos neste momento com o Logo Se Vê, o programa das tardes da Antena 3, no ar, a acompanhar este primeiro dia de mimo musical, podemos assim dizer, das 4 às 7 da tarde, e amanhã vamos estar também com uma emissão especial das 8 às 10 da noite, e podem também acompanhar tudo nas nossas redes sociais, no nosso Instagram, vai estar a bombar, permitam uma expressão, por estes dias com muitos conteúdos do Festival Mimo, a acontecer em Guimarães até domingo, é a 10ª edição e estão todos convidados.
0: Certíssimo, bem, obrigada, bem, obrigada por este miminho. Bom fim de semana. A Valentina Jesus a trazer-nos então o Mimo Festival de estreia em Guimarães, o assinalar dos 10 anos deste momento de pura cultura. Estamos agora a 11 minutos das 5. Está na hora de olharmos também o trânsito com o Paulo Galvão. Paulo, continuamos aqui com muitos problemas, se bem que parece-me que a área de Lisboa é a mais afetada no que diz respeito a trânsito. Trânsito lento.
7: Sim, temos demora na cidade de Lisboa, porque há também ocorrências. A Ponte 25 de Abril está completa de Lisboa para Almada. Está com demora a partir de Sete Rios. Os acessos estão igualmente demorados, porque há acidente na Avenida da Ponte. Temos o eixo Norte-Sul também com demora em Camarate para Acrilo, porque há acidente à entrada do túnel do Grilo. Na A1, por resolver já há várias horas, um acidente de Lisboa para Alverca, em São João da Talha, também com filas para sair de Lisboa. Segundo circular, está sujeita a demora. A Radial de Benfica também com uma ocorrência à entrada do IC19. Nacional 10 cortada no Alto da Guerra. Em Setúbal, com um incêndio numa zona de mato, mas na mesma zona está também cortada a ligação à zona industrial da Mitrena. Na Estrada Nacional 10-8, pelo mesmo motivo, devido a este incêndio que está a ser combatido. Temos mais a norte, na cidade do Porto, trânsito compacto na subida do Estádio do Dragão para a A3 na VCI, também entre o Nó de Francos e o tabuleiro da Ponte da Arrábida. Na Avenida IP, filas nos dois sentidos, mais do Porto para Matosinhos. Na A1, em direção ao Porto, há um acidente na zona de Santo Ovídio, em Gaia, também com trânsito acumulado, e a pedir atenção à velocidade. Mais a norte, temos a Estrada Nacional 310 cortada a sul da Póvoa de Lanhoso, entre Póvoa de Lanhoso e Vilela, com um incêndio que está a ser combatido nesta zona. Centro do país, mantemos o corte da Nacional 230 na ligação de Águeda à zona do Caramulo e à zona de Tondela, devido ao incêndio que começou ontem. Não há dificuldades na A25, está o trânsito a circular sem problemas, mas é preciso ir sempre com atenção aos sinais que vão sendo dados, quer pelo fogo, quer pelas autoridades.
0: Nem mais, ficam estas recomendações também. Paulo, vamos lembrar o número da linha verde?
7: Até às 8 da noite, 821-0101, é nacional e grátis.
0: Senhor Paulo Galvão, volto a ti daqui a pouco, depois das notícias às 5, até já.
7: Até já.
0: O Paulo Galvão, que está então a atualizar informações de trânsito. Daqui a pouco temos a Liga dos Quarentões com o Jorge Alexandre Lopes, mas para já chega à rádio uma chuva de amor.

0: Chama-se Vai na Chuva de Amor, os Calema, nesta sexta-feira 3 de julho. E aquilo que eu ia fazendo agora, acho que vai acontecer mesmo com esta música, que é uma grande maioria das pessoas dizer que a canção se chama Vai Chover de Amor. Agora vai chover sim, mas é uma celebração, são 40 anos de um tema que quase todos cantarolámos, ou melhor, gritámos. É a Liga dos Quarentões com Jorge Alexandre Lopes.
1: Julho 1986.
2: Imaginemos dois mundos a viver lado a lado sem nunca se tocarem. De um lado, guitarras sujas, riffs nascidos nos excessos dos anos 70, por uma banda à beira de desaparecer, perdida entre o sucesso passado e um presente que já não os queria ouvir. Do outro lado, as batidas cruas da rua, a poesia ritmada a nascer em giradiscos, uma cultura nova que ainda não tinha autorização para entrar nas rádios. Até que alguém abriu a porta. Um DJ à procura de um beat para pôr pessoas a mexer encontrou um loop irresistível. Não sabia quem o tinha criado, nem sequer conhecia a banda. Mas, caramba, aquilo, pensou, é boa matéria-prima, é energia pura. Um produtor experimentado ali ao lado viu mais longe. Os rappers do grupo achavam que aquelas letras eram incompreensíveis. Mesmo assim, encontraram-se em estúdio sem grandes ensaios. Havia pressa de uns e outros. Uns tinham avião para apanhar, os outros tinham marcações para daí a 3 horas. E é aqui que a história muda. Na gravação, em vez de imitar, o grupo decidiu reinterpretar. Em vez de adaptar, decidiu confrontar. Versos trocados, quais em despique, agarraiada. Energia partilhada, guitarras a rasgar espaço numa cultura que, até então, vivia de samples e batidas. E de repente, o impossível aconteceu. Marcações adiadas, aviões perdidos. As rádios que ignoravam aquele som começaram a tocá-lo. A televisão abriu portas. Um público que nunca tinha olhado para aquele género começou a ouvir e a gostar. Do outro lado, uma banda que parecia esquecida voltou a respirar. Como se alguém a tivesse ligado de novo à corrente. A música deixou de ser território, passou a ser linguagem comum. Hoje, quando ouvimos aqueles primeiros segundos, não estamos só a ouvir um riff. Estamos a ouvir o momento em que dois mundos

0: Caso caso para dizer, ponhando a mão no ar, quem nos anos 90, no início dos anos 90, saía à noite e não andou a gritar com o Steven Tyler, este Walk This Way de Run DMC com a banda rock norte-americana. Liga dos Quarentões de Jorge Alexandre Lopes está de regresso amanhã.
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0: Antes das notícias, na previsão do estado do tempo, atenção aos avisos, a tempo quente em território continental, é um dia de sol na previsão do Instituto Português do Mar e da Atmosfera, ainda assim com algumas nuvens durante a tarde no interior, centro e sul. Esta é a previsão para amanhã, sábado. Agora vamos às notícias.
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0: Cinco horas em Portugal continental e na Madeira, são quatro nos Açores. Steven Tyler gritava Walk This Way, o Nuno Rodrigues cumpriu e veio para nos dar conta das notícias e no topo desta hora.
2: Portugal pede ajuda, o governo decidiu ativar um mecanismo europeu de proteção civil e conta com o apoio de Espanha e de Marrocos para lidar com os incêndios. O que começou ontem em Vozela continua a ser o mais preocupante a esta hora. Estão no terreno cerca de 1000 bombeiros e várias aeronaves. Temos a reportagem mais à frente neste jornal. Aconteceu ontem, um comboio da CP parou a meio da viagem entre Lisboa e o Porto por causa de uma avaria. Os passageiros foram obrigados a sair e a esperar por uma alternativa na estação do entroncamento. Numa tarde de altas temperaturas. Hoje a CP decidiu cancelar 6 ligações intercidades para proteger o conforto e o bem-estar dos passageiros.
0: E nesta altura, em Ponta Delgada estão 22 graus, 25 no Funchal, 33 em Faro, 34 no Porto, Lisboa 37 e Coimbra 38 graus. As notícias às 5, a edição é de Nuno Rodrigues.
2: Por causa dos incêndios, Portugal decidiu ativar o Mecanismo Europeu de Proteção Civil e os entendimentos bilaterais com Espanha e Marrocos. A decisão foi anunciada esta tarde pelo Primeiro-Ministro Luís Montenegro.
3: Decidimos ativar o Mecanismo Europeu de Proteção Civil e também os acordos bilaterais com Espanha e com Marrocos. Temos todo o nosso território sob risco muito elevado. Entendemos que seria mais adequado termos a disponibilidade, o reforço vindo dos nossos aliados nesta luta contra o fogo na Europa, através do Mecanismo Europeu de Proteção Civil, e dos nossos vizinhos mais próximos, Espanha e Marrocos, para não termos de deslocalizar meios de umas regiões para as outras dentro do

0: nosso território.
1: Luís Montenegro, esta tarde em Guimarães, cidade escolhida para a reunião do Conselho de Ministros. Portugal continua a ter capacidade de resposta, mas para não deixar algumas regiões do país mais desprotegidas em termos de meios, o Governo decidiu pedir ajuda internacional, ativando o Mecanismo Europeu de Proteção Civil por causa dos incêndios. O mais preocupante a esta hora continua a ser o que começou na madrugada de ontem em Vozela, segue ainda com várias frentes ativas. O fogo está a ser combatido por cerca de 1000 operacionais e várias aeronaves, mas continua a avançar em força. Fátima Pinto.
2: Continua bastante intenso o incêndio que lavra no município de Vozela. É quase impossível determinar quantas frentes tem este incêndio, porque é uma área muito extensa, são muitos quilómetros onde se vê fogo e que está a ser atacado por praticamente 1000 operacionais. Aqui no sítio onde me encontro, junto à Câmara, há dois aviões pesados que estão a fazer descargas para evitar precisamente que o incêndio chegue à localidade de Cambarinho, que não está em risco, mas eventualmente com os ventos e com o aumento da intensidade dos ventos pode trazer o incêndio para essas aldeias e para as casas dispersas que se encontram aqui em toda esta região. Para já é este o ponto da situação. O vento acalmou um pouco. Vamos ver como correm as próximas horas.
1: Este incêndio de Vozela já chegou a outros concelhos. Em Tondela foi preciso evacuar hoje duas aldeias na Serra do Caramulo por precaução. O município decidiu ativar, entretanto, o Plano Municipal de Emergência e Proteção Civil. Em Barcelos, o incêndio que começou ontem no distrito de Braga continua também a causar especial preocupação a esta hora. Não há ainda assim casas em perigo. Estão no terreno mais de uma centena de bombeiros. O combate está a ser dificultado pela falta de acessos, como explicou há momentos a Antena 1 o comandante subregional do Cávado, Manuel Moreira.
3: É uma área de povoamento florestal, composto de eucaliptal e também pinhal, e com bastante carga de combustível e de mato, face a uma zona de declive, de encosta, com uma elevada carga de combustível de biomassa. Felizmente, nunca existiram casos em risco durante todo este desenrolar deste teatro de operações, em virtude também daquilo que foi a locução, a projeção de meios de combate de forma preventiva para esses locais. Estamos neste momento em trabalhos de combate. O incêndio está neste momento a ceder lentamente aos meios.
1: Por causa do trabalho de uma centena de bombeiros e uma aeronave que estão nesta altura a lutar contra o fogo em Barcelos, além destes incêndios em Barcelos e também em Vozela, de que já lhe dei conta, há outros dois, a Cláudia Godinho, de maior dimensão, identificados nesta altura pela Proteção Civil.
4: O primeiro deles é em Alpiarça, no distrito de Santarém, um incêndio que já tinha sido minado, mas que ao início desta tarde teve um reacendimento significativo. Isto aconteceu ali por volta das 3 da tarde e a Antena 1 conseguiu ainda agora falar com o comandante subregional de Emergência e Proteção Civil, Helder Silva, que diz que a situação está, que este incêndio está a ceder aos meios.
5: A reativação do incêndio de ontem, neste momento temos no telhado de operações 123 elementos, 5 meios aéreos e 34 veículos. Neste momento o incêndio está a ceder aos meios, com a chegada dos meios aéreos e agora também com a chegada dos outros elementos que estão em terra. O incêndio está a ceder aos meios, então contamos que entre em resolução nos próximos 15 a 30 minutos.
4: Aqui um ponto de situação feito pelo Comandante Subregional de Emergência e Proteção Civil de Alzira e do Tejo, Helder Silva, que faz assim este ponto de situação sobre este incêndio em Alpiarça, no distrito de Santarém. No local estão quase 150 bombeiros e 5 aeronaves a ajudar aqui na luta contra as chamas. Também na lista de ocorrências muito significativas da Proteção Civil há ainda o registro de um incêndio em Sinfães, no distrito de Viseu. Este incêndio rural também começou a lavrar ontem numa zona de mato de difícil acesso. No local está 80 bombeiros a combater as chamas. E em todo o país, ao todo, há cerca de 1.700 operacionais no terreno, em trabalhos de combate às chamas, mas também em operações de rescaldo e resolução de ocorrências que já estão controladas.
1: Ao longo da tarde, quanto à ajuda, Cláudia, vamos continuar de olhos postos no mapa dos incêndios da Autoridade Nacional de Emergência e Proteção Civil e nos dados que estão a ser disponibilizados na internet. Castelo Branco passou, entretanto, a integrar o grupo de distritos com aviso vermelho por causa do calor no fim de semana. A lista foi atualizada ao início da tarde pelo Instituto Português do Mar e da Atmosfera. São agora 13 os distritos do país com o aviso mais grave. No caso de Lisboa e Setúbal, onde o aviso vermelho deixaria de estar em vigor hoje à noite, houve um prolongamento até ao final do dia de domingo, à semelhança do que acontece em Santarém, Évora, Porto Alegre e Beja. Com as temperaturas acima dos 40 graus, em algumas regiões, a Ministra do Ambiente, Maria da Graça Carvalho, pede à população que respeite as recomendações das autoridades relacionadas com o calor e com os incêndios.
0: O meu apelo é que sigam essas orientações. Portanto, há coisas que são mesmo proibidas, a utilização de máquinas em zonas rurais, nas florestas, qualquer espécie de fogo, fogueira, fogo de artifício, tudo isso está proibido. Há uma lista bem divulgada do que é proibido e depois há, pela parte do Ministério da Saúde e da Direção-Geral de Saúde, uma série de indicações mais do ponto de vista de saúde, o que é desaconselhado fazer e o que é aconselhável fazer. Portanto, o nosso apelo é que sigam as orientações, tanto da Proteção Civil como do Ministério da Saúde.
1: No caso do calor, as recomendações são dirigidas em particular aos grupos mais sensíveis, pessoas com doenças crónicas, crianças e idosos. Daqui a pouco, no programa da tarde, vamos conhecer um projeto porta a porta da Junta de Freguesia de Benfica, em Lisboa, que ativou um serviço que leva algumas compras a quem mais precisa, para que as pessoas com mais idade não tenham de sair à rua. Em vários pontos do país, outras autarquias anunciaram também que por esta altura vão estar disponíveis abrigos para a população, espaços climatizados para que as pessoas possam proteger-se do calor. Susana Viegas, especialista em saúde ambiental, professora na Escola Nacional de Saúde Pública, entrevistada esta tarde pela Antena 1, entende que Portugal devia ter começado mais cedo a preparar-se para este tipo de fenómenos. Ela diz que o país começa agora a aprender a lidar com estas situações.
6: Eu acho que Portugal está a fazer o caminho para se preparar melhor para estes eventos extremos em termos climatéricos, porque eles vão efetivamente acontecer com maior frequência e maior duração, como a onda de calor que estamos agora a viver. Acho que podíamos ter começado um pouco mais cedo, porque desde 2024 que existe uma avaliação de risco feita pela Agência Europeia do Ambiente, para a Comissão Europeia, que aponta, por exemplo, que os países do sul da Europa, como nós, Espanha, Itália e Grécia, são países que estão e que iriam sofrer o maior impacto sobre o cenário da alteração climática. Portanto, era algo que é expectável desde há algum tempo, portanto, evidenciar nestas ondas de calor.
1: Portugal começou tarde a preparar-se para as ondas de calor. É esse o entendimento desta especialista que vamos ouvir mais adiante também no programa da tarde. Por causa do calor, a CP decidiu cancelar hoje 6 ligações intercidades. A empresa explica em comunicado que esta decisão foi tomada de forma preventiva, com o objetivo de reduzir o risco de ocorrências durante a vaga de calor e proteger o conforto e o bem-estar dos passageiros. A CP adianta que os clientes afetados estão a ser contactados, podem pedir a troca ou o reembolso dos bilhetes sem custos adicionais. Ontem, um comboio que circulava entre Lisboa e o Porto foi obrigado a parar no entroncamento, já sem ar-condicionado. As pessoas foram obrigadas a sair e esperaram quase uma hora por outro comboio para seguir viagem. Algumas pessoas sentiram-se mal e entre os passageiros estava pelo menos uma mulher grávida que contou há pouco à jornalista Alexandra Madeira o que aconteceu.
7: A viagem era Lisboa-Oriente-Aveiro.
8: A saída de Lisboa correu bem.
7: Quando eu entrei na carruagem até estava contente, porque estava fresca, efetivamente, ali em Lisboa-Oriente. Só que ao chegar a Santarém, aproximadamente, eu liguei para a linha de apoio da CP a reportar que estava um calor insuportável.
8: Dentro da carruagem, as pessoas começaram a sentir-se mal. A linha de apoio da CP, por chamada telefónica, não surtiu qualquer efeito. Nenhuma resposta útil. No entroncamento, paragem forçada.
7: Apareceu aí sim o revisor, completamente encharcado em suor, a dizer que a viagem ia ser suprimida e iam cancelar de entroncamento para adiante.
8: Portanto, Milene Matos, com gravidez já a caminho do final de tempo, agradeceu um leque cedido por outra utente do comboio e no quente da estação, 37 graus à espera sem saber bem do quê.
7: Se ia demorar muito, se ia demorar pouco, se nos iam fazer um transbordo rodoviário ou ferroviário, como é que iria ser?
8: E depois são retiradas do regional as pessoas que iam para tomar para nesse comboio seguirem para o Porto as do Intercidades. Mas Milene, até foi por mero acaso que não perdeu a alternativa.
7: E então, não houve assim um grande aviso. Todas as pessoas sem saber o que fazer, mesmo os...
8: E o tempo foi passando e no calor da tarde fez com que só perto das 8 da noite chegasse ao destino.
7: Muito caos, muito abandono, era a sensação, era essa.
1: Testemunho de uma das passageiras que seguia a viagem no comboio que parou ontem no entroncamento, contactada pela Antena 1, a CP diz que a situação registada ontem no Intercidades de Lisboa para o Porto implicou uma troca de material circulante. A empresa acrescenta que no dia de hoje não há qualquer registro de paragens forçadas nos comboios por causa do calor, apesar de já ter anunciado hoje o cancelamento de 6 Intercidades. Portugal vai enviar mais ajuda para a Venezuela. 2 aviões da Força Aérea vão seguir a viagem carregados de medicamentos e outros meios de assistência humanitária. Também 2 ambulâncias. Foi essa a informação divulgada hoje pelo Ministro dos Negócios Estrangeiros, Paulo Rangel.
9: Nós vamos enviar 2 aviões da Força Aérea Portuguesa que levarão 6 toneladas de medicamentos, 15 toneladas de material de higiene, material de conforto e de saneamento, e 2 ambulâncias completamente equipadas para darem assistência naquilo que nós chamamos agora o médio prazo. Enfim, é um curto médio prazo, mas esta era a operação de emergência, agora passamos para uma segunda fase. Ao mesmo tempo que vai seguir esta ajuda humanitária, o Ministério dos Negócios Estrangeiros, através do Instituto de Camões, já selecionou das chamadas pré-selecionadas, isto é, que estão acreditadas para esse efeito, 2 ONGs portuguesas, a Oikos e a Caritas, que vão fazer projetos de apoio a 1.500 famílias, e que para isso tem um orçamento de 400 mil euros.
1: Portugal continua a enviar ajuda para a Venezuela. Os 2 aviões da Força Aérea com ajuda humanitária devem seguir viagem já na próxima semana.
10: Nuno Rodrigues com as notícias às 5 na RTP Antena 1, simultâneo com a RTP Antena 1, Madeira, Açores e Mundo. 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Daqui a pouco regressamos a Vozela à volta do largo com Nuno Amaral, mas para já e olhando para o trânsito, Paulo Galvão, as coisas não andam fáceis por Lisboa. Há vários problemas em termos de trânsito.
11: Sim, temos acidente por resolver esta hora na A1 em São João da Talha, sentido Lisboa, Vila Franca de Xira, com trânsito sujeito a demora. Eixo Norte-Sul também com filas em Camarate para Acrilo, onde houve uma ocorrência à entrada do túnel do Grilo. Também no túnel do Grilo em direção a Sacavém, uma carrinha variada, está a complicar o ramal de Frielas para quem vem da A8, a marginal de Lisboa para Cascais, com acidente em Passo de Arcos, também com trânsito a complicar-se. Nacional 10 mantém-se cortada no Alto da Guerra, em Setúbal, com um incêndio numa zona de mato. A ligação à zona da Mitrena, à zona industrial, está também cortada por causa deste fogo. A segunda circular está sujeita à demora nos 2 sentidos. A segunda circular e radial Benfica estão também a complicar para o IC19. A ponte 25 de Abril, de norte para sul, está com uma tarde demorada. As filas estão em 7 rios, todos os acessos estão preenchidos. Evitar o cruzamento de Alcântara, a Avenida de Ceuta, os semáforos estão variados e o trânsito está parado em todos os acessos. Na região do Porto, esta hora temos filas compactas na VCI, na subida do Dragão para a A3, também entre o Nove Francos e o Tabuleiro da Ponta Rávida nos 2 sentidos, a A28 também nos 2 sentidos entre Matosinhos e o Porto. Há uma ocorrência na A20, num acidente no sentido Porto-Carvalhos, na zona de saída. saída para a A29 com trânsito a acumular em Oliveira do Douro. Há também uma ocorrência para entrar no Porto na Ponte do Freixo, com filas de sul para norte. Incêndios esta tarde com corte na Nacional 310. Está cortada a sul da Póvoa do Lanhoso, Braga, com um incêndio a ser combatido na zona de Vilela. O IP3 com um incêndio numa viatura no sentido Coimbra-Viseu é na zona de saída de Lourvão. O trânsito está demorado. Mantemos o corte da Estrada Nacional 230, ligação de Águeda à zona do Caramulo e a Tondela. O corte é na zona de Castanheira do Voga, com o incêndio que começou ontem na zona de Vozela.
10: Certo, e ficamos então com estas indicações para quem está na estrada a esta hora. Paulo, vamos lembrar o número da linha verde?
11: Até às 8, 821-010.
10: Até já. Paulo Galvão está de regresso por volta das 5h30 para atualizar estas e outras informações no que diz respeito à circulação nas principais estradas do nosso país.
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10: Já o tinha dito, daqui a pouco vamos até Vozela com o Nuno Amaral. Olá, boa tarde.
13: Boa tarde. Vamos às memórias, imagens quase uterinas, doces e outras no avesso, duras, ásperas, chamuscadas, lancinantes. Era habitual, aos domingos, carro do avô, Viseu Vozela, pastéis da terra, semelhantes aos de Tentúgal, a sobremesa, e depois um passeio pela granítica e verde Serra do Caramulo, o intenso verde da serra. Memória quente, que embala, que não queima, ao contrário de outra, outra memória de Vozela, ferida, ainda aberta, cicatriz queimada, chamuscada na pele coletiva. Os incêndios de 15 de outubro de 2017. Madrugada Asiaga.
10: E daqui a pouco vamos então ficar-se na íntegra com este À Volta do Lago.
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10: Agora temos a Mar de novo, Napa com o Jovem Dionísio, nesta tarde de sexta-feira, 3 de julho.

0: A ida e o Brasil nesta canção Amor de Novo, Napa e Jovem Dionísio. Agora
1: vamos às memórias, imagens quase uterinas, doces e outras, no avesso, duras, ásperas, chamuscadas, lancinantes. Era habitual, aos domingos, carro do avô, Viseu Vozela, pastéis da terra, semelhantes aos de Tentugal. Era a sobremesa e depois um passeio pela granítica e verde Serra do Caramulo, o intenso verde da serra. Memória quente, que embala, que não queima. Ao contrário de outra memória, de Vozela, ferida, ainda aberta, cicatriz queimada na pele coletiva, chamuscada, os incêndios de 15 de outubro de 2017. Madrugada aziaga. As chamas começaram na ventosa e a dança negra, assassina do vento, espalhou o fogo. 6 pessoas morreram. As labaredas seguiram para o concelho vizinho de Oliveira de Frades, dizimaram a zona industrial, 30 empresas afetadas, 15 totalmente destruídas. Foi um cenário de guerra, feito de lume e devastação, memória de fogo. 9 anos depois, as chamas regressaram a Vozela. O fogo seguiu depois para Oliveira de Frades e dali para Águeda, às portas da cidade. Viagem feroz esta do lume maldito. 9 anos depois, várias comissões de inquérito, vários grupos de estudo, novas leis, recomendações, regras. Anunciava-se uma nova fase capaz de queimar os incêndios no mapa do país. Tudo para proteger a floresta, vidas humanas, sobretudo, e casas, e anexos, e empresas. 9 anos depois, as chamas a nascerem de novo em Vozela, no Caramulo. Um remake, um take 2 que ninguém queria, ninguém quer. Ainda fumegam as memórias de 2017, memórias estorricadas. No oposto do lume, ainda embala, felizmente, a viagem no carro do avô para os pastéis de Vozela e o verde fresco da Serra do Caramulo.
0: O Nuno Amaral que nos levou por estas memórias de Vozela no À Volta do Largo.
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0: São agora 5h23 e neste programa da tarde vamos perceber o que temos a esta hora e o que está a ser feito para proteger as pessoas do calor extremo que se vive em Portugal, Nuno. E aproveitamos também para recordar as principais recomendações.
5: Uhum. Beber água, procurar abrigo ou, se possível, ficar em casa, são essas as recomendações das autoridades de saúde. Perante a onda de calor que estamos a enfrentar, recomendações dirigidas em especial aos grupos mais sensíveis, pessoas com doenças crónicas, grávidas, crianças, também idosos. Em vários pontos do país, algumas autarquias anunciaram que vão estar disponíveis abrigos para a população, espaços climatizados que as pessoas podem utilizar para se proteger do calor. Em Lisboa, a Junta de Freguesia de Benfica foi mais longe. Além das mensagens enviadas a quem tem mais idade, com alertas e conselhos, há também espaços com ar-condicionado para refrescar. E para que as pessoas com mais idade não tenham de sair à rua, a Junta ativou também um serviço porta-a-porta, Joana Carvalho Reis, que leva compras a quem mais precisa.
6: João, isso vai... Junto à plataforma de descargas do Mercado de Benfica, José Gil e João Santos vão alinhando caixas cheias de fruta e legumes da época. São encomendas prontas a entregar em casa, um serviço da Junta de Freguesia de Benfica que funciona desde a pandemia e que por estes dias foi reforçado por causa da onda de calor.
7: Comerciantes é que recolhem a encomenda e nós, com esta guia e com a encomenda da pessoa, dirigimos a casa do freguês e entregamos facilmente. Bom dia do mercado.
8: Ok, obrigado.
6: Teresa está a usar o serviço pela primeira vez.
9: Tenho ido sempre ao mercado, agora realmente com esta vaga de calor, decidi pedir ajuda.
6: O processo foi simples?
9: Simplicíssimo. Fui lá ontem saber como é que devia fazer. Encomendei tudo o que eu queria, porque eu compro sempre ali e, portanto, o que eu queria encomendei, aqui está. Pronto, não dá para sair com estas temperaturas.
6: É uma das medidas da Junta de Freguesia para enfrentar estes dias de calor, mas há mais.
10: Fizemos a sinalização das ilhas de sombra e também dos bebedores disponíveis que estavam na freguesia.
6: Carla Rotes é responsável pelo pelouro de direitos sociais da Junta.
10: Acabamos por disponibilizar uma linha mais reforçada, tanto de transportes para consultas, porque não queríamos que as pessoas, por questões de não quererem estar expostas ao calor, deixassem de efetuar as suas consultas através do transporte solidário e criamos a linha de monitorização dos idosos.
6: Em Benfica, quase 1000 idosos vivem sozinhos, sem família ou outro apoio, e outros 1300 vivem em casal e, no fundo, são cuidadores um do outro. A Junta tem uma linha de atendimento permanente para que possam ligar quando precisam e, desta vez, a linha funcionou em sentido inverso.
10: Ou seja, somos nós que monitorizamos, que ligamos, que telefonamos, que garantimos que as pessoas compreenderam de que é que nós estamos a falar e que tiveram acesso à informação para a sua proteção.
6: Medidas em vigor o tempo que for necessário, garante Carla Rotes. Até porque a Junta tem vindo a preparar-se para o aumento de temperaturas no período do verão e tem reforçado as zonas de sombra na freguesia.
10: No ano de 2023, fizemos uma candidatura ao PRR e tivemos a criar corredores verdes com estruturas de sombreamento em cada um dos nossos bairros, em cada uma das nossas zonas residenciais.
6: Zonas com árvores, mesas e bebedouros para aliviar o calor. E em períodos mais difíceis como este, preparam locais de abrigo temporário, zonas de conforto com ar-condicionado. A residência de estudantes, o Palácio Baldaia e o próprio edifício da Junta estão preparados. E Benjamin Falcão, de 89 anos, está a aproveitar.
11: Venho ver a tal frescura daqui da entrada dessa sala.
6: Vem aproveitar.
11: Desde que esteja ligado o ar-condicionado, está fresco.
6: Como é que é em sua casa? Está muito calor?
11: Quando há estes dias assim quentes, havendo 3, 4 dias seguidos, vai aquecendo, que depois, quando é para arrefecer, leva mais tempo.
6: A junta aqui é uma alternativa, vai dando para regular a temperatura?
11: Sim, está-se bem. Não é? com estes dias então, está-se
6: bem. A poucos metros está outra destas zonas de conforto, o Palácio Baldaia.
12: Temos a ludoteca, o espaço das crianças. Pronto, as luzes até estão apagadas por causa do calor.
6: Maria João é responsável pela biblioteca do Palácio e faz o tour do ar-condicionado.
12: Venham, nós estamos aqui sempre de porta abertas. As portas estão sempre abertas aqui.
6: E o ar-condicionado ligado?
12: Sim, sim. Convém, não é?
6: Ontem já notou um aumento de pessoas.
12: Procurou mesmo o fresco.
6: Tudo pronto para receber quem precisa de um espaço seguro e fresco. Enquanto o calor não aperta, há o jardim. Ivanda aproveitou a parte da manhã para vir passear com o filho, que está no carrinho, atento ao microfone.
13: Sim, principalmente por ter muitas árvores, o jardim é bonito. E o facto de ter muitas árvores faz com que esteja um pouco mais fresco.
6: A tarde vai ser em casa, debaixo do ar-condicionado. Também os mais novos precisam de atenção redobrada.
13: Agora vamos embora mesmo por isso. Em casa temos ar-condicionado, por isso estamos muito melhor em casa do que fora de casa.
6: Ali bem perto, Jorge, Carlos, Manuel, João e Valentim estão na habitual tertúlia. Todos os dias se encontram por aqui, mas perto do meio-dia já estão prontos para abandonar.
14: Estamos à espera de restaurantes que tenham ar-condicionado.
15: E convido aqui uma brisazinha, apesar de 30 e tal graus, há uma brisazinha aqui.
16: Com água de fresco. Igual daí, ó. Embora a gente sentar lá dentro,
14: E está aberto
15: não, não
14: está
15: e
14: o Presidente
15: lá,
14: está a sugerir que as pessoas se vão obrigar ao Baldeia.
15: O Baldeia neste momento tem lá salas já preparadas para exatamente as pessoas que não estão bem.
14: Mesmo cá fora.
6: Neste grupo que junta antigos atletas, glórias do desporto, do Fofó ao Sporting, todos sabem o que fazer.
14: Um bocado já arrancamos todos.
15: Agora é almoçar.
16: A menina vem a um sítio onde as pessoas estão informadas.
6: E a repórter leva o recado.
5: Compras e medicamentos em casa e abrigos climatizados, serviços disponibilizados pela Junta de Benfica em Lisboa para ajudar a população a lidar com o calor extremo que nas últimas semanas já causou a morte a cerca de 1.300 pessoas em vários países europeus. Portugal está a contar também com um aumento da mortalidade neste período.
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0: E antes de ficarmos também com o Diário do Mundial, há que olhar o trânsito, Paulo Galvão, com vários problemas a esta hora.
18: Começar pela Nacional 310, mantém-se cortada a sul da Póvoa de Lanhoso, Braga, com um incêndio a ser combatido na zona de Vilela. Na cidade do Porto, a A20 tem dois acidentes do Freixo para os Carvalhos, um antes e outro depois da saída para a A20. Estão ambos demorados. A VCI A3 com o habitual neste horário, tal como a Avenida AEP, centro do país, IP3 demorado. Houve um incêndio numa viatura no sentido Coimbra-Viseu, na zona de saída de Lourvão, com trânsito condicionado. Mantemos também condicionada a zona de Águeda e também a zona de Tondela, também a zona de Vouzela, A25 está circulável a esta hora, com o incêndio que tem estado a ser combatido nesta zona, mas há algumas estradas nacionais e também caminhos municipais que estão cortados. Segundo a circular em Lisboa, acidente na zona das Calvanas, trânsito parado do Estádio da Luz para o aeroporto. Segundo a circular também e a Radial Benfica estão a complicar para o IC19, mantemos acidente na A1 de Lisboa para Alverca, em São João da Talha, está com demora para sair de Lisboa, eixo norte-sul com filas para o túnel do Grilo, sentido inverso para o túnel do Grilo com uma avaria em direção a Sacavém com trânsito demorado, marginal com acidente em Passo de Arcos, Lisboa-Cascais também com demora, ponto Vasco da Gama com acidente no tabuleiro principal no sentido Lisboa-Alcochete, no início do tabuleiro está com demora também, Nacional 10 cortada com um incêndio no Alto da Guerra em Setúbal, numa zona de mato, a ligação à zona da Mitrena está também cortada por causa deste incêndio, a ponto 25 de Abril está a parar de Sete Rios para o Tabuleiro, com acessos preenchidos para sair de Lisboa a esta hora.
0: Certo, vamos lembrar o número da linha verde?
18: 821-010.
0: Até já. Paulo Galvão com a atualização de informações de trânsito nesta sexta-feira 3.
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0: Olhando para o dia de amanhã, máximas previstas, Évora 43 graus, Braga, Santarém e Beja 42, Coimbra, Leiria, Porto Alegre e Castelo Branco 40, Lisboa 39, Vila Real e Viseu 38, Porto e Setúbal 37, Viana do Castelo e Bragança 36, Faro 35, Guarda e Sagres 34, Aveiro 33, Sines com uma máxima prevista de 32 graus. O dia será, como se sabe, muito quente. São 5h33. Está na hora de ficarmos com o Diário do Mundial com Walter Madureira.
19: Gonçalo Ramos fez até ao momento o golo mais importante de Portugal no Campeonato do Mundo. Foi na vitória frente à Croácia. O avançado tem apenas 35 minutos na prova e foi uma vez mais decisivo. Pizzi, antigo internacional, em entrevista à Antena 1, destaca a mentalidade do avançado.
20: A mentalidade dele é uma mentalidade muito forte. Eu acho que ele psicologicamente é um jogador muito capaz, é um jogador que sabe bem aquilo que tem que fazer a cada momento, sabe também que se não joga tem que dar o máximo para poder jogar no jogo a seguir por isso eu acho que ele ao longo desses últimos anos tem vindo a demonstrar que jogando 5, 10 ou 90 minutos ele está sempre pronto para ajudar a equipa, seja a marcar, seja a defender, seja em qualquer tarefa se for, por isso eu acho que é uma característica única dele e acho que abençoado o treinador que possa ter o Gonçalo Ramos na equipa.
19: Ao jornalista João Alves Domingos, Pizzi destaca ainda o posicionamento como grande atributo.
20: Além da facilidade que ele tem para rematar e para fazer golo, eu acho que ele se posiciona muito bem dentro da área. É um ponta de lança muito ativo, que dá muito trabalho a todos os centrais. Mesmo não marcando, acredito que todos os centrais saiam cansados depois de jogar contra ele. Por isso acho que é um ponta-lança com muitas qualidades, não só técnicas, mas também físicas. Por isso acredito que para qualquer defesa seja difícil enfrentar o Gonçalo Ramos.
19: Gonçalo Ramos vai trocar o Paris Saint-Germain pelo AC Milan de Itália a troco de 70 milhões de euros. Pizzi esteve ligado diretamente à estreia de Gonçalo Ramos na equipa principal do Benfica. Foi em 2020 que Pizzi saiu para dar lugar ao avançado e Ramos estreou-se logo com 2 golos frente ao Aves. E aí percebeu-se que era um jogador diferenciado.
20: Desde os treinos que nós já nos apreciamos que o Gonçalo Ramos era, além da qualidade que tinha, era um grande goleador, um miúdo muito interessado em evoluir, que ouvia muito os mais velhos, gostava de aprender. Desde cedo que demonstrou toda a sua qualidade, é um matador, tem o golo dentro dele e acho que tem sido a demonstrar ao longo dos anos.
19: Pizzi e Gonçalo Ramos. Gonçalo Ramos que foi decisivo na vitória frente à Croácia. Portugal treina esta tarde à porta fechada em Toronto, sem declarações aos jornalistas. Amanhã às 3h15, zona mista com 2 atletas. Treino com 15 minutos abertos à comunicação social às 16h e depois, já à noite, 21h30, viagem para Dallas. Pelas ruas do Canadá ainda não se fala de outra coisa, a não ser a vitória frente à Croácia. Isso mesmo registou o enviado especial da Antena 1, Nuno Matos.
1: Paulo Clara.
21: Michael Tomás.
22: E são de onde?
1: Toronto.
22: Toronto. Feliz por esta vitória, muito sofrida.
1: Espetáculo, espetáculo. Mas já estamos habituados a isso, a sofrer, não é? É assim, mas foi um jogo muito conseguido.
22: Muito bem.
1: Jogámos para isso, a primeira parte foi muito boa e pronto, ganhámos. É o que interessa, né? É o que interessa.
22: E agora com a Espanha?
21: A Espanha vai ser uma vitória, não, difícil, mas vai ser uma vitória e a gente vai até a final.
22: Acredita?
1: Sim, sim, já mostramos que conseguimos fazer isso na como é que se chama? Nas Nações.
22: Na Liga das Nações.
1: Nas Nações. Portanto, conseguimos fazer o mesmo, foi há pouco tempo. Estamos lá.
22: Toronto foi talismã, hein? Vocês são de Toronto, Toronto foi uma cidade talismã para Portugal.
1: Sim, sim.
21: Oh, foi fenomenal, o apoio foi incrível. A gente está aqui e a gente vai estar sempre a apoio a Portugal.
22: Ok. Qual é a mensagem que quer deixar à seleção?
1: Epá, eu acho que tem que acreditar em eles próprios. Não ouvir as críticas, façam o seu trabalho, andem para a frente, são fortes, temos uma seleção fenomenal.
22: Muito obrigado.
19: Os elogios à equipa portuguesa depois da vitória frente à Croácia. No horizonte está já essa partida frente à seleção espanhola. Jogo na próxima segunda-feira às 20h. Foi precisamente há um ano em que o país acordou com a notícia da morte de Diogo Jota, vítima ao lado do irmão André Silva, de um acidente de viação em Espanha. Na Antena 1, Vasco Seabra, treinador que orientou Jota nos Júniores do Paços de Ferreira, explica o porquê do grande impacto da morte de Diogo Jota.
23: O que eu mais consigo guardar do Diogo é o sorriso. Era demasiado característico, a personalidade altamente humilde todos os dias. Aquela personalidade permitia que nós víssemos com transparência tudo aquilo que ele era quando estava nos Júniores do Paços de Ferreira e quando estava agora no Liverpool. Ou seja, essa transparência e esse sorriso tão genuíno acho que ficaram para sempre. E esse, no momento em que aconteceu, foi um choque. Um ano depois continua a ser um choque, continuamos a vivê-lo com uma presença que parece que nunca vai desaparecer das nossas vidas, porque é alguém muito especial, que vai ficar sempre especial.
19: Vasco Seabra a recordar Diogo Jota um ano depois da morte do ex-jogador do Liverpool e também da seleção nacional, Cristiano Ronaldo, ontem após o triunfo frente à Croácia, vestiu a camisola com o número 21 de Diogo Jota. O Mundial de 2026 segue hoje, ainda 16 avos de final, para as 19h, agendado o Austrália-Egito, depois às 23h, Argentina Cabo Verde, com um simultâneo entre a Antena 1 e a RTP África para acompanhamento deste desafio. A emissão especial arranca às 22h e já de madrugada às 14h30, de sexta para sábado, Colômbia-Gana. São os 3 jogos que se seguem neste enquadramento de jogos do Mundial de 2026. Fechamos com referência à Federação Alemã de Futebol, que oficializou a saída de Julian Nagelsmann, do comando técnico da equipa, na sequência de eliminação do Campeonato do Mundo frente ao Paraguai. A decisão dos dirigentes foi unânime, depois do próprio Nagelsmann ter solicitado a rescisão do contrato numa reunião realizada na véspera, assumindo a responsabilidade pelo desempenho da equipa neste campeonato. A Federação confirmou ainda que inicia contactos de imediato com Jürgen Klopp, apontando assim ao principal alvo para candidato ao cargo de selecionador da Alemanha.
0: O Diário do Mundial nesta sexta-feira, 3 de julho, com o Walter Madureira, que está de regresso à antena às 6h30 para o Jornal de Desporto. E todas as manhãs é assim?
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0: Estamos a 19 minutos das 6.
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0: Olá, Rui.
30: Olá, Noémia.
0: Como estás tu?
30: A sofrer muito com o calor, não é?
0: Um bocadinho, com o calor.
30: Mas aqui é que
0: futebol,
30: se está bem.
0: Com tudo, não, aqui estamos ótimos.
30: Queres ficar a fazer emissão agora 24 horas por dia? Só porque...
0: Estou quase, quase lá, mas só que não vai dar. Ah. Hoje não vai dar. Hoje tenho umas coisas para fazer, nomeadamente começar a fazer malas mentais para este sítio que dava jeito se tocasse.
30: Mas já estás aí sem som no videozinho.
0: É, pois é. Neste momento, aí vem ele. Não, olha, cada vez que eu dou play, desaparece. Estás a ver para onde nós vamos?
30: Pois, isso foi bem pensado, porque de facto o genérico, enfim, tem um papel a arder e o tempo que está é esse, não é?
0: Pois, mas isto só quer dizer que vamos para Dallas porque era este era o genérico de Bonanza.
30: Pois, exatamente. Como é que era a família? Carter? Não.
0: Acho que era.
30: Era Carter? Epá, não sei.
0: Green.
30: Nota-se perfeitamente que eu cresci a ver Bonanza, não foi?
0: Eu cresci a ver Bonanza, mas isto já passou muito tempo.
30: Pois, mas eu não, a mim nunca não apanhei. Mas olha,
0: sou uma pessoa antiga, portanto às pessoas antigas acontecem estas coisas. Está na hora, vamos então ao Mortinhos por sair de casa. Numa altura em que Rui Alves Sousa se hidrata, porque vem por aí uma longa lista de acontecimentos.
30: São 10 coisas, à sexta-feira é normal ser mais coisas. Olha, começo no palco. Palmas, palmas. O Festival da Almada entra já na sua 43ª edição a partir de amanhã. Há várias coisas a acontecer neste primeiro dia. Inauguram-se exposições. Há também um espetáculo do coreógrafo e encenador suíço Martin Zimmermann, só à noite, às 22 horas, no palco grande da Escola do António da Costa. A peça chama-se Dance Macabre. Tem 3 personagens tragicómicas que deixaram de enquadrar-se na sociedade e acabam por encontrar-se no mesmo sítio e na mesma altura. E o que é que vai acontecer entre elas? É um de muitos espetáculos para ver, então, no Festival Festival da Almada número 43, começa amanhã, vai até 18 de julho, festival.ctalmada.pt para saberem mais. Agora, Noémia, vamos ali para os lados de Santa Maria da Feira,
5: vamos
30: encontrar este rapaz que está muito entusiasmado.
6: Olá, venho por este meio convidar-vos a celebrar uma coisa tão linda que é a amizade. E este sábado, 4 de julho, em São Miguel de Souto, a partir das 15h30, não percam um evento recheado de cerveja, porco no espeto, também temos comida veggie, tatuagens, uma feira de arte e palhaços.
30: Devem ser destes palhaços. Não, este rapaz, não o do riso, o rapaz é o Diogo Moreira. Está-nos a convidar para o Amizade Fest. Ele esqueceu-se de dizer o nome com tanto entusiasmo.
8: Não, ele depois ficou entusiasmado com as outras coisas, nomeadamente o porco no espeto.
30: Mas além do porco do espeto e etc, há também muita música,
6: com incríveis bandas como Vila Maior, Prima Augusta, Soda Cáustica, Varizes, Batescafe, Pomadinha e Mangualde. Sem esquecer também os nossos incríveis DJs Marquês 2069.
30: Só pelos nomes já é
8: incrível. Eles escolheram o cartaz pelo nome, não é?
30: Exatamente. Bom, o Amizade Fest então tem pelo menos bons nomes no cartaz. Relembro lá, Diogo, isto é amanhã,
6: no Parque do Almi Souto, em São Miguel de Souto. Amizade Fest. Bilhetes à venda através dos links no nosso Instagram, Amizade Fest.
30: É isso mesmo. Olha, entretanto...
8: Ai, gatinhos.
30: Não é um gato, mas já vais perceber porque é que é um gato aqui.
9: Gatos são rápidos, ágeis, têm garras e bigodes. Numa luta entre um gato e um pombo, quem é que leva de vencida?
30: Isto é um sketch do Gato Fedorento em que há um homem que, em vez de ter pombos correio, tem gatos correio. Mas eu só peguei nisto por causa dos bigodes. Há um teatro do bigode em Coimbra que tem uma academia que agora vai apresentar o resultado do trabalho das duas turmas em dois espetáculos num só palco. Esses espetáculos chamam-se Ulisses e Três Bigodes em Maus Lençóis. O que é que será isto? É questão de ir descobrir. No domingo às 17 no Pavilhão Centro de Portugal em Coimbra, a entrada é livre. Saibam mais procurando pelo Teatro do Bigode. Isto é das novas do novo disco dos Moonspell, uhum. Far From God.
8: É um discão.
30: Vão estar em conversas hoje e amanhã nas FNACs do Colômbia do Norte Shopping, mas também há festas de lançamento. Hoje no RCA Clube em Lisboa a partir das 23h30 e amanhã no Gym Bar 748 no Porto. Em ambas as festas os Moonspell vão estar presentes. Depois há concertos de apresentação do disco a 12 de setembro em Sintra, na Quinta da Ribafria, e dia 31 de outubro no Porto, no Hard Club. Noémia, em Guimarães, banhos velhos já é uma tradição nesta altura do ano. É a 15ª vez que há a temporada cultural que traz, neste caso são mais de 20 iniciativas, concertos, cinema, tertúlias, teatro, ateliês infantis e mais. Tudo a acontecer no Museu Cultural de Caldas das Taipas. Amanhã, a partir das 22 horas, um concerto que junta o duo Hot Air Balloon e Bruno Pernadas. E depois há mais iniciativas do Banhos Velhos até setembro. Vou dando conta aqui de algumas. Podem saber tudo em taipastermal.com. Agora é que isto vai descambar. Voltando ao teatro, mas em Matosinhos. Sabes quem é a voz?
8: Sim.
30: Mas sabes que música é esta? É dos Pulp. É o Nick Cave a interpretar o Disco 2000 dos Pulp. E há um espetáculo em Matosinhos que é à volta de Nick Cave e o título é Nick, Nick, Nick, Nick e Nick. Ou seja, Nick Cave 5 vezes.
8: Então e agora que aconteceu? Estragou-se?
30: Não, pus a mesma faixa 5 vezes. Com um bocadinho de decalagem entre cada faixa. Bom.
8: Não, eu consigo imaginar. Enquanto tu estás a pensar o que vou fazer para...
30: Nick, Nick, Nick, Nick, Nick. Isto é giro, era pôr o Nick Cave a cantar 5 vezes seguidas.
8: Bom. Então, de repente parece que lhe deu um freeze e ele sabe.
30: Mas este espetáculo tem uma premissa muito engraçada, porque tem 5 imitadores de Nick Cave numa sala de espera.
8: Mas há tantos.
30: Pois parece, pelo menos neste espetáculo há 5 logo. Que estão num casting que tem por objetivo fazer uma produção à volta do cantor, e então esses 5 imitadores também vão falar de várias histórias e mitos à volta de Nick Cave e as várias personas que ele foi assumindo ao longo da carreira. Este é um espetáculo que vai ser apresentado em primeira mão amanhã às 21h30 e domingo às 16h no Teatro Municipal Constantino Neri em Matosinhos. Portanto é Nick, Nick, Nick, Nick e Nick, e cada um dos Nicks tem grafias diferentes, com maiúsculas e minúsculas, enfim, parece-me um projeto engraçado. Vão descobrir se estiverem em em Matosinhos. Já por Viseu, há um projeto comunitário em torno do bairro da Balsa que esteve ao longo dos últimos meses a ser preparado e vai ser apresentado amanhã às 21 horas. Foram 8 meses de trabalho no palco Viriato, do Teatro Viriato, vão poder ver o resultado. Isto é sobre o... foi acompanhar crianças e jovens do bairro da Balsa para criarem um espetáculo que parte dos sonhos dos seus participantes, em particular da mais nova do grupo, com músicos, bailarinos e jovens, portanto amanhã às 21 horas no Teatro Viriato em Viseu. Noémia, ainda não acabei, vamos agitar um bocadinho que preciso de energia. Exato. Agitar antes de abrir.
5: Shaken, not stirred.
30: Pois, talvez, claro, não sei. Não é preciso. Basta
10: e
30: aparecer.
10: Com uma azeitona.
30: Exatamente, com uma azeitona. Não é preciso agitar. Basta aparecer no Agitag da Arte Festival. De regresso a partir de amanhã até dia 26 deste mês. É a 19ª edição. Tem vários acontecimentos, várias propostas. Por exemplo, amanhã às 11 da manhã há o 10º encontro de estátuas vivas de Águeda. Há body painting a partir das 17. No domingo às 10 da manhã uma mega aula de zumba. Não sei se faz o teu estilo, mas fará de alguém, se é uma mega aula.
10: Sim, se estiver na zona ainda tento alguns movimentos, mas não vou correr para fazer uma aula. Mas já que é mega.
30: Pois, já que é mega, tem de ser lá. E
10: se
30: depois
10: é
30: na música.
10: Mega, vamos ajudar.
30: Na música há praticamente concertos todas as noites. Amanhã às 22h30 Marisa. A Orquestra 12 de Abril convida os Virgem Suta a partir das 22h no domingo e depois há muitos artistas a passar pelo Agda, desculpem, da Chica, Dillas, Gypsy Kings, Fingertips e muito mais. Agitagda de amanhã até dia 26, sabem tudo em agitagda.com. Entretanto, em Braga, isto está a ir norte a sul, leste a oeste, enfim. Quinta edição, hoje, 23 de julho, do Festival Arcada, que é música para cordas em todas as suas formas, estilos e tradições. Muitos concertos. O de hoje, às 21 horas, na Igreja da Misericórdia de Braga, é um recital de violino barroco e cravo, obras de Vivaldi, Bach, enfim. Se quiserem passar uma noite a ouvir música, não gosto do termo erudita, na Antena 2 dizem que é melhor dizer música tradição escrita, portanto, música tradição escrita. E no domingo, amanhã às 19h30, o Salão Medieval da Reitoria da Universidade do Minho tem Narek Anazarian e a Orquestra Sinfonieta de Braga, é o violoncelista que vai estar como solista na primeira parte do concerto e como maestro na segunda, com obras de Tchaikovsky e não só, mas no Festival Arcada até dia 23, saibam tudo em Sinfonieta de Braga.pt. Agora, Noémia, eu tenho saudades de ouvir isto.
11: Eu prometi vinho canalizado em todas as casas portuguesas. Se isso não é afeto, o que é que não é afeto?
30: Se isso não é afeto, o que é que não é afeto? Bom, hoje e amanhã há Douro e Porto Wine Festival, que une música à nobre herança vinícola e gastronómica da região. Em Lamego, é a 5ª edição, há vinho, há gastronomia, há vários concertos, com, por exemplo, hoje Eagle Eye Cherry, Quinta do Bill, Olavo Bilac, DJ set de Raquel Loureiro.
10: Eu já ouvia falar de Eagle Eye Cherry há anos.
30: Exatamente. E amanhã, com Ronan Keating, Áurea, Lena d'Água e DJ 7 Rui Pergal da Cunha. O que me faz lembrar que eu vos me esqueci de pôr aqui um som de uma letra dos Heróis do Mar que eu acho muito curiosa, mas como eu sei de cor posso dizê-la.
10: Podias cantar.
30: Não, isso não vou fazer. É uma canção dos Heróis do Mar que se chama Pássaro Vermelho, cujo refrão é: um gato é um gato, um cão é um cão, Portugal parece uma prisão. Pronto, era isso que eu gostava de saber. Rui Pergal da Cunha ou restantes membros dos Heróis do Mar, se me puderem esclarecer o que é que esta letra quer dizer. Bom, mas Douro e Porto Wine Festival em Lamego hoje e amanhã, douroportowinefestival.pt para saberem tudo. E não é meia segunda, não há mortinhos por sair de casa.
10: Mas não, temos futebol,
30: há
10: vamos ter
30: esférico
10: Portugal.
30: Rolando sobre a relva, exatamente.
10: Esférico, olha. Isto é um termo muito da tua geração.
30: Muito, muito, totalmente.
10: Um esférico que rola no caldeirão do...
30: No caldeirão, tá.
10: Era, no caso isto, levou-me até Estádio dos Barreiros, Madeira, que era considerado o caldeirão.
30: Portanto, ok. Olha, viagem. Sempre a aprender. Sempre a aprender.
10: Uma viagenzinha. Portanto, olha, obrigada por esta viagem. Fomos de norte a sul, andamos aqui aos saltos.
30: Exatamente.
10: E agora respiras, não é? Respiras um bocadinho.
30: E tu aproveita enquanto está fresquinho aqui, depois força quando tiveres
10: mas
30: de ir para casa.
10: Mas deixe-te respirar quando passar aquela porta.
30: Olha, bom fim de semana.
10: Até em casa, bom fim de semana. Mortinhos por sair de casa com o Rui Alves Sousa, de regresso na próxima terça-feira. Os programas de fim de semana?
30: Do quê? Do de olhos bem fechados? Tenho.
8: Tudo.
30: Tenho. Pronto. E estou cá também a fazer emissão.
8: É isso, eu esqueci-me de perguntar, portanto há muito como te ouvir.
30: Exato, pronto, olha.
8: Então olha,
30: um abraço. Até
8: já, beijinhos. Paulo Galvão, no trânsito, como estamos a esta hora?
1: Esta hora estamos com a circular de Braga parada, há acidente na zona da estação, trânsito parado na zona de Ferreiros, Nacional 101 com um acidente à chegada à Vila Verde e demora para quem vem do Cávado. Nacional 310 esteve cortada a sul da Póvoa de Lanhoso, Braga, com um incêndio a ser combatido na zona de Vilela. Agora já se retomou a circulação, mas de forma condicionada. Cidade do Porto, VCI, demorada de Bonjóia para A3 e filas nos dois sentidos da Avenida AEP. A A3 também a acumular para a VCI a partir de Pedrossos e a 25 Interna também preenchida entre Francos e Tabuleiro da Ponta Rábida. Centro do país está demorado o IP3 com incêndio numa viatura no sentido Coimbra, Viseu, na zona de Lourvão, com demora. Há um outro incêndio numa viatura agora na A25, na zona de saída para São Pedro do Sul, no sentido Aveiro-Guarda, também com trânsito demorado. Temos a região centro do país com o incêndio de Vozela, que leva ao corte nacional 230, entre Águeda e Tondela, na zona de Castanheira do Voga, e também nacional 333-2, entre Crasto e a zona industrial de Campia. Na região de Lisboa, circular com um acidente na zona das Calvanas, trânsito parado do Estádio da Luz para o aeroporto. Na A1, acidente de Lisboa para Alverca, em São João da Talha, com demora para entrar em Lisboa. Na A1 também há acidente junto ao Tracão, também a complicar. O eixo norte-sul lento para o túnel do Grilo, avaria no interior do túnel do Grilo, em direção a Sacavém, com trânsito sujeito a demora, principalmente para quem vem da A8, no ramal de Frielas. A Marginal teve acidente de Lisboa para Cascais, em Passo de Arcos, também a acumular. A Ponte Vasco da Gama, com trânsito demorado para sair de Lisboa, porque houve acidente no tabuleiro principal, sentido Lisboa-Alcochete, com filas já a entrar na Cril. A Ponte 25 de Abril está também com demora de Sete Rios para o tabuleiro, com acessos preenchidos. E por último, a Nacional 10 mantém-se cortada no Alto da Guerra, em Setúbal. Há um incêndio que já levou também a evacuações em Val de Cobro. É uma zona a evitar. A ligação à zona da Mitrena, a zona industrial da Mitrena, está também cortada por causa deste incêndio.
8: E ficamos então com estas indicações para quem está na estrada a esta hora. Paulo, vamos lembrar ainda assim o número da linha verde.
1: 821-0101, nacional e grátis até às 8 da noite.
8: Até já. Paulo Galvão está de regresso depois das notícias às 6. Seguimos a viagem até bem perto das notícias com Sombers e Ombrecht. Mas antes, há também uma sugestão que tem tudo a ver com aquilo que vai para o ar nos próximos dias e horas. Já estava nos Estados Unidos a estudar e por lá continuou, porque só lá leu Aristóteles e Descartes no original, o que lhe fez abrir o pensamento. Este sábado, depois das 14h, temos o 25 de Abril de Onésio Teotónio de Almeida, professor emérito da Universidade de Brown nos Estados Unidos, que diz que os valores do 25 de Abril não podem morrer, senão é a selva que os Estados Unidos ainda resistem, apesar de Trump.
5: Nós não podemos, os Estados Unidos estão a tentar aguentar-se, ler aquilo tudo, e espero e acredito que ainda vão conseguir aguentar, porque são estruturas muito sólidas, são 250 anos de estruturas muito sólidas. As nossas, comparadas com elas, são muitíssimo mais frágeis. Mas

plataformas habituais. Até às 6, aí vem o Home Record para a Rádio que liga Portugal. Às 6 da tarde atualizamos as notícias do país e do mundo. Lá mais é para a frente temos Jornal do Desporto e Seleção Natural.

0: É o fecho de mais uma hora de emissão na Antena 1 com Homebreakers de Sombers na reta final. Então, desta hora, olho também para as máximas previstas para amanhã. Pode contar com 43 graus em Évora, Braga, Santarém e Beja deverão chegar aos 42, Coimbra, Leiria, Porto Alegre e Castelo Branco 40, Lisboa 39, Vila Real e Viseu 38, Porto e Setúbal 37 graus, Viana do Castelo e Bragança com máximas previstas de 36, Faro 35, Guarda e Sagres 34 graus, Aveiro 33, Sines com uma máxima de 32 graus.
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0: Seis horas em Portugal continental e na Madeira, são 5 nos Açores. Tarde de sexta-feira, dia 3 de julho, olhando para aquilo que se passa em termos de registro de temperaturas a esta hora, estão 21 graus em Ponta Delgada, 24 no Funchal, 32 em Faro, 35 em Lisboa, Coimbra e Porto. É mais um dia quente que está quase a chegar ao fim, mas apenas um dos muitos desta onda de calor. E esta hora, no topo das notícias, Nuno?
2: E com vários incêndios ativos no país, Portugal pediu ajuda, decidiu ativar um mecanismo europeu de proteção civil e conta com o apoio de Espanha e de Marrocos. Esta tarde está no terreno perto de 2 mil operacionais, além dos incêndios em Vozela e Barcelos, o fogo está a causar especial preocupação também em Setúbal. Por causa do calor, a CP decidiu cancelar pelo menos 6 ligações intercidades para proteger o conforto e o bem-estar dos passageiros. Ontem, um comboio parou a meio da viagem entre Lisboa e o Porto, com uma avaria no ar-condicionado. Os passageiros foram obrigados a sair. Adiante, escutamos o testemunho de uma grávida que seguia neste comboio. Mais à frente, vamos também conhecer o serviço Porta a Porta, disponibilizado pela Junta de Benfica, em Lisboa, para que as pessoas com mais idade não tenham de sair à rua durante a onda de calor.
0: Assim começam as notícias às 6 e a edição é de Nuno Rodrigues.
2: Por causa dos incêndios, Portugal decidiu ativar o Mecanismo Europeu de Proteção Civil e os entendimentos bilaterais com Espanha e Marrocos. O primeiro-ministro Luís Montenegro explica que a capacidade nacional não está esgotada, mas o governo pediu ajuda para não deixar algumas regiões do país desprotegidas em termos de meios.
3: Decidimos ativar o Mecanismo Europeu de Proteção Civil e também os acordos bilaterais com Espanha e com Marrocos. Temos todo o nosso território sob risco muito elevado. Entendemos que seria mais adequado termos a disponibilidade, o reforço vindo dos nossos aliados nesta luta contra o fogo na Europa, através do Mecanismo Europeu de Proteção Civil, e dos nossos vizinhos mais próximos, Espanha e Marrocos, para não termos de deslocalizar meios de umas regiões para as outras dentro do nosso território.
2: Luís Montenegro, esta tarde em Guimarães, cidade escolhida para a reunião do Conselho de Ministros, Portugal decidiu pedir ajuda internacional ativando o Mecanismo Europeu de Proteção Civil. Numa nota divulgada há pouco, o Ministério da Administração Interna adianta que já hoje Espanha disponibilizou uma aeronave

0: Dave Canadair, que esteve no terreno. Foram pedidos também dois aviões Canadair a Marrocos. O incêndio que mobiliza mais meios em esta hora continua a ser o que começou na madrugada de ontem em Vozela. Cerca de 1.100 operacionais e 13 aeronaves. Há cerca de uma hora, a jornalista Fátima Pinto dava-nos conta das dificuldades sentidas no terreno para travar o avanço do fogo.
1: Continua bastante intenso o incêndio que lavra no município de Vozela. É quase impossível determinar quantas frentes tem este incêndio, porque é uma área muito extensa, são muitos quilómetros onde se vê fogo e que está a ser atacado por praticamente 1.000 operacionais. Aqui no sítio onde me encontro, junto à câmara, há dois aviões pesados que estão a fazer descargas para evitar precisamente que o incêndio chegue à localidade de Cambarinho, que não está em risco, mas eventualmente com os ventos e com o aumento da intensidade dos ventos pode trazer o incêndio para essas aldeias e para as casas dispersas que se encontram aqui em toda esta região. Para já é este o ponto da situação. O vento acalmou um pouco. Vamos ver como correm as próximas horas.
0: Este incêndio segue ainda com várias frentes ativas, já chegou a outros concelhos. Em Tondela, por exemplo, foi preciso evacuar as duas aldeias na Serra do Caramulo. O município ativou, entretanto, o Plano Municipal de Emergência e Proteção Civil. Depois de ter percorrido várias dezenas de quilómetros em poucas horas, este incêndio chegou também à Águeda, já no distrito de Aveiro. O presidente da autarquia, Jorge Almeida, escutado esta tarde pela Antena 1, diz que há muitas dificuldades no terreno por causa dos reacendimentos e do vento forte.
2: Ainda temos algumas frentes ativas e temos durante o dia muitos reacendimentos na área percorrida pelo incêndio. A noite passada, com as condições climatéricas que tínhamos, nomeadamente o vento, ordenaram este incêndio com uma capacidade de progressão absolutamente incrível. Só para termos uma ideia, o incêndio entrou cerca das 10h30 da noite no Conselho de Águeda, portanto, no limite com Tondela e Oliveira de Frades, e rapidamente, em cerca de 6 horas, percorreu cerca de 40 quilómetros. É qualquer coisa extraordinária, não há dúvida nenhuma.
0: Águeda continua a lidar nesta altura com uma das frentes de fogo do incêndio que começou ontem em Vozela. A esta hora, Cláudia Godinho, há outras situações também preocupantes identificadas pela Proteção Civil, a começar pela região de Setúbal.
3: É em Setúbal que foi registado agora também esta tarde um incêndio e um incêndio que conta já com mais de 160 operacionais no terreno a combater as chamas. Este incêndio está a acontecer na freguesia de São Sebastião e neste combate às chamas estão também 4 aeronaves. O alerta foi dado esta tarde, para já não temos muito mais informações, mas estamos a tentar conseguir saber mais informações sobre este incêndio na zona de Setúbal. Também uma ocorrência significativa para a Proteção Civil é o incêndio que começou ontem em Barcelos, no distrito de Braga. Continua a inspirar preocupação por parte das autoridades, mas não há casas em perigo. A luta contra as chamas é feita por cerca de uma centena de bombeiros. O incêndio consome uma extensa área florestal em terreno de difícil acesso. A Antena 1 falou com o comandante subregional do Cávado, que nos explicou isso mesmo. Neste momento combatem o incêndio mais de uma centena de bombeiros. Outra ocorrência significativa nesta sexta-feira é também um incêndio em Sinfães, no distrito de Viseu. Este incêndio rural também começou a lavrar ontem, numa zona de mato de difícil acesso, continua ativo. No local estão cerca de 80 bombeiros a combater as chamas. Mas há outros incêndios que começam a surgir ou então a crescer, por exemplo, na Póvoa do Lanhoso, no distrito de Braga. Este incêndio em mato conta já com mais de uma centena de operacionais no terreno e também com o apoio de duas aeronaves. Ao todo, no país, cerca de 1.700 operacionais estão a combater os incêndios ou também aqui em momentos de em que se está também aqui a resolução e despacho destes incêndios. Só que uma nota para um incêndio sobre o qual falámos há pouco, de Alpiarça, em Santarém, é um incêndio que já foi, entretanto, dominado.
0: Voltamos a atualizar informações daqui a pouco na edição das 7 da tarde. Entretanto, Castelo Branco passou a integrar o grupo de distritos com aviso vermelho por causa do calor no fim de semana. A lista foi atualizada ao início da tarde pelo Instituto Português do Mar e da Atmosfera. São agora 13 os distritos do país com o aviso mais grave. No caso de Lisboa e Setúbal, onde o aviso vermelho deixaria de estar em vigor hoje à noite, houve um prolongamento até ao final do dia de domingo. Com as temperaturas acima dos 40 graus em várias regiões do país, importa lembrar as recomendações das autoridades relacionadas com as temperaturas, beber água, procurar abrigo, ficar em casa, se possível. Ora, em Lisboa, para que as pessoas com mais idade não tenham de sair à rua, a Junta de Freguesia de Benfica disponibilizou espaços com ar-condicionado. Ativou também um serviço porta a porta, Joana Carvalho Reis, que leva, por exemplo, compras a quem mais precisa.
4: Junto à plataforma de descargas do Mercado de Benfica, José Gil e João Santos vão alinhando caixas cheias de fruta e legumes da época.
5: Vamos ficar um bocado, João.
4: São encomendas prontas a entregar em casa. Um serviço da Junta de Freguesia de Benfica que funciona desde a pandemia e que por estes dias foi reforçado por causa da onda de calor.
5: Os comerciantes é que recolhem a encomenda. E nós, com esta guia e com a encomenda da pessoa, dirigimos a casa do freguês e entregamos facilmente. Bom dia do mercado.
6: Ok, obrigado.
4: Teresa está a usar o serviço pela primeira vez.
6: Tenho ido sempre ao mercado, agora realmente com esta vaga de calor, claro. Decidi pedir ajuda. Simplicíssimo. Fui lá ontem saber como é que devia fazer. Encomendei tudo o que eu queria, porque eu como sempre ali, não dá para sair com estas temperaturas.
4: É uma das medidas da Junta de Freguesia para enfrentar estes dias de calor, mas há mais.
7: Temos aqui locais de abrigo temporário que são climatizados.
4: Carla Rotes é responsável pelo pelouro de direitos sociais da Junta.
7: Fizemos a sinalização das ilhas Sombra e também dos bebedores disponíveis que estavam na freguesia. Acabamos por disponibilizar uma linha mais reforçada, tanto de transportes para consultas através do transporte solidário.
4: Em Benfica, quase 1000 idosos vivem sozinhos, sem família ou outro apoio, e outros 1300 vivem em casal e, no fundo, são cuidadores um do outro. A Junta tem uma linha de atendimento permanente para que possam ligar quando precisam e, desta vez, a linha funcionou em sentido inverso.
7: Ou seja, somos nós que monitorizamos, que ligamos, que telefonamos, que garantimos que as pessoas compreenderam de que é que nós estamos a falar e que tiveram acesso à informação para a sua proteção.
4: A responsável pelo pelouro de direitos sociais garante que a Junta de Freguesia está atenta e as medidas vão continuar em vigor enquanto for necessário.
0: Em Lisboa, esta é a resposta da Junta de Benfica para proteger as populações do calor. Em outros pontos do país, algumas autarquias anunciaram também que vão disponibilizar abrigos, espaços climatizados que as pessoas podem utilizar para se proteger. Há pouco, a Direção-Geral da Saúde anunciou que decidiu ativar o nível 2, o nível laranja do Plano Nacional de Preparação e Resposta Sazonal em Saúde, por causa das altas temperaturas. Este nível corresponde a uma situação de risco elevado para a saúde da população. Esta medida prevê, por exemplo, que possam ser adotadas decisões extraordinárias na gestão da resposta aos utentes, incluindo o adiamento da atividade programada não urgente nos hospitais, quando isso for adequado. Por causa do calor, a CPE cancelou hoje 6 ligações intercidades. A empresa explica que a decisão foi tomada de forma preventiva, com o objetivo de reduzir o risco de ocorrências e proteger o conforto e o bem-estar dos passageiros. Ontem, um comboio que circulava entre Lisboa e o Porto foi obrigado a parar no entroncamento, já sem ar-condicionado. As pessoas foram obrigadas a sair, esperaram quase uma hora por outro comboio para seguir a viagem. Algumas sentiram-se mal e entre os passageiros estava pelo menos uma grávida que contou esta tarde à jornalista Alexandra Madeira o que aconteceu.
8: A minha viagem era Lisboa Oriente, Aveiro.
9: A saída de Lisboa correu bem.
8: Quando eu entrei na carruagem até estava contente, porque estava fresca, efetivamente, ali em Lisboa Oriente. Só que ao chegar a Santarém, aproximadamente, eu liguei para a linha de apoio da CP a reportar que estava um calor insuportável.
9: Dentro da carruagem, as pessoas começaram a sentir-se mal. A linha de apoio da CP, por chamada telefónica, não surtiu qualquer efeito. Nenhuma resposta útil. No entroncamento, paragem forçada.
8: Apareceu aí sim o revisor, completamente encharcado em suor, a dizer que a viagem ia ser suprimida e iam cancelar de entroncamento para adiante.
9: Portanto, Milene Matos, com gravidez já a caminho do final de tempo, agradeceu um leque cedido por outra utente do comboio e no quente da estação, 37 graus à espera sem saber bem do quê.
8: Se ia demorar muito, se ia demorar pouco, se nos iam fazer um transbordo rodoviário ou ferroviário, como é que iria ser?
9: E depois são retiradas do regional as pessoas que iam para Tomar para nesse comboio seguirem para o Porto as duas intercidades. Mas Milene, até foi por mero acaso que não perdeu a alternativa.
8: E, não houve assim um grande aviso. Todas as pessoas sem saber o que fazer, mesmo os...
9: E o tempo foi passando e no calor da tarde fez com que só perto das 8 da noite chegasse ao destino.
8: Muito caos, muito abandono, era a sensação, era essa.
0: Contactada pela Antena 1, a propósito deste caso, a CP adianta que o episódio de ontem implicou uma troca de material circulante. A empresa diz também que no dia de hoje não há qualquer registro de paragens forçadas nos comboios que estão a circular no país. Também por problemas no ar-condicionado, a Metro do Porto já retirou de circulação várias composições. A empresa não adianta um número concreto. Diz que algumas composições seguiram para oficinas no Conselho de Matosinhos, deixando de circular nas linhas A e F do Metro do Porto. A médica de Benavente, suspeita de facilitar reformas por invalidez, fica impedida, para já, de exercer a profissão. Ela ficou a conhecer as medidas de coação esta tarde, fica também proibida de sair do país e de contactar outros intervenientes no processo. Os outros dois médicos, também detidos, saíram em liberdade com termo de identidade e residência. O Conselho de Ministros aprovou a criação de uma comissão para assinalar os 900 anos da Fundação de Portugal. Paulo Portas, antigo líder do CDS, foi o nome escolhido para comissário-geral. A comissão de honra será presidida pelo Presidente da República e integrará ainda os antigos chefes de Estado Ramalho Eanes, Cavaco Silva e Marcelo Rebelo de Sousa. Em junho de 2028, dentro de dois anos, assinalam-se os 900 anos da Batalha de São Mamede, considerada o momento da Fundação de Portugal. O Presidente da República esteve a conversar esta tarde com os conselheiros das comunidades eleitos pela Venezuela, uma conversa que decorreu por videochamada. António José Seguro ouviu pedidos de apoio relacionados com o regresso de portugueses que estão em situação difícil no país, doentes e pessoas que perderam tudo, até a família, como contou há pouco à Rádio Pública Alberto Viveiros, a partir de Caracas.
10: O Presidente da República, muito positivo, muito sensibilizado com a comunidade aqui na Venezuela. Todo o apoio ele está a tratar. Nós pedimos que possam ser atendidos os casos prioritários, que as pessoas que ficaram sem moradas, sem trabalhos, num hospital e morreram as suas famílias, precisam de tornar ou de ir para Portugal, sejam atendidos.
0: Pedidos que o Presidente da República escutou no dia em que o Governo tinha já anunciado que vai enviar para a Venezuela, já no início da próxima semana, dois aviões de medicamentos e outros meios de assistência humanitária depois dos violentos sismos da semana passada.
11: 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Daqui a pouco vamos também perceber o que fica desta sexta-feira com o Nuno Rodrigues, mas para já é com o Paulo Galvão que seguimos neste programa da tarde para olhar o trânsito com muitas, muitas notas a vermelho. Vamos a isto.
12: Vamos a isto. Vamos começar pela A3. Há acidente no sentido Porto-Braga, junto à saída de Santo Tirso, já com 3 km de marcha lenta. Na região do Porto, trânsito parado para sair do Freixo para os Carvalhos. Na A20, há acidente antes da saída de Vilar de Andorinho. e o trânsito está bastante demorado. Filas também na subida do Estádio do Dragão para a A3, porque há uma ocorrência na zona de saída para as Antas. Filas também entre o Hospital da Prelada e o Tabuleiro da Ponta Rábida, na Avenida AEP, nos dois sentidos, e na A3, a partir da zona de Pedrosos até à entrada na via de cintura interna. Atenção, a A25 agora está demorada, é na mesma zona onde tem estado a ser combatido o incêndio de Vozela, mas devido a um incêndio numa viatura, o trânsito está cortado no sentido Aveiro-Guarda, é depois da saída de Oliveira de Frades e, portanto, há cerca de 4 km de fila. Na região de Lisboa, incêndio também que leva ao corte de várias estradas em Setúbal, com um incêndio que está a ser combatido na zona do Alto da Guerra, Val do Cobro, com a ligação à zona da Mitrena também cortada devido a este incêndio. Temos um acidente para sair de Lisboa para Sul no início do tabuleiro da Ponte Vasco da Gama. As filas estão já no túnel Grilo, afeta o acesso da A8 e afeta também quem está no Parque das Nações esta hora em direção à Ponte Vasco da Gama, na Avenida Infante Henrique, mas também na segunda circular a partir dos Olivais. Segunda circular completa entre as Torres de Lisboa e o aeroporto. Temos filas no IC19 para entrar em Lisboa, porque há um acidente em Pinamanique. Trânsito muito demorado para sair de Lisboa para Almada pela ponte 25 de Abril, a parar a partir da zona do Jardim Zoológico de Lisboa. Trânsito compacto também para entrar em Lisboa, com uma ocorrência na Avenida da Ponte em direção à capital, no Alentejo. Temos um acidente na A2, está parada, no sentido Algarve-Lisboa, ao quilómetro 69,5, na zona da área de serviço de Alcácer do Sal. É um acidente a pedir atenção à velocidade.
11: Ficamos então com estas indicações para quem está na estrada a esta hora. Paulo, falta-nos lembrar o número da linha verde.
12: Até às 8-821-0101, nacional e grátis.
11: E não quer demais lembrar que, né, quando vai para a estrada nestes dias, nada como levar uma garrafa de água consigo, porque de facto um pequeno acidente,
12: nunca sabemos quando é que a viagem acaba.
11: Exato.
12: Né?
11: E debaixo destas temperaturas é muito complicado. Já agora há um alerta que deixo também aqui. Atenção aos passeios com os animais. Ontem, por exemplo, a temperatura do asfalto em Lisboa chegou aos 58,5 graus, portanto quase 60 graus. Se nós estamos com calor, imaginamos as patinhas deles nestas temperaturas. Portanto,
12: quem precisar de fazer viagens grandes deve fazê-lo em horas de menor calor.
11: Pelo menos tentar. Obrigada, Paulo. Até já. Paulo Galvão está de regresso às 6:30 para atualizar estas e outras informações.
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11: Dentro de instantes percebemos o que fica desta sexta-feira.

0: Marisa Lise é o que é. Na abertura desta hora de emissão, é uma das propostas de Relatos de um Coração Confuso, o disco de 2026.
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0: E agora são 6h23. Sexta-feira, 3 de julho, e Nuno, o que fica desta tarde é uma questão. Está ou não o país bem preparado para esta onda de calor e a dar resposta àquilo que estamos a enfrentar, depois da Direção-Geral de Saúde ter elevado há pouco o nível de risco para as populações?
3: Decisão conhecida há instantes, a Noemi, a Direção-Geral de Saúde ativou o nível 2, laranja, do Plano Nacional de Preparação e Resposta Sazonal em Saúde, devido às altas temperaturas. Este nível laranja, o segundo mais grave, corresponde a uma situação de risco elevado para a saúde da população. Prevê, por exemplo, que possam ser adotadas medidas extraordinárias de gestão da resposta aos utentes, incluindo o adiamento de atividade programada não urgente nos hospitais e nos serviços de saúde de uma forma geral, quando isso for justificado. Depois do que aconteceu em vários países europeus nas últimas semanas, com o calor a causar a morte a mais de 1.300 pessoas, estimativa da Organização Mundial da Saúde. Agora é a vez de Portugal enfrentar uma onda de calor. 13 distritos estão com aviso vermelho, o mais grave. As temperaturas podem ultrapassar os 40 graus. Há muito que os especialistas alertam para fenómenos climáticos extremos. Vão passar a ser cada vez mais frequentes e intensos. É por isso que a especialista em saúde ambiental, Susana Viegas, considera que Portugal devia ter começado a preparar-se mais cedo. Esta professora da Escola Nacional de Saúde Pública, entrevistada pelo jornalista Alexandre David, diz que o país está agora a aprender a lidar com estas situações.
4: Eu acho que Portugal está a fazer o caminho para se preparar melhor para estes eventos extremos em termos climatéricos, porque eles vão efetivamente acontecer com maior frequência e maior duração, como a onda de calor que estamos agora a viver. Acho que podíamos ter começado um pouco mais cedo, porque desde 2024 que existe uma avaliação de risco feita pela Agência Europeia do Ambiente para a Comissão Europeia, que aponta, por exemplo, que os países do sul da Europa, como nós, Espanha, Itália e Grécia, são países que estão e que iriam sofrer um maior impacto sobre o cenário da alteração climática. Portanto, era algo que é expectável desde há algum tempo, portanto, evidenciar nestas ondas de calor. Eventualmente, países que estiveram com efeito onda de calor a semana passada, como a Alemanha, a França, talvez não estivessem à espera, mas eu acho que para Portugal não é novidade. Nós estamos a ver que é algo frequente, que irá acontecer de forma cada vez mais frequente no nosso país. Eu acho que estamos a começar, se calhar, um pouco tardiamente, mas estamos a fazer o caminho. O que era importante nesta fase era fazer um processo de avaliação do risco a nível local, que permitisse identificar as vulnerabilidades de cada local do nosso país, porque estas vulnerabilidades são diferentes, dependendo muito da característica demográfica de cada zona do país, da atividade, ao setor de atividade mais relevante, da forma como as pessoas fazem a sua vida cotidiana, e, portanto, isto implica uma avaliação do risco orientada para cada local e depois colocar em prática medidas de gestão do risco climático. Uma delas foi referida, portanto, as salas climatizadas que para esta onda de calor foram identificadas por autarquia, mas precisamos de mais, precisamos de medidas mais estruturais, por exemplo, trazer mais verde para as nossas cidades, equacionar horários de trabalho, pôr em prática planos de emergência em que cada setor de atividade no nosso país sabe o que tem que fazer e o que tem que ajustar quando tem que lidar com uma onda de calor, a que passa desde o setor dos transportes, o setor social, o setor dos cuidados de saúde, o setor de, que recebe população vulnerável, como a área de creches e jardins de infância, mas também os estabelecimentos de apoio a idosos. Portanto, perceber o que é que está em falta e depois colocar em prática medidas de controle do risco climático que se ajustem a todos estes setores da sociedade.
5: A Susana diz que estamos a fazer o caminho e que já devíamos ter feito algo em termos de prevenção. E pelo que eu percebi, não terá sido por falta de aviso. O que é que falhou, então? E ainda por cima temos os exemplos recentes noutros países europeus em que não estão tão virados para isso como nós. Podíamos ter aprendido aí?
4: Eu acho que não, eu nem estou a falar desta onda de calor, eu estou a falar se calhar há 4 ou 5 anos atrás, que eventualmente já teríamos ou já deveríamos ter feito uma avaliação do risco local para cada município e ter percebido que fragilidades e vulnerabilidades cada município tem para este tipo de eventos extremos. E se calhar já ter no terreno este tipo de estruturas, por exemplo, já devíamos ter as nossas cidades com mais árvores para evitar as situações de ilha de calor. Já deveríamos ter setores da sociedade, se calhar, com mais recursos de climatização. Se calhar já devíamos ter até atividades lúdicas e desportivas com horários ajustados ao cenário de onda de calor. Mas falo de outros eventos extremos, como é óbvio, que acontecem no período do inverno. Portanto, o que me parece a mim é que nós nos vamos ajustando conforme os eventos vão acontecendo ou vão sendo notificados. E era importante que houvessem medidas estruturais implementadas e que estivessem já no terreno para minimizar o impacto que estas ondas de calor têm na saúde e na segurança da população.
3: A investigadora Susana Viegas, uma reflexão sobre a forma como devemos preparar-nos para os fenómenos climáticos extremos, como a onda de calor que estamos a enfrentar por estes dias.
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0: 6h29, muito rapidamente, olhar pelo trânsito. Paulo Galvão, numa altura em que há trânsito parado na A2 e na A20 e vários problemas em Lisboa.
6: Na A2 há acidente do Algarve para Lisboa, quilómetro 69,5 na zona da área de serviço de Alcácer do Sal, com alguns quilómetros de fila. Ponte Vasco da Gama muito demorada para sair de Lisboa. Há acidente, a Ponte 25 de Abril para em Sete Rios para Almada também, com muitas dificuldades em todos os acessos. Nacional 10 cortada na zona do Alto da Guerra, em Setúbal, com um incêndio. A ligação à zona industrial da Mitrena também está cortada devido a este incêndio. Marginal também com acidente de Lisboa para Cascais em Passo de Arcos, também complicado. Nacional 250 também com acidente no cruzamento de Casal de Câmara, a complicar o IC16. Temos filas para o túnel do Grilo devido ao acidente para a ponte Vasco da Gama, sobre a circular preenchida do Estádio da Luz para o aeroporto. A A25 está cortada a esta hora no sentido Aveiro Guarda, com incêndio numa viatura depois da saída para Oliveira de Frades, com vários quilómetros de trânsito parado. O IP3 também teve um incêndio numa viatura no sentido Coimbra, Viseu, e há demora na zona de saída de Lourvão. Mais a norte, há A20, com acidente do Freixo para os Carvalhos, antes da saída para Vilar de Andorinho, com um trânsito parado também. De resto, a cidade do Porto, com os prazos neste horário.
0: Certo, ficamos com estas indicações. Falta apenas lembrar o número da linha verde.
6: 821-0101, até às 8 horas.
0: Até já.
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0: O tempo é quente, é essa a previsão do estado do tempo para amanhã em território continental. Segundo o Instituto Português do Mar e da Atmosfera, as máximas deverão chegar aos 43 graus em Évora, Braga, Santarém e Beja 42, Coimbra, Leiria, Porto Alegre e Castelo Branco 40, Lisboa 39, Vila Real e Viseu 38, Porto e Setúbal 37, Viana do Castelo e Bragança 36, Faro 35, Guarda e Sagres 34 graus, Aveiro 33 e Sines 32. São 6h31, está na hora de olharmos também as notícias em síntese nesta tarde de sexta-feira, 3 de julho, com Alexandre David.
7: A Direção-Geral de Saúde ativou hoje o nível 2, nível laranja, do Plano Nacional de Preparação e Resposta Sazonal em Saúde, devido às elevadas temperaturas, e corresponde a uma situação de risco muito elevado para a saúde da população. Portugal ativou o Mecanismo Europeu de Proteção Civil e os acordos bilaterais com Espanha e Marrocos, devido aos incêndios, o anúncio que foi feito já esta tarde pelo Primeiro-Ministro, garantindo, no entanto, que a capacidade nacional não está ainda esgotada. limitada. O Governo decretou a situação de alerta, que está em vigor desde a meia-noite de hoje até às 23h59 de segunda-feira, precisamente devido ao significativo agravamento do risco de incêndios rurais. Perante as previsões de temperaturas elevadas e com 12 distritos do continente sob aviso vermelho devido ao calor, o Executivo decidiu antecipar o pedido de apoio internacional, embora o dispositivo nacional de combate aos incêndios não esteja totalmente empenhado. Espanha já disponibilizou, entretanto, uma aeronave Canadair, tendo sido solicitados ainda mais dois aviões Canadair a Marrocos. O Conselho de Ministros aprovou hoje a criação da Comissão para as Comemorações dos 900 anos da Fundação de Portugal, que terá o antigo líder do CDS, Paulo Portas, como comissário-geral, um anúncio que foi feito também no final do primeiro-ministro do Conselho de Ministros, que hoje aconteceu em Guimarães. O Tribunal Central de Instrução Criminal suspendeu hoje de funções a médica de Benavente, detida na quarta-feira pela Polícia Judiciária por suspeita de ter recebido verbas indevidas para viabilizar reformas por invalidez.
0: As notícias estão de regresso à rádio daqui a pouco às 7.
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0: Agora está na hora de conhecermos os temas em destaque na edição desta tarde do Jornal de Desporto, Walter.
8: Pizzi elogia espírito matador de Gonçalo Ramos e antecipa duelo com Espanha. Afinal, Roberto Martínez não vai para o Al Nassr. Jogadores do Sporting estão famintos. Sérgio Ferreira admite risco ao deixar a formação do Porto e assinar pela Alverca. Presidente do clube avisa. Chiquinho só sai por um valor justo. Na minha esquenta renova pelos Boston Celtics e com contrato milionário. No Campeonato do Mundo do Desporto Universitário, Portugal garante o primeiro lugar na fase de grupos.
0: Saiba mais no desenvolvimento no Jornal de Desporto desta sexta-feira, 3, com Walter Maduro.
8: O jogo que segue no Campeonato do Mundo é o mais exigente, assume Pizzi. O antigo jogador, que terminou a carreira recentemente, não tem dúvidas. Frente à Espanha, vai ser um jogo muito complicado.
9: Um jogo muito difícil, uma eliminatória muito difícil. Sabemos que agora, a partir de agora, todas as seleções são complicadas, têm todas muita qualidade, jogadores muito diferenciados. A Espanha, obviamente, tem jogadores de classe mundial, tem o Lamine Yamal, que é sem dúvida um super craque, por isso acho que para nós vai ser um jogo muito complicado, como também vai ser para eles. Acredito que seja um jogo muito dividido, muito disputado, equilibrado e que no final, oxalá, que a vitória sorria para Portugal.
8: Isto depois de Gonçalo Ramos ter sido decisivo na última madrugada, até ao momento o gol mais importante de Portugal neste Campeonato do Mundo. O avançado tem apenas 35 minutos na prova e foi uma vez mais decisivo. Pizzi destaca na Antena 1 a mentalidade avançado.
9: A mentalidade dele é uma mentalidade muito forte. Eu acho que ele psicologicamente é um jogador muito capaz, é um jogador que sabe bem aquilo que tem que fazer a cada momento, sabe também que se não joga tem que dar o máximo para poder jogar no jogo a seguir. Por isso eu acho que ele ao longo desses últimos anos tem vindo a demonstrar que jogando 5, 10 ou 90 minutos ele está sempre pronto para ajudar a equipa, seja a marcar, seja a defender, seja em qualquer tarefa se for. Por isso eu acho que é uma característica única dele e acho que abençoado o treinador que possa ter o Gonçalo Ramos na equipa.
8: E o antigo médio ficou muito feliz por ter sido um amigo a decidir o jogo.
9: Sinceramente, uma alegria enorme. É um miúdo que eu gosto muito. Gosto muito dele, gosto muito da família dele, dos pais, do irmão, agora da mulher e do filho. Por isso, acho que é daqueles jogadores que me marcaram imenso ao longo da minha carreira, sobretudo pela maneira como trabalham diariamente. E fiquei muito feliz. Acima de tudo, deu mais uma classificação à nossa seleção. E é um grande amigo meu, por isso acho que foi um festejo dobrado da minha parte.
8: Ao jornalista João Alves Domingos, Pizzi destaca ainda o posicionamento do avançado como um grande atributo de Gonçalo Ramos.
9: Além da facilidade que ele tem para rematar e para fazer golo, eu acho que ele se posiciona muito bem dentro da área. É um ponta de lança muito ativo, que dá muito trabalho a todos os centrais. Mesmo não marcando, acredito que todos os centrais saiam cansados depois de jogar contra ele. Por isso acho que é um ponta-lança com muitas qualidades, não só técnicas, mas também físicas. Por isso acredito que para qualquer defesa seja difícil enfrentar o Gonçalo Ramos.
8: Gonçalo Ramos, que depois da seleção neste Campeonato Todo Mundo, vai ter um novo desafio profissional. Ele vai trocar França e o Paris Saint-Germain pelo AC Milan, a troco de 70 milhões de euros. Pizzi esteve ligado diretamente à estreia de Ramos na equipa principal do Benfica. Foi em 2020 que Pizzi saiu para dar lugar ao avançado. E logo nesse jogo, frente ao Aves, Gonçalo Ramos destacou-se. Marcou dois golos.
9: Desde os treinos que nós já nos apercebíamos que o Gonçalo Ramos era, além da qualidade que tinha, era um grande goleador, um miúdo muito interessado em evoluir, que ouvia muito os mais velhos, gostava de aprender. Desde cedo que demonstrou toda a sua qualidade, é um matador, tem o golo dentro dele e acho que tem sido a demonstrar ao longo dos anos.
8: Os elogios de Pizzi para Gonçalo Ramos, ele que foi determinante na vitória de Portugal frente à Croácia. A equipa das Esquinas treinou esta tarde à porta fechada ainda em Toronto, sem declarações dos jogadores aos jornalistas. Amanhã, às 13h15, zona mista com dois atletas da equipa dirigida por Roberto Martínez, treino com 15 minutos abertos à comunicação social às 4 da tarde e depois à noite, 9h30 da noite, viagem para Dallas, onde de resto já está a seleção espanhola. Hoje prosseguem os 16avos de final da competição, com 3 jogos na noite de madrugada. Às 7 da tarde, a Austrália e Egito. Depois, às 11 da noite, o aguardado Argentina-Cabo Verde. Emissão especial, simultâneo Antena 1 e RTP África, depois das notícias das 10 da noite. E fecha este dia, noite, com jogos Colômbia-Gana, a partir das 2h30 da madrugada. O Al Nassr, que anunciou ter chegado a acordo com Postecoglou para o cargo de treinador principal, o técnico australiano assina um contrato válido por 2 temporadas. Vai, na próxima temporada, treinar Cristiano Ronaldo e também João Félix, que conquistaram o título saudita na última temporada desportiva. Esta notícia, por um lado, dá conta também de que assim está afastada a possibilidade de Roberto Martínez treinar o Al Nassr, tendo sido notícia nos últimos dias essa possibilidade. A campanha da Tunísia no Campeonato do Mundo terminou na fase de grupos, mas nem por isso deixou de levantar alguma polémica. Isto porque, segundo o Daily Mail, 8 jogadores da seleção testaram positivo a uma substância que é proibida em competições oficiais. É uma substância utilizada no culturismo. Segundo o jornal, a substância relaxa as vias respiratórias, além de ajudar a queimar gordura, e está também associada ao ganho de massa muscular. A Federação Alemã de Futebol oficializou a saída de Julian Nagelsmann do comando da seleção, na sequência do afastamento do Campeonato do Mundo frente ao Paraguai. A Federação confirmou ainda que está a iniciar contactos com Jürgen Klopp, sendo esse o principal alvo para treinar a seleção alemã. A equipa principal do Sporting realizou esta sexta-feira mais um treino da pré-temporada, tendo trabalhado com a equipa B. Fotis Ioannidis falou aos meios do Sporting e, para garantir que, depois de ter estado afastado durante muito tempo devido à lesão, está agora pronto.
10: Tive muitas saudades, estou a trabalhar no duro. Tive momentos difíceis na última época, mas agora estou pronto para jogar.
8: E depois de, na última temporada, os Leões terem falhado nos momentos decisivos, a equipa está com fome de vitórias.
10: A última época não terminou como queremos. Estivemos bem durante toda a temporada, mas no fim não alcançámos os nossos objetivos. Mas esta época estamos mais famintos que nunca. Estamos desejosos de lutar pelo campeonato e tudo isso.
8: O Sporting recebeu muitos reforços, 5 jogadores que estão a adaptar-se bem, assegura Fotis Ioannidis.
10: Eles parecem simpáticos e amigáveis. Espero que nos possam ajudar durante a época. De certeza que o vão fazer.
8: O conjunto leonino vai ter direito à folga este sábado, regressando ao trabalho domingo de manhã, novamente na Academia Cristiano Ronaldo. O Porto anunciou esta sexta-feira que Marco Silva, jovem central de 17 anos, assinou contrato profissional com o clube, depois de, na última temporada, ter ajudado os sub-19 a conquistar o título nacional de júniores. O Braga assumiu esta sexta-feira de manhã o primeiro triunfo na preparação, nos jogos de pré-temporada. Bateu o São João de Ver por 1-0, jogou à porta fechada e dividido em 2 partes de 30 minutos. O Alverca, com Sérgio Ferreira a suceder a Custódio Castro, ele que estava ligado à formação do Porto e vai ter agora a primeira experiência como sénior. Isso revela uma coragem grande dos dirigentes do Alverca.
11: Pode ser considerado um ato de coragem por parte do presidente, mas a verdade é que me fui preparando e agora chegou o momento de ser colocado à prova e vamos com tudo.
8: Editou o sorteio de ontem que o Alverca tem jogos no Dragão e Alvalade logo no início da temporada. O técnico desvaloriza esse dado.
11: É bom. Para andar a este nível, que é um nível top, temos que estar sempre preparados para este tipo de desafios. O nosso campeonato é um campeonato extremamente desafiante. E o Dragão, teríamos que lá ir, fosse na primeira jornada ou a 15ª. É com bons olhos que olhamos para esse jogo, para este calendário, porque vai obrigar-nos a ter que nos preparar sempre no máximo, que é essa a nossa lógica no dia a dia.
8: Nesta conferência falou também o presidente da SAD do Alverca e para garantir que, apesar de um campeonato que espera mais equilibrado, o objetivo é a permanência. Pelo menos garante esse dado José Miguel Albuquerque.
12: O objetivo do Alverca continua a ser a manutenção. O Alverca vai ter um campeonato, antecipo eu, talvez ainda mais equilibrado nessa luta pela manutenção. Já o disse publicamente há pouco tempo, eu estou à espera de ver o Marítimo e o Académico Viseu a virem da segunda divisão com força, com capacidade, e são mais dois que entram numa luta que se antevê equilibrada. Portanto, o objetivo será sempre esse, atingir a manutenção. Se o conseguimos fazer antes do final de maio, depois vamos olhando de jogo a jogo até onde podemos ir.
8: Sobre a possibilidade de Chiquinho, que já foi apontado ao Sporting sair, a garantia só sai por um valor justo.
12: O Alverca, como qualquer clube em Portugal, é um clube aberto a entradas e saídas enquanto o mercado estiver aberto. O Chiquinho é obviamente um ativo importante do nosso clube. Se sair, vai ser substituído à altura. Se sair, temos que ser devidamente recompensados. Mas para já é a jogada do Alverca e estamos muito contentes em ter o Chiquinho connosco.
8: As garantias dadas por José Miguel Albuquerque, presidente da SAD Alverca. No Mundial de Futsal para Desporto Universitário Portugal, com a equipa masculina, terminou em primeiro lugar a fase de grupos, depois de bater Israel por 21-0. O selecionador Pedro Palas elogia os jogadores portugueses.
13: Os jogadores têm muito mérito nos resultados, quer com o Brasil, quer com a Finlândia, que nos permitiu neste momento chegar a este jogo e poder fazer um avolumado de golos e ficar em primeiro de grupo. Portanto, a moral está em alta. E o Líbano é uma equipa que passou também num grupo que não era fácil.
8: E Portugal vai precisamente defrontar o Líbano no domingo às 6 da tarde e o capitão alerta para o facto do Líbano ter surpreendido.
14: E é continuar a fazer o nosso, ir jogo a jogo, cabeça no lugar, respeitando sempre todos os adversários, sempre com muita humildade, que é isso que nos caracteriza, e vamos para a frente.
8: Antevisão de Simão Peça, o capitão da equipa de futsal. No ciclismo, vai amanhã para a estrada em Barcelona, a edição de 2026 da Volta à França em bicicleta. O único português no pelotão, Nelson Oliveira, da Movistar, ciclista de 37 anos, gostava de ganhar uma das 21 etapas.
15: Era bom. Há muito tempo que não ganho, mas nunca, vocês estamos aqui. É possível, impossível não é. Vamos ver como é que os adversários estão. Há 21 oportunidades, que não é fácil hoje em dia, cada vez ganhar é muito difícil, mas tentaremos.
8: Garantindo também dar o melhor durante as 3 semanas de prova.
15: Espero que esteja em alguma etapa e certamente que me vejam na televisão, que é isso, mas que vou dar sempre o meu melhor, isso não tenho dúvida, e muitas das vezes é em prol da equipa.
8: Entrevista de Pedro Ribeiro a Nelson Oliveira, o único português no pelotão da Volta à França, que amanhã parte de Barcelona. Na Volta a Portugal feminina, Marion Borras venceu o contrarrelógio de hoje em Coimbra. Emma Singers continua com o símbolo de líder. Fechamos com basquetebol. Na minha esqueta vai continuar a vestir a camisola dos Boston Celtics até ao final da temporada de 2030-2031. Os valores da renovação do posto internacional português foram revelados pelo agente à ESPN e representam o maior contrato da carreira do único português a competir na NBA. No total, Nemia Esqueta vai receber nestes 4 anos quase 50 milhões de euros.
0: Jornal do Desporto com Walter Madureiro, e o Desporto está de regresso esta noite para acompanhamento do Argentina-Cabo Verde no Mundial de Futebol, e depois, ao longo do fim de semana, vamos também atualizando informações daquilo que se passa.
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0: E agora estamos a 14 minutos das 7. Paulo Galvão, nada como não olharmos também para o quadro do trânsito para atualizar as informações que temos estado a dar ao longo destas horas e que têm sido complicadas.
6: Bem, temos aqui uma série de problemas. Vamos fazer uma ronda que começa por Lisboa. Mantemos acidente no início do tabuleiro da ponte Vasco da Gama. As filas começam junto ao túnel do Grilo para sair de Lisboa para Sul, e deixa também este acidente. Fila demorada na Avenida Infante do Henrique, na zona do Parque das Nações, e também na segunda circular a partir da Encarnação. Para a ponte 25 de Abril não há acidente, mas o cenário não é melhor. Trânsito a parar a partir das Laranjeiras em direção à Almada. Os acessos norte-sul estão todos completos e para entrar em Lisboa há um acidente no final da Avenida da Ponte, a deixar o trânsito parado no tabuleiro para quem vem na Baixa da Almada. Filas na A2 em direção à Praça das Portagens. Segunda circular está sujeita à demora das Torres de Lisboa para o aeroporto. A Avenida Padre Cruz tem um acidente para sair de Lisboa e está com demora. A Marginal também com demora de Lisboa para Cascais, com um acidente na zona de Passo de Arcos e com o trânsito a parar a partir do Alto da Boa Viagem. Houve também um acidente na Estrada Nacional 250, no cruzamento de Casal de Câmaras. Está a deixar também o IC16 demorado em direção à Nacional. E na A8, o trânsito compacto para sair de Lisboa para Torres Vedras, na zona do Infantado, em Loures. Temos também por resolver um incêndio que deflagrou esta tarde na zona de Setúbal, na zona do Alto da Guerra, com o Val do Cobro também com algumas casas evacuadas, com o trânsito cortado também na Estrada Nacional 10-8 na ligação de Setúbal à zona industrial da Mitrena devido a este incêndio. E temos também o trânsito parado do Algarve para Lisboa na A2 com um acidente junto à área de serviço de Alcácer do Sal e agora com 3-4 km de trânsito demorado. Mais a norte temos filas compactas no IP3. Houve um incêndio numa viatura na zona de saída de Lourvão e o trânsito está demorado no sentido Coimbra-Viseu, a pedir atenção à velocidade. Mais a norte, o IP3 volta a estar parado depois de Tondela, na zona de saída para Vila Xantzá, devido a trabalhos e também a um acidente que ocorreu nesta zona. A A25 já está transitável, esteve cortada com um incêndio numa viatura na zona de saída para Oliveira de Frades, agora já se circula sem dificuldades. A A20 está parada para sair do Porto para os Carvalhos, com um acidente antes da saída para Vilar de Andorinho. As filas já estão na zona do Estádio do Dragão. Quem puder sair pela Ponte da Arrábida vai encontrar também filas, mas está muito melhor, apenas com o trânsito a parar entre o Hospital de Prelado e o tabuleiro da Ponte da Arrábida. Subida do Dragão para a A3 está preenchida na VCI. Há também filas na A28 nos dois sentidos, mas a complicar para quem vem de Matosinhos para o Porto, porque há acidente junto à zona industrial do Porto. Na A3 houve acidente também no sentido Porto-Braga, antes da saída para Santo Tirso, também está com trânsito acumulado. As ligações de Braga ao Rio Cava estão preenchidas.
0: Certo, Paulo, obrigada. Ficamos assim com um retrato do trânsito a esta hora, muito complicado em várias zonas do país. Falta-nos lembrar o número da linha verde.
6: É 821-0101, que é nacional e grátis e que está livre até às 8 da noite.
0: Até já. Até já. Paulo Galvão está de regresso depois das notícias às 7. Agora temos seleção natural.
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0: No programa da tarde é dia de seleção natural e ora, numa seleção prévia aqui meramente da minha cabeça, nós muitas vezes não sabemos sequer o que é que nos passa dentro da cabeça. David Marçal, hoje o desafio é percebermos o que é que está acima das nossas cabeças.
19: Exatamente.
0: Fica bem mais complicado.
19: Exatamente, Noémia. Portanto, hoje, mas para começar a falar desse assunto, eu hoje trago uma banda sonora que muitos vão reconhecer. Podemos ouvir?
0: Claro que sim.

0: conheceste no EMEA.
1: Eu já não lembrava desta, lembrava-me do One Week e dos sucessos de Bare Naked Ladies, mas isto
0: Bare
1: é...
0: Naked Ladies, exatamente. Esta é a música do genérico da série A Teoria do Big Bang, e o livro que vos vou falar hoje fala exatamente disso. Conta a história do universo desde o Big Bang até nós. Uhum. Embora faça isso em muito mais do que os 18 segundos que os Bare Naked Ladies precisam neste genérico para contar a mesma história. Portanto, o livro chama-se O Que Se Passa Acima das Nossas Cabeças e é da astrofísica portuguesa Elizabeth da Cunha. Ela tem uma história pessoal muito interessante. Ela nasceu em Paris, é filha de imigrantes portugueses que tinham saído durante a ditadura. Ambos os pais tiveram de abandonar a escola na quarta classe para ir trabalhar. Ela cresceu depois em Barroselas, uma pequena vila perto de Viana do Castelo, num ambiente rural com pouquíssima poluição luminosa e com um céu estrelado espetacular. E foi esse céu que a chamou. Ela, aos 13 anos, decidiu que ia ser astrofísica. Ela conta isso tudo aí. Sem saber bem como e sem que ninguém à sua volta soubesse o que isso era. E assim, ela tirou o curso de Física e Astronomia no Porto, depois doutorou-se em Paris, fez investigação na Grécia, na Alemanha e na Austrália e hoje é investigadora no International Center for Radio Astronomy Research em Perth, na Austrália. E trabalha com alguns dos maiores telescópios do mundo, incluindo o telescópio espacial James Webb, que está fora do planeta Terra. Portanto, no EMEA pode-se dizer que ela tem uma trajetória astronómica.
1: Sim, sim, ela própria é todo um universo de experiências.
0: Exato, e o livro parte de uma ideia central. Nós somos poeira estelar, ou seja, pó das estrelas, ganhou consciência. Os nossos átomos de hidrogênio do nosso corpo são tão antigos como o próprio universo. Eles formaram-se nos primeiros minutos após o Big Bang, há cerca de 13,8 mil milhões de anos, como diz a música dos Bare Naked Ladies. Passaram por estrelas, por explosões cósmicas, por nuvens de gás e acabaram aqui, a compor os nossos corpos. Portanto, esta é a perspectiva cósmica, como a Elizabeth lhe chama, que nos pode fazer sentir pequenos, mas que ela argumenta que nos deve fazer sentir sortudos.
1: Eu às vezes sinto-me só poeira mesmo. Não passa dessa parte.
0: O livro leva-nos numa viagem pela história da nossa própria compreensão do universo, como é que a humanidade percebeu que a Terra não era o centro do universo, e depois entra na física propriamente dita, como funcionam as estrelas, o que acontece quando morrem, fala sobre buracos negros, da relatividade de Einstein e do próprio telescópio de James Webb a espreitar o amanhecer cósmico, ou seja, a origem do universo. E é uma espécie de uma enciclopédia do cosmos escrita em português por uma portuguesa. E no fim a autora enfrenta a pergunta que toda a gente faz: estaremos sós no universo? E a resposta começa com a equação de Drake, que tem o nome do radioastrónomo Frank Drake, que foi um dos primeiros a tentar decompor esta pergunta enorme em partes mais pequenas. Ele começou por perguntar quantas estrelas existem na Via Láctea. Qual a fração dessas estrelas com planetas? Quantos desses planetas têm condições para a vida? Em que fração surgiu mesmo a vida? E desta, em quantos planetas a vida evoluiu até formas inteligentes com tecnologia capaz de comunicar? Bom, a equação de Drake, com valores otimistas, sugere que podem existir, com valores otimistas, porque é tudo estimado, não é? Sugere que podem existir milhares de civilizações na Via Láctea. Com valores pessimistas, o resultado cai para uma.
1: Somos nós.
0: Somos nós. E é aqui que entra o paradoxo de Fermi. Em 1950, o físico italiano Enrico Fermi almoçava com colegas em Los Alamos, o laboratório secreto onde tinha nascido a bomba atómica, anos antes, e ele próprio também participou nisso, quando de repente fez uma pausa e perguntou, simplesmente, onde é que está toda a gente? E a mesa inteira percebeu imediatamente, ele estava a falar de vida extraterrestre. A questão é, se o universo é tão antigo e tão vasto, onde é que estão os sinais das outras civilizações?
1: Se calhar não querem falar connosco só.
0: É possível, são mal criados.
1: Novos vizinhos, eles não querem. Nós andamos aqui a insistir que eles têm de falar connosco, se calhar não me desapetece mesmo.
0: Isso é uma solução que a Elizabeth não aponta, mas pode ser essa. Eles são mal educados e não falam às pessoas. Mas nós estamos a escutar décadas e não ouvimos nada. E Elizabeth, no livro, ela dá a sua perspectiva pessoal sobre isto, que é sempre especulativa. Ela diz que acredita que a vida microbiana, os micro-organismos, é provavelmente comum no cosmos, mas que a vida complexa, consciente, tecnológica, talvez seja realmente rara e extraordinária. E isso coloca-nos perante a possibilidade de sermos a única forma do universo a tomar consciência de si próprio. E termina com uma frase magnífica, que é assim: por enquanto talvez não estejamos sós, mas para todos os efeitos estamos. Pode não vir ninguém para nos atacar, mas também não virá ninguém para nos salvar de nós próprios.
1: Acredito, é isso, acredito. Ora, fica esta sugestão. O que se passa acima das nossas cabeças é, de facto, um livro que me parece extraordinário, de Elizabeth da Cunha. Uma coisa, uma constatação final. Não somos só pósimos, nós somos a estrela.
0: Nós nascemos nas estrelas, os nossos átomos foram feitos nas estrelas.
1: Sim, mas agora olhando para o copo muito, muito, muito cheio, todos nós somos uma estrela. Se nós somos do pozinho, está feito. David, obrigada.
0: Obrigado, não é?
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0: das minhas canções favoritas dos Travis e do mercado britânico, este Sing, na reta final desta hora de emissão. O programa da tarde não termina sem que enviemos daqui um postal do dia com a assinatura do Luís Osório, hoje com uma pergunta: o que faz o amor que deixou de existir?
1: O meu filho mais velho perguntou-me se ela estava bem e eu respondi-lhe que não sabia. Não a vejo há muitos anos, trocamos mensagens monocórdicas pelo Natal ou pelo aniversário. Almoçámos um par de vezes nestes últimos 20 anos, pedi-lhe desculpa por uma relação que não correu bem, por minha exclusiva culpa. Não entra em detalhes, é da arqueologia de que te falo, de uma cidade perdida, como se existisse uma Constantinopla soterrada dentro do meu corpo. Quero falar de ti, não de mim. Desta coisa de sermos confrontados por alguma coisa que julgávamos já não existir. Como um filho dizer-nos, lembro-me

0: Mas claro que existe a crueldade do ciúme, a crueldade de nos tentarmos impor ao outro, a crueldade do medo da perda, a crueldade de magoarmos quem amamos mais do que aos outros. O que distingue a qualidade das relações é então a mistura, a quantidade de compaixão, ternura, admiração e química. É por isso que encontramos tantas e tantos que depois de se amarem, depois de uma vida em comum, depois de todas as ilusões, se agridem o mais que podem. Abusaram da crueldade e esqueceram os outros ingredientes. Um cocktail impossível de ser bebido.
1: Todos os dias a esta hora é enviado então o postal do dia com a assinatura do Luís Osório, que pode sempre voltar a ouvir na internet em antena1.rtp.pt e também nas plataformas habituais. Previsão para amanhã de mais um dia quente, sol em quase todo o território continental com algumas nuvens durante a tarde no interior centro e sul, Madeira com poeiras em suspensão, no sábado com algumas nuvens a partir do fim da manhã, Açores com previsão de chuva fraca no grupo central, misto de sol e nuvens nas restantes Ilhas do Arquipélago.
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1: Sete horas em Portugal continental e na Madeira, são seis nos Açores. Final da tarde desta sexta-feira, Nuno, no topo da atualidade.
3: Se possível, fiquem em casa. Pedido deixado esta tarde pela Ministra da Saúde aos grupos mais sensíveis, pessoas com mais idade, em especial por causa do calor. A Direção-Geral da Saúde avisa que a situação é de risco elevado para a saúde das populações e já elevou o nível de risco para laranja, o segundo mais grave. Os incêndios estão a causar especial preocupação. Esta tarde, em Setúbal, o fogo seguia há pouco em direção a habitações, na estrada do Val da Rosa e um parque automóvel com centenas de viaturas estacionadas. Portugal decidiu, entretanto, pedir ajuda, ativar um mecanismo europeu de proteção civil. Conta também com o apoio de Espanha e de Marrocos. Paulo Portas, antigo líder do CDS, é o nome escolhido para comissário-geral das comemorações dos 900 anos da Fundação de Portugal.
1: Nesta altura, no Porto e em Coimbra, estão 35 graus, 33 em Lisboa, 31 em Faro, 20 em Ponta Delgada e 24 no Funchal. As notícias às 7, a edição é de Nuno Rodrigues.
3: Protejam-se, se possível, fiquem em casa. O apelo deixado há pouco pela Ministra da Saúde, numa altura em que o país se enfrenta uma onda de calor com temperaturas acima dos 40 graus. Ana Paula Martins deixa um apelo dirigido em particular às pessoas com mais idade.
4: Por favor, procurem ficar em casa. Por favor, estejam em ambientes, se for possível, mais frescos. Não se exponham a estas temperaturas. Bebam água, mesmo que não tenham sede. Mas bebam água. As nossas autarquias estão a ajudar-nos com espaços climatizados, quer dizer, com espaço onde há ar-condicionado para a pessoa poder refrescar e, sobretudo, se não se sentirem bem, de facto, telefonem para o SNS 24 e telefonem, naturalmente, se for uma situação que considerem mais urgente, telefonem para o INEM.
3: O apelo deixado pelo Governo, momentos depois de a Direção-Geral da Saúde ter ativado o nível 2 do Plano Nacional de Preparação e Resposta Sazonal, que responde a uma situação de risco elevado para a saúde da população. Ana Paula Martins diz que nas últimas horas aumentou a procura nos serviços de urgência e que pode estar em causa o adiamento da atividade programada não urgente nos hospitais e centros de saúde.
4: As temperaturas vão atingir e estão a atingir valores elevados, não há como, enfim, desejaríamos um arrefecimento noturno. Por outro lado, o número de afluências às urgências, sobretudo em algumas zonas do país, já ontem se fazia sentir, nós já tínhamos unidades locais de saúde que já estavam em nível 2 e, naturalmente, em terceiro lugar, porque nós temos indicadores, temos instrumentos que sabemos que os próximos, pelo menos até dia 6, veremos como é que depois há, qual é o comportamento das temperaturas a seguir, sabemos que até dia 6 o risco é elevado.
3: Ana Paula Martins, esta tarde em Guimarães, depois da reunião do Conselho de Ministros, já depois de a Direção-Geral da Saúde ter ativado o nível laranja, que corresponde a uma situação de risco elevado para a saúde da população, a elevação deste risco para o segundo mais grave prevê que possam ser adotadas medidas de gestão na resposta aos utentes, incluindo

0: fundo, como ouvimos, o adiamento da atividade programada não urgente em hospitais e centros de saúde. Portugal já está a enfrentar uma onda de calor, à semelhança do que aconteceu nas últimas semanas com vários países europeus. Susana Viegas, especialista em saúde ambiental, entrevistada esta tarde pela Antena 1, entende que o país devia ter começado mais cedo a preparar-se para este tipo de fenómenos.
1: Eu acho que Portugal está a fazer o caminho para se preparar melhor para estes eventos extremos em termos climatéricos, porque eles vão efetivamente acontecer com maior frequência e maior duração, como a onda de calor que estamos agora a viver. Acho que podíamos ter começado um pouco mais cedo, porque desde 2024 que existe uma avaliação de risco feita pela Agência Europeia do Ambiente para a Comissão Europeia, que aponta, por exemplo, que os países do sul da Europa, como nós, Espanha, Itália e Grécia, são países que estão e que iriam sofrer um maior impacto sobre o cenário da alteração climática. Portanto, era algo que é expectável desde algum tempo, portanto, evidenciar estas ondas de calor.
0: A reflexão de Susana Viegas, especialista em saúde ambiental, professora na Escola Nacional de Saúde Pública, ouvida hoje no programa da tarde. As altas temperaturas agravam também de forma muito significativa o risco de incêndio e Portugal já decidiu ativar o Mecanismo Europeu de Proteção Civil e também os entendimentos bilaterais com Espanha e Marrocos. Luís Montenegro, primeiro-ministro, explica que a capacidade nacional não está esgotada, mas o governo pediu ajuda para não deixar algumas regiões desprotegidas em termos de meios.
2: Decidimos ativar o Mecanismo Europeu de Proteção Civil e também os acordos bilaterais com Espanha e com Marrocos. Temos todo o nosso território sob risco muito elevado. Entendemos que seria mais adequado termos a disponibilidade, o reforço vindo dos nossos aliados nesta luta contra o fogo na Europa, através do Mecanismo Europeu de Proteção Civil, e dos nossos vizinhos mais próximos, Espanha e Marrocos, para não termos de deslocalizar meios de umas regiões para as outras dentro do nosso território.
0: Motivos que levaram Portugal a pedir ajuda internacional, ativando o Mecanismo Europeu de Proteção Civil. Espanha já disponibilizou hoje um dos dois aviões Canadair solicitados por Lisboa para apoiar o combate aos incêndios. Portugal pediu também dois aviões Canadair a Marrocos. Ao início da tarde começou um incêndio em Setúbal, que estava há pouco a avançar em direção a habitações na estrada do Val da Rosa e um parque automóvel com centenas de viaturas estacionadas. A Proteção Civil da Península de Setúbal conta que já foi preciso evacuar algumas habitações na zona do Val da Rosa. Mais de uma centena e meia de operacionais estão envolvidos no combate a este incêndio. A Proteção Civil diz que o fogo terá tido origem numa viatura que ardeu. As chamas passaram depois para uma zona de mato. Outro ponto crítico, Vozela, mais de 1.100 operacionais continuam também mobilizados para o combate a este incêndio no distrito de Viseu, que começou na madrugada de ontem. Há 10 aeronaves a apoiar o combate a este incêndio, que já chegou também a Águeda, no distrito de Aveiro, percorreu dezenas de quilómetros em poucas horas. O presidente da autarquia, Jorge Almeida, diz que os reacendimentos e o vento forte têm dificultado muito os trabalhos.
3: Ainda temos algumas frentes ativa e temos durante o dia muitos reacendimentos na área percorrida pelo incêndio. A noite passada, com as condições climatéricas que tínhamos, nomeadamente o vento, ordenaram este incêndio com uma capacidade de progressão absolutamente incrível. Só para termos uma ideia, o incêndio entrou cerca das 10h30 da noite no Conselho de Águeda, portanto no limite com Tondela e Oliveira de Frades, e rapidamente, em cerca de 6 horas, percorreu cerca de 40 quilómetros. É qualquer coisa extraordinária.
0: Águeda está a lidar nesta altura com uma das frentes do incêndio que começou ontem em Vozela, mas a esta hora, Cláudia Godinho, há outros incêndios de dimensão significativa no país que também estão a causar alguma preocupação.
4: Um deles é o incêndio que começou ontem em Barcelos, no distrito de Braga. É um incêndio que continua a inspirar preocupação por parte das autoridades, mas não há casas em perigo. A luta contra as chamas é feita por uma centena de bombeiros. O incêndio consome uma extensa área florestal em terreno de difícil acesso. Na lista das ocorrências mais significativas da Proteção Civil, há ainda um registro de um incêndio em Sinfães, no distrito de Viseu. Este incêndio rural também começou ontem a lavrar numa zona de mato de difícil acesso. No local estão, neste momento, 80 bombeiros a combater as chamas, acompanhados por uma aeronave. Mas há outros incêndios que começam a surgir ou que têm estado a crescer e, por isso, agora também contam com mais operacionais no terreno. Um deles é em São Miguel do Mato, em Arouca, no distrito de Aveiro, um incêndio que reúne quase uma centena de bombeiros e 5 aeronaves. E mais a sul, em Castro Marim, no distrito de Faro, um incêndio arde mato e também conta com o apoio de 5 aeronaves e cerca de 70 operacionais no combate às chamas. Ao todo, no país, estão cerca de 1.700 operacionais aqui nestas operações por causa dos incêndios.
0: Dados que vamos continuar a atualizar. A onda de calor está também a pôr à prova a agricultura em Alvega, no Conselho de Abrantes. A Associação de Regantes garante que o sistema de rega tem permitido manter os campos produtivos e acredita que, sem essa água, muitas culturas já teriam secado com as temperaturas extremas dos últimos dias. Ana Isabel Costa.
5: Alvega fica aqui num entroncamento entre vários distritos de Santarém, depois Castelo Branco e também o Porto Alegre. É uma das primeiras localidades regadas pelo Tejo, que tem aqui também uma importância grande no aproveitamento agrícola. Por isso, a Associação de Regantes, agora de beneficiários aqui de Alvega, tem também um papel importante em distribuir água. Não fora isso, e a agricultura, que aqui ainda é muito de subsistência, seria um problema. Sr. Manuel, se não houvesse esta água que é irrigada aqui pelos campos, não era possível...
6: Não era possível ter aqui nada.
5: Uhum. Porque com este calor nada se aguentava sem ser regado.
6: Nada se aguentava aqui sem água.
5: Naqueles terrenos mais pequenos, imagino eu, Paulo Rosa, que pertence à Associação de Regantes, que haja este tipo de agricultura que é muito importante que tenha acesso à água para a subsistência de muita gente. O que é que ainda se planta por aqui?
7: Portanto, Alvega tem cerca de 333 hectares de área agrícola beneficiada pelo perímetro de rega. Temos cerca de 400 proprietários. A cultura dominante é o milho e depois pequenas hortícolas em termos familiares, olival e outras culturas. Em termos de água, nós disponibilizamos água durante 3 dias por semana. E se for necessário, como é agora o caso, durante um período mais alargado de horas ao longo do dia.
5: Neste dia, o IPMA registou na estação meteorológica que está instalada, há 1 hora e 20 minutos, 42,1 graus. No meu carro, há pouco, marcava próximo de 50.
0: Reportagem de Ana Isabel Costa, no Conselho de Abrantes, que, como percebemos, registra habitualmente as temperaturas mais altas no país. O Conselho de Ministros aprovou a criação de uma comissão para as comemorações dos 900 anos da Fundação de Portugal. Paulo Portas, antigo líder do CDS, foi o nome escolhido para comissário-geral. A comissão de honra será presidida pelo Presidente da República e integrará também os antigos chefes de Estado, Ramalho Eanes, Cavaco Silva e Marcelo Rebelo de Sousa. Para os portugueses, o tempo ainda é de festa, mas o Mundial de Futebol segue, com mais equipas à procura de uma vaga nos oitavos de final da competição. Há pouco arrancou o Austrália-Egito, jogo ainda nos primeiros minutos, empatado a 0. E mais logo, a Argentina joga com Cabo Verde. O jogo é às 11 da noite e vai ser acompanhado com uma emissão especial na Rádio Pública. Esta hesitação no Émia está relacionada com...
8: Estavas tu a dizer que estava um gol do Egito, sem golos e acaba de entrar a bola na baliza, com certeza, neste Austrália-Egito. Sim, e no que diz respeito à nossa emissão especial, acontece depois das 10 da noite num simultâneo com a RTP África, provando bom fim de semana, ou se calhar não, porque é provável que ainda nos encontremos hoje.
0: É provável que sim.
8: Nuno Rodrigues com as notícias às 7 na RTP Antena 1, simultâneo com a RTP Antena 1 Madeira e Açores e a Mundo. 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São 7h13 e no que diz respeito a trânsito, Paulo, antes do contraditório.
9: Vamos começar de norte para sul em Braga, ligações ao Rio Cava em hora de ponta, a circular urbana também ainda com filas em direção à saída para Vila Verde, a A3 do Porto para Braga com trânsito acumulado, uma ocorrência junto à saída para Santo Tirso, o trânsito parado para sair do Porto para os Carvalhos na A20 com um acidente antes da saída para A20, trânsito difícil a partir do Estádio do Dragão. No sentido inverso, apenas lentidão do Dragão para A3, também entre o tabuleiro entre a zona do Hospital da Perlada e o tabuleiro da Ponte da Rábida. A Avenida AEP está também ainda sujeita à demora. Nacional 211 com demora para o Mar de Canaveses, para quem vem da A4. Na região centro do país, mantemos esta hora o acidente com 4 viaturas no IP3, sentido Coimbra-Viseu, na zona de Faíl, antes da saída de Vila Xantes, com trânsito parado. Mantemos também já em fase de resolução, mas com ainda com alguma demora, o IP3 com incêndio numa viatura na zona de saída de Lourvão, também no sentido Coimbra-Viseu. Na região de Lisboa, esta hora temos filas compactas para a ponte Vasco da Gama. Está por resolver um acidente no início do tabuleiro, trânsito compacto a entrar pela Cril, a afetar o nó de Sacavém. A ponte 25 de Abril está preenchida do Jardim Zoológico para o tabuleiro, para sair de Lisboa. Todos os acessos estão difíceis de norte para sul, mas também há trânsito compacto no sentido inverso em direção à capital. Segunda circular está apenas lenta na zona de Telheiras para o aeroporto. Na margem sul, na zona de Setúbal, mantemos o combate ao incêndio desta tarde na zona de Val do Cobro, no Alto da Guerra, com a Nacional 10 cortada nos dois sentidos. Ligação à zona industrial da Mitrena também com corte nos dois sentidos devido a este incêndio. E na A2, em direção a Lisboa, trânsito parado junto à área de serviço de Alcácer do Sal, com vários quilómetros de fila com um acidente para quem vem do Algarve para Lisboa.
8: E ficam estas indicações para quem está na estrada desta hora. Paulo Galvão está de regresso lá mais para a frente para atualizar informações de trânsito. 821-0101.
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8: Agora temos um contraditório com Natália Carvalho.
11: Viva! Portugal está sob estado de alerta, proibição de máquinas agrícolas, risco de incêndio a subir, a Ministra do Ambiente a admitir apagões e o homem que assinou esse decreto do estado de alerta estava, à hora do início, em Toronto, a preparar-se para ver o Portugal-Croácia. Luís Montenegro publicou no X que acompanha a evolução ao detalhe a partir de Toronto. O Chega, que raramente perde uma deixa, perguntou o óbvio, se o cenário é dramático, o que fazia o primeiro-ministro num estádio, e se não era assim tão dramático, para que serve o alerta? Perguntas simplistas, a questão não é apenas onde estava o primeiro-ministro, é a imagem que transmite quando o país entra em estado de alerta e a principal fotografia política da noite é num estádio de futebol. Mas, já sabemos, a seleção está a monopolizar a agenda e a emoção nacional. O país continua a ser governado por maiorias de ocasião, que mudam de morada consoante o vento. Esta semana, PS e Chega uniram-se para aprovar contra o Governo um prémio salarial com IRS jovem. Há duas semanas foi o Chega a fazer companhia à esquerda para chumbar o pacote laboral, depois de 9 meses de negociação que Montenegro achava fechados. Ao ritmo que isto vai, uma proposta para o Primeiro-Ministro que devia começar a fazer o orçamento por sondagem semanal. E ainda os exames nacionais. 200 mil provas, correção digital estreada este ano e um ministro que repete todos os dias como quem reza um terço que nenhum aluno será prejudicado. Quando uma garantia precisa de ser repetida diariamente, digo eu, deixa de ser garantia, passa a ser esperança. É o contraditório de António José Teixeira, Luísa Meireles e Maria Castelo Branco. É por ti, Maria, que começo esta semana e precisamente por esta história dos exames. Isto é uma novela. O ministro a repetir todos os dias que nenhum aluno será prejudicado. Garantia ou superstição ou esperança?
12: Olha, eu gostei da reza como um terço, porque é um bocado isso. Nós tratamos um bocadinho a modernização como se fosse assim a vinda do Messias também. Esta tentativa de modernização de provas escritas à mão, feitas à mão, é cómico. É cómico porque depois dá tudo errado. E eu acho que isto é um bocado tipo o Amália. Não sei se vocês viram o Amália, o chat GPT português, onde nós gastámos 5,5 milhões. Foi uma coisa anunciada.
13: Foi um dos temas
12: como...
13: da semana também.
12: Foi um dos temas da semana. Eu já estava a ser assim um tema há um ano.
13: É
12: a grande conquista portuguesa, é termos um modelo de inteligência artificial que diz que, que diz que o primeiro-ministro português chama qualquer coisa como Luís S. Menezes, ou assim uma coisa, não é? É engraçado, alucina completamente. Diz que era professor na Universidade Nova de Lisboa em Direito e, portanto, depois já há umas coisas a dizer. Por favor, não vão fazer perguntas ao Amália, porque não é bem para perguntas, para responderem com factos. Alucina completamente, mas nós temos que estar no ponto máximo da modernização, da capacitação através da inteligência artificial, através da digitalização de provas, que depois complica ainda mais e complica muito a vida do ministro, que não é a primeira vez que é desmentido por factos. O ministro Fernando Alexandre, apesar de ter feito um trabalho, tem grandes, ou seja, o ministro tem grandes conquistas com os professores, que são reconhecidas inclusivamente até pela FENPROF de alguma forma, com alguma dificuldade, mas na carreira dos professores, mas depois tem várias gafes. Agora, uma das gafes foi dizer, lá está, que nenhum aluno será prejudicado, mas também nos dias a dizer que não haverá problemas com os prazos, e depois os problemas com os prazos verificam-se logo a seguir.
13: Os
12: professores continuam sem acesso aos exames. Há professores chamados que já nem sequer estavam a trabalhar em funções. Portanto, está uma grande confusão. Eu gostava de falar sobre...
13: Mas na tua opinião, a culpa é do software, dos serviços, das direções, dos diretores ou do ministro?
12: Repara, na minha opinião, nós... Uma coisa destas, eu questiono a qualidade dos exames nacionais e o seu propósito. Eu não gosto da existência de exames nacionais.
13: Porquê?
12: Porque os exames nacionais, eu percebo que equalizem, de certa forma, e sirvam como uma espécie de tábua rasa para todos os alunos terem exatamente o mesmo processo de acesso à universidade. No entanto, eu prefiro a versão inglesa, se tu quiseres, em que existem a level C, mas depois as universidades fazem os seus próprios processos de admissão. E isso dá uma certa liberdade às universidades, que eu acho que as universidades portuguesas de facto não têm. Há várias coisas que não se verificam em exames nacionais de acesso aos cursos. Por exemplo, em medicina, os exames nacionais servem para muito pouco, para tu perceberes se uma pessoa está ou não apta para exercer ou para estudar medicina. Mas pronto. Mas já que nós temos este exame nacional, é um instrumento de imensa importância para os alunos, que começam a ser preparados desde pequenos, dos exames nacionais, da importância dos exames nacionais no acesso à faculdade. É demasiado importante para tu brincares com um novo software, que não está testado, evidentemente. Não estava testado. É como eu fiz a brincadeira do Amália. O problema é que o Amália, para quem não sabe quem é o primeiro-ministro português, pode levar ao engano. Estes processos de admissão à faculdade provavelmente porão em causa também prazos de acesso à faculdade.
13: Estamos a falar do Amália, mas se tu perguntares ao chat GPT quem é o Presidente da República, continua a dizer-te que é Marcelo Rebelo de Sousa.
12: Mas pelo menos não inventa uma personagem. Está então, desatualizado.
13: Ainda é exames.
14: É uma longa conversa e eu vou até a partir do pressuposto de que os exames são nacionais e, portanto, independentemente de eu concordar que cada universidade devia ter as suas normas, claro que a partir de um básico comum, não é? Quer dizer, é preciso algum aproveitamento para chegar a uma universidade. E, portanto, mas a partir desse básico, cada universidade devia ter essa autonomia. Nós temos uns discursos sobre autonomia muito grandiloquentes, mas depois praticamos pouco, que é uma coisa que eu já não suporto muito ouvir quando... Agora, partindo do pressuposto que há exames nacionais já há muitos anos, como é que é concebível que tenhamos uma prova de matemática? Estamos a falar de aprendizagens essenciais, que a Sociedade Portuguesa de Matemática diz que não é séria e que não é rigorosa. Isto é absurdo. Bom, nós continuamos a construir provas que desafiam o rigor. Isto não faz sentido. Quer dizer, isto não...
13: E de quem é a responsabilidade?
14: Em última análise é do ministro, em primeira análise será do júri que concebe os exames, de muita gente, de ninguém. Claro. O problema é que tu queres uma resposta, mas a resposta é de muita gente e ninguém. E o de muita gente significa que quem governa tem especiais responsabilidades, porque toma medidas e pode corrigir situações e pode nomear pessoas diferentes e pode exigir coisas diferentes. Voltamos ainda à concepção das provas. É concebível que uma prova circule nas redes sociais antes de a ser realizada?
12: Mas isso já aconteceu várias vezes.
14: É um concebível que um item de uma prova esteja num caderno de preparação para as provas? Isto aconteceu, não estou a dar exemplos absurdos. Quase todos os anos há casos destes. Em relação a esse sistema, o governo de António Costa comprometeu-se, quando foi do PRR, a uma série de reformas. Uma delas era que os exames passavam a ser digitais. Mesmo a própria resposta, digamos, aos exames era digital, depois a correção também. Este governo entendeu que isso era demais, que não tínhamos capacidade para isso, renegociou em sede de PRR para ser apenas a correção das provas, o que significa que contratou uma empresa que recebe todas as provas em papel e qual fábrica, com não sei quantos funcionários, está a digitalizar folha após folha com QR codes e não sei o quê, e a grafos e coisas desse género. Bom, tudo isso já, esse discurso depois da culpa dos agrafadores e não sei o quê, já foi desmontado, mas a verdade é que este sistema, que teve um pequeno teste numa prova de filosofia o ano passado, correu mal. Foi generalizado a 23 ou 25 disciplinas e 25 disciplinas envolvendo 160 mil alunos, os 300 mil provas, uma coisa deste género. Bom, a verdade é que a plataforma, este sistema, este software não é blindado suficientemente para ser seguro e para ser navegável por quem e apenas tem que andar a mexer naquele software. E isto acontece em sistema de negação, que é o levantamento de qualquer problema, ou porque um professor de português foi encarregado de corrigir a prova de economia, ou por que não chegam os itens, ou porque não se tem acesso à plataforma, por as mais variadas razões, até um professor que morreu,
13: o sistema não estava
14: também
13: preparado.
14: Foi convocado para corrigir provas. Tudo isto é absurdo. E ontem, ao fim do dia, este comunicado de hoje, que vem pela segunda vez adiar as datas dos exames, ontem a Missão Escola Pública, o descritivo que faz da situação que se vivia ao fim do dia de ontem, é de um caos absoluto. Isto não é um exagero, é de caos. E, portanto, eu acho que quando avançamos para alguma coisa nova, seja a Amália ou seja um exame nacional, convinha que isto esteja seguro e suficientemente testado. A questão dos exames não é uma pequena questão. É que da Amália eu posso dispensar a Amália.
12: Exato.
14: Os exames, as famílias, os estudantes, os pais, os professores...
13: Estão com o credo na boca porque não sabem se os alunos...
14: E a confiança que se pode ou não pode ter num exame, numa avaliação que permita a progressão ou a entrada num curso, depois num acesso ao ensino superior, por exemplo, não é uma coisa despiciando. Se perde a confiança nisto...
13: Luísa, o ministro da...
14: Deixa-me só terminar com uma coisa. O ministro Fernando Alexandre terá feito muitas reformas. Uma delas foi dissolver 18 institutos e passar para 7. Portanto, em vez de 18 organismos, passaram a ser 7. Uma reforma. Acontece que nesta reforma e pelo meio, lembram-se de ele dizer que não se sabia quantos alunos havia sem aulas. Porque os números não eram fiáveis. Isto já foi há algum tempo. Continua a não haver, e um dos organismos que ainda recolhia alguns dados foi um dos dissolvidos, e ainda não se sabe bem quem é que depois trata disto.
13: Luísa, o ministro chumba no teu exame?
15: Não. Acho que no fim há de ser apuradas as responsabilidades. Como disse o António, o último responsável é sempre ele. Mas acho que isto é um conjunto de situações que redundaram. Nós não sabemos ainda como é que vai acontecer, não é? Porque depois das trapalhadas todas que foram sendo denunciadas e de que os professores continuarem a dizer e a fazer denúncias, que não, denúncias no sentido de reportar situações que não conseguem aceder ou etc. Eu não sei bem se as pessoas têm consciência da mudança radical, não é? Porque numa das coisas que é... antigamente o professor via todas as provas, não? Via toda a prova. Não é? Neste momento, cada professor só vê um item da prova e vê-a digitalizada. E há professores que ainda não têm os itens todos distribuídos. E depois há uma coisa que me chocou particularmente, que é, em princípio, se o aluno responder tudo numa página, safa-se. Ou melhor, responde, é vista a sua prova. Mas se ele pede uma folha a mais para ser a tal folha de continuação, depois essa folha de continuação, que sem verificar, é que não aparece a pensa ao seu processo, e aquilo é...
13: Portanto, o aluno sai prejudicado com um bocadinho de sorte, ou de azar, melhor dizendo.
15: Pois, e esse é o último que pode ser responsabilizado. Agora, isto, eu não sei se... Vamos a ver como é que corre, porque assim... Nem
13: mas já estão adiados as
15: sim, 3 dias, 4 dias, não é?
13: 14 para 17 de Exato. Julho, à fixação das notas, das pautas.
15: Isso acho bem, mas fica, deixa-me inquieta, porque para além dos problemas de opacidade que existem, eu em parte compreendo um problema de opacidade, dizer assim, não se vai dizer qual é a empresa que está a tratar. Porque isso imediatamente poderia obrigar, ou poderia eventualmente acontecer, para essa gente tem... Há pessoas que trabalham lá, têm família, têm filhos, têm não sei o quê, não sei o quê, e portanto poderia haver por aí algumas fugas, digamos assim, de informação em relação a isso.
13: O facto agora, de o exame aparecer nas redes sociais significa que há
15: exato,
13: fuga de informação.
15: Exatamente, exatamente. Agora, eu ainda consigo compreender que durante um determinado momento não se diga. O que eu não consigo compreender é que esta empresa informática que está a tentar resolver os problemas da plataforma, não é? Porque de todos os problemas que foram sendo relatados, está a tentar resolvê-los ao mesmo tempo que os professores estão a mexer na plataforma. Ou seja, eu não percebo como é que isto vai resultar bem, que é, deste ponto de vista, simplesmente informático. Eles estão a mexer numa plataforma ao mesmo tempo que os utentes, os utilizadores também estão a mexer. Por isso, isso aqui, eu acho que isso... quer dizer, de hoje para amanhã, quem sabe, resulta, mas pode não resultar. Agora, há um outro aspecto que eu gostaria de introduzir aqui, porque fiquei particularmente preocupada, e digo isto a propósito do Amália, porque esta semana foi anunciado o Amália, já sabemos que o Amália não responde a perguntas, etc. Bom, o Amália é o que é? É o nosso chat português. Agora, eu não sei se...
13: Que custou muitos milhões.
15: São muitos milhões, mas eu fiquei particularmente inquieta, desculpem lá, quando vejo que no domínio dos mídia, o Amália vai ser aplicado no acesso à informação jornalística da maior qualidade. Concretamente, nas tarefas...
16: Estamos a rir, de comprar, não é?
15: 1. Sumarização abstrativa das fontes. Portanto, acabas com as fontes, direitos de autor, não sei, será... Identificação e justificação de narrativas dominantes em artigos noticiosos de natureza manipuladora. Artigos noticiosos...
16: Extraordinário.
15: De quem? De jornalistas que fazem notícias? De natureza manipuladora? Quem é que manipula?
16: Quem é que decide o que é manipulador?
15: 3. Detecção de técnicas de persuasão em conteúdos jornalísticos.
16: Oh, extraordinário.
15: Os conteúdos jornalísticos têm técnicas de persuasão? Não conheço. Não sei. Não sei o que é. Tenho aqui jornalistas na minha frente, talvez me possam dizer. 4. Geração automática de notícias com base na detecção de tópicos presentes em atas municipais e criação de artigos desportivos a partir de estatísticas. 6. Oh. Criação de infografias baseadas em discurso jornalístico.
12: A própria Amália.
16: Os mediadores são...
15: Agora, desculpa, isto é o mídia, isto é as tarefas do mídia, no campo do mídia, do Amália. Isto assusta-me, eu sou jornalista, este governo tem dado apoio a, tem dado apoio, tem estado a mexer nos mídia, como a gente sabe, aqui na RTP, na Luz, etc. Tem feito um discurso sempre de que os jornalistas são essenciais e que são fundamentais para a democracia, etc, etc. E depois há uma Amália que fala disto, quer dizer, e para já não sei quais são os conteúdos jornalísticos que vão buscar aonde, e as fontes, e tudo isto. Não sei se não há aqui uma contradição nos termos, não sei se é o mesmo governo que está a tratar deste assunto.
13: Maria, queres algum remate? Fazer algum remate?
12: Sim, mas isto da inteligência artificial é um tópico muito problemático para o jornalismo. Um
13: programa,
12: não, é que dava mesmo, porque mesmo o Google a nova ferramenta da Google tem um problema com direitos de autor, porque tu vais pesquisar alguma coisa e aparece lá sumarizado tudo o que tu estás a pesquisar na nova ferramenta de inteligência artificial. Isto significa que as fontes deixam de ser necessárias e não há, e depois há uma contenção muito grande, que é: será que a Google deve pagar ou não aos sites a que está a ir buscar informação, aos sites jornalísticos ainda é pior, porque tu deixas de poder, o António estava a dizer isso, deixas de precisar de pagar subscrição ou de comprar um jornal para ter acesso à informação. Isto não é só com a Amália. A Amália é particularmente grave porque ainda por cima alucina imenso. E portanto, provavelmente, estavas a perguntar quem é que terá escrito este texto, não me surpreenderia se fosse a própria Amália a escrever este texto, percebes? Sim. E portanto,
15: não,
12: mas é que
14: um dos problemas hoje em relação às edições digitais, seja da Luz ou dos jornais ou da RTP, é que se sobrepõe já no Google, nas pesquisas, um chat de inteligência artificial, que é ele um arrastão sem fonte de uma série de informação. Isso suja a cabeça.
15: Ou seja, e ficam-se por ali os leitores.
14: Exatamente. Isso suja a cabeça e depois as pesquisas que vêm por aí abaixo já não são necessárias. Já agora, no meio desta loucura em que estamos a entrar, e que falaram da Google, foi multada esta semana, e assinal-se isso finalmente já no Supremo, no Tribunal Europeu de Justiça, a Google foi multada por abuso de posição dominante em 4 mil milhões de euros.
12: Uhum.
14: 4 mil e mais 125 milhões de... Pois, o ponto é esse. Isto numa empresa de outra dimensão podia ser a morte da empresa e seria algo muito pesado. Não sendo despiciando mesmo para a Google, é uma gota d'água.
11: É o contraditório de António José Teixeira, Luísa Meireles e a Maria Castelo Branco. Hora para conferir o trânsito.
9: Estamos a 26 minutos das 8. A A25 está agora cortada nos dois sentidos, na zona de Oliveira de Frades. As chamas do incêndio de Vozela já estão junto à autoestrada. Os condutores estão a ser desviados. Esta zona deve ser evitada. O IP3 está parado de Coimbra para Viseu, com um acidente com 4 viaturas em Faiu, a norte de Tondela. A ponte 25 de Abril para do Jardim Zoológico para Almada. O mesmo nos outros acessos. A ponte Vasco da Gama, com demora para sair de Lisboa, porque houve acidente no início do tabuleiro. Estrada Nacional 10 cortada no incêndio de Setúbal, no Alto da Guerra. A via rápida da Mitrena também pelo mesmo motivo. A A2 do Algarve para Lisboa com filas antes da área de serviço de Alcácer é um acidente. E em Gaia, a A20 está parada do Freixo para os Carvalhos com um acidente antes de Vilar de Andorinho. 821-0101, nacional e grátis até às 8.
11: Contraditório, segunda parte. Temos uma vaga de calor e o país entrou em estado de alerta, com o Ministro da Administração Interna a falar em barril de pólvora. Nada que tenha impedido o Primeiro-Ministro de ir ver o jogo Portugal-Croácia e de Toronto. Lá deixou um post no X, dizendo que acompanha a sua evolução ao detalhe. Não sabemos se foi no intervalo, no tempo de descontos, de Maria.
12: É, assim,
11: é um bocado estranho decretar o estado de alerta e ainda assim viajar, digamos que Luís Montenegro arriscou.
12: Primeiro, no tempo de descontos teve muito tempo, porque o árbitro ontem foi para lá do tempo de descontos, não é? Portanto, Luís Montenegro, se tiver feito aí, pode ter ido até ao 104, minuto 104 para aí. Mas olha, isto não me surpreende nada, mas nada mesmo, não é só porque nós temos uma cultura de futebol muito presente e tal, e nós vimos vários ministros futebol, completamente, ligas as notícias e é só futebol, quer dizer, ontem estávamos em excitação porque a seleção estava a sair para o estádio e depois não sei o quê. Eu percebo isso, acho piada, o Mundial só acontece uma vez a cada 4 anos, eu também sigo, gosto muito, mas nós vemos ministros, o Presidente da Assembleia da República também a assistir ao jogo, etc. Não me surpreende que o Primeiro-Ministro não me surpreende nada que o Primeiro-Ministro esteja lá para assistir ao futebol. O futebol é assim, um desporto totalizante.
11: No momento em que tens a ministra a falar em barril de pólvora.
12: Não, o que é que não me surpreende também é que o ano passado, se vocês se lembram, isto foi assim a chacota nacional, porque o Partido Social Democrata não cancelou uma grande festa quando o país estava a arder. Todo. Quer dizer, não era só um barril de pólvora e grandes alertas de incêndio. Já estão a acontecer incêndios no território nacional, mas nós tivemos a maior ardida deste século o ano passado. E o ministro, o primeiro-ministro estava... E da Europa, já agora... depois há pessoas que se desculpam com o clima mediterrâneo, que não tem nada a ver com o clima mediterrâneo, porque outros países do Mediterrâneo ardem duas vezes menos do que nós. A Espanha, inclusivamente, aqui ao lado, o grande problema é a gestão do território. E o ordenamento do território, que continua a ser ajustado para canto, mas o Primeiro-Ministro, não me choca que o Primeiro-Ministro esteja em Toronto. Eu até acho melhor o Primeiro-Ministro estar em Toronto a ver o jogo da Seleção Nacional do que estar numa festa do partido quando o país está a braços com uma grande catástrofe como no ano passado. Agora, repara, o Ministro Luís Neves chega aqui de paraquedas. É uma situação muito complicada. Nós, quando falávamos da nomeação de Luís Neves para a administração interna, uma das minhas grandes preocupações com este ministro, como com as últimas duas ministras, é que, sendo muito bom a gerir a administração interna na parte policial, na parte da PSP, e ainda assim Luís Neves tendo alguns problemas, mas tendo... porque pertencia à Polícia Judiciária, que não está na sua tutela, e portanto há assim guerras entre a PSP e a PJ, Luís Neves tem alguma facilidade e experiência e um currículo muito vasto na parte policial da administração interna, não tendo, por isso, experiência na parte de terreno da administração interna, como as suas antecessoras. Isto significa que terá mais dificuldades, provavelmente, a lidar com um dos grandes flagelos do Estado português, que é o verão. Sempre que existe o verão, existem incêndios, uns maiores que outros, porque às vezes o território já ardeu o ano passado e, portanto, não vai arder este ano. Mas nós temos 2017, já custou, aliás, Costa Sorbano de Sousa o cargo, 2017, 2022, o ano passado também, e agora este ano vai ser pior.
11: Mas andou bem ou não o Governo em decretar o estado de alerta?
12: Andou bem, repara, mas o problema é o que é que o estado de alerta faz? Nós estamos constantemente em estado de alerta. O problema de Portugal não é se tu declaras ou não um estado de alerta durante um incêndio. O problema de Portugal é que tu tens vastos territórios, não tens sequer conhecimento do teu território, não tens. O levantamento de território é impossível de ser feito porque o Estado não conhece proprietários, porque nós temos um regime de minifúndios tão grande que a maior parte dos casos...
11: E o tal cadastro florestal que se prometia...
12: O Estado não consegue perceber de quem é que é de quem é que são as propriedades, e portanto não consegue penalizar as pessoas que não limpam as propriedades, porque normalmente é aquela coisa, é do vizinho, é meu. Isto é um problema. O outro problema é a gestão do ordenamento do território, nomeadamente com os eucaliptos e monocultura de eucaliptos em Portugal. O outro problema em cima disto é o próprio terreno do Estado que não está cuidado. E, portanto, tudo isto é um barril de pólvora de facto. Eu não consigo responsabilizar, eu estou aqui a dizer de antemão, eu não consigo responsabilizar Luís Neves pelo problema que vai haver este verão, porque vai haver, porque nós temos um território que foi devastado pelas tempestades, que ainda não está completamente limpo. Portanto, tu tens material inflamável no território, e quem diz isto são especialistas que estão a alertar para isto há 6 meses. Eu não consigo responsabilizar Luís Neves, porque Luís Neves acabou de chegar. Eu consigo, sim, responsabilizar este governo, que já cá está há 2 anos e que, no entanto, está a declarar o tema da imigração como uma grande ofensiva esta semana, e tem 2 temas em que está a perder terreno. E são temas, evidentemente, que importam mais às populações do que o tema da imigração e dos dados do INE. Repara, porque, inclusivamente, nós temos imigrantes a sair da Segurança Social. Isto é um problema para a Segurança Social. É a capa do Expresso esta semana. O problema mais importante para os portugueses, sinceramente, é os exames nacionais que nós falamos e é os incêndios que aí vêm. O Primeiro-Ministro estar ou não em Toronto não me chateia, desde que não vá beber copos para uma festa outra vez como fez o ano passado. O que me chateia mesmo é um falhanço do Estado, e aqui não desresponsabilizando governos. O governo de António Costa também tem responsabilidades nisto, como tem o governo de Pedro Passos Coelho, como tem o governo de José Sócrates, como tem para lá para trás. Nós temos um problema de incêndios em Portugal há 30 anos e que não é resolvido.
11: Como resolver, António José Teixeira? Ou seja, andamos entretidos com os imigrantes, como diz a Maria, e pouco...
14: Não, é que nem sequer, quer dizer, podia ser um entretenimento útil, não é? Quer dizer, chamemos-lhe assim, entretidos no sentido de ocupação do nosso tempo, de dedicação de tempo. Em relação ao futebol, deixa-me começar por aí. Eu acho que não há calor, incêndio, barril de pólvora que obviamente nos afaste da grande festa da Seleção Nacional. Não é uma novidade com Luís Montenegro, temos que ser justos. António Costa, Marcelo Rebelo de Sousa e provavelmente antes deles, enfim, já não, a memória já não recua muito.
13: Mas mandaria ou não a prudência que...
14: Tivemos sempre tendência a fazer uma coisa que...
13: O primeiro-ministro não fosse para um estádio de futebol na hora em que está a decretar o estádio.
14: Não sei, não. Devo dizer que não parece que isso seja a coisa mais grave. Até porque, enfim, às vezes é uma questão de respeito, de sobriedade que está em causa, ou não tanto de Luís Montenegro, ou em Toronto, ou em Lisboa, resolver mais algum problema, evitar algum incêndio por estar. Às vezes é uma questão da sobriedade, da atenção,
13: da imagem, como
14: da
13: eu
14: imagem
13: tinha no início.
14: De que se tem. Em relação ao futebol, eu acho que o excesso é... Um chefe de Estado, um chefe de Governo, um presidente do Parlamento, quando a equipa nacional está numa meia-final ou numa final, em regra, assiste ao jogo, acompanha ao jogo. O que acontece connosco é que nós, no primeiro jogo, ainda estamos na fase de grupos, já está o Primeiro-Ministro, o Presidente da Assembleia da República, o Presidente da República.
12: Se calhar não tem muita fé que nós passemos à final.
14: Pois, se calhar é isso. E, portanto, o grande problema disso é o oportunismo da ocupação dos holofotes. Porque eles vão por causa disso, porque sabem que obviamente vão ocupar tempo de antena, disputar tempo de antena àquilo que devia ser um exclusivo dos desportistas, adeptos e afins. E esse é que é o problema, que não se resiste à esquerda, à direita, qualquer governo tem feito isso e isso obviamente não faz sentido. Sobre os incêndios e o ordenamento, subscrevendo o que a Maria disse, acrescento apenas esta ironia trágica em que estamos, que é os imigrantes estão a sair, não é? Os imigrantes são os culpados, no fundo, de crescermos pouco, muito, dá para tudo, não é? Podemos fazer comunicados e dizer, não, eles descontam fantasticamente para a Segurança Social, ainda hoje o Ministério do Trabalho se deu esse empenho. Mas depois, no mesmo dia, temos notícias de que o Presidente da União da Admissão para a recuperação da Zona Centro, da Zona de Leiria, que é um insuspeito militante social-democrata, Paulo Fernandes, anda desesperado porque não tem mão de obra para tratar daquilo que devia ser tratado mesmo no pouco tempo que temos, fazer mais daquilo que fazemos. Ora, isto, se tu me perguntar se o Governo pode resolver, pode, mesmo mantendo as suas regras, discutíveis, mas mantendo as regras que impôs à imigração, de abrir um período excepcional em que se tomava a iniciativa de contratar pessoas lá fora para virem trabalhar no ordenamento do território. Ou, pelo menos, não contratando, evitar que tantos imigrantes estejam a sair do país como estão. Sejam do Hindustão, sejam brasileiros, sejam de países africanos de língua portuguesa. E isso parece pouco importar, porque quanto menos imigrantes houver, a felicidade vai jorrar pelo país fora. A cegueira, a tentação populista que fez do tema do imigrante o inimigo, o adversário, o impedimento ao progresso e ao conforto dos europeus, é uma coisa irracional, absurda, que teimosamente continua a fazer caminho. E a manchete do Expresso de hoje, que nos alerta que eles estão a sair e estão a sair em grande número, devia fazer pensar estas cabeças que acham que restringindo a imigração é que o país vai progredir. Mas eu julgo que nem esta evidência os convence, porque em última análise, olhando lá para fora, olhando para aquilo que os populistas fazem, eles sabem que este discurso colhe e que há sempre um português desgraçado que acredita que a sua desgraça é por causa do imigrante que está ali ao seu lado.
13: Luísa Meirelles, qual é o teu ensaio sobre a cegueira?
12: Estou a brincar. Foi muito bom. Foi um ótimo livro. Foi um ótimo livro que eu li, do José Saramago. Olha, estranho, em relação... Então vamos por partes. Futebol e altos representantes da nação lá fora a cada jogo. Eu só estranho é como é que isto ainda não acabou.
15: Porque isto foi uma modalidade criada com a dupla António Costa-Marcelo.
13: Exatamente.
15: Antes disso, tu nunca viste
13: Cavaco Silva,
15: nem Jorge Sampaio, sem ser eventualmente nas últimas. Uhum. Que na última, quando estava, e isso é verdade, todos os chefes de Estado vão ao último jogo, aqueles em que se define o vencedor. Em Portugal não ficou este gesto para lá, que nós sabemos que durante houve ali um período em que aquilo era um festival, iam os deputados todos, aquilo eram uns convites que depois se verificou que deram processos, enfim. Mas pelo menos isso acabou. Agora, neste momento, só tens os três altos representantes da nação, portanto, Presidente da República, Presidente da Assembleia da República e Primeiro-Ministro. Cada um deles já foi mais ou menos a duas. Agora, vamos ter o jogo na segunda-feira em Dallas, com Espanha. Uau, quem é que irá? Agora, a grande dúvida é quem é que vai. Quem vai ser, com certeza, vai ser o Águia Branco.
13: Porque o Presidente só foi a Miami.
15: Mas o António Aguiar Branco também só foi a uma. O Primeiro-Ministro é que já foi a duas.
13: Já
15: por isso, eu só acho estranho isto, esta frenetiquice de ir a todos os jogos, para depois assistir uns jogos que ficamos todos assim um bocadinho ensopapados. Bem, eu confesso que não vi o jogo desta noite. Agora,
17: fizeste bem.
15: Dormi, parece que não perdi grande coisa.
17: Não,
15: o que dizem aqui os meus camaradas do painel.
17: A segunda parte foi horrível. A segunda parte eu ia tendo um ataque cardíaco.
15: Mas... Portanto, eu não vi, portanto eu não tenho pena nenhuma, dormi. Agora, acho que isto já era tempo, também depende da hora.
17: É às 8 da noite, vamos ver.
15: Sexta, é possível. À meia-noite não ia de certeza. Mas eu acho que isto. Vocês desculpem, mas assim, a palavra que me vem à boca é parolice. E pronto, e não digo mais nada sobre isto.
13: Então, arrumado o futebol.
15: Dois, e arrumado o futebol,
13: quer
15: alerta
13: dizer, o futebol
15: e o.
13: Não está arrumado. Lagarto.
15: Sim, não está arrumado.
17: Na maneira, agora, seja bom.
15: O primeiro-ministro estar em Toronto com este jogo. Descontando este lado da
13: bimbalhice, como
15: sim,
13: tu dizes.
15: Sim. Quer dizer, eu acho que isto só choca, porque nós temos muito presente o que foram os fogos, o incêndio de Pedrógão, e de haver depois disso uma notícia falsa que correu e pôs o, se vocês se lembram, o António Costa quase à pancada com um transeunte que o interpelou em véspera de eleições, dizendo que ele não estava cá, estava de férias quando foram os incêndios de Pedrógão, que era mentira, ele estava. E eu acho que só por isso é que a gente se assusta, porque eu acho que é uma canseira para o próprio Primeiro-Ministro, para o próprio. Foi, gostou, viu, já disse que aquilo foi um jogo fantástico, mas agora já está de volta.
13: Sim, e hoje tem Conselho de Ministros.
15: Exatamente, portanto, já é. E as coisas continuam independentemente disso. E os nossos incêndios, que já vamos em 38 ou 39, assusta-me bastante que Portugal continue, e quer dizer, que não se pode negar as alterações climáticas, quando a gente lê que este ano já houve 6 ondas de calor, tantas quanto houve no ano passado. Em todo o ano passado, este ano ainda só vamos a meio. E isto, com tudo o que traz de problemas e de enriquecimento e de empobrecimento do país. Quanto aos imigrantes, olha, eles pelo menos, muitos deles foram viver para o interior, ocuparam este interior e podem continuar a fazê-lo. Escolhem ir-se embora agora, segundo a segurança, os dados da Segurança Social, mas esses dados da Segurança Social, depois eu achei muito interessante a entrevista que o Expresso acompanhou do Pedro Góes, que é o presidente do Observatório, em que ele diz que estes imigrantes provavelmente não se foram embora. Eles desistiram. Foi de fazer
16: pelo
15: descontos.
16: Menos uma parte.
15: Pois, parte deles deixaram de descontar. Portanto, e não é possível saber ao certo porque não há fiscalização do mercado informal. Exato. É uma coisa muito rara. E isto sim é que é
13: preocupante,
15: estás a ver? Porque eles perceberam que aqui anteriormente pagar para a Segurança Social contava para a sua, para terem o direito de residência e eventualmente depois a nacionalidade, o seu futuro. Agora deixou de contar. Efetivamente eles estavam a pagar para nós. Agora eles veem que não estão a pagar para ninguém. Os patrões também acham fantástico porque pagam menos. Eu só gostava de saber é se nós, o cidadão normal, ganha alguma coisa, se as casas ficam mais baratas, se os nossos serviços também ficam mais baratos, etc. E o país em si não parece que ganhe com isto. Por isso há aqui qualquer coisa que não está esclarecida, porque eles, na verdade, eles fazem falta, toda a gente sabe que fazem falta, e uma pessoa fica assustada depois quando leu, eu li a entrevista da... Agora, desculpem, faltou uma palavra. Faltou-me o nome dela, da que foi... Ela foi...
14: Maria João Valente Rosa.
15: A Maria João Valente Rosa. Quando ela disse que vamos um dia andar à luta, não é? Pelos imigrantes, não é? Porque eles fazem mesmo falta.
14: Ela tem uma expressão que nos deixa a pensar e que foi antes de conhecermos estes números hoje, que é ou estamos a perder atratividade ou estamos a tornar-nos mais repulsivos. A Luísa falou uma coisa muito importante, que é o horizonte futuro. Quer dizer, um imigrante que vem pensando que pode aqui refazer a sua vida, trazer família, contribuir para o país, eventualmente no final até se tornar português.
13: Deixamos de ser atrativos.
14: Portanto, se está a passar para a economia informal, é porque não vê futuro. Não vale a pena descontar para a Segurança Social. O seu patrão ainda se convence também que paga menos. Tudo isto é uma desgraça que devia fazer refletir. Ou são
13: estamos muito pessimistas, não sei bem.
14: Não, mas, quer dizer,
15: é o calor.
14: Nós estamos a falar, nós somos dos países mais velhos em termos de demografia. Só temos um saldo positivo que agora verificamos disso. Ah, afinal somos muito mais. E em vez de haver expressões disso, epá, ainda bem, somos mais, é uma riqueza que temos aqui. A população ativa aumentou. Fantástico.
15: Olha, mas sobre isto eu estava a ler, eu estava a ouvir.
14: Não, é um problema, isto tornou-se um problema.
15: Nós somos o segundo país mais velho do mundo, não é? Mais envelhecido com o Japão. Então no Japão, neste momento, eles já têm problemas de garantir que haja lojas, aquelas lojas de conveniência que estão abertas 24 horas por dia, porque já não têm gente para assegurar isso. E depois...
13: Os velhos precisam de dormir mais tempo.
15: Não é isso, que eles não têm a mesma gente que mantenha aquilo, não é? E portanto, e o que ele dizia era que isto, em Portugal, eles só estão avançados. Eles só estão avançados mais uns anos. Isto também vai acontecer em
18: também
15: Portugal.
18: Também houve outro erro que o Japão cometeu, que foi o Japão fechou-se à economia externa, à imigração.
14: E ainda tem uma organização de trabalho e uma cultura diferente.
18: E a importação, mas também se fechou à importação de mão de obra, ou seja, de trabalhadores para a economia. E isto é o Japão é um ótimo espelho do que Portugal poderá
15: ser.
18: Não só por causa do envelhecimento, nós temos uma idade mediana de 47,3
13: para
18: anos.
13: Remate.
18: Isto é muito envelhecido para um país que precisa de uma mão de obra, cada vez mais, de mão de obra para os serviços, por exemplo, para reconstrução, para limpar o mato, porque nós temos
14: para cuidar
18: de pessoas, etc. Portanto, nós temos aqui um problema muito grande na segurança social.
14: Para a construção, para limpar as matas.
18: Os trabalhadores imigrantes estarem a sair da segurança social...
13: Pronto, vocês acharam-me deprimida.
18: Não, mas é um problema. Natália, sabes o que é um problema? É que eu acho que as pessoas precisam de ouvir isto. É só... Os imigrantes contribuem para um salto positivo da segurança social. Nós temos segurança social positiva por causa da contribuição da mão de obra imigrante.
14: É bom termos noção disso. O saldo natural, ou seja, entre as pessoas que morrem e as que nascem, continua negativo.
18: É, mas
15: ele
18: para,
15: melhorou,
18: nós temos,
15: reformas,
18: se nós temos reformas e pensões neste momento mais ou menos sustentadas, é também por causa da mão de obra imigrante. Se nós escorraçamos estas pessoas, a nossa economia... vai ser pior do que o Japão, porque o Japão pelo menos está mais industrializado do que nós.
13: E o que é que fica por dizer, Maria?
18: Olha, o que fica por dizer é assim, nós vamos ter uma segunda edição da Batalha de Alves Barrota na segunda-feira, mas também da Alves Barrota, por causa de Portugal e Espanha. Agora ainda estamos no futebol.
13: Qual é o fuso que a gente vai fazer lá no estádio em Dallas?
18: Exato, e quem é que é a nossa padeira? Agora, qual é que é o problema? Há também uma batalha muito importante para o nosso governo, que o nosso governo quer comemorar, que são os 900 anos da Batalha de São Mamede. Como se Portugal tivesse começado com São Mamede, eu lembro-me sempre de ouvir na escola e falávamos aqui em off, 1143, quem não sabe esta data não é bom português, e portanto, eles querem muito celebrar a Batalha de São Mamede, 1128, só que notícias há agora que estas comemorações à bom português, isto também é para honrar a Portugalidade, já estão a começar atrasadas. Portanto, a grande proposta do governo, aliás, enunciada pelo primeiro-ministro como reforma no Congresso, que é começarmos a celebrar 1728, olha, atrasou. À bom, é incrível.
16: Até celebrar
18: nós nos atrasamos.
19: Com
18: é uma coisa de
19: 50 anos de atraso.
16: E a propósito de 900 anos, temos um país que a gente imagina sempre que é um bocadinho mais antigo, mas tem apenas 250 anos, faz amanhã, 4 de julho, os Estados Unidos da América, uma terra de esperança, de imigração, de sofisticação, de horizonte de liberdade que nos habituámos sempre a ver e que hoje, passados este tempo todo, se entregou a um tirano que está por em causa o Estado de Direito, a República Liberal como a conhecemos, e que basta deixar este dado para ficarmos a pensar nele. No último ano, como presidente, ele enriqueceu $1 mil milhões. Isto diz-nos até que ponto a decadência da América é um ponto. Remato só com uma saudação a Lídia Jorge, um dos nossos poentes literários e da cultura portuguesa, que acaba de ser distinguida com o Prémio Pessoa. Lembro-me que ela vai receber dentro de poucos dias um prémio importante que a Áustria decidiu atribuir, um prémio austríaco de literatura europeia, depois de ter recebido o prémio Médici, etc., ser o prémio Pessoa ano passado, de ter feito um discurso 10 de junho extraordinário ano passado em Lagos, e portanto é mais que justa esta homenagem a Lídia Jorge.
11: Lisa Meirelles.
19: E por falar em envelhecimento, acho que quem não leu devia ler O Misericórdia, de Lídia Jorge, que é dos livros mais espantosos que eu já li. Mas eu quero falar de justiça. Finalmente temos completo.
11: Provedor.
19: Sim, portanto temos provedora. Continuamos no feminino. Temos provedora, Luísa Neto, a presidente do Instituto Nacional Administrativo, do INA, da Administração Pública. Portanto, será doravante a nova, à segunda foi de vez, será a nova provedora. Saúdo. Segundo, a outra notícia foi a decisão inédita de uma juíza, Daniela Costa Santos, ter dado razão a Sócrates na violação de segredo de justiça. Sócrates, e portanto ter-lhe atribuído uma indemnização de 15 mil euros pelos danos sofridos por isso mesmo. É verdade que Sócrates tinha indemnização de 15 mil euros pelos danos sofridos por isso mesmo. É verdade que Sócrates tinha intentado esta ação, ele não pedia apenas isso.

0: à pessoa, que todos têm direito à justiça. E o Estado de Direito prova-se quando, precisamente, mesmo em situações de limite ou que não agradam, mostra que toda a gente tem direitos.
1: É o Contraditório de António José Teixeira, Luísa Meireles e Maria Castelo Branco. Regressamos na próxima semana. 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
1: Depois de mais um dia de calor intenso, com muitos incêndios em vários pontos do país, a Autoridade Nacional de Proteção Civil marcou precisamente para esta hora uma conferência de imprensa que deve estar a começar a qualquer minuto. É uma conferência de imprensa que vamos seguir em direto, assim que começar, com os dados que vão ser avançados daqui a pouco por Mário Silvestre. Entretanto, a Ministra da Saúde pediu à população para não sair de casa, um apelo deixado esta tarde em Guimarães, numa altura em que o país enfrenta uma vaga de calor com incêndios em várias zonas do país.
2: Por favor, procurem ficar em casa. Por favor, estejam em ambientes, se for possível, mais frescos. Não se exponham a estas temperaturas. Bebam água, mesmo que não tenham sede, mas bebam água. As nossas autarquias estão a ajudar-nos com espaços climatizados, quer dizer, com espaço onde há ar-condicionado para a pessoa poder refrescar e, sobretudo, se não se sentirem bem, de facto, telefonem para o SNS 24 e telefonem, naturalmente, se for uma situação que considerem mais urgente, telefonem para o INEM.
1: O apelo do Governo, momentos depois de a Direção-Geral de Saúde ter ativado o nível 2 do Plano Nacional de Preparação e Resposta Sazonal, que corresponde a uma situação de risco elevado para a saúde da população, Ana Paula Martins diz que nas últimas horas aumentou a procura nos serviços de emergência.
2: As temperaturas vão atingir e estão a atingir valores elevados. Não há como, enfim, desejaríamos um arrefecimento noturno. Por outro lado, o número de afluências às urgências, sobretudo em algumas zonas do país, já ontem se fazia sentir. Nós já tínhamos unidades locais de saúde que já estavam em nível 2. Naturalmente, em terceiro lugar, porque nós temos indicadores, temos instrumentos, que sabemos que os próximos, pelo menos até dia 6, veremos como é que depois qual é o comportamento das temperaturas a seguir. Sabemos que até dia 6 o risco é elevado.
1: Ficam então as informações dadas esta tarde pela Ministra da Saúde e, tal como o prometido, seguimos agora em direto para a sede da Proteção Civil, que vai fazer um balanço sobre o dia de hoje, com vários incêndios um pouco por todo o país. Vamos ouvir então o Comandante Mário Silvestre.
3: Dificuldades muito grandes na extinção dos incêndios durante esse período, ao contrário daquilo que é normal, como irei explicar de seguida. Estas condições meteorológicas têm e dão origem a valores extremos do Fire Weather Index, um dos índices com que nós trabalhamos para avaliar o potencial dos incêndios, assim como o perigo de incêndio rural, que está sempre e está para todo o território nacional em classes muito elevados a máximo. E, portanto, esta é a caracterização meteorológica que resulta, nomeadamente, na umidade disponível nos combustíveis mortos, naquilo que estamos a ver neste slide, e que nos diz, portanto, quanto mais escuro será ou é a cor do mapa, pior é as condições, e, portanto, nós teremos combustíveis com umidades inferiores a 6%. E, portanto, isto é um cenário extremamente complexo do ponto de vista da propagação dos incêndios e, portanto, a intensidade da frente de chama será extrema em todas as zonas, sobretudo na zona centro do país e no Algarve, para os próximos dias, com particular relevo no dia de hoje e no dia de amanhã e até dia 5, domingo. Isto faz com que a ameaça potencial dos incêndios em Portugal seja extremamente elevada para este período, o que levou a que a Autoridade Nacional de Emergência e Proteção Civil, para o dia 2 e 3, o dia de hoje, tivesse decretado o estado de prontidão especial de nível 3 e nível 2 para uma grande parte do território, sobretudo o território norte com o nível 3 de empenhamento, e para o nível 2, para a zona mais da zona do Alentejo, sendo que o Algarve também estava em nível 3, ou está em nível 3.

0: durante o dia de hoje. As condições meteorológicas que eu referi fizeram com que, durante a reunião do Centro de Coordenação Operacional, que decorreu hoje pelas 10h30, tivesse sido decretado o nível 3 de empenhamento para a zona mais a norte e toda a faixa central do território nacional esteja em nível 4 de empenhamento, o mais severo, o mais grave de uma escala de 4, bem como também o Algarve, que está também em nível de empenhamento, nível 4. Para isto, foram decretados um conjunto de pré-posicionamento de meios de reforço a nível nacional, bem como o pré-posicionamento de meios de reforço subregionais. Está também planeado e a decorrer um conjunto de patrulhamentos armados com aviões médios os conhecidos Fireboss, bem como um reforço da comunicação de emergência, nomeadamente através do envio do SMS preventivo, alertando as pessoas para as condições meteorológicas, para o calor e, sobretudo, para o risco de incêndio que vamos ter nos próximos dias e que já estamos a ver hoje. Com base nestas previsões e atendendo também ao incêndio que está ativo na zona de Vozela, os municípios de Águeda, Vozela e Tondela ativaram os seus planos de emergência. Até às 18 horas de hoje, registámos 92 ocorrências que estão a empenhar um total de 3.025 operacionais, destacando-se aqui e sublinhando que 23 ocorrências tiveram origem no período noturno. Por exemplo, um dos incêndios, Vila Nova de Paiva, começou às 02h44, ou seja, às 2h44 da manhã, e de relevar que também já o incêndio de Vozela continua ativo, teve início às 3 da manhã do dia 2. E, portanto, este é o empenhamento que temos. Neste momento temos 5 incêndios a dar-nos maior preocupação. Vozela, como eu já referi, Barcelos no Cávado, na sub-região do Cávado, Tâmega e Sousa, o incêndio de Sinfães, na Península de Setúbal, o incêndio de Setúbal e na área metropolitana do Porto, o incêndio de Arouca. O incêndio de Vozela, às 10 horas de hoje e devido às condições meteorológicas noturnas que foram extremamente severas, com ventos extremamente fortes na casa dos 80, 90 km/h, foi um incêndio que teve uma velocidade de propagação média de 765 metros/hora. Isto significa que foi um incêndio que, em momentos, durante o período noturno, teve uma velocidade de propagação superior a 2 km/h, bem como teve uma taxa de expansão média de 600 hectares por hora. O que isto quer dizer é que este incêndio teve uma taxa de expansão média, ou seja, arderam 600 hectares hora em média neste incêndio. Até às 10 horas de hoje, a área ardida era de aproximadamente 10 mil hectares. Mais uma vez alerto que é um incêndio, já lá vou mais em particular, é um incêndio extremamente complexo que neste momento todos os esforços estão direcionados para evitar que este incêndio afete a Serra do Caramulo e que todos nós sabemos, por exemplo, andando para trás para o ano 2013, todos nós nos recordamos por certo da complexidade que se reveste um incêndio naquela zona. Continuamos com 37 ocorrências a ocupar recurso de todo o dispositivo, num total de 773 operacionais, 225 veículos e 4 meios aéreos. Até ao momento temos 24 assistidos e 9 feridos e evacuados para unidades hospitalares, dois deles considerados como graves, um vítima de queimadura e outro vítima de queda, e são dois vítimas civis. Ontem tivemos também uma bombeira do Corpo de Bombeiros da Golgã, que foi afetada também na face com queimaduras da face, foi dada como ferido grave, mas felizmente já recuperou e está em casa já e já teve alta hospitalar. Permitam-me que para os operacionais que neste momento se encontram um pouco dispersos por todo o país, endereço um grande abraço de solidariedade, um grande abraço pelo tudo aquilo que tem sido o trabalho e a abnegação com que têm feito este trabalho. Têm sido momentos bastante críticos, com propagações de incêndios extremamente violentas, e isto releva, sem dúvida nenhuma, para o trabalho fantástico que todos têm feito na mitigação e na proteção de pessoas e bens. Recordamos e alertamos que é necessário que as pessoas tenham comportamentos responsáveis. O uso do fogo, neste momento, tem que ser uma prática completamente vedada. Não se pode usar o fogo. Os cuidados a ter com a utilização de maquinaria ou outros equipamentos ou outras práticas, como, por exemplo, fazer um simples churrasco, e recordo que veio o fim de semana e vem um fim de semana de calor, e isto normalmente em Portugal dá acesso a festejos, dá acesso a grandes festas familiares, festas populares e, portanto, não usem o fogo. Tenham cuidado na utilização do fogo, não o façam, não usam artefatos pirotécnicos e tenham, sobretudo, muita atenção a outras práticas, como, por exemplo, fazer um mero churrasco. Podemos ter grandes incêndios provocados por esse tipo de práticas. E, portanto, reforçando, confie nas autoridades e siga as suas orientações, mantenha-se afastado da zona do incêndio, em caso de evacuação, dirija-se imediatamente para um lugar de abrigo e seguro, colabore com os operacionais que estão no local, evite dirigir-se para as zonas de ocorrência e para as zonas de frente de fogo, não tente fotografar ou filmar a zona de incêndio, não utilize drones. Isto é uma particular chamada de atenção. Nós utilizamos um conjunto de meios aéreos bastante significativo nestes teatros de operações. É preciso ter cuidado com o uso destas aeronaves, uma vez que uma aeronave destas que seja detectada por um meio aéreo de combate a incêndios, automaticamente, para além de poder provocar um acidente, e para evitar esse acidente, o protocolo manda retirar as aeronaves de combate a incêndios imediatamente daquele local. E, portanto, qualquer drone que seja avistado numa zona de incêndio implica automaticamente que o meio aéreo não vai poder atuar e vai retirar para o seu centro de meios aéreos. Afaste as zonas de aterragem e de reabastecimento dos meios, evite circular em estradas próximas do incêndio ou que, de alguma forma, sabemos ou, se não soubermos, e se não tivermos a certeza que essa estrada não vai cruzar nenhuma zona de incêndio, não devemos circular. As pessoas não podem circular em estradas que podem ser afetadas por um incêndio ou estejam nas imediações de incêndios, por duas razões. A primeira razão é a própria segurança em virtude do incêndio. A segunda razão tem a ver com uma grande movimentação ou potencial grande movimentação de meios de socorro naquela zona, o que também pode originar não só constrangimentos para as forças de socorro, mas também acidentes de viação. E, portanto, todo o cuidado é pouco e reforçamos, sobretudo, e particularmente esta noite vai ser pior nas zonas de incêndio do que a noite anterior, vamos ter uma noite extremamente complexa. Os incêndios que estiverem ativos, nomeadamente o incêndio de Vozela, vão ter velocidades de propagação extremamente elevadas, tal como eu referi anteriormente, e reforço, a noite de hoje tem potencial para ser mais complexa do que a noite de ontem. E isto fará, por certo, com que os problemas que tivermos esta noite, as ocorrências que tivermos esta noite, com a limitação de atuação dos meios aéreos de ataque inicial durante a noite, o potencial de termos incêndios amanhã de manhã é extremamente elevado. E, portanto, um apelo, mais uma vez, ao comportamento seguro e ao dever cívico de todas as pessoas de colaborarem neste desígnio nacional de evitar ao máximo termos incêndios rurais que afetem a nossa população. Muito obrigado.
1: Ficam então as informações e, sobretudo, os apelos lançados aqui pelo Comandante Mário Silvestre, Comandante da Autoridade Nacional de Proteção Civil, numa conferência de imprensa dada precisamente na sede da Proteção Civil. Como ouvimos, vamos ter uma noite particularmente complicada pela frente, bem mais difícil do que aquela que foi registada ontem. De resto, o Comandante Mário Silvestre sublinhou ainda o facto de termos, nesta altura, 5 incêndios como situações mais complicadas, um em Setúbal e Vozela, que também começou ainda durante a noite de ontem. Naturalmente, tudo situações que vamos continuar a seguir na Antena.
2: 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E depois das 20, convém saber onde para o trânsito. Olá, Paulo Galvão.
3: Olá, Jorge Afonso.
2: Que tal o cenário?
3: Esta hora estamos na região do Porto com trânsito regular. Temos a A25 cortada nos dois sentidos, na zona de Oliveira de Frades, com o incêndio de Vozela, com o trânsito cortado e ser desviado pelas autoridades. Fomos contactados pela Proteção Civil a chamar a atenção para o fumo intenso a sul destas frentes de incêndio. peço perdão, com trânsito com pouca visibilidade, visibilidade reduzida a quem circula, por exemplo, no IC6, a muitos quilómetros daqui, na Nacional 17 e também no IP3, deve fazê-lo, ainda que haja luz, deve fazê-lo com os médios ligados. Temos também, esta hora, na região de Lisboa, trânsito demorado para a ponte 25 de Abril, de norte para sul em Sete Rios, acessos preenchidos. Na A2 há um acidente em direção a Lisboa, junto à área de serviço, com trânsito demorado. Peço perdão. E, por último, mantemos o corte da Nacional 10-8, a variante que liga Setúbal à zona da Mitrena, com o incêndio de Setúbal. Já reabriu a Estrada Nacional 10 nesta zona e, portanto, já se circula na zona do Alto da Guerra, mas mantém-se o corte em direção à zona da Mitrena. É tudo. Boa viagem para todos. Um abraço para ti e até segunda-feira.
2: Bom fim de semana. Prepara a mesa em nome de João Pedro Bandeira.
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0: A mesa para dois hoje está posta em meu nome, João Pedro Bandeira, e também da minha convidada, Teresinha Landeiro.
1: Olá.
0: Olá. Teresa Lopes.
1: Teresa Lopes. Exatamente.
0: Alguém te chama assim, não?
1: Não, na escola sempre fui Teresa Lopes. Só que depois, quando chegou a altura nos fados de decidir um nome, começaram a ver os meus apelidos e pensaram, já havia a Teresa Lopes Alves, portanto,
0: okay,
1: excluímos.
0: Lopes não pode ser.
1: Lopes não pode ser. E eu sou Teresa Ildefonso.
0: Pois é.
1: Ildefonso é difícil, é o nome mais difícil.
0: Mas era o único. Era.
1: E mas Landeiro também acaba por ser. Portanto,
0: mas Teresinha,
1: foi o que ficou.
0: Mas Teresinha vai ser Teresinha a vida toda.
1: Teresinha, é foi, Teresinha foi só porque eu era mesmo pequenina. Pois. E como eu comecei a cantar muito, muito pequenina. Sim. E houve uma altura que eu pensei, mas porquê que eu não posso ser Teresa? E esta vez disseram, mas agora já és Teresinha.
0: Pois é, é que é engraçado, quando tiveres 60 anos.
1: Está instintivo que tu és Teresinha, vais
0: a ser a Teresinha. Oh, eu acho isso fofinho, não é?
1: É.
0: Já te habituaste ao nome. Muito bem, tu vamos jantar, daqui a nada vais dizer onde é que vamos jantar.
1: Sim.
0: Mas convém primeiro, não esquecer, que tu estás aqui com um disco novo. Como é que é? Se lhe descobres a poesia.
1: Se lhe descobres a poesia.
0: Um disco lindo,
1: muito
0: parabéns.
1: Obrigada.
0: E parabéns também porque entraste nos 30 anos recentemente.
1: Exatamente.
0: Já és uma senhora.
1: Oh, meu Deus, não é?
0: Como é que é isso de entrar nos 30? Você disse alguma coisa diferente, especial?
1: Na verdade, por acaso acho que foi. Eu sempre adorei fazer anos e sempre adorei festejar, mas este ano por acaso entrei com algum pesar.
0: Então.
1: Eu acho que é mais. Os 30 pesaram para mim, não é que me sinta diferente, não me sinto mais velha, não me sinto. Não é nada disso. É mais quando nós olhamos para o tempo como uma meta, como um traçar de objetivos, ter objetivos de chegar a um determinado sítio ou fazer determinadas coisas.
0: Uhum.
1: E às vezes eu acho que chegar aos 30 fez-me refletir. Eu olhei e pensei, ok, eu acho que já cheguei a lugares que eu queria chegar e conquistei muita coisa, mas depois há sempre dúvidas, mas será que já devia ter conquistado mais? Será que já devia. Até mais em termos pessoais. Será que já devia ser mãe? Será que já devia. Começam essas questões todas e então fez-me refletir um bocadinho.
0: Mas não estabelece objetivos, tipo aos X anos tem que lançar um disco. Aos X anos tem que atuar, não sei onde. Aos X anos tem que ter um
1: profissionalmente, anos... não. Eu profissionalmente faço muito poucas metas. Pessoalmente, na minha vida pessoal, infelizmente, eu acho que vivo um bocadinho com a cabeça com metas e com objetivos.
0: E tens atingido as metas?
1: Eu acho que sim, de alguma maneira sim. Eu acho que nós somos muito exigentes connosco.
0: Connosco próprios, não somos muito rigorosos, muito críticos.
1: E olhamos para o lado e achamos, aquela pessoa está a fazer isto mesmo, muito bem. Será que eu também devia estar a fazer assim?
0: Exato.
1: Mas a vida encarrega-se de ser como ela tem que ser e como ela pode ser naquela altura.
0: Os artistas têm normalmente muitas dúvidas, não têm?
1: Sim, é uma. Eu acho que
0: são muito inseguros.
1: Sim, e não só. É uma vida que depende muito de nós, não é? O nosso sucesso ou o nosso fracasso é uma coisa que é muito fácil, é muito visível, não é? Fácil de ver, é fácil de analisar, é palpável quase.
0: Sim.
1: E uma coisa que dependa só especificamente de nós. Exige-nos às vezes uma dedicação maior e uma preocupação maior em atingir os objetivos e quando não atingimos sabemos que a culpa em princípio será exclusivamente nossa.
0: Às vezes não é.
1: Às vezes não é, e às vezes são circunstâncias.
0: É preciso também ter sorte.
1: Sim,
0: e
1: estar no sítio certo, na hora certa,
0: cruzar com as pessoas certas, ouvir os conselhos certos.
1: Certo.
0: Há uma série de.
1: Mas acho que é uma coisa muito individualista que nos faz às vezes questionar, porque somos nós que comandamos muito o caminho. Podemos ser managers e editoras e tudo mais que nos ajudam a caminhar e que pensam connosco, mas no fim das contas, as decisões são nossas E se não correr bem, eu acho que a culpa será sempre nossa.
0: Eu estou particularmente feliz, não só por estar contigo, mas porque vou jantar a um sítio que eu nunca pensava. Que fosse assim, opa, aí uma casa de fado.
1: Vamos viajar.
0: Mas não vamos para muito longe.
1: Sim.
0: Onde é que vamos jantar?
1: Conta vamos lá. A Split na Croácia.
0: Split na Croácia. E o que é que uma fadista me vai levar a que Split na Croácia? Porquê?
1: Porque, olha, porque esta fadista foi cantar à Croácia.
0: E depois apaixonaste.
1: Foi passear.
0: Okay.
1: E fui até Split. E em Split descobri um restaurante muito giro, que se chama Siribiribela.
0: O nome é, não sei o que significa, mas é fantástico.
1: Quando lá cheguei, achei o sítio mesmo muito bonito. Parecia que estávamos num filme, aquelas casinhas com portadas pintadas de verde, água. Achei o sítio lindo. Já tinha visto várias críticas de que a comida era maravilhosa e depois li a história do restaurante.
0: Okay.
1: Que era um senhor que viveu na Alemanha. Ele era croata, mas nasceu na Alemanha, viveu na Alemanha, um chefe. Fez a carreira dele lá, mas a dada altura decidiu. Ele vinha sempre à Croácia visitar os avós e a dada altura decidiu vender tudo o que tinha na Alemanha e e pronto, no fundo construíram um restaurante na Croácia e surgiu este Siribiribela com várias influências de vários países, ou seja, não é só comida croata, tem muitas influências do mundo, da Alemanha, do Brasil. Ele diz que se... Por acaso não vi lá nada que me remetesse para Portugal. Mas tem várias influências e então eu senti que também tinha a ver com a fase em que eu me encontro. Que por mais que eu canto fado e que, seja, que eu tenha feito um disco muito fadista, também há um pescar de olho ao Brasil com dois artistas brasileiros. Depois vem um vibrafone, depois vem. Também há uma mixórdia musical que eu achei. Acho que este é
0: tu até gravaste com o JP no,
1: exatamente.
0: No disco anterior.
1: Portanto, achei que era interessante irmos
0: então,
1: até lá.
0: O que é que vamos comer? O que é que se come?
1: É um restaurante Siribiribela. É um restaurante de petiscos. Nós podemos escolher
0: partilhar.
1: Okay, portanto, okay. Escolhi várias coisas que gostei. Eu tinha uma coisa que era a tarte flambé, que nós podíamos escolher o que queríamos pôr em cima da tarte. Eu escolhi uma que tinha presunto, linguiça de porco preto, bacon, tomate e mussarela.
0: Ui.
1: E é assim um pão assim, muito fininho. Não é bem uma focaccia, é mais fininha, é mais leve. E achei uma ótima entrada.
0: Muitas calorias, mas pronto.
1: Vamos fechar os olhos.
0: Hoje é um dia especial.
1: Hoje é um dia especial,
0: claro,
1: queremos jantar.
0: Claro, evidente.
1: Depois, temos umas batatas assadas com um creme azedo, que eram incríveis.
0: Creme azedo?
1: Sim, no fundo usa-se muito naquelas regiões, eu acho que também na Grécia, creio que se usa bastante este tipo de cremes. Também há muitas influências gregas no menu. Depois, um queijo alomi, este foi o que eu mais adorei. Queijo alomi. Ele vem forrado numa massa filo ou filó, filo, não sei como é que se diz.
0: Filo,
1: não é? E depois tinha, por dentro tinha hortelã, um bocadinho de pimenta e todo ele vinha barrado em mel. Era um sonho.
0: Tem que ir à Croácia a propósito.
1: Acho que sim. E depois o cevapi, que é uma carne típica deles, são tipo umas espetadinhas assim de carne, como se fosse uma carne de hambúrguer, vá, mas assim numa espetada, e eles servem normalmente num pão típico de lá também, que eu não sei dizer o nome, porque aqueles nomes são difíceis, e foi o que eu escolhi. E para a sobremesa, vamos à sobremesa?
0: Vamos mais logo.
1: Mais logo.
0: Vamos comer isto. E o que é que se bebe? Só ficamos. Temos que beber qualquer coisa.
1: Eu sou um bocadinho infantil, confesso, nas bebidas. Ou água, ou um refrigerante, ou uma limonada.
0: É uma questão de infantil.
1: Pronto.
0: É uma questão de...
1: Mas às vezes pedi beber um copinho de vinho. Mas se tivesse que escolher um copinho de vinho, era um vinho branco. Mais levezinho.
0: Ok, está combinado. Então vamos lá jantar. Mas não há nada. Quer dizer, eu pensei que íamos comer uma coisa portuguesa, não vamos comer nada.
1: Não temos.
0: Nem sequer. Uma tortezinha de azeitão, queijo
1: de
0: azeitão.
1: Ah, isso é que era. Não.
0: Porquê é que eu falei nisto?
1: Eu acho,
0: de azeitão.
1: Exatamente. Eu acho que se os croatas fossem à minha terra iam ficar encantados com as tortas de azeitão, com o queijo de azeitão, com os esses de azeitão.
0: Pois é.
1: São todos maravilhosos.
0: Aquilo é um vício.
1: É horrível.
0: Aliás, aquela terra é tramada porque tu vais lá e é só gente por todo o lado para comer.
1: Sim,
0: vai lá de propósito.
1: Comer as tortas, comer os queijos, comer os esses, beber o vinho, porque realmente é uma terra bem, bem.
0: Costumas ir lá muitas vezes?
1: Sim, sempre, todos os fins de semana quase.
0: Tu viveste lá daqui a idade?
1: Eu vivi até aos 18 anos, mas a verdade é que eu vivi até aos 18 anos e saí quando vim para a faculdade, mas eu continuei a ir todos os fins de semana ter com os meus pais. Portanto, eu nunca senti bem que eu. Que
0: os pais ainda lá estão?
1: Sim, os pais vivem lá. Eu nunca senti que tivesse saído lá, na verdade, porque eu estava 5 dias em Lisboa, mais 2 em Azeitão, 5 dias em Lisboa. E depois veio a pandemia e eu fui para Azeitão, para o pé dos meus pais. Portanto, na verdade, eu acho que eu nunca saí bem de lá. Acabo sempre por ter um pezinho.
0: E tens lá amigas?
1: Sim, tenho amigos
0: lá.
1: Estudei lá e os meus pais estão lá.
0: E depois que para Lisboa, tu foste para gestão.
1: Esse foi o curso que eu tirei, mas antes eu andei a passear.
0: Tu tens um currículo de cursos.
1: Eu visitei como.
0: Mas é que foi tipo um casting. Foste
1: foi ver o que é que eu gostava mais.
0: Então conta-me.
1: Não, eu acho que o problema. O meu problema foi. Eu queria ser médica. E então eu não entrei em medicina.
0: Mas que não tinhas nota.
1: Faltavam-me umas decimazinhas, portanto.
0: Mas médica de alguma especialidade em concreto?
1: Não, ou seja. Acho que isso é uma coisa que eu iria definir mais tarde, não é?
0: Mas podias ter aquele sonho, há pessoas que querem ser isso, querem ser.
1: Tinha alguns, mas polémicos. Polémicos porque era a especialidade que ninguém queria, que era oncologia. Portanto, era uma especialidade muito. Que toda a gente dizia, mas porquê isso é uma coisa tão dura? Perdes mais pacientes do que consegues salvar? Não sei.
0: Pronto, ok. Sim, mas então,
1: como não entrei, fiquei meio perdida. Pensei, agora o que é que eu faço?
0: Então
1: fui para Engenharia Biológica no Técnico. E gostei do curso, só que pensei, não me vejo a fazer nada com isto. Não me inspira para o futuro.
0: Fizeste aqui um ano?
1: Dois anos.
0: Fizeste dois anos.
1: Ainda fiz dois anos. Estava a correr muito bem, mas desisti, disse não. Aí nisto eu andava a tentar fazer melhoria para ir para a medicina. Ou seja, no primeiro ano eu não entrei por 3 décimas, no segundo eu não entrei por 2 e no último eu não entrei por 1.
0: Fica sempre na meta.
1: Foi mesmo ali. E eu disse, às tantas, eu disse, não me querem lá, ninguém me quer ali. Mas eu saí dali e fui para Ciências da Saúde. Porque era um curso que tinha uma ligação com a medicina e nós, exato, terminando o curso conseguíamos entrar no primeiro ano e meio, uhum, de medicina, porque tínhamos cadeiras que eram iguais. Sim, e davam-nos equivalência. E eu na altura tive anatomia, tive histologia, tive algumas cadeiras do curso de medicina e odiei. E tive mais ligada com pessoas a estudar medicina e percebi, aquele curso não é para mim. Não é, eu era uma rapariga das ciências, mas eu realmente o técnico se talvez tivesse sido o sítio certo. E depois, ao fim de 3 anos de faculdade, andar ali meio perdida, pensei assim, tenho que tirar um curso, porque eu quero muito tirar um curso. É uma estupidez eu andar aqui meio perdida. Eu quero tirar um curso, eu quero ter a experiência de tirar um curso na faculdade.
0: Ser doutora?
1: Por amor de Deus.
0: Ser doutora Teresina?
1: E não, estudei tanto, dediquei-me tanto no secundário, andei sempre a lutar com as notas e não sei o quê. E então pensei, bem, vou tirar a gestão. E tinha uma média bastante alta, então fui para a Nova e tirei gestão na Nova. E foi o curso que eu terminei.
0: Mas não exerce,
1: e foi ótimo. Nunca exerci, mas foi um curso que me deu uma visão muito interessante.
0: Ajuda-te para gerir a tua carreira? Alguma coisa
1: dessa, não, dessa, mas espera, ajuda-me a compreender algumas coisas da minha carreira. Uhum. Primeiro, passei a ter uma visão económica que não tinha, porque eu nunca tinha tido economia na vida, uhum, e de repente posso olhar para a economia do mundo de outra maneira, porque nos abrem essa porta. Depois falámos também, tive cadeiras de direito, tive cadeiras de várias áreas pelas quais nunca tinha passado. Cadeiras de história da economia, pronto, isso, tudo isso achei, uhum, interessante. Cadeiras de contabilidade, que também é interessante, pois, sim, para a vida no geral. E depois tive marketing, estratégia, e isso aí ajuda-me a entender o que é que eu sou nesta indústria. Uhum. E começou-me a ajudar a olhar para mim como um produto. Como um produto que quer ser vendido a um público.
0: Queres ter um olhar mais completo?
1: Sim, e perceber também que nós temos que procurar um público-alvo, no, uhum, fundo. E que temos que decidir para quem queremos cantar. Não é? E aceitar, claro, e decidir essa, e tomar essa decisão.
0: Por falar em cantar, vamos ouvir uma canção.
1: Vamos.
0: Porque tu tens aqui umas escolhas interessantíssimas. Para já, é tudo duetos e eu sou um louco por duetos.
1: Eu também gosto.
0: Opa, sou louco.
1: E então decidi trazer, como só podia escolher 3 canções, assim trago 6 artistas.
0: Eu vou-te contar um segredo. Eu pego num disco, sai, abro o alinhamento.
1: Se há um dueto.
0: É um dueto, é a primeira coisa que eu vou ouvir. É logo, é a minha tara, logo o dueto. Adoro. Então qual destes 3 que tu escolheste? Não vamos dizer nenhum.
1: Não.
0: Vamos só revelar o primeiro.
1: O qual primeiro.
0: É que vamos ouvir.
1: Eu vou escolher Juro que Vi Flores. Com Amaro e a Silvia Pérez Cruz.
0: Ela tem uma versão com Milton,
1: com Milton,
0: foi a primeira.
1: Mas eu escolhi a versão da Mar e da Silvia Pérez Cruz.
0: Ela escolheu.
1: Porque são 2 artistas que eu amo de paixão. Acho as 2 maravilhosas. Ainda, uhum, há pouco tempo, agora fui ver a Silvia vindo, uhum, lá, uhum, completamente soberbada por aquilo que ela fez. Foi um espetáculo.
0: Ela é incrível,
1: completamente,
0: e a Mar também, são
1: transcendente. E esta canção também a acho transcendente. Esta canção leva-me para um sítio incrível.
0: Vamos ouvir.
1: Vamos.

0: Mesa para dois, hoje com a Teresinha Landeiro. A propósito de flores, tu gostas de flores? Felices, normalmente recebem-se um ramo de flores no
1: fim. Olha, recebi um ramo gigantesco na Croácia, que era quase do meu tamanho. Nunca tinha recebido um ramo tão grande na minha vida.
0: Está 2 metros, é do teu tamanho.
1: Sim, é enorme. Eu sou altíssima. Não, mas gosto muito de flores e gosto muito de plantas. E agora descobri que sou mãe de plantas. Sabes, aqueles malquinhos.
0: É
1: malquinha das plantas.
0: Ah,
1: e vou lá e converso com elas e faço festinhas nas plantas e vou ver se têm folhas novas. Sim, tornei-me esta pessoa. Receber flores, gosto, mas dá-me pena cortar as flores para as receber.
0: Pois, pois é. E depois vê-las morrer, é muito
1: sim,
0: triste.
1: Sim, elas começam com as suas coisas e dá-me.
0: Tu és uma mulher com muita força, não és? Sou uma força da natureza.
1: Eu.
0: Sinto isso.
1: Acho que sou mais quando canto.
0: Com 30 anos tens 4 discos gravados.
1: Certo.
0: Quer dizer, eu acho que tu és aí uma.
1: Eu não sou a melhor pessoa para olhar sobre mim porque eu acho sempre que está sempre tudo errado. Eu tenho um bocadinho de falta de capacidade de análise.
0: Ah, okay.
1: Mas sim, acho que pelo menos há uma coisa que eu sinto que consegui, que foi ir atrás dos meus sonhos e não desistir das coisas a que me propunha, pelo menos. Quis tirar um curso, tirei o curso e a verdade é que era muito mais fácil eu não o ter tirado, porque eu já cantava, já tinha disco, já estava muito mais virada para fazer música. Mas era uma coisa que eu me tinha proposto desde sempre, pensei, bolas, é um sonho que eu tenho de miúdo, então não vou concretizar. E foi difícil porque eu estava a fazer as duas coisas ao mesmo tempo.
0: Sim, esses cursos todos que tu andaste, ao mesmo tempo já estavas a cantar.
1: Sempre a cantar.
0: Essa força vem do facto de teres dois avós que são militares ou eram militares.
1: Sim, eles foram.
0: Capitães de Abril?
1: Sim, eles fizeram parte da Associação de Militares de Abril e foram pessoas muito inspiradoras e um deles até me ensinou a cantar. E eram pessoas que defendiam aquilo em que acreditavam. Pronto. E que isso para mim é mais que suficiente para uma pessoa ser íntegra, não é? Nós defendermos aquilo em que acreditamos até ao fim. E eles defenderam até ao fim da vida deles aquilo em que acreditavam, com muita emoção e muito. Eram, mais até o meu pai da minha mãe era uma pessoa que se emocionava muito com as coisas.
0: Okay.
1: E eu acho isso uma boa característica, as pessoas emocionarem-se com as coisas que as movem e que as fazem andar para a frente.
0: E os teus pais também te influenciaram de alguma forma para teres ido para o fado? Porque foi a tua mãe que te levou? Quando fizeste 12 anos,
1: sim.
0: Para a primeira vez já ouvi
1: fado. Sim.
0: A namora, que foste ver.
1: Ela levou-me, mas ela não gostava de fado.
0: Ah, ok.
1: Ou seja, em casa.
0: Tu gostavas?
1: Eu adorava.
0: Pronto.
1: Ou seja, em casa ninguém ouvia fado.
0: E como é que tu foste gostar de fado?
1: Ora bem, ninguém sabe muito bem.
0: E tu também não.
1: Eu também não sei. Foi uma amiga da minha mãe que me ouviu cantar e disse que achava que eu devia cantar fado.
0: Okay.
1: Eu comecei a cantar em casa e no dia em que fiz 12 anos, fazia 12 anos à meia-noite, a minha mãe levou-me a uma casa de fados para eu ir ouvir a namora, porque eu era fã da Ana.
0: E foi surpresa ou sabias que?
1: Não, foi surpresa. Eu não fazia ideia.
0: Daí onde é que ias? Okay.
1: Não fazia ideia. Quando lá cheguei,
0: que
1: descobri.
0: Okay.
1: E foi incrível, foi um dia super importante na minha vida. Foi muito revelador, como eu costumo dizer, que é de repente nós percebermos que pertencemos a um lugar. E eu tinha só 12 anos, portanto eu não tinha muita capacidade de perceber. Eu nem sabia que aquilo era uma profissão. Ou seja, para mim era uma coisa que as pessoas faziam porque gostavam muito.
0: Exato.
1: Eu era uma miúda, eu tinha zero noção
0: de
1: como é que as coisas se passavam, não é? E se processavam. E então eu lembro-me de sair dali e pensar assim, eu preciso de voltar aqui. Isto é mágico, este sítio é incrível. E aprendi muito.
0: E foi logo nesse dia que também cantaste ou foi quando foste pela primeira vez à Casa do Dinheiro?
1: Cantei nesse dia.
0: Cantaste nesse dia?
1: Cantei nesse dia. Porque
0: para pessoas?
1: Sim.
0: Sem vergonha, sem
1: medos. Nada.
0: E o que é que cantaste? Lembras-te?
1: Sim, cantei de uns temas da namora, que era o que eu sabia cantar.
0: Quase que era.
1: Sou do fado, sou fadista. O mapa do coração. Já nem sei mais.
0: Já sabias o repertório.
1: Era o que, só cantava as coisas dela.
0: E acompanhada com guitarra.
1: Sim. Quando eu fui visitar, ou seja, fui à sala dos artistas para lhe dar um beijinho e pedir-lhe um autógrafo, porque a minha mãe tinha levado o disco para lhe pedir
0: e
1: um autógrafo.
0: Disseste, também canto.
1: Não, e depois perguntaram-me, mas tu és tão pequenina e tu gostas de fado? E disse, ah, eu gosto muito. Eu canto os seus fados em casa. E o Jorge Fernando estava lá, ouviu e disse, tu cantas os fados da Ana Mãe em casa? Tu queres cantar? E eu, quero. E a minha mãe, não, ela não quer. E eu, quero. E então fui cantar e foi espetacular.
0: Mas com pessoas a assistir?
1: Sim. Sim, já era mais tarde, ou seja, eu já tinha feito antes, portanto já passava-se talvez da meia-noite. Ainda tinha público
0: ele
1: na sala.
0: Estava acompanhado e tudo, fantástico. Sim. E sabias o tom em que querias cantar?
1: Não.
0: Essa altura ainda não
1: sabia nada. Só disse, eu não sei, eu canto em cima dos discos da Ana. E estava com uma amiga da minha mãe que cantava e disse, ah, é o tom da Ana Moura, porque ela canta em cima dos discos.
0: Então, e depois a partir daí nunca mais paraste.
1: Nunca mais. Os meus pais foram muito generosos e foram-me sempre levando aos fados. E houve uma altura que íamos mesmo todos os fins de semana.
0: Tu dizes que te lembras de cor a data em que foste à Casa de Linhares pela primeira vez?
1: Acá sim, porque só sei porque era o meu aniversário. Foi dia 6, fomos dia 5 de março.
0: Mas tu não é só o fado que te fascina. Eu sei que tu tinhas um desejo, e eu estou curioso de saber se o chegaste a concretizar, que só namoravas com um rapaz que gostasse de Nat King Cole.
1: Ah!
0: É verdade essa história.
1: Onde é que eu disse isso? Eu já não me lembro.
0: Mas é verdade ou não é?
1: Sim.
0: E aconteceu ou não aconteceu?
1: Ai, sim, sim, sim. Eu casei com um rapaz que gosta de Nat King Cole.
0: O teu casting não era, olha, o que é que fazes, o que é que não fazes, o que é... Só, olha, primeira pergunta,
1: tu gostas de Nat King Cole?
0: Se eu que não.
1: Eu dizia isto várias vezes a brincar, e dizia uma coisa que era: o meu sonho era um dia acordar com o Nat King Cole a cantar para mim. Porque
0: Cole,
1: é das minhas vozes mais. É das minhas vozes favoritas, das vozes mais bonitas para mim, claro, obviamente. Que existe no mundo. E eu dizia isso várias vezes: se não gostar de Nat King Cole, eu acho que não vai, não pode dar match, porque não é possível. Não, mas eu casei com um rapaz que gosta de Nat King Cole.
0: Ah, será que a primeira coisa?
1: Está resolvida essa
0: questão. Se calhar até pode ter mentido, mas para...
1: Exato. Olha, como é que é? Gosto de adoro.
0: Ah, isso é muito bom, muito bom. Mas esse tipo de música incorporas de alguma forma no, na tua. Porque o fado, vamos lá, o fado hoje em dia, é, enfim, discute-se muito porque o fado não é o que era, porque agora.
1: Porque é inovação.
0: Porque
1: não sei
0: relação,
1: quê,
0: porque a Carminha até já põe vocoder a cantar fado, já se põe baterias no fado.
1: Certo.
0: Para ti isso é tudo tranquilo.
1: Tenho tido várias vezes esta conversa em várias.
0: Pois é, natural. É,
1: várias discussões, e eu tenho uma opinião sobre isto, que é a minha. Não sei
0: claro,
1: se é certa.
0: É a minha opinião. Interessa aqui neste caso.
1: Que é, quando nós falamos de inovação, para mim, inovar uma coisa é essa coisa passar a ser aquilo. Não é?
0: Uhum.
1: Quando nós inovamos numa coisa, em princípio, é aquela inovação passar a ser a regra. Pronto. E o que é que eu acho que é inovar no fado? Inovar no fado é através das letras, trazer letras mais atuais sobre temáticas do nosso dia-a-dia, com palavras do dia-a-dia, etc. Ou fazer novas melodias de fados tradicionais. E de repente, os fados tradicionais que nós já tínhamos, que eram 100 e muitos ou 200, passarem a ser 200 ou 300 ou 400. Uhum. Pronto. Para mim isto é inovar. Manteres a linguagem, trazendo novas melodias e novas letras mais atuais. Tudo o resto, para mim, são fusões. São viagens musicais que nos apetece fazer, que fazemos, mas que eu não acho que vão ficar no ADN dos fados. Eu acho que são só coisas momentâneas, como a Amália fez, como todas elas fizeram.
0: Esquece-se que a própria Amália fez.
1: Todas fizeram, todas cantaram com bandas, com orquestras, com tudo, com banda, com baterias, tudo já foi feito.
0: Claro.
1: Nós não estamos a inventar rigorosamente nada. O que eu quero dizer é, eu acho que isto são viagens que vão existir e vão continuar a existir, agora com vibrafone, depois com vocoder, depois com o que for. Mas eu acho que não vão entrar, que digo eu, não sei. Acho que não vão entrar no ADN do fado.
0: Exato.
1: Portanto, quando nós falamos em inovar, para mim é através de novos fados tradicionais, novos fados, canção, e novas letras com letras mais atuais que nos digam alguma coisa.
0: Tu até tinhas Maré de Sorte, que se chama.
1: Maré de Sorte.
0: Tu falavas desde ganhar a raspadinha, até
1: o Instagram, não sei
0: Instagram,
1: quê.
0: Coisas mais
1: tudo
0: atuais.
1: Tudo bem que aquilo não é bem um fado, porque é uma canção
0: do Jorge Cruz,
1: mas que, por exemplo, para mim, que ele já podia entrar mais ou menos no universo de um fado musicado. E a letra traz uma temática atual de. O Instagram faz parte da nossa vida,
0: claro, claro.
1: Por mais que nós não queiramos.
0: Esta nova, há uma geração nova de fadistas, aliás, é de cada dos estilos musicais com maior fulgor nesta altura, para mim, é o fado. E
1: sim,
0: os novos fadistas que estão, são assim, sobretudo senhoras.
1: Estamos muito saudáveis.
0: E a roupa, por exemplo? Tu, ainda, tu já não vais de jeans e que tens para o palco.
1: Agora já não.
0: Agora já não. Mas
1: já não, porque agora.
0: Dias, não?
1: Sim, houve uma altura que
0: agora
1: eu ia.
0: Já vês a vestir à senhora, de costinho.
1: Já viste?
0: Fadista.
1: Não, calças e ténis durante um tempo.
0: Sim.
1: Mas porque eu acho que tinha a ver com a minha idade e,
0: claro,
1: e com a fase em que eu me encontrava. E eu acho que isso é importante.
0: Se sentir bem, confortável.
1: É importante. Nós também fazermos as coisas porque elas fazem sentido para nós, não é? Eu não vou, por exemplo, eu nunca me dei muito bem a cantar com o Shail, porque eu gosto de sentir as mãos soltas. E então o Shail a mim prende-me, porque eu tenho que o agarrar, senão ele vai cair. Mas também, por exemplo, a minha madrinha de fada, Raquel Tavares, ela, se não tiver alguma coisa onde pousar as mãos, onde agarrar, sente-se desconfortável. E muitas fadistas tinham essa sensação de preciso ter as minhas mãos amarradas ou presas ou agarradas a algo para me sentir segura. Okay. Eu sou ao contrário. Eu gosto de ter os braços livres para poder cantar. Portanto, eu acho que.
0: Se é assim te exprimimos melhor.
1: Depende de cada, de cada um.
0: Claro. Acho que ficava bem, neste momento que estamos com esta conversa, uhum, ouvirmos aqui um fado teu.
1: Certo.
0: Porque tem um senhor, lá está, coisas novas que chegam ao fado.
1: Exatamente.
0: O Dino de Santiago. Sim. Tu puseste o Dino de Santiago praticamente a cantar.
1: A cantar um fado. Que quando ele entra, na verdade, é parece uma morna, não é?
0: Exato, mas pronto.
1: Mas eu acho ótimo.
0: Mas a morna e o fado também têm ali muitos,
1: muitos juntos.
0: Pontos de contacto.
1: E isto é um novo fado tradicional. Ou seja, isto é um fado que tem uma.
0: O
1: fado Ildefonso. Isto é um fado que tem uma estrutura de fado tradicional. E pronto, eu arrisquei chamar o Dino para este tema e acho que ficou uma junção muito, muito interessante.
0: Sabes que eu, quando passei o teu disco no posto de escuta, a canção que eu toquei foi esta.
1: Foi esta. Foi. Eu acho muito.
0: Lá está, é um dueto.
1: É um dueto.
0: Tem logo esse problema. É um, mas depois achei fantástico.
1: E é uma junção interessante.
0: O Dino e tu fazem ali uma.
1: E no fundo é uma a morna e o fado quase que se juntam aqui, não é? E ele tem a capacidade de transformar uma melodia que vem do fado e estar a tocar com uma guitarra, uma viola e um baixo e transformar isto. Portanto, isto é uma característica nossa.
0: Vamos então ouvir Duas Infâncias, Tadinha Landeira e Dino de Santiago.

0: As duas infâncias de Teresinha Landeiro e Dino Santiago. A Teresinha é a nossa convidada. A infância ainda está aí muito presente nesta menina, ou não?
1: Sim.
0: Nesta senhora 30 anos.
1: Não, está super presente. E eu sempre que vou à casa dos meus pais faço por ser a filha.
0: A menina
1: protegida. Porque tenho essa sorte de ter uns pais muito queridos e muito presentes na minha vida, que me acompanham para todo o lado, para os concertos. Se há concertos perto, os meus pais vão sempre. E eu acho isto importante. E eu acho que vou abusar e usar desta... desta sensação de filha enquanto eu puder, mesmo um dia que seja mãe. Eu acho que quando chegar à casa dos meus pais eu vou procurar ser sempre a filha.
0: Porque é filha única?
1: Não, tenho um irmão mais velho, e acho que sabe mesmo
0: mas
1: bem.
0: A menina da mamãe.
1: Sim, sou a menina dos paizinhos, a mais pequenina, o biju.
0: Exato. Olha, tu, uma coisa que eu acho fantástica no fado, entre outras, é a escolha das letras. Normalmente são muito cuidadosas e são muito. Vão buscar muitas vezes poesia que se calhar as pessoas nem conhecem. Tu também tens essa coisa pela poesia, até porque o teu último disco, recente, fresquinho, chama-se Será que Descobres a Poesia?
1: Poesia. Neste sentido, ou seja, o título é mais no sentido poesia de encontrar a beleza das coisas. Porque eu acho que existem poucas coisas mais bonitas do que a poesia. E então, quando eu convido as pessoas a encontrar a poesia, é no fundo encontrar a poesia na vida e nas coisas que nos rodeiam. Até porque este disco tem várias temáticas. Fala das árvores, fala da Torre de Babel, fala do amor, fala da infância, e a tentar encontrar as coisas bonitas que existem na nossa vida, à nossa volta. E claro, também no outro sentido, como este disco é todo ele inspirado em pinturas de Alfredo Luz, é descobrir a poesia que existe ou que poderá existir nos quadros do Alfredo.
0: Como é que foi essa descoberta? Quem é que é esse pintor? Conta-nos.
1: Eu descobri o Alfredo Luz final de 2019, numa exposição no Príncipe Real, na Embaixada do Príncipe Real. E nunca mais o larguei. Fiquei obcecada pela pintura dele. E comecei a reunir quadros e quadros dele, quadros e quadros dele, numa pasta no meu computador, e pensei: porquê? Porque percebi que a pintura dele me inspirava a escrever, me fazia escrever. E eu não sou uma pessoa que escreve muito. Preciso de inspiração às vezes para... Há pessoas que não precisam de uma grande inspiração e que são metódicas na escrita. Eu não, eu preciso ter rasgos de inspiração, alguma coisa que me emociona ou que me diz alguma coisa para eu conseguir escrever. Não sou muito eficiente em termos de escrita.
0: E os quadros dele têm isso?
1: Tinham isso.
0: Porquê?
1: Não sei explicar. Eu não sei. Quer dizer, ele é um pintor surrealista, e eu acho que os quadros dele me dão muito espaço para sonhar, para imaginar uma história. Porque como não é uma coisa evidente, não é? Temos que tentar ir um bocadinho mais além do que está ali. Claro. E isso ajuda-me a querer contar uma história. Então comecei a escrever e pronto, e decidi que iria um dia fazer.
0: Mas
1: isto.
0: O disco não é só com letras tuas?
1: Não, ou seja, o disco tem 12 temas, 10 das letras são minhas e outras duas são de duas artistas também muito especiais, a Luísa Sobral e a Mimi Frois.
0: E elas também se inspiraram nesses quadros?
1: Não. Okay. Não, eu escolho os temas porque se encaixam em quadros que eu já tinha dele.
0: Okay.
1: Ou seja, eu quando encontrei um determinado quadro, lembrei-me especificamente daquela canção e achei que tinha a ver, então liguei. Ou seja, por isso é que elas surgem neste. Eram canções que elas já me tinham entregue e eu, quando estou nesta pesquisa e organização de quadros, porque eu tinha 300 quadros, eu tinha que selecionar os meus favoritos para depois me focar neles, não é? E quando estou nesta pesquisa, de repente houve ali alguns que me fizeram lembrar aquela canção e eu fiz esse.
0: Tu tens estado a escrever cada vez mais, não?
1: Sim.
0: Disco para disco?
1: Sim, tenho
0: a galgar terreno.
1: Sim, porque neste momento eu já não sei se gosto mais de cantar ou se de escrever. Ou seja,
0: olha que bom.
1: Entrou aqui num universo muito.
0: Escreves um livrinho. Não sei, confesso
1: que esse lado é para mim mais difícil. Por exemplo, eu quando leio um livro, isto é muito engraçado, porque eu quando leio um livro começo a ler a história e a meio, por exemplo, há alguma coisa que foi falado no início que se resolve e no fim há um plot twist e o livro resolve-se. E eu penso, estas mentes são geniais, porque estas pessoas pensaram numa história que vai acontecendo e depois se resolve no final. Eu acho que isto deve-se ter uma cabeça. Eu acho sempre que isto deve-se ter uma cabeça do outro mundo. Eu penso, acho que eu não sei se tenho essa capacidade de desenvolvimento de.
0: Quem sabe?
1: Mas, ou seja, escrever para canções, escrever textos de canções para mim já me deixa muito contente e já dá voz aos meus pensamentos.
0: Aquela coisa de que os escritores têm aquele pânico da página em branco.
1: É assustador.
0: Tu também tens isso quando escreves?
1: Sim, às vezes é um bocadinho assustador. Que é quando nós temos uma temática. E às vezes até temos uma temática, porque alguém nos pediu uma temática específica e não há um verso que saia. Ou seja, não há um início. E nós estamos ali a olhar para aquilo e não sai o início da letra. E é um bocado sufocante.
0: E quando sai, tu, por exemplo, imagina que estás a dormir ou estás a meio da noite e tens uma ideia.
1: Já fui mais assim.
0: E és capaz de
1: já fui mais assim.
0: Escrever assim.
1: Quando eu tinha assim algum. Demorava um bocadinho a adormecer, fechava os olhos e, por exemplo, tinha letras para entregar ou tinha coisas para fazer e fechava os olhos e pensava assim: e agora é que eu podia pensar um bocado sobre aquela letra? Punha-me a pensar e às vezes resolvia coisas antes de ir dormir. Okay. Ou seja, estava ali naquele vai, não vai e de repente vinha-me um verso e eu pegava no telefone e escrevia.
0: Este novo disco teu vai ser apresentado ao vivo? Tens assim
1: vai,
0: uma data?
1: Sim.
0: Conta, aproveita para fazer.
1: Vamos andar a passear por aí, entre Portugal e fora. Mas a data que gostava de salientar é dia 1 de Abril do próximo ano.
0: Que não é mentira.
1: Não é mentira. No próximo ano, falta quase um ano, mas e será no Tivoli e será a apresentação em Lisboa. E depois de resto. O que eu convido é que as pessoas vejam as minhas páginas de Instagram, Facebook, que eu vou partilhando as datas e vão andar entre Portugal e internacional.
0: Esta conversa durava mais 2 horas.
1: É só uma fala
0: barata. Mas não pode ser. Não pode ser. Mas já está na altura de comer uma sobremesazinha, porque já comemos tudo o que havia para comer.
1: Sim.
0: E esta sobremesa parece.
1: Pronto,
0: só
1: aqui
0: olhar
1: é uma...
0: para ela. Ui.
1: Aqui já tem uma influência de outros países também. É um strudel de maçã e abóbora, coberto com gelado de baunilha e óleo de sementes de abóbora.
0: Deve ser bem bom.
1: É muito bom.
0: E bebemos um cafezinho depois também?
1: Sim, eu não bebo café.
0: Tu não bebes, mas eu vou beber.
1: Exato.
0: Bebes o quê? Um chá? O que é que tu não precisas beber nada?
1: Nada, nem café nem chá, eu sou muito esquisita com bebidas. Não bebo álcool, quer dizer, bebo uma coisinha ou outra assim de vez em quando. Não bebo chá, não bebo café, é uma tristeza.
0: Mas também estás mais barato.
1: Exato.
0: É só a aguinha. Nós vamos fechar com uma, já falámos aqui nela, na Mimi Frois. Mas antes de ouvirmos a canção, eu queria falar um bocadinho mais dela, porque ela... tu disseste mesmo agora que ela fez uma canção para ti. E a propósito disso, ela tem uma curiosidade. E pediu-me para te perguntar: como é que foi para ti gravar pela primeira vez com um arranjo de vozes?
1: Oh, pois. Então, para mim foi emocionante, porque há poucas coisas que me emocionem mais do que vozes organizadas. Eu sempre conheço um coro. É impossível ela não me emocionar. Impossível. Acho que é das coisas mais bonitas que existe.
0: Coisa da harmonia das vozes.
1: Acho lindo morrer. Acho lindo.
0: As coisas do gospel.
1: Tudo. Acho tudo impressionante. Acho emocionante. Eu emociono-me, arrepio-me. E quando eu ouvi esta música dela pela primeira vez, eu pensei, eu adorava ter um arranjo de vozes aqui. E desafiei-a a fazer. Quando ela mostrou o arranjo, eu fiquei. Fiz assim, eu não acredito que eu vou ter isto no meu disco. Eu parecia uma criança numa loja de doces. Pensei assim, eu não acredito que isto vai acontecer. Portanto, foi incrível. A Mimi lançou-me um desafio que foi: tu vais gravar algumas das vozes. Para mim é um desafio, porquê? Porque eu sempre fui uma solista e de repente tive que fazer várias vozes de harmonização. E então foi um desafio. Mas acho que correu muito bem. Ela foi uma produtora, que ela acabou, no fundo, acabou por produzir esta música, não é? Foi uma produtora incrível. O arranjo dela é maravilhoso e foi muito, muito bom poder fazer com a Mimi este tema.
0: E com ela vamos fechar.
1: Sim.
0: Mais um dueto.
1: Sim, escolhi Vai Ruir, Mimi Frois e Rui Veloso. São dois artistas que eu adoro.
0: Aliás, o Rui Veloso também estava numa dessas primeiras vezes que tu foste a uma
1: sim,
0: casa de
1: frades. À mesa de frades.
0: Exato.
1: O Rui Veloso. Sempre foi ouvido lá em casa. Eu cresci a ouvir o Rui Veloso.
0: Claro,
1: o meu irmão
0: não,
1: era fanático pelo Rui Veloso. Os meus pais sempre ouviram. Portanto, é um artista que faz parte do meu imaginário desde sempre. E a Mimi é uma artista extraordinária. Está a compor lindamente.
0: A Mimi agora está,
1: está em altas. Portanto, escolhi este dueto.
0: Muito bem. O que é que eles gravaram lá no estúdio?
1: Sim,
0: do Rui Veloso,
1: ao vivo. Exatamente.
0: Antes de me despedir, tenho mais uma pergunta que me estava aqui a esquecer. Desde o último disco até hoje. Já choraste e dançaste tudo o que tinhas para chorar e dançar? Ainda não.
1: Não, acho que ainda não chorei nem dancei tudo o que tenho para chorar e para dançar. Acho que ainda posso chorar e dançar mais.
0: São duas coisas que fazem falta.
1: Oh pá, então chorar limpa-nos a alma. Às vezes andamos ansiosos e sabemos porque choramos, fica tudo bem.
0: Exato.
1: E dançar é libertador, é muito libertador.
0: É giro, uma fadista a dançar o fado.
1: Não é?
0: Porque não?
1: Às vezes é necessário.
0: Fado dançado, há tantos fados dançados.
1: Às vezes é necessário.
0: Terezinha, foi
1: muito
0: tão
1: obrigada,
0: bom. Gostei do jantar, adorei a companhia.
1: Obrigada.
0: E até uma próxima.
1: Até uma
0: tudo
1: próxima.
0: Tudo que
1: bem. Não.

0: Sul e Reigoso, no distrito de Viseu. O incêndio de Vozela está a mobilizar, nesta altura, mais de 1.100 operacionais. Já envolve dois distritos. Este incêndio é a principal preocupação da Autoridade Nacional de Emergência e Proteção Civil, que fez um ponto de situação na última hora. O Presidente da República também esteve na sede da Proteção Civil em Carnaxide esta tarde. Está a seguir a situação e expressa solidariedade para com as populações afetadas diretamente pelos incêndios. Calaf Epalanga, ele e os Buracas São Sistema vão voltar a palco.
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0: A autoestrada A25 cortada nos dois sentidos entre Vozela, São Pedro do Sul e Reigoso, no distrito de Viseu. Mais de 1.100 operacionais nesta altura combatem este incêndio que começou na madrugada de quarta-feira em Vozela, distrito de Viseu. O fogo já chegou a Águeda, no distrito de Aveiro, em 6 horas. Percorreu 40 quilómetros. Mas junto à A25 está a repórter Fátima Pinto, que nos dá conta da preocupação dos moradores da zona, com povoações que ficam à mercê das chamas, sem grandes hipóteses de se travar o fogo se o vento assim quiser.
2: Em Vozela continuam as preocupações. Junto à A25, o incêndio passou para a margem direita da autoestrada, quem segue no sentido Viseu-Aveiro, e isso preocupa os moradores desta zona, porque dizem que se o fogo passar pode levar uma área importante a ser devorada pelas chamas. Senhor António, estava-me a dizer que se ele entra aqui na margem direita é um problema.
3: É um problema muito grave, quer para esta povoação de Levides, quer para outras povoações, como Paredes Velhas e Pés de Pontes e por aí fora, porque se ele passar para este lado, dificilmente será capaz de se controlar.
2: A autoestrada serve como travão, mas mesmo assim ele passou, não é?
3: Mesmo assim ele passou, porque a força era muita e conseguiu galgar para este lado. Só que os meios foram de imediato e muito rápidos e foram eficazes nisso, foi muito importante para todos.
2: Muito obrigada, Sr. António Almeida. O que se vê aqui nesta zona são folhas de eucalipto queimadas, caídas no chão, porque elas caem, espalham-se por uma longa área, e esse é o medo, é o receio das pessoas, essas projeções que viajam e não se sabe onde é que vão cair e depois podem atear um novo foco de incêndio.
0: Fátima Pinto, a repórter na zona onde o incêndio já galgou a A25, que está encerrada nos dois sentidos entre Vozela, São Pedro do Sul e Reigoso. Este incêndio é a principal preocupação da Autoridade Nacional de Emergência e Proteção Civil. O comandante Mário Silvestre fez um ponto de situação na última hora, já confirmou que até esta manhã já tinham ardido 10 mil hectares por causa deste incêndio. Vozela, Águeda e Tondela, onde o fogo chegou com força, ativou. Ativaram os planos de emergência municipal e o comandante Mário Silvestre fez também um ponto de situação das últimas 21 horas e destaca as ignições noturnas.
4: Até às 18 horas de hoje registámos 92 ocorrências que estão a empenhar um total de 3.025 operacionais, destacando-se aqui e sublinhando que 23 ocorrências tiveram origem no período noturno. Por exemplo, um dos incêndios, Vila Nova de Paiva, começou às 2h44 da manhã, e de relevar que também já o incêndio de Vozela continua ativo, teve início às 3 da manhã do dia 2. Neste momento temos 5 incêndios a dar-nos maior preocupação. Vozela, como eu já referi, Barcelos no Cávado, na sub-região do Cávado, Tâmega e Sousa, o incêndio de Sinfães, na Península de Setúbal, o incêndio de Setúbal, e na área metropolitana do Porto, o incêndio de Arouca.
0: E o tempo que se mantém vai continuar assim. Esta noite não vai ser mais fácil para os bombeiros. A Proteção Civil Nacional já reforçou o dispositivo em várias zonas do país para o nível mais elevado. Desde ontem, os incêndios já fizeram vários feridos. 24 pessoas precisaram de assistência e há 2 civis feridos com gravidade, referiu também na conferência de imprensa o comandante Mário Silvestre.
4: Até ao momento temos 24 assistidos e 9 feridos e evacuados para unidades hospitalares, 2 deles considerados como graves, um vítima de queimadura e outro vítima de queda, e são 2 vítimas civis. Ontem tivemos também uma bombeira do Corpo de Bombeiros da Golgã, que foi afetada também na face com queimaduras da face, foi dada como ferido grave, mas felizmente já recuperou.
0: Mário Silvestre, comandante da Autoridade Nacional de

0: Emergência e Proteção Civil na conferência de imprensa da última hora. Em resumo, nesta altura são 5 os incêndios a dar mais trabalho aos bombeiros. O de Vouzela, no distrito de Viseu, é o mais grave. Já alastrou a outros concelhos e também ao distrito de Aveiro. Há mais de 1000 operacionais a combater chamas com 400 veículos de apoio. Ainda no distrito de Viseu, em Moimenta, Sinfães, também estão dezenas de operacionais num fogo que dura há mais de um dia. Em Barcelos, distrito de Braga, o fogo que começou em Monte Fralões mobiliza menos de uma centena de bombeiros, mas dura há mais de 30 horas e continua por dominar. Em Arouca, distrito de Aveiro, um fogo que começou durante a tarde em zona de povoamento florestal mobiliza mais de 100 bombeiros e em Setúbal, o fogo que começou numa zona que alastrou para uma zona de mato ao início da tarde mobiliza nesta altura quase 300 operacionais. Por causa deste incêndio em Setúbal, a linha férrea entre Praias do Sado e Águas de Moura foi interrompida. Corresponde aos concelhos de Setúbal e Palmela. O incêndio continua ativo, deflagrou na zona de Val da Rosa, em Setúbal, e terá tido origem numa viatura que ardeu por volta das 2 da tarde. As chamas alastraram a uma zona de mato. O primeiro-ministro já esclareceu que Portugal ativou o Mecanismo Europeu de Proteção Civil e os acordos bilaterais com Espanha e Marrocos. De Bruxelas, a informação de que ainda não se decidiu quais os meios que hão de seguir para Portugal. Para um ponto de situação sobre o combate aos incêndios ativos no território nacional e perspectivas para os próximos dias, o Presidente da República esteve esta tarde na sede da Autoridade Nacional de Emergência e Proteção Civil em Carnaxide com o Secretário de Estado da Proteção Civil. A Direção-Geral da Saúde elevou o nível de risco para laranja, que corresponde ao nível 2 de 4 níveis. Isto por causa das temperaturas elevadas. Estes 4 níveis de risco têm por base indicadores epidemiológicos, meteorológicos e de procura de cuidados de saúde. Precisamente, a ministra Ana Paula Martins pede à população para ficar em casa perante a vaga de calor com estes incêndios em várias zonas do país e a ministra da Saúde confirma que nas últimas horas aumentou a procura nos serviços de emergência médica.
1: O número de afluências às urgências, sobretudo em algumas zonas do país, já ontem se fazia sentir. Nós já tínhamos unidades locais de saúde que já estavam em nível 2 e sabemos que os próximos, pelo menos até dia 6, veremos como é que depois há, qual é o comportamento das temperaturas a seguir, sabemos que até dia 6 o risco é elevado.
0: A elevação do nível de risco para laranja na saúde prevê a adoção de medidas extraordinárias de gestão nos hospitais, incluindo o adiamento de atividade não urgente. Venezuela, o último balanço global de vítimas mortais aponta para 2.645 vítimas mortais, são dados das autoridades da Venezuela. E o Presidente da República Portuguesa, esta tarde, reuniu via internet com os representantes venezuelanos dos conselheiros das comunidades portuguesas. Eles pediram apoio a António José Seguro para o regresso de portugueses em situação vulnerável. Falamos de pessoas doentes que perderam tudo, incluindo a família, como conta Alberto Viveiro, à Rádio Pública, a partir de Caracas.
2: Pois o Presidente da República, muito positivo, muito sensibilizado com a comunidade aqui na Venezuela. Todo o apoio ele está a tratar. Nós pedimos que possam ser atendidos os casos prioritários, que as pessoas que ficaram sem moradas, sem trabalhos, num hospital e morreram as suas famílias. Precisam de tornar ou de ir para Portugal, sejam atendidos.
0: E os representantes dos portugueses na Venezuela também pediram ao Presidente da República o regresso dos voos da TAP àquele país. Referiram também que toda a ajuda neste momento é pouca. Calafi Palanga, um dos mentores dos Buraca São Sistema, banda mítica que cumpre 20 anos de nascimento, vai transformar o romance musical que publicou há quase 10 anos, Também os Brancos Sabem Dançar, em filme para abordar temas como a jornada musical dos Buraca, o Kuduro e a imigração. A Antena 1 falou com Calafi Palanga sobre a adaptação deste livro ao cinema, um projeto para 2028, e na véspera do encontro dos Buraca com o público na Casa Capitão, em Lisboa.
3: A melhor maneira para nós nos darmos a conhecer além fronteiras é levar algo de nós, algo muito característico, algo muito próprio. Escrevi isso 10 anos atrás, mas o livro toca um ponto que é ainda atual, né? Temas como imigração, como exílio, a busca pelo sonho, né? De viver da arte. Voltou por um amor. A música é um personagem também do livro e será um personagem do filme também. A produtora fez-me um convite, não é? Não estava à espera, sentiu que eu poderia contribuir e convidou-me também para participar. O filme é, de certa forma, é um pouco complexo porque atravessa duas realidades, não é? A europeia e a africana, e vive muito na cabeça dos personagens. A Casa Capitão representa aquilo que nós defendemos, bem, enquanto valor, enquanto política cultural. Sentimos que seria o lugar ideal para recebermos as pessoas, né? Nós transformamos a casa quase como a nossa sala de estar para celebrar connosco estes 20 anos de Buracação do Sistema e também 20 anos da Editora Enxofada. Estamos em forma, estamos ansiosos, estamos preparados para voltar a reencontrar o nosso público, como também um público novo. Pensamos há muito tempo, né? Então, queremos que as pessoas se divirtam, não é? Queremos que as pessoas entendam que é uma música que é delas também, não é? Acho isso muito bonito, a prova de que realmente a música consegue de unir e juntar toda a gente.
0: O novo som dos Buraca São Sistema, que tem encontro marcado na Casa Capitão, dia 4 de julho, amanhã, para a festa dos 20 anos da banda e da editora Enxofada. No fim de semana seguinte, dia 11 de julho, os Buraca São Sistema sobem ao palco do Nós Alive.
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Olá, bem-vindos a Uma Noite em Forma de Assim. Nesta hora, em destaque, a comunista e o PIB. Um livro surpreendente sobre a vida de Carolina Love, a mulher que traiu o partido, mas morreu comunista. Já vou conversar com a autora Felícia Cabrita. E por aqui sempre se recomenda, se puder, não olhe, escute. O que se vê, o que se ouve. Vaia, Isabel Rato e Elisa Rodrigues.

0: Rosa no Céu, do livro de músicas de Maria Luísa Jobim. Olá, Felícia Cabrita, boa noite.
1: Olá, boa noite.
0: Estamos...
1: No terreno.
0: Está...
1: É de calor no Alentejo Profundo.
0: Era isso que eu ia perguntar. Está calor por aí onde estás, Felícia Cabrita?
1: Está horrível. Neste momento devem estar 36 graus.
0: Enfim, tempo da época. Pois nota-se, estamos ligados pela internet e vem este nosso encontro a propósito de Comunista e o PIB. Um livro surpreendente que nos apresenta uma mulher portuguesa muito pouco conhecida e, no entanto, para a PIV era agente de Moscovo, para a Gestapo agente dupla, para a CIA pertencia à Rotkapell. A Orquestra Vermelha, um grupo de resistência com sede em Berlim, que lutou contra o Terceiro Reich na Alemanha. E dito assim, Felícia Cabrita, ficamos a pensar, quem foi esta mulher? Quem te apresentou Carolina Love?
1: A Carolina surge... E isso tem-me acontecido algumas vezes, não muitas. Foi em trabalho. Seguramente eu estava a fazer a biografia de um político qualquer. Falei com o Edmundo Pedro, provavelmente alguém da área do PS ou do PC. E assim conheci o Edmundo Pedro, que a conheceu seguramente na Federação das Juventudes Comunistas, nos anos 30. E ele conta-me esta história. Eu já tinha lido qualquer coisa sobre ela, mas era uma coisa muito curta, no livro do Cunhal, em que se dava instruções aos militantes.
0: O livro, se fores preso, camarada.
1: Se fores preso, camarada. Uhum. E referia-se a ela como uma traidora. A história ficava assim. E o Edmundo Pedro traz-me outra história. Portanto, a ideia que nós tínhamos através do Cunhal é que esta mulher tinha sido uma militante comunista que se apaixonou pelo PIDE e que traiu o partido. Ponto final. Não tínhamos a dimensão extraordinária da vida desta mulher, porque, aliás... Quando ela entra no PC, o Cunhal era um jovem. E a Carolina entra no Partido Comunista, nas Juventudes Comunistas, no final dos anos 20, tal como o Edmundo Pedro. E ele dá-me outra dimensão da mulher, uma dimensão muito mais humanista, dizendo que ela tinha sido uma militante extraordinária, uma revolucionária.
0: Uma agitadora,
1: que tinha estado presa aqui, ainda nos anos 30, foi presa pela PIDE e resistiu, estava em circunstâncias muito frágeis, porque foi presa quando estava grávida, teve a criança na prisão, foi torturada e resistiu. E depois diz-me que ela foi para Moscou, foi a primeira mulher a estar na Guerra Civil de Espanha. Portanto, isto era a vida de uma aventureira.
0: Claro.
1: E fiquei logo pelo beiço.
0: Agora, conheceste pessoalmente esta senhora, Carolina Love?
1: Pela mão do Edmundo Pedro. Portanto, o Edmundo Pedro conta-me a história, eu fiquei fascinada e quis conhecê-la.
0: E já sei que não conseguiste a entrevista.
1: Não consegui a entrevista, mas quase que fui catequizada. Porque a Carolina, eu acho que ela só me recebeu precisamente por isso, porque ela continuava a recrutar jovens para o Partido Comunista. Portanto, ela tinha essa esperança. Eu lembro-me de me oferecer um livro sobre mulheres, a resistência das mulheres na tortura e na clandestinidade, etc. E eu disse, eu lembro perfeitamente disto. Eu disse, tentei convencê-la dando-lhe um pontapé por baixo do intelecto, e ela é seguramente mais inteligente do que eu, dizendo-lhe ok, mas qualquer coisa do tipo, o coração tem razões que a razão desconhece, isto acontece, a Carolina partiu o quadro, saiu da moldura, mas tem uma vida para contar. E a maior parte das pessoas anda por aqui e não tem nada para contar, não aprendeu, não fez a viagem. E ela disse, mas eu não queria partir o quadro, não queria sair da moldura, eu sou comunista.
0: Pois, daí também o título, ou o subtítulo do livro. Uma mulher muito bonita, Felícia Cabrita. E foram vários os homens que marcaram a vida desta revolucionária. Eu estou a lembrar-me, por exemplo, de Francisco de Paula Oliveira, Pavel, também um russo, e mesmo o próprio Álvaro Cunhal.
1: Sim. Quem me fala do Álvaro Cunhal foram as mulheres do Rubem de Carvalho, a primeira e a segunda, que me contam, portanto, a Carolina terá desabafado, terá falado sobre isso. Eu já escrevi sobre o Álvaro Cunhal, já fiz um trabalho que são as mulheres de Álvaro Cunhal, e de facto ele não resistia aos encantos femininos. Esteve nomeadamente apaixonado por duas irmãs ao mesmo tempo. E não resistiu, mas o que é mais curioso nisto é que até os homossexuais não resistiram ao encanto da Carolina.
0: Aham. Mas há um senhor, Pavel.
1: O Hário dos Santos.
0: Diz.
1: Nomeadamente o Hário dos Santos.
0: Ah, sim. Mas há um senhor chamado Pavel, e agora deixámos ter sopro, estamos com um som maravilhoso. Mas há um senhor Pavel que a chama para Moscovo, para completar a formação teórica. E ela está nesta altura na Moscovo do Stalin.
1: Sim, e era absolutamente stalinista. Eu acho que a Carolina faz a ruptura com o stalinismo muito, muito mais tarde.
0: Uhum.
1: Porque, segundo o que conta o Carlos Brito, que a chegou a conhecer, os jovens que chegavam, os jovens recrutados por Carolina Loff para o partido e que chegavam à sua mão, era gente que já tinha feito o corte com o stalinismo. O Pavel, não me parece que tenha havido uma história entre os dois. Eles teceram uma grande cumplicidade também na Federação das Juventudes Comunistas, e portanto ele reconhecia o seu valor. E deve ter pensado que ela era uma mistura explosiva, ela tinha todos os dotes para ser uma espia. Era uma mulher inteligente, era uma mulher resistente, resistia à tortura, não falava e era lindíssima.
0: Ela está em Moscovo, ela esteve um ano em Moscovo, 1935 a 36.
1: Sim.
0: Uhum. Ela depois deixa Moscou e deixa lá a filha, Helena.
1: Este eu penso que foi o grande calcanhar de Aquiles de Carolina Loff. Ela foi levada, como muitos revolucionários, que preferiam nem ter família. Muitas vezes esta gente não se ligava, não tinha relações.
0: Como eles diziam, a maternidade era um sentimento desnecessário para um revolucionário.
1: Era completamente desnecessário, e foi esse o sentimento que a moveu durante algum tempo. O problema é quando ela volta para Portugal, nasce a Segunda Guerra Mundial, e ela está completamente, ela não sabe o que é feito da filha. E acho que há aí um sentimento de culpa.
0: Uhum.
1: Acho não, tenho a certeza. Porque uma das minhas fontes, digamos, a mais importante, era uma prima de Carolina Loff, que a acompanhou até à morte e que acompanhou também o reencontro de Carolina com a filha.
0: Uhum.
1: E muitas vezes eu sempre pensei, será que aquela paixão pelo PIDE é genuína? Ou ele serviu para ela descobrir a filha?
0: Pois.
1: Talvez a mistura das duas coisas, porque nós não sabemos. Um homem descobre-se e eu imagino, nunca fui torturada, mas imagino, depois de se estar sem comer, sem dormir, ser torturado e ao mesmo tempo a tortura também de um filho ausente, que perdemos o rasto, o que é que isso pode significar num homem, numa mulher?
0: Claro.
1: E eu acho que para Carolina foi de facto o grande abalo, porque ela disse na própria PIDE que a única missão que tinha naquele momento era reencontrar a filha. E isso eu acho
0: e
1: que
0: pode
1: foi...
0: ser uma explicação.
1: Pode ser uma explicação, sim.
0: Pois eu pensei, como é que uma mulher com este perfil se apaixona por um PID que ainda por cima a torturou? A resposta...
1: Ela era muito física. O Carlos Brito diz isso, diz que ela era muito física. Uh-huh. E de facto pode ter havido ali... No meio daquela fragilidade toda, ele também era um sedutor. Aliás, os documentos que eu consegui descobrir dele, o PID era o meu...
0: Júlio Almeida.
1: O Júlio Almeida foi o meu grande problema. Porque quando eu falei com o Edmundo Pedro e quando falei com a Carmina, eu não sabia o nome do PID.
0: Tu tens aqui uma fotografia. Tens uma fotografia do Júlio Almeida e tem ar simpático.
1: Tem um ar simpático. Quarentelhado. Mas eu consigo descobrir o Júlio Almeida, precisamente porque estava a fazer um trabalho sobre a Carolina, sobre a Catarina Eufémia, no Arquivo Histórico-Militar do Exército, e o diretor do arquivo diz-me: Felício, eu tenho aqui um processo muito interessante do Álvaro Cunhal, que até tem dois livros inéditos e tal, não quererá consultar. Mas quando ele me falou dos livros inéditos, eu pensei, não, eu conheço isto. Isto não é inédito. Mas antes de me levantar para sair, depois de consultar o que queria sobre a Catarina Eufémia, decidi pedir-lhe por descargo de consciência. Quando eu vejo logo na primeira folha, arguídos, Álvaro Cunhal em cima, Carolina Loff em baixo. Eu achei aquilo extraordinário. Portanto, isto era, digamos, é a prova de que ela não era minimamente conhecida. Portanto, para toda a gente era o processo do Cunhal e não... da Carolina. E quando eu começo a ler o processo e chego aos autos de interrogatório, vejo que havia dois pedidos que a interrogavam: o Júlio Almeida e o famoso Capela. E fui para a Torre do Tombo descobrir coisas sobre o Júlio Almeida e consigo descobrir elementos sobre ele, porque lhe tinham sido movido processos. Ele tinha sido investigado em dois momentos. Enquanto ainda era, como é que se diz, chefe, estava ligado ao serviço prisional, agora não me lembro daquilo, como é que aquilo se chama, e um outro que ele esteve em Angola, porque depois dele se ter apaixonado, ele sim, verdadeiramente, pela Carolina, e ter abandonado a PID, ele não conseguiu mais emprego em Portugal, e teve que ir para Angola. E a Angola, houve uma falcatrua, ou a suspeita de que ele meteu a mão em dinheiros públicos, e ele foi investigado. E é, portanto, no conjunto destes dois processos, que eu consigo muita informação sobre o Júlio Almeida.
0: Neste livro, A Comunista e o PID, de resto, tu apresentas aqui muitas fotografias, também muitos documentos, a ficha de Carolina Loff na PID, por exemplo. Vemos aqui também Carolina Loff com a filha Helena Bebé, outras fotografias também desta senhora muito, muito bonita, em diversas fases da vida. Onde é que tu foste encontrar tantos documentos, tantas fotografias, tanto material para compor este livro? Também aqui do Francisco, de Paulo Oliveira, o Pavel. Há aqui também uma fotografia dele.
1: Foi sobretudo nos arquivos da Torre do Tombo.
0: Foi tua aliada à Torre do Tombo.
1: No arquivo histórico-militar do Exército, que tinha lá o processo, quando foram presos. Foi na Torre do Tombo. E foi esta fonte para mim extraordinária, que foi a prima da Carolina Loff, que tinha algumas fotografias, nomeadamente da Carolina com a filha.
0: O partido não lhe perdoou, Felícia Cabreta. Apagou a Carolina Loff da sua história.
1: Sabes que eu acho isso extraordinário, porque o partido é muito seletivo.
0: Pois.
1: Porque eu lembro-me quando fiz As Mulheres do Cunhal, os pais da mãe da filha dele, da única filha que o Cunhal teve, foram presos também. E a mãe acabou por... A mãe não, o pai e um irmão acabaram por falar Na PIDE não resistiram à tortura. Uhum. Mas o Cunhal arranjou-lhes um advogado extraordinário para os defender. Ficaram de todas as formas escondidos. Eu descobri essa história no âmbito deste trabalho vasto sobre o Cunhal. Mas eles, de certa forma, foram salvos pelo Cunhal. Tiveram, há sempre, na história há sempre uns mais iguais do que outros. A Carolina não teve esse tratamento, ficou completamente entregue à sua sorte. Uhum. Ninguém arranjou advogados para a defender. Ela resistiu muito dificilmente, até elementos da família, porque aquela família era uma família de oposicionistas e havia muita gente ligada ao PC. Essas pessoas deixaram de falar com a Carolina.
0: Pois.
1: Se é no deserto, só muito mais tarde é que ela recupera, mas sempre, sempre no anonimato, com estes jovens, tipo o Ruben de Carvalho, foi um deles, e recruta gente para o partido. As pessoas sabem, portanto, o Carlos Brito, ele diz, ele admite, que falou com a direção, que falou com o Cunhal sobre isto. Ele não quis correr riscos. E acho que no fundo ela aproveitaram a Carolina, mas havia uma condição.
0: Uhum.
1: Não se comprometerem com aquele nome que era queimado, mas também não rejeitarem as soluções e as pessoas que a Carolina. Havia, eu penso, um respeito pela Carolina.
0: Uhum. A comunista e o PIDE, Manuel S. Fonseca, o Senhor da Guerra e Paz, assina um texto para ler depois de se ler a comunista e o PIDE. E termina o texto assim. Vou ler. Juntos na sua tragédia shakespeariana, Carolina, a comunista, e Júlio, o PIDE, quem são afinal? Heróis que merecem a glória ou apóstatas a quem Dante mergulharia nas labaredas do inferno? Melhor do que julgá-los, talvez possamos deixar-nos embalar pelo que o poeta cego de Buenos Aires nos desafiou a acreditar em três versões de Judas, a saber que a traição de Judas não foi casual. Foi um acontecimento premeditado que teve o seu lugar na economia da redenção. E se o amor é a redenção? Eu acho que este texto termina de uma forma muito bonita. Agora pensei também o seguinte, Felícia Cabreta. A vida de Carolina Loff dava um grande filme.
1: Dava um grande filme. Tem todos os
0: todos os ingredientes.
1: E já há pessoas interessadas também. Vamos ver como isto acaba, porque em Portugal nunca se sabe.
0: Pois é.
1: Mas é, de facto, é uma espia, é uma mulher bonita, é uma mulher que por quem muitos homens se apaixonaram. Depois tem. Não é uma história que se confina a Portugal. Ela esteve em Moscou, ela esteve na Guerra Civil de Espanha. Temos imensos ingredientes. Aliás, eu acho que o próprio trabalho já é cinematográfico.
0: Exatamente, exatamente.
1: Acho que se lê. Eu, até quando estava na Torre do Tombo, antes de começar a escrever,
0: te foste surpreendendo.
1: Aquelas personagens erguiam-se à minha frente. Eu então, como tive uma história longa com a Carolina, só passado duas décadas de ter conhecido, consegui elaborar este trabalho. Eu vi a Carolina, eu lembro-me, é espantoso, eu lembro-me que quando conheci a Carolina, ela vestia uns tons muito suaves. Era cinza, tinha umas calças de fato cinza e uma camisa rosa.
0: Uhum.
1: Muito discreta. Ela tentava ser muito discreta, mas a beleza dela era impossível de domesticar.
0: Ari beija-lhe os pés.
1: Ari beija-lhe os pés. É isso que eu há pouco te dizia. Quando até homossexuais, se apaixonaram por ela, reverenciavam-na de facto.
0: Uhum.
1: Não é uma mulher qualquer.
0: E agora é incrível, Felícia Cabrita, como ainda nos vamos surpreendendo com figuras da nossa história recente. É incrível. Como ainda vamos descobrindo pessoas tão interessantes e com histórias extraordinárias.
1: É, eu acho que há arquivos... Eu tenho tido um bocado de sorte na minha carreira, porque uma história leva-me a outra, é como as cerejas. Claro. E tenho encontrado arquivos que me têm dado a chance de passar de uma história para outra. Às vezes separam-me décadas. Eu estou a falar de um personagem e uma década depois tem outro personagem que consegue fazer, de certa forma conseguimos prosseguir na história de Portugal através de alguns personagens que existem e alguns são anónimos.
0: É exatamente. Exatamente. A comunista e o PID, Carolina Loff, a mulher que traiu o partido, mas morreu comunista. É um livro que se lê de leitura fácil, é um livro com cerca de 100 páginas, com uma história maravilhosa, com tensão, com ação, uma boa companhia para este verão. Felícia Cabrita, foi um prazer conversar contigo. Aproveita bem o fim de semana no Alentejo e cuidado com o calor.
1: Não é trabalho, não dá para aproveitar.
0: Mas há sempre momentos de lazer.
1: Vou tentar.
0: Bom fim de semana, Felícia Cabrita.
1: Bom fim de semana. Obrigadíssimo.

Aproveitar o tempo nesta hora, Amy Pearl, Sondre Larga e Slow Dive. Esta emissão teve cuidados técnicos de Nuno Isidro e Ricardo Costa, produção de Cristina Condinho. Depois das 10, avança um especial RTP África com João Gomes Dias e Carlos Pedro. Vamos acompanhar a seleção de Cabo Verde que joga com a Argentina. Ainda fica por aqui Walter Lobo.

0: 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Horas, 21 nos Açores.
1: O incêndio em Setúbal tem, nesta altura, duas frentes ativas.

0: Este incêndio em Setúbal tem duas frentes ativas. Uma segue em direção à localidade de Faralhão, a outra em direção à localidade de Mouriscas. Perto de 300 operacionais nesta altura combatem o incêndio, com mais de 80 meios no terreno. Há 6 bombeiros feridos e também um civil, mas sem gravidade, de acordo com a informação que a Antena 1 recebeu há alguns minutos. Por causa deste fogo que começou por volta das 2 da tarde, terá tido origem numa viatura que ardeu na freguesia de São Sebastião. Por causa deste incêndio, a linha férrea entre Praias do Sado e Águas de Moura foi interrompida. Corresponde aos concelhos de Setúbal e também de Palmela. E já abriu num sentido a autoestrada A25 entre Vouzela, São Pedro do Sul e Reigoso, no distrito de Viseu. Na última hora abriu no sentido Viseu-Aveiro. É um incêndio que começou na madrugada de quarta-feira em Vouzela. Já chegou a Águeda, no distrito de Aveiro. Em 6 horas percorreu 40 quilómetros, mas ao todo este incêndio já consumiu 10 mil hectares, confirmou em conferência de imprensa ao início da noite o comandante da Autoridade Nacional de Proteção Civil. Este incêndio é a principal preocupação da Autoridade Nacional de Emergência nesta altura. Mais de 1.100 bombeiros estão no terreno, agora já sem apoio aéreo. Vouzela, Águeda e Tondela, onde o fogo chegou com força, ativaram os planos de emergência municipal. E na conferência de imprensa, o comandante da Autoridade Nacional de Proteção Civil, Mário Silvestre, por volta das 8 da noite, fez um ponto de situação sobre os incêndios no território nacional entre as 0 horas e o final da tarde desta sexta-feira e destacou as ignições noturnas.
1: Teve uma taxa de expansão média, ou seja, queimou, arderam 600 hectares hora em média neste incêndio. Até às 10 horas de hoje, a área ardida era de aproximadamente 10 mil hectares. É um incêndio extremamente complexo. Neste momento, todos os esforços têm e estão direcionados para evitar que este incêndio afete a Serra do Caramulo.
0: As temperaturas que se sentem nesta altura em território continental vão manter-se durante a noite e madrugada, o que significa trabalho muito difícil para os bombeiros no terreno. A Proteção Civil Nacional, refere Mário Silvestre, anunciou o reforço do dispositivo em várias zonas do país para um nível mais elevado.
1: O nível 3 de empenhamento para a zona mais a norte e toda a faixa central do território nacional esteja em nível 4 de empenhamento, o mais severo, o mais grave de uma escala de 4, bem como também o Algarve, que está também em nível de empenhamento, nível 4. Para isto, foram decretados um conjunto de pré-posicionamento de meios de reforço nível nacional, bem como o pré-posicionamento de meios de reforço sub-regionais. Está também planeado e a decorrer um conjunto de patrulhamentos armados com aviões médios conhecidos Fireboss, bem como um reforço da comunicação de emergência, nomeadamente através do envio do SMS preventivo.
0: Mário Silvestre, na conferência de imprensa da Proteção Civil. Desde ontem, os fogos já fizeram vários feridos. 24 pessoas precisaram de assistência. Há 2 civis feridos com gravidade. E vamos agora até à zona de Vouzela, na localidade de Levides. A jornalista da Antena 1 e RTP, Fátima Pinto, testemunha a boa vontade de quem quer ajudar os bombeiros no combate ao incêndio, porque esta região do país já está habituada a fogos de grande dimensões.
2: Caiu aqui um aparato no imediato, quando aquele fogo, aquela projeção caiu ali e provocou um novo foco de incêndio, caiu um aparato de bombeiros e de meios aéreos que fizeram várias descargas e que amenizaram a situação. E depois há uma espécie de milícia do bem, que são as pessoas da terra, que se dispõem aqui ao lado destes caminhos de terra e que fazem uma espécie de guarda reforçada para que possam agir, se for necessário. Há pouco uma senhora dizia-nos que quando isto aconteceu não havia aqui bombeiros, mas eles estão preparados também, eles têm o que têm à mão, enxadas, pás, giestas, têm alguma água e fazem esse grupo de bombeiros do povo que tentam defender os seus haveres, porque eles sabem o que é que pode acontecer se o fogo entrar aqui com violência nesta margem direita da autoestrada e lavrar por aí fora.
0: Fátima Pinto, a repórter na localidade de Levides, em Vouzela. O governo já

0: Decretou situação de alerta em vigor até à meia-noite de segunda-feira por causa do agravamento significativo do risco de incêndios rurais. Nesta altura são 5 os incêndios a dar mais trabalho aos bombeiros. O de Vouzela, no distrito de Viseu, é o mais grave, já aqui dissemos, já alastrou a outros concelhos e ao distrito de Aveiro. Há mais de 1000 operacionais a combater as chamas com o apoio de 400 veículos. Ainda no distrito de Viseu, em Moimenta, Sinfães, o fogo ficou controlado na última hora. Continuam ativos em Barcelos, distrito de Braga, o incêndio que começou em Monte Fralões, dura há mais de 30 horas sem ser dominado. Em Arouca, distrito de Aveiro, um fogo que começou durante a tarde em zona de povoamento florestal, mobiliza mais de 100 bombeiros e o fogo em Setúbal, de que aqui também já demos conta, que arde numa zona de mato, mobiliza quase 300 operacionais. O primeiro-ministro já esclareceu que Portugal ativou o mecanismo europeu de proteção civil, os acordos bilaterais com Espanha e Marrocos também. E de Bruxelas, a informação de que ainda não se decidiu quais os meios que hão de seguir para Portugal. A Direção-Geral da Saúde elevou um nível de risco para laranja, que corresponde ao nível 2, de 4 níveis, por causa das temperaturas elevadas e que corresponde a uma situação de risco elevado para a saúde da população. Estes níveis de risco têm por base indicadores epidemiológicos, meteorológicos e também de procura de cuidados de saúde. Precisamente, a Ministra da Saúde pede à população para ficar em casa perante a vaga de calor com incêndios em várias zonas do país e Ana Paula Martins confirma que nas últimas horas aumentou a procura nos serviços de emergência médica.
1: O número de afluências às urgências, sobretudo em algumas zonas do país, já ontem se fazia sentir. Nós já tínhamos unidades locais de saúde que já estavam em nível 2 e sabemos que os próximos, pelo menos até dia 6, veremos como é que depois há, qual é o comportamento das temperaturas a seguir, sabemos que até dia 6 o risco é elevado.
0: Dia 6 é a próxima segunda-feira. Precisamente, o Governo decretou a situação de alerta em vigor até à meia-noite, até às 23h59 de segunda-feira, portanto, de segunda para terça-feira, por causa desse agravamento significativo do risco de incêndios rurais. No Irão já começou o funeral de Ali Khamenei, no primeiro de 6 dias de cerimónias fúnebres do líder supremo, que morreu no início da ofensiva dos Estados Unidos e de Israel. São vários os líderes nacionais e internacionais que estão presentes. Luís Peixoto.
2: Será possivelmente o maior funeral da República Islâmica. 4 meses depois da morte do Ayatollah Ali Khamenei, as cerimónias fúnebres do antigo líder supremo iraniano devem trazer à capital entre 15 a 20 milhões de pessoas para uma última despedida. Ao longo do dia, na mesquita de Mossal, em Teherão, foram vários os líderes nacionais e estrangeiros que se quiseram despedir de Khamenei. Os primeiros ministros do Paquistão e da Arménia, os presidentes do Iraque e da Geórgia, representantes de Rússia, China, Iraque, Síria, Afeganistão ou Marrocos, marcaram presença na cerimónia. O presidente do Parlamento, Mohamed Ghalibaf, chorou mesmo junto ao caixão do agora líder mártir. Ao lado de Khamenei estão também os corpos de 4 familiares, incluindo a neta de 3 anos e a nora, todos mortos durante os ataques dos Estados Unidos e Israel. Entre sábado e domingo, os iranianos podem despedir-se de Khamenei. A presença do filho, atual líder supremo, é ainda uma incógnita. Mostaba Khamenei não é visto desde que foi nomeado a 8 de março. O funeral do Ayatollah Ali Khamenei vai percorrer ainda várias cidades do Irão e do Iraque até o corpo do antigo líder supremo ser sepultado na quinta-feira em Mashhad, no mausoléu do imã Reza, o 8º líder muçulmano xiita.
0: Começou hoje o ritual fúnebre do antigo líder supremo do Irão, alvo dos ataques dos Estados Unidos e Israel no início do conflito contra o Irão há 4 meses. Como ouvimos, prevê-se uma massa humana de 15 a 20 milhões de pessoas nas cerimónias fúnebres de Ali Khamenei, que vão durar 6 dias e que começaram esta sexta-feira. Mundial de futebol, o Egito venceu a Austrália nas grandes penalidades, está nos 8º de final. Os egípcios esperam agora agora o desfecho do Argentina-Cabo Verde. Para saberem o adversário, este encontro começa às 11 da noite, hora de Portugal Continental, com relato em simultâneo no canal África da Rádio Pública, também na Antena 1 e no canal internacional da Rádio Pública, e já a seguir a emissão em direto. Jorge Afonso.
3: Sim, e com o João Gomes Dias. Está fechada esta edição com Cláudia Almeida. Simultâneo RTP Antena 1, Madeira e Açores, RTP Mundo. 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
3: E já a seguir, especial RTP África com João Gomes Dias e a seleção de Cabo Verde no Mundial.
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2: Começa aqui a emissão que vai acompanhar o duelo entre Cabo Verde e também a seleção da Argentina para os 16avos de final do Campeonato do Mundo.
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2: Vamos acompanhar esse duelo, mais um da seleção cabo-verdiana, como temos feito sempre na Antena da África, hoje também simultâneo com a RTP Mundo e com a Antena 1. Pela frente, os Tubarões Azuis vão ter a Argentina, atual campeã do mundo em título, jogo em Miami. Já sabem, caso ultrapassem a formação argentina de Lionel Messi e companhia, a equipa de Cabo Verde vai defrontar o Egito, um encontro que vai ficar definido depois da equipa do Egito ter vencido na última hora nos penaltis à Austrália. Foi assim mesmo que conseguiu ultrapassar o conjunto dos Antípodas para se qualificar para a próxima fase. A ver, vamos, se iremos ter mesmo um duelo 100% africano nos 8avos de final. Já é conhecido o 11 inicial da formação de Cabo Verde, a seleção de Bobista, que tem feito grande figura neste Mundial, ainda não perdeu qualquer partida. Recordo que ultrapassou a fase de grupos deste Campeonato do Mundo depois de ter ultrapassado Uruguai, Espanha e Arábia Saudita. Tudo isto com 3 empates. Vozinha é o guarda-redes, depois Steven Moreira na defesa, pelo lado direito. Os centrais são Pico e Dinei Borges, têm sido os melhores centrais deste Campeonato do Mundo. Cini Lopes Cabral joga pela esquerda, também a presença de Kevin Pina, ele que marcou o primeiro golo de sempre de Cabo Verde em Campeonatos do Mundo. Mais à frente, Ria Mendes, que é o capitão, Laros Duarte, também Deroy Duarte, Jovem Cabral, e o homem mais avançado é Nuno da Costa. Quanto à equipe da Argentina, Dibu Martínez é o guarda-redes, depois defesa com Molina,
12: Cristiano Romero, também Lisandro Martínez e Facundo Medina. Meio campo com Enzo Fernandes, Alexis McAllister, Rodrigo de Paul e também Tiago Almada. Na frente, Lautaro Martínez e, claro, o inevitável Lionel Messi. Vamos avançar sem mais demoras até Miami, até ao estádio onde vai decorrer esta partida. Mais à frente vamos acompanhar o encontro com o relato do Moisés Évora e com a reportagem do Bem-vindo Nunes. Bem-vindo, as primeiras que nos podes trazer junto ao estádio.
13: Ora viva, caro João Gomes, dia, boa noite para vocês que estão na Europa e para quem está também em Cabo Verde, aqui nos Estados Unidos da América, ainda é boa tarde. Estamos a caminhar para o início da partida, faltando cerca de uma hora para o apito inicial do árbitro canadiano que vai dirigir esta partida histórica para Cabo Verde, para todos os cabo-verdianos. Jogo de mata-mata com a Argentina hoje. Poderá ser mais um dia grande, grandioso para toda a vasta nação cabo-verdiana em caso de vitória para os Tubarões Azuis. Aqui no estádio Hard Rock em Miami já está um ambiente interessante, muitos argentinos nas bancadas, cabo-verdianos em menor número, claro, mas também por aquilo que foi sendo dito ao longo da semana, os preços dos bilhetes dispararam. Não sei se teremos uma casa como tivemos, por exemplo, no último jogo de Cabo Verde frente à Arábia Saudita, uma boa casa, bem entendido, no que aos cabo-verdianos diz respeito. Cresce então a ansiedade junto dos cabo-verdianos, os que vou vendo entrar e ou que já estão instalados nas bancadas, trazem, claro, as suas camisolas azuis, cachecóis e bandeiras de Cabo Verde. Aqui é um estádio que, aconteça o que acontecer, já entrou para a história de Cabo Verde, do futebol nacional. Foi precisamente aqui que se marcaram os dois primeiros golos para os Tubarões Azuis numa Copa do Mundo. O primeiro por Kevin Pina e o segundo por Hélio Varela. Foi no passado dia 21 de junho, diante do Uruguai. Junto dos cabo-verdianos, muita expectativa ao longo destes dias. Aqui em Miami, fomos conversando com muitos deles e sempre, sempre muita confiança. É certo que todos reconhecem o poderio da Argentina, ou não fosse três vezes campeã do mundo. A última vez que conseguiu esse título foi precisamente no Mundial mais recente do Qatar. Mas David e Golias sempre pode ser que o David acabe por aniquilar este Golias. Vamos ver, todos acreditam, toda a nação cabo-verdiana acredita. Nós estamos aqui para, daqui a pouco, levarmos até si, caro ouvinte, todas as incidências deste jogo histórico para Cabo Verde, Cabo Verde, Argentina, mais logo.
12: Obrigado, bem-vindo. Ele que estará na reportagem desta partida da Rádio Nacional de Cabo Verde. O relato será do Moisés Évora, esta equipa que está em Miami e a qual se vai ligar a nós aqui na RTP África, no simultâneo, recordo, com a RTP Mundo e também com a Antena 1 para este dia histórico, mais um de Cabo Verde, o arquipélago em força, certamente, e toda a diáspora juntos dos Tubarões Azuis para mais um duelo que é histórico depois de ter defrontado dois antigos campeões do mundo, o Uruguai e a Espanha. Agora mais uma seleção já coroada campeã mundial, a Argentina, para defrontar a equipa de Cabo Verde. Vamos a mais um momento de reportagem. Recordo que nas primeiras duas partidas estivemos com emissão no terrapleno de Santos. Hoje estamos lá com a reportagem da Paula Borges, que chamo neste momento. Paula, muito boa noite. Testemunhámos nos primeiros jogos nos quais estivemos aí, precisamente com uma espécie de estúdio improvisado, uma grande afluência de cabo-verdianos que se quiseram juntar na Baixa Lisboeta para acompanhar junto de um ecrã gigante o desenrolar da partida. Acredito que hoje, e à semelhança do que aconteceu nesses dois dias, à medida que o relógio se vai aproximando da hora do apito inicial, há cada vez mais gente que se vai unindo para mais um grande dia de festa.
14: Sim, é verdade. Nos últimos minutos, uma maré de gente vai enchendo aqui o terrapleno de Santos nesta noite, que é verdadeiramente de verão, tão quente, com o rio mesmo aqui ao lado, esse Tejo que enche as estrofes de tantas mornas deliciosas e, claro, muitas de beleza. Têm estas pessoas todas um traje a rigor, quase sem exceções, t-shirts, também panos, vestidos com a bandeira de Cabo Verde, o céu e o mar, o azul das ilhas, também as estrelas e, obviamente, os cabo-verdianos vêm nesta noite que promete ser longa, noite de sexta para sábado, com toda a força para defrontar aqui a campeã mundial, a Argentina. Temos connosco o Luís e o Freulino,
15: Freulino.
14: E vêm, claro, também com as suas t-shirts que vimos ao longo dos últimos dias em vários pontos da capital portuguesa, muitos cabo-verdianos e amigos de Cabo Verde envergar orgulhosamente também este símbolo desta história tão bonita dos tubarões azuis, desde já neste Mundial. Expectativas para este jogo, um jogo que promete ser muito difícil, mas Cabo Verde já foi surpreendendo. O que espera?
15: Sim, sim, desde já muito boa noite RTP África, para todo esse simbolismo, esse amor com o povo cabo-verdiano e não só com a seleção dos tubarões azuis. Olha, é um jogo difícil, sabemos disso, temos a noção, mas a gente já fizemos a história, mas queremos mais, queremos ir fazendo mais. Sabemos que vamos jogar uma grande seleção, onde tem para nós um dos melhores do mundo, que a par de Cristiano Ronaldo, né? Mas pronto.
14: Mas o Bobista já disse que não tem medo, vão entrar com tudo.
15: Vamos entrar com tudo, certeza. E hoje o Messi não vai estar no dia deles. E espero que Cabo Verde faça mais uma vez história, porque somos um povo lutador, como o selecionador fala sempre, do povo que somos, da união que temos, e é isso, é continuar. E desde já agradecer os portugueses e os brasileiros e o mundo inteiro que por esse apoio todo, e muito obrigado.
14: Muito entusiasmo, de facto, de pessoas de todo o mundo relativamente a Cabo Verde, como ouvi há pouco também nessa reportagem da Chofela, pessoas que vêm de todo o mundo e que têm também t-shirts de Cabo Verde e que estão a torcer pelos tubarões azuis. Luís, expectativas para o jogo de daqui a pouco? Assim, prognósticos, como se costuma dizer a brincar, só depois do jogo, mas avance-nos lá os senhores.
16: Eu tenho uma expectativa muito elevada e acredito na passagem de Cabo Verde.
14: Frente à Argentina.
16: Não sei se ganhando o jogo nos 90 minutos, se no prolongamento, se nos penaltis, mas acredito na nossa passagem.
14: Acreditar também é um verbo muito, muito forte nas ilhas e nessa diáspora espalhada pelo mundo. Aqui a menina que estava a filmar veio também aqui torcer pelos tubarões azuis. Tem seguido com muito entusiasmo esta jornada?
17: Sim, muito. Só para estar na Copa já é bom. Não é preciso vitória, a vitória a gente já está aí.
14: Mas já agora uma vitória também não era mal.
17: Sim, não era nada mal, contra a Argentina, 1-0 só, não era preciso mais nada.
14: Mas de qualquer forma a festa já está garantida.
17: Já está garantida, já.
14: Como é que se chama?
17: Ju, toda a gente me chama Ju.
14: Ju. É a filha de cabo-verdianos ou é cabo-verdiana?
17: Sim, não, eu sou filho de cabo-verdiano.
14: Sim. Mora aqui na zona de Lisboa?
17: Não, na Montabrão.
14: Na zona da Grande Lisboa, é aqui que é a luz, exatamente, não é? Uma zona também de grande concentração da comunidade africana e afrodescendente. Muito obrigada, Ju, e muito boa sorte.
17: Obrigada,
14: para os tubarões azuis. Estamos todos a torcer e, com todo o respeito pela Argentina, o mundo que fala português e não só está mesmo com os tubarões azuis.
12: Obrigado, Paula, em direto de Lisboa. Está nesse espaço que tem tido, de facto, muitos cabo-verdianos ao longo dos últimos dias. O terrapleno de Santos a acompanhar a seleção cabo-verdiana. Vamos voltar aí mais à frente durante esta emissão. Recordo que neste momento são 22 horas e 24 minutos em Portugal. Daqui a cerca de 35 minutos vai começar a rolar a bola em Miami para esse duelo de Cabo Verde diante da Argentina. Foram muitas as mensagens que foram chegando, claro, um pouco de todo o mundo, incluindo, claro, de Cabo Verde, e as mais altas instâncias também se pronunciaram sobre este dia. José Maria Neves, o presidente da República de Cabo Verde, quis deixar uma mensagem aos jogadores que daqui a pouco vão voltar a entrar em campo.
18: Aos jogadores que continuem com a mesma energia, a mesma serenidade, a mesma inteligência e sobretudo, continuem a cumprir as orientações do Mr. Bobista, que nós iremos, com certeza, muito longe. Desejo-vos um grande jogo e que continuem a representar Cabo Verde com esta enorme dignidade, como tem desfeito.
12: O Presidente da República de Cabo Verde acrescenta que a União tem feito a força. Este é um grupo de jogadores que tem demonstrado que todos juntos podem quebrar todas as barreiras.
18: A todos os cabo-verdianos é mais um juntamão. Juntos somos extraordinários, podemos competir, vamos dar força e energia, fazer uma grande corrente para apoiar os Tubarões Azuis e sim, podemos e a nossa força, a nossa energia pode fazer a diferença.
12: O Presidente da República de Cabo Verde com esta mensagem aos Tubarões Azuis. Mais à frente vamos escutar também uma mensagem muito especial que hoje foi deixada pela seleção de basquetebol, que também está em competição, aos compatriotas que estão no futebol. Para já vamos viajar até Sul, vamos até Portimão, até à Praia da Rocha, porque, meu caro Nuno Sardinha, estás a acompanhar o Afro Nation e, claro, o jogo Cabo Verde, acredito que também vai despertando cada vez mais atenções aí nesse espaço à medida que se vai aproximando o início da partida.
19: Aqui as atenções estão divididas entre o palco onde está esta senhora, Tayla, e depois os ecrãs da televisão. Vamos ouvir um bocadinho.

0: Momento Tyla a partir do Afro Nation, a maior festa internacional do encontro de culturas africanas em toda a Europa e com base uma vez por ano aqui em Portimão. O que é certo é que há muitos cabo-verdianos por aqui a acompanhar o Afro Nation, mas também a pensar num jogo de futebol. O que é certo é que há muita gente que não é cabo-verdiana e com t-shirts de Cabo Verde. Muitos, muitos temos encontrado por aí neste festival, nesta primeira noite de Afro Nation. Comigo está a Vanessa, ela nasceu em Portugal, é filha de cabo-verdianos, vive hoje no Luxemburgo, regressou a Portugal. Que tal? Estás dividida entre Cabo Verde e também aqui a Europa? Como é que é a tua vida e como é que estás a ver este jogo, que é um jogo que pode fazer a história para a seleção de Cabo Verde?
1: Olha, boa noite, Nuno, muito obrigada pela pergunta. Eu realmente sou filha de cabo-verdianos, de pais cabo-verdianos, da ilha de Santiago. Nasci em Portugal, moro atualmente no Luxemburgo e estou aqui para aproveitar o Interilhas, mas o Afro Nation. E, claro, que estou a pensar na seleção de Cabo Verde, porque nós temos uma ligação muito forte com Cabo Verde, mesmo estando longe de Cabo Verde. Mesmo estando no Luxemburgo ou estando em Portugal, temos uma ligação muito forte com Cabo Verde e estamos a torcer, obviamente, para que Cabo Verde consiga fazer história hoje contra a Argentina e que consiga vencer e avançar no Mundial. Eu, apesar de... Podes falar.
0: Não, o que eu queria perguntar é como é que no Luxemburgo tem vivido aqui a comunidade de Cabo Verdeanos no Luxemburgo, que é cada vez maior, tem vivido esta febre destes dias de se falar tanto em Cabo Verde e de colocar Cabo Verde no mapa.
1: Olha, posso dizer que o Mundial marcou todos os cabo-verdianos, inclusive no Luxemburgo, porque realmente é uma comunidade muito grande de cabo-verdianos e o mar de azul que foi visto no primeiro jogo de Cabo Verde no Mundial é algo que eu acho que não vamos voltar a ver. A união do povo cabo-verdiano do Luxemburgo foi algo incrível para assistir àquele jogo na rua, ainda por cima porque as autoridades luxemburguesas suportaram os cabo-verdianos e deram todas as condições para que todos pudessem se reunir e assistir ao jogo na rua, numa praça, junto a luxemburgueses, a franceses e a outras comunidades. Por isso é algo que eu penso que não vamos voltar a ver.
0: Vamos ver o que é que dá. O ambiente por aqui continua ao rubro, com a música por um lado, Style em cima do palco, daqui a pouco as imagens também, que são transmitidas em direto aqui no Afro Nation, na Praia da Rocha, em Portimão. Um abraço, boa sorte Cabo Verde, no bye!
2: Um abraço, Nuno. Vamos voltar, obviamente, ainda antes do início da partida. Fica também este retrato do Afro Nation, que está a decorrer na Praia da Rocha, com a presença cabo-verdiana e, obviamente, essa expectativa que vai aumentando a cada minuto que passa. Vamos agora até à cidade da praia, vamos até a Cabo Verde, ao contacto do Carlos Santos. Carlos, muito boa noite. Tens-nos retratado também nestas emissões de Cabo Verde uma grande afluência, claro, das pessoas às praças, aos locais de convívio para assistirem ao jogo. Qual o retrato sonoro que nos podes fazer neste momento, quando estamos a apenas meia hora desse duelo diante da Argentina?
3: Viva, boa noite, João. Estou precisamente aqui numa fan zone que fica nesta área, nesta zona da praia de Quebra Canela. As pessoas vão chegando devagarinho, devidamente equipadas com as camisolas da seleção de Cabo Verde. É um espaço considerável. Eu deduzo que daqui a pouco vamos ter aqui centenas de pessoas para acompanhar este jogo importante da seleção cabo-verdiana. As bancadas começam a ficar mais compostas. Há sempre também oportunidades de negócio, aquelas pessoas que aproveitam também para fazer a sua venda, digamos assim, ambulante ou informal. E sempre é bom neste tipo de acontecimentos. O ecrã gigante também é considerável. As pessoas já estão a acompanhar a emissão da Sport TV e naturalmente está criado todo este ambiente. Tive também já a oportunidade de dar uma volta por outros bairros aqui na cidade da praia. Muita gente nas ruas. É claro que o sentimento é de otimismo, muita esperança em como o Cabo Verde pode continuar a sonhar neste campeonato do mundo e agora nesta fase, nos 16 avos de final. Vou tentar a falar aqui com uma senhora que está aqui, está a trabalhar, mas também vai acompanhar e apoiar a nossa seleção em direto para RTP África, também Antena 1. Qual é que é a expectativa para o jogo de hoje?
4: Olha, eu sou uma realista, né, com os pés no chão. Eu sei que as nossas hipóteses estão reduzidas, mas eu acredito que os rapazes vão dar o melhor de si e, independentemente do resultado, nós já estamos a ganhar. É isso, eu sou assim.
3: Vamos jogar com a campeã do mundo, qual é que seria a tática?
4: Olha, é colocar, é estacionar um autocarro em frente à baliza do vozinho, né? Mas acredito que não vá ser essa tática. Mas pronto, estou com o sentimento que eles vão dar o máximo de si, que é o que caracteriza os cabo-verdianos, que nunca desistiram deste país, não vai ser agora.
3: Isto é ganhar ou ganhado?
4: É ganhar ou ganhado.
3: Muito bem, João. As pessoas, como eu disse, vão chegando. Naturalmente que daqui a pouco haverá uma enchente, uma maré de gente, como dizia à instante a Paula Borges, toda uma onda para apoiar a seleção cabo-verdiana e, oxalá, a nossa seleção continue, de facto, a dar-nos motivos de orgulho. Quando mais não seja, vai acontecer, este jogo está a acontecer precisamente nas vésperas da comemoração de mais um aniversário da independência de Cabo Verde. Se Cabo Verde ganhar hoje, naturalmente que a festa continua durante o fim de semana e no dia 5 de julho, estás a imaginar, será uma festa de arromba, como se costuma dizer.
2: Sem dúvida. Carlos, deixa-me só perguntar-te uma coisa, até porque existe um pouco essa noção de quem está fora, de quem não pertence à comunidade cabo-verdiana, de que a presença no Campeonato do Mundo por si só já foi uma vitória. Ou seja, tem sido uma festa, os resultados depois também têm ajudado, é certo, mas tem sido uma festa desde a qualificação e que vai durando até agora, até com a presença da camisola azul vestida em muitos cabo-verdianos.
3: É verdade, João. Bom, em bom rigor, os cabo-verdianos, pelo menos a esmagadora maioria, não acreditava, de facto, nesta campanha, nestes resultados, nesta performance da seleção cabo-verdiana. Claro que muitos defendiam que Cabo Verde, enfim, não ia sofrer assim goleadas, mas passar a fase de grupos tem sido uma surpresa e agora, claro que as pessoas querem mais. Bom, dizem que este jogo com a Argentina é uma espécie de final. Cabo Verde já ganhou a sua Copa, portanto, independentemente do resultado, todos os cabo-verdianos só têm de agradecer aos jogadores, aos tubarões azuis. Aliás, foi precisamente esta a mensagem que hoje o Primeiro-Ministro deixou à equipa cabo-verdiana, para não terem pressão, para se divertirem dentro do campo. Já fizeram muito, o que vier agora, portanto, é, como se costuma dizer, é lucro. Portanto, os cabo-verdianos estão com a sua seleção, é um orgulho, a bandeira cabo-verdiana está em toda parte, as camisolas, as cores da seleção, e tanto assim é que há dias o Presidente da República veio dizer que nós admiramos Messi e os cabo-verdianos, e Cabo Verde podia homenagear, aliás, ele podia homenagear Lionel Messi, e não imaginas, digamos, as reações nas redes sociais de repúdio. As pessoas dizem que nesta altura são comentários que, enfim, o Presidente não devia ter feito.
2: Sim, acredito que sim. Carlos, obrigado pela tua reportagem aí na Cidade da Praia. Vamos voltar aí no intervalo do jogo entre Cabo Verde e a Argentina para voltar a sentir o pulso aos cabo-verdianos quando estivermos já a meio do jogo. Há pouco falavas em Messi. Recordo que Cabo Verde também tem agora uma grande estrela nas redes sociais. A vozinha já está quase nos 18 milhões de seguidores no Instagram depois da grande exibição que fez no jogo de abertura da seleção de Cabo Verde frente à Espanha e das inúmeras defesas que conseguiu fazer. A verdade é que conseguiu também, fruto aqui de uma campanha alicerçada com a KZTV do Brasil, a fazer uma força imensa para que Vozinha ganhasse seguidores, e eis que está quase nos 18 milhões. Ele que está já nos exercícios de aquecimento, por aquilo que também consigo ver através das imagens televisivas, toda a equipa de Cabo Verde e, claro, também a equipa da Argentina estão nos exercícios de aquecimento no estádio de Miami para que daqui a sensivelmente 24 minutos o árbitro da partida possa apitar para o início do encontro. Daqui a pouco vamos um pouco à música, escutar o hino de Cabo Verde para este campeonato do mundo com várias vozes cabo-verdianas. Para já proponho escutar a mensagem de apoio da Seleção Nacional de Basquetebol de Cabo Verde, que quis deixar, claro, também algumas palavras de conforto aos compatriotas do futebol.
5: Nós, Seleção de Basquetebol, gostaríamos de enviar uma mensagem forte para nossos tubarões azuis. Rapaz, não acredita, não sonha, não junta a mão e não acredita no jogo de hoje. Onde tem união?
6: Tem vitória!
5: No bairro, rapaz, let's go!
2: É um povo que acaba por estar junto em prol desta seleção de futebol que hoje joga mais um encontro da fase final do Campeonato do Mundo. Vamos então um pouco à música, depois vamos voltar à reportagem. Este, se ainda não sabe, é o hino de Cabo Verde para o Campeonato do Mundo de 2026.

0: O hino oficial de Cabo Verde para este campeonato do mundo, os Tubarões Azuis que se estreiam numa fase final de um Mundial e que estão de facto a dar nas vistas como uma das seleções sensação deste campeonato mundial. Vamos novamente até à nossa reportagem em Lisboa, ao terrapleno de Santos. Paula Borges, mais uma vez, boa noite. Pelo que julgo saber, estás junto de um argentino, ou seja, de um adversário de Cabo Verde para o duelo de logo mais. É assim ou não?
1: É verdade. É assim, é assim. Ele tem uma t-shirt da Argentina, mas está ali estrategicamente colocada no seu bolso. Está com um conjunto de amigos, alguns deles cabo-verdianos. Uma das suas amigas agita com muita alegria e dança ao som da música que vai sendo aqui ouvida e que está a aquecer os motores dos adeptos de futebol que aqui se têm vindo a concentrar. São cada vez mais e há muita alegria, muito entusiasmo face a este jogo grande entre os Tubarões Azuis e os argentinos. Temos connosco o Nacho, ele já disse que não quer falar muito, ele é argentino. A sua expectativa para este jogo, quanto é que acha que vai ficar no marcador?
2: Desculpa, não entendi nada.
1: Paulo, muito depressa. Como é que encara este jogo?
2: Perdão, não entendo nada.
1: Não consigo ouvir. Nacho, venha aqui comigo. O meu espanhol é muito mau, não vou atrever-me. Gosta muito de futebol?
2: Me gusta, sí. Não tenho palavras, não. La verdad que não posso dizer nada. Vamos Argentina, vamos perro. Y espero lo mejor para Argentina. Estoy acá en puerta del enemigo, pero bueno, vamos a pasarla bien.
1: Obrigada, Nacho. Obrigada. Nacho já tinha dito que não queria falar muito, mas deixou-nos aqui já essa expectativa quanto a este jogo. Claro que vai torcer pela sua Argentina natal, mas agora está ao lado dos seus amigos cabo-verdianos, todos muito entusiasmados, sempre a dançar, a dança aqui muito presente, o Funaná a agitar as pessoas que se vão concentrando. São já largas centenas, diria, e o espaço vai ficando bem preenchido. As pessoas chegam mais perto do início da partida, obviamente, e já ouvimos aqui o Maria Júlia, já ouvimos muitos dos temas emblemáticos de Cabo Verde, e neste momento o DJ vai de facto aquecendo aqui a multidão. Já é uma multidão, uma pequena multidão, que vai assistir nesta noite maravilhosa, uma noite de verão autêntica. Não há muitas estrelas, está um bocadinho encoberto, mas o rio estava há pouco como um espelho. É um espaço lindíssimo e que está a ser visitado e vivido da melhor maneira aqui pela festa do futebol. Por quem faz essa festa?
0: Paula, deixa-me só perguntar-te uma coisa. Na altura dos Santos havia as típicas barraquinhas, enfim, que se encontram um pouco por Lisboa. Elas mantêm-se aí, os comes e bebes, ou ficou um pouco mais... Mantém-se? Muito bem.
1: Sim, mantém-se. E misturam-se os adeptos de Cabo Verde com as pessoas que gostam de futebol e com as pessoas que estão só de passagem, porque, como viste, há também aqui uma zona de diversões para crianças, os típicos carrinhos de choque e também outros divertimentos. E essas barraquinhas, claro, mantêm-se com muita comida e também, obviamente, muita bebida, e as pessoas num ambiente de facto de alegria, festa. E como todos dizem, Cabo Verde já fez história neste Mundial, agora é esperar o melhor possível, e já conquistaram muito mais do que todos esperavam os jogadores valentes de Cabo Verde.
0: Obrigado, Paula Borges, em direto do terrapleno de Santos, com cabo-verdianos, mas também um argentino, que não quis assim falar muito. Os argentinos que obviamente confiam mais uma vez em Lionel Messi para os ajudar a conquistar o quarto título mundial, aquele que seria o segundo consecutivo para o país das Pampas. Ora, Lionel Messi foi também, obviamente, tema de conversa na conferência de imprensa de lançamento a esta partida. Bubista, o selecionador, também Stopira, o central que não é titular, mas que foi herói aqui em Portugal ao serviço do Torriense, tendo marcado na final diante do Sporting no Jamor, nessa final da Taça de Portugal. Ambos falaram de Lionel Messi. Vamos escutar primeiro Bubista, o selecionador cabo-verdiano, que, obviamente, olha para Messi como a figura maior da seleção sul-americana, mas deixa um aviso. Será um erro olhar apenas para o camisola 10 e desvalorizar todos os outros jogadores.
3: Temos a nossa estratégia, não é só para o Messi, para contra a equipa da Argentina. Sabemos que é atual campeão do mundo, é uma das melhores equipas da competição. É daí que a nossa tarefa será para toda a equipa da Argentina. Obviamente que sabemos que o Messi é um dos melhores jogadores do mundo, mas tudo o que fazemos com a nossa organização teremos que fazer para a equipa inteira da Argentina.
0: O aviso de Bobista na preparação para esta partida que está prestes a arrancar. Os cabo-verdianos não podem olhar exclusivamente para Lionel Messi, porque, claro, todos os restantes jogadores têm também enorme valia. Foi igualmente essa a mensagem deixada para Stopira, ele que é central, ou seja, joga na zona mais recuada. Se entrar em campo, e daqui a pouco vamos relembrar os 11, se entrar em campo vai, obviamente, a ter que defrontar Messi de perto, mas diz que estão todos, obviamente, a olhar para outros jogadores da Seleção Celeste.
4: Não olhamos só para o Messi em si, sabemos que a capacidade do Messi, a qualidade do Messi, mas olhamos para a equipa toda da Argentina e queremos fazer o nosso trabalho dentro do campo e dificultar o máximo a vida argentina. E tentar fazer o nosso melhor para que, junto com a equipa, podemos fazer um bom jogo.
0: Esta conferência de imprensa, que foi acompanhada, entre outros, pelo Bem-vindo Neves, que já esteve também nesta nossa emissão da Rádio Nacional de Cabo Verde, ele que precisamente questionou Stopira sobre a crença que os cabo-verdianos têm nesta seleção e no percurso que está a ser feito na América do Norte. Ora, Stopira diz que se sente embalado por todo um país.
4: Primeira coisa é o acreditar. Acho que nos trouxe até aqui foi o acreditar que podemos fazer algo grande aqui nesta competição. E esse jogo não vai ser exceção, que acho que a primeira coisa que temos que mentalizar é acreditar que podemos disputar o jogo e tentar, como o Mister disse, ser corajoso. Sem medo, para que podemos conseguir o objetivo, passar para a próxima fase, que não vai ser fácil, mas acreditamos e é isso, com a nossa humildade e nossa união acima de tudo.
0: Ora, Bobista também falou desta crença de todos os cabo-verdianos. Ele sabe que no arquipélago todos acreditam, no arquipélago e, claro, na imensa diáspora, todos acreditam nos Tubarões Azuis e que eles são, de facto, aqueles que representam um país cheio de esperança.
3: Há essa convicção nas pessoas. Na nossa equipa tem preparado bem. Sabemos qual é que é o valor do nosso adversário, que é, primeiramente, atual campeão. Nós queremos ter coragem durante o jogo, ter humildade e procurar fazer um bom jogo, obviamente disputar a qualificação com determinação. Queremos que os nossos jogadores desfrutem do jogo em si, mas com humildade e, obviamente, com foco e determinação para ultrapassar o nosso adversário.
0: As palavras de Bobista e também de Stopira na antevisão ao jogo diante da Argentina. Os jogadores já recolheram aos balneários em Miami, acabaram os exercícios de aquecimento. Nesta altura vão escutar as últimas indicações dos dois selecionadores para que depois possam entrar em campo e para depois também termos esse momento dos hinos nacionais. Antes desse momento, a solene que vamos ter mais à frente nesta nossa emissão, hoje em simultâneo, não só com a RTP África e a RTP Mundo, também com a Antena 1. Há pouco escutámos Paula Borges sobre esse icónico tema, o Maria Júlia. Ora, vamos escutá-lo agora também nós, para dar o mote àquilo que se vai passar daqui a pouco, mais um jogo da seleção cabo-verdiana.

0: O tema icónico de Maria Júlia, aqui na versão dos Tubarões Azuis. Faltam 7 minutos e meio para começar a partida. Os jogadores estão a entrar em campo. Bandeiras desfraldadas no relvado da Argentina e, claro, a bandeira de Cabo Verde à altura para também nós nos sintonizarmos com o Moisés Évora, que estará no relato, e o Bem-vindo Neves na reportagem da Rádio Nacional de Cabo Verde vai ficar agora com esse relato da partida entre Argentina e Cabo Verde.
1: Hoje eu não fico atrás de uma das balizas, mas sim ao lado de um dos bancos dos suplentes, por isso tenho uma outra visão, uma visão mais privilegiada, e neste preciso momento tenho a enorme bandeira nacional estendida aqui no relvado, mesmo à minha frente. O estádio está cheinho, está bonito, muitos cabo-verdianos, além dos milhares também de argentinos, claro, no momento em que todos os jogadores estão aí perfilando no relvado.
2: Sim, o retrato do nosso colega Bem-vindo Neves, ele que hoje está num lugar melhor comparativamente com os outros encontros. As seleções no centro do terreno, vamos ter os hinos para depois a menina bonita começar a rolar, a saltitar neste estádio de Miami. É aquele momento em que temos que respeitar. Vamos ter então hino da Argentina.

Hino da Argentina. E agora vamos ter o hino de Cabo Verde. É o nosso país. É o nosso hino. Vamos escutar.

0: Gol de Cabo Verde, o nosso hino nacional. Bem-vindo, Neves. É outro momento marcante. Ali embaixo, o que é que podes adiantar?
1: É um momento indescritível poder a cada vez, já é a quarta vez que escutamos aqui no palco do Mundial o Cântico da Liberdade. É assim que se chama o hino nacional, o hino de Cabo Verde, e sempre provoca em nós aquele arrepio, aquele arrepiar que não conseguimos descrever. Pele de galinha, no momento em que Pico se aproxima um pouco mais das bancadas para também cumprimentar ou saudar os cabo-verdianos, muitos que estão um pouco aqui mesmo em cima do banco dos suplentes da formação cabo-verdiana. Retiram então os equipamentos, fato de treino, para então irem lá para dentro. Hoje, pela segunda vez consecutiva, Cabo Verde vai jogar com o seu equipamento tradicional de azul.
0: Sim, hoje tubarões azuis, de azul. E não podemos esquecer que a seleção nacional, o nosso país, também tem um azul muito forte. Os nossos mares, o céu sempre limpo. E hoje, novamente, vamos jogar com uma seleção que tem também o azul no seu equipamento. Que tenhamos mais um golo azul, ou que tenhamos mais golos azuis dos tubarões, obviamente. A bola vai começar a rolar. Ainda não começou. Os capitães das duas equipas daqui a pouco irão trocar de galhardetas para depois termos o início do jogo. Árbitro Drew Fischer vai estar acompanhado por Michael Berwigan, Laís Arfa, quarta árbitra Kátia Garcia, uma equipa que viajou do México. A quarta árbitra é do... Aliás, uma equipa que viajou do Canadá. A quarta árbitra é que é do México. A Cabo Verde vai jogar com Vozinha, Dani Lopes, Pico Lopes, Silvan Moreira, Kevin Pina, Giovanni Cabral, Sidney Lopes, Daray Duarte, Laros Duarte, Nuno da Costa e Ria Mendes. A seleção da Argentina vai jogar, por sua vez, com Martínez, Emiliano, Lisandro Martínez, Rodrigo de Paulo, Messi, Cristiano Romero, Thiago Almada, Alexis McAllister, Lautaro Martínez, Enzo Fernandes, Facundo Medina e Neruel Molina. A troca de galhardetes, bem-vindo, Messi e Ria Mendes.
1: Um barulho ensurdecedor no momento em que os fotógrafos estão a recolher-se para atrás das balizas. Daqui a pouco vamos ter o apito inicial do árbitro do Canadá, ele que vai dirigir então esta partida histórica, porque também inédita, entre albicelestes e tubarões azuis. E há momentos, a entrada para este relvado, eu vi um abraço, um cumprimento especial entre Lionel Messi e Carlos Santos, o terceiro guarda-redes da seleção nacional, os dois que jogam aqui na MLS nos Estados Unidos da América. Certamente já se defrontaram muitas vezes. Messi já tem 3 anos aqui, Carlos Santos joga no San Diego e Lionel Messi no Inter de Miami.
0: Sem dúvida que são histórias bonitas, histórias que acontecem antes do início da partida. É a turma nacional quem vai tocar na bola para a primeira vez. Costa está ali junto à menina bonita. O redondo vai começar a rolar aqui neste estádio em Miami. Que Deus nos acompanhe. A seleção nacional chegou aqui por direito próprio e já está a jogar com a Argentina. É a seleção cabo-verdiana quem tem a bola. Já começou o Adilson. A bola rola, Dinei entregando para Pico. A Pico com o esférico vai tocar novamente para Dinei. Lado esquerdo, Adilson. A bola rola, Dinei entregando para Pico. A Pico com o esférico vai tocar novamente para Dinei. Lado esquerdo, não há progressão. A seleção nacional com o esférico.

0: Giovani vai fugindo com a bola, entregando curtinho, Barão de Sapina, vai tocar para o lado contrário, agora mal, cuidado, porque a bola foi mal tocada para o lado esquerdo, a seleção da Argentina meter a bola em profundidade, vai para fora ou não? O esférico vai para fora, indica o árbitro do encontro, que é tiro de meta.
1: Pontapé de baliza com Sidney Cabral, muito bem na dobra, a conseguir proteger a bola. Há momentos foi um passe errado de Kevin Pina, ia criando perigo para a baliza de Vozinha. Pontapé de baliza já cobrado por Diney, joga curto com Vozinha.
0: Vozinha já fez rolar, a bola vai para o lado direito, onde recebeu Laro Zuarte, vai depois da seleção nacional em profundidade, meter para onde corre Giovane Cabral, mas o recuo do esférico para o guarda-redes da Argentina, Martínez Emiliano, já recebeu a bola, o esférico outra vez para a zona recuada da seleção da Argentina, vai jogando agora por intermédio de Molina, recebe, entrega curto, para onde? Recebe também o Rodrigo de Paulo, vai haver corte, recuo esférico para o guarda-redes da Argentina, novamente fica com o esférico Martínez, vai tentar pontapear. O redondo está ali na zona recuada da seleção da Argentina. Vai agora tocar para o lado direito. A tentar sair o esférico para a zona do miolo, onde Cabo Verde ganha. Olha Sidney a tentar fugir, entregando o cordinho para Giovane Cabral. Vai novamente a bola para os argentinos a tentarem sair. Agora ela vai Messi, recebe, passa para o adversário. Continua com a bola argentina, um ataque, bola metida em profundidade. Uma jogada perigosa. Cabo Verde tem que ter cuidado, tem que tapar os caminhos que dão para a baliza ali naquela zona do terreno, vai jogando novamente a seleção da Argentina, a bola tocada para o lado contrário, vai tentar fazer campo grande a Cabo Verde, recua, mas a turma nacional está compacta, pelo menos nos minutos já escoados, estamos nesta altura com 3 minutos de jogo, 0 a 0 no marcador, a bola vem para o lado direito, a Argentina agora com bola, vai tendo bola, já sabíamos disso, vamos ter que a capacitar também o nosso jogo defensivo. A bola está do lado esquerdo, não há falta, o árbitro não indica nada, o público afeta a Argentina, reclama, mas a bola está em Cabo Verde, é Diney quem abre para o lado contrário, vai rapidamente a seleção nacional a sair, a Steven Moreira agora a tentar tocar e a conseguir para onde está o Kevin Pina. A Kevin Pina vai rolar para o lado contrário para Diney, recebe com seu pé de fora, depois com o dentro vai jogando o Diney, continua com a bola, vai tocar curto, sobe pico, recebe, entrega para o lado contrário, a bola novamente para Cabo Verde, vai Sidney a trocar a bola, bem a seleção nacional, olha Sidney, uma simulação, recua para onde está o nosso número 14, que é o Deroy Duarte, a bola recuada para pico, a Cabo Verde com bola, olha Rian recuado, vai receber o árbitro, faz parar o jogo. Alô, bem-vindo. Bem, não tenho bem-vindo.
1: Sim, Moisés,
0: neste momento.
1: Sim, sim, o árbitro apontou uma falta anterior. Bem, agora beneficiou o infrator. Cabo Verde estava a armar um ataque. Acabou por marcar falta que vai ser cobrado do lado esquerdo. Creio ser Sidney Cabral, que já cobrou. Curto.
0: A bola para Giovane, o esférico metido ali na grande área. Vai Cabo Verde receber, arriando do lado direito, com a menina bonita controlada. Vai tentar meter na grande área, ganha lançamento de linha lateral. É pingote para Cabo Verde. Entramos com atitude. Entramos com a seleção nacional a querer também ter bola. A querer ter bola, a seleção nacional nos minutos já decorridos. Já estamos calcando o minuto 5. A bola vai para a grande área. A seleção da Argentina tem que tirar aquela bola porque estão vários jogadores de Cabo Verde ali na zona de tiro. Tira, mas a trama nacional vai continuando com o esférico, entregando para o lado esquerdo. Olha a Giovane Cabral. A Giovane Cabral embrulha-se com o adversário, perde, fica no relvado. A Argentina vai rapidamente para o contragolpe. Olha a bola por intermédio de Messi, entregando para o corredor central. Vem para o lado direito onde está o Molina. O Molina a tentar outra vez tocar curto, recebe novamente. A Argentina, sempre que tem a bola, tenta jogar rápido de pé para pé. A Tribuna Nacional vai tendo também um bem preenchimento do espaço. Estamos ainda na alvorada do jogo. Apenas 5 minutinhos quadros neste primeiro tempo. 0 a 0 no marcador, mas Cá Verde já entrou com atitude, demonstrando.

0: Moreno, que vai também tentar, sempre consegue incomodar o guarda-redes da Argentina. É que não temos nada a perder. A seleção nacional não tem nenhuma responsabilidade, olhando para o todo. Para o todo, pesa, obviamente, para a seleção que é campeã do mundo. Mas Cabo Verde quer mais. Olha a turma cabo-verdiana com a bola e depois em ping-pong a chegar a vozinha. Mas olha que Cabo Verde por pouco lançava o seu contragolpe. E tentando lançar o contra-ataque da seleção nacional. A bola está em vozinha, entregando para Pico. A Pico recebe com o seu pé de fora. Vai tocar outra vez para o guarda-redes Vozinha, recebeu com o seu pé direito Vozinha, agora cuidado Vozinha, conseguir driblar o adversário, mas tem que ter muito cuidado, a meter depois para o corredor central, vai tentar ganhar a seleção de Cabo Verde, a Argentina vai para o contragolpe agora perigosamente, a Cabo Verde vai sacudir muito bem por intermédio de Dinei, olha, riando do lado direito, está a seleção nacional a receber, vai tentar trocar os olhos do adversário, continua com a bola, vai bater a bola, vai chegar ao guarda-redes Martins Zamiriano.
1: Agora mas Cabo Verde conseguiu um contra-ataque. Tentou escapar-se pela direita, ainda conseguiu fletir para o miolo e o remate com o pé esquerdo, o seu pior pé a não sair da melhor forma, ainda esbarrou no homem da Argentina e foi a ter com Emiliano Martínez.
0: Bom, bem-vindo e Cabo Verde a entrar também com atitude. Já estamos com 8 minutos neste primeiro tempo.
1: Muita atitude, um jogo dividido, bem disputado até agora. Estamos com os primeiros 7 minutos e meio.
0: Bom, a turma nacional a dar boas indicações nos primeiros minutos do desafio. Argentina com a bola. Olha Messi, é um jogador que é um prodígio, mas temos o coletivo. Messi fica por terra. Foi um encontrão com Giovane Cabral. A bola vai para uma zona onde Cabo Verde tenta ganhar, mas não consegue. Está do lado contrário agora, do lado esquerdo, um centro que poderá surgir dali perigoso. Cabo Verde tem que ter muita atenção agora, porque a seleção da Argentina procura espaço para bater para um pontapé. Muito bem no caminho da bola. A turma nacional. Olha, Giovane recebe, entregando rapidamente para o lado esquerdo. Vai fugindo. Sidney continua com o esférico. Agora uma ilha rodeada por tubarões. A tentar ganhar. A cair. O árbitro a indicar o quê? A indicar que não há nada. A bola fica à disposição da seleção da Argentina.
1: Rodrigo, não foi um, não foi dois, não foi três. Foram quatro jogadores que foram, jogadores argentinos que foram dobrar então a Sidney Cabral. Um contra quatro não é fácil.
0: Já estamos com 9 minutos neste primeiro tempo. 0 a 0 no marcador. A bola para o setor recuado de Cabo Verde. Vai ganhar o tiro de meta. Ganha o tiro de meta seleção nacional. Alexis tentava ainda tirar uma falta, mas o árbitro não vem na conversa. É para a turma nacional, é para Cabo Verde. A bola está em Vozinha. Guarda-redes Vozinha com a bola ali na zona recuada. Tem ali próximo também o Dinei. Dinei que tem feito uma Copa do Mundo de encher o olho. Este central da turma nacional entregou para Vozinha, já bateu. A bola vai para o corredor central com Giovane a ganhar. A Giovane a ser tocado. Falta sobre a Giovane. É mais um livre, bem-vindo.
1: Sim, sim, a falta está, foi mesmo nas barbas do árbitro canadiano que de pronto assinalou, falta já cobrada.
0: E a bola rola novamente para, para Cabo Verde. A Giovane entregando para o nosso Apina. A bola vai ainda para Cabo Verde a subir no terreno. O esférico agora metido mal. Não houve combinação. A chegar sem problemas a Martínez Emiliano. Vai tocando o esférico para o seu setor recuado. Seleção da Argentina agora com a bola, a temporiza, a tentar sair, mas o Medina a não tocar de primeira. Agora sim vai o esférico para a zona do miolo, onde a seleção tenta ganhar algum espaço. Messi recebe, toca curto, lado esquerdo, a bola metida para onde está o corte de Dinei. Depois o pontapé para a bola regressar à seleção da Argentina. Argentina, vai jogando ali por Cristiano Romero, a bola novamente para o lado esquerdo, vai sempre a seleção da Argentina à procura do Messi para o tal endosso, o esférico novamente para a seleção argentina, mas a turma cabo-verdiana está toda atrás da linha da bola, vai conseguindo o suster, vai tentando tapar os caminhos, vai ser assim, amigo ouvinte, vamos ter que sofrer muito, vamos ter que acreditar também. Para já estamos com 11 minutos de corridos neste primeiro tempo, 0 a 0 no marcador, a bola está no guarda-redes Martínez. Emiliano está fora da sua grande área, recebe, já pontapeou para onde a seleção da Argentina vai tentar novamente outro ataque, a bola está ali na zona do miolo, vai haver um pontapé por intermédio de quem? Lisandro Martínez, o xérico lado contrário, olha Cabo Verde, tem que tirar agora perigosamente, novamente, corte impecável da turma nacional, tem que saber jogar naquela zona de pé para pé, o xérico mantido em profundidade, a Cabo Verde vai tentar lançar o seu contragolpe, olha a turma nacional e ganha lançamento, entrada também durinha, bem-vindo Neves.
2: Sim, sim, foi bastante, ou aparentemente foi aparatosa a entrada, mas penso que o auxiliar aí do senhor Drew Fischer assinalou o lançamento, já cobrado de resto.
0: Foi Laros Duarte quem foi tocado, a bola de pico para Dinei, Dinei continuando com o esférico, vai manter em profundidade à procura do capitão Rian, mas a bola com força ainda foi lá também o nosso jogador Nuno da Costa, mas a bola a chegar ao guarda-redes Martínez Emiliano, 0 a 0 no marcador, estamos nesta altura com 12 minutos decorridos neste primeiro tempo, a bola vai rolando neste tapete aqui em Miami, o esférico para a seleção da Argentina, amigos ouvintes, vamos acreditar, já estamos com 12 minutinhos, a seleção a conseguir dar uma boa resposta nos minutos iniciais, para já não estamos com aquela Argentina mandona no jogo, oxalá isso continue, mas sabemos que todo cuidado é pouco e há que ter também muita cabeça fria para tentarmos jogar com tranquilidade e com certeza no passe, o esférico novamente para a seleção da Argentina, que sai pelo seu lado esquerdo, a bola vai para onde está um toque bem efetuado agora, mas Cabo Verde tem que limpar e consegue limpar a tentar o seu contragolpe, mas a bola vai novamente para uma zona onde está Lisandro Martínez, fica com o esférico, entrega curto para onde está também o colega Di Paula, a bola vem depois para o centro do terreno, de pé para pé outra vez, a seleção da Argentina, a bola vai para o Molina, Molina outra vez entregando curtinho, olha a seleção da Argentina a tentar trocar os olhos a Cabo Verde, mas Cabo Verde vai tendo algum espaço, o Rodrigo de Paula recebe outra vez, vai continuando com o esférico, vai entregar para o seu setor recuado, não há progressão por parte da seleção da Argentina, muita bola, mas sem progressão, novamente Di Paula com o esférico, entregando para o lado esquerdo, a bola chega, é para uma zona onde pode haver centro, a Cabo Verde está a conseguir a tapar os caminhos, novamente, Rodrigo de Paulo vai tentar o remate ou não, apenas fingiu, toca curto, vai ainda a seleção da Argentina, a tentar por intermédio de Lisandro, a jogar naquela zona do terreno, entrega curto, recebe, a bola vai novamente para uma zona onde está a Cabo Verde a tapar, a conseguir muito bem a seleção nacional, a ficar outra vez com os caminhos tapados, mas a seleção da Argentina vai tendo muito bola agora de forma perigosa, olha metida ali na grande área, perigosamente a seleção da Argentina, Cabo Verde vai ter de tirar, olha, pontapé para fora, mate para fora, o Messi não se pode dar um palmo do terreno, este gênio da bola, o redondo enrolado vai para fora, lance muito perigoso para o último reduto de Cabo Verde, bem-vindo, lance perigosíssimo.
2: E foi preciso esperar um quarto de hora para se ver Lionel Messi. Ele recebeu de costas, rodopiou e rematou na passada. Remate cruzado, vozinha, ainda se esticou, mas a bola também não levava direção.
0: Sim, Cabo Verde joga com um forte coletivo e o Messi a conseguir tirar agora da cartola uma jogada muito perigosa. Claramente que todo mundo sabe quem é Messi, mas Cabo Verde através do seu coletivo vai conseguindo a ter este resultado positivo. Já estamos com 16 minutos neste primeiro tempo, 0 a 0 no marcador. Vai ser um jogo para sofrermos, mas também para acreditarmos. Minha dor na Boca Verde. Vamos todos dizer isso, porque adoramos a nossa terra, uma terra que conquistou aquilo que tem com muito denodo, muita dedicação. É Cabo Verde, é nossa terra, Guentes das Águas. Olha a Argentina com a bola, vai jogando no seu setor recuado, o pontapé efetuado, a bola de Tiago Almada vai para o corredor central, a tentar outra vez a Argentina puxar jogo para o lado esquerdo, o Lisandro a conseguir meter, o Redondo vai para uma zona perigosa, Cabo Verde tem ali vários jogadores, mas a Argentina vai conseguindo criar espaços ainda do lado esquerdo, a tentar o rodopio para o pontapé, Cabo Verde a conseguir tirar, e o árbitro vem contra indicar que não há falta, ou indicar que há falta. Pronto, o árbitro do encontro a indicar que há falta numa zona perigosa. Bem-vindo.
2: A falta foi cometida por Jovan Cabral, ele que não concorda, fica a esbracejar, mas atenção que devemos evitar o tanto quanto possível, é certo? Faltas nessa direção, nessa região, muito já a 2, 3 metros da grande área, porque os argentinos são muito perigosos e já há Lionel Messi a pegar na bola. Vamos esperar que não leve perigo à baliza do Rosinha.
0: Quando já temos 16 minutos neste primeiro tempo, é um livre perigoso para o nosso último reduto. Messi vai tomar balanço, vários jogadores ali próximos do esférico, toda a seleção nacional atrás da linha da bola. Vozinha vai dando instruções, vai dando indicações para os seus colegas de equipa, vai chamando para que a barreira fique compacta. Messi vai ficando ali com a bola e certamente que irá pontapear. O número 10 da seleção da Argentina, o capitão de equipa, ele vai ficando ali fazendo a sua concentração. O Rosinha está do outro lado. O Figa Canhota. É a primeira Figa Canhota desta noite em Cabo Verde. Figa Canhota Messi. Vai pontapear. Este craque do futebol mundial. Vamos a ver o que sairá dali. Messi vai tomar balanço. Já estamos com 17 minutos neste primeiro tempo. É uma barreira compacta. Aliás, jogadores de Cabo Verde todos atrás da linha da bola. Messi bateu. Ganha! Rosinha. Esta é minha, ninguém bateu. Vozinha já recebeu, já pontapeou longo. E foi a vez dos caverdianos fazerem ouvir. Aqui no estádio, Adilson. Bem-vindo, o que é que podes adiantar?
2: Remate sem muita força. Vozinha controlou, segurou e quis de pronto lançar o ataque para Cabo Verde. É a primeira intervenção de Josimar Dias, este quarentão. Vozinha que vai dando o que falar nesta Copa do Mundo. Atenção à Argentina.
0: Final, 18 minutos, Vozinha! Impecável novamente, Vozinha! Olha, Vozinha fazer outra defesa difícil! Quando tinha ali pela frente! Mais um lance perigosíssimo.
2: Precisamente tinha para a frente Messi, é um cruzamento da direita, muito perigoso, é um passe à procura da entrada, a solicitar a entrada de Messi. Vozinha a chegar em primeiro lugar e agora uma finta a Lautaro Martínez. Mas atenção que agora um passe aí no na zona do miolo poderia ser perigoso, mas quem vai com perigo é Cabo Verde.
0: O Sidney recebe, vai ficando com a bola, vai a bola para uma zona onde tenta sair também o jogador de Cabo Verde, Silvano Moreira, mas consegue ganhar a bola Argentina. Há momentos o nosso guarda-redes outra vez evitar o pior perante Messi. Messi já surgiu por duas vezes em situação privilegiada. Temos que ter alguma atenção. É o segundo aviso, Vozinha também no caminho da bola. 20 minutos decorridos neste primeiro tempo. 0 a 0 no marcador, Argentina com mais bola, Cabo Verde na expectativa e tentando o contragolpe. Tinha que ser assim, sim, sabemos as armas que temos, sabemos do coletivo e vamos ter que sofrer para depois tentar ferir o adversário, como disse o Bubiça, o selecionador nacional. Já estamos com 20 minutos neste primeiro tempo, 0-0, marcador Messi com a bola, entregando o Gordinho, a bola metida do lado esquerdo, olha a Argentina, vai tentar o centro, novamente entrou o Nacional e pode agora lançar rapidamente o seu contragolpe. Olha Cabo Verde, olha Pina, continua com o esférico do lado direito, vai levando o seu esforço agora demais, depois entregando para onde está a Rian, tem que recuar novamente para o corredor central, a bola chega a Giovane, rodopia, vai entregar, curto não, apenas fingiu, continua com a bola, vai agora soltar para o lado esquerdo onde está o Sidney, a Sidney recebe com o seu pé esquerdo, o adversário ali próximo com o pé direito, vai recuar, a bola a chegar ao Deroy, a Deroy entregando novamente para Cavan Pina, a Cabo Verde com bola, agora a Argentina recuada, a Cabo Verde tem o esférico, a Kevin vai recuar por onde está Pico, olha a Cabo Verde trocando a bola em Dinei, Dinei entregando curtinho para onde está a receber o Deroy, Deroy novamente para Dinei, Dinei entregando curtinho para onde está o nosso Pico, a Pico vai tocar para o lado direito, a Rian a fazer uma finta, vai fugindo o capitão a meter para o lado esquerdo, muito bem, e não chegar agora o Sidney Lopes. Bem-vindo Cabo Verde, por um sentido a seleção da Argentina.
2: É pena que o passe tivesse sido feito com alguma força a mais. Sidney Cabral não conseguiu recolher, porque se conseguisse poderia criar muito perigo à baliza de Martínez.
0: Nenhuma coisa é certa, não há equipas imbatíveis no mundo, não há seleções imbatíveis no mundo, o futebol é o futebol. Cabo Verde a demonstrar agora uma boa troca de bola, permutas, e uma equipa com o seu coletivo a funcionar. A bola está em Pico, a Pico vai recuar, a bola a chegar a uma zona onde está Giovane, a Giovane entregando curtinho, vai a bola outra vez para onde está a receber o Deroy, a Deroy vai dar mais para o centro do terreno, novamente a bola recuada, vai para Dinei, a Dinei a rolar para o lado contrário para Pico, algum espaço para percorrer. A bola batida, agora mal, não entendeu o capitão Rian. A Argentina fica com a bola com 22 minutos neste primeiro tempo, com 0-0 no marcador. Cabo Verde a tirar no primeiro momento, mas depois a bola vai para a Argentina, ainda de forma perigosa, muito bem impecável. Olha, olha o Kevin Pina, e agora uma entrada dura. Entrada feia sobre o nosso jogador Nuno da Costa. A Cabo Verde continuou com a bola. Vai tentar lançar o seu contra-ataque. Agora temporiza o esférico tocado curto para onde está o jogador que é o Steven Moreira. A bola está ainda do lado direito. Vai Rian recuar para onde está Pico. A Pico com a menina bonita controlada. Entregando para o número 14. Aqui é o Deroy Duarte. O redondo a chegar a uma zona onde está Giovane. A Giovane entregando para Sidney. A Sidney vai tentar fazer um bonito agora, mal.
2: Agora perdeu sem fintas o Sidney Cabral. Está um bocadinho discreto neste seu regresso à titularidade.
0: Sim, temos que continuar com a nossa arma. A nossa arma é o coletivo. É o coletivo que tem que funcionar. Messi agora procurando algum espaço do lado esquerdo, passa para o adversário, mas depois vai haver corte da turma nacional e vai jogar no setor recuado. Não empurra de qualquer forma, troca a bola. O redondo está em Deroy. Deroy recua para Sidney. Cuidado agora. Deroy a acreditar e depois aponta pior. O esférico a por uma zona onde há falta, o árbitro apita. A falta sobre o Nuno da Costa. Cabo Verde agora vai jogando com personalidade.
2: Romero que agarrou ostensivamente o Nuno da Costa, mas Cabo Verde já perdeu a bola.
0: E com 23 minutos neste primeiro tempo, continuamos com este Nuno no placar. A bola está na seleção da Argentina, bola batida, a conseguir tirar Dinei. Vai haver lançamento para a seleção da Argentina, a tentar chegar o Sidney, mas a não conseguir. A bola vai para fora, a lançamento, a pingote para o Molina.
2: E vamos ter a primeira pausa no jogo para que os jogadores possam refrescar-se os primeiros 25 minutos. minutos da partida e vai dando este 0-0 entre Cabo Verde e Argentina.
3: Estamos a acompanhar também a boleia da Rádio Nacional Cabo Verde, este encontro entre Cabo Verde e a Argentina, para já 0-0 no marcador. Relato do Moisés Évora, a reportagem do Bem-vindo Neves, 16º final do Campeonato do Mundo, para já 0-0 no marcador. Os Tubarões Azuis não param de surpreender, têm tido até alguns momentos de boa qualidade de bola a nível coletivo, envolvendo vários jogadores, têm depois claudicado ali no último passe, mas para já não permitiram, à exceção de um remate cruzado, mas apenas um de Lionel Messi que saiu ao lado, qualquer chance de golo à formação argentina. Recordo que quem vencer esta partida vai defrontar o Egito nos oitavos de final, a formação do Norte de África, que já hoje venceu a equipa da Austrália no desempate por penaltis após o 1-1 depois do prolongamento. Vamos voltar a colar com a Rádio Nacional de Cabo Verde. Moisés Évora e Bem-vindo Neves estão em Miami a trazer-nos tudo aquilo que se passa neste Cabo Verde Argentina. Estamos nessa pausa para a hidratação.
2: Estou a 2-3 metros do banco dos suplentes. Tenho este privilégio de ver os jogadores aqui em conversa uns com os outros de muito perto. Há momentos vozinha, como um verdadeiro líder, conversava de forma mais efusiva com Sidney Cabral, como que a pedir mais concentração, mais garra e confiança naquele corredor esquerdo. Ele que há momentos teve uma desconcentração, tentou uma finta e a bola perdeu-se pela linha lateral. Continua aqui a ver Pico em conversa animada com Logan Costa. Logan Costa, que até se lesionar com gravidade, era titularíssimo no eixo da defesa com Pico. Esteve cerca de 10 meses lesionado no joelho, perdeu essa titularidade para Dinei, que soube aproveitar e vai sendo um dos melhores defesas, neste caso defesa central desta Copa. Tudo a postos para retomarmos esta segunda parte. Faltam 35 segundos para retomar.
0: Bem, e o técnico Scaloni já levantou do banco, retificando posições, porque a seleção nacional já demonstrou também que sabe trocar bem a bola e já criou desequilíbrios. Faltaram os últimos 20 metros, mas Cabo Verde já demonstrou também que tem bom toque de bola, que tem uns jogadores que estão cá para dignificar o país e estão a fazer algo de transcendente para o nosso querido país.
2: É lançamento, o jogo vai ser retomado com lançamento a ser efetuado por Molina.
0: Sim, Molina com a bola vai fazer o lançamento. Anauriel Molina vai fazer o pingote, já entregou o curto. A bola novamente para a zona de ataque da seleção da Argentina, a regressar ainda àquela zona do terreno. Cabo Verde agora não conseguir chegar no primeiro momento. A bola outra vez, como bem gosta a Argentina, de pé para pé. Depois o recuo, onde está o Lisandro, que é o Martínez. Continuando com o esférico, vai à procura de um colega melhor posicionado. Tem que tocar para o lado direito, porque não há espaço. A seleção da Argentina com dificuldades de penetrar. Nuriel Molina, outra vez com a bola, a pisar o redondo, vai recuar. O redondo, outra vez, para a seleção da Argentina, a tentar a sair com a bola controlada perigosamente. Messi, golo! Marca Messi. Marca Argentina, aos 28 minutos deste primeiro tempo. Não há dúvida que ele é o perigo número um. E a conseguir receber uma bola, desmarcou-se rapidamente pelo lado direito e a bater o guarda-redes Vozinha. Quando estamos com 28 minutos neste primeiro tempo, bem-vindo a golo da Argentina.
2: Não se pode dar um palmo de terreno ao astro argentino Lionel Messi. Penso que, e ainda há momentos falava de Dinei Borges, que está a fazer um grande campeonato do mundo, hesitou se atacava ou não aquela bola pelo alto, não foi, e foi cair redondinha. A bola foi cair redondinha nos pés do camisola 10 da Argentina e na cara de Vozinha, atirou sem hipóteses. Uma pausa que não fez bem à seleção de Cabo Verde. Logo na retoma, no retomar da partida, sofreu golo marcado por Lionel Messi.
0: Sim, já estamos com 30 minutos neste primeiro tempo. Argentina está na frente, vencer por 1-0. Golo de Messi. a conseguir então o astro argentino marcar. Nosso guarda-redes batido, a bola está em Diney. Agora os argentinos vão puxando para as suas cores com mais força, mas o jogo está ainda na sua alvorada e Cabo Verde já demonstrou em outros momentos que sabe contornar, que sabe contornar as dificuldades. Amigos ouvintes, o jogo ainda tem muito para percorrer. Vamos continuar com a nossa fé, com a nossa crença, com o nosso orgulho, com o nosso querer. É Cabo Verde, é a nossa terra. Minha dor na boca, Cabo Verde. Vamos continuar com esta mensagem positiva. Vence a Argentina por 1-0. A bola está em Deray Duarte. Deray Duarte vai recuar. Para onde está Diney? Diney agora tem que tocar rapidamente. A bola vai para Vina, entregando para o lado direito, onde recebe também Pico. A Pico mete para uma zona onde Cabo Verde tentar sair, a não conseguir, vai no entanto haver um pontapé por intermédio de Herói. E a bola chegar ao guarda-redes Martínez Emiliano. Toca curto. A Argentina vai vencendo por 1-0. Já estamos com 30 minutos neste primeiro tempo. Messi teve uma nesga do terreno e demonstrou aquilo que vale. É um jogador realmente fabuloso. Temos que reconhecer que é um jogador de um outro planeta. A bola para uma zona onde Cabo Verde vai tentar agora tapar os caminhos outra vez. Atrás da linha da bola. Argentina trocando o esférico para o corredor central agora de bola. Vai ter que recuar outra vez. A bola ainda para uma zona onde está Lisandro Martínez, continuando com o esférico, vem para o lado contrário. Olha a seleção da Argentina a tocar para onde vai tentar ganhar. Messi a perder para onde está João Cabral. Pode lançar João Cabral agora o contra-ataque da Cabo Verde. Tem que soltar rapidamente a bola. O árbitro indica que foi empurrado. Foi empurrado o Giovane, ali mesmo junto onde estás. Bem-vindo.
2: Ao momento fez um grande desarme a Messi, depois partiu para a contra-ofensiva, mas acabou por sofrer esta falta. Joga Kevin Pina.
0: Tocou rapidamente para Deray Duarte. Deray vai tocar para o lado esquerdo onde está Sidney. Sidney vai continuando com o esférico, agora com o seu pé direito, levanta a bola, vai para fora. Tentar surpreender o guarda-redes Martínez Emiliano, mas a bola vai para fora. Tiro de rede para a seleção da Argentina.
2: O primeiro remate de Cabo Verde, um cruzamento, remate de Sidney Cabral. Me parece pouco confiante nesta primeira meia hora o Sidney Cabral. Ele que viu duas cartolinas amarelas, uma contra a Espanha, outra contra o Uruguai, ficou de fora diante da Arábia Saudita, mas parece-me que falta-lhe hoje um pouco mais de confiança.
0: Argentina com bola. O Xarico vai para o lado direito, o redondo ainda para a seleção da Argentina, e a bola sempre passa pelos pés de Messi, a conseguir recuar. Vai a seleção da Argentina a tentar outra vez o ataque. O Xarico está ali na zona do miolo. Cabo Verde está atrás da linha da bola novamente. Messi vai tentar fugir, entrega para o lado direito onde está o Molina entregando outra vez para a zona de remate, toques curtos. Cabo Verde a conseguir tirar, olha Jovane lança rapidamente para onde vai haver um toque ali do Costa, continua com a bola, ainda Jovane deve soltar, vai tentar ganhar. O árbitro do encontro indicar que há falta ou não. Ficou a pedir falta a seleção nacional,
2: manda
0: jogar ou não?
2: Sim,
0: manda jogar. Ficou a pedir falta cá verdadeira na zona do miolo. 1-0 vence a Argentina. Estamos neste momento com 33 minutos neste primeiro tempo. 33 minutos quadros do primeiro tempo. Messi já marcou, vai vencendo por 1-0, mas ainda há muita história para contar nesta partida. Acreditamos que Cabo Verde também poderá ainda dizer algo. Falta muito tempo. Contra o Uruguai também estivemos em desvantagem e depois conseguimos o empate. A bola para a Argentina vai agora tendo muito esférico a seleção alvio-celeste. O esférico, pontapeado com força, vai para fora. A bola batida com força, mas vai para fora. Messi agora não gostou do passo do seu colega. A bola foi para muito longe, foi para fora. E o lançamento para a turba nacional. Arremesso de linha lateral quando já estamos com 34 minutos decorridos neste primeiro tempo. Argentina vai vencendo por 1-0. É lançamento para Cabo Verde, lançamento para a turba nacional. É o quarto jogo nesta Copa do Mundo. A bola está no setor recuado da turba nacional. Agora o passe não sai bem. vai para onde estão apenas jogadores da Argentina, o Nuriel Molina vai ficando com o esférico, vai tocar curto, a bola outra vez de pé para pé, tenta às vezes a fazer um jogo de paciência a seleção da Argentina, com os seus jogadores à flor do relvado, de pé para pé, tentando encontrar caminhos para a baliza e depois para tentar encontrar caminhos para o Messi, a tentar resolver. Já aconteceu assim uma vez, esperemos que não aconteça mais durante esta partida. 35 minutos já estão calcados neste primeiro tempo, 1-0 para a seleção da Argentina, bola do lado esquerdo, a seleção da Argentina quando não com o esférico, vai haver centro ou não, ainda não há centro ainda, Rodrigo de Paul vai tentando jogar, vai recuar, olha a seleção da Argentina ainda com o esférico, ali no seu setor mais recuado tem que encontrar algum toque para o lado direito, mas Cabo Verde fica a pedir a deslocação e o árbitro indica mesmo, indica que há deslocação, a fora de jogo.
2: Estava Molina adiantado e um dos assistentes, o senhor Michael Barnwijan, a levantar a bandeirola, joga Cabo Verde com Sidney.
0: Sacou para onde está o Dinei. Dinei Lopes recebe, entregando para Pico. A Pico para o lado direito. A seleção nacional a tentar de pé para pé também chegar com a propósito. O esférico vem para o Kevin Pina. A Kevin Pina vai a tocar curto novamente para onde está a turma nacional. Ainda recuada, ainda no seu meio campo. Vai tentando subir no terreno para o Dinei, entregando para o Sidney. A Sidney vai tocar mais para trás, para onde está a receber novamente também o Dinei. A Dinei entregando para Steven Moreira. A bola para Ria Mendes, tem que recuar. Ou vai a turma nacional a conseguir tocar também para o lado esquerdo, Pina, a Kevin Pina já recuou, a bola levantada em profundidade, mas passa por todo o mundo e o árbitro do encontro indicar que a bola terá saído mesmo. Lançamento para a turma nacional a conseguir ganhar o pingote ou não? Ganha sim senhor, é o jogador, o Steven Moreira, é quem vai fazer o lançamento. Já conseguiu recuar para Pico. A Pico curto para Vozinha. Vozinha entregando para Dinei. A Dinei entregando para onde está o Sidney. A Sidney recebe. Entrega novamente para o Dinei. A Dinei novamente para Pico. A Cabo Verde sem progressão. A Pico vai meter para a zona do miolo. Onde está a receber o Deroy Duarte. A Deroy Duarte a conseguir tocar a bola nas alturas. Cabo Verde a subir. Olha, mais um lance ali junto da grande área. Vamos acreditar. A bola ali na grande área, mas mal o centro para fora, nem o centro nem remate, agora por intermédio do Sidney, aliás do Steven Moreira. A Steven podia ter feito melhor agora neste lance, bem-vindo.
2: Sim, tinha aí muita pouca possibilidade de avançar, mas já à la limite conseguiu espaço e tinha espaço para fazer um melhor cruzamento, a bola saiu muito transfiada.
0: Não foi nenhum centro nem remate, bola muito longe do alvo. Argentina outra vez com bola. Vamos acreditar, amigo ouvinte, com a Espanha também foi assim, muita bola por parte da Espanha, mas conseguimos um resultado positivo, só que da outra vez foi o nulo no placar, agora vamos ter mesmo que marcar, vamos ter que marcar, e por que não, vamos acreditar que é possível marcar, lançamento para Sidney, recebe o Dinei com o seu pé direito, entrega curto por onde está o Pico, a Pico com a bola, pisa o redondo, vai para o contra central, para cá Kevin Pina, a Kevin Pina com dois adversários ali próximos, continua com o esférico controlado, a bola para onde está também o Rian, consegue recuar para a zona do miolo, Cabo Verde tem que meter, agora muito bem a conseguir algum espaço, o esférico vai novamente para o lado direito onde está a receber o nosso capitão Rian, tem que recuar outra vez, a bola está em Kevin Pina, entregando para o corredor central, a turma nacional a tentar sair, vai a conseguir Kevin Pina ganhar a segunda bola, a meter para onde está o Jovan. A Jovan vai rematar. Não, boa bola ali na grande área, mas um centro muito largo. O Sidney entregando. Olha para Rian. Rian a meter para o corte da seleção da Argentina. Mas Cabo Verde a dar mostras que quer também subir no terreno. E agora há um corte para a Tribuna Nacional, mas há falta. Bem-vindo.
2: Falta para a Argentina é apenas já segunda falta cometida por Cabo Verde neste jogo contra 3 da Argentina, mas há momentos, penso que foi o Steven Moreira, poderia inclusive ter optado pelo remate, hesitou e perdeu-se uma boa oportunidade para Cabo Verde alvejar a baliza da Argentina.
0: Sim, podemos tentar a meia distância. A Cabo Verde já conseguiu subir no terreno, mas ainda o guarda-redes Molina não foi, digamos assim, incomodado da melhor forma, ou da pior forma para ele. O esférico está novamente na seleção da Argentina. A Cabo Verde já mostrou que consegue subir no terreno também, com bom toque de bola, com boas permutas e com boa troca de bola. 1-0 no marcador. Agora, a Turma Nacional tem que saber, neste momento, que é complicado agora dar espaço quando estamos a pouco tempo do intervalo. Estamos com 41 minutos escoados neste primeiro tempo. A seleção da Argentina outra vez com o ataque, a bola vai para Molina, lado direito, a tentar ainda encontrar algum caminho. A Cabo Verde tapa, o redondo vai ser recuado. O esférico outra vez para a seleção da Argentina. Quando não consegue penetrar, fica com a bola ali na zona intermediária. Olha a seleção da Argentina, de Paulo vai tentar meter, mas o esférico ainda para a Argentina do lado esquerdo. Messi tentar entrar e há falta, o árbitro apita. Árbitro do encontro indicar agora que há falta. Bem-vindo, nesta altura 1-0, mas Cabo Verde tem estado com uma postura muito digna perante a seleção campeã do mundo.
2: Claro, claro. Não obstante aquele golo sofrido ao minuto 27, mas Cabo Verde tem se batido bem diante da campeã do mundo, está a aguentar-se bem e com algumas saídas que com o melhor critério poderia já ter. Atenção que agora é um lance perigoso.
0: Bonito, Giovanni, passar por Rosário, entregando agora mal. O último passo às vezes é que não sai nas melhores condições. Giovanni agora conseguir fazer um bonito, mas depois não conseguir soltar da melhor forma. Para uma zona onde a Cabo Verde poderia ficar de caras para a baliza e fazer um bom remate. É livre, ainda dentro do meio campo da seleção da Argentina. Temos subido no terreno, mas faltam os últimos metros. Oxalá consigamos 41 minutos neste primeiro tempo, mas para já 1% que nos deram. Oxalá esse 1% fique mesmo na conversa, porque a Cabo Verde está aqui até este momento a conseguir fazer com que a seleção da Argentina tenha a cautela e tenha também alguma atenção, porque já conseguimos trocar bem a bola. O esférico vai para a zona do miolo a tentar ainda ganhar Cabo Verde. A conseguir em falta, o árbitro apita. Indicar que é mais uma falta, é mais um livre. O Sidney tem que ter algum cuidado. Agora a bola batida, Cabo Verde não pode virar as, não virar as costas para a bola. A bola foi pontapeada de imediato, guarda-redes Vozinha conseguir ficar com o redondo e foi tocado.
2: Foi tocado por Lautaro Martínez. Vamos ver, mas Vozinha agora parece que fez algum teatro, mas já se levantou.
0: Bola para a zona recuada de Cabo Verde. O esférico vai para uma zona onde quem pontapeia é Dinei. Dinei entregando depois para a Vozinha. Abertura para o lado direito. Com a seleção, com o esférico, o redondo pontapeado com força, mas agora mal vai para fora. A Pico a tentar apanhar em corrida. O Riamas, a bola com força vai para fora. É mais um lançamento. A mais um pingote para a seleção da Argentina. Já estamos nesta altura com 43 minutos no primeiro tempo. 43 minutinhos no primeiro tempo. Com este 1-0 para a seleção da Argentina. A Cabo Verde nesta altura está em desvantagem, mas ainda há muito jogo. É claro que a seleção da Argentina é uma seleção poderosa, mas estamos a dar luta. Estamos na refrega, estamos na luta e estamos acreditando. O futebol é isso mesmo. Faltam ainda os 45 minutos da etapa complementar e faltam ainda os minutos finais deste primeiro tempo. Agora temos é que ter cuidado para não sofrermos de um golo antes do intervalo, porque agora seria muito complicado para a Turma Nacional. Uma desvantagem de 2 golos. A Argentina vai tentando agora rapidamente de pé para pé. O esférico outra vez recuado. É sempre o assim. Quando não tem espaço, recua. Tenta chamar Cabo Verde. É a tática da seleção campeã do mundo. Nesta altura, jogando com Cabo Verde. Estamos então com este jogo importante. A bola pontapeada, golinha! Grande defesa! Insiste ainda a seleção da Argentina. Mourinho entregando curto para Messi. Vai a tentar furar. Está ali uma ilha rodeada por tubarões. Consegue recuar novamente. O esférico vai para a seleção da Argentina, para a zona recuada. Vozinho agora a evitar o pior. Como já dissemos, não podemos sofrer um golo nesta altura. Bem-vindo, Vozinho, com uma enorme defesa mesmo no cair do pano deste primeiro tempo.
4: E foi um remate traiçoeiro, aquele remate que vai em direção ao solo e Vozinha a aplicar-se a impedir que a bola batesse no relevado antes de chegar então àquela bola e a afastar uma defesa bastante difícil. Atenção!
0: Agora mais um pontapé para a frente para o ataque da Argentina. A bola vai para fora. É tiro de rede para a seleção da Argentina.
4: Vamos ter mais 4 minutos.
0: Sim, vamos ter mais 4 minutinhos, tempo de nesta compensação. Parte, claro. Foi o Enzo Fernandes quem fez aquele remate para o Vozinha brilhar. Ele que tem brilhado neste campeonato do mundo. Bola nas alturas. A Cabo Verde agora também tem que ter alguma atenção com as bolas longas, sobretudo na precisão do passe. Mais 4 minutos. Faltam 4 minutos para o intervalo. Para já, se a gente continuar com cabeça fria, alguma coisa poderá ser mudada na etapa complementar. Temos é que ter muito cuidado nesta ponta final do primeiro tempo, porque há muito caudal atacante da seleção da Argentina. Vai tendo muita bola, Molina no lado direito, toca novamente curto, recebe outra vez, Argentina com muita bola nesta altura, e o público afeta argentino de pé agora, puxando pelas suas cores, oh Jesus Christ, lembrando a nós também, porque nos desse planeta, a bola está na seleção da Argentina, de pé para pé, olha Messi, vai tocando curto, muita bola ali no nosso meio campo, bola batida em profundidade, muito bem no corte, Cabo Verde pode lançar o contragolpe, mas não consegue, vai tentar sair e vai ter que sair mesmo, Cabo Verde a tentar sair a bola, mas para o novo corte Giovanni Cabral a tentar sair, agora a pressão grande por parte da seleção da Argentina, outra vez Cabo Verde a tentar ganhar, o árbitro vira a falta.
4: Falta do Messi sobre Sidney Cabral. Olá, Messi cumprimentar Sidney Cabral, ajuda-o a levantar-se. Momento em que revemos aquele remate que Vozinha teve de se aplicar para defender. A bola chegou mesmo a bater no solo antes de Vozinha afastar para um dos lados. Uma defesa dificílima.
0: Foi um pontapé do Enzo Fernandes. A bola novamente para Cabo Verde. A seleção nacional com o redondo. A bola recuada. Para onde está Dinei? Dinei toca para onde está a receber o Deroy Duarte. A Deroy Duarte está com a bola. Oh, Cabo Verde e nós. A bola para o lado direito. Vai para onde está novamente o Pico. Subido no terreno. Entregando para o capitão. A bola vai para o lado direito ainda. Com o jogador do Turma Nacional, Lauro Duarte, a tentar um bonito, mas a não conseguir. A seleção da Argentina pode lançar agora o seu contragol, porque a seleção nacional está muito subida. Vamos, felizmente, não consegue sair rapidamente, mas agora a bola está do lado direito, onde há algum espaço. Bola, no entanto, recuada novamente. Vai Messi receber, a tocar curto, e sempre que toca na bola é muito emocionado o capitão da seleção da Argentina. Outra vez com a bola, Messi ali no centro do terreno, vai a tocar para o lado direito. Falta um minuto, mais coisa, um minuto e pouco para termos intervalo.
4: 40 segundos.
0: Sim, falta 40 segundos, oxalá o intervalo venha, porque nesta ponta final a Argentina está com muita bola, está com um forte caudal ofensivo. A Cabo Verde poderá ter ao intervalo também algum momento especial com o nosso mago budista para tentarmos mudar alguma coisa nesta etapa complementar. Mas já o sabíamos, que era difícil, que era um jogo com muitos sentimentos, com muita emoção e com muito sofrimento.
4: Mas e por falar sempre
1: Bubista. É impressionante, não me canso de dizer, é impressionante a serenidade de Bubista, sempre de mãos nos bolsos, de pé, a acompanhar, sem esbracejar. E no momento em que o árbitro então apita para o intervalo, com este resultado, Cabo Verde vai perdendo 0-1 com a Argentina, mas falava de Bubista só para concluir o raciocínio. Muito sereno e muito simples, ele que se tem apresentado sempre de calças jeans, sapatilhas e camisa branca.
0: Não há dúvida que Bubista é a serenidade em pessoa. Tempo de intervalo, Adilson. Argentina está na frente. Cabo Verde 0, Argentina 1. Vamos para a coordenação.
3: Saímos do estádio em Miami, numa altura na qual a equipa da Argentina está a vencer por 1-0 a seleção de Cabo Verde. Neste momento, o golo de Lionel Messi vai fazendo toda a diferença para a equipa da Argentina, que está na frente do marcador. A formação que é orientada por Lionel Scaloni acaba por conseguir esse golo através do camisola 10, que faz toda a diferença neste momento. Daqui a pouco teremos uma síntese de notícias com a jornalista Cláudia Almeida. Yeah.

0: Estamos com o Mundial de Futebol, vão ser 23 horas e 53 minutos, daqui a pouco vamos voltar a esse duelo entre Cabo Verde e a Argentina. Para já a Argentina está a vencer por 1-0 com o golo do Lionel Messi, mas para já, quando faltam, como dissemos, 7 minutos para a meia-noite, no continente e na Madeira, menos uma hora nos Açores. Vamos avançar para uma síntese de notícias, a edição é da jornalista Cláudia Almeida.
1: Incêndio em Setúbal. Esta noite, cerca de 300 bombeiros combatem as chamas numa zona de mato. Este incêndio começou há quase 10 horas, por volta das 2 da tarde. O vereador da Câmara, Paulo Maia, disse há pouco à Rádio Pública que o vento deu tréguas aos bombeiros nas últimas horas, mas as chamas chegaram perto de casas e algumas pessoas foram retiradas por precaução.
2: Nós tivemos o fogo numa proximidade das habitações da estrada Val da Rosa e na população da Morisca. Por precaução, as pessoas foram evacuadas das habitações. Foram poucas pessoas. E porquê? Porque poderia haver um golpe de vento e colocar em risco as pessoas, e isso é a nossa primeira preocupação. A intenção é que regressem ainda hoje às habitações.
1: Portugal está em situação de alerta por causa das altas temperaturas durante o dia e também durante a noite, pelo menos até segunda-feira. Os níveis de umidade no ar são muito baixos. O governo português decretou a situação de alerta e ativou-se também um mecanismo europeu de proteção civil para além dos acordos bilaterais de Portugal com Espanha e Marrocos, anunciou esta segunda-feira o chefe do governo português. A A25 foi uma autoestrada que esteve mais de 3 horas encerrada por causa do incêndio no distrito de Viseu, em Vozela, mas entretanto a autoestrada já reabriu. Nesta altura são mais de 1.100 os operacionais, com o apoio de mais de 350 veículos que combatem as chamas deste incêndio, que começou na madrugada de quarta-feira e propagou-se aos concelhos vizinhos também. Já entrou no distrito de Aveiro. Continua a ser a situação que mais preocupa a proteção civil em Portugal. Durante o dia, a Ministra da Saúde portuguesa também confirmou que nas últimas horas aumentou a procura pelos serviços de emergência médica por causa das altas temperaturas. A elevação do nível de risco para laranja prevê a adoção de medidas extraordinárias no Serviço Nacional de Saúde em Portugal, na gestão dos hospitais, incluindo o adiamento de atividade não urgente. No último balanço global das vítimas mortais dos sismos na Venezuela, as autoridades atualizam o número para 2.645 mortes, sendo que agora há 84 vítimas portuguesas ou lusodescendentes e 63 pessoas desta comunidade na Venezuela continuam desaparecidas. Os dois sismos ocorreram há 9 dias. O secretário de Estado das Comunidades Portuguesas anunciou na quarta-feira que 2 aviões da Força Aérea Portuguesa estão prontos para arrancar com ajuda humanitária para a Venezuela. Se não for antes, partem na próxima terça-feira.
0: Uma síntese de notícias com a edição da jornalista Cláudia Almeida. Daqui a pouco vamos voltar ao estádio em Miami para acompanharmos a segunda parte desse Argentina 1, Cabo Verde 0. Para já penso que é possível irmos novamente até Santos ao contacto da jornalista Paula Borges. Paula, por aquilo que eu consigo perceber, em pano de fundo continua a festa, ainda que o resultado não seja o melhor para os cabo-verdianos, mas a festa já estava feita por si só, com a presença no Mundial e, claro, também a defrontar uma das mais cotadas seleções do planeta.
3: Ouço-te muito mal, João, porque está muito, muito barulho de festa. São já milhares as pessoas que aqui se concentram. Tive que ir ali resgatar o Tito, que dançava, esteve tão atento a esta primeira parte do jogo. Fui ali buscá-lo dentro, onde tem estado a acompanhar, sempre de pé, olhos colados ao grande ecrã, este jogo. Como é que, um bocadinho de sofrimento, Cabo Verde a perder, mas nada ainda está decidido.
4: Cabo Verde está firme. Perder, sim, uma bola zero, mas Cabo Verde está firme. Cabo Verde não está a baixar a cabeça. E isso é muito bom. E eu estou confiante que Cabo Verde vai empatar. E depois mais um empate, depois vamos aos penaltis.
3: Tito Paris, uma das grandes vozes das ilhas e também, mais uma vez, o povo de Cabo Verde a mostrar a sua força, a sua resiliência e o acreditar.
4: O povo de Cabo Verde é o oceano. As águas do oceano é Cabo Verde. somos nós, todos juntos. Não temos, as ilhas estão todos juntos, uma só voz, um só povo, uma só bandeira, uma só nação e uma só nacional. Nós estamos aqui juntos, nós estamos juntos para trouxer Tubarão Azul. Eu sou Cabo Verde, força, força povo cabo-verdiano, uma sociedade junto.
3: Tito Paris, a quem agradeço muito esta gentileza de vir aqui e vai estar sempre a torcer e a acreditar até ao último minuto, não é?
4: Cabo Verde, independentemente de hoje do resultado, já ganhamos, já estamos no mundo, isso é importante, já estamos no mundo, independentemente de nós estamos a jogar com um dos maiores seleção do mundo, que é a Argentina. Eu não estou a falar do Messi, estou a falar da seleção. E Cabo Verde também, as pessoas têm que entender. Cabo Verde tem lá grandes jogadores. E que todos os jogadores também jogam no mundo. E estamos no mundo.
3: E a força do coletivo, Tito Paris, a trazer também a poesia das suas canções, mesmo aqui a ver o futebol, porque a vida é poesia para si.
4: Até a espada cinchonta boiana má, no meio de caminho norte a sul. Esse é o poema da Milker Spencer. E nós estamos

0: oceano somos nós, as ilhas somos nós. Portanto, estamos aqui.
1: Muito obrigada a Tito Paris, que vai continuar de pé, muito calmo, a assistir a tudo. Houve aqui um pequeno apagão, dois pequenos apagões, mas rapidamente
2: voltou tudo.
1: Foi restabelecido.
0: Isso faz parte do nervosismo.
1: Exato, faz parte.
0: Não há problema nenhum. Cabo Verdeano é um povo junto, é um povo só, é um só povo, é um só bandeira, como já disse, e nós somos juntos. Estamos a torcer juntos para Cabo Verde.
1: Muito obrigada, Tito Paris, ao lado de Tito e com a bandeira de Cabo Verde, precisamente aqui bem amarrada por cima da sua t-shirt da Federação Cabo-Verdiana de Futebol, está o pugilista David Pina, uma bandeira, e é sempre bom recordar que é da autoria de um senhor de quase 100 anos, o primeiro arquiteto das ilhas, Gregório Lopes, que a Rádio RTP África teve a honra de entrevistar recentemente, ele a explicar que o azul do céu e do mar estava nesta bandeira que também orgulhosamente o David traz consigo neste dia grande para o desporto, para o futebol, para o povo de Cabo Verde, nas ilhas e mais além, pelo mundo. Breve análise a esta primeira parte do jogo.
3: Eu acredito que estamos a jogar bem, é preciso sentir o jogo e deixar desenvolver. Os atletas estão bem preparados, estão confiantes. Dá para ver, o Messi não é o Messi que todo mundo tinha medo. Os jogadores conseguem marcar normalmente. Eu acredito que ainda o desfecho pode ser diferente. Estamos a perder 1-0 nesta primeira parte. Quando iniciar a segunda, eu acredito que podemos ter um resultado diferente.
1: O pugilista David Pina, a quem agradeço também a gentileza de estar aqui connosco. E sempre que...

0: João, uma vez mais, boa noite. Bom, algum arrefecimento depois do golo de Lionel Messi, mas mantém-se naturalmente a esperança dos cabo-verdianos, com quem vou falando. As pessoas vão-me dizendo que, bom, Cabo Verde tem argumentos para dar a volta ao texto, tem também potencialidades para, enfim, um empate no tempo regulamentar dos 90 minutos e, quem sabe, no prolongamento e depois nos penaltis, Vozinho acaba por resolver. Portanto, é este o sentimento, ainda nada está perdido, temos mais 45 minutos pela frente e as pessoas vão agora aproveitando este intervalo serenamente, enquanto há DJs, há música e vem aí uma segunda parte desta história que Cabo Verde pode ainda continuar a escrever, João.
1: Muito obrigado a Carlos Santos, em direto da cidade da Praia, a acompanhar também numa fanzão naquilo que é aquilo que também é o espírito cabo-verdiano no arquipélago para este encontro diante da formação da Argentina. Daqui a pouco vamos voltar até Miami para seguirmos com o relato à boleia da Rádio Nacional de Cabo Verde, relato do Moisés Évora e também com a reportagem do Bem-vindo Neves. Recordo que já hoje tivemos a vitória do Egito após os penaltis diante da Austrália, 1-1, o resultado final após os 90 minutos e também após prolongamento. Depois foi a seleção africana, aquela que acabou por vencer e seguir para os oitavos de final. O adversário do Egito vai sair precisamente do jogo que estamos a acompanhar entre as seleções da Argentina e também de Cabo Verde. Os 16 avos de final deste Campeonato do Mundo vão ficar completos apenas esta madrugada. A partir das 2:30 da manhã teremos mais uma seleção africana em ação, o Ghana, orientado pelo português Carlos Queiroz, que vai defrontar a Colômbia, a seleção sul-americana que, curiosamente, estava no grupo de Portugal e terminou no primeiro lugar desse mesmo grupo. Depois desse Colômbia-Gana, teremos já toda a definição dos oitavos de final deste Campeonato do Mundo, que arrancam em bom rigor já amanhã. Não para o Campeonato do Mundo, vamos apenas ter 2 dias de paragem entre os oitavos e os quartos de final. Para já, aquilo que nós temos ainda, o desfecho dos 16 avos e depois dos oitavos, sem que haja qualquer período de pausa. Os jogadores da Argentina já estão a entrar no relvado, vão-se seguir também os jogadores de Cabo Verde e por isso vamos ligar a qualquer instante também à Rádio Nacional de Cabo Verde para acompanharmos a segunda parte deste duelo. Para já, Lionel Messi faz a diferença. Fica também esta nota antes de fixarmos nos Estados Unidos. Uma nota importante é que Lionel Messi marcou pelo 8º encontro consecutivo em fases finais de campeonatos do mundo. Ele é o melhor marcador deste Mundial de 2026 e está, de facto, no momento soberbo que veio já do Mundial de 2022, que conquistou com a seleção argentina e agora dá sequência com mais golos neste Mundial de 2026. Equipas em campo, a Argentina e também Cabo Verde. Os Tubarões Azuis acreditam que é possível reverter o resultado neste segundo tempo. Vamos então à boleia novamente da Rádio Nacional de Cabo Verde com o Moisés Évora e também com o Bem-vindo Neves, acreditando que a história possa ser bem diferente naquilo que resta desta partida. Vamos então colar à Rádio Nacional de Cabo Verde.
2: Venceu 4-2. Neste momento estamos com a Argentina a vencer Cabo Verde 1-0 ao intervalo e logo à meia-noite e meia teremos o último jogo dos 16 avos de final entre Colômbia e Ghana, à meia-noite e meia de Cabo Verde. Amanhã iniciam os oitavos de final. Amanhã às 16 horas jogam Canadá-Marrocos. Às 20 horas Paraguai-França. Amanhã domingo. Também amanhã sábado, portanto amanhã sábado, dia 4, 16 horas Canadá-Marrocos. 20 horas Paraguai-França. Domingo, Brasil-Noruega às 19 horas e 20 horas Paraguai-França. Portanto, Brasil-Noruega e México-Inglaterra, assim, para domingo. Voltamos, sem mais demoras, ao Hard Rock. Segunda parte, Argentina, Cabo Verde. Moisés, bem-vindo.
3: Sim, já estamos com 28 segundos decorridos neste segundo tempo. Continuou o resultado feito no primeiro tempo. A seleção da Argentina vencer por 1-0. A Argentina, que tem a bola ali no seu setor recuado, vai jogando por intermédio de Martínez, entregando depois para onde corre também o jogador Almada, a conseguir tocar no redondo. O esférico ainda por parte da seleção da Argentina, lado direito, vai a tentar subir no terreno. Não, tem que recuar porque a seleção nacional

0: está toda compacta. A bola está do lado esquerdo, vai para onde está a receber o jogador que é Tiago Almada, vai ainda entregar para onde corre o Enzo Fernandes. A bola outra vez no setor recuado da seleção da Argentina. A Cabo Verde outra vez atrás da linha da bola, muita bola por parte da seleção da Argentina neste jogo, como já dissemos, uma seleção que é a campeã do mundo. A Cabo Verde vai conseguindo tapar os caminhos e depois tentando lançar o seu contragolpe. Bola agora para uma zona onde o árbitro do encontro indicar que há lançamento para Cabo Verde. O esférico está em Herói Duarte, recebe entregando para Kevin Pina, novamente para o setor recuado da seleção de Cabo Verde, com o esférico a chegar a uma zona onde está a vozinha, ali perto também tem o Pico, consegue soltar rapidamente o Pico, a Pico entregando para Rian, recuado, Rian vai ter que tocar para o Kevin Pina, a bola para onde há um toque rápido, olha o Jovan de Costas para o adversário, consegue sair, a abertura perfeita para o lado direito, ali vai Cabo Verde a conseguir, Steven Moreira lado direito, a bola metida ali na grande área, vai haver corte da seleção da Argentina. Era o endosso, um passe açucarado, lançamento já efetuado, o Pico com o esférico recebe, vai entregar para a zona do miolo onde está o Giovanni Cabral. A Cabo Verde a entrar agora bem nos minutos já escoados, a bola está do lado esquerdo, a bola metida, vai para fora e é canto para Cabo Verde. Bem-vindo, estamos neste momento com 2 minutos, Cabo Verde a subir no terreno.
1: Cabo Verde a entrar bem nesta segunda parte, há momentos foi um excelente cruzamento de Steven Moreira, o Nuno da Costa até poderia ter tentado o remate direto da primeira, mas tentou dominar e a bola fugiu-lhe. Vamos para o canto, o primeiro para Cabo Verde, Sim,
0: a bola já foi batida, vai haver corte da seleção da Argentina, recarga a bola novamente para fora. A bola para fora, é tiro de esquina. Giovanni Cabral, com um pontapé violento, a colher a linha defensiva da seleção da Argentina. Cabo Verde a entrar com atitude nesta etapa complementar.
1: E ganha mais um canto, porque aquele remate de Giovanni Cabral ainda desviou no homem da Argentina. Agora canto do lado direito, mas novamente a Sidney, porque ele joga com os dois pés.
0: Sidney vai bater com o seu pé direito, a bola já foi levantada, ganha altura, vários jogadores de Cabo Verde ali na zona de remate, a seleção da Argentina toda recuada, a Cabo Verde a querer mudar alguma coisa, pontapé também da boa para fora, Rian Mendes, Cabo Verde. Mais um pontapé no meio da rua. A bola vai para fora, tiro de rede. E está Giovanni caído no relvado. Ele que há momentos protagonizou um pontapé violento. Agora também Giovanni a ficar tocado, mas já está de pé para já nesta segunda parte da Seleção Nacional. A subir no terreno, a jogar ao ataque. Árbitro do encontro indicar que é nova falta para a Seleção de Cabo Verde. Nova falta. A bola para a Turma Nacional.
1: O esférico está no... Lautaro Martínez sobre Pico Lopes, um toquezinho nas costas suficiente para o camisola número 4 de Cabo Verde, o central, ficar fora do lance.
0: Olha o Kevin Pina entregando para Silva Moreira. Vai ter que recuar. A bola já foi pontapeada por meio do Pico. Vai Costa tentar ganhar, não conseguir. A bola chegar ao setor recuado da Argentina. Cabo Verde joga com maior rapidez de processos nesta etapa complementar. Estamos na alvorada do segundo tempo. Estamos com 5 minutos. 1-0 vai vencendo a Argentina, mas Cabo Verde vai fazendo todo mundo sonhar. Vamos sonhar. Não sonhar que é possível. Não acredita que não baixa a guarda nunca. Argentina é campeã do mundo, mas nós somos os campeões da humildade, somos os campeões da entrega e da dedicação. A bola é para o lado contrário, a seleção da Argentina subir no terreno, vai ter que recuar outra vez, porque Cabo Verde está outra vez a resguardar a sua grande área. A bola ali na zona recuada, Cabo Verde a conseguir sair, muito bem, Kevin Pina, Cabo Verde vai lançar o seu contragolpe agora, vai a bola para uma zona onde está o Herói Duarte, recebe com o pé de fora da depois com com o pé direito, entregando rápido para onde está o Giovane. Giovane faz rolar para o lado contrário. Cabo Verde vai jogando bem nesta etapa complementar. Cabo Verde vai trocando bem a bola. Falta aquele remato, falta aquele golito, falta aquele momento para gritarmos. Oxalá isso aconteça também. Não foi assim em frente ao Uruguai. Estávamos em desvantagem e depois conseguimos mudar o rumo dos acontecimentos. Grande abraço também para todos quantos nos escutam em Portugal e por África fora. É a Rádio de Cabo Verde em todas as partes, trabalhando com amizade e simpatia. Não se pode deixar que Messi tenha bola em espaços, porque ele é perigosíssimo, já demonstrou. Até o Manésga do terreno fez uma leitura perfeita e marcou. A bola está no guarda-redes Martínez Emiliano. Estamos na etapa complementar com 7 minutos decorridos. A Argentina vai vencendo por 1-0. A bola está em Lisandro Martínez. Recebe com o pé de fora, depois entregando curtinho para Messi. Ele que é o número 10, é o autêntico vagabundo nesta equipa. A bola metida em profundidade, lance perigoso, vai para fora. Agora lance perigoso. Começa a conseguir encontrar o Molina subido. Bem-vindo. Um passe perigosíssimo. Felizmente não conseguiu controlar o Molina.
1: Excelente visão de jogo do capitão da Argentina, Messi, a desmarcar, a solicitar a entrada de Molina, mas felizmente para Cabo Verde o domínio não foi da melhor forma e a bola escapou-se pela linha final. Neste momento, Bubista manda para os aquecimentos três jogadores, o médio Jamiro Monteiro, Dylan Livramento, ponta de lança, e também igualmente avançado Hélio Varela, ele que já marcou aqui neste estádio.
0: Estamos calcando o minuto 8.
1: Foi naquela baliza para onde agora joga Cabo Verde.
0: Estamos com 8 minutos neste segundo tempo. 1-0 vence a Argentina, mas Cabo Verde já demonstrou nesta altura que pode ter argumentos também para marcar. A bola está em Rian. Rian vai tocar curtinho para o lado direito. A bola já foi batida. Steven, olha, mau controle e Cabo Verde pode bater. Agarra! Agarra Martínez! Emiliano, à vista o golo de Cabo Verde! À vista o golo da Turma Nacional! Cabo Verde com grandes chances agora! Bem-vindo, de herói encher o pé! Por pouco a bola ia para o fundo da baliza!
1: Foi Laros Duarte, que remate, que estirada também de Emiliano Martínez! Eu já tinha dito, tradicionalmente, os Tubarões Azuis jogam muito mais e marcam muito mais nas segundas partes, e Cabo Verde já fez muito nestes primeiros minutos, já cerca de 8 minutos nesta segunda parte. Eu arriscaria a dizer até já fez mais que em toda a segunda parte. Isto promete.
0: Bom, os Tubarões só rendem no fim. Os Tubarões não rendem. Foi um remate violento de Laros Duarte. Foi um remate, eu diria, em que o jogador acreditou e por pouco ia traindo o guarda-redes defensivo da Argentina, ia traindo o guarda-redes Molina, foi porque foi realmente um remate de ressaca, um remate perigosíssimo. Argentina já sentiu agora que Cabo Verde não chegou aqui para ser um patinho feio, nem para ser um menino bonito neste jogo. Chegou para disputar a partida. E a seleção da Argentina, outra vez com o esférico, temos que tomar cuidado agora, perigosamente. Tem que tirar Cabo Verde, tem que tirar agora, tem que tirar feio, não pode atirar agora com alguns toques perigosos, mas já não tem espaço. A seleção da Argentina, temos que conseguir alguma coisa ainda. Cabo Verde, vai haver pontapé. A bola batida, temos que saber agora tirar o esférico daquela zona perigosa. Ficamos muito tempo com a bola e o redondo vai ser pontapeado para fora.
1: Arbitro Moisés, deixa-me dizer, é certo que sempre cria um grande calafrio em todos os cabo-verdianos, mas vozinha a jogar com os pés é um caso sério. Ele que está na liderança das estatísticas dos melhores guarda-redes deste Mundial a jogar com os pés.
0: Sim, Vozinha é um gigante, sem dúvida. A bola está no centro do terreno. A turma nacional outra vez ao ataque. O esférico vai para Kevin Pina. Kevin Pina entregando curto para onde estava o Laros Duarte. Ainda a bola para o lado esquerdo. A turma nacional ainda à procura do ataque. Cabo Verde não se rende. Cabo Verde não se rende. Está aqui a disputar o jogo pelo jogo. Está a disputar o jogo pelo jogo. A bola está em Pico. A Pico entrega para o lado direito para Silva Moreira. Silva Moreira agora a perder algum espaço, mas vai ganhar depois. Na refrega, não há falta. A Steven Moreira a dar para onde está o nosso número 14, o Deroy Duarte. Continuando com o esférico, Cabo Verde, outra vez por Pina. Recua para onde está o Dinei. Dinei a abertura para o lado direito, o Pico. Olhos nos olhos na seleção campeã do mundo. A meter para o lado direito, mas a bola ganha força, vai para fora.
1: Agora não se entenderam, não se entenderam. Pico Lopes e Nuno da Costa. Pico, a intenção era boa, solicitava a entrada de Nuno da Costa, mas este não compreendeu, não se fez a bola.
0: O relógio marca 12 minutos neste segundo tempo. 12 minutinhos, Cabo Verde com uma outra perspicácia nesta etapa complementar. Estamos em desvantagem, mas vamos acreditar naquele golito. Vamos acreditar naquele golito mágico que poderá relançar o jogo e poderá relançar os nossos sonhos. 1-0 vence a seleção campeã do mundo. A seleção que vai ficando com bola. A Argentina vai querer também repousar o jogo. Equipa matreira sabe que a seleção nacional quer outra vez o ataque e vai tentando. Olha o Cabo Verde, agora uma falta perigosa. É que a turma nacional saía a jogar e a seleção da Argentina a cometer falta. Cristiano Romero sobre o nosso jogador, o Laros Duarte. Bem-vindo, Argentina, agora a seleção também a cometer várias faltas.
1: Sim, claramente, e vai sendo a seleção mais faltosa neste jogo. 7 faltas cometidas contra 4 de Cabo Verde. Mas deixa-me dizer, Vozinha vai a todo o momento mexer. Substituição dupla, dupla substituição. Vão entrar, estão prontos Jamiro Monteiro, médio, e o avançado Dailon Livramento, o melhor marcador de Cabo Verde na fase de qualificação para este Mundial, mas que ainda não conseguiu marcar.
0: Está a jogar bem Cabo Verde neste segundo tempo. Temos futebol, temos seleção, temos equipa. Orgulho de todos os cabo-verdianos. Estamos aqui a mostrar à Argentina que sabemos jogar. Temos capacidade. Olha Cabo Verde à procura de algum espaço para rematar. Vai a bola a ser batida agora mal. Mas a turma nacional ia saindo e ganha Pico a segunda bola. A Argentina não consegue sair. Steven Moreira com o redondo, entregando para o lado direito. Olha o Ria Mendes, a bola batida ali na grande área. Cabo Verde, golo! Golo, golo, golo, golo, golo, golo, golo!

0: na Boca Verde. Oh, bem-vindo, que alegria! A seleção nacional marca! Marca um golo bonito! Entrou com tudo! Empata o jogo! A turma nacional! Estamos então com igualdade, uma bola, bem-vindo!
1: Moisés, eu não tenho palavras. Deixe-me expressar na língua cabo-verdiana, no nosso crioulo. Oh, que gol bonito! Casta de coisa é esse! Oh, que gol bonito! Forte golo bonito, minha gente! Mas que momento! Que momento! Ai, como somos privilegiados! Não tenho palavras.
0: E a seleção nacional a ser acarinhada agora! A seleção nacional, os cabo-verdianos vão puxando. A Argentina sabe que não tem uma pera doce, sabe que tem uma seleção que sabe jogar a bola coesa. Entrou com tudo nesta etapa complementar e já marcou o tento de igualdade. Eu tinha dito ao intervalo, meus amigos, isto ainda não acabou e falta muito para acabar. 15 minutos deste segundo tempo, igualdade na bola.
1: Deixe-me dizer, Moisés, que visão de jogo e que frieza da Ria Mendes. Recebe a bola, poderia cair na tentação de cruzar logo a primeira para ver a entrada de Herói Duarte e faz um endosso para o remate de primeira de Herói Duarte. 26 anos, ele que nasceu nos Países Baixos, filho de pai de São Nicolau, e eu olhei para ele muito pertinho aqui e a suspirar fundo, ele mesmo a dizer, se calhar não estou a acreditar, é um momento que vai levar para a vida, marcar a Argentina.
0: Bem, não podemos deslumbrar agora com este golo, porque a Argentina ia pouco, por pouco ia fazendo moça. Temos que ter frieza. A bola já foi pontapeada por Kevin Pina. Atira do setor recuado. Estamos de mata-mata. Estamos com esta igualdade a uma bola. A Cabo Verde conseguiu marcar. A conseguir por Herói Duarte. Golo bonito, bonito, bonito. Aqui no estádio de Miami. É Cabo Verde, é o nosso país. Mas que alegria transbordante. Estamos a bater o pé à seleção campeã do mundo, batemos o pé à Espanha, batemos o pé ao Uruguai, são uma maioria os adeptos. Olha cá, a Argentina agora perigosamente, grande vozinha, grande vozinha, vozinha, evitar o segundo golo de Messi, enorme vozinha, Messi isolado e vozinha a defender. Vozinha com a sua voz trovão, a fazer-se ouvir mais uma vez, aqui neste Mundial. Mas que defesa, uma defesa de handball.
1: E deixa-me dizer, Moisés, uma imagem que vi atrás da baliza de Vozinha, quando Messi se isola, há muitos argentinos que se levantaram. Praticamente a esperar o momento para gritar o gol da Argentina, mas vozinha enorme diante de Messi. Argentina que agora aproveita para fazer uma substituição, mas para já
0: sim, sim, Argentina. Argentina já mostrou, olha o canto perigoso, vozinha! Agarrar a dois tempos! A seleção da Argentina já sentiu o perigo, chamado a Cabo Verde. A turma nacional vai jogando, tem a bola, vai para o lado esquerdo. Oh, Cabo Verde, oh, Cabo Verde, oh, Cabo Verde de nós. A bola está no nosso meio campo. Abertura para onde está o Kevin Pina. A Kevin Pina entrega curtinho. Para onde está a Rian. O capitão recua para Pico. E este do meio da rua para o guarda-redes Vozinha. Vozinha recebe com o seu pé direito. Já tocou curto. A bola está ali na zona recuada. Dinei vai levantar agora com algum perigo. Tem que ter cuidado o Dinei com aquelas bolas para o centro do terreno. O esférico vai para uma zona onde o árbitro indica que não há falta. A Argentina continua com a bola. Ficou a pedir falta a seleção nacional do lado direito. Quando já temos 20 minutos, 20 minutinhos coados nesta etapa complementar. Com a bola agora por parte da Argentina, vai vir novo pontapé para o lado contrário, onde está a receber o Lisandro. Vai tentar fugir o Martínez, não tem espaço. Vai haver corte da turma cabrediana com uma enorme solidariedade. Toda a equipa a lutar com denodo e com dedicação. A seleção da Argentina, outra vez ao ataque. A bola metida para o lado contrário, a tentar sair o Medina, continuando com o esférico. A turma cabrediana toda atrás da linha da bola. Vai haver novo toque por intermédio de Enzo Fernandes. A bola vai outra vez ser tocada. Agora a Argentina com muita bola. Depois do golo de Cabo Verde, a turma nacional vai ficando fechada, vai aguentando e vai levantar agora para o meio campo adversário. Vai aguentando a seleção nacional. Já marcou. É o terceiro golo numa Copa do Mundo. Quando já temos 20 minutos decorridos. 20 minutos decorridos neste segundo tempo. Igualdade a uma bola. A seleção da Argentina vai jogando ali para o lado esquerdo. Vai tentar subir agora no terreno pelo corredor direito. Bola para Alexi McAllister. Abertura toda para a zona contrária. A Cabo Verde toda ela outra vez recuada. Mas que sofrimento, que sentimento. Temos que aguentar, amigos. Temos que saber aguentar. E depois a tentar lançar o contra-ataque. Olha a seleção nacional, uma montra aqui, a demonstrar ao mundo que um pequeno país que tem no arquipélago cerca de 500 mil pessoas e temos a nossa larga diáspora, mas que consegue bater o pé a qualquer um. A bola levantada em profundidade, a bola na grande área, Cabo Verde tem que tirar, a bola vai enrolada para fora. Tiro de rede, Scaloni está de pé e está com cara de poucos amigos. Cabo Verde vai mexer novamente.
1: Vai entrar Dayna Livramento. E sai Laros Duarte, o irmão do autor do golo. Laros Duarte, camisola 15, sai e entra Jamiro primeiro e Nuno da Costa também vai ceder o seu lugar a Dailon Livramento. Troca por troca, sai o ponta de lança referência desta equipa neste jogo, Nuno da Costa, para a entrada de Dailon Livramento e no miolo saiu Laros Duarte para a entrada de Jamiro Montanha.
0: São as alterações de Bobista, que ainda quer mais alguma coisa. O Bobista sabe também que o nosso número 10, o Jamiro, poderá ser um jogador importantíssimo, tirando alguma coisa da cartola. Para já estamos com este resultado, 1-1 no marcador. O relógio não para, o relógio vai marcando 23 minutos neste segundo tempo. Cabo Verde conseguiu igualdade nesta etapa complementar. Agora temos que ter cuidado, o Messi a cair, o árbitro indica a falta. Puxado o árbitro do encontro a dar agora a cartolina amarela para Kevin Pina. Messi a cair, não, agora penso, livre muito perigoso.
1: Penso ter sido para o Jamiro Moisés. Ele praticamente foi na primeira.
0: Não, o Kevin Pina, como eu falo. Kevin Pina. Bem, daqui... Kevin Pina, era como eu falta.
1: Ok, vamos ver.
0: Cartolina amarela,
1: sim,
0: então.
1: Sim, tens para... razão, tens razão. Tens razão, é mesmo que.
0: Bem, amigos ouvintes.
1: O Jamiro me induziu em erro, foi lá logo ter com o árbitro, ficou a esbracejar, mas é Kevin Pina quem fez a falta. Vamos para o livre.
0: Sim, é Kevin Pina puxar autenticamente o Messi, é livre. Amigos ouvintes, ao Pico de Antónia, ao Vulcão de Fogo. Os outros que mais grandes, outros pedir para nós. Amigo ouvinte, acredite, faça uma oração. Faça uma oração, amigo ouvinte. Se Deus é por nós, quem será contra nós? Livre, Messi, bola contra a barreira. Bola contra a barreira. Caverde pode lançar o contragolpe. A turma nacional a tentar sair por intermédio de Jamiro, mas depois autenticamente abalroado. Vai a bola para o centro do terreiro. A seleção da Argentina continua com bola. Pode ficar com bola, desde que não haja progressão. A seleção nacional vai batendo o pé a esta poderosa seleção da Argentina. Uma igualdade a uma bola. Marcou Messi no primeiro tempo. E na etapa complementar, de Herói Duarte, marcou um golo para uma enorme alegria de todos os cabardianos. Imagino no arquipélago e na nossa diáspora. Que lindo! E cuidado que ainda não acabou. Isto ainda não acabou, amigo ouvinte. Isto ainda não acabou. A bola está na zona recuada de Cabo Verde, a tentar soltar, não consegue. Vai num segundo momento. Olha a seleção da Argentina, novo corte de Cabo Verde. A bola pontapeada vai chegar a uma zona onde está o guarda-redes Martínez Miliano, a tocar para o lado direito. A bola vai ainda salpicada. Estamos aqui no mata-mata com tudo, porque queremos mais. A seleção de Cabo Verde acredita e os argentinos vão ficando algo impacientes. A Argentina também ao ataque para o lado esquerdo. Olha, Cabo Verde tem que tentar tirar outra vez. Vamos com solidariedade e vamos conseguindo outra vez. Novo ataque, a bola pingada. Um corte impecável de Dinei. Cabo Verde a sacudir. Olha, a Argentina outra vez para uma zona de Rian recuado. Vai tentar tocar a Argentina agora rapidamente a trocar o esférico. A bola para onde está Martínez. A bola outra vez naquela zona do terreno onde o número 24, Enzo Fernandes, tenta fazer um bonito, entregando para o lado contrário. Vai também o jogador da seleção da Argentina a tentar sair com alguma profundidade, mas a bola tem que ser recuada. A não conseguir sair com a propósito, a não conseguir ir. Cabo Verde vai outra vez tapando os caminhos. A bola é lado esquerdo. Vai ter que tirar. Cabo Verde tem que tirar, porque o árbitro indica nova falta. Ui. Faltam aí poucos centímetros para a linha limite da grande área. Bem-vindo. Temos que tirar a bola rapidamente. Agora também o Messi a ser empurrado. É um livre perigosíssimo.
1: Sim, sim. A Argentina reagiu com muita cutilância ao golo sofrido. Claro que sentiu-se ferida no seu orgulho. É campeã do mundo. Está neste momento com 70 minutos, 71, empatado com o Cabo Verde. E a Cabo Verde agora tem de ter mais cabeça fria. É certo que não é fácil. Eu não estou lá dentro, mas imagino que não seja nada fácil. Mas um pouquinho mais de cabeça fria na hora de afastar a bola, porque agora foi muita hesitação e é mais um livre perigoso. É o terceiro. A terceira nunca será de vez. Já tivemos Lionel Messi com dois livres que não deram em nada. A terceira também não vai dar em nada.
0: Bem, vamos a ver. Deus te ouça. O senhor é meu pastor, Ronaldo, me faltará. Messi bateu, grande Bozinha! Guarda-redes Bozinha com uma sapatada! E fica a chamar a atenção dos colegas do setor recuado. A bola é para o fundo da baliza. Bozinha foi lá, outra vez. Tem sido um herói nesta Copa do Mundo. Bozinha, mais um pontapé de Messi. Pontapé perigosíssimo, olha o canto. Olha o canto para a Argentina, bola levantada. E foge, todo mundo vai para fora. Aleluia! Graças a Deus, bola para fora. Oh, bem-vindo! Que emoção, que emoção, que emoção.
1: Que alívio agora. Há um par de minutos que a bola rondava a baliza da Vozinha e veio este pontapé de baliza para Cabo Verde em boa hora. Em boa hora, porque o árbitro manda as duas equipas para a pausa, para refrescamento. Recordando que na primeira parte foi na sequência da pausa. A Argentina tinha posse de bola, um lançamento e depois deu o engolho para a Argentina, mas agora na retoma Cabo Verde vai sair com bola, pontapé de baliza. Mas que grande atitude, que grande segunda parte dos Tubarões Azuis. Deixe-me aproveitar porque há momentos com o jogo a decorrer e de forma tão, intensa, não pudemos falar das substituições na equipa da Argentina. Saíram Nicolas Gonzalez e, aliás, saíram Thiago Almada e Lautaro Martínez. Lautaro Martínez, que é um dos jogadores mais perigosos nesta formação da Argentina, mas passou praticamente despercebido na primeira parte. Ele saiu, tal como saiu também Nicolas, saiu Thiago Almada e Lautaro Martínez. Entraram Julian Álvarez e Nicolas Gonzalez.
0: Tivemos mais um momento para refrescamento. E oxalá não aconteça como aconteceu da outra vez. É que houve paragem de jogo e perdemos alguma concentração. Há que entrar com aquela concentração ao máximo. 30 minutos, amigo ouvinte. 30 minutos da etapa complementar. Cabo Verde 1, Argentina 1. É emoção a mais aqui neste estádio. É ver os cabo-verdianos com orgulho. É ver os cabo-verdianos com um sentimento muito especial. É o Mundial, Estados Unidos da América. Todo mundo está rendido aos Tubarões Azuis. Estes jogadores, esta equipa técnica, enfim, todo o staff passando pela Federação. É um trabalho enorme, há que tirar o chapéu. Independentemente daquilo que acontecer no que diz respeito à reta final do jogo, estamos com 30 minutos da etapa complementar e a seleção da Argentina está a ficar nervosa, está a ficar preocupada, porque este tubarão não é para brincadeira. Este tubarão consegue mergulhar e quando se pensa que está com problemas, reaparece com força, com fome, e foi assim na abertura desta etapa complementar.
1: Este marcou, tubarão tenta saber aguentar para no finalzinho aplicar a dentada fatal aos argentinos. Olha que bom que seria.
0: E é tiro de meta para o guarda-redes Vozinha. Enorme frente à Espanha. Outra vez enorme aqui frente à Argentina. Ele foi também impecável nos outros dois encontros. Mas maior destaque até agora para os dois encontros. Vozinha, sempre especial. Olha, Jamiro com a bola a cair. O árbitro indica falta. Uau, uau, uau. Olha, falta para Kevin Pina. Ainda longe da linha limite da grande área. Mas o Kevin é explosivo. Tem um grande pontapé. E ele está lá, junto ao redondo, Jamiro a cair. Ulala, ó Kevin Pina. Já me dedicou de um mar de poesia. Intagosta dedicou a bons também. Algo maravilhoso. Tudo de bom para a boa vida, uma boa família, uma boa amigos. E que o céu seja o teu limite. A ver, vamos, se é o Kevin Pina quem vai pontapear. Vai tomar balanço, Kevin Pina. Vai tomar balanço, mãos às ilhargas. Olha, Cabo Verde. A Kevin Pina vai bater com o seu pé direito. Bateu, a bola vai para fora. Ela foi pontapeada agora sem direção. Bem-vindo.
1: Sim, Kevin Pina, julgo que pegou mal na bola. A bola foi rasteiro e muito desviado, mas deixa-me dizer, ao minuto 77, vou-te contar, meu caro Moisés, ao minuto 77, contra a atual campeã do mundo, a Argentina já cometeu 8 faltas contra 6 dos Tubarões Azuis. É bonito, não
0: é? É simplesmente maravilhoso. A bola está no setor recuado. Está no setor recuado da seleção da Argentina. A bola vai ser tocada para quem? Muita luta ali. Livramento com o adversário. Aí larga, não larga. E a bola, depois, a pontapeada. Cabo Verde a conseguir ganhar. Vai haver um toque ali de Rian. Rian a tentar meter. Vai a bola ainda para a Turba Nacional. Há sempre alguém da seleção de Cabo Verde a meter o pé. Ninguém foge. A luta. Está caído o jogador da seleção da Argentina. Está caído Enzo Fernandes.
1: Tem de ter cuidado. Cometeu uma falta. Já o árbitro canadiano já foi lá conversar com ele, recordando que há momentos viu a cartolina amarela.
0: Bem, agora com 34 minutos decorridos neste segundo tempo. Amigos ouvintes, estamos nesta altura com esta igualdade na seleção da Argentina com perigo. Cabo Verde tem que tirar e a conseguir tirar mesmo para fora. É uma seleção à semelhança de um povo. De um povo que labuta de manhã à noite. É todo mundo em
1: momento
0: Cabo Verde.
1: Para substituição, mais uma na equipa de Cabo Verde. Sai Rian Mendes. Foi dele a assistência açucarada para o golo de Cabo Verde, marcado por Deroy Duarte. Ele sai e dá o seu lugar ao tecnicista Willy Semedo. Mas também sai Jovan Cabral para entrar Hélio Varela. Hélio Varela, este nome diz alguma coisa, Moisés, aqui deste Hard Rock Stadium?
0: Diz muito. Marcou o segundo golo frente ao Uruguai. Marcou o segundo golo frente ao Uruguai. E Willy gosta também de ter bola nas costas dos adversários. A Bobista a mexer novamente. Vai tentar a Turma Nacional a conseguir ganhar a bola. O esférico está a Willy. Willy a tentar passar para o adversário. O esférico vai para fora, lançamento. A pingote para a seleção da Argentina. A pingote já é efetuado por parte da seleção da Argentina. Foi Medina. A bola vai para o setor recuado. Vai outra vez a seleção da Argentina à procura do ataque. Agora os argentinos já não estão tão brilhantes como estavam. É que pensavam que isso seria favas contadas, mas não. Olha a bola para Messi a tentar ganhar. Vai meter para o espaço vazio. A bola para fora. Pico! Enorme. Pico agora. Qual pico de Antónia? Enorme. Um corte providencial. A bola para fora. É canto.
1: Mas
0: a bola já foi metida. Olha, não conseguiu tapar rapidamente. O esférico vai para o novo corte da Turma Nacional. Vamos a ver se Cabo Verde consegue lançar o seu contragolpe. A bola aponta piada com força. Vai para a zona do miolo. Com vários ressaltos. Argentina bater mal para fora.
1: Agora,
0: Argentina joga mal agora, bem-vindo.
1: Agora estão desorientados, quem diria? É só ver este passe, esta bola que foi diretamente para fora. Cabo Verde aproveita para respirar mais um bocado.
0: Sim, a seleção nacional.
1: Há momentos, deixa-me voltar a falar de pico, porque estamos a rever esse lance nos ecrãs gigantes deste estádio. É um cruzamento, Vozinha não chega e Pico substitui o seu guarda-redes. Que mundial está a fazer este defesa central de 34 anos, Pico Lopes. Roberto,
0: Argentina, outra vez
1: tem
0: com
1: os
0: a
1: pais
0: bola.
1: Aqui nas
0: o esférico vai para onde está Molina, vai entregar para o setor central onde Alexis McAllister tem o esférico, faz rolar para o lado direito. A bola vai a ser pontapeada novamente para o setor recuado. Estamos com 37 minutos, amigo ouvinte. Estamos a 8 minutos dos 45 desta etapa complementar. Estamos com uma igualdade a uma bola. A Turma Nacional vai ficar com o esférico, Vozinha. Rapidamente sai, bloca. Muito rápido. Vozinha sair e a bloquear. Os cabo-verdianos aqui vivem intensamente o jogo. Imagino que no país e no arquipélago a corrente positiva, amigos, a corrente positiva é o nosso país. Está a jogar muito bem frente à seleção da Argentina. Mas que emoção, mas que alegria. A 38 minutos nesta etapa complementar, o jogo ainda não acabou, mas os tubarões azuis já demonstraram toda a sua qualidade neste Mundial. Argentina com dificuldades na ponta final do jogo. Estamos na reta final do desafio. Agora a bola é metida, é com perigo. A Cabo Verde, ainda Messi a conseguir toque curto. O Cabo Verde no corta para fora, canto. Olha para fora! No caminho do esférico, que é a Benfina. A solidariedade da luta, entrega, dedicação. É seleção de Cabo Verde. O mundo todo vai falar de Cabo Verde, deste jogo com a Argentina, independentemente do resultado final. Por aquilo que já fez, 38 minutos nesta etapa complementar. O senhor é o meu pastor, nada me faltará. Bola batida. Cabo Verde a conseguir ficar com o esférico. Vai manter em profundidade, mas para uma zona onde estão apenas jogadores da Argentina. A seleção da Argentina outra vez com a bola, vai tentando tocar ali no seu setor recuado, e a Torre Nacional a cometer novamente falta. Bem-vindo, já estamos calcando. 1 minuto 40, estamos com 39, mais alguns segundos. Estamos mesmo na reta final do desafio e estamos com esta igualdade, uma bola.
1: E dizendo, eu peço desculpas, estamos a cerca de 5 minutos dos 90 com este empate, no momento em que aproveitamos para rever este instante delicioso. Estou a falar do golo de Deroy Duarte. Está para todo mundo ver aqui nas bancadas. Esse golo está nos 4 ecrãs gigantes deste estádio. São 64.724 espectadores a ver tudo aqui neste estádio. E nas estatísticas temos 10 remates para a Argentina e 6 para Cabo Verde. Remates à baliza, 5 para os argentinos, 2 para Cabo Verde. Não há aqui um domínio avassalador da formação campeã do mundo.
0: Já estamos com 40 minutos neste primeiro tempo. O mundo está de olhos arregalados, está de boca aberta, perguntando o que é isto, perguntando de onde saiu esta seleção. Esta seleção saiu das ilhas, esta seleção saiu da diáspora, esta seleção é Cabo Verde, esta seleção é uma seleção que só desiste quando o jogo acaba. Temos-lhe dito várias vezes e vamos continuar a dizer, é uma seleção à semelhança do nosso povo, à semelhança de Cabo Verde. Conseguimos alguma coisa com muita dedicação, com muito esforço, e estamos aqui a demonstrar toda a nossa história, a nossa rica cultura, a nossa postura neste palco do Mundial. O jogo não acabou, tudo ainda falta acontecer, mas 40 minutos, mais alguns segundos nesta etapa complementar. E estamos com esta igualdade, uma bola. 1% que nos deram. 1% que nos deram. Agora quero ver depois desta partida. A bola está do lado direito. A seleção nacional. Messi vai procurando outros passos do terreno. Ainda a bola batida. Corta Cabo Verde. Tem que tirar outra vez a bola para fora. Esperem com a pontapiada para fora. Foi o Alexis McAllister e já há jogadores da Argentina arranjando ali, enfim, algum momento complicado. Os jogadores da Argentina já estão a ficar insatisfeitos com o rumo dos acontecimentos, estão a ficar nervosos. Nota-se claramente nesta ponta final do jogo. Já estamos com 42 minutos. Jesus Cristo, já batalhamos muito, já lutamos muito. Estamos na reta final do jogo. Deixa-nos chegar aos 90 minutos, pelo menos, com este resultado. A bola já foi pontapeada, a bola tirada. Vai novamente para o espaço contrário. Argentina vai a tentar lançar. Cabo Verde não tem ninguém ali na zona de ataque. A bola batida, em carambola, passa, vai para o lado contrário, lado esquerdo, a tentar captar e a conseguir a seleção da Argentina, mas não há espaço para algum remate ainda. A Argentina com o esférico, a zona de remate agora, não, Cabo Verde a conseguir tirar. E olha, lado contrário, quem está ali sozinho, Messi, vem ao seu estilo, a tentar resolver, a bola batida, vai tentar, bola para fora! Bola para fora, Cabo Verde tira! A seleção nacional vai aguentando. 43 minutos. O relógio vai da praça. Olha agora a seleção da Argentina com um passe mal medido. Pelo menos estamos nesta altura com muita avalanche de ataque agora por parte da Argentina. Tem sido assim. Foi no primeiro tempo, no final do primeiro tempo, agora nesta ponta final. A bola novamente para a seleção da Argentina. Vai a tentar sair do seu setor recuado. A bola, Rodrigo, vai a bola para um lado esquerdo. Olha, a seleção por intermédio de Messi, passa superado, tira e pontapé. A bola novamente para fora. Bem-vindo! A defensiva de Cabo Verde tem um sido gigante. Tem sido uma defensiva maravilhosa a conseguir suster. Olha Messi com o passe açucarado. Bola nas alturas. E depois o esférico para uma zona onde agora
1: Kevin Pira fazias referência à defensiva cabo-verdiana a fazer um grande jogo, mas deixa-me destacar neste particular aquilo que está a fazer Kevin Pira a nível defensivo. É uma solidariedade incrível e Kevin está a ser gigante também.
0: Bom lançamento de linha lateral para a seleção da Argentina. Já estamos com 45. Já estamos com 45 neste segundo tempo. 90 minutos do jogo. Ficou-se a pedir uma presumível onda do jogador Pico. Bola para a Vozinha. Agarra a Vozinha, solta rápido para o lado direito. Aí se Cabo Verde marcasse agora um golito. Steven Moreira entrega, mas mal. Olha, a Cabo Verde tem que ter algum cuidado. Tem que ter sempre atenção quando sai com a bola. É preferível queimar algum tempo do que perder a bola. É preferível queimar algum tempo. Olha a seleção da Argentina outra vez procurando outros passos para percorrer, procurando os passos para ter melhor ligação. Vai lá Lisandro Martínez, tem a posse de bola, entregando curto. Já estamos mesmo no queiro do pano, mas
1: mais 8 minutos de compensação.
0: Mais 8 minutos, vão ser 8 minutos de sofrimento. Cabo Verde para tirar, há falta ou não, senhor árbitro do encontro, dizer que não há falta. Argentina outra vez ao ataque, a bola ali dentro da grande área, vários toques da seleção, campeão do mundo a tentar ganhar, e novo corte da seleção nacional. Sai a jogar, entregando para o Willi, para rapidamente agora, podia ser um passe maravilhoso para livramento, seria um passe maravilhoso, mas faltou o toque nas melhores condições. Argentina novamente com bola, vamos ter mais 8 minutos, amigos ouvintes, vamos sofrer 8 minutos para depois chegarmos então ao tempo de compensação, aliás, para chegarmos ao prolongamento, se isso acontecer. Estamos nesta altura com o tempo de compensação, que são 8 minutos, há muito tempo o relógio obviamente que vai demorar, mas a turma nacional vai sabendo controlar ali no seu setor recuado, aguenta o coração. Ali, amigo ouvinte, um copito de água faz bem. A bola outra vez para a seleção da Argentina, vai tendo muito esférico, mas não há espaço para percorrer, a tentar o remate, mas a Vozinha! Vozinha, mestre minha, ninguém me atira! A conseguir Vozinha outra vez segurar a bola!
1: Foi o remate foi de Paredes e Paredes Vozinha Leandro. A segurar a dois tempos e a aproveitar para colocar gelo na partida.
0: Vozinha com mais uma grande exibição nesta Copa do Mundo. Estamos em tempo de compensação. Já estamos com 2 minutos mais, alguns segundos coados. Cabo Verde a tentar o ataque. Jamiro, olha a bola, continua com o esférico agora. A não conseguir controlar, vai na refrega, tenta ganhar num segundo momento. Ainda o apoio do livramento. A bola para o setor recuado da Argentina. Cabo Verde, quando tem a bola, tem que saber guardá-la para fazer aquele toque enfim, toque que poderá surtir algum efeito e não largar rapidamente, mas é compreensível com o andar da corragem, com o andar do tempo, algum nervosismo é natural. Se a seleção da Argentina está nervosa, por que não a seleção nacional, mas está com uma postura maravilhosa neste estádio. É uma narração que nunca mais esquecerei. A seleção de Cabo Verde a bater o pé, a equipa campeã do mundo, a bater o pé, a seleção campeã do mundo, a seleção da Argentina. A bola está do lado direito, temos que tentar evitar o pior para a nossa baliza neste momento delicado. Vai tentar guardar a bola, conseguir Giovane, mas a manter, a Argentina ganha a segunda vaga, poderia ter pontapeado para longe agora o Giovane para evitar o pior, o esférico outra vez, olha, Messi no rodopio, tenta fazer tudo sozinho, a tentar cair, o árbitro apita a falta. O árbitro indica a falta sobre Messi. Oh my God. Indica a falta ali mesmo, junto à linha limite da grande área. Alô, bem-vindo.
1: Na ausência de outras alternativas, Messi andou aí a procurar essa falta para depois tentar de livre, mas já bateu 3, não deram em nada, não há de ser esta quarta tentativa, mas aguenta coração, Moisés.
0: Já estamos com 4 minutos, quase 5, a tempo de compensação. Que Deus ilumine o nosso caminho, que Deus ilumine a nossa estrada, que continue a trazer-nos momentos fantásticos. É que já aguentamos até agora, por que não pedirmos ao Criador para deixar-nos aguentar pelo menos até o final deste jogo antes do prolongamento? O Senhor é meu pastor, nada me faltará. Uma barreira compacta, toda a equipa de Cabo Verde atrás da linha da bola. Vozinha dá instruções. É nesta altura que a gente lembra-se da história do Davi e do Golias. Somos Davi neste jogo. Somos Davi neste jogo. Olha a seleção da Argentina com uma grande oportunidade. Vamos acreditar que Duda não passará do muito difícil. Bateu! Garra, Bozinha! Larga! Insista, garra! Bozinha! Messi bateu! Bozinha defendeu! Cabeceamento, voltou a defender o Bozinha! Vozinha, vozinha, vozinha! Sem dúvida, um dos grandes desta Copa do Mundo! A demonstrar que Cabo Verde também tem um dos melhores guarda-redes do planeta! Vozinha, que tem demonstrado enorme capacidade para o continente africano! Já vimos-lo fazer exibições fantásticas! Só que os jogos do continente africano não têm tanta visibilidade como a Copa do Mundo! O jogo está na reta final! O jogo está na ponta final!
1: E Cabo Verde ganha uma falta! Cabo Verde ganha uma falta já no meio-campo da Argentina! Mas deixe-me narrar um pouco mais, dar uma perspectiva diferente do livre de Messi. Vozinha certamente estava à espera de um remate pelo alto para poder voar. A bola partiu rasteira, ele não viu a bola partir e acabou por ter um reflexo, um enorme reflexo de Vozinha a tirar com um braço. Vozinha está definitivamente, conforme já disseste, em grande neste Mundial.
0: Livre batido, Cabo Verde ao ataque. Argentina tira. Uma segunda vaga da Turba Nacional. O esférico vem para o setor recuado. Já está agora em Jamiro. Jamiro vai tocar. Para onde está o Sidney?
1: Temos um minuto e meio para marcarmos um golo e evitarmos o prolongamento. Um minuto e meio e temos.
0: Sim, mas pelo menos para não sofrermos também. Para não sofrermos também. Kevin Pina toca a bola para o lado direito, a bola vai para Pico, a Pico entregando para onde está a receber, a tentar ganhar e a conseguir Cabo Verde, vai a bola para fora, pontapeada por parte da seleção da Argentina, é lançamento para Cabo Verde, com Pico a sair, a entregar para Jamiro, Jamiro procura espaço, continuou com o redondo controlado, entregou para Kevin Pina para o lado contrário, a bola para Sidney, para onde está também a seleção nacional agora percorrendo espaços para uma zona onde procura chamar a Argentina. Olha o Pico, aliás, o Kevin Pina. Kevin Pina entregando para o lado contrário, o Redondo de pé para pé. Olha Cabo Verde, bem jogado. Olha a Turma Nacional, é livre. O árbitro não marca porquê? O árbitro não marca porquê? Cabo Verde numa segunda vaga. Cabo Verde na ponta final por cima. Argentina agora marca. Bem-vindo, aquela bola era falta, não era?
1: Eu vou esperar para ver uma repetição. Não posso arriscar, não posso ser tão categórico, mas certo que estivemos à beira do canto do cisne. Faltam 5 segundos para os 8 minutos que o árbitro canadiano deu. Minutos adicionais.
0: Bom, e os 8 minutos já se escoaram. Já se escoaram.
1: Acabou.
0: Igualdade, Cabo Verde Argentina. Nos 90 minutos. Cabo Verde também é gigante. Somos pequenos em tamanho, mas somos gigantes em qualidade. Vamos ter prolongamento. Vamos obrigar a seleção campeã do mundo a mais 30 minutos. E agora também irá melhorar o fator físico. O fator físico. E os miúdos cabo-verdianos.
2: É de facto incrível aquilo que está a acontecer no dia de hoje. Estamos a acompanhar a boleia da Rádio Nacional de Cabo Verde, o relato do Moisés Évora e da reportagem do Bem-vindo Neves. Este mais um dia histórico para os Tubarões Azuis no Mundial 2026. Depois dos empates frente à Espanha, também frente ao Uruguai e frente à Arábia Saudita, agora mais um empate diante de uma antiga campeã mundial, neste caso até a detentora em título, a Argentina. Vamos ter prolongamento em Miami. Já vamos voltar ao relato para acompanharmos a primeira parte do prolongamento, mas para já impõe-se passar novamente em Santos. E Paula, por aquilo que eu consigo ver, não sei se me vais conseguir ouvir, mas por aquilo que eu consigo ver, consigo perceber, é autêntica loucura entre os cabo-verdianos que estão aí em Santos.
3: É autêntica loucura, as pessoas estão absolutamente esfuziantes, nem sei como posso descrever a alegria que tem tomado aqui este espaço que está já cheio de pessoas que torcem pelos Tubarões Azuis. Eu vou aqui tentar resgatar do meio desta grande confusão Carlos Pereira, comediante e apresentador, ele que também passou pela rádio RTP África e agora está aí nos palcos do mundo, nos ecrãs de todo lado. Carlos, Cabo Verde mais uma vez a surpreender o mundo também agora dentro das quatro linhas. Como é que tu, como cidadão de língua portuguesa, sentes aquilo que, Cabo Verde, que estes jogadores como coletivo têm também demonstrado ao longo desta jornada absolutamente histórica?
4: Incrível, tem sido incrível a caminhada de Cabo Verde. Eu dizia há bocado ao amigo, Cabo Verde, o Mundial de Cabo Verde está feito e muito bem feito, mas eu tenho a sensação que não fica por aqui. Como 1% que se transformou em infinitos por cento. E toda a lusofonia, todos os palopes, toda a Cplp, neste momento, Cabo Verde é o mundo, que é super comida, é tudo.
3: Portanto, Cabo Verde a elevar a autoestima.
4: A autoestima
3: é?
4: do povo africano que fala português. E nós só temos a agradecer. Eu sou de Santo Tomé, infelizmente ainda não tive a oportunidade de festejar um gol do meu país no Mundial, mas é como se fosse, porque eu tenho amigos cabo-verdianos, tenho irmãos cabo-verdianos, então eu sou um bocado cabo-verdiano hoje.
3: Hoje estou,